0: não foi boa. E é por isso que o Corinthians não conseguiu um empate que até aqui seria merecido. O time do Inter só se defende no segundo tempo, não consegue contragolpe, vez ou outra frequenta o campo de ataque e vai se aguentando, porque o goleiro Anthony está fazendo uma boa atuação, mas os atletas corintianos estão dando chance para que ele faça essa boa atuação, Vitor.
1: Time do Internacional mudando, Corinthians também, né, Pradela?
2: De negão, vem aí na equipe corintiana 56, na vaga do Yuri Alberto, número 9, mexe o Corinthians, aquela mudança que a gente já estava esperando, e no Internacional, o Juninho saiu há pouco de maca, e o Ronaldo, camisa 16, está pronto para entrar. A ver se é essa efetivamente a mudança ou não na equipe do Internacional. É, agora estão pedindo para esperar um pouco, né?
1: O jogador ali, né?
2: Exato, né? Porque vão ser duas mudanças. É o Ronaldo, 16, que vai entrar, e acho que é o Carbodeiro, que também vai entrar na equipe do Internacional, camisa número 7. Então, é essa a entrada do Carbodeiro, número 7, e a entrada do Ronaldo, 16. Sai o Juninho e o outro que eu não consegui pegar, quem saiu também, o Alejandro. Alejandro, uma das novidades no jogo hoje, também sai.
1: Então, na teoria, Gabriel Dudziak, ele abre mão daquela linha de 5, né? E pode fazer de uma outra forma e tudo mais, mas parece que ele abre mão daqueles 3 zagueiros.
0: É isso, né? Vamos observar nos próximos minutos qual que vai ser o posicionamento aí do Internacional. Se bem que nesse momento ainda são 5 lá atrás, Vitar. Vamos esperar um pouquinho aí para ver quem é que são os 3 que fazem nesse momento a linha lá atrás.
1: Tem gol na noite, diga aí, Dai.
3: Em Bragança Paulista, André Luiz empata para o Mirassol, 27 do segundo tempo, 1 para o Red Bull Bragantino, 1 para o Mirassol. Corinthians perde mais uma posição, cai para 16º. O Grêmio volta para o rebaixamento. Neste momento, o Corinthians só não está na zona de rebaixamento pelo saldo de gols, que é de menos 4 e o do Grêmio é menos 7.
1: Corinthians que finalizou já 17 vezes, 6 delas no gol adversário. Anthony vai se tornando um dos nomes desse jogo para o time do Inter. Bola pelo lado esquerdo do campo, Corinthians vem de novo, 28 minutos e meio desse segundo tempo, 1-0 o Inter. Timão vem, Gabriel Paulista abre para Mateuzinho, Mateuzinho esticou, Caio César, mano a mano contra a marcação, trouxe por dentro, deu o tapa por dentro, buscando a solução ali do Gabriel Paulista, tira bem a defesa, Carbonero, sofre a falta do André, falta marcada para o Inter, Futebol Globo CBN, pode ligar que aqui tem jogo.
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1: Temos a marca de 29 minutos, 29 desse segundo tempo. 1 para o Inter, 0 para o Corinthians. Resultado importantíssimo para o Inter, para o Corinthians, terrível. Mais um tropeço, a 7ª derrota seguida no Campeonato Brasileiro. É o 8º jogo em sequência sem vencer do time corintiano, com a 7ª derrota aí nesse período. Tomando também os jogos pela Libertadores e tudo mais. Que situação que vive o Corinthians. Pinta ligação direta, bola pelo alto ali na direção do Alan Patrick. Tira bem a defesa corintiana com Gustavo Henrique. Sobra por dentro com Gabriel Paulista. 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
1: 30 minutos desse segundo tempo, Timão vem mais uma vez, a bola com o Ranieri. Ranieri pelo lado esquerdo do campo, tem a chegada do Matheus Bidou. Matheus Bidou fez o toque atrás, a bola volta no campo de defesa ali com o Ranieri. Leonardo Dai, tabela do Campeonato Brasileiro, os times que brigam contra o rebaixamento. Como é que tá a situação aí, hein, Dai, com esses resultados?
3: São Paulo que joga daqui a pouco 36, Vitória 36, Botafogo 35, Vasco 34, Mirassol 33, Corinthians 32 e na zona de rebaixamento, Grêmio 32, Internacional 31, Remo 23, Chapecoense 18.
1: Time do Corinthians que tenta a chegada no campo de ataque. Bruno Gomes tira a bola pela linha de lado. Tem aqui nesse lateral do Mateuzinho. Na área pro Memphis. Dominou, sobrou o André. Bateu! Desviada no meio do caminho. Vai fora! Escanteio, mais um. A 18ª finalização do Corinthians no jogo. Pra dela!
2: Foi com o André. Finalização em cima do Ronaldo. A bola acaba pegando no calcanhar dele. Sobe por cima do gol. Escanteio. Garro vem na batida.
1: Cobrança curta realizada dele para Caio César, jogou para trás, Mateuzinho dominou, cruzou na área, tira bem a defesa parcialmente, mercado alivia por ali, deixa para Paulinho, Paulo, árbitro paralisa. E tá marcando o quê? Depois teve uma chegada do Gabriel Paulista mais forte ali no Paulinho. O Gabriel Paulista já foi lá pedindo desculpa e levantando também o jogador do Inter. O que que o árbitro deu ali no lance, hein, Pratela?
2: Parece que falta em cima do Paulinho. O jogo tá parado com um posse de bola pro Internacional, que, repito, volta a jogar agora no final de semana contra o Grêmio. Domingo, 5:30 da tarde, na Arena do Grêmio. O Corinthians também tem clássico contra o Palmeiras. Domingo, 5:30 da tarde, no Nubank Park, sem o Caio César, que recebeu o cartão amarelo e estava pendurado.
1: Uma pergunta, ô Pradela. A pressão era grande.

0: O Rodrigo Gago veio buscar a bola dentro da área de defesa, trabalhando ali depois do toque do Hugo Souza. Ele foi pressionado pela marcação e entregou. Ronaldo ligado, mérito para ele do Bruno Henrique, ganhando, deixando ali na bola o cruzamento na medida. Ronaldo, aliás, Vijagra, Bruno Henrique, Bruno Henrique, pro Alan Patrick, dele pro fundo do gol. O Internacional, aos 32 minutos do segundo tempo, faz o segundo e amplia o placar do Beira-Rio. A CBN atualiza e marca para você. 2 para o Internacional, Alan Patrick.
1: Corinthians.
0: 0 para o Corinthians. O detalhe do gol é seu, Guilherme Pratella.
2: Se complica uma derrota hoje, Vitar, muito, ainda mais por 2-0, ainda mais com camisa 8, fazendo uma besteira monumental dentro da grande área defensiva. Corinthians perde a bola, Garro entrega praticamente o ouro e o Inter faz 2-0. Inter ligadíssimo na partida, Vitar, consegue fazer gol e praticamente já sela essa vitória. Corinthians mexe. Sai o Gabriel Paulista, sai e entra, me parece, o Vitinho. Vitinho entra na equipe corintiana, sai um zagueiro, entra um atacante, vai pro tudo ou nada, vem de mão.
0: Vitinho lançou na área, André!

0: Menos de 3 minutos depois do segundo gol colorado, Vitinho, uma das primeiras jogadas dele na partida, o cruzamento perfeito na cabeça do André, de cabeça colocando no canto, sem chances para o Anthony. O Corinthians diminui o prejuízo, diminui o placar do Beira-Rio. Tem jogo ainda pela frente, a CBN marca para você. 2 para o Inter, 1 para o Corinthians. Vitinho foi para a rede e reagiu. Arias, André foi para a rede no cruzamento do Vitinho. Corinthians reagiu rápido, viu, Pradela?
1: Reagiu rápido, né? O Fernando Diniz faz a mudança logo depois do gol, coloca o Vitinho na vaga do Gabriel Paulista. Vitinho, na primeira chance que tem, olha pro repórter e fala: nananina não, nada de jogo definido. Faz o cruzamento e André de cabeça manda pro fundo do gol. O último jogo do Vitinho tinha sido no final de abril. Volta a jogar, se recupera de lesão. Corinthians está de volta para o jogo com o gol do André, Vitar.
0: Vitinho vem de novo, cruzamento na área, para no meio do caminho, tira bem a defesa, sobra de bola ficando ali com o Paulinho. Paula dele pro Alan Patrick, tem Carboneiro passando por dentro, sai o time do Inter, bola bem aberta, boa bola. Matheus Bahia recebeu na linha de fundo, ameaçou o cruzamento, para no meio do caminho, Matheus não estava ligado, chega e tira. 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
0: Gabriel Dudziak, temos 36 minutos desse segundo tempo. O jogo ficou ainda melhor nesse segundo tempo, mais pegado, mais disputado. E 2 gols em menos de 3 minutos, hein, Gabriel Dudziak? 2 para o Inter, 1 para o Corinthians.
3: É, o segundo gol do Inter foi um oferecimento do Garro, arriscou. Corinthians tem que correr riscos, mas não esses riscos, né? Sair tocando dentro da área ou tentar carregar dentro da área quando está bem marcado não é um risco que vale a pena ser corrido. E aí o Inter faz o 2-0. Parecia que o jogo estava resolvido. Vitinho pega a bola lá do lado esquerdo, olha para a área, tem 7 corintianos.

0: 6, 7 corintianos dentro da área. Conseguiu encontrar o André. 2-1. É como se aquele gol dado pelo Corinthians ao Inter tivesse sido anulado. O problema é que continua na frente no placar o Inter. E faltam menos minutos até o apito final, Bitar.
1: Tem gol na noite, diga Leonardo Dai.
2: Em Salvador, Mateuzinho marca para o Vitória. 8, segundo tempo, 2 para o Vitória, 0 para a Chapecoense.
1: Aqui vem Internacional, lado direito do campo por ali. Tem agora o Paulinho Paula, recebeu para cima da marcação, tentou encarar, ficou difícil. Ele volta quase no campo, na linha central, buscando o campo de defesa. Ele com o Vijagra, que bobeou e perdeu bem. Enfio, tira bem a defesa, ali vem a mercado. 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
1: Quase 38 minutos desse segundo tempo. Segue 2 para o Inter, 1 para o time do Corinthians. Daqui a pouco tem bola rolando, tem mais aqui no Futebol Globo CBN. Tem Cruzeiro e São Paulo. Os carolices vêm daqui a pouco para transmitir a emoção desse grande duelo entre cruzeirenses e são paulinos. Na sequência, 9:30, bola rola logo depois de Internacional e Corinthians. Inter pinta ligação direta, lançamento realizado à frente, tira bem a defesa corintiana. O árbitro paralisou e deu o quê? Deu um impedimento. Tava à frente por ali o Alan Patrick. É bola para o Corinthians fazer a cobrança. O cronômetro não para e a CBN marca para você. 38 minutos e meio, segundo tempo de partida, Beira Rio. 2 para o Inter.
4: Corinthians.
1: 1 para o Corinthians, já daqui a pouco, no Mineirão, em Cruzeiro e São Paulo. Diga, Bruno.
5: O Cruzeiro também está confirmado pelo técnico Arthur Jorge, com Otávio, William, João Marcelo, Jonathan Jesus e Gabriel Rojas, Lucas Romero, Gerson e Matheus Pereira, Felipe Moraes, Bruno Rodrigues e Caio Jorge.
1: Daqui a pouco, 9:30 da noite, tem bola rolando no Mineirão. Os carolices na esse jogo na CBN, central da bola, Leonardo Dai.
2: Jogos em andamento agora, 38 segundo tempo, 1-1 para Red Bull Bragantino e Mirassol, 40 segundo tempo, 0 para o Remo, 1 para o Grêmio, 12 do segundo tempo, 2 para o Vitória, 0 para a Chape, acréscimos do primeiro tempo, 0 para o Botafogo, 1 para o Vasco.
1: Vamos juntos aqui no Futebol Globo CBN com um cartão amarelo que muda a história do fim de semana, viu, Pradela?
6: Rodrigo Garro, camisa 8, perde a bola, dá um carrinho para tentar recuperar, atinge o Vijagra, estava pendurado, fica fora do clássico contra o Palmeiras. Que jogo do Rodrigo Garro hoje, hein, Bitar? Pelo amor de Deus.
2: Bitar, oi. Sem querer me intrometer aí na área do Pradela, mas é porque eu fui pesquisar agora aqui. Se o Corinthians perder o jogo de hoje, vai ser a primeira vez na era dos pontos corridos que perde 7 jogos seguidos. Fui ver qual tinha sido a última sequência assim em Campeonato Brasileiro. Foi em 2000, naquela campanha patética de Copa João Avelange. O Corinthians chegou a perder 9 jogos seguidos naquele campeonato.
1: Lato esquerdo do campo, trabalha por ali o time do Internacional. Bruno Gomes dele pro Carboneiro. Tentou o carrinho ali por baixo. O Matheusinho acabou levando a pior. O jogador do Internacional. A bola sobra com o Rodrigo Gago, que trabalha por dentro com o Memphis. 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
1: 40 minutos e meio desse segundo tempo, segue 2 para o Inter, 1 para o time do Corinthians. Inter que vem, lado esquerdo do campo com o Carboneiro dele para Bruno Henrique, boa bola. Alan Patrick esticou o Carboneiro, mamãe, Ranieri escapou, bateu em cima do Ranieri. Tira, põe pela linha de fundo o time corintiano. Escanteio, o Inter chegou com muito perigo para dela.
6: É, o Carboneiro fez do Ranieri um peão. Saiu girando o defensor corintiano, que se recuperou no último instante e manda pela linha de fundo depois da finalização. Escanteio para o Internacional, é do lado esquerdo. Perdeu a chance do terceiro gol, mas segue no ataque o Internacional.
1: Tem escanteio para fazer a cobrança o Colorado. 41 minutos do segundo tempo. Vem ali Alan Patrick. Cobra o curtinho dele para Bruno Gomes. Volta a jogada pelo lado esquerdo do campo. Alan Patrick esticou na linha de fundo. Bruno Gomes ganhou do Guinegão no corpo. Rolou o Carboneiro. Tira bem Garro. Pela linha de fundo mais uma vez. É outro escanteio para o Inter. Para dela.
6: O Internacional está ótimo. Vai segurando a bola no campo de ataque. Gastando tempo. Está à frente do marcador. Está vencendo 2-1. Escanteio na esquerda.
1: 41 minutos e meio desse segundo tempo, 2 para o Inter, 1 para o Corinthians. Daqui a pouco tem no Mineirão, Cruzeiro e São Paulo. Os garotices narram esse jogo, 9:30, a bola rola. Vem o time do Inter pelo lado esquerdo do campo, Alan Patrick por dentro. Bruno Gomes recebeu, bateu por cima do gol. A bola foi pela linha de fundo, é só tiro de meta. 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
6: Muda!
1: Diga!
6: Matheus Pereira e Pedro Raul. Artilharia pesada chamada por Fernando Diniz, saem Garro e Memphis Depay.
1: O Gabriel Dudziak aos 42,5, operação desespero na reta final, é isso, Dudziak?
4: É, vai cruzar a bola para dentro da área, como já vimos muitas outras vezes o Diniz tentar, né, com o Pedro Raul, mas raramente deu certo. O problema é que o Corinthians atualmente tem esse problema, né, com perdão da redundância. Quando é para tirar dois atacantes, tem Guinegão e Pedro Raul para colocar. Então, se quiser tirar o Memphis, porque ele está cansado, só tem o Pedro Raul para colocar mesmo, porque o Guinegão já entrou.
1: Tem gol na noite de Gadai.
2: David Braga empata para o Remo e afunda o Grêmio na zona de rebaixamento. 43 do segundo tempo, 1 para o Remo, 1 para o Grêmio. Com esse resultado, o Inter passa o
1: Grêmio. Segura aí que vem Timão na linha de fundo, cruzamento do Matheus Bidu em cima do Ronaldo. Vem Corinthians, bola parada, vem escanteio aí para dela.
6: Corinthians que teve com o Pedro Raul gol contra o Internacional lá na Copa do Brasil. Foi gol dele de cabeça. Quem sabe agora, Rodrigo Vitar?
1: Quem sabe agora, torcedor corintiano Vitinho. Assim, para fazer de cabeça é mais difícil, né? Cobrar aí rasteiro não ajuda, né, para dela?
6: Aí não há Pedro Raul ou qualquer outro tipo de atacante que conseguiria aproveitar.
1: Aí o Caio César conseguia fazer gol, né? Precisava do Pedro Raul nada. Tem gol, diga aí, daí.
2: No Barradão, Eric marca mais um para o Vitória. 3 para o Vitória, 0 para a Lanterna Chapecoense. 15 minutos do segundo tempo. Então o Grêmio tá, o Inter tá passando o Grêmio, mas os dois na zona de rebaixamento.
1: Vem o time do Inter no 4 contra 3. Bola aberta pro Paulinho. Isolou. Ele pegou embaixo da bola, mandou longe do gol pra dela.
6: É, jogo de futebol com dois times desesperados tem cada lance também, viu, Bitar? Vou te falar.
1: E o jogo fica assim na reta final, aquela loucura. O time do Corinthians vem pelo lado esquerdo do campo, Vitinho cruzou na área, a bola chegou, Pedro Raul dominou, ajeitou pra fazer, André bateu, em cima da marcação, sobrou, André bateu, isolou!
2: Você vê que eu falei, né, pra Deus, você falou, o jogo tá assim, time desesperado, tem esse tipo de lance, que manda longe e tal. Eu falei, não, mano, tá bom, o jogo tá legal, tá lá e cá, e vem o André.
1: E aí, já que a NFL aconteceu recentemente aqui no Brasil, mas manda longe, foi um fio de gol esse daí, viu, Pradela?
6: Cara, essa foi realmente muito longe. É, o André, ele tenta finalizar primeiro de pé direito, que é o bom, mas aí depois sobra pro pé esquerdo, que não é muito bom, mas não tinha muito o que fazer. Tentou chutar, foi pra fora do estádio essa.
1: Lado esquerdo do campo, vem por aí o time do Inter, Carboneiro pra cima da marcação, recebeu no bico da área, mama, encarou, levou pra linha de fundo, ganhou, passou no Canieri pra fazer, bateu, Souza faz a defesa. Temos 45 minutos, 45 do segundo tempo, vamos até 51, são os instantes virais. Daqui a pouco, às 9:30 da noite, tem os canonistas, tem o duelo entre Cruzeiro e São Paulo. Você não perde nada aqui no Futebol Globo CBN. Time do Corinthians vem pelo lado esquerdo do campo, Vitinho pra cima da marcação, balançou, ele é o jogador do time do Internacional, Vitinho contra Vitinho, na marcação, Vitinho ajeitou, vem cruzamento na área, desvio pro gol, passe, vai pela linha de fundo, bola desviada, e é escanteio pro Corinthians, vem chance na bola parada, a ver se a bola vem pelo alto também, né, Pradela?
6: É, exato, né, mas controle zero de ambas as partes, né, Bitar? Do lado do Corinthians é cruzamento, do lado do Inter é afasta como dá. Escanteio pro Timão, é pela direita.
1: Chance na bola parada, restando 5 minutos para terminar o jogo. Vem Mateuzinho, cruzamento na área, Gustavo Henrique subiu, Antony pegou a bola viva, Guinegão tira bem, a defesa, o jogo tá parado, é falta! Falta do Guinegão no Ronaldo, é falta pro time do Internacional. O Gustavo Henrique, na bola que parecia mais fácil, deu mais perigo pro Antony com outras bolas mais difíceis ainda, né, Pradela?
6: É, o Antony, ele não vai inteiro para fazer a defesa, e aí ele não consegue segurar a bola, ele só consegue espalmar. Na verdade, ele nem consegue espalmar, ele tenta segurar e ela escapa da mão dele. Depois o Guinegão tenta pegar o rebote, acaba chutando o defensor da equipe do Internacional, o Ronaldo ali. Por isso falta marcada no campo de defesa.
1: O Gabriel Dudziak, são os instantes finais. Logo depois nós vamos emendar na transmissão de Cruzeiro e São Paulo. O resultado é justo aí para o time do Corinthians, pelo que jogou nessa partida, Corinthians e Inter, Dudziak?
4: Não, não é justo. O Corinthians deveria ter pelo menos empatado. Criou muitas oportunidades, parou nas traves e nos próprios erros. Deveria ter empatado, Vitor.
1: Quem sabe para empatar nesses instantes finais, Vitinho tá na bola, lado esquerdo do campo, vem cruzamento na área, sobe bem Mercado, chega para fazer o corte, aí vem Mateuzinho, lado esquerdo do gramado, fez o toque bem aberto, rente a linha de lado, 47 no segundo tempo, vamos até 51, Vitinho perdeu, ele bobeou e perdeu, aí Alan Patrick domina, tenta escapar a marcação, fica caído no gramado, é falta, era tudo que o Inter queria, falta, está marcada. Bruno Faria, até pra gente relembrar, daqui a pouco tem Cruzeiro em São Paulo. Passe mais uma vez as escalações pra gente, Bruno.
5: Começando com o São Paulo, de Coronel, Pedro Lima, Tolói, Arboleda, Sabino e Wendel, Pablo Maia, Bobadilho, Marcos Antônio, Arthur e Caleri. Já no time do Cruzeiro, Otávio, William, João Marcelo, Jonathan Jesus e Rojas, Lucas Romero, Gerson e Matheus Pereira, Felipe Moraes, Bruno Rodrigues e Caio Jorge.
1: Aqui temos 48 minutos do segundo tempo, vamos até 51. São os instantes finais de jogo no Beira-Rio, e daqui a pouco do Beira-Rio nós vamos para o Mineirão com os carolices. Tem o grande duelo entre Cruzeiro e São Paulo na sequência. Time do Corinthians tenta a resposta na reta final de jogo, Mercado pelo alto, tira de qualquer maneira na disputa com Caio César, sobra de bola ficando com Vitinho, ele escapa da marcação, deixa de lado ali com André, André são dois em cima dele, faz o toque com Matheus Bidu, que volta no campo de defesa com Ranieri. 48 minutos e meio, são os instantes finais, restando menos de 3 minutos para terminar o jogo. Aí o lançamento fica muito forte, a bola vai pela linha de fundo, sai em tiro de meta. E na operação desespero tem mais um lá na frente, agora Gustavo Henrique, né, Pradela?
6: Exatamente, né? Agora não tem mais zagueiro de ofício na partida, né, Vitário? Gustavo Henrique virou centroavante, Pedro Raul tá lá, Vitinho do lado esquerdo, Caio César do lado direito. E seja o que Deus quiser.
1: O torcedor colorado canta no Beira-Rio, fazendo uma grande festa. É uma grande, importante noite para o torcedor colorado, na estreia do técnico Eduardo Batista. O Inter está vencendo um confronto direto importante. Inter que tem clássico no fim de semana contra o Grêmio, o Corinthians tem clássico contra o Palmeiras. Guinegão escapando da marcação, falta cometida pelo Mercado e vem cartão aí para Dana.
6: Recebe o cartão amarelo e não estava pendurado o Mercado. Corinthians tenta bater rapidinho, não estava valendo nada. Inter vai tentando segurar o jogo, está conseguindo uma excelente vitória em casa. Corinthians emendando a sétima derrota seguida no Campeonato Brasileiro.
1: Mas tem chance ainda, restando 1 minuto e meio para terminar o jogo. Vem mais uma chance na bola parada aí para o time corintiano. Atenção, torcedor alvinegro, acreditando sempre até o fim, sempre na raça, na vontade, no sofrimento corintiano. Quem sabe vem empate nos instantes finais. Mateuzinho vem para a bola, pintou o cruzamento na área. Tem jogador caindo ali, Gustavo Henrique está caindo, pedindo de pênalti. Ele disse que foi agarrado pelo Vitinho. E aí, pra dela?
6: O Corinthians não teve nenhum pênalti marcado a seu favor até agora no Campeonato Brasileiro. Acho que não vai ser agora. O árbitro no campo não marcou nada.
1: Gabriel Dudziak, no primeiro momento, sua opinião, Dudziak?
4: É, inicialmente achei que sim, secundariamente achei que não.
1: Tem um puxão ali também do Vitinho, né, na camiseta, e o outro jogador agarrando ali por trás. Ainda assim, não, Dudziak?
4: Não, é aquela coisa de você segura e o outro desmancha, né? Um contato que, na minha visão, é permitido normalmente pela arbitragem, dessa vez extremamente valorizado pelo atleta corintiano envolvido na jogada.
1: O árbitro mandou o jogo seguir, vamos bater a marca de 51 minutos, vai terminar o jogo. No momento em que o árbitro apita pela última vez, terminou no Beira-Rio. 2 para o Inter, Vitinho e Alan Patrick. Corinthians. 1 para o Corinthians, gol marcado pelo André. E vem aí na volta, logo depois da nossa mensagem, os carolices para o duelo entre Cruzeiro e São Paulo. Aqui no Futebol Globo CBN. É contigo, Oscar, em 1 minuto.
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0: Horizonte, Mineirão segue o campeonato brasileiro. Cruzeiro em campo contra o São Paulo. O jogo é agora, tudo pronto. A minha direita, o time do Cruzeiro, a esquerda, a equipe do São Paulo. Saída pertence ao Cruzeiro. Mais um jogo do campeonato brasileiro. Apita o árbitro. Começa o jogo em Belo Horizonte. São Paulo. Gosto muito com meu eterno chefe, Osmar Santos.
1: Uma jogada do Peru.
0: Boa parte da matéria. Começa o jogo em Belo Horizonte, São Paulo e Cruzeiro. Terminou central da bola, Leonardo Dai.
2: Fim de jogo em Belém, um para o Remo, um para o Grêmio. Fim de jogo também em Bragança Paulista, um para o Red Bull Bragantino, um para o Mirassol.
0: Rafael Prates está comigo no jogo de hoje, Cruzeiro e São Paulo, em Belo Horizonte. Boa noite, Prates.
3: Boa noite, Oscar.
0: E o jogo
3: tem favoritismo do Cruzeiro, Oscar, e é bom a gente chamar atenção para o começo de jogos do São Paulo, né? Muita atenção. Hoje o Dorival opta por dois jogadores para marcarem mais pelo centro. O Sabino volta a zaga, boa notícia. Cruzeiro favorito, São Paulo pode fazer um jogo bom, se defender bem no Mineirão.
0: Lá vem para o ataque, Gerson ali na volta para o Matheus Pereira, cruzamento da Grunzeiro, desvia lá no comando, Caio Jorge, a bola vai fora. Bruno Rodrigues desviou a bola pela linha de fundo, tiro de meta para a equipe do São Paulo. Está começando o jogo em Belo Horizonte. Bruno Faria está comigo hoje fazendo reportagem. Boa noite, Bruno.
4: Boa noite, mestre.
0: São Paulo, repita de novo, São Paulo.
4: De Coronel no gol mais uma vez, Pedro Lima na lateral direita, Tolói, Arboleda e Sabino na zaga, Wendel do lado esquerdo, meio de campo de Pablo Maia, Bobadilha e Marcos Antônio. No ataque, Arthur e Caleri, de volta ao time titular.
0: O Cruzeiro,
4: Oscar, de Otávio, William, João Marcelo, Jonathan Jesus e Gabriel Rojas, Lucas Romero, Gerson e Matheus Pereira, Felipe Moraes, Bruno Rodrigues e Caio Jorge.
0: Tô aqui com o time prontinho. Prates, o Bruno Faria, Leonardo Dai, central da bola.
4: Tá todo mundo na sua companhia, mestre.
0: E claro, Zé Elias Moedim. Eu ainda não li a mensagem dele, mas já mandou mensagem, viu, Rafael Prates?
3: É, começou cedo hoje, né, Oscar?
0: Começou cedo.
3: Olha lá.
0: Atenção no ataque, o Cruzeiro volta para fazer o corte. Coronel tira para o São Paulo. Devolve para o ataque, tenta dominar ali pela briga esquerda. Caleri passou por ele, volta para fazer o corte. Jonathan está jogando para o Cruzeiro. O juiz pegou impedimento do Caleri. Está parado o jogo, é posse de bola para o Cruzeiro aqui no campo de defesa. Bruno.
4: Está parado, não valia nada, Oscar. Depois da casquinha do Caleri, Arthur tentou pegar mais à frente, estava em condição irregular. Está parado, começando o jogo no Mineirão, 0-0.
0: Comecinho de partida, Cruzeiro e São Paulo. Domínio Cruzeiro, Matheus Pereira para Gerson. Gerson faz lançamento na meia direita. São Paulo tira, Sabino faz o corte. Rebote e volta, Bombadilha. Tenta o domínio, metade do campo. Foi seguro por Matheus Pereira, falta. É posse de bola para a equipe do São Paulo aqui no campo de defesa. Pablo Maga já bate na bola, tenta a jogada ali pela meia esquerda. Arthur volta para receber. Lá vem São Paulo para o ataque. O Mendel passou na ponta, cruzamento aqui na direita, não chega. Tira o Cruzeiro. Corte feito, Matheus Pereira adiante pelo comando do ataque. Tentou o domínio, camisa 9. Bruno Rodrigues na metade do campo. Sabino tira. Tira, tenta Caleri, Jonathan Jesus volta para fazer o corte. Tira para a equipe do Cruzeiro, para Gerson, para William. William na direita no ataque. Recebe Matheus Pereira aberto pela direita, volta um pouquinho. Entrega para William ali pela direita, defesa recua mais ainda. Toca a bola para João Marcelo, tá aí para Jonathan Jesus. Domina pela esquerda no campo de defesa, sai jogando com o capitão do time. Romero domina grande no outro gramado, marcado pelo Arthur. Abre o jogo para Rojas, pegou na esquerda, volta de novo. Jesus domina aqui na quarta zaga do time do Cruzeiro. Toca a bola ao time de Minas no campo de defesa, no comecinho da partida em Belo Horizonte. Ainda há pouco o Corinthians jogou lá em Porto Alegre, perdeu o jogo 2-1 para a equipe do Internacional. Timão, tem no final de semana o Palmeiras, é isso, né, Leonardo Dai?
2: É isso, Oscar. Nono Bank Park, às 5h30 da tarde.
0: 5h30 neste final de semana com transmissão aqui da CBN. Palmeiras joga amanhã, joga contra o time do Bahia, 9h30 da noite. Transmissão também da CBN. Vem para o ataque o Cruzeiro, uma Arboleda tira para o São Paulo. Devolve lá pela ponta direita, ninguém do São Paulo. Jesus dá um passo atrás. Domina para o Cruzeiro aqui no campo de defesa e sai jogando. Camisa 34, Jonathan Jesus tem posse de bola aqui no campo de defesa. Na direita também do campo de defesa, João Marcelo pede. Ele pisa na bola, Arthur aparece na marcação, bola para João Marcelo. Recebe na direita de novo, Jesus dominou aqui na esquerda. Rojas abriu pela ponta, lança a bola pelo meio. Lá vem buscar o jogo ali pela esquerda no campo de ataque. O time do Cruzeiro perde a bola. Ele perdeu lá, vai em São Paulo. Bola para Caleri, lá pelo comando. Rasga Jesus. Tira de qualquer jeito. Evita o escanteio no toque de cabeça ali pelo campo de defesa. O Cruzeiro consegue sair jogando. Rojas para Gerson. Gerson adianta a bola pela direita. Campo de defesa, Tolanha. Avança, tira para o São Paulo. A bola espirra no Rojas. Vai fora. Lateral para o São Paulo aqui pela direita no ataque. Gol do campeonato. Gol na CBN, tá aí.
2: Mais um gol em Salvador, mais um gol para o Vitória. 29 minutos do segundo tempo, Mateuzinho marca, Vitória 4, Chapecoense 0.
0: Como é que está o Vitória na sua história de cair, de descenso? O Vitória está indo para quantos pontos?
2: 36 pontos, mesma pontuação que o São Paulo tinha antes de começar a partida de hoje. O São Paulo está indo para 37, agora a Vitória é o 12º colocado, São Paulo 11º com 37.
0: Caleri, Arthur dominou na ponta direita, marcado, Jesus sai na marcação, Rojas aparece, toma conta, tira, chuta, bate no jogador do São Paulo, bate no Marcos Antônio, vai fora. Lateral para o Cruzeiro, aqui na esquerda no campo de defesa. 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Central técnica Anderson Mendel. Alex Rampa, o ex. Já está marcando 5 minutos, 30 segundos do primeiro tempo. 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
5: São Paulo, Cruzeiro.
0: 0-0, está empatado o jogo. Ainda há pouco, atenção, lá vem São Paulo, ataca, a bola ficou o Mendel para o gol, defendeu o goleiro. Otávio dizia, liga de fundo, escanteio para o São Paulo, lá na ponta esquerda. Ainda há pouco, teve jogo em Porto Alegre, Rodrigo Bittar.
6: Há pouco, no Beira-Rio, o Internacional venceu o Corinthians por 2-1. Gols de Vitinho e Alan Patrick. E o garoto André diminuiu para o Corinthians. Inter 2, Corinthians 1, Oscar.
0: Central da bola, Leonardo Dai.
2: Outros jogos já encerrados hoje, empates em 1-1 para Red Bull Bragantino e Mirassol e para Remo e Grêmio. Agora, segundo tempo, Vitória 4, Chapecoense 0, intervalo Botafogo 0, Vasco 1.
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0: escanteio para o São Paulo, Arthur levantando na área, Tolói sobe, desvia, a bola passa na boca do gol, ninguém toca. Anda por toda a linha de fundo, vai lá para a linha de lado, lateral para a equipe do Cruzeiro, pela esquerda aqui no campo de defesa, pertinho da linha de fundo, quase o time do São Paulo abre o placar. Bruno.
4: Tolói ainda não marcou nenhum gol com a camisa do São Paulo desde o seu retorno, mas teve liberdade na primeira trave. Subiu, cabeceou, mas ela não foi em direção ao gol. Passou por todo mundo, 0-0, Oscar.
0: Placar de 0-0 aqui. Sai jogando o campo de defesa, o Cruzeiro, Gerson domina, abre o jogo lá pela ponta esquerda. Chega para receber aqui pela canhota no campo de ataque, Felipe Moraes está marcado, a bola vai fora. É lateral para o Cruzeiro, bateu pela esquerda, caiu Jorge, estava na dividida. Posse de bola para o time de Minas, pouco depois da metade do campo ali pela esquerda. Começo de jogo, 7 minutos, primeiro tempo e um jogo. Rafael Prates, fala Prates.
3: Bom começo de jogo do São Paulo, Oscar. O Wendel pela esquerda com liberdade para atacar por ali. O Arthur e o Calera muitas vezes formam uma dupla, mas o Arthur sai muito do meio para a direita para receber no campo de ataque do São Paulo. São Paulo tenta marcar mais à frente, para não ficar sufocado pelo Cruzeiro não. O Cruzeiro teve uma chance boa, São Paulo uma chance boa. Começou bem o São Paulo até agora no Mineirão, Oscar.
0: Romero enfia a bola pela esquerda, Felipe Moraes tocou para Matheus Pereira, domina pela linha direita, abre um espaço, pode bater, preferiu aprofundar na linha de fundo, cruzamento, Caio Jorge chega, vira para o gol, bateu na mão do zagueiro, segue o jogo, o juiz manda seguir. Time do Cruzeiro, a bola vai fora, o time do Cruzeiro pressiona o juiz. É pênalti. Bruno.
4: E uma pressão muito grande, Oscar. Jogada de linha de fundo, lado direito. Quando veio o cruzamento rasteiro, fiquei na dúvida quem estava dentro da grande área, mas o jogador do Cruzeiro vira, bate e logo na sequência fica pedindo um toque no braço. É, Oscar, revendo o lance, o Tolói está na jogada, Oscar. Para mim, nada.
0: Prates não bateu na mão ali.
3: Pegou no braço, Oscar, mas o braço não está no movimento antinatural, não. Está com o braço colado, o Tolói, Felipe Moraes chutou e esse braço do Tolói evitou o gol do Cruzeiro. Não foi pênalti, não.
0: Placar de 0-0. Lateral para o Cruzeiro aqui pela ponta esquerda. Posse de bola para Rojas, faz lançamento no meio. Atenção, volta, Arboleda falha, tira Sabino. Completa Rojas para o Cruzeiro, faz o corte para Gerson. Gerson domina pela esquerda. Devolve para Rojas lá pela canhota. Pedro Lima afasta para o São Paulo. Dentro do domínio, Jesus avançando aqui na esquerda no ataque. Desvia a bola fora. Lateral para o São Paulo pela direita no campo de defesa. 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Placar de 0-0, está empatado o jogo em Minas. São Paulo em campo contra o Cruzeiro. Cruzeiro com a bola para o goleiro. João Marcelo volta, Otávio sai do gol para pegar na linha de frente da pequena área. Tem bola dominada, o time do São Paulo espera a marcação a partir da sua linha intermediária. Arthur e Caleri ficam ali, Marco Antônio vai subindo lentamente para pressionar um pouco. E o goleiro não tem pressa em sair para o jogo. Ainda com a posse de bola, Otávio com a perna direita, agora bate para o ataque, lança a bola lá pela ponta direita. Lá vai Caio Jorge, aberto pela ponta, chega o São Paulo, Sabino desvia a bola fora. Arboleda tira. É lateral para o Cruzeiro pela direita no ataque. Bruno.
4: São Paulo cedendo arremesso lateral porque o Cruzeiro vem com tudo para cima do São Paulo nesse começo de jogo, Oscar. Lateral, lado direito, bem próximo à bandeira de escanteio, 0-0.
0: Placar de 0-0. Cruzeiro dá um passo adiante para a cobrança do arremesso manual. Lá vai o lateral William. Tenta lançamento lá para a grande área. Toca ali pelo comando do ataque. O bandeira marcou, saiu, marcou reversão. Juiz marcou reversão. Que demorou, é?
4: É, Oscar, é, teve uma demora e ele marcou a reversão. Ele foi pra frente, voltou. E aí tem aquela conta, né, Oscar? Demora 5 segundos. Passou desse tempo, muda o lado lateral pro São Paulo.
0: As mensagens do Zé Elias. Um minuto de jogo, o locutor já engasgou. Como é que é? Seu trabalho depois das 9h30?
3: Melhor a gente ficar no jogo por enquanto, Oscar.
0: Placa.
3: Começou legal.
0: Valeu, Zé Elias. Ele tá alérgico hoje, hein, Prats?
3: Ah, quarta-feira à noite. Não é o Cruzeiro aí.
0: Lá vem Cruzeiro para o ataque. Domina para Felipe Moraes. Toca para Matheus Pereira. Recebeu para Felipe. Felipe domina. Tenta a tabela. Cai pela meia direita. Grande área. Aberta a bola. O Wendel tira. Depois o toque do Marcos Antônio. Lança lá para metade do campo. Rojas vai para a sobra. Domina para o Cruzeiro com falta. Diz marca a falta, o Cruzeiro reclama da falta, o jogo está parado. Bruno.
4: Oscar, é bom a gente ficar de olho, porque o São Paulo é o segundo time mais faltoso desse Campeonato Brasileiro. E o terceiro é o Cruzeiro. Jogo, portanto, bastante disputado. O Romero, que é o capitão, não gostou nem um pouco. Falta anotada no meio de campo. Um pouquinho para trás da linha intermediária no campo de defesa para o São Paulo.
0: Placar de 0-0. A central técnica da CBN já está marcando 10 minutos, 11 minutos do primeiro tempo. Mineirão, Belo Horizonte. 0 São Paulo. 0. Ainda há pouco, o Corinthians jogou em Porto Alegre.
6: Oscar, mais cedo no Beira-Rio, deu Internacional. 2 para o Inter, 1 para o Corinthians, que chegou à 7ª derrota seguida no Brasileirão, Oscar.
0: Central da bola.
2: Amanhã no Campeonato Brasileiro, 7h30, Santos e Flamengo, 8 horas, Atlético Paranaense e Atlético Mineiro, 9h30, Fluminense e Coritiba, também às 9h30, Palmeiras e Bahia.
0: Gosto muito, Futebol Globo, CBN, como gosto, placar de 0-0 aqui. Cruzeiro do ataque, Matheus Pereira tenta o toque de calcanhar pela amiga direita, Sabino tira. Tira para o São Paulo, adianta para a galera e pega na metade do campo, volta para Marcos Antônio, abre bola pela direita para Rafael Tolói. Tolói adianta pela direita para Lima. Pedro Lima domina, já passa metade do campo, Cruzeiro volta na marcação, ele recua a bola pela meia direita para Marcos Antônio. Arthur acionado, domingo recua Tolói, Tolói solta a bola pela quarta zaga, Arboleda abre pela esquerda, domina campo de defesa, Sabino faz a quinta no primeiro, Sabinão da massa, arrancou pela meia, levou para o ataque, lá vem São Paulo. Adianta a bola pela ponta esquerda, Bobadilha ganhou a linha de fundo, evitou a saída de bola, marcação aparece, Bobadilha, cruzamento na grande área, no alto, William tira, afasta para o Cruzeiro, a bola fora, lateral para o São Paulo, lá pela esquerda no ataque, Bruno.
4: 1,71m, a altura do William, pequenininho, mas conseguiu tirar e cedeu o arremesso lateral para o São Paulo, campo de ataque, lado esquerdo.
0: Wendel cobra para Arthur, Arthur domina, o time ali pela meia, puxou para a perna esquerda, bomba dele, recebe falta para Marcos Antônio, Tolói encosta aqui pela direita, arrisca o ataque, lá vem Marcos Antônio, demanda para o passe para Tolói, Tolói dominou, prendeu pela meia, abriu jogada aqui na ponta, Pedro Lima, Tolói de novo, dá um passo atrás para dominar, escapar um pouco da pressão no campo de defesa, empurra a jogada para Bobadilha, domina Pablo Maia, metade do campo da esquerda, Sabino para o Mendio dominou pela canhota, passou, pediu na frente o São Paulo, Arthur encosta ali pela esquerda, bola para Pablo Maia, domina marcado de perto ali pelo Bruno Rodrigues, volta de novo, recua no campo de defesa, Sabino, Sabino recomeça para o São Paulo, Arboleda, Arboleda, Tolói, Tolói domina aqui na direita, adianta no ataque, Arthur tentou pegar, perde a bola, reclama de falta, o Cruzeiro tira, corte é feito, a bola vem para Caio Jorge, domina, puxa para o Cruzeiro, para Felipe Moraes dominou pela esquerda, a finta feita no primeiro, levou para o ataque, Pablo Maia volta para a segunda marcação, ele prende pela ponta, volta um pouco, Gerson recebe cadencia para o Cruzeiro, abre pela direita para o William, lateral vem para o ataque, aprofundou na meia, cai Jorge saindo para dominar na ponta direita, Matheus Pereira recebeu na ponta, marcado de perto ali pelo primeiro para Caio Jorge, aberto também na ponta direita, lá na beirada do campo, William passa, foi lançado, cruzou na grande área, passa por todo mundo, ninguém pega, na esquerda, Rojas apanha sobra, ainda Cruzeiro no ataque, volta um pouco para Romero, domina o capitão do time, muda o jogo, da esquerda para a direita para João Marcelo vem para o ataque para Matheus Pereira, pegou na ponta direita no ataque, Bobadilha na marcação, ele volta para Gerson, Gerson encosta na ponta, William no ataque, curtindo ali pela amiga Romero, voltou para Gerson, se meteu no comando no ataque, caiu Jorge, Matheus Pereira pro gol, travado no chute. Perde a bola, espirra, Canelli briga pela posse de bola, metade do campo e perde. Tira o Cruzeiro. João Marcelo prendeu a bola, Romero vai para fazer o corte, recuando para o goleiro. Lá da frente, atrás para o Otávio, que sai da grande área para fazer a defesa. 14 minutos, primeiro tempo, 0-0. 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
2: No Rio, David marca mais um para o Vasco. 6 minutos, segundo tempo, 0 para o Botafogo, 2 para o Vasco. Vasco engatando mais uma vitória e abrindo neste momento 3 pontos de vantagem para a zona de rebaixamento. E o Vasco ainda tem um jogo atrasado no campeonato.
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0: São Paulo faz falta na metade do campo. O jogo está parado. É bola para o Cruzeiro. Matheus Pereira cobra rapidamente. Cobra mal. Tira Sabino. Sabino afasta para o São Paulo. Miriam responde. Afasta também para o Cruzeiro. Bateu lá na ponta direita no campo de ataque. Sabino aparece no toque de cabeça. Recua para o goleiro. Sai do gol. Coronel para fazer defesa. Está na mão do goleiro. O jogo. Rafael Prates. 15 minutos, 20 segundos, primeiro tempo, 0-0. Fala, Prates.
3: Nos últimos minutos, São Paulo ficou um pouco mais atrás para marcar, Oscar. Marcos Antônio marcando pelo meio. É o Bobadilha que sai pela esquerda ao lado do Wendel para atacar por ali quando São Paulo tem a bola. É o Pedro Lima que sai pela direita para atacar por ali quando São Paulo rouba a bola. E aí Arthur Calleri forma uma dupla de ataque mesmo no São Paulo. O Cruzeiro tem o Matheus Pereira pela direita. O Bruno Rodrigues e o Caio Jorge mais alinhados pelo centro. O Cruzeiro tem a bola para atacar com muita gente. São Paulo defende-se bem. Mas nos últimos minutos, São Paulo ficou mais atrás. Defendeu-se mais perto do próprio gol, o ataque do Cruzeiro.
0: Arboleda domina para o São Paulo aqui no campo de defesa. A CP, ele está batendo 15 minutos, 40 segundos, primeiro tempo. 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
5: São Paulo, Cruzeiro.
0: 0-0. Timão jogou em Porto Alegre hoje, perdeu, né, Rodrigo?
6: Vitinho marcou antes dos 44 segundos de jogo. Alan Patrick ampliou no erro do Rodrigo Garro e André diminuiu. Mas o Corinthians perdeu para o Internacional no Beira-Rio. 2 para o Inter, 1 para o Corinthians, Oscar.
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2: Foi a primeira vez na história dos pontos corridos que o Corinthians alcançou 7 derrotas seguidas. É a pior sequência no Campeonato Brasileiro desde as 9 derrotas na edição de 2000 do campeonato.
0: Cruzeiro vem para um ataque, lançamento aqui na ponta esquerda, muito forte para Felipe Moraes. Sai do gol, Coronel, sai da área, domina para o São Paulo, puxa para a grande área e vai sair jogando. 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
0: Primeiro tempo de jogo 0-0, nossa transmissão está no YouTube. youtube.com/CBN. A galera participa aí, não é, Leonardo Dai?
2: João Vitor Rodrigues da Silva, Ademir Honório, o São Paulino Rodinei Alves Duarte, o jogador tá aqui também, o Jonathan Campos. Todo mundo ligado, Oscar, em Cruzeiro e São Paulo.
0: Placar 0-0, o jogo tá empatado. No meu computador também tem mensagens, o pessoal tá ligadinho aqui na transmissão da CBN. Tá empatado o jogo em Belo Horizonte. Mensagens aqui do Jair Lucena, radinho ligado, obrigado, Éder Valença. Radinho ligado aqui, ouvindo a gente. Seu Nicolas, Ismael tá aqui, obrigado pela audiência, pela sintonia. 0-0 o jogo. Sai jogando o time do São Paulo, bola pela esquerda. Marcos Antônio domina pela canhota, volta um pouco. Pablo Maria recebeu na metade do campo, abriu pela direita para Rafael Tolói. Domina aqui também na metade do gramado, na ponta direita agora para Pedro Lima. Recua para Tolói, das costas para o ataque, vem voltando com a bola dominada e chama o goleiro. Coronel pega na grande área. Com a direita, parte para o ataque, lança a bola lá para a ponta direita. Arthur aparece, volta Gerson para fazer o corte. O toque de cabeça para trás. Dividiu São Paulo, tira o Cruzeiro. Jonathan Jesus devolve na metade do campo. Cai Jorge, briga pela posse de bola na metade do campo. Ganha falta. O jogo está parado, é falta para o Cruzeiro. Bruno.
4: Mais uma falta no meio de campo, Oscar. Falta a favor do Cruzeiro, 0-0 no Mineirão.
0: Placar de 0-0 aqui, 18 minutos, primeiro tempo. 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Placar de 0-0, está empatado. Prates, 19 minutos, primeiro tempo. Fala, Prates.
3: E é por enquanto, Oscar, um jogo que o Cruzeiro tem mais a bola, mas não consegue sufocar ou pressionar tanto o São Paulo, não. São Paulo alterna em alguns momentos a marcação mais acima, mais em cima para sair de bola do Cruzeiro. Ora marcando mais atrás. O São Paulo, quando marca mais à frente, dificulta para o Cruzeiro conseguir sair jogando de pé em pé. Então o jogo do Cruzeiro passa pelo Gerson, passa pelo Lucas Romero, mas por enquanto não passa tanto além disso. Felipe Moraes, o garoto do Cruzeiro, está bem no jogo também no começo da partida, Oscar.
0: Gerson perde para Pedro Lima, para Arthur, dominou pela direita, sai na ponta, vem para a meia perna esquerda, Bobadilha recebeu na esquerda, atenção, Wendel cruzou, bateu no zagueiro, ficou na área, tira o Cruzeiro, voltou, Bobadilha para o gol em cima da zaga, bate no Rojas. Tira o Cruzeiro, pressão do São Paulo, quase chega o tricolor. Bruno.
4: Mas a bola não chegou no goleiro Otávio, Oscar. Parou na zaga duas vezes. Primeiro na finalização do Bobadilha, depois de um passe que o Wendel tentou e não uma finalização. Segue 0-0.
0: Cruzeiro toma falta no meio do campo, está parado. O jogo é bola para a equipe de Minas, aqui pertinho da grande luva do gramado. 19:30, primeiro tempo, 0-0 aqui amanhã. Vila Belmiro, Santos e Flamengo, 19h30. Rodrigo Vittar, Gabriel Tudziak e Guilherme Pratella. 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Na direita, o William vem para o ataque, para a cobrança do manual, para o Cruzeiro, vem, traga a bola pela amiga, sai jogando o time de Minas, Gerson, recebeu ali pela amiga direita, no ataque, muda o jogo, Rojas, apega aqui na esquerda agora, puxa para o ataque, marcado pelo primeiro volta do campo de defesa. Jonathan Jesus da direita para João Marcelo, recebe o zagueiro, aprofunda pela ponta, William de primeira para Matheus Pereira, dominou pela amiga, o juiz pega a falta. Falta da marcada, falta do Bendo. Bruno.
4: Chegou completamente atrasado na jogada, pediu desculpas, mas não adiantou de nada, Oscar. Anote aí, cartão amarelo, primeiro da partida. Wendel, com esse cartão, é o de número 59 do São Paulo no Brasileiro, Oscar.
0: Placar de 0-0 aqui. Matheus Pereira, o time do Cruzeiro toma falta, jogo está parado, metade do campo, posse de bola para a equipe de Minas. Prato, fala aí, Prato.
3: É, Oscar, para concentrar, às vezes o jogador tem que ter muita atenção, não pode se desconcentrar, né? Então, em algum momento assim, um desconcentra um pouco mais, outro desconcentra um pouco menos. São Paulo tá concentrado, tá ligado no jogo, amarelo pro Wendel, foi bem aplicado. O Cruzeiro vai tentar atacar de novo, Oscar.
0: Lá vem Cruzeiro, bola pela esquerda, Rojas cruza, tira São Paulo, Pablo Aia tirou mal para trás, mas arruma o tricolor. Sai chegando a bola, cai pela direita, Pedro Lima domina campo de defesa, recua um pouquinho para Marcos Antônio, pertinho da sua linha de fundo. Sobe a marcação, tá ali em cima dele o Felipe Moraes, ele lança a bola pro ataque. Canelli tentou pegar aqui na direita, tira o Cruzeiro. Jonathan Jesus para trás, sai do gol, goleiro Otávio pega. Arma o time do Cruzeiro aqui no campo de defesa, entrega a bola curta para Romero. Romero domina, solta para João Marcelo, recebe, trabalha aqui na metade do campo, sai jogando é Gerson. Gerson domina, outra vez lá pela direita para Romero. Romero volta pela quarta zaga, recebe ali aberto João Marcelo. João Marcelo para Jonathan Jesus, daí para Gerson. Gerson aprofunda pela esquerda, chega para dominar aqui pela esquerda, Felipe Moraes, está tudo marcado, ele volta de novo no meio. Sai Cruzeiro, toca a bola, Felipe Moraes recebe de volta e abre lá pela direita. Romero passou a metade do campo, Lucas Romero aprofundou para Matheus Pereira, domina pela ponta, o Willian passa, encostou na direita, foi lançado, recebe o Mendes na marcação, Matheus Pereira de novo, perna esquerda, cruzamento na grande área, na esquerda Rojas para trás, Gerson dominou na área, virou Bruno pro gol, falhou no chute, tentou de puxeta, pegou o vento, deu nada. Tiro São Paulo, rebote e volta na metade do campo, Cruzeiro domina, sai jogando outra vez aqui na grande do gramado, João Marcelo abre para Matheus Pereira, recebeu na pela direita, empurra a bola para Lucas Romero. Romero adianta para Gerson, Gerson domina pela briga, volta de novo, entrega curtinho para João Marcelo, João Marcelo, Gerson, Gerson, João Marcelo, recebe na direita, Canelli fica na marcação, bola para Gerson, Gerson na esquerda, Jonathan Jesus no ataque, São Paulo dá um passo atrás, marca a partida da sua linha na intermediária, sobe um pouco agora, meio do campo, domina João Gerson, Gerson na direita, João Marcelo adiantou para Bruno, fez a tabela ali pela amiga Matheus Pereira, na sobra mudou de lado, Rojas se apresenta na esquerda, domina, pico da grande área, Pedro Lima em curta distância, levou na linha de fundo, tentou cruzamento, bateu rasante na área, tira Tolói, bola rasteira, faz o corte, Pedro Lima rebote, tocou para Arthur, falta. Juiz pega a falta para o São Paulo aqui na defesa. Bruno.
4: E aí o Rojas, Gabriel Rojas, que chegou completamente atrasado na jogada, recebe cartão amarelo. É o primeiro para jogadores do Cruzeiro. Cruzeiro que chega à marca de 70 cartões amarelos nesse Campeonato Brasileiro. Falta para o tricolor na linha defensiva.
0: 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Placar de 0-0 aqui, está empatado. Se empatar é bom para São Paulo, Prato,
3: não? Não é um mau resultado não, Oscar. Agora a gente tem que ver o que o jogo vai mostrar, né? Esse empate do Mineirão para o São Paulo é bom resultado.
0: Mas para o Cruzeiro não é bom, né?
3: Não.
0: Lá vai Cruzeiro, Matheus Lima abriu bola pela direita, Caio Jorge na grande área, liga de fundo, cruzou, bateu no zagueiro, vai fora, Sabino tira. Escanteio, Cruzeiro, Bruno.
4: Com os dois braços para trás, o zagueirão do São Paulo colocou o corpo à frente e conseguiu desviar. O Caio Jorge saiu lá da onde ele fica na posição de centroavante, abriu do lado direito e tentou o cruzamento, ganhou o escanteio. Dorival não está gostando nada do time de São Paulo. O Cruzeiro pressiona, quem sabe agora na bola alçada, grande área, Oscar.
0: Lá pela direita, Cruzeiro vem para o ataque, Matheus Pereira para bater no escanteio, tá perto da bola ali, William pede escanteio curto, Cruzeiro todinho para o ataque, todo mundo na boca do gol, bola para o William, levantou com a perna direita, meio no atalho, passa, volta aqui no canto intermediário. cruzamento mal feito para trás. Rojas domina, devolve lá na ponta direita, mal também, bola fora. Lateral para o São Paulo, na direita, defesa de graça para o São Paulo. 24 e 45, 0 a 0, primeiro tempo e o jogo. Rafael Prates. Fala, Prates.
3: Aumentou um pouquinho a pressão do Cruzeiro, Oscar. São Paulo, quando não consegue marcar tão à frente ou para tirar a saída de bola do Cruzeiro, São Paulo marcando mais perto da própria área não é bom negócio, não. O São Paulo até tira bem a bola da própria área e a bola volta rapidamente de novo para a área do São Paulo. Então, São Paulo foi bem no começo do jogo, marcando mais à frente, trocando um pouco mais de passes, encontrando, tentando encontrar a dupla Arthur e Caleri. O Endo para defender já não é grande coisa. O Pedro Lima sofre também com o Rojas, que o Felipe Moraes cai muito pelo lado dele ali, Oscar.
0: Número 34, Jota Jesus domina campo de defesa do Cruzeiro. Tem diante dele o Arthur do São Paulo, que está na marcação, bola para o goleiro. Otávio pega na marca do pênalti e recomeça para o Cruzeiro. 25, central técnica da CBN marca. 25 minutos, primeiro tempo de jogo. Belo Horizonte.
5: São Paulo, Cruzeiro.
0: 0 a 0, está empatado. Corinthians jogou hoje lá em Porto Alegre. Rodrigo Vitar.
6: Em jogo que marcou o retorno de Yuri Alberto após lesão, o Corinthians perdeu para o Internacional por 2-1 no Beira-Rio e está cada vez mais próximo da zona de rebaixamento, Oscar.
0: O Corinthians perdeu 2-1 hoje. Amanhã tem jogo, tem Santos e Flamengo na Vila Belmiro, 7:30 no Bank Park, 9:30 da noite tem Palmeiras e Bahia, transmissão aqui na CBN. O que mais hoje? Central da bola.
2: Tem gol no Rio, Alex Telles desconta para o Botafogo, agora 17 minutos do segundo tempo, 1 para o Botafogo, 2 para o Vasco.
0: Cruzeiro do ataque, bola para Felipe aqui na ponta esquerda, Felipe Moraes toca pela meia, toca a bola no Cruzeiro, a bola volta para Lucas Romero, tentou domínio pela meia, ganhou na dividida do Caleri, lançou na ponta esquerda para Bruno, Bruno Rodrigues domina pela ponta, vai para o bico da grande área, enfiou na área, Matheus Pereira dominou na saída do goleiro, linha de fundo, perdeu o ângulo, cruzou para trás, sobe para fazer o corte, Bobadilha, diante do Gerson ele tira e toca fora. Escanteio Cruzeiro, Bruno.
4: Oscar, o São Paulo se safou de uma, todos os jogadores fora de posição. Aí o Cruzeiro fez praticamente o que quis. Quando veio o cruzamento alçado aí dentro da grande área, o Bobadilha na contramão, cabeceou pela última linha. Cedeu o escanteio, lado direito, mais um, Matheus Pereira cobra.
0: Lá na direita, Matheus Pereira procura o time na grande área. Todo mundo na boca do gol. Lá vem bola, cruzamento na área. João tocou de cabeça, Bruno, pra fora do gol! Boca Jorge. Subiu com o Bruno, ele desviou de cabeça. Bola raspa, terminou, e vai fora. Quase gol do Cruzeiro, hein, Bruno?
4: Olha, passou tirando tinta do poste. Tanto é que o funcionário do Cruzeiro vai ter que pegar a tinta branca de novo, viu, Oscar? Porque tirou. Passou muito perto da trave direita. Caiu Jorge, artilheiro do time na temporada, 17 gols. Mas tá 0 a 0.
0: Quase arrancou um beijo aí, né, Bruno?
4: Quase. Foi por pouco.
0: Foi por pouco.
3: Ah, mas é selinho, hein? É um estalinho esse aí, hein?
0: O Dai, você me chamou? Terminou?
2: Terminou em Salvador. 4 para o Vitória, 0 para a Chapecoense. Então, os jogos em andamento nessa quarta-feira. Esse aí no Mineirão. E segundo tempo, 19 minutos. 1 para o Botafogo, 2 para o Vasco.
0: Placar de 0 a 0 aqui. 28 minutos do primeiro tempo. São Paulo com a bola. Tolói domina. Adianta na direita. Pedro Lima recebe, vai para a ponta. São Paulo consegue salvar a jogada, mas toca mal para trás. Arthur, a bola fica para cá. E Jorge levou para a área, bateu. Coronel! Chute cruzado, rasteiro do Caio Jorge. Coronel! Escanteio para o Cruzeiro. Bruno.
4: Passe na fogueira do Rafael Tolói. Aí entrou na dividida o Pedro Lima, que tentou passe para o Arthur, que também na dividida perdeu a bola. Contra-ataque do Cruzeiro, chute cruzado, rasteiro, tinha a direção. Defesaça do Coronel, mais um escanteio. Só dá Cruzeiro, Oscar.
0: Lá vem na direita, Matheus Pereira, todo mundo na boca do gol. Matheus levantou na grande área, tira a Arboleda. Completa no campo de defesa, São Paulo, Caleri recuado. Para tudo, Arthur domina, Bobadilha lançada pela ponta esquerda. Velocidade, Caleri dominou para o São Paulo. Honra saiu na marcação, Caleri já faz a finta, vem para pegar, arranca para o São Paulo. Tricolor do ataque, Caleri enfiou na direita, Bobadilha dominou, toque na área, Arthur muito forte. William tira, escanteio para o São Paulo. Escanteio para o Cruzeiro lá, não deu certo. Contra-ataque do São Paulo, escanteio para o São Paulo aqui. 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
0: Lá vem Tricolor para o ataque em busca do primeiro gol. Já estamos com 29:40. Primeiro tempo, escanteio para o São Paulo lá na ponta direita. Quem vem lá, Bruno?
4: Tô de olho, esperando a aproximação do jogador aqui que não tem pressa. Arthur Oscar, segundo escanteio a favor do São Paulo no jogo.
0: Com a perna esquerda na ponta direita, escorregou na hora de bater, chegou na área, tirou com o time do Cruzeiro. Corte é feito, William bate na bola, vai fora, lateral São Paulo, na direita do ataque, não deu certo o escanteio do Arthur. 30 minutos, bate a central técnica da CBN, 30 minutos, primeiro tempo. Mineirão.
5: São Paulo, Cruzeiro.
0: 0 a 0. Foi desse Mineirão aí que tomamos de 7 a 1, né, Prato?
3: 8 do 7 de 2014, pode seguir.
0: Central da bola, Leonardo Dai.
2: Zona de rebaixamento no momento tem Internacional, Grêmio, Remo e Chapecoense. Corinthians, um ponto acima do Z4. Mirassol, dois pontos acima da zona de descenso.
0: É comigo e com toda a equipe esportiva da CBN. Com meu eterno chefe, Osmar Santos.
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0: No campo de ataque, lá vai Cruzeiro, a bola tocada pelo comando, Caio Jorge, domina com o peito, abre bola pela esquerda para Bruno, voltou um pouquinho, empurra para Romero, Romero, Matheus Pereira, Gerson na direita, William dominou pela ponta, marcado pelo Mendel, protege e volta na metade do campo, João Marcelo, zagueirão recomeça para o Cruzeiro, leva na metade do gramado, na grande lua, abre pela direita, Gerson, bom de bola, recebe Gerson, já puxou para a canhotinha, vem uma batida, marcação, manda para trás, para Jonathan Jesus, para João Marcelo aqui na direita, Canelli chega, Matheus Pereira lançado na fogueira, conseguiu parar para Lucas Romero, Romero trabalha pela direita, Marcos Antônio está na marcação, ele faz a primeira pinta, insiste a marcação, Marcos Antônio, bola tocada pela meia direita no ataque, William recebeu, Lee pela meia, recebeu, errado. Volta para fazer o corte, só bola para Pablo Maia, ajeita para Arboleda, sai da esquerda com Pablo Maia, dominou, tentou o ataque, toca a bola, parte do jogador do Cruzeiro, volta, Pablo Maia domina, linha de fundo, linha lateral, bola fora. Lateral São Paulo, Bruno.
4: É, o Cruzeiro pressiona a saída de bola do São Paulo, que se atrapalha mais uma vez. O lateral é do lado esquerdo, próximo à bandeira de escanteio, Oscar.
0: Placar de 0 a 0, aqui está empatado. Próximo jogo do São Paulo, qual é, Bruno?
4: No próximo sábado, Oscar, 9 horas da noite contra o Vitória no estádio do Morumbis.
0: Muita gente no estádio, né, Bruno?
4: Eu acredito que sim, Oscar.
0: Lá vem São Paulo para o ataque, domina a bola aqui no campo de defesa ainda. São Paulo perde a bola, Felipe Moraes pro gol, Coronel! No canto esquerdo lá para fazer defesa, Bruno.
4: Mais um erro na saída de bola do São Paulo. Mais uma vez o Coronel trabalhando, que agora facilitou no meio do gol, Oscar. 0 a 0.
0: 0 a 0, está empatado. Primeiro tempo, 32 minutos. Rafael Prates, o jogo. Fala, Prates.
3: Nesse momento o jogo não é bom para o São Paulo não, Oscar. Cruzeiro está melhor. Cruzeiro criou duas chances muito boas em um minuto e meio. São Paulo, quando tenta sair jogando, é pressionado, errando passes para sair da defesa. Aquela projeção de Marcos Antônio chegar à frente, o Bobadilha chegar à frente, já parou de acontecer. Cruzeiro é melhor agora no jogo, Oscar.
0: Matheus Pereira, direita para Bruno. Bruno Rodrigues vai para dominar na beirada do campo, prende a bola. Volta de novo para Matheus Pereira. Perna esquerda para o gol, carimbo zagueiro. Rebote no Romero, Romero para Matheus Pereira. Bico da área de novo, perna esquerda, puxou, vem para meia, Bruno na ponta. William chega, cruzamento na área, passou Rojas da esquerda, sobe Pedro Lima. Tira de cabeça, Arthur no rebote. Domina para o São Paulo, sai com Marcos Antônio. Domina campo de defesa, volta de novo para Pedro Lima. Para Arthur, Arthur dominou. Curtinho, Marcos Antônio. Recebe Arthur de novo. Domina, solta na meia, amigo da fogueira ali. Perde a bola, o São Paulo dominou. Saindo jogando, Felipe Moraes abriu bola pela meia direita, errado. Passa por todo São Paulo, tira o Wendel da esquerda. Toca na meia para Sabino, Sabino adianta para Marcos Antônio. Passou o Arthur lançado, velocidade na meia direita, na ponta, Caleri. Está aqui perto do bico da grande área, lá vem Caleri. Cruzamento rasante, Gerson desvia, tira. João Marcelo evita o escanteio e mete para a linha de lado. Lateral São Paulo, Bruno.
4: João Marcelo que está chegando a 26 jogos nessa temporada, mas há dois meses o São Paulo fez uma proposta para o Cruzeiro de empréstimo para contratar o zagueiro. Cruzeiro disse que naquele momento não tinha interesse, ele permaneceu e hoje é titular.
0: Lateral batido, São Paulo vem para o ataque, Pedro Lima domina a bola pela ponta direita, penetra no campo, recua para Arthur. Arthur domina, marcado de perto pelo primeiro, Gerson faz a primeira marcação, balança o corpo, a finta feita, ajeitou na meia. Lá vem São Paulo, desce para o ataque, Pablo Maia perde. Briga, tenta retomar na ponta direita, os trancos e barrancos, a bola fora, escanteio. Escanteio pro São Paulo. Ficou bom pro São Paulo, hein, Bruno?
4: Ficou, porque depois que o Pablo Maia perdeu a bola, ele disputou com dois jogadores do Cruzeiro que foram pra contramão. Era pro outro lado, né, Oscar? Cederam o escanteio ao terceiro a favor do São Paulo, segundo do lado direito. A ver se é o Arthur que vem na cobrança, porque ele é o bate-tudo do tricolor.
0: Placar de 0 a 0, tá empatado. 34 minutos, primeiro tempo, Arthur. Dá uma ajeitadinha no gramado ali, tem um buraquinho, mas ele coloca a bola no local certinho que ele quer e toma a distância para bater. Lá vem São Paulo em busca do primeiro gol do jogo. Autorizado, Arthur, perto da esquerda. Bateu fechado, tiro Cruzeiro. E passa no gol, sobe para fazer o corte o Bruno Rodrigues. Bola para fora, é mais um escanteio para o São Paulo. Tricolor continua no ataque, tentando pressionar, tentando o primeiro gol do jogo. Outra vez aqui na direita, Arthur. De novo problema com o gramado, ajeitando de novo lá com carinho na direita. Arthur levanta o braço direito, indica a jogada para o time. São Paulo vem para o ataque, Arthur. Bateu fechado na área, sobe para fazer o corte, João Marcelo. É mais um escanteio agora do outro lado, hein, Bruno?
4: E agora o São Paulo lamentou muito, porque Tolói e Caleri estavam nessa bola que foi muito bem cobrada pelo Arthur. Do lado, Oscar, o São Paulo, que não frequentava o ataque já tinha um tempo, gostou de atacar.
0: Muda o lado, mas o cobrador é o mesmo. Arthur cruza o campo, vai lá para a ponta esquerda para bater. 35 e 40, primeiro tempo, 0 a 0, está empatado o jogo aqui. Lá vem tricolor do Morumbi, autorizado Arthur na ponta esquerda, os grandalhões lá na grande área. Arthur, de novo, orienta o time que chega, pesado na área. Arthur, perna esquerda, levantou, tiro Cruzeiro. Corte é feito, rebate e volta para o São Paulo, domina o meio, na pela esquerda. Para Arthur, na canhota, novo cruzamento, a bola bate no William, vai fora. Lateral para o São Paulo, na esquerda, no ataque. 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Coronel domina para o São Paulo. Coronel de novo no gol. Cadê o Rafael, Bruno?
4: Tá com dores na região lombar. Já tinha sido ausência na última sexta-feira no clássico contra o Santos. E não conseguiu treinar essa semana. Expectativa é que volte no próximo sábado contra o Vitória.
0: Bobadilha, Arthur na esquerda, vem São Paulo, cruzou na área, tira João Marcelo. Afasta de qualquer jeito, volta para Arthur, domina a bola difícil lá pela direita, lembra para o passe e perde. Tira o Cruzeiro, Matheus Pereira, rebote no time de Minas, vem para o ataque o Cruzeiro. Sai da ponta, vai para a meia, ameaçou mudar o jogo na esquerda, prefere voltar. Volta um pouco o William, recomeça para o Cruzeiro. Para Gerson, Gerson no meio do campo para o William, de novo agora já no ataque. Domina pela meia direita, Bobadilha chega para a marcação, ele toca a bola pela ponta direita, Lucas Romero. Lá na ponta domina, pisa na bola e olha para o juiz. Está querendo alguma coisa ali, Bruno.
4: É, Oscar, eu não sei se a bola está murcha ali, se tem algum jogador que está caído do São Paulo.
0: Mas o juiz está mandando seguir.
4: Está mandando seguir. Me parece o Arthur caído no campo de ataque. O Caleri, o capitão, está pedindo para os jogadores do Cruzeiro chutarem a bola para fora. Ninguém coloca, Oscar.
0: É isso, o Cruzeiro fica tocando a bola. O indeciso continuava no jogo, não. O juiz mandou seguir. 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
2: Thiago Mendes marca para o Vasco. 29 do segundo tempo, 1 para o Botafogo, 3 para o Vasco.
0: Lá vai Cruzeiro, trabalha, grande área, Bruno perde, retoma o William, voltou na meia esquerda. Lá vai Jonathan Jesus, enfia na área, tira o São Paulo de novo. O William no rebote, encostava na perna direita para Lucas Romero. Pegou na meia, ameaçou o cruzamento, Bobadilha marcando, rolou para o William, levou pela meia, bate, sobe, vai fora. Tiro de meta para o São Paulo, Bruno.
4: Bola muito longe do gol, nem assustou o Coronel. O retrospecto recente é favorável ao tricolor, Oscar, que venceu 5 dos últimos 10 jogos. O Cruzeiro, por sua vez, somou 3 triunfos e ainda tiveram outros 2 empates. Hoje, por enquanto, 0 a 0.
0: Ouvindo a gente aqui no meu computador, Edmilson Alberto, Marcel Barbosa, obrigado. Sidney Botelho, Jair Lucena, Éder Valença, obrigado pela sintonia CBN, ó, ligado em vocês.
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0: 38 minutos, vamos para 39. Placar de 0 a 0, está empatado aqui, Rio. Minas. Rio.
2: Após revisão do VAR, anulado o gol do Vasco no estádio Nilton Santos. Agora 30 minutos do segundo tempo. 1 para o Botafogo, 2 para o Vasco. Gol do Vasco anulado.
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0: Ô Prats, aqui estamos batendo já 39 minutos, 15 segundos, primeiro tempo, 0 a 0 o jogo.
10: Fala, Rafael Prates.
3: E de maneira geral, Oscar, o primeiro tempo do Cruzeiro é melhor que o do São Paulo. Agora, o São Paulo não é tão pressionado como talvez a gente imaginasse antes de começar o jogo. São Paulo, quando conseguiu marcar mais à frente, melhorou a condição de atrapalhar a saída de bola do Cruzeiro, deixou o Gerson com menos espaço, deixou o Bruno Rodrigues e o Caio Jorge com menos espaço. Quando o São Paulo se colocou mais no próprio campo, aí teve mais dificuldade para jogar. O Cruzeiro criou as melhores chances. São Paulo chegou uma vez ao gol, o Otávio defendeu o chute do Wendel no começo do jogo.
0: Matheus Pereira perde a bola, mas retoma para o Cruzeiro, adianta a bola pela direita no ataque, Gerson domina, Matheus Pereira vem.

0: Para volta um pouquinho, Pablo Maga abriu lá pela esquerda, o Mendel perdeu o retamo, lá vem São Paulo, Mendel domina, passou a metade do gramado, rola a bola para Marcos Antônio, pegou lá pela ponta esquerda, pouco depois da metade do campo, de volta com o Mendel. Mendel, beirado do campo, domina, Bombadilha encosta na biga, ele volta, a bola para o campo de defesa. Sabino, recomeça para o tricolor, lá vai Sabino, adianta para Marcos Antônio, pegou na pela esquerda, profunda para o Wendel, Wendel domina pela canhota, o Wendel encurta a distância na marcação, lá vai Wendel, Wendel de novo para Sabino, Sabino domina campo de defesa para Arboleda, soberano, pega para o São Paulo, tocando a meia, Arthur volta para arrumar ali na metade do campo, faz a finta do Lucas Romero e toca a bola pela esquerda, Sabino outra vez, Sabinão de plantão no ataque, aprofunda pela meia para Bombadilha, abriu na ponta o Wendel, cruzamento, Calé dominou, voltou para a batilha para o gol, em cima do zagueiro, bateu mal, perde a bola, o São Paulo numa boa chance, tira o Cruzeiro, você viu essa, Bruno?
1: E sim, Oscar, chegada pelo lado esquerdo, de pé em pé, e aí quando teve a aproximação do Bobadilha, o Calleri, que estava de costas para o gol, ajeitou, só que ele pegou muito mal na bola, era uma boa chance. Segue 0-0, mestre.
0: Amanhã lá no Nubank Park, Palmeiras e Bahia, 7:30 da noite. Eu narro o jogo com o Rafael Prates, você vai lá, né, Prates?
2: Sim.
0: 9:30, hein?
2: Ok, sir.
0: Chega antes.
2: Yeah.
0: André Neto, Leonardo Dai, amanhã Palmeiras e Bahia, 9:30 da noite. Antes tem Santos e Flamengo na Vila Belmiro. Rodrigo Mittar e o nosso time. Sai jogando pela direita o Cruzeiro aqui, 41-42 agora, primeiro tempo. Recebeu na direita João Marcelo para Jonathan Jesus, para Gerson, na esquerda, pouco depois da metade do campo. Lá no ataque, Matheus Pereira sobe a Arboleda. Corta para o São Paulo. Pablo Maia completa, Marcos Antônio rebote na direita para Pedro Lima, domina. Uma jogada difícil, consegue limpar o lance e toca para Arthur. Arthur para Marcos Antônio, evita, sai dele, bola puxa pela direita no ataque. Gerson passa atrás, marca bem. Pedro Lima de novo na meia, domina no ataque. Fintou o primeiro, fintou o segundo, vem para o ataque, derrubado, vai para o chão. Isso não foi nada não, Bruno.
1: Fez a parede, o Jonathan Jesus foi inteligente. O Pedro Lima estava sozinho, tentou a jogada de efeito. O drible da vaca, mas não conseguiu completar.
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0: 42:40, primeiro tempo 0-0. Pablo Maia tira, mas faz falta no meio do campo, falta para o Cruzeiro. Bruno.
1: Pablo Maia, mais uma falta. Bruno Rodrigues levantou, não gostou nem um pouco. Aliás, o Bruno Rodrigues jogou no São Paulo, Oscar Ulisses, em 2021. Foram apenas 7 jogos, depois chegou a atuar pelo Palmeiras. Está no Cruzeiro, emprestado pelo Verdão, 0-0 no Mineirão.
0: Caio Jorge na direita, o Minha domina, volta para João Marcelo. João Marcelo, Jonathan Jesus, Arthur marca. Na esquerda, Rojas dominou aqui no campo de defesa. Aprofunda pela amiga, lá vem Felipe Moraes, domina, finta o primeiro. Parece que está perdendo a jogada, escapou de mais um, vai para o chão, pede a falta, o juiz marca. Falta para o Cruzeiro, grande rua. Bruno.
1: É o Tolói e o Calleri, estavam ali na disputa no círculo central, Oscar. Falta no meio de campo, falta a favor do Cabuloso.
0: Já estamos com 43:30, primeiro tempo 0-0. Cruzeiro bate a falta, bola pela meia direita. Lançado, Matheus Pereira, bem no Adário, dominou, rolou na ponta, atenção, Caio Jorge chega pro gol.

0: Cruzeiro! Caiu! Caiu, Caio Jorge! Abre o placar do jogo no finalzinho do primeiro tempo. Matheus Pereira lançado na grande área, bem pela batalha, se complicou, mas conseguiu tocar para Caio Jorge. Vem à direita, com liberdade, escapa bem e toca para o fundo do gol, um chute rasante. Balança a rede do São Paulo. Caio Jorge, o centroavante, marca o primeiro gol do jogo. Aos 44 minutos, primeiro tempo em Belo Horizonte, agora no placar da CBN. Cruzeiro 1, Caio Jorge.
1: São Paulo
0: 0. O detalhe, Bruno.
2: O detalhe, Oscar, é que o Cruzeiro foi ganhando falta atrás de falta. Bateu rapidamente e aí quando chegou a bola para o Matheus Pereira nas costas da marcação, ele se enrolou para dominar. Voltou na contramão, saiu quase da grande área, mas de costas deu um toque de letra para um jogador que precisa ficar cara a cara com o goleiro e ali não perde. É o 18º gol do Caio Jorge na temporada. Tá aberto o placar, 1-0.

0: Cruzeiro.
1: 1-0 para o Cruzeiro, 45 minutos, primeiro tempo de jogo, Rafael Prates, fala Prates.
2: E quero chamar a atenção, Oscar, para essa movimentação do Matheus Pereira, que toda hora está aparecendo quase como um centroavante para ser lançado, né? Bom passe do Felipe Moraes, a impressão que o Pablo Maia descolou, não acompanhou o Matheus Pereira. Ele domina na meia-lua, quase caindo, encontra o Caio Jorge, que ganha do Pablo Maia no corpo mesmo. Com uma bola difícil para dominar e faz o gol do Cruzeiro. O Cruzeiro era melhor no primeiro tempo, não pressionava tanto, mas era mais perigoso que o São Paulo. São Paulo cochilou para marcar, não acompanhou o Matheus Pereira, Cruzeiro 1-0.
1: Falta para o São Paulo lá pela ponta esquerda, ator da bola, perna esquerda, levantou na grande área, bola pro gol, vai para fora do gol. Sabinão da massa, Sabinão de plantão, desvia. Chegou com a poleira, o toque do Sabino, a bola vai fora. O Sabino, né? Foi ele. Tiro de meta para o Cruzeiro, quase o empate. Bruno.
0: Fiquei na dúvida, Oscar, se iria valer ou não. O São Paulo já fez 13 gols de cabeça nessa temporada e tentou agora com o Sabino. Desviou, mais 3 de acréscimo. Tiro de meta Cruzeiro que já vence, 1-0.
1: 1-0 Cruzeiro, finalzinho do primeiro tempo. São Paulo briga pela posse de bola, metade do campo, lá vem Bruno, ganha para o Cruzeiro. Tocou para cá, Jorge, desarmado. Tira São Paulo, sai jogando Caleri, lançado na meia direita, afasta o zagueiro. João Marcelo tira, tenta o rebote, o Arthur na dividida, perto, sobra do Gerson para o goleiro. Otávio domina a pequena área, vai sair jogando para o Cruzeiro. Lança lá para o ataque. Primeiro tempo, 46 e 20, vai até 49 aqui. São Paulo desce, Pedro Lima tentou a fita, perdeu. Cruzeiro tira, Bruno domina a bola aqui na metade do campo para Matheus Pereira. Adianta para cá o Jorge, dividiu, espirrou, ficou para Matheus, tocou a bola pela esquerda. Bruno Rodrigues domina pela ponta, faz a fita uma, duas vezes do Pablo Maia. Puxou para o bico da grande área, ainda Bruno. Bruno na área, rolou na meia, cá o Jorge ameaçou o chute, voltou para Romero, para Matheus Pereira. Volta para William de novo para Romero lá na área, tira de cabeça São Paulo. Pablo Maia fez o corte, voltou Cruzeiro. Rojas na esquerda, cruzou da grande área, bola pro gol. Coronel salva! Faz a defesa para o São Paulo. Quase gol do Cruzeiro, que insiste, finalzinho do primeiro tempo. Na direita, o William domina, tenta lançamento, tira o São Paulo. Gol no campeonato, gol na CBN.
3: Tiquinho Soares empata para o Botafogo. 39 segundo tempo, 2 para o Botafogo, 2 para o Vasco no Rio.
1: Aqui no ataque, Cruzeiro sai, goleiro Coronel, tá na mão do goleiro. 47-40, 20 segundos para acabar o primeiro tempo. Arthur domina para o São Paulo, gira a bola pela direita, toca para Pedro Lima. Pegou aqui no campo de defesa, passa a metade do campo, volta com Arthur. Volta aqui pela meia para Marcos Antônio, ajeita pela meia para Arthur. Agora Arthur recebe, tocou para Bobadilha, grande lua, lá na esquerda. Tá acabando o primeiro tempo, São Paulo não bota a velocidade que precisa para aproveitar o finalzinho do primeiro tempo. Termina, Ju, termina o primeiro tempo. Diz a ponta para o meio do campo e apita. Termina o primeiro tempo em Belo Horizonte.
4: Cruzeiro.
1: Caio Jorge, Cruzeiro 1.
4: São Paulo.
1: São Paulo 0. 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

0: Intervalo do jogo Rio, em Minas, Rio me chama, diga daí.
1: Anulado também o gol de empate do Botafogo. O Tiquinho Soares estava impedido. Então agora 41 do segundo tempo, 1 para o Botafogo, 2 para o Vasco. Segue o placar no Nilton Santos.
0: Aqui o Wendel está falando a Rede Globo.
2: Perfeito, muito obrigado, Wendel.
0: Foi embora já, Wendel. Olha aqui, intervalo do jogo em Minas, placar de 1 a 0 para o Cruzeiro. Gol marcado pelo Caio Jorge. Rafael Prats, você tem uma manchete aí, Prats?
3: Sim.
0: Tem rima?
3: Sim.
0: Belíssima?
3: Não.
0: Não. Vamos ouvir.
3: São Paulo...
0: Vai ter nota, hein?
3: Vai ter nota? E é o Des Pitirini que vem aí?
0: É.
3: O São Paulo se segurava. Mais um cochilo. Boa movimentação e tudo virou água. Rafael
1: Prats. Eu ando de mau humor esses dias e o Prats não tá ajudando. Três?
0: Parece o Júlio Medalha, Prats.
3: É a mesma escola, Oscar. Mas tá bom. Foi o que deu pra arrumar.
0: Olha aqui, vem aí, central da bola, tá 1 a 0. Eu não vou nem te ajudar muito pra também, porque também é difícil, viu, ajudar essa manchete aí.
3: Sim, Oscar, tendência que piore.
0: É, segundo tempo daqui a pouquinho, vamos ver, tá 1 a 0 para o Cruzeiro aqui. O Botafogo tá empatando no Rio, não tá perdendo, o Botafogo tá perdendo, né, Dai?
1: Tá 2 a 1 pro Vasco, Oscar, 42 no segundo tempo.
0: O Corinthians jogou mais cedo, perdeu o jogo, 2 a 1 para o Internacional. Amanhã tem jogo do Palmeiras contra o Bahia, tem o Bragantino jogou hoje, não jogou?
1: Empatou em 1 a 1 com o Mirassol no estádio Cícero de Souza Marques, Oscar.
0: Na zona do rebaixamento estão os dois, Bragantino.
1: Grêmio, Inter, Remo e Chapecoense.
0: E o Mirassol?
1: Está um pontinho acima. O Mirassol está 2 pontos acima e o Corinthians 1 ponto acima da zona de rebaixamento.
0: Amanhã tem Santos e Flamengo, 19h30, às 21h30 tem Palmeiras e Bahia, tudo aqui no Futebol Globo CBN. Central da Bola vem aí para falar de 1 a 0 para o Cruzeiro contra o São Paulo. Em 1 minuto, Central da Bola no ar.
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0: 10:22 no horário de Brasília, intervalo de jogo no Mineirão, por enquanto 1 para o Cruzeiro, 0 para o São Paulo. Super quarta-feira de Campeonato Brasileiro, já teve Internacional 2, Corinthians 1, 1-1 para Red Bull Bragantino e Mirassol e também para Remo e Grêmio, Vitória 4, Chapecoense 0. Minutos finais de jogo no Rio, por enquanto 1 para o Botafogo, 2 para o Vasco. 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

0: 10h24, o Cruzeiro está vencendo o São Paulo por 1-0, mas atenção porque o tema muda agora no intervalo do jogo de Belo Horizonte, porque há pouco o Internacional venceu o Corinthians por 2-1, e agora, às 10h22, às 22h22, portanto há um minuto, o Corinthians divulgou uma nota oficial informando que demitiu o técnico Fernando Diniz. O Esporte Clube Corinthians Paulista comunica o desligamento do técnico Fernando Diniz do comando da equipe masculina de futebol. Além do treinador, deixa o clube e sua comissão técnica. O Corinthians agradece aos profissionais pelo trabalho desenvolvido e deseja sucesso na sequência de suas carreiras. O Gabriel Dudziak comentou Internacional 2, Corinthians 1. Difícil questionar a demissão no contexto geral de 7 derrotas seguidas e o time perto do rebaixamento. Mas não deixa de me chamar a atenção, Gabriel, que o Corinthians teve 17 dias sem jogo, voltou hoje e demitiu o Diniz naquele que com certeza foi o melhor dos 7 jogos que o Corinthians perdeu, Gabriel.
1: O que também não deixa de ser, né, algo...
0: Um sintoma também do problema.
1: Um sintoma e também algo que é meio corriqueiro também. Quantas vezes a gente já, entre aspas, se surpreendeu com um dirigente garantir um treinador... passar um período sem jogos e na primeira oportunidade demitir. Eles sempre fazem isso. Eles sempre fazem a mesma coisa. A gente que é besta de cair, né? Porque fala assim, não, garantiu o trabalho, voto de confiança. Não, e agora teve tempo para se preparar. Só que o problema é assim, ou o tempo de preparar garante a vitória, ou não serviu para nada na visão do dirigente. Então é melhor dizer o seguinte, ou ganha a próxima ou cai, né? Porque, vamos lá, a gente... tem que pegar o contexto do jogo de hoje. 40 segundos, 1-0 Inter. Bicão do Corinthians pro ataque, a bola bate, volta e o Vitinho faz 1-0. Isso aí é culpa do Diniz? Talvez se fosse a saída curta e não a saída longa, alguém dissesse que a culpa é dele. Mas na saída longa, a culpa é do Diniz? Bom, tem o que o Corinthians deveria ter feito na sequência e não fez. Demorou para reagir, poderia ter levado um segundo gol. Não levou. Teve oportunidades, duas bolas na trave no primeiro tempo. Um gol feito, perdido pelo Memphis Depay no segundo tempo. Outras chances que não se tornaram gols. O segundo gol do Inter é culpa do Rodrigo Garro. De mais ninguém, não é do Diniz. E aí tá 2-0 pro Inter. Corinthians ainda desconta, mas não tem força para buscar a igualdade. Esperaram tanto tempo o Yuri Alberto voltar. O Yuri Alberto faz um bom jogo. Aí tem 70 minutos dele em campo. E agora não tem mais sequência, chama outro. Assim, é o que você falou. No contexto geral, 7 derrotas, muitas culpas do Diniz. Mas depois desse tempo para treinos, depois do retorno do Yuri Alberto, agora você vai decidir por isso? Não entendo.
0: Corinthians está um ponto acima da zona de rebaixamento e tem domingo, 5:30 da tarde, o Palmeiras no Nubank Park. Intervalo, voltamos em 3 minutos e meio para voltar a falar de Cruzeiro 1, São Paulo 0. Então, repetindo a informação para você que ligou o rádio agora, Corinthians perdeu para o Inter por 2-1 em Porto Alegre e Fernando Diniz não é mais o técnico do Corinthians, foi demitido após o jogo no Beira-Rio. 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

0: 10h29, intervalo de jogo em Belo Horizonte, 1 para o Cruzeiro, 0 para o São Paulo. Repetindo mais uma vez a informação para a audiência rotativa do rádio: Fernando Diniz não é mais o técnico do Corinthians. Há 6 minutos o Corinthians divulgou a informação nos seus canais oficiais, informação trazida também imediatamente para você, ouvinte do Futebol Globo CBN. Fernando Diniz não é mais o técnico do Corinthians. Lembrando que o Corinthians joga domingo contra o Palmeiras, às 5h30 da tarde, no Nubank Park. E agora vai ter aí quinta-feira, sexta-feira e sábado para eventualmente correr atrás de um técnico ou ir com um técnico interino e preparar esse jogo logo contra um dos principais times do campeonato e também o rival, né? Além de ser um dos principais times do campeonato, o rival, o Palmeiras. O Corinthians está com 7 derrotas seguidas. A gente repete a informação que já trouxemos aqui: isso nunca tinha acontecido na era dos pontos corridos. E é a pior sequência de derrotas do Corinthians no Campeonato Brasileiro desde 2000. 2000 foi aquele campeonato, foi a Copa João Avelange, um campeonato sem rebaixamento, né? No qual o Corinthians fez uma campanha muito, muito ruim. E no meio dessa campanha o Corinthians chegou a ter 9 derrotas consecutivas naquele campeonato. Isso desde então. Desde então o Corinthians não tinha perdido 7 jogos seguidos no Campeonato Brasileiro mais. Perdeu hoje contra o Internacional. Só para trazer a informação precisa, o Corinthians ficou em penúltimo lugar no módulo principal daquele campeonato, né, com a mesma pontuação do Santa Cruz, que foi o último colocado. E a curiosidade, eu tava me atentando para isso agora: o Corinthians começou o campeonato com Dorival Júnior, né? Dorival caiu depois de perder pro Internacional no jogo de Itaquera. E agora o Diniz cai depois de perder pro Inter no jogo do Beira-Rio. Então o Inter demitiu os 2 técnicos do Corinthians no Campeonato Brasileiro. Aliás, o Diniz estreou num clássico contra o Palmeiras, né? Que foi aquele clássico que o Corinthians teve 2 jogadores expulsos e segurou a onda e conseguiu empatar o jogo em 0x0. 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
0: 10h31, em 2 minutinhos começa o segundo tempo em Belo Horizonte. 1 para o Cruzeiro, 0 para o São Paulo. Há pouco o Corinthians perdeu para o Inter por 2x1. E agora o Corinthians demitiu o técnico Fernando Diniz. Rafael Prats, Mineirão, Cruzeiro 1, São Paulo 0. E o São Paulo não tendo o que reclamar, né, Prats?
2: Não tem, né? O Cruzeiro foi melhor que o São Paulo em grande parte do primeiro tempo, Dai. Quero chamar atenção pro início de jogo do São Paulo, que tem o Arthur e o Calério formando uma dupla de ataque mesmo. O Wendel pela esquerda, o Pedro Lima pela direita. O São Paulo até no começo do jogo foi marcar mais à frente. E marcou ali razoavelmente bem o Cruzeiro, né? Para os zagueiros do Cruzeiro não encontrarem um passe, para o Gerson ter dificuldade para armar jogadas, Lucas Romero a mesma coisa. Com o passar do tempo, o Cruzeiro foi ganhando metros em campo e o São Paulo foi ficando cada vez mais encolhido, né? E ao começar a ficar mais encolhido, o Cruzeiro começou a pressionar. O Cruzeiro teve o Felipe Moraes, que fez um bom primeiro tempo. O Matheus Pereira sai muito à direita para o meio para receber lançamento, né? A bola atrás da defesa do São Paulo. E o gol foi assim, né? Uma cobrança de falta rápida na intermediária. Felipe Moraes lança para o Matheus Pereira. A impressão é que o Pablo Maia não acompanha o Matheus Pereira como deveria. Matheus Pereira domina a bola e dá um toque de calcanhar, de letra, né? Com o Tolói pressionando, ele toca de letra. Caio Jorge faz Cruzeiro 1-0. Antes do gol do Cruzeiro, Dai, o Coronel havia feito uma boa defesa no arremate do Caio Jorge. O Caio Jorge de cabeça quase abriu o placar também no escanteio. E na reta final, a chance do São Paulo apareceu no final do primeiro tempo, sabe? No desvio de cabeça para fora. Cruzeiro melhor, Cruzeiro 1, São Paulo 0 no Mineirão. Dai.
0: Por enquanto, Cruzeiro 1, São Paulo 0. Terminou no Rio, 1 para o Botafogo, 2 para o Vasco. O Botafogo também é outro que está se aproximando perigosamente aí da zona de rebaixamento. São 4 pontos de vantagem nesse momento. Voltamos em 1 minuto. 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
0: 10h34, em instantes, começa o segundo tempo, não vou dar regressiva porque já batemos 16 minutos de intervalo e só agora o Cruzeiro tá voltando, São Paulo nada ainda. Mas em instantes começa o segundo tempo no Mineirão, por enquanto 1 para o Cruzeiro, 0 para o São Paulo, é o jogo que falta terminar nessa quarta-feira, que já teve também Botafogo 1, Vasco 2, Vitória 4, Chapecoense 0, Remo 1, Grêmio 1, 1 para o Red Bull Bragantino, 1 para a Chapecoense e 2 para o Internacional. Um para o Corinthians, jogo que custou o emprego do técnico Fernando Diniz. Se você ligou o rádio agora, saiba que o Corinthians acabou de demitir o técnico Fernando Diniz depois da 7ª derrota consecutiva no Campeonato Brasileiro. Rafael Prates, Cruzeiro está mostrando uma distância em relação ao São Paulo como time. Pergunto isso porque o São Paulo tem a ambição de ficar em um G6, G7 do campeonato. Está mostrando que está longe dessa turma o São Paulo, Prates?
2: Mostrou a partir dos 15 minutos do primeiro tempo, Dai. Quando o Cruzeiro começou a ficar muito com a bola no campo de ataque, a movimentação de Matheus Pereira, Bruno Rodrigues, Felipe Moraes, Caio Jorge mais à frente, complicou muito a marcação do São Paulo. Repito, São Paulo às vezes se propôs para um jogo de contra-ataque e não deu certo. São Paulo, quando marcou à frente, foi um pouco melhor. Quando ficou menos com a bola e marcou atrás, teve dificuldade, tomou o gol assim também no Mineirão. Dai.
0: Times de volta. Volta também Oscar Ulisses com o segundo tempo de 1 para o Cruzeiro, 0 para o São Paulo.
1: Vai começar no segundo tempo, meus amigos.
4: Muda!
1: Ferreirinha, tô vendo o Ferreirinha aqui.
4: É, mestre, é ele, número 11. Ferreirinha em campo.
1: É.
4: Ah, o Cruzeiro também mexe, Oscar. Zé Lucas, camisa número 5, no lugar do Lucas Romero. Do São Paulo, daqui a pouco eu confirmo, Oscar.
1: Apita o árbitro. Começa o segundo tempo em Minas.
5: Cruzeiro, São Paulo.
1: 1-0 para o Cruzeiro, tem bola rolando no Mineirão, São Paulo e Cruzeiro pelo Campeonato Brasileiro. Começa o segundo tempo, Ferreirinha está em campo, Zé Lucas está em campo.
4: Oscar.
1: Saiu o Lucas Romero do Cruzeiro, do São Paulo quem saiu?
4: Sabino, ele tirou o zagueiro Sabino para a entrada do Ferreirinha. Oscar, só lembrando, no primeiro turno, São Paulo venceu o Cruzeiro por 4-1 e o Ferreirinha fez 3 gols, Oscar.
1: Vai vendo. Prates, atenção, São Paulo no ataque, Ferreirinha se empolgou, perdeu, volta o rebote para o São Paulo, Arthur domina, abre pela esquerda, Ferreirinha, tá na área, dominou, fintou, puxou para a perna direita, para o gol, em cima do zagueiro, sobe, cai na mão do goleiro, tá lá para fazer defesa, Otávio domina para o Cruzeiro, Prates, essas mexidas, os técnicos mexem lá, o comentarista fala aqui, fala Prates.
2: Olha o Cruzeiro aí, Oscar.
1: Tô vendo, mas pode falar, Prates.
2: Oscar, o Dorival mexe na estrutura do time, né? É um zagueiro a menos para um atacante a mais. Então aquela dupla Calera e Arthur que não funcionou no primeiro tempo, agora a dupla de ataque vira um trio. O Arthur vai mais para a direita, ele e o Pedro Lima por ali para jogarem. Ferreirinha pela esquerda como um ponto e o Calera como centroavante. O Cruzeiro troca o meio campista como é o Lucas Romero, que marca e joga também. O Zé Lucas que é bom de bola, marca, tem força para jogar. O Cruzeiro não mexe na estrutura do time. O Dorival mexe para um zagueiro a menos e um atacante a mais em campo, Oscar.
1: Placar de 1-0, Cruzeiro está vencendo o jogo, começa o segundo tempo em Minas. Lateral para o Cruzeiro aqui pela direita na metade do campo, estamos com 1 minuto 30 segundos da etapa final de jogo. Gol do Cruzeiro feito pelo Caio Jorge aqui. Na direita ela veio o Bilha para a combinação do arremesso, o Manuel enfiou para Caio Jorge na linha de fundo, tocou com a mão na bola. Bandeira marcou a falta, um toque de mão do atacante, é bola para o São Paulo. Aqui na defesa, Bruno.
4: É isso, Oscar, falta na linha defensiva para o São Paulo, que vai tentar sair jogando. Tá perdendo mais uma no Campeonato Brasileiro, mestre.
1: Sábado, São Paulo joga no Morumbi, é?
4: Contra o Vitória.
1: Todo mundo lá, né?
4: 9 horas da noite, Oscar.
1: 9 horas. Placar aqui de 1-0 para o Cruzeiro. Vai sair jogando pelo campo de defesa do São Paulo, goleiro Coronel bate na bola com a perna direita, saiu para a cobrança de falta, levanta para o ataque lá pela ponta esquerda, atenção Calera, dá uma casquinha, cai para Ferreirinha, dominou na esquerda, Ferreirinha levou o primeiro, puxou na linha de fundo, lá vem Ferreirinha, cruzamento, escanteio para o São Paulo, Bruno.
4: É, do lado esquerdo, bola parada, eram 2 jogadores do Cruzeiro em cima dele, Oscar, não tinha muito o que fazer, tentou o cruzamento, ganhou o escanteio.
1: Escanteio para o São Paulo que tenta um empate no comecinho do segundo tempo. Aqui está 1-0 para o Cruzeiro. 2:46 a etapa final do jogo. Autorizado São Paulo, Arthur aqui pela ponta esquerda para bater o escanteio. Procura o time, todo mundo na boca do gol. Levantou na área, tira o Cruzeiro. Rebote volta para o São Paulo, a bola para o gol, vai para fora. Pedro Lima chuta, a bola vai pelo alto, liga de fundo, tiros de meta pro Cruzeiro, Bruno.
4: Apenas o terceiro jogo dele com a camisa do São Paulo, dominou com o peito na entrada da grande área e arriscou, não assustou muito o goleiro Otávio, que é de seleção brasileira. Foi pela última linha, tiro de meta, 1-0 Cruzeiro.
1: 1-0 para o Cruzeiro. Já jogando o Cruzeiro, Otávio domina, abre bola pela esquerda para Rojas, bate para o ataque, atenção, sobe São Paulo para fazer o corte. Arboleda tira para o São Paulo, adianta a bola pela direita para Pedro Lima, volta para Arboleda, amigo da fogueira. Perde a bola, arranca Cruzeiro, Felipe Moraes dominou lá pela esquerda, levou para o bico da grande área, atenção, passou Matheus Pereira, fez a finta para o gol, catou, largou com o goleiro, Wendel tira. Escanteio para o Cruzeiro, Bruno.
4: Bateu roupa o goleiro do São Paulo, Coronel. Quinta partida dele na temporada, Oscar. Felipe Moraes fez a jogada individual quando ele bateu. Soltou a bola o Coronel. Na sequência, o Wendel colocou pela última linha. Escanteio Cruzeiro, lado esquerdo.
1: Lá na canhota, Cruzeiro vem para o ataque para bater o escanteio. Felipe Moraes vai lá para a grande área. Todo o time do Cruzeiro vai para o ataque. Estamos com 4 minutos do segundo tempo de jogo. 1-0. Cruzeiro ganha o jogo aqui. Autorizado Cruzeiro para bater o escanteio lá pela ponta esquerda. Vem bola o William. Perna direita fechada na grande área. Tira Arboleda. De cabeça afasta a bola para fora. Lateral para o Cruzeiro pela esquerda. Lá na ponta esquerda. Na linha intermediária, Bruno.
4: Cruzeiro segue no campo de ataque, pressionando, tentando o segundo gol, ampliar a vantagem. Arremesso lateral, lado esquerdo, Rojas, sem pressa cobra.
1: Lá vem o lateral para a cobrança do arremesso, manual lá pela ponta esquerda, Rojas está colocado, Cruzeiro se mexe lá pela canhota no ataque, pende a bola ali pela linha, Zé Lucas que entrou agora, lançamento é feito na ponta esquerda, perde o Cruzeiro, volta para Rojas, domina pela ponta, toque errado, São Paulo tira, Arthur da sobra, profunda, Caleri, puxa o contra-ataque do São Paulo, marcado pelo Jonathan Jesus, puxou lá pela direita, fez a finta, vem pra meia ainda, Caleri domina, agora pela meia recua um pouco, Bobadilha, muda o jogo, o Wendel dominou pela meia esquerda no ataque, aberto, Ferreirinha pra ele, Ferreirinha dominou na ponta esquerda, rolou na meia, Arthur recebe, Ferreirinha aberto de novo na ponta esquerda, pede Arthur, só faz a falta, recua um pouquinho, Bobadilha abre o jogo lá pela direita pra Tolói, Tolói domina, puxa para o ataque, adiantou para Pedro Lima volta ali, Bobadilha, dominou, tentou toque atrás, perde a bola, Cruzeiro tira. Sai jogando o time de Minas, domina Caio Jorge na metade do campo, leva pela esquerda, marcado pelo Bobadilha, recua de novo, toca no campo de defesa, Rojas domina pela esquerda para Zé Lucas, recebe na metade do campo, lá vem o camisa 5 do Cruzeiro, acabou de entrar, recebe e volta, recua aqui no campo de defesa, João Marcelo leva para o ataque, adianta a jogada pela meia direita, domina Moraes, Moraes muda o jogo lá pela ponta esquerda, recebe Rojas agora, levou para o ataque, encarou a marcação, atenção, aperta lá pela ponta, Caio Jorge, bola solta para ele, para Matheus Pereira, para Caio Jorge dominou agora pela meia, 3 do São Paulo marcando, ele volta para a bola, ele volta com a bola ali na metade do campo, para Gerson, para João Marcelo, aqui na direita para William, William domina, para Gerson de novo, recebeu na meia, Marcos Antônio em curta distância, Gerson recua. Toca a bola para João Marcelo, Jonathan Jesus para João Marcelo, aqui na direita para Gerson, Gerson adiantou, Matheus Pereira, Gerson, William, na direita no ataque, aprofundou, Caio Jorge domina pela meia, voltou para Gerson, recebeu, adiantou, Matheus Pereira, marcado de perto, Bobadilha, faz falta, Pablo Maia, faz falta, falta para o Cruzeiro, Bruno.
4: Bobadilha atropelou Matheus Pereira, que dominou, tentou esperar a aproximação da marcação do Pablo Maia para girar contra ele. Ele tomou uma pancada na perna direita. Falta marcada, Oscar.
1: 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Já estamos com 7 minutos do segundo tempo de jogo, tá 1-0 para o Cruzeiro, falta para a equipe de Minas, Matheus Pereira, colocado ali pela meia direita, o William também está perto da bola para a cobrança, lá vai Matheus Pereira, passou pela bola, o William chegou com a perna direita, levantou na grande área, desvio, São Paulo tira, voltou para Gerson na área, Arboleda debaixo do gol, tira, rebote no Cruzeiro, Moraes pro gol, vai para fora. Tiro de meta para o São Paulo. A central técnica já marca 7 minutos 20 segundos, segundo tempo. Belo Horizonte. Cruzeiro. Caio Jorge, Cruzeiro 1. São Paulo 0. Ainda há pouco teve jogo em Porto Alegre.
6: Há pouco no Beira-Rio, o Internacional venceu o Corinthians por 2-1. Gols de Vitinho e Alan Patrick. E o garoto André diminuiu para o Corinthians. Inter 2, Corinthians 1, Oscar.
1: São Paulo aqui no ataque, o jogo está parado com falta no ataque do São Paulo. Central da bola, Leonardo Dai.
0: Os outros jogos de hoje, todos já encerrados também. Um para o Remo, um para o Grêmio, um para o Red Bull Bragantino, um para o Mirassol, 4 para o Vitória, 0 para a Chapecoense, 1 para o Botafogo, 2 para o Vasco.
1: Gosto muito. Com meu eterno chefe, Osmar Santos.
7: Chega mais, garoto.
1: Prates, o jogo aqui, 8 minutos, segundo tempo, 1-0 Cruzeiro. Fala, Prato.
2: Oscar, as alterações do São Paulo não surtiram efeito ao Cruzeiro aí.
1: Lá vem Cruzeiro, bola para Bruno, voltou Matheus Pereira, adiantou para Bruno, grande área, Bruno Rodrigues, Arboleda tira. Fala, Prato.
2: O que muda um pouco mais, Oscar, que é o Arthur pelo meio, né? O Pedro Lima é o ponta pela direita para o São Paulo atacar. O Dorival tem utilizado o Arthur muitas vezes como um camisa 10, né? Se é muita direita para o meio, ele vira um armador ao lado do Marcos Antônio, ali ao lado do Bobadilha em alguns momentos. Então tem o Ferreirinha pela esquerda, Caleri como centroavante, Pedro Lima pela direita, o São Paulo com mais gente para atacar, mas ao mesmo tempo, quando é desarmado, tem campo para o Cruzeiro responder. Então o Cruzeiro está jogando agora de maneira mais direta, o São Paulo tem a bola, mas ataca pouco, ou não tão bem até agora no começo do segundo tempo.
1: O William meteu lá para a grande lateral, sobe Arboleda, escanteio para o Cruzeiro. Bruno.
4: Arboleda pelo alto, ajudou a aliviar um pouco a tensão por ali, mas em bola alçada na grande área, escanteio Cruzeiro, lado direito.
1: 9 minutos do segundo tempo de jogo em Belo Horizonte, 1-0 para o Cruzeiro, gol marcado pelo Caio Jorge. Matheus Pereira vai lá para a ponta direita para bater o escanteio. Grandalhões chegam na grande área, autorizado Matheus Pereira, ponta direita no ataque com a perna esquerda, vai bater o escanteio. Bandeira fica entre ele e a bola agora impedida a cobrança do escanteio, porque o juiz está acertando os ponteiros lá na área. Agora sim, está valendo. Matheus Pereira partiu, perna esquerda, botou na grande área. Arboleda sobe bem e tira. Corta para o São Paulo, Mina rebote lá no ataque, pegou meio mais marcado, pressionado, voltou para o goleiro. Cruza todo o campo e recua a bola para Otávio. Otávio pega. Para Zé Lucas. Zé Lucas domina pela esquerda para Rojas. Pegou no campo de defesa. Bateu para o ataque. Adiantou pela meia. Tira o São Paulo com Tolói. Corte efeito. Adianta para Marcos Antônio. Desarmada. Sobra a volta aqui no campo de defesa. São Paulo com ela. Pedro Lima dominou na direita para o goleiro. Sai do gol Coronel com a perna direita. Devolve de qualquer jeito lá para o ataque. 10 minutos. Marca central técnica da CBN. 10. Segundo tempo de jogo. Belo Horizonte. Caio Jorge, Cruzeiro 1, São Paulo 0. Corinthians perdeu hoje mais cedo em Porto Alegre. O que mais, hein? Central da bola, Leonardo Dai.
0: E o Corinthians demitiu o técnico Fernando Diniz depois da derrota para o Internacional por 2-1. A 7ª derrota seguida do Corinthians no Campeonato Brasileiro.
1: Tô ligado com todo o time da CBN. Com meu eterno chefe, Osmar Santos.
7: Tô com você e não abro, garoto.
1: O jogo tá parado aqui porque o Cruzeiro vai mexer no time, não é, Bruno?
4: É sim, Oscar. Vem aí, estreia no Cabuloso. E, Oscar, a bola tá rolando. Daqui a pouco, hein?
1: Sai jogando o time do São Paulo lá pela direita. Pedro Lima toca na briga para Caleri. Arma bem a equipe aqui na metade do campo para Marcos Antônio. Domina. Passou Ferreirinha na ponta esquerda. A bola para ele. Ganhou do zagueiro. Ferreirinha levou na ponta. Voltou na meia. Marcos Antônio tentou na grande área. Bateu errado. Zé Lucas tira para o Cruzeiro. Quem vai entrar no Cruzeiro?
4: Matias Vinha, lateral esquerdo, Oscar. Estreia no Cruzeiro.
1: Lá vem Cruzeiro, Bruno Rodrigues pro gol. Coronel voltou, Caio Jorge pro gol na trave, voltou, tocou pro gol de cabeça. Zé Lucas pro gol do Cruzeiro.
5: Cruzeiro.
1: Contra-ataque, arrancada pela esquerda, primeiro chute aqui na meia direita, goleiro Coronel faz a defesa, Bruno Rodrigues bate, Coronel defende, Caio Jorge, um rebote na trave, volta debaixo do gol, Zé Lucas livre, gol aberto, balança a rede do São Paulo, Zé Lucas entrou no segundo tempo e marca, agora 12 minutos do segundo tempo, bem Belo Horizonte, 2,
5: São Paulo,
1: 0. O detalhe, Bruno.
4: Erro de passe do São Paulo no ataque. Marcos Antônio tentou um passe em profundidade e errou. O Cruzeiro recuperou, saiu em contra-ataque, Oscar. E aí teve toda a tranquilidade do mundo para chegar até dentro da grande área do São Paulo. Vem a finalização de voleio dentro da grande área. O goleiro chega a tocar na bola e ela caprichosamente, ó, beija a trave direita do goleiro Coronel. E aí no rebote, sem goleiro, sem nenhum defensor, Zé Lucas, 18 anos de idade, marca o seu primeiro gol com a camisa do Cabuloso. 2-0 Cruzeiro.
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1: Pratos, o leite azedou?
2: Azedou, Oscar, tá quase transbordando, né? O São Paulo teve a alteração do Dorival para deixar o time com mais gente para atacar e oferecer contra-ataque pro Cruzeiro, Oscar. Falou muito bem o Bruno Faria, o erro de passe do Marcos Antônio no campo de ataque. Cruzeiro é rápido para desarmar, é rápido para sair. Bruno Rodrigues tenta, Coronel defende, Caio Jorge aparece no rebote, vai na trave. José Lucas debaixo do gol, acompanha para fazer Cruzeiro 2-0. São Paulo errou no ataque, não voltou a tempo, tomou contra-ataque. Cruzeiro 2-0 no Mineirão, Oscar.
1: Lá na esquerda, no ataque, lá vem para a cobrança, arremesso manual, time do São Paulo. Marcos Antônio domina, recua, jogada aqui pela canhota para Pablo Maia. Pablo Maia tocando a bica para Bombatini, adiantou para Arthur, bateu de primeira pela ponta direita no ataque. Dominou na ponta, Pedro Lima, finta feita, cruzamento na grande área, João Marcelo tira. Rebote e volta, São Paulo tentou domínio pela bica direita, sobe no toque de cabeça, Rosas. Faz o corte, a sobra, volta para São Paulo, pressão na direita, Pedro Lima domina para Arthur, recebeu na meia, rolou para Pablo Maia. Paulo dominou ali pela meia direita, cruzamento na grande área, Ferreirinha na esquerda, sai da área para dominar, recua a jogada pela ponta para o Mendo domina, sai da ponta, vai para a meia, ganhou espaço na meia da área para Arthur, defendeu Otávio, voltou Ferreirinha, domina, ponta esquerda, ameaçou cruzamento, a finta feita, agora sim cruzou lá para a grande área, sobe Canelli, sobe Vinha para fazer o corte.
4: Mudou.
1: Vinha já entrou, hein, Bruno?
4: O Vinha, camisa número 6, entrou no lugar do Rojas, que tinha cartão amarelo, Oscar.
1: Lá vem São Paulo, de novo Pedro Lima, direita, cruza, bate no Vinha, vai fora. Escanteio, quem é que saiu no Cruzeiro?
4: O Rojas, lateral esquerdo, que tinha cartão amarelo. Matias Vinha, ex-Palmeiras, emprestado pelo Flamengo, jogador uruguaio, estreando com a camisa do Cruzeiro, escanteio São Paulo, lado direito.
1: Técnico Mestral, comentarista, fala aqui, deixa eu ver esse escanteio primeiro, Prates. Lá vem São Paulo, 2-0, Cruzeiro ganha o jogo, São Paulo vai mexer já também. 14 minutos, 50 segundos, segundo tempo de jogo. Arthur ajeita lá pela direita para bater o escanteio, todo mundo na boca do gol, 2-0, Cruzeiro, Arthur, levantou, fechado na área, mão desviada, Matheus Pereira tira, rebote no São Paulo, Pablo Maia vai buscar lá pela ponta esquerda, deixa sair lateral pro São Paulo, e essa mexida no Cruzeiro, Prates.
2: Lateral esquerdo por lateral esquerdo, né, o que pesa contra o Matias Vinha é pouco tempo jogar nos últimos meses, quase nos últimos anos, Oscar. Rojas fazia um jogo ali de marcação, de marcar bem ali para não comprometer do lado esquerdo, Vinha vai entrar para fazer a mesma coisa.
1: Lá vem São Paulo, bola pra área, tá no goleiro, na mão do goleiro, Otávio sai para fazer defesa. Bruno,
4: jogador que estava na seleção brasileira, Oscar, participou da vitória por 4-2 contra a Austrália. Daqui a pouco São Paulo vai mexer, serão três mudanças, identifiquei dois: 28, Newton, número 46, Pedro Ferreira. Vem você, Oscar.
1: Gerson, Matheus Pereira dominou aqui na direita, Caio Jorge, liga de fundo, cortou, ganhou o ângulo, bateu, pega o goleiro. Coronel faz a defesa ali na pequena área. Dois do São Paulo que você pegou ali contra, pois não, Bruno?
4: É, camisa número 28 é o Newton, Oscar, joga de zagueiro, joga de meio campista. E também o Pedro Ferreira, camisa número 46, jogador que é da base, é meio campista. O terceiro é o Vitor Sá, camisa número 27.
1: Mexidas do São Paulo. São Paulo está perdendo o jogo 2-0 para o Cruzeiro aqui. E o jogo, Prates? Fala, Prates.
2: Oscar, o jogo está bom para o Cruzeiro. O Cruzeiro está defendendo-se bem, está com muita liberdade quando desarma para contra-atacar ou para atacar também. A marcação do São Paulo já não é tão boa como foi em parte do primeiro tempo. Não é boa como foi em parte do primeiro tempo. É frouxa. O Gerson agora saiu driblando todo mundo. Driblou 3-4 jogadores do São Paulo. Foi levando a bola e ninguém roubava a bola dele, né? Os jogadores do São Paulo chegando depois, atrasados no lance. Então o São Paulo não está conseguindo nem atacar bem, nem defender também bem no segundo tempo. No segundo tempo, o Cruzeiro está confortável. São Paulo chuta pouco ao gol do Otávio, chega pouco. O Cruzeiro já fez 2-0 e está com o jogo agora controlado, Oscar.
1: São Paulo ainda não mexeu, né, Bruno?
4: Ainda não, Oscar. Os três jogadores ali na beira do gramado.
1: Zé Lucas domina para o Cruzeiro, abre bola pela ponta esquerda para Matheus Vinha. Vinha domina pela canhota para Jesus. Jonathan Jesus domina aqui no campo de defesa para João Marcelo. Recebe pela direita, encosta a bola para o William. William domina pela ponta direita, ainda campo de defesa. Agora bate para um ataque profundo, a bola pela linha direita. Aberto aqui na ponta, vem buscando o jogo Bruno Rodrigues. De calcanhar, achou Matheus Pereira. Recebeu na liga para o William. William aqui na ponta direita para Bruno. Bruno Rodrigues aprofunda, joga na ponta direita no ataque. Tenta pegar aqui na direita, o William desvia a bola fora. Tiro de meta para o São Paulo. Bruno.
4: É isso, Oscar. Tiro de meta para o São Paulo, que perde por 2-0 e agora sim vem as mudanças. Oscar, Ferreirinha saiu.
1: Que isso?
4: É isso, Oscar. Ferreirinha saiu. 27, Vitor Sá no lugar do Ferreirinha. Pablo Maia é outro que deixa o gramado para a entrada do Newton. E o Marcos Antônio é o terceiro a deixar o campo.
1: Marcos Antônio sai o Ferreirinha. O Ferreirinha chama atenção porque é o seguinte, ele entrou no intervalo, né?
4: Perfeito, Oscar. 17 minutos em campo, jogou, quase 18.
1: Jogou 18 minutos, saiu, Prates. As mexidas, fala, Prates.
2: Eu tenho a impressão, Oscar, que o Ferreirinha pediu para sair, né? Pela reação dele no banco de reservas, não sei se sentiu alguma coisa, algum problema. O Vitor Sá vem pela esquerda agora para jogar. Veremos se o Arthur segue no meio também. O Marcos Antônio fez um jogo apagado. O Pablo Maia estava mal para marcar o Matheus Pereira, mal para jogar também. Entra também o Paulo Ferreira, que é mais o Pedro Ferreira, que é mais um armador, Oscar. O Pedro Ferreira pode ser o Arthur pela direita mesmo, o Vitor Sá vai pela esquerda. Estranhamente, Ferreira saiu. Acho que pediu, deu a impressão disso, Oscar.
1: Cruzeiro domina aqui na metade do campo, perde a bola, São Paulo tira. Falta, despega a falta para o Cruzeiro. Bruno.
4: Falta no meio de campo. Cruzeiro agora não tem nenhuma pressa, Oscar, porque com esse resultado o Cruzeiro vai se aproximando do G4. O grande objetivo do time na temporada é voltar a Libertadores.
1: Sá jogando o time do Cruzeiro, bola para Matheus Pereira, domina pela direita no ataque, Vitor Sá volta na marcação, atenção, lá vai Matheus Pereira, pico da grande área, recua um pouquinho para o William dominou pela meia, adianta ali para Gerson recebe na liga, faz a finta, escapa da marcação do primeiro, Matheus insiste na marcação, Gerson dá as costas para o atacante, volta lá para o goleiro. Para Otávio, que sai da grande área, pega para o Cruzeiro. Segundo tempo, 19:30, placar do jogo 2-0. Cruzeiro ganha. Bobadilha atrapalha a metade do campo, a bola espirra, vem para Arthur. Arthur domina, sai jogando para o São Paulo, puxa pelo comando do ataque, abre a bola pela ponta esquerda para Vitor Sá. Recebeu aqui na canhota no ataque. Passou, pediu na frente o São Paulo. Vitor Sá, corte é feito, lançou na área. Canelli tenta, tirou o zagueiro, voltou para Arthur. Dominou na meia, 2-0. Cruzeiro, Arthur. Canelli recebe na direita, Bobadilha, dominou na meia, voltou o Arthur, recebeu agora aqui na ponta esquerda, adiantou a jogada para Pedro Ferreira, domina Pedro Ferreira, bate, toca no zagueiro, vai fora. Lateral para o São Paulo, Bruno.
4: Pedro Ferreira, jogador da base, Oscar, 10ª partida dele no ano.
1: Pedro Ferreira aqui na esquerda, cruza o Cruzeiro, tira, João Marcelo tirou com a canela. Arthur do rebote, falta! Falta para o São Paulo, Arthur derrubado, pertinho da meia, numa da grande área. 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
1: Falta perigosa para o São Paulo. Bruno.
4: Que já fez um gol de falta neste Campeonato Brasileiro. Foi do Arthur contra o Atlético Paranaense em Bragança Paulista. Vai tentar de longe, Oscar.
1: Lá vem São Paulo para tentar encostar no placar, está 2-0 para o Cruzeiro. Aqui estamos com 20 minutos do segundo tempo. Os gols do Cruzeiro, Caio Jorge e Zé Lucas. 2-0 Cruzeiro. Está pronto São Paulo para bater falta ali pertinho da bigrua da grande área. Bombadilha está colocado. Todo mundo vai mudar para a boca do gol. Cruzeiro vai mexer.
4: Vai, daqui a pouco Arroio, camisa número 99.
1: Já, São Paulo, Arthur está perto da bola para bater, só fica ele. Barreira formada exatamente em cima da linha de frente da grande área. Arthur toma distância para a cobrança. São Paulo dá um passo adiante, perde o jogo 2-0. Arthur, já autorizado, partiu para a bola, perna esquerda para o gol. Defendeu Otávio! Defesaça, rebate e volta para Vitor Sá, domina pela ponta esquerda, Matheus Pereira marcando, recuou para Newton adiantou na meia, Arthur domina pela meia, faz a finta, atenção, rodopia, escapa bem, voltou para Newton dominou agora aqui na ponta esquerda, cruzamento na grande área, Canelli sobe, o zagueiro tira, ficou viva Pedro Lima, tocou no meio, ajeitou São Paulo, Arboleda para Pedro Ferreira, fez a finta e perdeu para Moraes tira. Lateral para o São Paulo, meio do campo. Bruno.
4: O São Paulo é todo ataque agora. Está tentando diminuir o prejuízo para quem sabe buscar um empate. Bela defesa do Otávio agora na falta do Arthur. Mas está 2-0, cabuloso.
1: 22 minutos do segundo tempo. Lá vem São Paulo, Marcos Antônio passa metade do campo. Adiantou para a Bombadilha. Rolou a bola pela ponta esquerda no ataque. Vitor Sá domina pela canhota. Bota na frente, chegou na linha de fundo. Gerson dá um carrinho e mete fora. Lateral ou escanteio, Bruno?
4: Fiquei na dúvida, Oscar. Eu marcaria o lateral, a ver o que o árbitro vai marcar, porque é ele que manda. Lateral.
1: Lateral. Para o São Paulo, aqui pela esquerda, no ataque. Segundo tempo, 22 minutos. Alteração do Cruzeiro.
4: Vem aí o camisa número 99, Arroio. Terceira mudança de Arthur Jorge. 99, Arroio. Ele entra no lugar de Bruno Rodrigues, Oscar.
1: Lateral batido, vem São Paulo, vem com São Paulo para o ataque, manda para Vitor Sá, cruzamento na grande área, toque de cabeça, vai pelo alto, linha de fundo, Caleri tenta, tiro de meta para a equipe do Cruzeiro. O técnico Michelão, o comentarista, fala aqui, 2-0 Cruzeiro, fala para...
2: E o Arthur Jorge está vendo que deixar um time moldado para contra-ataque pode ser uma boa para o Cruzeiro tentar fechar o jogo quanto antes, Oscar. O Arroio é um ponto, Bruno Rodrigues se movimenta muito, mas não é exatamente um ponta como é o Arroio. Bruno Rodrigues gosta demais para a área, o Arroio gosta mais do drible pelo lado do campo. Então tem Arroio mais à frente, Caio Jorge, Matheus Pereira, Felipe Moraes. O Cruzeiro tem gente descansada e rápida do meio para frente, principalmente.
1: Sabe quem está ouvindo a gente, Rafael Prato?
2: Quem?
1: Pasquale Cipro.
2: Ô, Juventino, hein? Esse é Juventino, da Mooca.
1: Ele está falando aqui sobre a queda do... Não, isso é o que estou vendo errado aqui.
2: Cuidado.
1: Sobre a queda do Diniz, que Diniz caiu, né?
2: É, não é mais técnico do Corinthians, não.
1: Diniz demitido, né, Leonardo Dai?
9: Demitido, Oscar, depois da sétima derrota consecutiva do Corinthians no Campeonato Brasileiro, 2-1 para o Inter hoje em Porto Alegre.
1: Obrigado pela audiência, professor Pasquale, radinho ligado aqui na CBN. A CBN, ó, ligado em você. Mas tá perguntando aqui, andamos dirigindo embora, será que ele dirige o moleque no Paulistão 2027?
2: Diniz, sabe que começou no Juventus? Começou a jogar futebol no Juventus. Profissionalmente.
1: Professor Pasquale, obrigado pela audiência, CBN ligadíssima em você. Sai jogando aqui no fundo. Tem posse de bola do Cruzeiro aqui no campo de defesa, vai sair jogando o jogo, Rafael Prates. 25 minutos, vai bater o reloginho da CBN, 2-0 Cruzeiro. Fala, Prates.
2: Oscar, e o São Paulo tem que tentar tirar esse conforto do Cruzeiro, né? O São Paulo tem o Arthur participando muito do jogo. Olha o São Paulo com a bola aí, Oscar.
1: Lá vem São Paulo, uma batida, domina, abre o jogo na pela ponta direita, Pedro Lima, cruzamento muito alto e forte. Bola passa por todo mundo, proteção do zagueiro aqui na direita. Williams chegou na frente, sai jogando diante do Sá. Toca de qualquer jeito para trás, a bola espirra, voltou para o São Paulo. Pedro Ferreira bate, vai para fora. Passa a esquerda do goleiro, tiro de meta para o Cruzeiro, Bruno.
4: Pedro Ferreira entrou participativo, tentando se mostrar no jogo, Oscar. Agora tentou a finalização, não assustou o goleiro Otávio, saiu pela última linha. Segue 2-0 Cruzeiro e Oscar. O São Paulo não vence como visitante há 14 jogos, contando todos os duelos da temporada. Tem Copa do Brasil, tem Copa Sul-Americana e tem Campeonato Brasileiro. Que fase do São Paulo, Oscar?
1: O Zé Elias está mandando mensagem aqui, Rafael Prates. Cheio de pegadinhas.
2: É, e você tá louco para ler, né?
1: Não.
2: É, pula fora disso aí.
1: Zé Elias, meu motivador. Placar de 2-0, Cruzeiro ganha o jogo. A CBN já marca 26 minutos do segundo tempo. Cruzeiro do ataque, Caio Jorge domina pela direita, o goleiro sai, Caio Jorge levanta pro gol, passa na boca do gol, vai fora. Tentou por cobertura, raspa a trave, vai pela linha de fundo, tiro de meta, São Paulo. Bruno.
4: Oscar, se entra, seria aquele golaço de cobertura. O Coronel ficou só olhando, hein, Oscar? 2-0 Cruzeiro.
1: Nem na trave bateu, hein, Bruno?
4: É, só. Não, no segundo gol do Cruzeiro teve beijo, né, Oscar?
1: Placar de 2-0 Cruzeiro, falta no Matheus Pereira, falta, cartão amarelo para ele. Relógio da CBN 26:20, Belo Horizonte. Cruzeiro com Caio Jorge e Zé Lucas. Cruzeiro 2.
5: São Paulo
1: 0. Corinthians jogou mais cedo hoje em Porto Alegre. Rodrigo Bittar.
6: Em jogo que marcou o retorno de Yuri Alberto após lesão, o Corinthians perdeu para o Internacional por 2-1 no Beira-Rio e está cada vez mais próximo da zona de rebaixamento, Oscar.
1: Lá vem São Paulo, Arthur domina aqui na diária, a chance, bateu para fora do gol! Sobe, vai pela linha de fundo, tiros de meta para o Cruzeiro. Que mais? Central da bola, Leonardo Dai.
9: E o Internacional que demitiu o técnico do Corinthians no primeiro turno, demitiu Dorival Júnior quando venceu em Itaquera, hoje derrubou também o Fernando Diniz, demitido do Corinthians depois da derrota por 2-1 no Beira-Rio.
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1: Gosto muito com meu eterno chefe Osmar Santos.
11: Vai chefiando o garotão.
1: São Paulo, Pedro Lima bate para o ataque, lança a bola pela esquerda. Vitor Sá vem aqui na canhota, a bola passa por ele, passa pelo zagueiro William, vai fora. Lateral para o Cruzeiro. Na esquerda, na direita, no campo de defesa. 27:30 do segundo tempo, 2-0. Cruzeiro ganha. 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
1: Lá vem Cruzeiro para o ataque, dominava na pela amiga Matheus Pereira, linha de frente da grande área, puxou para a perna da esquerda, colocou para o gol, vai para fora. Tiro de meta para o São Paulo, Bruno.
4: É, mas o Cruzeiro está em cima, está próximo de fazer o terceiro gol. E a zaga do São Paulo perdidinha, Oscar.
1: Tá sentindo algum comentário aí, Rafael Prado?
2: Sábado tem São Paulo e Vitória. Próximo jogo do São Paulo no Morumbi, sábado às 21 horas, pelo Brasileiro.
4: Obrigado.
1: Casa cheia lá, viu, Bruno?
4: Eu não sei se cheia.
2: O pessoal vai gritar bastante lá.
4: É, cheia, vai gritar, não sei.
2: Mas quem for vai gritar.
4: Eu acho que sim.
1: Placar de 2-0, Cruzeiro ganha. 28:30, escanteio para o Cruzeiro aqui na direita. Ajeita a bola, Matheus Pereira para bater o escanteio, toma a distância. Todo mundo vai lá para a boca do gol. Mineirão assiste a vitória do Cruzeiro aqui, 2-0. Autorizado, Matheus Pereira, perna esquerda na bola na ponta direita. Lá vai Matheus, levantou, fechado na grande área. Arboleda tira. Mais um escanteio para o Cruzeiro. Bruno.
4: Na contramão. Não pode, só que o Arboleda reclamou, disse que tinha sido empurrado. O árbitro não quis nem ouvir. Wilton Pereira Sampaio, de Goiânia, árbitro FIFA, esteve na Copa do Mundo. Escanteio o outro lado, Oscar.
1: Escanteio de novo para a equipe do Cruzeiro. Placar de 2-0, o time de Minas está vencendo o jogo aqui e está subindo na classificação do campeonato. Cruzeiro, como é que está, Leonardo Daim, nessa classificação?
12: Chegando à quinta posição neste momento, ultrapassando o Bahia, que joga amanhã contra o Palmeiras. Lembrando que quinto lugar é a zona de classificação para Libertadores. É, o Cruzeiro está indo para quarto lugar, na verdade, 48, Fluminense em quinto, 48, Bahia em sexto, 46.
1: Lá vem Cruzeiro, escanteio na grande área, Coronel dá um tapa na bola, tira. Rebote do Bombadinho, domina pela esquerda no campo de defesa, lança aqui na metade do campo, rebote do Cruzeiro, Vinha. Vinha domina, abre o jogo lá pela ponta esquerda para o Willian, aberto pela canhota. Enfiou na meia, Gerson, Willian de novo, tabelou, rolou no comando, caiu o Jorge, pintou, bateu! Para fora do gol! Pintou o goleiro e bateu com a perna esquerda, chute cruzado, o goleiro caiu para tentar se recuperar, nem tocou na bola, tiro de meta para o São Paulo. Bruno.
4: Dizem que aquela perna que às vezes ajuda, mas nem sempre, às vezes só para subir no ônibus, né, Oscar? Ele cortou o goleiro que já estava batido, o que perde de gol o Cruzeiro é impressionante. 2-0, Oscar.
1: O jogo, Prates, 30 minutos, 20 segundos do segundo tempo, 2-0, Cruzeiro. Fala, Prates.
2: Quando a bola passa do meio campo, Oscar, e o Cruzeiro tem a bola, para o São Paulo é desesperador para defender. O Cruzeiro envolve o São Paulo com muita tranquilidade, com qualidade e com movimentação também. Esse lance agora, o Gerson deu um passe calcanhar, o Willian entrou na área, o Caio Jorge foi esconder tanto como vai fazer o gol e perdeu o gol. A instância o Caio Jorge foi lançado pelo Willian, tentou cobertura e perdeu o gol também. São Paulo está meio desmantelado em campo, Oscar. Quer tentar atacar, mas não ataca bem, mas quando é atacado, defende muito mal. O Cruzeiro está perdendo a chance de ter feito mais gols.
1: Arroio dominou para o Cruzeiro, levou pela direita, cruzou, rasteirinho, Arboleda tira. Rebote no Mendo, Mendo domina para o São Paulo, sai com o Baldini, pega na metade do campo, encosta para o Arthur, domina a equipe, descansa do campo de defesa. Passou Vitor Sá, pediu na ponta, lançado, é o Sá, dominou aqui na canhota, lá vai para o bico da grande área, marcado de perto pelo primeiro, o Willian se afasta, está na área, perde. Perde a bola, comete falta, vantagem do Cruzeiro que sai jogando. Lançado aqui na metade do campo, o Mendo responde para o São Paulo. Para Nilton, Nilton domina pela amiga, abre o jogo lá pela ponta esquerda para Arthur. Recebe o Badini, encosta pela amiga, pede a bola, foi solta para ele. Adiantou para Arthur de novo aqui na ponta esquerda, recua ali pela meia. Lá vem Nilton, Nilton domina para o São Paulo. Marcado pelo Matheus Pereira, faz a finta, rola a bola pela ponta esquerda. Sá, pega na canhota, tentou escapar do zagueiro, levou na linha de fundo, carrinho do zagueirão William tira. Escanteio para o São Paulo. Bruno.
4: Lado esquerdo, vai tentar diminuir o prejuízo na bola na alçada na grande área. Oscar, São Paulo mexe pela quinta e última vez. 48, Diordney. Começa com D aí, hein, Oscar? Diordney. Ele entra no lugar do Bobadilha, escanteio São Paulo, lado esquerdo.
1: Lá na esquerda, São Paulo vem para a bola, para bater no escanteio, lá vem bola, cruzamento fechado na grande área, Otávio tirou, passou, rebote no São Paulo, Caleri, para fora do gol! E o chute do Caleri bateu no Nilton, que acabou mudando a trajetória da bola e salvou o Cruzeiro. Tiro de meta Cruzeiro. Bruno.
4: Exatamente isso, Oscar. A zaga do Cruzeiro afastou mal, o Calleri pegou de primeira, mas tinha um defensor na frente dele. Esse defensor era companheiro. Saiu pela última linha, 2-0 Cruzeiro.
1: Central técnica da CBN está marcando 32 minutos da etapa final de jogo. Mineirão, Belo Horizonte.
10: Cruzeiro.
1: 2.
10: São Paulo.
1: 0. Mais cedo teve jogo do Corinthians lá em Porto Alegre.
6: Oscar, mais cedo no Beira-Rio deu Internacional. 2 para o Inter, 1 para o Corinthians, que chegou à 7ª derrota seguida no Brasileirão, Oscar.
1: Fernando Diniz caiu, não é mais o técnico do Corinthians, informou Timão logo depois do jogo. Central da bola, Leonardo Dai.
12: E o Corinthians agora está apenas um ponto acima da zona de rebaixamento, que tem Internacional, Grêmio, Remo e Chapecoense.
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1: Placar de 2-0, Cruzeiro está na frente. São Paulo domina a bola pela direita, recebe Nilton. Nilton domina, falta um pouco para Tolóia, lança na metade do campo. Sá recebe na grande rua do gramado, recua para o Mendo. Mendo na ponta para Nilton. Nilton domina aqui pela ponta esquerda, volta o Cruzeiro na marcação e para diante do Minha. Recua a jogada para Pedro. Pedro domina aqui pela amiga Jorginis. Recebeu e adiantou para Arthur. Arthur volta na direita, Tolóia. Tolóia na ponta para Pedro Lima, leva para o ataque. Lá vem São Paulo. Aprofundou para Arthur, tentou na grande área, proteção do zagueiro. Jonathan faz o corte, Jonathan Jesus sai jogando com Vinha, Vinha domina pela esquerda da defesa e lança na metade do campo. Bola cai para cá, Jorge domina pela canhota no campo de defesa, muda o jogo na direita, Cruzeiro desce com Vinha, já passou a metade do campo, levou para o ataque, abriu para Arroio, camisa número 99, entrou agora aqui no segundo tempo, 2-0 para o Cruzeiro. 34, segundo tempo de jogo, bola para Vinha, Vinha domina pela ponta direita para Arroio de novo, muda lá para a ponta esquerda, Vinha, Matheus Vinha dominou na canhota, parou diante do prêmio, batia, Matheus Vinha tentou o domínio pela esquerda, escapa dele, sobra, volta para o Cruzeiro depois do corte do São Paulo. Jonas...

0: Vem São Paulo.
1: Lá vem São Paulo de novo no ataque, manda pro gol, tá na mão do goleiro. Otávio sai do gol para fazer defesa. 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
1: 35, bate a CBN, 35, segundo tempo. Em Minas, 2,
3: São Paulo,
1: 0, Caio Jorge e Zé Lucas marcaram para o Cruzeiro, 2-0. Central da bola, Leonardo Dai.
4: Teve clássico no Rio mais cedo, o Vasco venceu o Botafogo fora de casa por 2-1.
1: Ô Prates, quem que você acha que vai dirigir o Corinthians, Prates?
5: Emiliano Dias barra Ramon Dias.
1: É?
5: Talvez venha só o Emiliano se precisar.
1: Corinthians perdeu hoje, demitiu o técnico Fernando Diniz depois da derrota para o Internacional, 2-1 para o Inter, jogo que aconteceu mais cedo. 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Caio Jorge perde na metade do campo. Jordney apanha o rebote para o São Paulo. Toca para Arthur. Arthur domina grande luta do gramado. A finta feita. Aprofunda pela esquerda para Bruno Ferreira. Aprofunda Pedro. Pedro Ferreira toca para Praça. Sá dominou pela canhota no ataque. Vai para o bico da grande área. Voltou para Arthur. Arthur dominou também pela meia. De volta aqui na ponta esquerda. Recebe Sá. Puxa para a perna direita. Só ameaça o cruzamento para Arthur. Domina. Faz a finta. Rodopia. Escapa da marcação. Ainda prende a bola pela esquerda. De costas para o gol. Zé Lucas marca a bola tocada pela direita. Lá vem São Paulo, Nilton arrisca o gol em cima do zagueiro. Rebote volta para Pedro Ferreira. Domina para o São Paulo e recua para Toloi. Prates, 37 minutos, segundo tempo, 0-0. 2-0, Cruzeiro. Fala, Prates.
5: E o jogo entrou naquela condição, Oscar, que para o São Paulo voltar para o jogo, o Cruzeiro tem de permitir. O que é o permitir? Um erro muito crasso, individual. Um cochilo, uma desatenção muito grande. Olha o São Paulo aí com a bola.
1: Lá vem São Paulo, domina Pedro Ferreira, levou pela esquerda no ataque. Encarou a marcação, rolou a bola pela briga direita. Arthur, Arthur na ponta, Pedro Lima, liga de fundo, Vinha tira. A Tiazinha faz o corte, tira para o Cruzeiro. Adianta aqui na metade do campo, ela vem para o domínio. Caio Jorge recebe, encosta a bola para Moraes. Moraes domina também na grande rua do gramado. Para Matheus Pereira, domina pela meia direita. Arruio aberto pela ponta, tentou na meia, bateu no zagueiro. Voltou para ele, depois de bater no Toloi. Bola para Arruio, agora dominou na meia, pintou, bateu para fora no gol. Passa perto, vai fora, tiro de meta para o São Paulo, Bruno.
0: Jogada individual do Arroio, do jeito que ele gosta. Ele sai da ponta, traz para o meio, para a perna esquerda, que é a boa, calibrada e bate, Oscar. Ela passou rente ao travessão, preocupou o goleiro Coronel. Tiro de meta São Paulo, Cruzeiro vence 2-0.
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1: Aqui estamos caminhando para o final do jogo. 38 minutos, segundo tempo, 2-0 para o Cruzeiro. Gerson domina a metade do campo, adianta a jogada para Matheus Pereira, pega mal no meio. Arboleda, deu corte facilitado. Arboleda tirou para Sá, Sá domina para Pedro Ferreira. Pedro levou pela meia direita, finta no primeiro, tentou ganhar a grande área, trombou e caiu. Perde a bola, foi nada, né, Bruno?
0: Nada, Oscar. Foi o que disse o árbitro Wilton Pereira Sampaio. Pedro Ferreira ficou caído, Cruzeiro vem para o contra-ataque, daqui a pouco vai mudar, Oscar. Número 7, Matheus Henrique, 7. Matheus Henrique e número 97, Lúcio Rodrigues. 97, Lúcio Rodrigues.
1: São Paulo erra, Coronel, bola passa por ele, vai fora. O Wendel recuou para o Coronel não pegou. Passou embaixo do pé dele, quase vai pro gol. Para sorte, passou ali perto, vai para a linha de fundo. Escanteio, Bruno.
0: Nossa, que fase do São Paulo, hein, Oscar? Uma bola fácil, tranquila pro goleiro. Ele tentou dominar com os pés, a bola passou. Ele deu sorte que ela não foi em direção ao gol. Porque se ela fosse, seria o terceiro.
1: E o peru da história, hein?
0: Não, piruzaço, Oscar.
1: Prático, situação, hein, Prático?
5: Situação terrível.

0: Né? É uma cena até que ficou meio pastelão, né? O Wendel vai recuar pro Coronel. E a bola vem fraca, a bola vai passa embaixo do pé do Coronel. E a sorte do goleiro do São Paulo é que a bola estava na direção um pouquinho ao lado do gol. Está na direção do gol, a bola entraria sendo um gol contra, assim bizarro que o São Paulo teria sofrido agora. O Cruzeiro tem escanteio para cobrar na esquerda, Oscar Ulisses.
1: Escanteio para o time do Cruzeiro, bola para a grande área, sobe para cortar o São Paulo, tira, é bate e volta para ali para Rui, Rui domina pela briga, mudou o jogo lá para a esquerda, recebeu na canhota no ataque o Cruzeiro, cruzamento na grande área, Arboleda tira, voltou a Rui, tira o São Paulo. Faz o corte, Sá. Levanta na metade do campo, Canerdo consegue dominar. A bola volta para o Cruzeiro, lá para a grande área. Chega Nilton, tirou parcialmente. Wendel completa.
2: Mudou.
1: Levanta a bola aqui pelo meio, Caleri. Apara o rebote, toca para Pedro Lima. Adiantou para Arthur, tentou levar na direita, corta, voltando. Tem bola dominada, metade do campo de novo, mudou.
2: Vamos lá, Oscar. Número 7, Matheus Henrique. Número 97, Lúcio Rodrigues. Jogadores do Cruzeiro entram nos lugares de Gerson e Caio Jorge. 2-0 Cruzeiro.
1: Técnico mexe lá, o comentarista fala aqui. Fala para Pere Prates. Pedro Ferreira, esquerda, São Paulo, cruzou. Caleri tenta de cabeça, só escora de leve. Rebote do Pedro Lima, domina pela direita, linha de fundo. Puxou para a perna direita, vinha na marcação, encostou o time do São Paulo ali pela direita. Bola tocada curtinha para Jorginho, domina, volta um pouco. Arthur recebe na briga, muda o jogo. Tocou na esquerda, o Wendel vem buscar aqui na canhota, mas tem que se esforçar para evitar a saída de bola. Passe errado. São Paulo retoma com o Wendel. Sai jogando na ponta esquerda. Já estamos caminhando para 42 no segundo tempo. Lançado Caleri, domina pela meia esquerda. Aprofunda na ponta. João Marcelo volta para cortar a bola fora. Prato, técnico mexe lá. O comentarista fala aqui. Fala, Prato.
0: E o Arthur Jorge tirou dois dos melhores em campo, né, Oscar? Gerson foi bem, Caio Jorge foi bem. Lute Rodrigues pode ser um centroavante, mas a impressão que ele entrou para jogar até atrás do Matheus Pereira. O Matheus Pereira fica descansando mais à frente, como camisa 9 mesmo. Matheus Henrique no meio campo, né? Guarda dupla de volantes do Cruzeiro, tem Matheus Henrique e Zé Lucas também para segurarem aí o possível ímpeto do São Paulo na reta final do jogo, Oscar.
1: 42 do segundo tempo, 2-0 Cruzeiro, Futebol Globo CBN, tem jogo.
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1: 42 e 15, segundo tempo. Leonardo Dai confirmando, Felipe Diniz não é mais técnico do Corinthians. O Fernando Diniz.
4: Fernando Diniz caiu hoje depois da derrota do Corinthians por 2-1 para o Internacional em Porto Alegre, a sétima seguida do Corinthians no campeonato.
1: E faz com o Corinthians também, hein, Prato?
0: A fase terrível. Bravo, Oscar. Quer narrar lá ou vamos aqui?
1: Lá tem Cruzeiro, bala enfiada na esquerda. Lúcio Rodrigues dominou, caiu para meia perto. São Paulo tira, Jorginho faz o corte, abre pela direita para Pedro Lima volta um pouco, Nilton para o goleiro. Pegou no campo de defesa, Coronel lança na esquerda, defesa lança muito mal. Coronel quase tomou o peru do século hoje.
2: Verdade.
1: Tocou bola para fora, lateral para o Cruzeiro, aqui na esquerda, na direita, no ataque, Bruno.
2: Coronel saiu de novo jogando errado. Oscar, para quem critica o Rafael, o pessoal tá com saudade do goleiro, hein, Oscar? 2-0 Cruzeiro.
1: Atenção, Cruzeiro perde a bola, São Paulo tira aqui no campo de defesa. Odai, como é que está a classificação do São Paulo no campeonato, perdendo o jogo hoje? São Paulo fica ameaçado, Odai, me conta.
4: São Paulo está com uma distância aí, Oscar, de 5 pontos para a zona de rebaixamento. São Paulo tem 36 pontos, o primeiro time na zona de rebaixamento, que é o Internacional, foi para 31 com a vitória sobre o Corinthians hoje. São Paulo, nesse momento, é o 11º colocado na classificação do Campeonato Brasileiro.
1: E ainda faltam, para acabar o campeonato, 9 jogos.
4: 9 jogos, isso.
1: São 27 pontos em disputa. São Paulo precisa de quantos, Bruno?
2: 9 pontos para atingir 45 e não cair.
1: Quer dizer, aquela conta do Crespo lá do começo estava certa, né?
2: Sempre certa, mas os dirigentes não acreditaram.
1: São Paulo domina a bola pela direita na metade do campo. Jorge encosta para Arthur. Arthur domina, puxa para o ataque, toca a bola para o Wendel. Wendel dominou aqui na ponta esquerda. Aprofunda para Sassá, aprofunda ali no bico da grande área. Caleri sai para receber, recua de novo. Wendel domina esquerda, sai na ponta, vai para a linha para Nilton. Nilton domina intermediária. Muda o jogo lá pela ponta direita. Pedro Lima, toquinho atrás. Recebe Tolói. Tolói adianta a jogada ali pela amigo Wendel. Fechou, vai para a linha, perde a bola. Cruzeiro vai tentar a contra-carga. O Wendel faz falta. Falta para o Cruzeiro na metade do campo. 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
1: Ô Prato, como caiu o São Paulo no segundo tempo, hein, Prato?
0: Caiu muito, né, Oscar? E até o São Paulo teve assim uma alteração do Dorival para tirar um zagueiro para colocar o Ferreirinha. O Ferreirinha saiu com 18, 20 minutos de jogo. São Paulo não conseguiu nem atacar bem com mais gente para atacar no papel, teoricamente, né? E conseguiu defender pior do que no primeiro tempo. Né? Então, quando o São Paulo ofereceu espaço, o Cruzeiro abriu 2-0. A impressão que o Cruzeiro até diminuiu o ritmo para ou não forçar mais, ou para não procurar tanto terceiro gol. São Paulo é uma figura pálida de time hoje no Mineirão. Até começou ameaçando alguma coisa boa, foi caindo e caiu no jogo.
2: Mais 5.
1: 45. Subiu a plaquinha, Bruno?
2: É isso, mestre. Mais 5 de acréscimo.
1: Segundo tempo, São Paulo está perdendo o jogo aqui, Cruzeiro vence 2-0, repita, próximo jogo do São Paulo no campeonato.
2: Sabadão contra o Vitória, no Morumbis, 9 horas da noite, Oscar.
1: E o Cruzeiro?
2: O Cruzeiro enfrenta o Bragantino, segunda-feira, dia 12 de outubro, fora de casa, 9 horas da noite.
1: Lá vem para o ataque São Paulo, faltando ali 4 minutos para acabar o jogo. Bola enfiada para Calleri, domina pela ponta direita no ataque, marcado pelo Jonathan Jesus, impedimento do Calleri. Bruno.
2: É, aí o Calleri não gosta nem um pouco, né, Oscar? O capitão de São Paulo vira contra a marcação da arbitragem, dá um bico na bola, poderia até receber um cartão amarelo, mas os jogadores do Cruzeiro nem reclamaram. 2-0 vence o Cabuloso.
1: Central Técnica bate 46 minutos da etapa final de jogo. Belo Horizonte no estádio Mineirão.
5: Cruzeiro
1: 2.
5: São Paulo
1: 0. Caio Jorge e Zé Lucas, 2-0 Cruzeiro. São Paulo vem para o ataque, Arthur domina na marca de 46-20 no segundo tempo. Arthur rodopia, pinta, tocou para Pedro Ferreira, para Vitor Sarr na esquerda. Vitor pico na grande área, recua um pouquinho. São Paulo com a bola, de novo Vitor Sarr, aprofunda pela meia Diógenes, domina pela canhota no ataque, recua. Nilton na meia, dominou, bateu para o gol, vai para fora. Bate forte, bola para a linha de fundo, tiro de meta para o Cruzeiro. Bruno.
2: O Nilton tentou fazer um golaço, Oscar. Tô para te dizer que se ela vai na direção do gol, é capaz de entrar no ângulo do goleiro Otávio, que se esticou, mas ela saiu do lado esquerdo. Tiro de meta, o Cabuloso vence 2-0.
1: 2-0, São Paulo mal no jogo, hein, Prati?
0: Mal sim, Oscar. Tem dificuldade quando tem a bola para conseguir acertar alguma jogada, algum passe um pouco mais perigoso para incomodar a marcação do Cruzeiro. Quando o São Paulo é desarmado pelo Cruzeiro, ou foi desarmado no segundo tempo, muito espaço para contra-ataque do Cruzeiro, Oscar. O Cruzeiro fez 2, parou um pouquinho, quase fez o 3. Chute do São Paulo geralmente com perigo de longa distância. Na área, não teve quase nada.
1: Galera, vai lá pressionar o goleiro, porque o Otávio está fazendo cera, pega a bola pequena área e vai sair jogando. 47-30, jogo vai até 50 minutos aqui. Pouco mais de 2 minutos para acabar o jogo. Goleiro Otávio levanta para o ataque, a bola chega lá pelo comando, perde a bola do Cruzeiro, o São Paulo já tira. Diógenes, rebote, recua para a boleta, adianta para a Sassa, aprofunda no ataque, tira o Cruzeiro. João Marcelo faz o corte, rebote voltou para o São Paulo, perde Sá, retoma o Cruzeiro de novo. William adiantou na direita, Arroio, Arboleda na frente. Faz o corte, rebote do Sá, domina pela ponta esquerda, faz a finta ali, cercado de perto pelo Matheus Pereira, tira Matheus. Recua para João Marcelo, lança para o ataque, domina mal o Cruzeiro. Lúcio Rodrigues toca mal na bola, vai fora. Lateral para o São Paulo, Bruno.
2: Lateral para o São Paulo, que tem pressa, Oscar, mas falta pouco. Está terminando no Mineirão, vitória do Cruzeiro por enquanto, 2-0.
1: 2-0, Cruzeiro vence o jogo aqui. Já jogando o São Paulo de novo. Na metade do campo, Diógenes perde a bola, Cruzeiro retoma. Zé Lucas rolou para Matheus Pereira, briga numa da área. Abriu pela ponta esquerda, Moraes para o gol, Coronel. Faz a defesa e a bola espirra e volta aqui na metade do campo. São Paulo domina, sai jogando pela esquerda. Lá vem Ferreira, Ferreira aprofundou pela ponta esquerda, tentou o domínio pela canhota. Sá, passe mal feito, perde a bola, o Milan tira. Tira para o Cruzeiro, sai jogando para Arroio. Dominou na ponta direita, sai da ponta, vai para a meia. 2-0, Cruzeiro tenta escapar da meia direita de 2 do São Paulo e a falta. Falta do Nilton em cima do Arroio, jogo parado. Bruno.
2: O Cruzeiro que está conseguindo sair de campo pela sexta vez nesse Campeonato Brasileiro sem sofrer gol, Oscar. Está vencendo 2-0. Faltou um minutinho para terminar no Mineirão.
1: É 49-15, 45 segundos para acabar o jogo. 2-0 para o Cruzeiro, que sobe na tabela de classificação e pensa muito seriamente em Libertadores da América. O Cruzeiro é o quarto colocado, né, Thay?
4: 48 pontos. O Fluminense em quinto também tem 48. Joga amanhã contra o Coritiba. O Bahia em sexto com 46. Joga contra o Palmeiras no Nubank Park. Pode passar o Cruzeiro de volta também.
1: Amanhã tem jogo do Palmeiras contra o Bahia lá no campo do Palmeiras no Nubank Park. Eu vou para lá com o Rafael Prates, com todo o nosso time, o André Neto. Amanhã à noite, 9:30 da noite, Cruzeiro no ataque, falta, batida, bola pra área, desviada de cabeça, Coronel salva o São Paulo e tira. Lúcio tentou e perde o gol. Impedimento marcado. Bruno.
2: É, a primeira defesa do Coronel valeu. Aliás, foi a única, né? Foi aquela que ele espalma. E aí, na pequena área, o Lúcio se joga na bola, mas está impedido.
1: Juiz aponta o meio do campo. Termina o jogo em Belo Horizonte.
5: Cruzeiro.
1: Caio Jorge e Zé Lucas. Cruzeiro 2.
5: São Paulo.
1: São Paulo 0. 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

0: Acabou o jogo em Minas, 2-0, Cruzeiro bate o São Paulo, sobe na classificação, São Paulo fica lá embaixo, precisando ainda de 9 pontos para escapar de vez dessa ameaça do rebaixamento. Volta a jogar no próximo sábado, no estádio do Morumbi contra o Vitória.
1: 9 horas da noite, Oscar.
0: 9 da noite.
1: É.
0: Como vai lá, hein, Drô?
1: Ah, eu acho que vai precisar aí, viu, Oscar, para incentivar o time.
0: É. Já que vai ter um incentivo grande,
1: né? Ah, tem que ter, né? No mínimo.
0: Aqui acabou o jogo, 2-0 para o Cruzeiro. Prato, você fez uma manchete aí?
2: Sim.
0: Tá boa?
2: Não.
0: Deixa eu ver.
2: Ao natural, o Cruzeiro venceu. O São Paulo não só perdeu, como também pouco ofereceu. Rafael
0: Prates. Dai, anota.
3: É, às vezes melhora depois da primeira parte, Oscar, mas é difícil porque o prejuízo
0: Paulo,
3: é grande.
0: Paulo,
3: né?
0: Galvão então, até estava aplaudindo lá na redação.
4: Obrigado, Paulo Galvão. Meu livro vai ser de rima.
1: A força dos amigos, né, Oscar?
4: Obrigado.
0: Que nota, Dai, que você deu 5.
4: 5, tá bom.
3: Paulo, melhorou depois do primeiro, Galvão, mas o prejuízo era muito grande, às vezes acontece.
0: O Paulo Galvão entrou aqui, gritou 9,5. Tudo.
4: É, não. Eu vou preferir a escolha do Paulo Galvão essa daí. Eu vou ficar com o 9,5 do Paulo Galvão. Não tem negócio de descartar nota mais baixa. Descartei o 3 do Dai no primeiro tempo. Fico com 5, 9,5, pronto.
0: Olha aqui, a Voz do Brasil no radinho a partir das 11h30 da noite. Central da Bola nos aplicativos da CBN. Dai, como é que foi a rodada hoje do campeonato? Me dá uma passada aí, por favor, Dai.
3: Além da vitória do Cruzeiro 2-0 sobre o São Paulo, o Vasco venceu fora de casa o clássico contra o Botafogo por 2-1 no estádio Nilton Santos. O Vitória fez 4-0 na Chapecoense no Barradão. Tivemos 2 empates em 1-1 nos jogos entre Mirassol e Red Bull Bragantino. Red Bull Bragantino e Mirassol. E também entre Remo e Grêmio. E em Porto Alegre, o Internacional venceu o Corinthians por 2-1. Resultado que levou à demissão do técnico Fernando Diniz. Saiu do Corinthians, foi desligado depois da 7ª derrota consecutiva no Campeonato Brasileiro.
0: O Caleri está falando aqui. São Paulo perdeu o jogo 2-0. Hoje o Cruzeiro ganhou. Olha o Caleri.
5: É o momento do ano onde a gente está sentindo. Tentamos pressionar mão a mão. Acho que os primeiros 15 minutos foi um bom jogo. Depois é o que todo mundo viu. Não tenho muito para falar. É só melhorar o que foi hoje. Para melhorar, faz falta pouco. Hoje a gente foi muito abaixo do que a gente treina. E a gente vai triste para a nossa casa. Cada jogo é uma final. Teremos mais 9 finais. E vamos dar a vida ao sábado com o Vitória em casa.
0: Muito bem, falou Caleri, acabou o jogo 2-0 para o Cruzeiro. A partir de agora, a Voz do Brasil no radinho e Central da Bola vem aí nos aplicativos da CBN. 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
3: 11 horas e 30 minutos no horário de Brasília. Terminou a super quarta-feira de retorno do Campeonato Brasileiro, abrindo a 29ª rodada do Brasileirão. Terminou agora há pouco em Belo Horizonte, 2 para o Cruzeiro, 0 para o São Paulo. Cruzeiro abriu o placar com o Caio Jorge aos 43 minutos do primeiro tempo e o Zé Lucas fez 2-0 aos 11 minutos do segundo tempo. Tivemos ainda hoje a vitória do Vasco fora de casa 2-1 sobre o Botafogo. O Vitória fazendo 4-0 na Chapecoense. Remo e Grêmio empataram em 1-1. Red Bull Bragantino e Mirassol empataram em 1-1. E o Internacional venceu o Corinthians por 2-1. Repetindo a informação, o Corinthians demitiu o técnico Fernando Diniz depois da 7ª derrota consecutiva no Campeonato Brasileiro. Amanhã teremos o complemento da rodada 29 do Campeonato Brasileiro, com os jogos entre Santos e Flamengo, 19h30 na Vila Belmiro, Atlético Paranaense e Atlético Mineiro, às 8 horas da noite, na Arena da Baixada, em Curitiba, e às 9h30, Palmeiras e Bahia, no Nubank Park, e também Fluminense e Curitiba, jogo no Maracanã. Vamos à classificação do Campeonato Brasileiro. Temos o Flamengo em primeiro lugar com 60 pontos. O Flamengo joga amanhã ainda. Palmeiras em segundo com 57 e joga amanhã. Atlético Paranaense em terceiro com 49 joga amanhã. Cruzeiro em quarto com 48. Fluminense em quinto com 48 joga amanhã. Fluminense, por enquanto, fecha a zona de classificação para a próxima Libertadores. Depois, Bahia em sexto com 46 pontos joga amanhã. Atlético Mineiro em sétimo com 43 pontos joga amanhã. Santos em oitavo com 41 joga amanhã. Coritiba em nono com 38 joga amanhã. Veja que curioso, né? dos oito times, os oito times que entram em campo amanhã, estão nas nove primeiras posições. Dos times que estão aí nessas nove primeiras posições, só o Cruzeiro entrou em campo hoje. Então, do décimo lugar para baixo, todo mundo já jogou por essa rodada 29 do Campeonato Brasileiro. Red Bull Bragantino em décimo tem 37 pontos. São Paulo em 11º tem 36. Neste momento fecha a zona de classificação para a próxima Sul-Americana. Vitória em 12º, 36. Botafogo em 13º, 35. Vasco em 14º, 34. Mirassol em 15º, 33. Corinthians em 16º, 32. E aí, na zona de rebaixamento, temos o Internacional em 17º, com 31. O Grêmio em 18º, com 30. O Remo em 19º, com 24. E a Chapecoense em último lugar, com 18 pontos. Quem olhar para a tabela com atenção vai ver que o Vasco e a Chapecoense estão com 28 jogos, né? É porque eles têm um jogo atrasado ainda, né? O único jogo atrasado do Campeonato Brasileiro que não foi reposto nessa data FIFA foi o jogo entre Chapecoense e Vasco. Então os dois times continuam com 28 jogos. Campeonato Brasileiro que depois dessa rodada desse meio de semana terá ainda mais 9 rodadas até o fim da competição. 9 partidas para todo mundo, menos para Vasco e Chapecoense, terão 10 jogos ainda, né? Os 9 normais e mais esse jogo atrasado entre eles. Abraçando aqui no youtube.com/CBN o Gabriel Valenzuela, que quer uma limpeza já no São Paulo. O outro Gabriel, Gabriel Mira, tá falando que amanhã o São Paulo vai anunciar o Diniz e o Corinthians vai anunciar o Dorival. Dorival continua no São Paulo. O Fernando Diniz caiu no Corinthians hoje depois da derrota por 2-1 para o Internacional, a 7ª derrota seguida do Corinthians no Campeonato Brasileiro. Ademir Honório está por aqui também. Miriam Nascimento Santos. O Gilberto Santos está aqui feliz que o Corinthians mandou o Fernando Diniz embora. O Newton de Jesus está dizendo o que acontece com o Dorival Júnior. Após a seleção, não fez bom trabalho no Corinthians e nem a metade do desempenho também no São Paulo. O time também não ajuda, o Dorival também não. Está todo mundo na bronca, tá na bronca com todo mundo, melhor dizendo. Fábio Souza, São Paulino aqui também. O Antônio Bandeira tá feliz aqui com a vitória do Cruzeiro. Gostou do que viu hoje do time cruzeirense. O esse aqui acho que é pegadinha, mas eu vou... É o Mica, vai Mica. Se o São Paulo fizer um jogo amistoso contra o Clube Atlético Lençoense, o São Paulo perde. Detalhe, o Lençoense não tem nem divisão profissional. Eu ia falar isso, acho que o Lençoense tá licenciado. Mas enfim, né? Mauro Rubinato aqui também. O José Lourenço. O Murilo Passi tá falando aqui, acho que vai mais um técnico, vai cair hoje. Não, o Dorival não vai cair, não. Mas o São Paulo perdeu por 2-0 pro Cruzeiro. O Rafael Prates acompanhou esse jogo hoje no estádio do Mineirão. E aí, Prates, eu não posso deixar de lembrar que quando o São Paulo caiu na Sul-Americana, o discurso que foi criado foi assim: nós vamos buscar a vaga na Libertadores. E não estou dizendo que essa vaga não vai vir, até porque ela pode até alcançar o nono colocado, né? Então, mesmo que o São Paulo não alcance a Libertadores, talvez a Libertadores alcance o São Paulo. Então, enfim, ela pode vir, mas a maneira como o São Paulo se portou hoje diante de um concorrente direto que estava em 6º lugar no começo da partida, que estava 9 pontos à frente do São Paulo, agora está 12, eu acho que ela é muito sintomática de como o São Paulo, nesse momento pelo menos, ainda não é um time que joga no nível de quem quer pensar numa vaga na Libertadores, né, Prats?
4: Ainda não, né, Dai? A gente tem de pontuar que o São Paulo conseguiu incomodar muito e ganhar jogos no Morumbi, né? Os jogos em casa para o São Paulo são fundamentais, foram fundamentais para o São Paulo ter um respiro em relação àquela briga para evitar rebaixamento, mas é uma briga que não está definida ainda, essa briga não está fechada para o São Paulo ainda. São Paulo não é um time que a gente colocava como um possível candidato até o final para evitar a zona de rebaixamento, mas nesse momento o time tem feito pouco, tem jogado mal em muitos momentos do jogo, e quando não joga tão mal como não jogou contra o Santos, que não merecia perder, mas perdeu, acaba perdendo também. Então assim, o São Paulo teve um respiro daqueles jogos em que venceu no Morumbi, Bragantino, Atlético Mineiro, respirou um pouquinho em relação àquela luta para escapar lá de baixo, mas o São Paulo vai contar muito com o Morumbi para não cair, Dai. O Morumbi pode dar ao São Paulo aí um pouco mais de confiança, de estofo para jogar. A gente olha para o time em campo, né? tem pouquíssima coisa para se aproveitar. O Calleri até falou com o Sport TV depois do jogo, né? Em relação aos desfalques, ele citou. Alguns jogadores importantes do São Paulo não puderam jogar. O Iago tem jogado bem como lateral, bem melhor que o Wendel. O Luciano é um jogador que finaliza muito bem. É o melhor finalizador que o São Paulo tem. E bem ou mal, geralmente, ele faz gols para o time ganhar jogos mais difíceis ou jogos mais pegados. Agora, hoje, o São Paulo jogou 15 minutos no Mineirão, Dai. Quero destacar que o São Paulo teve um começo de jogo de marcar mais à frente, que até marcou bem para o Cruzeiro não conseguir sair jogando com tranquilidade. Mas isso durou só 15 minutos. Você não pode pegar um jogo de 102, 105, 100 minutos e falar o seguinte: em 15 minutos o time foi bem. Nos outros 85, o time foi dominado. Então, o que se viu foi o Cruzeiro do meio para frente envolvendo o São Paulo muitas vezes, com movimentação. O Cruzeiro teve o Felipe Moraes, que fez um bom jogo, meio atacante, como um armador às vezes. Matheus Pereira e Caio Jorge se encontrando muito pelo centro da marcação do São Paulo. São Paulo foi se segurando no primeiro tempo, Dai, ou pelos zagueiros tirando bola da área, ou pelo Coronel fazendo algumas boas defesas. Mas era o Cruzeiro mais em cima e o Cruzeiro, com o passar do tempo, naturalmente começou a dominar o São Paulo. A qualidade que o Cruzeiro tem é superior, o elenco que o Cruzeiro tem é superior, mas o São Paulo demonstrou, assim, fragilidade. Ainda mais quando sofre um primeiro gol no final do primeiro tempo, aos 44. Felipe Moraes lança, o Matheus Pereira domina, o Tolói dá um carrinho, o Matheus Pereira consegue encontrar um passe de calcanhar. E o Caio Jorge faz Cruzeiro 1-0. Segundo tempo, Dai, a proposta do Dorival Júnior foi para deixar o time mais ofensivo, mais exposto. Não volta o Sabino, que era o melhor dos três zagueiros do primeiro tempo, para vir o Ferreirinha. Arthur vem jogar de meia ao lado do Marcos Antônio, às vezes o Bobadilha mais à frente, Pablo Maia como um volante, quase um zagueiro para defender. Mas essa postura do São Paulo ofensiva no papel ficou muito exposta e frágil. Na prática, né? Então o São Paulo errava muito com a bola pro segundo tempo para jogar. Erro de passe, erro técnico dos jogadores. Marcos Antônio errou um passe, contra-ataque. Contra-ataque muito bem feito, concatenado pelo Cruzeiro. O Caio Jorge, no rebote do chute do Bruno Rodrigues, quase faz. Zé Lucas, Cruzeiro 2-0. Depois 2-0, Dai. O Cruzeiro até perdeu algumas chances assim, porque o Caio Jorge ou caprichou muito e perdeu, ou ele até demonstrou uma certa desconcentração, que estava tão fácil de fazer o gol e perdeu também. E o São Paulo viveu de algum arremate do Arthur de fora da área, um arremate do Newton de fora da área e parou aí. São Paulo foi uma equipe, assim, muito frágil para jogar, frágil para defender quando tem uma proposta para atacar com mais gente. Merecidamente perdeu do Cruzeiro no Mineirão 2-0 e ficou de muito bom tamanho pelo que São Paulo pouco fez em campo. Dai.
3: Terminou Cruzeiro 2, São Paulo 0. Me chamou a atenção a forma como o Rafael Prates falou sobre a possibilidade do São Paulo brigar contra o rebaixamento, porque confesso que, para mim, naquela vitória lá sobre o Internacional, na verdade naquela sequência de vitórias, né, sobre Red Bull Bragantino, Atlético Mineiro, teve uma derrota pro Palmeiras e a vitória sobre o Inter, São Paulo meio que pra mim tinha afastado esse risco, mas são 36 pontos na classificação. Aí eu fui olhar a tabela do São Paulo. Tem dois jogos em casa, contra Vitória e Vasco, depois é Mirassol e Bahia fora, aí tem o clássico contra o Corinthians, que é mando do São Paulo, não deve ser no Morumbis o jogo, né, mas vai ser na Vila, né, o jogo, mas enfim, é mando do São Paulo. Fluminense em casa, então de novo dois jogos em casa. Botafogo fora, Remo em casa e Atlético Paranaense fora. Prates, assim, independentemente de estar com muito risco, pouco risco, evidentemente é um risco bem menor que o do Corinthians, por exemplo, que está um ponto só acima da zona de rebaixamento.
1: Ô Dai, pois posso não. Só acrescentar? São Paulo, claro, só tem duas vitórias como visitante, tá?
4: Vai ter de contar com o Morumbi.
3: São vitórias...
1: No começo, contra o Coritiba fora, que o time reserva ainda era o Crespo.
3: Ainda era Crespo. E depois vamos pensar aqui, vamos buscar, deixa eu buscar aqui.
4: Ah, era Roger Machado ainda, né? A outra,
3: possivelmente.
1: Não, acho que era, acho que era com o Crespo ainda.
4: Também o Crespo?
1: É
3: que agora misturaram os jogos do Campeonato Brasileiro.
4: O São Paulo largou assim, com 10 pontos ano, em 12, né? Um desses 10 pontos.
3: Red Bull Bragantino foi a estreia do Crespo.
4: Foi Roger Machado.
3: Estreia do Roger foi contra a Chape, Machado. E o jogo seguinte foi contra o Red Bull Bragantino.
4: Uma vitória na era Crespo, uma vitória na era Roger como visitante.
1: Então, enfim, e Dorival não ganhou, né?
4: Como visitante.
3: Aliás, quando o São Paulo foi campeão da Copa do Brasil em 2023 com o Dorival, o São Paulo foi ganhar um jogo fora de casa no Campeonato Brasileiro na última partida que fez fora de casa contra o Bahia. Né? O São Paulo também não ganhava fora de casa de jeito nenhum com o Dorival. É até um ponto pra gente discutir daqui a pouco. Mas até por isso, Prates, até trazendo mais esse elemento aqui, me parece que esse jogo de sábado contra o Vitória, ele tem uma importância, assim, sobrenatural pro São Paulo, né?
4: Dois times com 36 pontos, né, Dai? Eu tô colocando o São Paulo assim, eu acho que também o São Paulo não é um time que vai cair, acho que tende a respirar aliviado antes da rodada final das duas últimas rodadas, mas eu tô contando que o São Paulo ganhe os jogos no Morumbis, ou pelo menos ganhe alguns jogos no Morumbis. Acho que a chance de ganhar no Morumbis é maior do que fora de casa. Não só pelo retrospecto, pelo que o time tem apresentado de muita fragilidade para atacar e também muitos momentos para defender. É um time que tem feito pouquíssimas coisas bem feitas. Contra o Vitória, os dois com 36, é um jogo para alguém ficar um pouco mais aliviado, né? Ir a 39 e aí você coloca outros times aqui no bolo, você abre frente para quem está brigando mais próximo, mais colado, zona de rebaixamento. Então, talvez Vitória, Remo, algum outro jogo em casa, pontuar contra o Vasco, enfim. É, então vai ter de buscar esses jogos. Me parece que os jogos para o São Paulo evitar risco, evitar sufoco até o final, Dai, são ligados aos jogos em casa. Porque o Morumbis ajuda o São Paulo. O São Paulo perdeu do Santos no Morumbis, mas o São Paulo no Morumbis teve aí resultados que colocaram o time nesse momento um pouco distante da zona de rebaixamento. Mas, por exemplo, não ganhar, até empatar com o Vitória, pode ser numa condição mais desconfortável para jogar os últimos 8 que faltam no Brasileiro depois do jogo de sábado.
3: São Paulo tem a 8ª melhor campanha como mandante e é o 16º colocado na tabela dos visitantes do Campeonato Brasileiro. E eu falo da importância desse jogo contra o Vitória porque depois desse jogo, e não é que seja um jogo fácil, mas é um jogo um pouco mais acessível, depois desse jogo, o primeiro jogo que você olha e fala assim, esse jogo o São Paulo tem tudo para ganhar, é o jogo lá da penúltima rodada contra o Remo, em casa. Porque depois do Vitória tem Vasco em casa, você olha para a tabela, o Vasco tá abaixo do São Paulo, mas o Vasco tá voando. Tudo bem que vai ser um jogo que vai ser...
4: Sul-Americana?
3: Entre o jogo de ida e o jogo de volta da Sul-Americana, entre Vasco e Boca Juniors, né? Então tem que ver qual Vasco vai entrar em campo, porque se o Vasco ganhar o próximo jogo... Né, ele dá uma distanciada para a zona de rebaixamento e pode até começar a pensar em dar uma poupada no Campeonato Brasileiro para focar na Sul-Americana.
1: Que até agora não fez, né? O Vasco não, na
3: não
1: Sul-Americana.
3: Não pode, né?
1: Tá numa situação bem complicada.
3: Apertadíssimo no campeonato. Ainda tá apertado no Campeonato Brasileiro.
1: Sim, mas tem um jogo a menos também, né?
3: Tem um jogo a menos contra a Chape. É fora de casa, mas é contra a Chape. Um jogo que a gente ainda não sabe quando é que vai ser. Depois do Vasco é Mirassol fora. Mirassol tá nessa de ganha, perde, ganha, perde, ganha, perde. Mas é muito forte, sobretudo em casa. E o São Paulo, quando vai para Mirassol, é uma cajadada atrás da outra. Bahia fora de casa, clássico contra o Corinthians, Fluminense que tá aí brigando por G4 do Campeonato Brasileiro, Botafogo fora, o Botafogo não tá bem, mas é fora de casa.
1: O duelo contra o Fluminense seria entre Libertadores, alguma coisa ou não?
3: Não, é a final da Libertadores é no dia 28 de novembro, o jogo do São Paulo contra o Fluminense é no fim de semana do dia 18.
1: O São Paulo se complica, aliás, com o Fluminense,
3: desculpa,
1: no Morumbi, viu?
3: No meio de semana do dia 18, então meio de semana, depois tem o fim de semana com rodada e depois no outro fim de semana é a final da Libertadores, então não vai pegar. Esse jogo contra o Fluminense, inclusive, é a volta da data FIFA. Até o jogo contra o Corinthians, depois tem a Copa do Brasil no fim de semana, jogos de volta da semifinal. Então, São Paulo e Corinthians, dia 4 de novembro, ao meio de semana. No fim de semana não tem jogo, porque tem a volta da Copa do Brasil, aí para pra data FIFA e volta no dia 18, ali, ou 19, enfim.
1: Perfeito.
3: São Paulo e Fluminense, e aí depois é Botafogo, Remo e Atlético Paranaense pra fechar o campeonato. 11h44, Cruzeiro 2, São Paulo 0. E aí eu queria trazer um pouco essa questão do São Paulo como visitante, Prats. O que é que muda mais, assim, no São Paulo? O que é que o São Paulo faz bem quando joga no Morumbis, que não faz quando joga fora de casa para justificar essa diferença de desempenho?
4: É, o jogo contra o Internacional foi um jogo muito fraco, né, Dai? O São Paulo ganhou de um gol de pênalti do Caleri, que os times com a bola sofreram muito para jogar. O São Paulo, quando teve a vantagem que o Caleri converte o pênalti, São Paulo teve uma competência ali de segurar ou de manter o resultado, mas jogou pouco, né? Eu até, por exemplo, achei o São Paulo melhor contra o Santos que contra o Inter. Contra o Santos, o São Paulo perdeu e contra o Inter, o São Paulo ganhou. O São Paulo fez bem, talvez os dois melhores jogos do time no Brasileiro até agora, na era do Dorival Júnior, que foram as vitórias contra Atlético e Bragantino, foi a marcação na saída de bola do adversário nos jogos do Morumbis. Então o time pressionou bem a saída de bola, o time chegou a sufocar os adversários, também fez isso contra o Santos no primeiro tempo, sobretudo. Então essa marcação, quando ela é bem feita, bem coordenada, o São Paulo faz isso muitas vezes quando joga em casa, o São Paulo incomoda muito a saída de bola do adversário. Quando pega times de níveis parecidos, ou um pouco melhores, ou um pouco piores, né, isso talvez fique mais visível. Contra talvez time de um nível melhor, seria mais difícil de fazer isso. Então me parece que essa é uma diferença grande do Morumbis para jogos fora de casa, Dai. O time no Morumbis coloca-se para jogar mais à frente e marca-se de bola com mais pressão, com mais volúpia, para tirar a saída de bola do adversário. Hoje fez isso no Mineirão por 15 minutos, durou pouquíssimo tempo e depois foi dominado pelo Cruzeiro. Foi inferior ao Cruzeiro no primeiro tempo, sobretudo no segundo tempo com as alterações do Dorival. O time ficou mais ofensivo, mas ficou mais exposto, o time ficou mais com dificuldade para marcar. Talvez a diferença assim, que me chamou a atenção, de uma maneira bem simples, aí é essa. No Morumbis, o time fica com a bola e sai para marcar mais à frente. Não tem receio de fazer isso e faz isso geralmente bem, ou como fez bem em alguns jogos. Quando o time sai do Morumbis ou faz jogos fora de casa, o time tenta marcar mais atrás, o time dá um pouco mais de campo para o adversário jogar perto da área. Para o São Paulo isso não tem sido bom negócio, não.
3: Terminou Cruzeiro 2, São Paulo 0 no Mineirão em Belo Horizonte. E tem uma... O Cruzeiro é um caso engraçado dessa temporada, né? Porque o Cruzeiro vinha numa certa empolgação, porque termina a temporada passada fazendo um bom Campeonato Brasileiro, com a frustração ali de ter perdido a Copa do Brasil na semifinal para o Corinthians nos pênaltis. Aí sai o Jardim, vem o Tite, aí começa muito mal a temporada, começa o Campeonato Brasileiro ali na zona de rebaixamento. O Arthur Jorge vem, dá uma virada no time, o time passa a jogar um futebol de muito alto nível, e aí, de repente, de uma hora para outra, vão embora as duas Copas, né? Na Copa do Brasil, a eliminação para o Atlético Mineiro, e na Libertadores até antes, né? Primeiro a Libertadores, a eliminação para o Flamengo, e depois a eliminação para o Atlético Mineiro na Copa do Brasil. E aí o Cruzeiro meio que... Isso acontece muito no futebol brasileiro, né? E citei o caso do São Paulo agora há pouco. Pro Cruzeiro foi mais ou menos a mesma coisa. O Cruzeiro meio que, pra sair da ressaca que se colocou ali, ele coloca uma meta, que é a de se classificar pra Libertadores direto, né? Pra fase de grupos da Libertadores. Que é uma meta complicada, porque a gente não sabe exatamente até onde vai essa zona de classificação, né? A princípio é o G4, mas pode ser até o quinto, até o sexto, até o sétimo, enfim... Mas queria que você falasse um pouco sobre esse Cruzeiro pós-eliminações. Se o Arthur Jorge deu uma resposta positiva, ele que, em geral, tem como um dos muitos pontos positivos do trabalho dele o jeito como os times dele jogam os grandes jogos, né, como crescem nas grandes decisões. Esse Cruzeiro dele foi meio na mão contrária, decepcionou nesses jogos mais importantes. Deu uma boa resposta depois dessas eliminações?
4: Hoje a resposta foi boa, Dai. Eu tô com você que houve depois da eliminação, sobretudo contra o Atlético na Copa do Brasil, até mais do que contra o Flamengo na Libertadores, né? A contra o Atlético me parece que trouxe assim um baque muito grande pro Cruzeiro. O Cruzeiro fez jogos, teve atuações ruins, teve um jogo muito fraco do Cruzeiro na Vila, que foi dominado pelo Santos amplamente, foi só 2-1 e poderia ter sido mais. O time ganha do Vitória no Barradão na última rodada, antes da parada da FIFA, também não tem uma grande atuação, mas ganha o jogo com gols no segundo tempo. E hoje não, hoje tirando, repito, os 15 minutos iniciais, o São Paulo marcando um pouco melhor a saída de bola, o Cruzeiro foi bem. E passou também por algumas alterações feitas pelo Arthur Jorge, Dai. Felipe Moraes hoje foi muito bem, né? A gente viu uma prévia talvez com dois pontas, Arroyo e Wesley para começarem, não. Ele optou pelo Felipe Moraes, que é um meio atacante, que é um jogador que foi pro lado do campo, mas veio muito pro meio para jogar. Matheus Pereira hoje saiu da direita pro meio para jogar. O Bruno Rodrigues foi muitas vezes jogador de armação de jogada pro Caio Jorge ficar mais à frente. Então assim, essas alterações do meio para frente no Cruzeiro deram um resultado bom hoje. Bom porque todo mundo jogou bem do meio para frente. A gente falou aqui já do São Paulo frágil para marcar, mal para defender, mas também tem o mérito do Cruzeiro, obviamente. Então as escolhas do Arthur Jorge hoje foram boas em relação ao que o time demonstrou. Sobretudo o Felipe Moraes. Então o Cruzeiro de hoje é um Cruzeiro de uma versão mais próxima do nível que tem o Arthur Jorge para trabalhar, do nível que tem esse grupo de jogadores para trabalhar também. O Cruzeiro de hoje foi bem, Dai. Foi talvez o melhor Cruzeiro das últimas semanas em relação aos jogos do time no Brasileiro, depois de cair para o Atlético Mineiro, como caiu na Copa do Brasil.
3: 11:49, o São Paulo perdeu, o Cruzeiro venceu, 2-0, o jogo no Mineirão em Belo Horizonte. Fazemos agora o nosso intervalo, voltamos em 3 minutos e meio. 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

0: 11 horas e 52 minutos no horário de Brasília. O São Paulo perdeu para o Cruzeiro por 2-0 em Belo Horizonte. E mais cedo tivemos também a derrota do Corinthians 2-1 para o Internacional. Essa derrota causou aí a demissão do técnico Fernando Diniz. Sétima derrota seguida do Corinthians, o Diniz não é mais o técnico. O Marcelo Paes, que é o 01 do futebol do Corinthians, deu uma entrevista em Porto Alegre depois do jogo. E aí a explicação foi: precisamos de um fato novo. A gente lembra, né, que o Corinthians teve 17 dias para treinar para esse jogo. O Marcelo Paes entendeu que não era hora de um fato novo quando perdeu para o Fluminense na sexta derrota seguida. Preferiu deixar o Diniz no comando por esses 17 dias. E aí, com a derrota de hoje, ele resolveu mandar o Diniz embora. Ele, o Corinthians, né? Enfim. Uma decisão precisava ser tomada, precisamos de um fato novo, voltar a pontuar, ser protagonista dentro de casa. Agora entendi menos ainda, né? Porque a derrota pro Fluminense foi em casa, aí ele não demitiu. Aí esperou 17 dias de treino, aí perdeu pro Inter fora de casa. Aí ele demite, e uma das coisas que ele menciona é voltar a ser protagonista dentro de casa. E aí diz que a demissão foi dele, Marcelo Paes, com o presidente Osmar Stabile. E ele diz que quer um comandante já para domingo. Clássico contra o Palmeiras no Nubank Park às 5h30 da tarde. E assim vai o Corinthians pro jogo de domingo. 11h53.
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0: Leonardo Dai. 11h53, o Cruzeiro venceu o São Paulo por 2-0 em Belo Horizonte. Mais cedo tivemos também a vitória do Internacional 2-1 sobre o Corinthians, que demitiu o técnico Fernando Diniz. Deixa eu trazer uma notícia aqui sobre o futebol brasileiro, que foi a confirmação do rebaixamento do América de Minas para a Série C do Campeonato Brasileiro. A gente teve hoje uma rodada cheia de jogos aí, ou um dia cheio de jogos do Campeonato Brasileiro da Série B, que está um pouquinho mais adiantado, está na rodada 32 já. A Ponte Preta tinha caído já no fim de semana, né? E hoje o América de Minas perdeu para o Fortaleza por 1-0 e caiu para a Série C. Então América de Minas e Ponte já foram. A briga aí para fugir das outras duas transições aí de Série B para a Série C. Tá mais ali para Ceará com 39, Botafogo de Ribeirão Preto com 38, o Ceará joga amanhã ainda. Avaí com 33 e Londrina com 28, Londrina tá praticamente já condenado. Inclusive porque perdeu hoje para o Avaí por 2-1. O Avaí venceu, deu uma respirada, mas ainda está 5 pontos atrás do primeiro time fora da zona de rebaixamento. Os outros jogos de hoje na Série B: Operário do Paraná 1, Botafogo de Ribeirão Preto 2. Por isso o Botafogo deu uma distanciada também, ou não deixou o Avaí se aproximar. O América de Minas 0, Fortaleza 1, Avaí 2, Londrina 1. CRB 3, Atlético Goianiense 1, Vila Nova 0, Cuiabá 0. Os dois primeiros colocados são Juventude com 59 e Vila Nova com 58. Lembrando que só os dois primeiros colocados sobem direto, né? O terceiro vai jogar contra o sexto e o quarto contra o quinto pelas duas vagas restantes. Fortaleza em terceiro, 56. Novo Horizontino em quarto com 54, joga amanhã. Criciúma em quinto com 53, joga amanhã. Atlético Goianiense em sexto com 52. CRB em sétimo com 51. Sport em oitavo com 50. São os times que estão brigando aí pelo acesso para a Série A do Campeonato Brasileiro. 11h55, Cruzeiro venceu o São Paulo por 2-0 no Mineirão. E agora o Rafael Prates vai eleger o craque do jogo em Belo Horizonte.
2: O craque do jogo.
0: Fala, Pratis.
3: Quero destacar a atuação do Matheus Pereira, bom jogo do Felipe Moraes, mas eu escolhi o Caio Jorge, Dai. O Caio Jorge perdeu alguns gols depois do 2-0, mas fez o primeiro, participou diretamente do segundo, ganhou muitos duelos assim contra Arboleda, Tolói. Então o Caio Jorge, apesar dos gols perdidos e alguns gols até com algum capricho além da conta, o Caio Jorge foi melhor em campo pelo trabalho que deu ao São Paulo, pela participação que teve na vitória do Cruzeiro hoje no Mineirão.
0: Fala, Pratis.
3: E poderia até dividir um pouco esse prêmio. Marcos Antônio foi muito mal no São Paulo. O Badilha, de novo, muito mal no São Paulo. O Wendel, de novo, mal no São Paulo. Vou escolher o Pablo Maia, que acho que ele foi um pouco pior que os outros citados por mim. Mas se fosse o Wendel, não era novidade. Se fosse o Marcos Antônio, não era normal. Se fosse o Badilha, não era normal. Pablo Maia foi pior em campo no Mineirão hoje para Cruzeiro 2, São Paulo 0. Dai.
0: O Pedro Lima estreou pelo São Paulo contra o Internacional, né? Foi aquele jogo logo depois da Sul-Americana contra o Boca Juniors, se não me falha a memória, né?
3: Isso.
0: Foi contra o Palmeiras, ele não jogou ainda.
3: Não, né? Não.
0: Pois é, e aí a gente já teve dois jogos agora contra o Santos na semana passada e contra o Cruzeiro hoje. Eu falei Pedro Maia ou não?
3: Pedro Lima.
0: Falei certo, né?
3: Isso.
0: E aí?
3: Não, o Dai, ele é um jogador que tem potencial. Eu acho que é uma posição muito difícil de você encontrar assim, um lateral que tome conta da posição. A impressão contra o Internacional foi boa, contra o Santos já nem tanto e hoje também nem tanto. Mas vou te falar que dos laterais direitos que o São Paulo tem no elenco, ele é o melhor. Então é aquela velha história. Quando o time às vezes vai mal e o time vai afundando, passa uma impressão ruim, o time que tem pouco poder de reação, tem pouca coisa a apresentar, parece que todo mundo é ruim. E nem todo mundo é ruim. O Marcos Antônio é um belo meio campista, mas jogou mal hoje e jogou mal outras partidas. O Pedro Lima é um bom lateral. O começo foi bom. Os outros dois jogos, depois daquele começo que chamou a atenção, já não foram tão bons assim.
0: Dois jogos sem Rafael, duas derrotas, quatro gols sofridos. Alguma coisa disso aí na conta do paraguaio Coronel?
3: Não, contra o Santos ele foi pior que hoje. Hoje ele até quase sofreu um gol que seria bizarro, um gol contra, um recuo para ele, que a bola passou embaixo do pé dele. Algumas outras saídas de gol nem tão seguras assim. Mas nos gols, Dai, não teve culpa, né? O Caio Jorge sai cara a cara e finaliza bem. No outro, o Bruno Rodrigues chutando, ele espalma pra frente, né? O Caio Jorge no rebote, depois o Zé Lucas. Hoje ele foi chamado e até que foi bem no jogo. Não passou pelo Coronel, não. Derrota do São Paulo no Mineirão.
0: Valeu, Pratis.
3: Até a próxima.
0: 11h58, fica por aqui essa edição do Futebol Globo CBN. Acompanhamos a vitória do Cruzeiro 2-0 sobre o São Paulo e a vitória do Internacional 2-1 sobre o Corinthians, que demitiu o técnico Fernando Diniz. Está apenas um ponto acima da zona de rebaixamento, o Corinthians, neste Campeonato Brasileiro. Futebol Globo CBN volta logo mais, 19h, no youtube.com/CBN, em cbn.com.br e também no aplicativo da CBN. 19h30, bola rolando para Santos e Flamengo na Vila Belmiro a partir das 8 da noite. A transmissão também no Radinho, em São Paulo, no FM 90.5 e em várias emissoras da rede CBN espalhadas pelo Brasil. E depois, às 9h30, teremos o jogo entre Palmeiras e Bahia no Nubank Park. Agora, vem aí o repórter CBN e, na sequência, o CBN Madrugada com o Paulo Galvão. Obrigado pela companhia, uma ótima quinta-feira a todos e a gente se encontra logo mais no Futebol Globo CBN para quem quer saber mais e melhor sobre futebol.
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0: Quinta-feira, 8 de outubro de 2026. 12 deputados dos Estados Unidos acusaram o governo de Donald Trump de tentar influenciar as eleições no Brasil. A manifestação foi enviada em carta ao secretário de Estado, Marco Rubio. Todos os parlamentares que assinam o documento são do Partido Democrata, que faz oposição ao governo Trump. É a terceira vez, em menos de um mês, que congressistas cobram a Casa Branca sobre as eleições brasileiras. Um incêndio de grandes proporções atingiu um prédio da Universidade Federal de Pernambuco nas últimas horas. O Corpo de Bombeiros informou que não há registro de vítimas. O prédio atingido pelo fogo é o antigo edifício da Diretoria de Inovação e Empreendedorismo, que atualmente abriga laboratórios e o Núcleo de Pesquisa em Inovação Terapêutica. Esse é o terceiro incêndio registrado na UFPE em uma semana. O Tribunal Superior Eleitoral vai julgar hoje o pedido de desistência de Antony Garotinho, do Republicanos, que foi candidato ao governo do Rio de Janeiro. A decisão pode mudar o resultado da eleição fluminense e dar a vitória a Douglas Ruas, do PL, ainda no primeiro turno, tirando Eduardo Paes, do PSD, da disputa. O Ministério Público Eleitoral concordou com a posição de Garotinho de desistir do recurso que questionava o indeferimento da candidatura dele. No horário de Brasília, 12:03.
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2: 4 minutos desta quinta-feira, muito bom dia, obrigado a você que nos faz companhia aqui na CBN em todo o Brasil, em diversas partes do mundo. Começa aqui o CBN Madrugada e vamos juntos, hein? Até às 5 horas da manhã com muita informação, muita prestação de serviço, a produção da Karina Almeida, trabalhos técnicos comigo, Ricardo Garcia, e nós vamos juntos até às 5 da manhã. Com você, ouvinte CBN, participa pelo WhatsApp, pelo e-mail, pelo YouTube, pelo Instagram. E daqui a pouquinho, a partir da 12:30, a gente vai ter aquela participação da reportagem, aquela abertura com a participação da reportagem CBN, quando estivermos com todos reunidos, né, Ricardo Garcia? O pessoal de São Paulo está ainda com a voz do Brasil. Quando tiver todo mundo reunido, a gente faz aquela abertura. Uma quarta-feira, como sempre, com muitas notícias, movimentação, é claro, em torno das eleições. Flávio Bolsonaro teve que se explicar essa história, né, de mudar a Constituição, redemocratizar, foi cobrado em relação a isso. O presidente Lula parece que descobriu nesta quarta-feira que influenciadores são bons comunicadores na hora da eleição. Ele descobriu nesta quarta-feira. E a gente vai destacar isso também. Vamos falar, é claro, de apoios que estão chegando, mais apoios para a candidatura de Flávio Bolsonaro, Republicanos, e também destaque dado agora há pouco pelo Matheus de Souza, também um dia importante para o Rio de Janeiro. Uma decisão judicial da Justiça Eleitoral que pode definir a eleição já no primeiro turno em favor de Douglas Ruas, do PL. Tudo isso e muito mais daqui a pouquinho, a partir da 12:30, depois do repórter CBN, quando estivermos todos reunidos e com a participação, é claro, da reportagem CBN. Porque a gente vai agora abrir espaço para Tatiana Vasconcelos, Fernando Andrade e convidada. O assunto, é claro, ainda as eleições.
3: Bom, vamos falar de comunicação digital e política. Comunicação digital continua sendo um personagem principal, central nas campanhas. Nessas eleições, sobretudo, vimos uma série de parlamentares bem jovens e com grande presença nas redes serem eleitos. As campanhas presidenciais, como a gente tem noticiado aí, estão focando ou tentando se reorganizar para focar na comunicação no digital, e esse é o nosso assunto agora, com a repórter especial do Jornal Folha de São Paulo, autora de A Máquina do Ódio, publicado em 2020, Patrícia Campos Melo. Oi, Patrícia, bem-vinda, boa tarde.
4: Oi, Tati, boa tarde, Fernando, boa tarde aos ouvintes.
3: Bom, quero começar de uma pergunta ampla para depois a gente ir afunilando os caminhos aqui. Patrícia, já há muitos anos, pesquisa, estuda a tecnologia, como é que a tecnologia tem transformado a comunicação, sobretudo no que diz respeito à política e ao funcionamento das democracias pelo mundo. Tem tentado entender por que que a direita e a extrema direita têm levado vantagem frente à esquerda, sobretudo na comunicação nas redes sociais. É, e eu acho que a gente tem visto isso nas atuais campanhas. Pode explicar pra gente, Patrícia, por que isso acontece em linhas gerais?
4: É interessante que as pessoas sempre perguntam, né? Essa é uma pergunta que ninguém tem uma resposta exata, assim, por que que a direita é mais eficiente no uso da comunicação digital? Mas eu acho que tem algumas coisas sobre a estrutura de funcionamento das redes sociais que explicam um pouco, né? É, como a gente sabe, os algoritmos, eles recompensam o que gera mais engajamento. Então, o que fizer com que as pessoas curtam mais, compartilhem mais, visualizem mais, isso acaba ganhando maior alcance dos algoritmos. E normalmente a humanidade é triste, né? O que mais engaja e o que mais atrai a atenção das pessoas é raiva, é ódio, são emoções fortes. Então, os políticos, simplesmente, eles se utilizam disso, né? Eles sabem como funciona, eles sabem como aumentar o alcance da sua mensagem e acabam usando esses conteúdos aí que geram emoções mais fortes. É, recentemente eu entrevistei para o podcast que a gente tem na Folha o Lucas Pavanato, que foi eleito deputado federal mais votado de São Paulo, e também de direita, e também o Jones Manuel, que foi eleito candidato mais do PSOL, se eu não me engano foi o mais votado em Pernambuco. E os dois têm um uso muito eficiente de rede social, né? Eles têm o Lucas Pavanato mais ainda, né? Ele tem mais de 5 milhões de seguidores nas redes sociais. E uma das coisas que o Pavanato me disse, eu falei assim, olha, ele gosta muito de fazer esse tipo de vídeo, de conteúdo de confronto. Ele vai num lugar, numa universidade, ou na parada LGBT, na parada gay, etc., E confronta as pessoas, dizendo, ah, vocês são de esquerda, né? E toca aí em temas que vamos dizer, despertam controvérsia, né? Eu falei, mas por que que você investe muito nesses temas, né? Por que que... E ele falou assim, olha, quando eu posto conteúdo sobre um projeto de lei ou sobre algo que eu estou fazendo, não engaja, ninguém olha. Quando eu posto confronto, isso viraliza. Então, eu acho que é uma união de o incentivo, a estrutura de incentivo, como funcionam as redes sociais, com políticos que usam isso para aumentar o seu alcance.
5: Agora, Patrícia, do ponto de vista do receptor, ele aceita ou curte esse tipo de conteúdo com ódio? Por quê? Que tipo de sentimento desperta nele? Por que que um conteúdo com uma proposta civilizada não tem o mesmo resultado nele, no receptor?
4: Nossa, porque a gente perdeu a esperança na humanidade, né? Eu não sei também, Fernando, mas assim, mas eu diria que esses populistas digitais, né, ou esses populistas no geral, eles funcionam muito em gerar uma reação de você ter bodes expiatórios, né? Você sempre tem inimigos comuns. Então, quando você está demonizando um tema ou um grupo, você tem uma parcela das pessoas, né, que tem ressentimentos e que quer colocar a culpa em alguém ou em algo. Isso é uma coisa muito usada por populista. Uhum. E acho que isso funciona em redes sociais, isso engaja, né? Você diz, a culpa de todos os problemas é a participação de mulheres trans em times femininos nos esportes, que é uma das pautas, por exemplo, do deputado Lucas Pavanato. Cara, isso engaja, né? Tem uma parcela aí do eleitorado dele, pelo menos, que acha que o problema é esse.
3: Uhum. Patrícia, como é que funciona a lógica dos algoritmos para que isso aconteça? Quer dizer, pelo que você está dizendo aqui, é uma lógica que premia o ódio, a indignação e despreza a discussão, o conhecimento, a argumentação, o bom debate, afinal, né? Como é que funciona a lógica dos algoritmos para que a gente tenha chegado a essa conclusão?
4: As plataformas de internet são empresas privadas, né? Então, ou elas se interessam, em última instância, o máximo de lucros possível. Como é que elas ganham dinheiro? Elas ganham dinheiro vendendo anúncio. Quanto mais tempo uma pessoa

0: brilhando, seja curtindo, mais dados essas plataformas conseguem sugar sobre as pessoas. Quanto mais dados você tem sobre um usuário, você consegue vender um anúncio mais eficiente, mais segmentado. Então, esse é o interesse das plataformas de manter esse engajamento. Então, quando a gente fala assim, olha, mas por que que vocês não aumentam o alcance de conteúdos que gerem informação importante, civicamente importante, né? A gente chama, por exemplo, jornalismo de interesse público, informações de interesse público. Porque isso não engaja. E elas querem lucro, certo? As pessoas não vão ficar ali lendo. Por que que as pessoas não se engajam com isso? Eu não sei te dizer. Deve ser da natureza humana. Acho que daí é uma coisa para estudos psicológicos, psiquiátricos,
1: neurológicos.
0: Neurológicos, mas do ponto de vista da empresa, e por isso quando as pessoas falam assim, liberdade de expressão nas redes sociais, é uma coisa meio curiosa, né? Assim, originalmente as redes sociais foram, e a internet foram uma coisa muito boa, porque era uma democratização da informação. Eu não preciso de um jornal, da CBN, ou de uma TV, para selecionar o que eu vou ter de informação ou não, e nem o que eu vou emitir de informação. O problema é que essas empresas que agora são, que a gente fala de praça pública de informação, elas não são públicas, né? Elas são privadas. Então elas não vão funcionar assim. O que que as pessoas gostariam de saber? O que que as pessoas deveriam saber? Quais são informações para as pessoas tomarem decisões informadas sobre quem elas vão votar? Elas não estão pensando nisso, as redes sociais. Elas estão pensando qual é a informação que vai deixar o cara colado mais horas na minha rede social, que eu absorvo mais dados e vendo um anúncio mais eficiente, eu ganho mais dinheiro.
1: E te ouvindo, virou um mantra dizer que o campo da esquerda é ruim de comunicação digital, que essa seria uma ferramenta dominada pela direita, como você abriu falando. Se a gente olhar os resultados das eleições, isso parece em alguma medida se confirmar. E aí, te ouvindo agora, quero saber em que aspectos isso se confirma, porque nesse sentido é possível dizer que a lógica algoritma privilegia esse ou aquele espectro político?
0: Eu acho que você tem um posicionamento de donos de redes sociais. A gente viu na posse do Trump aquela cena famosa dos CEOs da Meta, né, que é o Facebook, do Google, etc., todos ali alinhados. E a gente vê alguns mais abertamente, como o Elon Musk, do X, que eles abertamente calibram o seu algoritmo para aumentar o alcance de conteúdos de direita e que ajudam partidos de extrema direita, por exemplo, a Alternativa para a Alemanha, na Alemanha. Então, assim, por um lado, existe isso. Por outro lado, existem duas coisas, eu acho. Primeiro é que a esquerda, até hoje, não mergulhou de cabeça na importância da comunicação digital. Esses últimos dados de gastos, declarações de gastos ao Tribunal Superior Eleitoral, mostrando quanto cada partido, seja campanha presidencial, deputado federal, deputado estadual, senador, gastou com impulsionamento de conteúdo digital, que é basicamente como se fosse um anúncio, né? Você paga a Meta, que é a única que está vendendo anúncio nesta eleição, né, para o Instagram, Facebook, para aumentar o alcance do seu conteúdo. Se eu não me engano, foi 3 vezes mais o que o candidato Flávio Bolsonaro gastou do que o presidente Lula. E isso se segue mais ou menos nessa magnitude para os outros cargos eletivos, né? Para governador, etc. Então, uma coisa é essa. A esquerda ainda não mergulhou de cabeça em entender a importância da comunicação digital, com algumas exceções. O segundo é que você tem um tipo de discurso populista de direita que é mais fácil de viralizar e de captar essa linguagem das redes. A coisa dos memes, a coisa da super oversimplificação de ideias, né? Se você vai, por exemplo, um mantra aí da extrema-direita, né? Vou dizer aqui, entre muitas aspas, bandido bom é bandido morto. Se você vai ter um pensamento da esquerda sobre segurança, você vai ter uma coisa muito mais complexa falando a importância da educação, da alimentação. Isso não viraliza. É triste, né? É muito triste, mas assim, o outro com um meme e uma frase de efeito com tantas coisas erradas consegue viralizar. Do outro lado, uma reflexão que tem que ser mais ambígua, com mais nuances, ela não ganha tanto alcance.
1: E aí pode-se argumentar que a esquerda quer debater propostas e a direita quer lacrar, o que é um argumento que se ouve muito também, né? E por isso, quando se diz mergulha de cabeça, vai mergulhar de cabeça aonde? No meme, no ódio, porque se a ideia é debater proposta, então quer dizer, tem uma desconexão entre forma e conteúdo, me parece.

0: Eu acho que sim, eu concordo, mas acho que também dá para fazer nuances aí, Tati. Eu acho que você pode tentar discutir propostas de uma forma mais eficiente e mais moldada para a rede social, para a comunicação digital. Você não tem que copiar as táticas da extrema-direita que você rejeita de forma acertada, por exemplo, uma linguagem de ódio mais simplista, né? Mas você pode abraçar de uma forma tentar entender melhor o meio e a comunicação das pessoas, né? Isso é uma coisa, por exemplo, que o Jones Manuel fala muito. É claro que nada disso, a comunicação, toda vez que alguém perde a eleição, o vilão é a comunicação. Ah,
1: É.
0: não, o problema é a comunicação, ou é o marqueteiro, ou é a estratégia de comunicação, não sabe usar a rede. Cara, tem a política por trás disso, né? Os erros políticos, né? O que veio
1: Claro.
0: antes. Então também, né? Não dá pra gente fazer isso. Mas eu acho que tem como fazer isso sem se render a estratégias de extrema-direita com as quais, acertadamente, alguns políticos mais de centro, mais de esquerda, não compactuam.
2: Queria te ouvir sobre um confronto geracional que tem nas redes, porque os jovens, sabe como é que os jovens estão inseridos nessa discussão? A esquerda, por vezes, quando tenta dialogar com esse público, é tirada de cringe. E hoje vemos um movimento muito forte de jovens, homens, se interessando muito mais pelas pautas da extrema-direita. Que conflito existe aqui, Patrícia?
0: Super bom seu ponto, Fernando. Sim, você tem essa migração, né, de mulheres jovens mais para a esquerda, mais progressistas, enquanto homens jovens mais para a direita. E essa coisa foi um dos exemplos, inclusive, que o Jones Manuel usou, né, quando o vice-presidente Geraldo Alckmin tentou virar uma figura mais de internet, que ele começou a usar umas meinhas
2: As meias
0: coloridas,
2: coloridas,
0: começar.
2: é.
0: As meias coloridas. Ou você simplesmente. Eu acho que precisa ter um cuidado, você precisa ter pessoas que são alfabetizadas na comunicação digital e pessoas jovens, né? Esse é um outro problema que a gente viu entre os democratas nos Estados Unidos e no Brasil, que é um envelhecimento, né? Uma falta de renovação de lideranças, ou você não empoderar lideranças mais jovens, progressistas, para elas capitanearem isso. Porque isso pode funcionar. Se a gente olhar, tem um exemplo muito bom deste ano, que é a tal do Partido das Baratas na Índia. Essa revolta que teve contra o primeiro-ministro Narendra Modi, primeiro-ministro da Índia, que surgiu a partir de umas fraudes em exame de admissão, em faculdades, etc., foi um movimento inteiro liderado pela geração Z, com base em memes, nessa linguagem irônica, em rage bait, todas essas coisas que a geração Z. Que a linguagem da geração Z é feita pela geração Z. E eles têm uma pauta progressista, né? Então, assim, em outros lugares também recentes, onde você teve revoltas aí contra o governo que estava no poder, você teve essa liderança. Eu acho que não tem como você simplesmente achar que você vai botar uma meia engraçada ou fazer um videozinho no TikTok para achar que vai colar com a geração Z. É todo um vocabulário. Eu acho que você tem que ter a geração Z e você tem que ter lideranças jovens formadas, investir nisso também, né? E empoderar. Uma outra coisa que dizem é que nos partidos de esquerda é muito mais hierarquizado. E isso, para essa coisa da comunicação digital, atrapalha, né? Você não tem uma coisa que incentive ali grupos, não necessariamente dentro da estrutura partidária, que tenham ideias, que inovem e jovens, né? Se a gente pensar, eu não vou entrar nem legitimar o gabinete do ódio do ex-presidente Jair Bolsonaro, mas uma coisa que eles absorveram, por exemplo, foram aqueles grupos de jovens que faziam o Bolsonaro zoeiro, que eram aquelas páginas de memes, né? Com aquela estética. Depois eles acabaram sendo incorporados no gabinete do ódio. Mas, assim, antes disso, uma coisa menos centralizada do que, às vezes, uma estrutura partidária, assim, né, muito liderada por caciques partidários dentro da estrutura do partido. Isso talvez não ajude na inovação e no empoderar mais jovens.
1: O Jones Manuel, acho que falou isso para você, né? Sobre essa discrepância, né? Que a estrutura do digital é bem anárquica em relação
0: Exato.
1: à estrutura
0: Falou.
1: individual, né? Em contraposição à estrutura coletiva da política partidária e tal. Tô te ouvindo falar sobre lideranças jovens, Pata, e pensando na qualidade do nosso debate político. Deputada eleita pelo PT de Minas Gerais, a Ana Elisa, foi eleita com mais de 500 mil votos, com campanha também baseada nas redes sociais, fez um vídeo falando sobre isso, né? Olhando para o campo dela, para o campo da esquerda, dizendo, gente, os candidatos jovens eleitos têm grande presença no digital, isso não é uma coincidência. E no digital não é a realidade que vale, ela fala. É a narrativa que conquista o eleitor. Se a gente pegar essa lógica que você está explicando para a gente como funciona, de que propostas não viralizam, de que argumentos, ideias, debates não viralizam, o que viraliza é a treta, o que é que isso diz da qualidade do debate político no digital e do nosso fazer político como um todo? Claro, a gente está discutindo com base na nossa realidade aqui no Brasil e você está trazendo outros exemplos de outros países do mundo. Essa não é uma exclusividade nossa. A gente tende a eleger influencers para o parlamento para pensar e debater e aprovar leis?
0: Nossa, muitos, né, Tati? Vocês lembram quando, agora não me lembro se foi, acho que foi a eleição de 2018, que era a bancada do selfie. Né? Foi a primeira vez que teve a inauguração, que era todo mundo, o pessoal chegou, saiu direto das redes sociais, se elegeram. Primeira coisa que eles fizeram ali no plenário da Câmara era fazer selfie. Os caras ficavam o tempo inteiro fazendo selfie. Cara, eu espero que não, eu espero que isso, que essa performance, né, essa política da performance seja um instrumento que usam para ganhar eleições e ganhar alcance e aumentar o alcance da sua mensagem, mas que isso se aprofunde na atuação política no Congresso. Eu não tenho certeza de que isso vai acontecer. Uma outra coisa interessante é que essa bancada mais influencer e mais digital, eles também têm uma posição muito clara e sabem muito mais sobre regulação de redes sociais. No caso, eles são anti-regulação, mas eles já vêm com essas ideias. Essa é uma das plataformas que eles levam para Brasília e uma coisa que vai ganhar força. Porque eu sempre lembro também um tempo atrás, na verdade, assim, não é uma exclusividade nossa, né? Mas a coisa geracional, nos Estados Unidos também, você tem discussões ou audiências no Senado, na Câmara Americana, e você tem uns deputados, uns senadores aí mais velhos, que não tem a menor ideia de como funciona, uhum, né, a internet, como tinha um que falava, aliás, até o George W. Bush falava, ele não chamava de internet, ele falava internets, as internets. Uhum. O pessoal, então assim, eu acho que tem que, eu torço para que, de alguma maneira, essa superficialidade que engaja pelo ódio, ela seja uma ferramenta, talvez para uma parte desses políticos necessária para eles se elegerem, mas que eles se aprofundem, ainda que sejam as pautas que os eleitores deles querem, mas que se aprofundem nisso quando chegarem em Brasília.
2: Uhum. Agora, com base na sua experiência, nas suas pesquisas e também no que você escreveu aqui na Máquina do Ódio, trouxe até o livro para fazer parte da nossa pauta.
0: Obrigada pela mexida.
2: Quais são os gargalos para uma regulamentação? Quais seriam os gargalos hoje para uma regulamentação boa no Brasil?
0: Com o Congresso novo, não vai passar nenhuma regulamentação.
2: Obrigado. Tchau.
1: Ouvimos aqui na CBN a reportagem.
2: Opa,
1: vamos ampliar a discussão da regulação nesse tempinho final aqui, porque, enfim, ela continua em debate, né, Pata? Ainda que esse Congresso não vá aprovar nada nesse sentido, justamente pelo. Tem um temor que é legítimo, que é a limitação da liberdade de expressão, mas que é muito usada como narrativa pela direita e pela extrema-direita para rechaçar qualquer tipo de ordem, né, na comunicação digital. Essa é a discussão principal, o controle, quem faria essa regulação, né? Baseada na sua experiência, na sua observação do mundo sobre política, comunicação digital e baseada também no que você traz no seu livro, quais são os gargalos para uma regulamentação e quais os caminhos possíveis, fingindo que aqui no Brasil poderia ser possível um debate como esse?
0: Eu acho que tem um tipo de regulamentação que as pessoas no início tinham resistência e hoje em dia é absolutamente inescapável, que é regular ambiente online para criança e adolescente. O ECA digital, que foi aprovado no ano passado, e restrições de redes sociais para adolescentes, é um negócio que em todos, quase todos os países do mundo, inclusive alguns estados dos Estados Unidos é o lugar menos regulado, estão sendo aprovadas. Hoje em dia é um consenso, e no começo também se falava, ah, isso vai violar a liberdade de expressão. Mas quando a gente viu seguidos casos do mal, né, que pode ser causado por redes sociais para adolescentes, isso meio que se tornou um consenso. Para além disso, tirando criança, aí tudo se dificulta. Por quê? Acho que existe um temor muito justificado em relação a você não quer empoderar ou colocar num governo poder de decidir o que pode e o que não pode ser dito, sim, né? A gente não quer censura, não quer Ministério da Verdade. Sim. Então toda a regulação tem que ter muito cuidado de você não dar o poder para uma instância governamental decidir, né, o que é o discurso legítimo e que não é. Só que essa
1: esse poder
0: da liberdade
1: hoje está na mão de alguém também, né? Como você já lembrou aqui.
0: Isso. Aí tem todo esse mito de falar, não, hoje temos liberdade de expressão. Mais ou menos. Quando o Elon Musk acorda e fala, não gostei disso aqui, ele vai lá e aperta o algoritmo dele e fala assim, olha, tem uma pessoa que fala assim, existe liberdade de expressão e liberdade de alcance. Na verdade, hoje em dia, se você pegar uma coisa que foi dita e você limitar, em vez de 1 milhão de pessoas lerem, ouvirem, uma pessoa vai ver, é o mesmo que uma censura. E esse é o poder do Elon Musk na vida. Eu não quero. Então, assim, liberdade de expressão, entre aspas, que temos hoje, tá? Agora, tendo dito isso, que foi uma coisa muito acertada que você falou, eu acho que essa defesa da liberdade de expressão foi sequestrada por uma extrema-direita para se opor a qualquer tipo de regulação. Então, acho que, de novo, existe aí uma solução com nuances, coisas que vão sendo feitas e que serão. Eu acho, assim, alguma regulação de inteligência artificial é inescapável, né? Você tem que, você tá vendo assim, de novo, nos Estados Unidos, já que a gente talvez tenha uma grande chance de ter um governo muito alinhado aos Estados Unidos, a gente, com o senador Flávio Bolsonaro, a gente tem visto que a coisa dos data centers e a coisa do efeito da inteligência artificial sobre a empregabilidade das pessoas é uma questão em todas as eleições de meio de mandato agora em novembro. Todo mundo absorveu isso. E algum tipo de regulação é necessária, tá? Então, assim, acho que, de novo, a gente não pode se render a esses extremos, né? Qualquer regulação viola liberdade de expressão, existem temores com fundamento, mas tem algumas coisas que você vai ter que ter algum tipo de regra.
1: Sim.
3: Muito bem, aí a Patrícia Campos Melo conversando com a Tatiana Vasconcelos, com o Fernando Andrade. E daqui a pouquinho a gente vai ter aquela abertura com a participação da reportagem CBN. Daqui a pouco tem o Matheus de Souza com o repórter CBN. Eu vou aproveitar então, não é, Ricardo Garcia, para agradecer a companhia da ouvinte, do ouvinte CBN que está conosco aqui via YouTube. O pessoal já trocando ideias no nosso chat. Luciano Feliciano está por aqui, Célio Castro, Paulo Sérgio Santos. Também o Vanderlei Costa manda sua mensagem. Maurício Ribeiro também aqui comentando no nosso chat. No chat não, no nosso site, né? Site ou chat, não dá para misturar. Raimundo Dias está aqui também, direto de Brasília. A gente agradece o Clóvis Mota Oliveira, direto de São Pedro da Aldeia, também por aqui.

0: Quinta-feira, 8 de outubro de 2026. O técnico Fernando Diniz foi demitido do Corinthians nesta quarta-feira depois da derrota por 2-1 para o Internacional pela 22ª rodada do Campeonato Brasileiro. Foi a 7ª derrota seguida do Corinthians no Brasileirão. A equipe alvinegra está na 16ª colocação, primeira fora do Z4, com um ponto de vantagem para o 17º. Antes da pausa para a Copa, o Timão somou 9 vitórias, 4 empates e 3 derrotas em 16 partidas sob o comando de Diniz, com 64,6% de aproveitamento. Nos 17 jogos disputados desde a retomada das competições, foram 4 vitórias, 4 empates e 9 derrotas, com aproveitamento de 33,3%. O primeiro jato Gripen E, fabricado no Brasil, realizou voo inaugural no interior de São Paulo. A aeronave de uso militar é produzida pela Embraer em parceria com a sueca Saab. O voo teve como objetivo verificar o desempenho dos principais sistemas do jato. Após a conclusão dos testes, a aeronave estará pronta para ser entregue à Força Aérea Brasileira. O ex-ditador da Venezuela, Nicolás Maduro, e a mulher dele, Cília Flores, devem responder por suposta tortura de cidadãos norte-americanos. A informação é da agência de notícias Reuters. Segundo a reportagem, a acusação está relacionada a prisões ilegais de cidadãos dos Estados Unidos que estavam na Venezuela durante o governo Maduro. O casal está preso desde o início do ano. Ele enfrenta 4 acusações criminais, entre elas conspiração para o narcoterrorismo e conspiração para importação de cocaína. No horário de Brasília, 00h33.
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1: Trinta e quatro minutos desta quinta-feira. Mais uma vez, muito bom dia a você que nos acompanha aqui no CBN Madrugada com Ricardo Garcia aqui na mesa de som. Nós vamos juntos na produção da Karina Almeida até às 5 horas da manhã na sua companhia. É aquele bom dia especial, não é, Ricardo Garcia? Para o pessoal de São Paulo que estava com a Voz do Brasil e agora está conosco aqui no CBN Madrugada. Estávamos esperando você para os principais destaques do dia. Dia em que Flávio Bolsonaro teve que se explicar sobre proposta de mudar a Constituição, Felipe Igreja.
2: Depois de dizer que faria mudanças na Constituição, Flávio Bolsonaro explicou que as alterações passam pela redução da maioridade penal, fim da reeleição e reforma do judiciário. O parlamentar baixou o tom depois da repercussão negativa da fala de que iria redemocratizar o país, o que preocupou a campanha. As alterações defendidas por Flávio encontram apoio no Centrão.
1: E o presidente Lula descobriu ontem que a comunicação por meio de influenciadores é eficaz nas eleições, Isa Stassiarini.
3: A falta de consenso em torno das estratégias para o segundo turno vem atrapalhando a campanha petista. O próprio presidente Lula afirmou em reunião com aliados que esta é a campanha mais desorganizada da qual participou. Por erro da coordenação, a fala acabou sendo transmitida aos jornalistas que aguardavam do lado de fora. Num esforço para melhorar a comunicação com os eleitores, Lula se reuniu com influenciadores e jovens parlamentares eleitos. No encontro com a militância, a campanha definiu eixos prioritários, como a aprovação da jornada 6x1, a PEC da segurança e a reforma do judiciário.
1: Flávio Bolsonaro coleciona apoios, Samantha Klein.
4: Quatro partidos já embarcaram na campanha de Flávio Bolsonaro no segundo turno. Juntas, as siglas somam quase 150 parlamentares eleitos e 5 governadores. O Republicanos resolveu se aliar ao senador, mesmo sem o compromisso do PL, em reeleger o presidente da Câmara dos Deputados, Hugo Mota. O candidato do Partido Liberal ainda articulou com lideranças regionais a manutenção de comitês e atos, ainda que ele não esteja presente.
1: Ainda a corrida presidencial, 12:37, Luiz Del Boni.
5: A equipe econômica de Flávio Bolsonaro foi duramente criticada pelo ministro da Fazenda, Dario Durigan, que classificou as promessas da campanha do senador como ilusões sem propostas concretas. Defendendo conquistas fiscais do governo Lula, o ministro ainda alertou que uma eventual vitória da oposição causaria um verdadeiro desastre no setor da construção civil.
1: E quando a política se mistura com o direito, João Rosa?
6: Após o resultado do primeiro turno, decisões de Alexandre de Moraes e Gilmar Mendes passaram a ser interpretadas como aceno ao eleitorado da direita. Moraes tomou decisões favoráveis a Débora do Batom, Marcos Duval e aos blogueiros Alan dos Santos e Oswaldo Eustáquio. Já Gilmar Mendes arquivou a investigação sobre as denúncias de suposto estupro contra Alfredo Gaspar, vice na chapa de Flávio Bolsonaro por falta de provas. Mesmo assim, parlamentares de direita, ouvidos pela CBN, avaliam que não deve haver um distensionamento na relação com os ministros do STF.
1: A eleição para o governo do Rio de Janeiro terá hoje dia decisivo, destaca Matheus Maciel.
7: O Tribunal Superior Eleitoral analisa nesta quinta-feira a situação da candidatura de Antony Garotinho ao governo do Rio de Janeiro. A decisão pode definir se a eleição termina em primeiro turno a favor de Douglas Ruas, do PL. Por outro lado, o ex-prefeito Eduardo Paes segue em agenda de campanha, mesmo com o impasse. Apesar de desistir de um recurso contra a própria inelegibilidade, Garotinho disse querer que os 274 mil votos dados a ele sejam validados.
1: Transição em Minas Gerais é assunto para Débora Costa.
8: O governador eleito de Minas Gerais, Cleitinho Azevedo, do Republicanos, definiu o vice Luiz Falcão, do mesmo partido, como coordenador da equipe de transição. Demais membros do grupo serão indicados nos próximos dias. As reuniões com o governo atual começam a partir de 21 de outubro, após a apresentação dos balanços de cada secretaria sobre a situação das pastas e políticas em andamento.
1: Meia-noite 39. 3 anos do ataque infame do Hamas. A manchete é de Ana Luísa Bessa.
9: No dia em que o maior ataque do grupo fundamentalista Hamas contra Israel completou 3 anos, o Estado judeu fez homenagens às vítimas. Na ocasião, o grupo matou 1.200 pessoas e sequestrou 251. Após os ataques, a guerra histórica na região se intensificou em dimensões sem precedentes. O primeiro-ministro de Israel, Benjamin Netanyahu, utilizou a data para intensificar a campanha eleitoral para as eleições daqui a 20 dias. O premier se apresenta como o líder capaz de proteger Israel diante das ameaças regionais.
1: Golpistas do INSS agindo em Minas Gerais, informa Janaína Regiane.
10: Uma investigação da Polícia Federal revelou um esquema que criava identidades falsas para receber benefícios do INSS em Minas Gerais. Como estratégia, o grupo usava pessoas reais como dublês biométricos para movimentar o dinheiro. Agora, 35 investigados foram denunciados pelo Ministério Público Federal em um caso que envolve mais de 86 milhões de reais em prejuízos. Cerca de 500 benefícios fraudulentos foram aprovados com o esquema.
1: Crime no trânsito em São Paulo, com Karen Lemos.
11: O motorista que atropelou e matou o tio de Guilherme Boulos após uma discussão no trânsito teve a prisão preventiva pedida pela Polícia Civil. Ele foi indiciado por homicídio doloso, qualificado por motivo fútil. Carlos Boulos foi atropelado no sábado e morreu na madrugada de terça-feira. A defesa do motorista afirma que ele não teve a intenção de atingir o dentista de 80 anos.
1: Cadeia para traficantes internacionais. A manchete é de Nadédia Calado.
12: A Polícia Federal deflagrou uma operação para desarticular uma quadrilha especializada no tráfico internacional de cocaína pelo Aeroporto Internacional de São Paulo, resultando em pelo menos 12 prisões e no bloqueio de mais de 4 milhões de reais em bens. O esquema utilizava funcionários credenciados de empresas aeroportuárias para burlar a segurança e inserir cargas de drogas nas aeronaves com destino ao exterior.
1: Peregrinos rumo à Aparecida, manchete de Lucas Taveira.
13: A expectativa é de que mais de 40 mil romeiros sigam pela Via Dutra e pela Rota da Luz até segunda-feira em direção ao Santuário Nacional em Aparecida. Ao longo do trajeto, os peregrinos terão o apoio de 137 pontos de atendimento, com água, comida, atendimento médico, banheiros e locais de descanso. Para evitar acidentes, a orientação é que os romeiros não caminhem à noite e usem roupas claras e coletes refletivos.
1: Destaque policial chega de São Paulo, aqui no CBN Madrugada, com Karen Lemos.
11: A polícia de São Paulo afastou a hipótese de que um assassino em série estaria atuando na capital após o registro de 9 mortes em diferentes regiões da cidade. Para a CBN, o secretário de Segurança Pública negou os boatos que surgiram nas redes sociais. Os casos são investigados pela polícia individualmente e, segundo o Departamento de Homicídios, não há elementos que indiquem ligações entre as mortes.
1: Suspeita de abuso de poder no Paraná. Quem informa é Bruno de Oliveira.
14: A instituição afirmou que as imagens do caso mostram um homem sendo atingido por socos e chutes, inclusive no rosto e na cabeça, quando já estava de joelhos com as mãos atrás da cabeça. O caso aconteceu no sábado e 2 policiais militares são investigados pela Polícia Militar do Paraná. A OAB Paraná afirmou que, pelas imagens, as agressões teriam começado quando o homem já estava submisso e avaliou que a ação ultrapassou os meios necessários para a imobilização.
1: Em Pernambuco, O carnaval já é notícia, Lucas Arruda.
15: O Galo da Madrugada, maior bloco de carnaval do mundo, fará uma homenagem à figura do Caboclo de Lança e ao Maracatu Rural no desfile de 2027. Neste ano, o bloco alcançou a marca de 2 milhões e meio de foliões nas ruas da região central do Recife e já se prepara para o desfile de 49 anos.
1: Faltam 16 minutos para uma da madrugada, o destaque do esporte e o futebol com Gabriel Dudzi aqui.
16: O Vasco venceu o clássico contra o Botafogo na noite desta quarta-feira pelo Campeonato Brasileiro. Mesmo fora de casa, o Gigante da Colina bateu o adversário por 2-1. Foi o mesmo placar da vitória do Internacional contra o Corinthians no Beira-Rio, resultado que culminou na demissão do técnico Fernando Diniz. Também nesta quarta, o Cruzeiro derrotou o São Paulo por 2-0. Remo e Grêmio empataram por 1-1, mesmo placar de Bragantino e Mirassol, enquanto o Vitória fez 4-0 na Chapecoense. Hoje o Santos pega o Flamengo às 7h30 da noite na Vila Belmiro e o Atlético Paranaense joga com o Atlético Mineiro às 8 da noite. Já às 9h30, o Fluminense recebe o Coritiba e o Palmeiras encara o Bahia em casa.
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1: Vamos saber como é que fica o tempo em todo o Brasil nesta quinta-feira com a Maria Clara Sasaki.
17: Muita atenção para o risco de temporais na região sul do Brasil ao longo desta quinta-feira. A chuva mais intensa atinge o Rio Grande do Sul e pode vir acompanhada por rajadas de vento, trovoadas e não se descarta queda de granizo. Deve chover de forte intensidade também no período da tarde no oeste de Santa Catarina e também do Paraná. Entre o sudeste e o centro-oeste do país, se chover nesta quinta, será algo bem pontual, passageiro, no período da tarde, e é uma chuva que pode vir também com uma condição de moderada intensidade. A temperatura sobe no sudeste e no centro-oeste do país. Na capital paulista, a temperatura já deve ficar em torno de 28 graus, no Rio de Janeiro 29 e em Belo Horizonte também máximas em torno de 28, 29 graus ao longo desta quinta. Na região norte do Brasil, a chuva se concentra entre Rondônia, Acre e Amazonas. No nordeste, o predomínio é de tempo firme e muito calor. Maria Clara Sasaki, da Clima Tempo, para a CBN.
1: 46 minutos agora desta quinta. Mais uma vez, eu agradeço muito a sua companhia aqui no CBN Madrugada. Eu e Ricardo Garcia, vamos juntos. Até às 5 horas da manhã, na sua companhia. Obrigado a você que participa aqui pelo YouTube, pessoal acompanhando as imagens do nosso estúdio, trocando ideias no nosso chat, Célio Castro, Paulo Sérgio Santos, Sansão Plucínio, tá por aqui também, a Denise Pittinini também participando. Obrigado a você que participa também pelo e-mail, é só entrar no site cbn.com.br, clique lá no Fale com o Âncora, ou então via WhatsApp pelo 11 999 11 9981. Manuel Júnior de Caruaru, Pernambuco, obrigado Manuel pela sua companhia. Também o Geraldo Leal do Itaim Paulista em São Paulo, ligado aqui também, nosso ouvinte branco de Tanhaçu na Bahia. Esse município é novo, estamos conhecendo hoje, né, Ricardo Garcia? Pra gente é novo, né? Pro nosso ouvinte branco não é tão novo, obviamente, mas ele está conosco lá da Bahia. Obrigado também ao Ailton de Bom Jardim, Pernambuco, muito obrigado pela mensagem. O Nínero Torres de Vasconcelos por aqui também manda mensagem. Nelson Luiz de Copacabana no Rio de Janeiro, também o Paulo da cidade Camel, dizendo que o Corinthians e o São Paulo vão morrer na praia. São Paulo esse ano já não tem muitas aspirações, acho que nenhuma aspiração, né? Aspiração é não cair, mas São Paulo está numa situação melhor do que a do Corinthians, que está realmente muito problemática. Daqui a pouco a gente vai ter mais detalhes da queda do Fernando Diniz, e você, ouvinte CBN, vai ter todas as informações. Obrigado a você que participa também, interage via Instagram. Estamos aqui na rede social, no Instagram, no @phcgalvão. Repetindo, @ PHC Galvão. Você pode interagir por aqui, como faz neste momento a Shirley Dawson, manda o seu bom dia. Também Samir Zaitun, está em São Vicente, no litoral sul de São Paulo. Wanderson Teixeira está sempre por aqui também, Jorge Teixeira. Muito obrigado, mensagem que chega também do Dantas Francisco. Galera chegando aqui no arroba PHC Galvão. Repetindo, arroba PHC Galvão. Muito obrigado ao Carlos Delfino, tá chegando na rede social, e também o nosso ouvinte Carlos Silva. Muitíssimo obrigado. Faltam 11 minutos agora para uma da madrugada. Nós vamos a Brasília. Felipe Igreja tem informações sobre o candidato Flávio Bolsonaro, que passou a quarta-feira se explicando. Né, porque levantou questões importantes no dia anterior. Porque haverá mudanças na Constituição, vamos redemocratizar o país. E, obviamente, né, nossos colegas jornalistas quiseram saber o que ele quis dizer com isso. Vamos ouvir o Felipe Igreja.
2: Depois de anunciar que pretendia fazer mudanças na Constituição, mas sem explicar o que iria mudar, o senador Flávio Bolsonaro baixou o tom e explicou que as alterações passam pela redução da maioridade penal, fim da reeleição e reforma do judiciário. O parlamentar voltou a abordar a questão depois que a fala de que iria redemocratizar o país repercutiu negativamente nas redes sociais e preocupou a campanha. Flávio aproveitou a formalização de uma aliança com integrantes da Federação PP e União Brasil para amenizar as falas do dia anterior. O senador do PL explicou que pretende focar a atuação em PECs para reduzir a maioridade penal, o fim da reeleição para presidente da República e uma reforma do judiciário. O parlamentar disse que qualquer outra coisa, além disso, é mera especulação.
18: Tem que haver, sim, uma reforma do judiciário. Eu sou a favor da redução da maioridade penal há bastante tempo, isso tem que ser feito por PEC. Tem pontos aqui da reforma tributária que tem que ser alterados por PEC. O fim da reeleição, ter feito a reforma política que tem que ser feita. Então, nada, qualquer coisa diferente disso, gente, é especulação. Eu já vi gente começar a dizer, agora o Flávio, com esse Congresso com ampla maioria, ele vai fazer o que o pai dele não fez. Então, assim, vamos parar de mentir, vamos aterrizar no mundo real. Para de fazer torcida.
2: As medidas encontram apoio entre deputados do Centrão, indicando que Flávio não teria dificuldades em avançar com as propostas em um eventual governo. O próprio senador já apresentou uma PEC para impedir que presidentes disputassem um segundo mandato consecutivo. Já em relação ao Supremo Tribunal Federal, as propostas debatem mudanças nos critérios de indicação dos ministros, estabelecimento de quarentena após o exercício do cargo e restrições a decisões monocráticas. Para o deputado Danilo Forte, do Progressistas do Ceará, Flávio teria sim o apoio para discutir esses temas, já que são propostas já em andamento e que contam com o apoio de várias bancadas.
19: A postura do Flávio para abrir nesse debate atrai e atrai muito bem, é muito bem aceita para quem pensa o parlamento, inclusive para esse novo parlamento que vem, já tendo na tarefa de cumprir o seu papel constitucional de legislar e de ampliar seus espaços de fiscalização. Então, eu acho que é muito bem-vindo. E se ele quisesse tomar essas decisões sem ouvir o parlamento, governar por medida provisória, mas no momento ele quer fazer as mudanças a partir da Constituição, que precisam de PECs para fazer isso, eu acho que isso é bom. É salutar. Fortalece o Executivo na parceria com o Parlamento e fortalece o Parlamento enquanto instituição para legislar.
2: A tramitação de uma PEC exige uma maioria qualificada no Congresso. O PL, com a bancada que fez na Câmara e no Senado, já consegue apresentar as propostas, mas precisa do apoio do Centrão para aprovar uma PEC. Para isso, são necessários 3/5 dos votos, em 2 turnos, na Câmara e no Senado. São pelo menos 308 votos de deputados e 49 de senadores, números que podem ser facilmente atingidos com o apoio do Centrão. Existem, no entanto, as chamadas cláusulas pétreas, que protegem a federação, o voto direto, secreto, universal e periódico, a separação dos poderes e os direitos e garantias individuais que não podem ser alterados. De Brasília, Felipe Igreja.
1: Bom, são questões importantíssimas, todas estas, né? E a gente foi buscar quem entende do assunto, né, Ricardo Garcia? Conversamos há pouco, como sempre a gente grava a nossa entrevista antes de começar o programa, para que nossos entrevistados não tenham de ficar acordados até uma da manhã, não é, Ricardo Garcia? Né? Então a gente grava antes e conversamos há pouco com o professor de Direito Constitucional da Universidade Federal Fluminense, o professor Gustavo Sampaio, sempre muito claro, muito didático, muito assertivo. E como a gente não guarda notícia, né, Ricardo Garcia, a gente vai dar alguns spoilers aqui da entrevista que a gente vai levar ao ar daqui a pouco a uma da manhã. Se eu fosse você, ouvinte CBN, eu escutaria essa conversa porque foi muito importante. O professor Gustavo Sampaio fala que o Flávio Bolsonaro, se for eleito presidente da República, ele pode, por meio do Congresso Nacional, que está mais à direita do que nunca, aprovar o fim da reeleição. Isso ele pode, tranquilamente. Porém, ele não pode aprovar a extensão do mandato dele para 5 anos, porque a ouvinte, o ouvinte CBN que está atento, deve ter percebido nas falas dele nesta quarta-feira, ele jogou lá, né? Ah, mas de repente pode ser 5, tal, essa possibilidade. Jogou no ar a possibilidade de extensão de mandato. Ele pode fazer isso para um outro mandato, mas não para esse. E o Edmilson Fernandes separou para a gente, né, um trechinho já dessa fala do professor. Vamos ouvir.
20: Propor uma emenda constitucional que ponha fim à reeleição presidencial, como está defendendo Flávio Bolsonaro, é possível? Plenamente possível. Agora, jamais para ampliar em 1 ano o seu mandato. Porque o povo brasileiro agora, seja para eleger Flávio Bolsonaro, seja para eleger Luiz Inácio Lula da Silva, está sendo chamado a decidir quem será o próximo presidente nos próximos 4 anos. Então, qualquer alteração ao texto constitucional se terá que dar para a partir do mandato que se iniciará em 2030.
1: Bom, esse é um trecho da entrevista que a gente vai levar ao ar na íntegra. Daqui a pouco gravamos com o professor Gustavo Sampaio, que trouxe outras informações importantes. Ele disse que o senador Flávio Bolsonaro, se for eleito presidente da República, ele pode impor restrições ao Poder Judiciário por meio de PEC. De proposta de emenda constitucional. Poderia impor, por meio de uma proposta de emenda constitucional, por exemplo, temas que estão naquele código de ética, que até agora não avançou lá no Supremo Tribunal Federal. O ministro Fachin tem insistido, mas até agora não avançou. Trouxe também uma informação importante em relação ao presidente ou ex-presidente Jair Bolsonaro, que está preso, né? O professor Gustavo Sampaio disse que o Flávio Bolsonaro, se eleito presidente da República, ele pode, numa canetada, conceder um indulto ao pai, ao presidente Jair Bolsonaro. Algo que já foi aventado, né? O próprio Flávio Bolsonaro já sugeriu que isso pode acontecer. E, segundo o professor Gustavo Sampaio, como presidente da República, se for realmente eleito, terá essa prerrogativa de conceder o indulto ao pai Jair Bolsonaro. E um outro aspecto importante também, que a gente vai acompanhar nessa entrevista, é em relação às mudanças constitucionais, que a gente acompanhou já na reportagem do Felipe Igreja. Pode fazer diversas mudanças por meio de proposta de emenda constitucional, mas há algumas cláusulas pétreas que incluem direitos de cidadãs e cidadãos brasileiros que são imexíveis. Então, daqui a pouco a gente vai acompanhar essa nossa conversa com o professor Gustavo Sampaio. 00:57, a gente vai abrir espaço agora para Isis Tassiarini, tem informações sobre o presidente Lula. E olha só, hein? Descobriu a roda, hein, Ricardo Garcia? O presidente Lula descobriu nesta quarta-feira que essa história de influenciador, né, jovem, isso aí funciona na campanha eleitoral.
3: Apesar da necessidade de correr atrás de votos, a campanha do presidente Lula patina na divulgação das ações do governo. Durante uma reunião com deputados da base, que tinha como foco a discussão de estratégias para superar o favoritismo de Flávio Bolsonaro, o próprio presidente Lula desabafou. Afirmou que essa é a campanha mais desorganizada da qual já participou desde 1989. A bronca acabou sendo transmitida pelos canais do PT por uma falha de coordenação. Nos bastidores, a orientação era que o discurso do presidente fosse apenas para a militância. Para melhorar o alcance da comunicação com eleitores, o presidente Lula se reuniu com jovens deputados eleitos pelo PT, entre eles a deputada eleita mais votada de Minas Gerais e influenciadora Ana Elisa. Ela disse que o presidente agora vai passar a explorar a linguagem das redes.
21: A comunicação do presidente não fazia esse formato de vídeo que ele fez hoje. E é um formato de vídeo que dá certo nas redes sociais. Então, a partir de agora, o presidente vai fazer vídeo para nós, para as redes sociais, formato de rede, formato de TikTok, formato de news, e ele está muito disposto em fazer isso.
3: Seguindo as orientações, o presidente gravou e publicou 3 vídeos nesta quarta-feira e chegou a pedir desculpas a Janja e a outros assessores que insistiram para ele se expor mais nas redes sociais.
22: E eu quero aqui até pedir desculpa pra Janja, pro Stuquinha, sabe? Que me enche o saco o tempo inteiro, pro Sidônio, que eu tenho que falar na rede, que eu tenho que falar no celular, que eu tenho que ficar com o celular na mão. Eu não uso o celular porque eu tenho a mão pra fazer outras coisas, não é pra ficar carregando o celular. E eu gosto de falar somente do essencial, tá? Eu não gosto de ficar vendo notícia, eu não gosto. Mas o pessoal me enche o saco, a Janja levanta todo dia, pô, faz uma festa, eu não gosto. Hoje eu resolvi fazer.
3: No encontro com aliados, foram apresentados os principais eixos para a campanha nesse segundo turno, como a desconstrução da imagem de Flávio Bolsonaro, que pode representar uma ameaça de cortes em programas sociais, além da cobrança pela aprovação da escala 6x1 no Congresso, a PEC da segurança e o envio da reforma do judiciário ainda antes do segundo turno, além da proposta para compensar clubes de futebol por causa do impacto da proibição das bets, mas que enfrenta resistência por uma ala do PT. Com a colaboração de Rani Veloso, de Brasília, Isa Stassiarini.
1: Bom, a fala do presidente Lula diz tudo, né, Ricardo Garcia? Hoje ele resolveu fazer, aos 13 minutos do segundo tempo da prorrogação, perdendo por 2-0, ele resolveu ver se agora vale gravar um vídeo para as redes sociais. Vem aí, Matheus de Souza.
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0: Quinta-feira, 8 de outubro de 2026. Investidores estrangeiros colocaram um recorde de 10 bilhões de reais na Bolsa Brasileira em um único dia após o resultado do primeiro turno das eleições. O valor registrado na segunda-feira foi o maior fluxo líquido de entrada de recursos estrangeiros em ações brasileiras em um único pregão, segundo dados da B3. Segundo, no mesmo dia, o Ibovespa subiu 7,7%, na maior alta em mais de 6 anos. O movimento ocorreu após o primeiro turno das eleições presidenciais, quando Flávio Bolsonaro terminou na frente com 47% dos votos válidos contra 45% do presidente Lula. Ontem, o ministro da Fazenda, Dario Durigan, disse que tem dificuldade para entender o que chamou de euforia do comportamento do mercado financeiro e, segundo ele, a campanha do senador do PL estaria fazendo populismo fiscal ao prometer cortes nos gastos públicos. A primeira-dama Janja da Silva enviou uma mensagem de texto a Kátia Abreu, coordenadora da campanha de Lula no Tocantins, após a ex-senadora defender que a campanha petista deveria ter menos Janja e mais Alckmin. Na mensagem, a primeira-dama afirma que não vai aparecer menos na campanha de Lula por decisão do próprio presidente. As informações são da colunista do jornal O Globo e comentarista da CBN, Bela Megali. A assessoria de Janja afirmou que a participação dela na campanha é legítima e que o objetivo de todos os envolvidos é reeleger o presidente Lula. A dívida pública global deve superar 100% do PIB mundial antes de 2030, segundo o Fundo Monetário Internacional. O endividamento dos governos hoje já equivale a cerca de 95% de tudo que o mundo produz em um ano. O FMI afirma que a dívida pública está no maior patamar desde a Segunda Guerra Mundial. O cenário também potencializa a pressão sobre os juros e acompanha a alta no preço do petróleo, que permanece próximo aos 100 dólares por barril. Horário de Brasília, 1:03.
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2: 1:04.

0: Muito bem, aqui no CBN Madrugada, espaço para a gente falar um pouco mais aí sobre as questões relacionadas ao judiciário, declarações do candidato Flávio Bolsonaro. E nós vamos conversar com o professor de Direito Constitucional da Universidade Federal Fluminense, Gustavo Sampaio. Professor Gustavo, muito bom dia, sempre um prazer tê-lo conosco aqui na CBN.
1: Bom dia a você, Galvão, satisfação conversar também, bom dia aos queridos ouvintes da Rádio CBN.
0: Bom, o candidato Flávio Bolsonaro, na quarta-feira, ele disse que gostaria de mudar a Constituição para redemocratizar o país. Obviamente que isso causou uma maceleuma e nesta quinta-feira ele respondeu, disse que trata-se das propostas já anunciadas, questão da redução da maioridade penal, mudanças no Supremo Tribunal Federal. E ele falou também em reforma do Judiciário. E a questão é a seguinte, professor, se ele realmente for eleito presidente da República, ele com o Congresso, que a gente já vê que é um Congresso bem mais à direita do que esse que já é a direita, teria poder para reformar o judiciário? O que ele quer dizer com isso, hein, professor?
1: Existem duas grandes funções, meu caro Galvão, dadas ao Congresso Nacional pela Constituição de 1988. Uma é a função legislativa, a função de produzir as leis ordinárias, as leis complementares, enfim, produzir a legislação nacional. Leis essas que têm por base a Constituição da República. Sabemos que nenhuma lei ordinária, nenhuma lei complementar pode ir contra a Constituição sob pena de inconstitucionalidade. Mas há uma outra função dada ao Congresso Nacional, que é a função constituinte derivada. Essa função é a função de alterar a Constituição. É a função dada para mudar o próprio texto constitucional. Ora, como mudar o texto da Constituição? É algo mais grave? É algo mais sério, é algo que exige maior carga de legitimação democrática na democracia representativa, então a Constituição exige mais quesitos do que aqueles exigidos para elaborar uma lei. Então, no caso de uma PEC, de uma proposta de emenda à Constituição, são necessários 3/5 dos deputados para aprová-la e 3/5 dos senadores em 2 turnos de votação em cada uma das casas legislativas. 3/5 dos votos traduzem o que chamamos de maioria qualificada, que é uma maioria que vai além da maioria absoluta. 3/5, 60% de cada casa legislativa. Mas há aqui, sabe, Galvão, uma diferença fundamental entre o possível futuro presidente Flávio Bolsonaro e a gestão de seu pai, o presidente Jair Bolsonaro. O presidente Jair Bolsonaro não tinha no Congresso Nacional uma bancada, uma maioria tão favorável quanto Flávio Bolsonaro terá. Veja, Flávio terá 120 deputados na Câmara só no Partido Liberal. 28 senadores só do Partido Liberal. Sem contar todas as alianças interpartidárias que estão sendo feitas, dando-se-lhe uma confortável base prometida na Câmara, uma confortável base prometida no Senado. Então, diferentemente do seu pai, Jair Bolsonaro, que precisou negociar o que pôde com o Congresso Nacional para permanecer de pé, inclusive sabemos, Jair Bolsonaro entregou uma grande parte do orçamento discricionário da União por exigência do então presidente da Câmara, Arthur Lira, e da base do Centrão na Câmara dos Deputados, para viabilizar essa coexistência pacífica entre Poder Executivo e Poder Legislativo. Flávio Bolsonaro não precisará tanto disso. E nesse caso, sabe, Galvão, eu acredito que com essas coalizões partidárias, ligando-se um partido ao outro na base da direita, na Câmara e no Senado, ele terá uma certa facilidade de aprovar emendas à Constituição, inclusive para a reforma do Poder Judiciário, como ele defende. Todavia, é bom sempre lembrar, por último, o parágrafo 4º do artigo 60 da Carta da República diz que não será objeto de deliberação proposta de emenda tendente a abolir a forma federativa de Estado, o voto direto, secreto, universal e periódico, a separação de poderes nos direitos e garantias individuais. O que significa dizer que essas são as cláusulas pétreas da Constituição, aquelas que não podem ser modificadas nem por emenda constitucional, senão a emenda à Constituição, que tem por objetivo mudar a Constituição, será declarada inconstitucional pelo Supremo Tribunal Federal. Então, ele poderá, sim, com essa base confortável de deputados e senadores, mudar a Constituição, mas sempre nos limites das cláusulas pétreas, Galvão.
0: Sim. Agora, professor Gustavo Sampaio, quando ele fala em reforma do Judiciário, o senhor deve lembrar, nosso ouvinte deve lembrar, que em janeiro deste ano, o ministro Edson Fachin, presidente do Supremo, disse o seguinte, abre aspas, ou nos autolimitamos, ou poderá haver limitação de um poder externo, fecha aspas. É, frase do ministro Fachin, que tem, nos últimos meses, obviamente agora a próxima eleição não, mas que fez muitos esforços para emplacar lá um código de ética, código de conduta para os ministros do Supremo. Código esse que existe para juízes de primeira instância, de tribunais superiores, para desembargadores de tribunais, mas não para as cortes superiores. Tanto o Supremo como o STF não tem lá o seu código de ética. O Congresso Nacional pode impor a instituição de um código de conduta para ministros do Supremo, professor?
1: Veja, é questionável, porque existe uma lei federal que é considerada lei nacional, que é a LOMAN, a Lei Orgânica da Magistratura Nacional, editada em 1979, que é uma espécie de estatuto de comportamento ético para toda a

0: compreensível. A Loman se aplica do juiz do mais remoto juizado especial civil de primeira instância até os ministros do Supremo Tribunal Federal, passando pelos desembargadores dos tribunais de apelação. Mas o Conselho Nacional de Justiça, aí sim há uma diferença. O Conselho Nacional de Justiça, que é um órgão administrativo de julgamento e fiscalização do Poder Judiciário, criado pela Emenda Constitucional 45, lá em 2004, ele tem autoridade de fiscalização e julgamento de comportamento ético de todos os magistrados do Brasil, exceto os ministros do Supremo Tribunal Federal. Então, o CNJ, ele controla a conduta deôntica de mais de 13 mil juízes de direito, juízes federais, juízes do trabalho, juízes eleitorais, juízes militares de primeira instância, dos desembargadores dos 27 tribunais de justiça, dos 6 tribunais regionais federais, dos 24 tribunais regionais do trabalho, dos 27 tribunais regionais eleitorais. E também a conduta dos ministros dos tribunais superiores, Superior Tribunal de Justiça, Tribunal Superior do Trabalho, Tribunal Superior Eleitoral e Superior Tribunal Militar, exceto o Supremo Tribunal Federal. Então, essa é uma crítica que tem sido feita, a de o Supremo Tribunal escapar à fiscalização do CNJ. Por isso se deseja tanto um código de conduta para os ministros do Supremo Tribunal. Note, Galvão, para concluir, a Suprema Corte Americana, em 2023, adotou um código de conduta. Na Alemanha, a Corte Constitucional Federal já recebeu para si um código de conduta. Código de conduta faz bem. Quem não tem medo, quem anda, portanto, de acordo com as regras éticas, não teme código de conduta. Agora, se tem razão, ministro Fachin, tem razão, porque o Supremo Tribunal não quis dar andamento a essa tratativa e o Congresso Nacional poderá instituir, sim, um código de conduta. Mas aí é que está o ponto. Muitos dizem que um projeto de lei nessa matéria é de iniciativa reservada do Poder Judiciário. E se o Congresso fizer, poderá incorrer numa discussão possível em torno da constitucionalidade. O que que o Congresso pode fazer? Levar para a Constituição da República, através de emenda constitucional, normas de comportamento ético para os ministros do Supremo Tribunal Federal. Mas isso, Galvão, teria que dar através de proposta de emenda à Constituição, porque as chamadas PECs, propostas de emenda constitucional, elas nunca são de iniciativa do Poder Judiciário. Podem propor emenda constitucional o presidente da República, um terço dos deputados federais, um terço dos senadores e mais da metade das assembleias legislativas da federação, através de suas maiorias relativas. Com essa base confortável que o possível futuro presidente Flávio Bolsonaro terá, será bastante viável que, através de emenda à Constituição, se estabeleça esse regramento de ética dentro do texto constitucional, o que será, Galvão, inédito na história.
1: Sim.
0: Mas poderá acontecer.
1: Estamos conversando aqui no CBN Madrugada com o professor Gustavo Sampaio, professor de Direito Constitucional da Universidade Federal Fluminense. Professor, Flávio Bolsonaro voltou a afirmar nesta quarta-feira que é contra a reeleição, que vai atuar contra a reeleição, porém, soltou lá que pode propor um aumento do mandato do presidente. Ele disse, não sabe se vai ser 4 ou 5 anos. E a pergunta é a seguinte: o Congresso Nacional poderia alterar o mandato do próximo presidente, caso Flávio Bolsonaro seja o presidente? O Congresso poderia alterar esse mandato de 4 para 5 anos, por exemplo, professor?
0: Sou rigoroso em dizer que não. Compreenda, propor uma emenda constitucional que ponha fim à reeleição presidencial, como está defendendo Flávio Bolsonaro, é possível? Plenamente possível. Contraria a cláusula pétrea da Constituição? Não, não contraria. E tanto não contraria, Galvão, que quando a Constituição de 88 foi editada, não havia reeleição. Aliás, na República Velha, na Primeira República, lá na fundação da República, em 1889, com a Constituição de 1891, que foi a primeira da República, a segunda da história do Brasil, também não tinha reeleição. Reeleição foi estabelecida.

0: concedida com a emenda constitucional 16 de 1997, para se reeleger o presidente Fernando Henrique Cardoso. Então é claro que extinguir a reeleição é possível, sem nenhum problema. O senador Flávio Bolsonaro tem razão no que ele defende. Não estou aqui dizendo que é bom que se extinga a reeleição. Estou dizendo que não ofende cláusula pétrea. Ele poderá propor ao Congresso Nacional. Agora, jamais para ampliar em um ano o seu mandato. Porque o povo brasileiro agora, seja para eleger Flávio Bolsonaro, seja para eleger Luiz Inácio Lula da Silva, está sendo chamado a decidir quem será o próximo presidente nos próximos 4 anos. Então, qualquer alteração ao texto constitucional se terá que dar para a partir do mandato que se iniciará em 2030. Esse é meu entendimento. Portanto, acredito que essa aplicação imediata da emenda não poderá beneficiar quem estiver no poder no próximo mandato para se ter mais um ano de governo, seja Lula da Silva, seja Flávio Bolsonaro.
1: Bom, professor, a gente sabe que outra pauta da direita é a questão da possibilidade de se abrir processos de impeachment contra ministros do Supremo no Senado. Né? A gente está vendo aí a configuração do Senado ainda mais à direita do que nesta legislatura. E a pergunta é a seguinte: como é que o senhor vê a decisão do ministro Alexandre Moraes desta quarta-feira de aprovar um regime semiaberto para a Débora Rodrigues, conhecida como Débora do Batom, que foi condenada a 14 anos de prisão por participar lá do 8 de janeiro, por ter pichado lá com o Batom a estátua da justiça na frente do Supremo, lá com o Perdeu Mané. E além dessa questão, eu lembro aqui o apoio do ex-presidente Michel Temer à candidatura de Flávio Bolsonaro neste segundo turno. E acho que não é surpresa para ninguém a ligação de Michel Temer com Alexandre Moraes, foi indicado ao Supremo por Temer. O senhor vê algum aceno nessas duas ações aí para o bolsonarismo, para a possibilidade de Flávio Bolsonaro ser eleito presidente, professor?
0: A política é um grande tabuleiro de xadrez, não é, Galvão? Então você citou agora no seu questionamento, como sempre, muito percuciente, algumas figuras políticas que mostram que o tabuleiro de xadrez em Brasília não é nada fácil. Veja, Michel Temer, já selando apoio a Flávio Bolsonaro, ao mesmo tempo autoridade indicante do então jurista Alexandre de Moraes, que se tornou ministro do Supremo Tribunal. Hoje, Alexandre de Moraes concedendo conversão para o regime semiaberto à então conhecida Débora do Batom. Tudo isso tem uma razão de ser. Mas a progressão de regime, ela é uma ordenação da lei de execução penal, a lei 7.210 de 84. E há um princípio na ordem constitucional brasileira, Galvão, que está no inciso 46 do artigo 5º, que é o princípio da individualização da pena, de modo que a pena é individualizada na pessoa do condenado. Se ela já cumpriu pena em regime fechado num tempo determinado, tempo mínimo previsto em lei, o órgão de execução penal pode converter ao semiaberto esse regime. Mas a sua questão passa por isso ter sido decidido hoje, no segundo turno das eleições, e com uma ameaça de impeachment a ministros do Supremo Tribunal Federal. Bem, eu tenho dito, sabe, e eu dizia isso, e falamos sobre isso, Galvão, aqui na Rádio CBN, numa de nossas conversas, muito antes da eleição, eu dizia, a depender do que o povo brasileiro decidir sobre a composição do Senado Federal, e vamos nos lembrar que dos 81 senadores estão em jogo nessa eleição 54 cadeiras, 2/3 do Senado. Eu dizia, a depender da escolha popular, se a direita ampliasse sua base, e ampliou, Galvão, nós poderíamos ter mais de 135 anos de história do Supremo Tribunal Federal, criado lá em 1890, os primeiros casos de impeachment de ministro da Suprema Corte com base na Lei 1079. Ora, vontade de alguns senadores não falta para decretar impeachment de 2 ou 3 ministros do Supremo Tribunal. Até porque, se isso acontecer, o presidente Flávio Bolsonaro, acaso se confirme sua vitória, terá, portanto, mais juízes a indicar para a Suprema Corte. E hoje é um dos grandes objetivos de qualquer presidente da República fazer maioria no Supremo Tribunal Federal.
1: Sim.
0: Então, note, essa aproximação, o ex-presidente Michel Temer, negociando com Flávio Bolsonaro e alguns passos dados pelo ministro Alexandre de Moraes, isso pode sinalizar um campo aberto dentro do Congresso para se negociar uma não aposição de impeachment, a preservação dos cargos no Supremo Tribunal Federal. Certamente, Galvão, essas negociações estão em curso.
1: Professor...
0: Agora, com essa bancada confortável da direita, que a bancada da direita vai aceitar isso ou não, aí nós teremos que acompanhar.
1: Sim. Professor, a gente tem mais dois minutinhos aqui, queria fazer uma última pergunta mudando um pouco de assunto, mas o assunto é relacionado, porque o ministro Cássio Nunes Marques, também suspeito de relações espúrias com o Vorcaro, com o Banco Master, divulgou nesta quinta-feira que vai deixar para depois das eleições um julgamento de uma revisão criminal da condenação de Jair Bolsonaro a 27 anos de cadeia por tentativa de golpe. Por que é possível essa revisão criminal, professor? O que sustentaria esse, o que sustenta esse pedido da defesa de Jair Bolsonaro para, neste momento, rever a punição, hein?
0: Veja que revisão criminal é excepcionalíssima, porque a decisão criminal que pende em desfavor de Jair Bolsonaro e tantos outros réus naquela ação penal 2668 e nas demais ações penais dos crimes contra a democracia, é decisão transitada em julgado. O que que caracteriza coisa julgada? O que que caracteriza uma decisão judicial trânsita em julgado? A sua impossibilidade de ser revista por recurso, de ser modificada por recurso. Então, a priori, o trânsito em julgado é garantia de segurança jurídica. Ela estabiliza a decisão no tempo e no espaço que não pode mais ser mudada por recurso. Mas revisão criminal não é recurso. Revisão criminal é uma nova ação. Revisão criminal, à semelhança da chamada ação rescisória no juízo civil, a revisão criminal no juízo criminal não é recurso, Galvão. É uma nova ação para casos, e aqui eu preciso colocar no superlativo para ser didático, é para casos excepcionalíssimos. Por exemplo, provas que não se poderiam produzir ao tempo da instrução processual, não que não tenham sido produzidas por leniência dos advogados ou das partes, mas que não se tenham produzido por absoluta impossibilidade e que apareçam depois. Testemunhas inéditas que apareçam depois, desconhecidas àquele tempo. Esse tipo de prova superveniente pode justificar uma revisão criminal. Eu acho que não há tantos elementos assim para uma revisão, mas a possibilidade processual existe. Revisão criminal é regulada no Código de Processo Penal, mas se a decisão foi da primeira turma do Supremo Tribunal Federal, por disposição do regimento interno, a revisão criminal, entendo eu, embora a matéria comporte divergência, ela será de competência do plenário do Supremo Tribunal Federal. E acredito que Nunes Marques esteja deixando para depois das eleições, por várias razões, sabemos nós, porque isso gerará muita celeuma no Supremo Tribunal Federal. E acredito que, neste momento, talvez não haja possibilidade de uma modificação do entendimento da Corte. Talvez uma revisão criminal daqui a alguns anos, uma modificação gradual da composição da Corte, porque ministros vão se aposentar, seria mais viável do que uma revisão criminal agora. Mas, Galvão, para concluir, como você mesmo anotou e muito bem que tudo está no campo das negociações políticas, sabe-se lá o que virá propriamente no destino de uma revisão criminal. Certo é que ela terá que ser apreciada, me parece claro, e assim já disse o ministro Edson Fachin, pelo plenário do Supremo Tribunal Federal, nem pela primeira turma, nem pela segunda turma e nem monocraticamente pelo relator, o ministro Nunes Marques.
1: Professor, eu preciso fazer mais uma questão e eu peço que a gente tem no máximo um minuto mesmo, mas essa eu não posso deixar de fazer, que me vem agora. Caso seja eleito, Flávio Bolsonaro pode, no seu primeiro dia de governo, como já deu a entender, numa canetada, dar anistia e libertar o pai Jair Bolsonaro?
0: Sendo muito sucinto, juridicamente sim. O presidente da República, ele tem autoridade de indulto pela Constituição brasileira. E o Congresso Nacional poderá, mais à frente, conceder anistia. Então, essa possibilidade constitucional, ela existe sim, sabe, Galvão? Quando o povo brasileiro elege o presidente da República, ele não elege apenas para administrar o país, mas para exercer todas as competências do artigo 84 da Constituição, e uma delas está na autoridade de indulto.
1: Professor Gustavo Sampaio, professor de Direito Constitucional da Universidade Federal Fluminense, obrigado mais uma vez pela aula aqui para a gente no CBN Madrugada. Um bom dia e até uma próxima, professor.
0: Galvão, é sempre motivo de imensa satisfação conversar com você. Bom dia, bom trabalho e um abraço aos prezadíssimos ouvintes da Rádio CBN.
1: 1h28, a gente continua falando de eleições. Samantha Klein tem informações sobre mais apoios recebidos pelo candidato Flávio Bolsonaro nesta quarta-feira.
2: O senador Flávio Bolsonaro fechou oficialmente nesta quarta-feira acordo com a federação PT, União Brasil, Novo e Republicanos na corrida de segundo turno ao Palácio do Planalto. Juntas, as legendas elegeram 149 deputados federais e senadores, além de 5 governadores. 3 das siglas tinham se mantido neutras durante o primeiro turno e o Novo tinha Romeu Zema como candidato. Agora, uma das estratégias é avançar no Nordeste. Entre os novos aliados de Flávio está ACM Neto, derrotado nas urnas para o governo da Bahia. Ele afirmou que já convocou o seu grupo político no estado para trabalhar pela campanha do senador. Do Maranhão, o líder do União Brasil na Câmara, Pedro Lucas Fernandes, disse que é difícil. Difícil vencer o lulismo no Nordeste, mas afirmou que vai trabalhar para isso. Flávio, por sua vez, negou que já esteja prometendo ministérios e disse que as alianças são programáticas.
3: O Brasil tem dois caminhos, né? Então, como eu disse, o que venceu essa eleição foi a mudança. E a mudança é com o Flávio Bolsonaro, esse é o critério que eles adotaram. Muitos individualmente já estavam caminhando comigo no primeiro turno, mas agora é um momento ainda mais importante em que há essa aderência oficial em conjunto, né, de uma forma, mais uma vez, né, com uma forma programática, e assim que o Novo está vindo também. Como eu disse, eu não tenho ainda. A gente tem que ganhar a eleição primeiro antes de discutir, né, qualquer outro assunto.
2: No entanto, o governador reeleito de São Paulo, Tarcísio de Freitas, confirmou que o Republicanos estará num eventual governo Flávio.
4: Republicanos não está aqui, Flávio. Simplesmente para te dar apoio para se eleger presidente da República no próximo dia 25 de outubro e você vai ser eleito, porque esse projeto é de Deus, você sabe disso. O Republicano está aqui para, além disso, te ajudar a ser um grande presidente da República. Você sabe o que tem que ser feito. E você está se comunicando com o cidadão. Você está percebendo as dores.
2: O presidente do Republicanos, Marcos Pereira, fechou com Flávio, mesmo sem acordo com o PL, para apoiar a reeleição de Hugo Mota no comando da Câmara. Ainda assim, ele justificou que vai se empenhar no tema após o segundo turno.
5: A gente já tem consciência, o presidente Hugo Mota tem ciência de que há uma resistência do PL. Importante registrar que não é do Flávio, é da bancada eleita do PL. Mas isso é uma coisa que a gente vai ter que fazer um diálogo. Com diálogo se constrói.
2: E nesta quinta-feira, o Podemos também deve confirmar apoio ao candidato do PL. De Brasília, Samantha Klein.
1: 1h30, vem aí o Matheus de Souza.
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0: Quinta-feira, 8 de outubro de 2026. O presidente do Tribunal Superior Eleitoral, Cássio Nunes Marques, decidiu manter no ar propagandas da campanha do candidato Flávio Bolsonaro que associam o presidente Lula à crise no STF envolvendo o ministro Alexandre de Moraes. Para Nunes Marques, as críticas fazem parte da corrida presidencial. Ele defendeu ainda que não é papel da Justiça Eleitoral decidir qual opinião política está certa sobre assuntos de grande debate público. Em um dos vídeos, a propaganda diz que Lula teria dividido seu poder com Moraes. Os casos chegaram ao TSE após a campanha do petista argumentar que a oposição tenta criar uma falsa aliança entre o presidente e o ministro da Suprema Corte. Seis jogos abriram ontem a 29ª rodada do Campeonato Brasileiro, depois da pausa para a data FIFA. Bragantino e Mirassol empataram em 1-1 no interior paulista, mesmo placar de Remo e Grêmio no Mangueirão. O Internacional venceu o Corinthians por 2-1 no Beira-Rio, em jogo que derrubou o técnico Fernando Diniz. O Vitória goleou a Chapecoense por 4-0 e o Vasco levou a melhor no clássico contra o Botafogo por 2-1. Hoje, o Santos recebe o Flamengo na Vila Belmiro às 7h30 da noite. Às 8h, Atlético Paranaense e Atlético Mineiro jogam na Arena da Baixada. Mais tarde, às 9h30, o Fluminense recebe o Coritiba e o Palmeiras enfrenta o Bahia em São Paulo. Horário de Brasília, 1h33.
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2: Uma hora 34 minutos. Bom dia a você que nos acompanha aqui no CBN Madrugada com Ricardo Garcia. Vamos juntos, hein? Até às 5 horas da manhã. Agora, como sempre, temos finanças pessoais.
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0: A Tereza tem uma aplicação em fundo de ouro que rendeu muito bem no ano passado, mas que tem sofrido neste ano com quedas sucessivas. Ela pergunta como saber se é a hora de sacar e qual seria a opção para investir esse valor. Tereza, o investimento em ouro tem seus defensores e críticos. Os defensores argumentam que o ouro é uma reserva de valor que preserva o patrimônio em momentos de incerteza. Já os críticos dizem que o investimento tem um problema estrutural, porque não rende juros ou dividendos. Por isso, para que a aplicação se valorize, é preciso que mais investidores queiram sempre continuar comprando metal. A despeito dessa discussão, existem duas estratégias de investimento possíveis para o seu investimento em ouro. Uma é manter a aplicação como forma de proteger o seu patrimônio em períodos de crise. E o fato da cotação ficar estável ou mesmo cair durante alguns momentos não é motivo de preocupação. A outra estratégia é mais oportunista: tentar aproveitar as tendências de alta para investir e conseguir ganhos acima das demais alternativas disponíveis. Se você investiu pensando em preservar o seu patrimônio, não há razão para mudar de aplicação. Mas se já estiver satisfeita com os ganhos do ano passado, é interessante resgatar. A sua decisão vai depender do seu plano de investimentos. Até a próxima e continue mandando as suas perguntas para cbndinheiro@cbn.com.br.
1: 1h36, agora é o momento do Viva Voz, Vera Magalhães e convidados.
2: Hoje é quarta-feira, dia de Bruno Caraza. Boa noite, Bruno.
3: Boa noite, Vera. Boa noite, Thomas. Boa noite para você que acompanha a gente.
2: Eles insistem em dar spoiler dos convidados, vocês veem, né? Então seja bem-vindo, Thomas Trauman, jornalista, colunista do Globo, comentarista da Globo News e hoje nosso participante aqui do Viva Voz. Obrigada, Thomas, por ter aceitado o convite.
4: Obrigado pelo convite, Vera. Prazer falar com você, falar com meu amigo Bruno Caraza.
2: É isso, vamos juntos pela próxima hora, vamos falar das campanhas de Lula e Flávio Bolsonaro, os principais dilemas colocados para um e para outro, também a questão toda do judiciário que está posta, enfim, vamos falar de todos os assuntos. Bom, ontem causou controvérsia uma fala do Flávio Bolsonaro durante o evento em que ele recebeu o apoio do Ronaldo Caiado, em que ele fala que ia ter maioria para mudar a Constituição para redemocratizar o Brasil. Diante da repercussão da fala, o candidato hoje tentou explicar o que ele quis dizer. Vamos ouvir a fala dele para conversar aqui com o Bruno e o Thomas sobre isso.
5: O Brasil já me deu, Caiado, um Congresso muito mais à direita do que ele já é hoje. Com maioria no Senado para fazer o presidente do Senado. Com maioria na Câmara para fazer o presidente da Câmara.
2: Desculpa, gente. Essa é a fala dele de ontem. Hoje, o que ele falou, né? Ele falou que é importante ter maioria para mudar a Constituição e que ele pretende mudar para rever a maioridade penal, para fazer mudanças na área econômica. Mas sempre fica aquela... E para fazer uma reforma do judiciário. Sempre fica aquela pulga atrás da orelha a respeito do que ele poderia revogar. Thomas, vou começar pelo convidado hoje. Como você analisou a fala dele ontem, a explicação de hoje, e acha que ele conseguiu dirimir a dúvida que se criou quanto ao que ele está pretendendo com essa maioria para mudar a Constituição?
4: Olha, Vera, não. A resposta simples é não. Por quê? Porque na resposta de hoje ele fala na possibilidade de extensão dos mandatos. Ele fala, olha, eu vou acabar com a reeleição e que aí daí alguém pergunta para ele, mas daí poderia acontecer, o mandato seria de quanto? 5, 6? Ele vai falar, isso decide o Congresso. Mas como assim? Peraí, nós estamos votando para um presidente permanecer 4 anos, imaginando que em outubro de 2030 a gente vai votar de novo. Ninguém está dando nenhuma carta para o Congresso brasileiro estender os mandatos, seja do presidente, seja dos governadores, seja de quem quer que seja, estender para mais um, para 2031 ou 2032. Assim, isso para mim já começa uma coisa muito estranha. Isso não estava no script até ontem, entendeu? Essa é uma novidade. Ele sempre falou a respeito de que ele quer acabar com a reeleição, ninguém acredita, em função, né? Porque afinal aconteceu no Bolsonaro. Mas Mas a história de extensão de mandato, eu acho que não dirime dúvida nenhuma.
2: Eu acho que na PEC que ele apresentou, fala isso em mandato de 5 anos. Mas fica aquela dúvida se é para 5 anos a partir do próximo eleito. Agora ele está falando mais claramente que seria já para ele próprio, né?
4: Exatamente, exatamente essa a minha questão. Eu acho que assim, tem um problema. Ontem, quando saiu isso, eu tentei ser muito circunscrito ao que o candidato já falou durante a sua campanha. Então, assim, está lá no programa dele que ele quer mudar as competências do Supremo Tribunal Federal, retirando a questão criminal do Supremo. Isso ele está escrito e, enfim, ok. Ninguém pode ficar surpreso se ele propor isso. Também está no programa dele. E deixaria, então, todas as questões criminais para o TRF e para o STJ. Também está no programa dele a redução da maioridade penal de 18 para 16, em alguns casos até para 14, dependendo do crime. Ok? Está no programa. Ninguém está aqui sendo enganado. Também está no programa uma grande flexibilização em relação a questões ambientais. Também ninguém vai ser enganado se ele propuser isso. Qual era a última coisa? Ainda tem alguma... Tinha alguma última coisa que ele falou hoje?
2: Acho que para mudar as vinculações...
4: Várias vezes falou aí sobre a mudança aí, alguma PEC econômica, especialmente a questão de mudança do arcabouço. Então, até aqui, nós estamos conversando no... Ok. Para mim, a surpresa é, ok, como assim você vai estender o seu mandato por mais um ano sem avisar o distinto público? Eu fiquei com... Assim, se era uma pulga atrás da orelha, eu fiquei com ela.
2: Agora, Bruno, é isso, né? A gente sabe que quórum de PEC é um quórum qualificado, que com o que o PL elegeu no fim de semana é bem possível de se aprovar PEC tanto na Câmara quanto no Senado, mas a gente também sabe que a Constituição muitas vezes é um entrave para quem quer, fazer um regime de propensões autoritárias. Então, falar assim abertamente e sem detalhar, quero ter maioria para mudar a Constituição, causa um ruído ainda mais com o retrospecto do governo Jair Bolsonaro, né?
6: Vera, a votação foi muito expressiva, né? O PL ali com 1/4 da Câmara e 1/3, mais de 1/3 aí do Senado, vários partidos aí já declarando apoio, né? Então não vai ser muito complicado para ele conseguir os números mínimos, né? Para aprovar uma PEC tanto na Câmara quanto no Senado, tendo aí o apoio do Centrão, né? Então é uma margem muito confortável que ele vai ter e aí ele fica aí com uma boa com uma tranquilidade para poder tocar uma agenda que ele já anunciou ou que ele não anunciou, como o Thomas mencionou. E aí surgem várias dúvidas sobre como ele vai conduzir essas discussões, quais que ele vai definir como prioritárias e os embates que ele está disposto a travar, não no Congresso, mas no Supremo, porque para além da questão do impeachment de integrantes do Supremo, né, que ele também não vai ser surpresa, né, porque isso ele anuncia, né, reiteradamente ao longo da campanha, o Supremo tem o papel de ser o guardião da Constituição, guardião dos direitos fundamentais. Então, muitas vezes, inclusive no governo do Jair Bolsonaro, o Supremo disse não. E aí, a depender da pauta que ele vai levantar, e um dos itens que ele está citando é mudar os critérios aí para o Supremo e talvez questão de mandato para o Supremo, questão de critérios de indicação, idade mínima, né? A gente não sabe nada disso, né? Do que está por trás das propostas dele. Certamente o Supremo não vai aceitar barato a redução de poder e a gente vai caminhar certamente para uma crise política que combina esses dois elementos. De um lado, a ameaça e um processo de um ou mais processos de impeachment, uhum. E do outro, a resistência que os ministros do Supremo vão ter para essas pautas que ele está disposto a alterar na Constituição.
2: Agora, Thomas, a gente viu nesses primeiros dias, né, uma tranquilidade para ele fechar apoios, obteve apoios de vários partidos, de vários ex-candidatos, muitas lideranças políticas isoladas de outros partidos. E o Rogério Marinho fez um périplo ali, voltou a visitar o ministro Edson Fachin, dizer que o Supremo não vai se omitir em relação a investigações sobre ministros do Supremo. E ele dando essas declarações, vou fazer isso, vou fazer aquilo. Parece que o Flávio Bolsonaro amanheceu a segunda-feira com um leve salto alto em relação a esse favoritismo,
4: leve salto 15, né?
2: Que é real. Isso a gente sabe que costuma ser um problema em campanhas. O Lula, por exemplo, você mesmo apontou na nossa live lá no Globo que estava com salto alto durante a campanha dele. Gente sabe que é inédito uma virada, mas não é impossível. Esse salto alto pode assustar o eleitor quanto a essa voracidade de chegar com muita sede ao pote?
4: Sim, eu acho que não tem. Eu acho que você tem toda a razão. Porque, vamos lá, qual foi o grande. E aí eu acho que a campanha do Flávio Bolsonaro, ela foi muito eficiente, competente no sentido de profissional, porque ela resguardou o Flávio Bolsonaro no debate. Né? Eu acho que essa é uma questão importante a gente dizer. A gente sabe muito pouco sobre o que quer o Flávio Bolsonaro. O Flávio Bolsonaro apareceu basicamente na campanha vendo que os preços estão altos nos mercados. Né? Ele pode, eventualmente, se não perder a eleição, ele pode trabalhar no supermercado, ele pode olhar numa escala pesquisa da FIP facilmente, porque ele viu, ficou vendo preços o tempo todo. E a outra coisa, ele ficou. E a outra questão, ele é ao lado da Michelle. Olha, né? Aquela uma campanha que era realmente muito, muito bem produzido, aquele vídeo ao lado da Michelle. Então, eram as duas coisas. Olha, eu tenho a Michelle, e com a mulher, a Fernanda, que o domesticou, etc. Então, essas três eram a coisa. Olha, eu não sou meu pai, eu sou meu pai, mas eu não sou, mas eu sou um Bolsonaro vacinado. Eu tenho apoio aqui da Michelle, eu já me acertei com ela, eu tenho apoio dela, e eu estou aqui denunciando os preços altos nos mercados e como a vida piorou no Brasil. E ele foi protegido, ele deu poucas entrevistas duras, vamos pensar assim. Né? E aí eu acho que ontem, o que a gente viu, desculpa, na segunda-feira, lá em Goiânia. Exatamente, eu tô tão perdido que eu tô trabalhando todos os dias, não tem mais domingo, então eu não me lembro mais.
2: É isso.
4: Acho que foi na terça-feira em Goiânia.
6: Jornada 7x0.
4: É 7x0, eu tô na escala 7x0. É a lógica do. Agora eu já quase sou presidente, entendeu? Eles já estão negociando, já estão falando como. Se eu falar com a equipe deles, eles já estão falando como. Já pensando quem vai para onde, quem vai ser, né? Então, você tem toda a razão, Vera, que isso pode ser claramente um problema, porque as pessoas podem começar a perguntar detalhes. E aí é um candidato que nunca diz nada, que só foge das perguntas das generalidades, e eu acho que a parte econômica, que eu tenho certeza que o Bruno vai tocar com mais detalhes do que eu, mas ela é, por enquanto, um grande ponto de interrogação, é um grande carta de intenções vazias, podia ter sido feito pelo ChatGPT, de tão genérica que ela é.
2: O Bruno, e mesmo com essa carta de intenções tão vazia, tão genérica, tem uma euforia aí do mercado, né? Desde segunda-feira, a gente viu ali o dólar caindo muito, a bolsa subindo, juros futuros todos despencando. E essa ideia, que é quase um pensamento mágico, de que reformas virão, embora não se fale quais são. E uma das poucas coisas que ele realmente fala que vai fazer, que é esse freio na reforma tributária, eu acho que é uma coisa que não está devidamente explicada e que não sei se é uma coisa consensual entre os agentes econômicos. Queria que você falasse um pouquinho o que ele está propondo, né? A Daniela Marques voltou a falar disso. E quais são os riscos aí de se retardar uma reforma que foi tão debatida e que está sendo aguardada há mais de 30 anos, né?
6: Sim, acho que essa discussão aí que veio à tona agora recentemente sobre a reforma tributária, ela expõe aí um risco que não está devidamente precificado pelo mercado, né? O mercado comprou muito facilmente essa ideia de que Flávio Bolsonaro vai ser um Milei brasileiro e vai conduzir reformas muito drásticas aqui na economia brasileira e que a gente vai ter, né, uma mudança fiscal significativa sem ele apresentar não deu o caminho das pedras sobre o que ele vai fazer. E no caso da reforma tributária, a gente tem um risco de retrocesso, porque, como você mencionou, a gente ficou 30, 40 anos debatendo propostas para solucionar o sistema caótico que é a tributação sobre consumo no Brasil, porque a gente tem impostos, vários impostos federais, estaduais, municipais, que causam uma insegurança jurídica muito grande, um ônus muito grande para as empresas que têm que dar conta de toda essa burocracia tributária. E, inclusive, no governo Bolsonaro, né, o Bolsonaro pai, foi proposta, apresentada, não é uma reforma do governo dele, é uma reforma que veio da sociedade, né, amplamente debatida pela sociedade, mas foi apresentada no governo dele, né, do Jair Bolsonaro, e aprovada no governo Lula. Mas não é uma reforma nem do Bolsonaro nem do Lula. E ela simplifica a tributação, e ela vai instituir um mecanismo de pagamento, que é o famoso split payment, né, que as empresas já estão se adaptando a ele, já começou o processo de transição, que é um mecanismo que vai reduzir a tributação em cascata, porque a empresa ela vai debitar instantaneamente do tributo que ela tem que pagar, o tributo que o fornecedor dela pagou. Então, é um sistema que, de um lado, simplifica muito a burocracia, de outro, reduz a tributação em cascata, e terceiro, combate a sonegação. E a campanha do Flávio Bolsonaro agora está se insurgindo contra essa sistemática que foi debatida extensamente na sociedade, no Congresso. E, no fundo, ele não explica, mas que essa alteração que ele está propondo vai, inclusive, beneficiar os sonegadores, né? Que justamente são as empresas que não pagam o tributo e usam esse não pagamento para financiar o seu próprio capital de giro e tocar os seus negócios sem cumprir com as suas obrigações tributárias. Então, ele está vendendo isso como uma coisa boa para as micro e médias empresas do Brasil, mas, na verdade, o que ele está fazendo é penalizando todo mundo que paga tributo em dia e que poderia se beneficiar com esse novo sistema que já vai começar a entrar em vigor agora.
2: Importante isso, porque realmente é uma coisa bem técnica que ninguém está prestando atenção. Agora, Thomas, tudo isso, né? Você falou, Flávio Bolsonaro quase não foi escrutinado, o Bruno agora traz um tema que interessa a esse pessoal que está eufórico e que talvez eles nem tenham se dado conta. Você vê espaço numa campanha de tiro curto como é o segundo turno e com as campanhas tão ali encasteladas nas suas próprias estratégias para um debate franco entre os dois, o próprio Flávio Bolsonaro, que está nessa vantagem, ele tem algum gatilho, algum incentivo para participar do debate da Band ou do debate da Globo, por exemplo?
4: É uma ótima pergunta. Eu acho que estrategicamente, quanto menos, porque no fundo aqui eu vou fazer assim, as primeiras pesquisas saem amanhã à noite, né?
2: Exato.
4: E a gente vai estar provavelmente lá na live do Globo comentando elas.
2: A gente vai estar em algum lugar comentando.
4: Em algum lugar delas estaremos nós, né, cara? Então, assim, a gente já sabe, e aí, obviamente, a tendência é que o Flávio já tenha ampliado a vantagem dele de 2 pontos, ela deve ser até maior do que isso nessa primeira pesquisa, até para o sprint natural da vitória, enfim, etc. Ele saindo na frente, como você falou, nunca houve uma virada, ele não tem incentivo, ele tem um incentivo para quanto menos, melhor, entendeu? Quanto menos se expor, quanto mais estiver em ambientes controlados, melhor, né? Ele vai conseguir fugir de todos? Eu acho que não, mas Eu acredito que eles tentarão fazer o mínimo possível de debate, e debates os mais engessados possíveis, porque, enfim, a única. Vamos, assim, o Flávio não tem uma experiência de debates. A gente só teve o famoso debate lá de 2016 na Prefeitura do Rio, que ele desmaiou, mas ele nunca mais participou de debates, né? Não participou de debates, né? Não só o presidente Lula fugiu dos debates no primeiro turno, como o Flávio também. Então, eu acho assim, para ele, quanto menos ele se expor, melhor, porque ele vai estar aí com 3, 4 pontos de vantagem e se expor é ruim, né? Agora, eu acho que mesmo assim, eu acho que é a oportunidade que as pessoas, nós vamos ter para cobrar coisas, né? Nessa, por exemplo, essa euforia do mercado que a gente viu na segunda-feira, ela tem muito mais de desejo do que de realidade. Que justiça seja feita, a própria equipe tocada pela Daniela Marques, ela foi muito cautelosa em falar o que pode vir. Ela falou muito que não virá, não vai ter uma mudança, vai continuar tendo uma política de reajuste real do salário mínimo, não disse de quanto, mas continuar sendo real. Uhum. Não haverá uma desvinculação de salário mínimo e previdência, não haverá uma reforma da previdência, não haverá uma retirada dos pisos mínimos de saúde e educação da Constituição, pode até mudar.
7: Mas aí não vai ter reforma fiscal. Exato. Que o mercado quer, né?
4: Eu só foi isso, por isso que eu estou dizendo. Tudo isso foi o que a equipe do Sachi, da Daniela Marques, falaram. Porque eu estou falando, essa euforia, para mim, ela é uma euforia muito mais de...
2: Mas o duplo padrão me choca também.
4: Do que realmente em termos reais.
2: Porque quando você fala com os expoentes do mercado, ou mesmo do setor produtivo, sobre isso que você está falando muito bem agora, eles falam assim, mas com o Lula a gente sabe que não vai ter, e com o Flávio a gente acha que ele não está falando o que vai fazer para não perder a eleição. Então, Bruno, eles admitem o cinismo como ok, tá valendo. E em troca não levam em consideração que, tudo bem, o governo não está com as contas públicas no mais perfeito patamar, a dívida, relação dívida-PIB realmente altíssima, mas não se cometeu nenhum desvario em termos de política fiscal, tô certa?
6: Foi bem menos do que precisava ser feito. Exato. Né, Vera? Isso a gente tem que reconhecer,
2: claro.
6: Né? O governo, ele foi menos do que aquele terrorismo que se esperava do governo Lula 3, mas ele não entregou aquilo. A dívida pública cresceu mais de R$1 trilhão em 3 anos e meio de governo Lula, né? Então, mas eu concordo com você, né? O mercado está apostando no estelionato eleitoral, que a campanha fala que não vai fazer nada disso, e eles acreditam que, uma vez empossado, como ele tem um apoio muito grande no Congresso, o Flávio Bolsonaro vai implementar tudo isso, né? Ele vai fazer reforma da Previdência, ele vai rever os gastos, né, de educação e de saúde, vai mexer no salário mínimo, e então o mercado está apostando no estelionato eleitoral nesse caso, né? É porque a conta realmente não fecha, né? Não dá para acreditar que vai ser um Milei, porque no caso do Milei nem se compara, né, com a situação brasileira. Porque a situação da Argentina era tão caótica que o Milei usou a própria inflação para fazer o ajuste fiscal. Aqui no Brasil não tem essa situação, a inflação aqui no Brasil está relativamente sob controle e nosso orçamento é totalmente engessado, coisa que não acontece na Argentina. Então, se ele não vai mexer em previdência, ele não vai fazer reforma nos programas sociais, né? Se ele não vai atacar vários na política de reajuste do salário mínimo, não tem de onde ele fazer o ajuste fiscal que o mercado espera. Então, seria importante que tivesse o debate para ele ser confrontado, né, sobre essa questão, para ele dar mais clareza. Olha, você vai fazer ou não vai, né? Porque ou o seu programa econômico é muito fraco e ele não para em pé, ou você está enganando o eleitor.
1: Bom, aí Vera Magalhães e convidados no Viva Voz, a gente vai continuar nesse assunto, a questão econômica. E o Luiz Del Boni traz informações sobre esse embate, né, da equipe econômica de Flávio Bolsonaro e a atual.
8: O ministro da Fazenda, Dario Durigan, disse que tem dificuldade para entender a euforia do mercado financeiro após o primeiro turno da eleição e afirmou que a equipe econômica de Flávio Bolsonaro está vendendo pastel de vento, uma metáfora para criar ilusões aos eleitores. Para Durigan, a campanha do senador não tem apresentado propostas e projetos que construam efetivamente um caminho para chegar aos resultados projetados. Durante um painel da Associação Brasileira de Incorporadoras Imobiliárias, o ministro afirmou que se orgulha da política fiscal aplicada pelo governo Lula, ainda mais se comparado ao governo de Jair Bolsonaro.
9: Quando você compara coisas concretas, comparar o que foi o governo anterior com o governo atual do presidente Lula, é difícil que o governo anterior ganhe alguma coisa, em especial na política fiscal, que eu tenho orgulho do que a gente tem feito, que olhando em especial para o setor civil, é um exemplo concreto do que eu defendo, que o nosso projeto defende, que é você tem que olhar para o Estado e iniciativa privada para parceiros. Essa história de diz que vai privatizar tudo, diz que vai fazer no primeiro ano um corte de 1,5% do PIB, sem mostrar como faz, quando você olha para o passado e vê que nada foi feito nesse sentido, é difícil você comprar pastel de vento nessa euforia.
8: Durigan pediu confiança no projeto do governo petista e apontou a queda da nota de risco do país, que havia crescido no governo anterior. Em especial ao campo da construção civil, público do evento, o chefe da pasta econômica afirmou que se Flávio for eleito, haverá um desastre no setor. O ministro também disse que a campanha de Flávio faz populismo fiscal, prometendo cortes, enquanto afirma que vai manter a valorização do salário mínimo e a vinculação dos benefícios sociais e previdenciários ao salário mínimo. De São Paulo, Luiz Del Boni.
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0: Quinta-feira, 8 de outubro de 2026. Investidores estrangeiros colocaram recorde de 10 bilhões de reais na Bolsa Brasileira em um único dia, após o resultado do primeiro turno das eleições. O valor registrado na segunda-feira foi o maior fluxo líquido de entrada de recursos estrangeiros em ações brasileiras em um único pregão, segundo dados da B3. No mesmo dia, o Ibovespa subiu 7,7%, maior alta em mais de 6 anos. O movimento ocorreu após o primeiro turno das eleições, quando Flávio Bolsonaro terminou na frente com 47% dos votos válidos contra 45% de Lula. Ontem, o ministro da Fazenda, Dario Durigan, disse ter dificuldade para entender o que chamou de euforia no mercado financeiro após o primeiro turno. O primeiro jato Gripen E, fabricado no Brasil, realizou o voo inaugural no interior de São Paulo. A aeronave militar é produzida pela Embraer em parceria com a sueca Saab. O voo teve como objetivo verificar o desempenho dos principais sistemas do jato. Após a conclusão dos testes, a aeronave estará pronta para ser entregue à Força Aérea Brasileira. No horário de Brasília, 2:02.
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0: 2:03, bom dia a você que nos acompanha aqui no CBN Madrugada. Agora é hora da gente saber como é que fica o tempo em todo o Brasil com Maria Clara Sasaki.
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3: Atenção para o risco de temporais na região sul do Brasil ao longo desta quinta-feira. A chuva mais intensa atinge o Rio Grande do Sul e pode vir acompanhada por rajadas de vento, trovoadas e não se descarta queda de granizo. Deve chover de forte intensidade também no período da tarde no oeste de Santa Catarina e também do Paraná. Entre o sudeste e o centro-oeste do país, se chover nesta quinta, será algo bem pontual, passageiro, no período da tarde, e é uma chuva que pode vir também com uma condição de moderada intensidade. A temperatura sobe no sudeste e no centro-oeste do país. Na capital paulista, a temperatura já deve ficar em torno de 28 graus, no Rio de Janeiro 29, e em Belo Horizonte também máximas em torno de 28, 29 graus ao longo desta quinta. Na região norte do Brasil, a chuva se concentra entre Rondônia, Acre e Amazonas. No nordeste, o predomínio é de tempo firme e muito calor. Maria Clara Sasaki, da Clima Tempo, para a CBN.
0: Destaque do esporte, o futebol, aqui no CBN Madrugada, com Gabriel Dudziak.
4: O Vasco venceu o clássico contra o Botafogo na noite desta quarta-feira pelo Campeonato Brasileiro. Mesmo fora de casa, o Gigante da Colina bateu o adversário por 2-1. Foi o mesmo placar da vitória do Internacional contra o Corinthians no Beira-Rio, resultado que culminou na demissão do técnico Fernando Diniz. Também nesta quarta, o Cruzeiro derrotou o São Paulo por 2-0. Remo e Grêmio empataram por 1-1, mesmo placar de Bragantino e Mirassol, enquanto o Vitória fez 4-0 na Chapecoense. Hoje o Santos pega o Flamengo às 19h30 na Vila Belmiro e o Atlético Paranaense joga com o Atlético Mineiro às 20h. Já às 21h30, o Fluminense recebe o Coritiba e o Palmeiras encara o Bahia em casa.
0: Duas horas e 5 minutos, a gente tem mais informações sobre a demissão do Fernando Diniz com Guilherme Pradella.
5: acabou a era Fernando Diniz no Corinthians. Após a derrota por 2-1 para o Internacional na noite desta quarta-feira em Porto Alegre, pela 29ª rodada do Campeonato Brasileiro, o treinador foi demitido. A saída do técnico acontece após o time chegar à 7ª derrota seguida na competição nacional e ao 8º jogo sem vencer na temporada. Neste período, o clube de Parque São Jorge foi eliminado na Libertadores da América para o Estudiantes e caiu da 11ª para a 16ª colocação, um ponto acima do Inter, primeiro time dentro da zona de rebaixamento. No total, foram 33 jogos, com 13 vitórias, 9 empates e 12 derrotas. O treinador chegou ao clube no dia 6 de abril, após Dorival Júnior ter sido demitido justamente depois de uma derrota para o Internacional. A demissão de Diniz foi comunicada pelo clube logo após o confronto contra o Colorado. O executivo de futebol, Marcelo Paz, fez um breve pronunciamento.
6: Não acho nem justo que a responsabilidade seja só do Diniz, da comissão técnica. Todos nós somos responsáveis, eu, jogadores, direção, como um todo. Mas uma medida precisava ser tomada e a gente acredita que é o que deve ser feito no momento, né, para buscar um fato novo, uma nova forma de jogar, uma nova forma de pontuar. A gente precisa voltar a pontuar, a gente precisa voltar a ser protagonista dentro de casa. Infelizmente não vinha acontecendo.
5: Diniz teve um início promissor no Corinthians. Nos 7 primeiros jogos, conseguiu 5 vitórias e 2 empates e não sofreu gols. Viveu um bom momento até a pausa para a Copa do Mundo. No retorno aos jogos depois do Mundial, foi eliminado nas 8ª de final da Copa do Brasil para o Internacional e caiu nas 4ª de final da Libertadores para o Estudiantes. Enfrentou também dificuldades fora de campo. Não teve reforços por conta de 3 transfer bans, perdeu jogadores machucados como Yuri Alberto, André, Labiade e Kaique, fez coro pela renovação de Memphis, além de conviver com atrasos de salários e um clima turbulento político no clube em ano eleitoral. Com 32 pontos conquistados e na 16ª colocação, o Corinthians agora corre atrás de um novo treinador para a reta final do Campeonato Brasileiro. Serão 9 jogos. Neste domingo, o confronto será contra o Palmeiras, às 5h30 da tarde, no Nubank Park. De São Paulo, Guilherme Pradella.
0: 12h08, obrigado a você que nos acompanha aqui no CBN Madrugada, Evandro Luiz, pessoal participando aqui no chat do YouTube, também por aqui Ana Cristina de Curitiba, via WhatsApp também chegando mensagens. Obrigado a você que participa pelo 11 999 11 9981. O Ligerri dizendo que Manaus está encoberta de fumaça. Obrigado também ao Fernando de Recife, Pernambuco. O bom dia que chega do Cristiano, direto de Belém. É Belém na Paraíba, hein? Não é Belém do Pará, não. E a gente agradece demais a companhia também da nossa ouvinte. Vamos ver aqui quem é que tá. A Mari Brandão manda sua mensagem também de São Paulo. Francisco Versosa de Interlagos, também Zona Sul da capital paulista. E obrigado ao João Silva de Natal, no Rio Grande do Norte. Você participa também, eu agradeço demais a companhia via Instagram no @phcgalvão. Repetindo, pelo @phcgalvão você pode interagir também por aqui, como faz o Dr. Estevão Zizi, sempre conosco aqui também no Instagram. A gente agradece a companhia do Urbano, manda aqui sua mensagem também. Mengálvio Alecrim, Severo Virgulino Costa, Cristina Aquiles, pessoal participando, Adélia Silva, Carlos Silva, Antônio Oliveira, galera toda aqui no @phcgalvão, muitíssimo obrigado. 2h10, espaço aberto agora para Maria Cristina Fernandes, com Fernando Andrade e Tatiana Vasconcelos.
7: Bom, Maria Cristina volta a falar sobre os rumos da campanha presidencial para esse segundo turno. O Partido Progressista e o União Brasil anunciaram apoio a Flávio Bolsonaro nesse segundo turno. O candidato Ronaldo Caiado também. Lula está ficando isolado, Maria Cristina?
8: Sim, Tati, em grande parte, porque quando terminou o primeiro turno lá no domingo, o que a gente ouviu é que o presidente sairia em busca de candidatos que foram derrotados e mesmo nos palanques estaduais, quem poderia vir a aderir à campanha, né? Mas ao longo, desde domingo, o que a gente viu hoje foi o anúncio, quer dizer, ontem, o anúncio do União e do Progressistas ao Flávio Bolsonaro, lembrando aqui que o presidente do Progressistas, o senador Ciro Nogueira, que aliás foi derrotado na sua candidatura à reeleição no Piauí, o único da chamada bancada do Master que foi derrotado, ele tinha colocado em dúvida a candidatura Flávio quando ela surgiu lá atrás. O Ciro Nogueira é um grande entusiasta de uma chapa com o Tarcísio, em que ele seria o vice. E eis que agora anunciam este apoio. E além dos dois partidos, o Ronaldo Caiado e o Romeu Zema também se declararam pelo Bolsonaro. E lideranças que, digamos assim, estão menos à direita, mais centristas, como o governador do Rio Grande do Sul, Eduardo Leite, que foi derrotado na tentativa de fazer sucessor para um nome do PL, que é o deputado federal Zuco. Ele também já disse que não vai declarar apoio a ninguém. A governadora de Pernambuco, que é do PSD, do Gilberto Kassab, mas já foi do PSB

secretária do Eduardo Campos em Pernambuco, ela, Lula chegou a se referir a ela nominalmente na reunião que fez na segunda-feira, aquela reunião no final da tarde, lá no hotel de Brasília, como alguém que seria necessário procurá-la. Ela foi procurada, mas também não quer se pronunciar a favor dos candidatos. E mesmo Ciro Gomes, houve em quem sonhasse, a despeito de discurso bastante agressivo, que ele pudesse vir a ser procurado. Mas o Ciro, na verdade, está anunciando que vai litigar contra o resultado eleitoral no seu estado, né? Um resultado que lhe deu, em que ficou em segundo lugar para a reeleição do governador do Ceará, Eumano de Freitas. Então, meio que as portas estão de uma aliança política estão se fechando. É o fim da linha para Lula? Bem, não. O ex-ministro Fernando Haddad me lembrava hoje de manhã que, quando ele passou para o segundo turno, em 2018, ele passou 24 pontos atrás do ex-presidente Jair Bolsonaro e terminou o segundo turno com 10 pontos atrás, isso a despeito de não ter tido apoio de nenhuma das terceiras, quarta e quinta vias, apenas da Marina Silva, que anunciou o apoio faltando 3 dias para o segundo turno. Então também foi uma candidatura isolada. Pode ser. Agora, o Lula terá uma dificuldade adicional à grande aposta dele, que era o fim da jornada 6x1, para ser votada uma PEC, ser votada no Senado. Já começou a ser usada pelo presidente do Senado, Davi Alcolumbre, como barganha, e não apenas consigo, mas com o senador Flávio Bolsonaro. Ele tinha anunciado que colocaria em votação nesta terça e adiou, aparentemente para esperar a direção dos ventos. Até mesmo no STF, Tati Fernando, que é este poder cuja prevalência e hipertrofia nos últimos tempos, na exposição e no ativismo dos últimos anos, né, foi muito associado ao executivo, e isso trouxe um tremendo desgaste pelo envolvimento dos ministros com o Banco Master. Agora, depois de ter causado todo esse desastre ao governo e à candidatura do presidente Lula, resolveram aí, digamos assim, amaciar para a turma que eles prenderam e processaram no 8 de janeiro no inquérito golpista das fake news. A Débora do Batom, por exemplo, foi colocada em regime semiaberto. Há também um afrouxamento aí das punições em relação àquele blogueiro que vive nos Estados Unidos, Alan dos Santos, e outros bolsonaristas que atuam principalmente nas redes sociais. O ministro Alexandre de Moraes relaxou ali. A informação que a gente tem é que o ex-presidente Michel Temer está, digamos assim, fazendo essa ponte, que sempre foi ali um articulador entre Moraes e Temer, e entre Moraes e o Bolsonaro. Agora estaria se vindo fazendo essa ponte entre o Alexandre de Moraes e o Flávio Bolsonaro. E o Gilmar Mendes, né, o decano da corte, arquivou um processo contra o deputado Alfredo Gaspar, processo que era movido por uma suposta acusação de estupro. Então, há sinalizações muito claras, evidentes, de que o Supremo quer distensionar o ambiente. E do lado do Flávio, o que é que a gente está vendo? O senador do PL, ele, desde ontem, ele anunciou e hoje voltou a falar um pouco mais sobre as mudanças constitucionais que ele pretende fazer. Me chamou a atenção porque ele começou falando que uma das mudanças que ele quer fazer é o fim da reeleição. E quando ele falou isso, o presidente do partido dele, Valdemar Costa Neto, logo na segunda-feira já saiu dizendo que ele pretende sim acabar com a reeleição, mas o PL também quer reabilitar o ex-presidente Jair Bolsonaro, até mesmo para que Bolsonaro volte a postular a presidência da República, né? Possa vir a ser candidato em 2030. E hoje, na companhia, porque o Flávio Bolsonaro está reunido hoje em Brasília com os governadores eleitos do PL e do campo, né, do bolsonarista,

0: Então, ao lado do governador de São Paulo, reeleito Tarcísio de Freitas, que é hoje o político mais cotado do campo da direita a disputar 2030, ele disse que o Valdemar Costa Neto não deve ter lido a proposta que ele fez para acabar, a PEC que ele fez sobre o fim da reeleição, porque, segundo ele, há uma, vai ter uma cláusula que ele é contra a reeleição e que parentes até terceiro grau também não podem concorrer, dos ocupantes do cargo também não podem concorrer. Então, nitidamente foi ali uma tentativa de aplainar algum dissabor, alguma desavença que tenha surgido a partir dessas declarações do Valdemar Costa Neto. Curiosamente, assim, esta é uma mudança bastante importante para o que aconteceu no governo Bolsonaro e aquilo que pode vir a acontecer se Flávio Bolsonaro vier a ser eleito. No governo Bolsonaro, como o partido ele se elegeu pelo PSL, depois foi para o PP, para o PL. Ambos os partidos, desde o PSL, que era nanico, e o PL, quando ele entrou, também era um partido pequeno, veio a crescer muito em 2022. Então, eles tiveram que confiar, praticamente entregaram o governo para o Centrão, né? No Congresso, o Centrão que comandou o jogo no Congresso. Agora o PL cresceu. Tem 28 senadores, mais do que o triplo da segunda bancada, que é o PT, e tem 121 deputados. É de longe a maior bancada. Então isso vai naturalmente criar, se o Flávio for reeleito, vai criar uma tensão ali entre o Centrão, que vai querer voltar a ocupar o espaço que um dia teve no governo Jair Bolsonaro, e o PL do Flávio, que cresceu e agora quer de fato exercer o poder. Então ele já tratou de dar essa maciada para o lado do Tarcísio. Ele, nessa coisa da mudança constitucional, ele falou ainda de mudanças na área de segurança, que requerem uma mexida na Constituição, e quer rever alguns pontos também da reforma tributária. O que ele não fala, Tati Fernando, que todo mundo quer saber, porque, aliás, o mercado já se moveu favoravelmente, né, a sua eleição, é o que é que ele vai fazer com alguns gastos obrigatórios que hoje estão aí e essa vinculação ao orçamento está prevista na Constituição, que são os gastos de educação e saúde, a forma de reajuste do salário mínimo, que no governo do pai dele foi só pela inflação e no governo Lula tinha um reajuste real, tem um reajuste real, e a vinculação dos benefícios previdenciários ao salário mínimo, porque por mais que eles estejam anunciando alguns cortes, são cortes muito pequenos face ao peso que essas rubricas que eu acabei de falar, elas têm no orçamento. Então, isso ele não falou. Obviamente, o Lula também não fala do que efetivamente vai fazer para conter o déficit público, mas o fato de o mercado estar se movendo positivamente em função de uma expectativa de corte de despesas, digamos assim, do Flávio e não de Lula, meio que obriga a que o senador do PL seja um pouco mais explícito nas propostas que tem feito. Aquilo que ele tem anunciado, que é corte de benefícios no setor público, salário de juízes e alguns cortes que ele tem anunciado, principalmente os assessores econômicos dele em fóruns fechados do mercado financeiro, eles não fecham a conta desses 200 bi que se anuncia seja o corte pretendido.
1: Agora, Maria Cristina Fernandes, você pode explicar para o nosso ouvinte o que pode significar a proposta do candidato Flávio Bolsonaro de mudar a Constituição para redemocratizar o país? O que significa isso?
0: Pois é, Fernando, ele quando fala disso, ele fala principalmente em relação aos poderes do Supremo. Que o Supremo hoje tem um poder, primeiro tem um poder de processar foro privilegiado, autoridade com foro privilegiado do Executivo e do Congresso. E foi isso que levou também a todas essas prisões e condenações da trama golpista, inclusive do seu próprio pai. E então, o que ele fala quando ele diz que quer redemocratizar o país é reduzir o escopo das atribuições do Supremo, fazer com que o Supremo seja apenas uma corte constitucional e não mais uma corte recursal ou criminal. Então, mas isso ele não explica o que é que teria que acontecer. Você teria que aumentar o STJ, né, o Superior Tribunal de Justiça. O Supremo, se ele viesse a eleger, ele terá 4 ministros para indicar. Se o presidente Lula não vier indicar, né, a vaga que está aberta, e se vier indicar, se ele conseguiria aprovar em caso de reeleição ou não. E se vier, algum dos ministros vierem a ser impedidos, se fala, inclusive, que seriam até 7 vagas abertas. Então, o Flávio Bolsonaro teria um completo domínio do Supremo Tribunal Federal. E uma pergunta que se faz hoje é se ele, de fato, vai querer diminuir o escopo dos poderes do Supremo ou se, na verdade, puxará esse Supremo poderoso para o seu lado. Essa é uma dúvida. O escopo dessa reforma do Supremo, digamos assim, uma mitigação dos poderes do Supremo, está anunciada, mas não está detalhada no que, de fato, aconteceria com a Suprema Corte.
1: Perfeito.
2: Bom, a Maria Cristina Fernandes conversando com a Tatiana Vasconcelos e com o Fernando Andrade. A gente vai continuar nesse tema. João Rosa, de Brasília, tem informações aí sobre este momento em que a política se confunde com a justiça e a justiça se confunde com a política.
3: Após o resultado das urnas no primeiro turno, decisões dos ministros Alexandre de Moraes e Gilmar Mendes passaram a ser interpretadas como acenos ao eleitorado da direita. Algumas dessas decisões envolvem nomes ligados ao ex-presidente Jair Bolsonaro. A primeira foi a decisão de Alexandre de Moraes, que concedeu a progressão para o regime semiaberto a Débora Rodrigues dos Santos, que ficou conhecida como Débora do Batom. Ela se tornou um símbolo para a direita. Outro episódio foi a decisão de Moraes de arquivar a investigação contra o senador Marcos Duval e os blogueiros Alan dos Santos e Oswaldo Eustáquio. Moraes acolheu o parecer da Procuradoria-Geral da República, que avaliou que as provas reunidas não eram suficientes para sustentar uma denúncia. Já o ministro Gilmar Mendes decidiu arquivar a investigação por suspeita de estupro contra Alfredo Gaspar, que é candidato a vice-presidente na chapa de Flávio Bolsonaro. O caso chegou a gerar polêmica no início da campanha eleitoral. O analista político David Lira avaliou que as decisões mostram uma politização do STF, o que ele classificou como perigoso.
4: Essas decisões aí, 2 dias após o primeiro turno, elas também nos mostram uma certa politização do STF, né? O que eu acho bastante arriscado, porque para a percepção pública, a imagem do STF está manchada. Então, me parece que o STF toma decisões quando lhe convém. Então, é muito perigoso, porque o Supremo não pode ser partidário.
3: Mesmo com esse movimento, parlamentares de direita ouvidos pela CBN avaliam que não deve haver um distensionamento na relação entre parlamentares de direita e alguns ministros do STF. Um dos deputados acredita que com a atual composição do Congresso e uma eventual vitória de Flávio, o cenário poderia mudar, inclusive com a possibilidade de impeachment contra ministros do Supremo. Já o coordenador da campanha de Flávio Bolsonaro, o senador Rogério Marinho, foi foi questionado sobre a possibilidade de diálogo com os ministros Flávio Dino e Alexandre de Moraes. Ele afirmou que o diálogo não é impossível, mas qualquer movimento só deve acontecer depois do segundo turno.
5: Eu vejo que o Alexandre de Moraes e o Flávio Dino têm se comportado nos últimos tempos claramente com um viés político, tá? Eu acho que política é para os políticos, tá? A minha preocupação é com a interlocução com o judiciário, não me nego a conversar com eles, mas eu acho que nesse momento vou deixar passar o processo eleitoral para procurá-los oportunamente, se for o caso, mas quando passar o processo político, porque hoje me parece que claramente o viés político tem dominado as ações desses dois senhores ministros.
3: Um senador alinhado à direita foi além e afirmou que o tempo para o distensionamento já passou. Segundo ele, ministros do STF tentaram acanhar a bancada no passado, mas agora não estariam mais no controle e os ministros que, na avaliação dele, cometeram crimes, deverão responder por isso. De Brasília, João Rosa.
2: Bom, a gente tratou desses temas com o professor Gustavo Sampaio, entrevista que foi ao ar à 1 da madrugada, como sempre, a gente vai representar sempre às 4:30 da manhã. O ministro Alexandre Moraes, que está pianinho, né, Ricardo Garcia? Faz tempo que ele não aparece e tal, e aí apareceu agora nesta quarta-feira para determinar aí um regime semiaberto para a Débora Rodrigues, que é conhecida como a Débora do Batom. Quem acompanha aqui o CBN Madrugada há tempos deve lembrar que desde o 8 de janeiro e principalmente depois que as questões passaram a ser discutidas também no Supremo Tribunal Federal, tenho destacado a minha opinião, a minha impressão, que não é só minha, de muitos juristas. A gente escutou muitos juristas aqui, o próprio ministro Luiz Fux no Supremo Tribunal Federal, com a ideia de que a mão da justiça foi pesada demais para aqueles que participaram do 8 de janeiro. E aqui eu faço essa distinção, como tenho feito, que não tem nada a ver a questão do 8 de janeiro com aqueles que tentaram o golpe de Estado e planejaram. Não tem nada a ver do ponto de vista da dosimetria. Obviamente que uma coisa está relacionada à outra. Aqueles que estavam lá no 8 de janeiro esperavam ser o estopim do golpe de Estado. A coisa não aconteceu. Não aconteceu porque o Exército não foi para as ruas, não aconteceu porque os comandantes, tanto do Exército, da Aeronáutica, não aderiram ao golpe de Jair Bolsonaro, mas eles pretendiam ser o estopim. Agora, daí a condenar essas pessoas a 14, a 17, a 12 anos de prisão, muitos juristas, e eu apoiei esta posição, inclusive a posição do ministro Luiz Fux, de que a mão tinha sido pesada demais. E até anteontem, o ministro Alexandre Moraes simplesmente deixou que isso passasse ao largo. E agora, está pressionado, não há dúvida nenhuma que ele está pressionado, porque nós temos já o Congresso Nacional cada vez mais à direita e a possibilidade de abertura de um processo de impeachment é cada vez mais presente. E aqui eu repito algo que eu já falei muitas vezes, ninguém está aqui defendendo que o ministro Alexandre Moraes seja sumariamente retirado do Supremo Tribunal Federal, de forma alguma. Mas não há dúvida nenhuma, e nos parece que isso vai acontecer, porque o ministro Fachin deu esse indicativo mais uma vez na semana passada, as investigações serão realizadas em relação a todos os ministros do Supremo com suspeitas de envolvimento com o senhor Daniel Vorcaro, com o Banco Master. E, obviamente, aquele que tem maiores indícios de cometimento de crime é o senhor Alexandre Moraes, porque vai ter que explicar o contrato de 129 milhões que ele editou na véspera, vai ter que explicar aquelas conversas que ele teve com Vorcaro quando o bandido estava na iminência de ser preso, tem que explicar tudo isso. Então não há dúvida nenhuma que essas explicações são esperadas e o Senado vai estar aguardando isso, vai estar aguardando. E se for aberto um processo de impeachment, isso está dentro da Constituição. Está dentro da Constituição. Ele seja investigado e, caso tenha cometido crime, obviamente não deve permanecer no Supremo Tribunal Federal. E a partir daí, né, começam a surgir essas decisões aí, né? A Débora Rodrigues agora pode ficar no regime semiaberto. O ex-presidente Michel Temer, que é assim com o Alexandre Moraes, né, Ricardo Garcia? Assim com o Alexandre Moraes, o indicou ao Supremo Tribunal Federal, né? Esta semana, a nossa ouvinte, você deve ter, deve lembrar que o ex-presidente Michel Temer declarou o seu apoio ao Flávio Bolsonaro, né? Então, as coisas começam a se juntar e, infelizmente, né, cada vez mais a nossa justiça está imbricada na política, a política imbricada na justiça, mas a gente vai continuar sustentando aqui a necessidade de que tudo isso seja investigado, né? Obviamente que passarão aí as eleições e depois das eleições as pressões vão retornar para o ministro Edson Fachin para que ele toque à frente, toque adiante estas investigações. Repito, em relação a todos aqueles que têm suspeitas de envolvimento com o senhor Daniel Vorkaro.
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0: Quinta-feira, 8 de outubro de 2026. O senador Flávio Bolsonaro definiu com lideranças do PL e aliados eleitos a estratégia de ir aos estados e cidades onde o presidente Lula venceu no primeiro turno. O foco principal será a Nordeste. O presidenciável pediu que os parlamentares do partido mantenham os comitês abertos e façam mobilizações locais, já que ele não vai a todos os estados. Flávio também avançou na busca por mais apoios para formar uma frente de partidos de direita no segundo turno. Republicanos anunciou apoio ao senador, se juntando à Federação União Progressista e ao Partido Novo. A Agência Nacional de Aviação Civil autorizou a companhia aérea canadense WestJet Airlines a operar voos internacionais regulares de passageiros e carga no Brasil. Em nota, a ANAC declarou que a medida representa a entrada da empresa no mercado brasileiro e amplia as possibilidades de conectividade aérea internacional entre Brasil e Canadá. A WestJet tem a Latam como parceira estratégica na América do Sul e planeja oferecer conexões para mais de 30 destinos no continente a partir de São Paulo. A companhia ainda precisa definir as rotas e as datas para iniciar as operações. O Papa Leão XIV afirmou que confia os brasileiros à intercessão de Nossa Senhora Aparecida. A declaração foi dada ontem no Vaticano. A fala ocorre uma semana depois de o Tribunal Superior Eleitoral determinar a remoção de publicações que associavam o candidato do PL à presidência, Flávio Bolsonaro, a uma proposta para retirar de Nossa Senhora Aparecida o título de padroeira do Brasil. No horário de Brasília, 2 horas e 36 minutos.
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0: 12h37, agora com Leandro Gouveia.
1: Em destaque no Panorama CBN, Cássio Nunes Marques confirma a análise sobre soltura de Jair Bolsonaro depois do segundo turno e fala em levar caso ao plenário. Polícia Federal arquiva investigação sobre suposta interferência dos Estados Unidos nas eleições brasileiras. Flávio Bolsonaro diz querer mudar a Constituição para alterar maioridade penal e reeleição e fazer reforma do Judiciário. Lula diz que campanha foi a menos organizada desde 1989 e começa a gravar selfies. Morre idosa que virou símbolo da luta por moradia na Espanha. Olá para você que está aqui comigo, eu sou Leandro Gouveia e essa é a segunda edição do podcast Panorama CBN de quarta-feira, 7 de outubro de 2026. Em menos de meia hora eu te conto as principais notícias do dia. Ministro Cássio Nunes Marques, do Supremo Tribunal Federal, vai deixar para depois do segundo turno a análise do pedido de revisão criminal do ex-presidente Jair Bolsonaro. A assessoria do ministro explicou que uma decisão agora poderia interferir no processo eleitoral. O caso ainda espera o parecer da Procuradoria-Geral da República e só vai avançar quando esse documento for entregue. Em nota, o gabinete de Nunes Marques informou que analisar o caso depois da eleição não garante uma decisão imediata no dia 25 de outubro. Quando o processo estiver pronto para julgamento, o ministro quer levar o pedido ao plenário do STF sem decidir nada sozinho. Se o julgamento for em sessão presencial, a escolha da data vai ficar com o presidente do Supremo, o ministro Edson Fachin. A defesa de Bolsonaro pede para suspender a pena e revisar a condenação do ex-presidente. A Polícia Federal decidiu arquivar a investigação sobre uma suposta interferência dos Estados Unidos nas eleições brasileiras. Segundo o blog da Malu Gaspar, no jornal O Globo, a PF alegou falta de indícios mínimos de crimes cometidos pelo governo Trump. A apuração preliminar tinha sido anunciada ainda no domingo de eleição pelo diretor-geral da PF, Andrei Rodrigues. O procedimento atendia a um pedido do ministro da Advocacia-Geral da União, Jorge Messias. Ele acionou a Polícia Federal depois do jornal britânico The Guardian revelar que o governo americano separou cerca de R$5.200.000 para grupos no Brasil contrários ao Supremo Tribunal Federal. No entanto, não há confirmação se o dinheiro chegou a ser enviado. Na terça-feira agora, o portal UOL revelou documentos do governo dos Estados Unidos que citam a articulação do ex-deputado Eduardo Bolsonaro para impor sanções ao ministro Alexandre de Moraes e detalham a criação do fundo para financiar ações contra o STF no Brasil. O arquivamento trouxe alívio para a campanha do senador Flávio Bolsonaro. Aliados temiam que o caso avançasse no STF sob a relatoria do ministro Flávio Dino e resultasse em operações contra a candidatura no segundo turno. Em julho, o procurador-geral da República, Paulo Gonet, já tinha se manifestado contra uma investigação similar pedida pelo PT. Depois de anunciar que pretendia fazer mudanças na Constituição, mas sem explicar o que iria mudar, o senador Flávio Bolsonaro baixou o tom e explicou que as alterações passam pela redução da maioridade penal, fim da reeleição e reforma do Judiciário. O candidato do PL voltou a abordar a questão depois que a fala dele de que iria, entre aspas, redemocratizar o país, repercutiu negativamente nas redes sociais e preocupou a campanha. Flávio aproveitou a formalização de uma aliança com integrantes da federação entre PP e União Brasil para amenizar as falas do dia anterior. O senador disse que qualquer outra coisa, além das propostas mencionadas, é mera especulação.
2: Tem que haver, sim, uma reforma do judiciário. Eu sou a favor da redução da moralidade penal há bastante tempo, isso tem que ser feito por PEC. Tem pontos aqui da reforma tributária que tem que ser alterados por PEC. O fim da reeleição, ser feita a reforma política que tem que ser feita. Então, nada, qualquer coisa diferente disso, gente, é especulação. Eu já vi gente começar a dizer, agora o Flávio, com esse Congresso com ampla maioria, ele vai fazer o que o pai dele não fez. Então, assim, vamos parar de mentir, vamos aterrizar no mundo real. Para de fazer torcida.
1: As medidas encontram apoio entre deputados do Centrão, indicando que Flávio não teria dificuldades em avançar com as propostas num eventual governo. O próprio senador já apresentou uma proposta de emenda à Constituição para impedir que presidentes disputem um segundo mandato consecutivo. Já em relação ao Supremo Tribunal Federal, As propostas debatem mudanças nos critérios de indicação, estabelecimento de quarentena depois do exercício do cargo e restrições a decisões monocráticas. A tramitação de uma PEC exige uma maioria qualificada no Congresso. São necessários 3/5 dos votos em 2 turnos na Câmara e no Senado. São pelo menos 308 votos de deputados e 49 de senadores. Além disso, existem as chamadas cláusulas pétreas da Constituição, que protegem a federação, o voto direto, secreto, universal e periódico, a separação dos poderes e os direitos e garantias individuais que não podem ser alteradas. Além da federação, PP e União Brasil, formalizando então apoio agora a Flávio Bolsonaro, o senador também recebeu apoio nessa quarta do Partido Novo, como já tinha feito o candidato derrotado da legenda, Romeu Zema.
2: O Brasil tem dois caminhos, né? Então, como eu disse, o que venceu essa eleição foi a mudança. E a mudança é com o Flávio Bolsonaro, esse é o critério que eles adotaram. Muitos individualmente já estavam caminhando comigo no primeiro turno, mas agora é um momento ainda mais importante em que há essa aderência oficial em conjunto, né, de uma forma, mais uma vez, né, com a forma programática, e assim que o Novo está vindo também. Como eu disse, eu não tenho ainda... A gente tem que ganhar a eleição primeiro antes de discutir, né, qualquer outro assunto.
1: E o presidente Lula fez cobranças a aliados e afirmou que a campanha dele desse ano foi a menos organizada desde 1989, quando ele disputou a presidência pela primeira vez. A declaração foi feita numa reunião com parlamentares, governadores e influenciadores digitais na manhã dessa quarta-feira. A equipe de campanha montou uma sala no QG em Brasília para reunir os jovens eleitos e influenciadores de esquerda recrutados para reforçar o desempenho do candidato nas redes sociais nesse segundo turno. O grupo fica na capital federal até sexta-feira. Entre os presentes estavam os deputados federais eleitos Guilherme Cortez, do PSOL de São Paulo, Ana Elisa, do PT de Minas Gerais, e Ana Júlia Ribeiro, do PT do Paraná. Para tentar reverter a situação, Lula reconheceu que precisa aumentar a presença no ambiente digital e cobrou também a aprovação da PEC da Segurança Pública, dizendo que o lema de sua campanha agora é: para o povo trabalhador, proteção; para o bandido, prisão. Sobre a resistência em usar as redes sociais no dia a dia, o presidente comentou o assunto na reunião, mencionando a primeira-dama Janja da Silva e o fotógrafo Ricardo Stuckert.
3: E eu quero aqui até pedir desculpa pra Janja, pro Stuquinha, sabe? Que me enche o saco o tempo inteiro, pro Sidônio, que eu tenho que falar na rede, que eu tenho que falar no celular, que eu tenho que ficar com o celular na mão. Eu não uso celular porque eu tenho a mão pra fazer outras coisas, não é pra ficar carregando o celular. E eu gosto de falar somente do essencial, tá? Eu não gosto de ficar vendo notícia, eu não gosto. Mas o pessoal me enche o saco, a Janja levanta todo dia, porra, faz uma festa, eu não gosto. Hoje, eu resolvi fazer.
1: Sidônio, que ele cita aí, é Sidônio Palmeira, ministro da Secretaria de Comunicação Social, que tem sido bastante criticado internamente no PT por essa campanha. Depois da sugestão do governador reeleito do Piauí, Rafael Fonteles, do PT, para gravar vídeos nesse formato selfie, o presidente e também o vice, Geraldo Alckmin, publicaram as primeiras gravações diretas para as redes sociais.
3: Bora, gente, pra rua! Vamos conversar com as pessoas! Você que gosta do Brasil, que gosta da educação, que gosta da democracia, que quer ter um emprego de qualidade, que quer continuar estudando e ver o Brasil crescer, você que é uma pessoa que precisa melhorar de vida, bora pra rua! Vamos ganhar essas eleições para não permitir que o retrocesso volte para esse país.
1: A ex-senadora Kátia Abreu, coordenadora da campanha do presidente no Tocantins, disse que a campanha está muito paulistana. E ela criticou também o espaço ocupado pela primeira-dama no segundo turno. Essa informação sobre o encontro foi revelada pela jornalista Bela Megali, do Globo e da CBN. E em entrevista à Globo News nesta quarta-feira, a ex-senadora confirmou as declarações feitas na reunião da cúpula da campanha em Brasília e disse que Janja está ocupando um espaço maior que o vice-presidente Geraldo Alckmin e defendeu mais presença dele.
4: Então, na área de economia, por exemplo, o Alckmin dá show. Ele sabe conversar de igual para igual com qualquer pessoa. Então, eu quis dizer que ela está maior do que o Alckmin na campanha. E eu acho isso errado, já que vazou, não pretendia que vazasse, mas também não vou desmentir uma opinião pessoal verdadeira, repito, sem querer menosprezar ninguém.
1: A senadora também afirmou que o diálogo do governo com os partidos de centro foi interrompido e defendeu a inclusão de nomes fora do PT na coordenação da campanha. No Rio de Janeiro, o ex-governador Antony Garotinho rebateu nessa quarta-feira acusações de que o advogado dele escreveu o parecer da Procuradoria-Geral Eleitoral que defendeu que o TSE aceite a desistência do candidato daquele recurso para ter os votos validados na eleição. A informação de que o advogado Marcelo Dias de Paula aparece como autor nos metadados do arquivo assinado pelo vice-procurador-geral eleitoral foi revelada pelo jornal O Estado de São Paulo. Mas, de acordo com Garotinho, a presença do nome do advogado aconteceu porque a procuradoria copiou um trecho da petição enviada pela defesa. Uma nota de esclarecimento do próprio Ministério Público Federal, da Procuradoria-Geral Eleitoral, confirmou essa versão. O ex-governador lembrou ainda que a conclusão da Procuradoria é contrária a ele, já que o órgão pede a condenação, o que o mantém inelegível até 2032. Mais cedo, o candidato Eduardo Paes, do PSD, que depende dos votos válidos de Garotinho agora para poder ir ao segundo turno com Douglas Ruas, do PL, chamou de viciado o parecer da Procuradoria-Geral Eleitoral por causa dessa suspeita de envolvimento do advogado. Garotinho respondeu que o ex-prefeito cometeu uma deselegância ao acusá-lo e diz agora que quer ter a candidatura deferida e espera que os 274 mil votos dele sejam validados.
5: Eu, particularmente, o que eu desejo é que eles reconheçam que há uma trama contra mim e que esse processo é uma injustiça contra mim.
6: Que sua candidatura seja deferida ou indeferida?
5: Não, deferida. Você acha que eu vou querer que ela seja indeferida?
6: O senhor desistiu do processo?
5: Não, desisti para criar o fato que eu estou criando agora. 274 mil pessoas, apesar de tudo que fizeram, foram votar em mim. Eu acho que deveriam ser validados todos aqueles que tinham intenção de votar em mim, não só esses.
1: Bom, o TSE vai decidir a situação de Garotinho numa sessão plenária nessa quinta-feira. Na economia, o principal índice da Bolsa de Valores de São Paulo caiu 0,74% aos 204.302 pontos. O dólar comercial subiu 0,7%, cotado a R$ 5,01. O euro vale R$ 5,60, com alta de 0,12%. A Justiça de São Paulo aprovou o plano de recuperação extrajudicial do Grupo Pão de Açúcar. A medida reorganiza R$ 4,5 bilhões em dívidas financeiras. O acordo teve a adesão de mais de 57% dos credores. Na prática, a negociação dá um fôlego para a empresa, aumentando o prazo médio de pagamento de 2 anos para mais de 6 anos. As dívidas com fornecedores, aluguéis e funcionários não entram no plano e as lojas funcionam normalmente. O grupo acumula prejuízos desde 2022 por causa dos juros altos, queda no consumo e custos de reestruturação. No Rio de Janeiro, a Polícia Federal e o Ministério Público prenderam 5 pessoas numa operação que mira uma quadrilha que usava policiais e ex-policiais para vazar dados sigilosos e até vender fuzis para o Terceiro Comando Puro, chefiado pelo traficante Peixão, que está foragido. Entre os presos está Marcel Rodrigues Fernandes, ex-funcionário da Assembleia Legislativa do Rio de Janeiro. Ele foi detido num hotel de luxo na Barra da Tijuca com um fuzil no quarto. O detalhe que chamou a atenção dos investigadores é a desproporção financeira. Marcel recebia um salário de cerca de R$ 8 mil na Alerge, mas movimentou mais de R$ 33 milhões em 5 anos. Ao todo, a justiça mandou bloquear R$ 250 milhões do grupo, que negociou pelo menos 22 armas com o tráfico. A Polícia Civil e a Polícia Militar informaram que abriram procedimentos disciplinares para apurar o envolvimento de agentes no esquema. No noticiário internacional, Israel prestou homenagens nesta quarta-feira, dia 7 de outubro, às vítimas dos ataques do Hamas, que completaram 3 anos. Em Reim, local onde acontecia o Festival de Música Nova, familiares fizeram um minuto de silêncio às 6h29 da manhã, horário do início das invasões a partir de Gaza. Homenagens semelhantes também aconteceram numa comunidade agrícola a 3 quilômetros de Gaza, que também foi atacada com 64 mortos e 18 sequestrados. Naquele dia, milicianos do Hamas mataram 1.200 pessoas, incluindo o brasileiro Hanani Glazer, e levaram 251 reféns para a faixa de Gaza. Relatórios da Comissão de Investigação Israelense apontam casos de tortura e violência sexual. Depois, Israel reagiu, deixando do lado palestino 74 mil mortos e 2 milhões de deslocados, segundo relatórios da ONU. Um cessar-fogo assinado em 2025 reduziu os combates de grande escala, mas Israel mantém ataques frequentes no território. E a data traz uma forte pressão política ao primeiro-ministro Benjamin Netanyahu, que tenta se reeleger nas eleições marcadas para daqui a 20 dias. O primeiro-ministro aposta no discurso de único líder capaz de garantir a segurança do país. Mas reportagens recentes mostraram que Netanyahu recebeu alertas prévios sobre as intenções do Hamas e ignorou os avisos. A aprovação pessoal do chefe de governo está abaixo dos 50% e a maioria dos eleitores atribui a ele a responsabilidade pelas falhas de segurança no ataque. A Rússia lançou um ataque em massa contra a Ucrânia, que deixou pelo menos 24 pessoas mortas e cerca de 40 feridas. No norte do país, um míssil destruiu um prédio residencial de 5 andares e matou 18 pessoas, incluindo 4 crianças. O presidente Volodymyr Zelensky afirmou que a infraestrutura de energia foi o alvo principal dos russos para causar um golpe doloroso na população. Zelensky lembrou que a ofensiva coincidiu com o aniversário do presidente russo, Vladimir Putin, que completou 74 anos nessa quarta. De acordo com o Ministério da Defesa da Rússia, o ataque usou armas de alta precisão contra instalações industriais e militares. As Forças Armadas da Ucrânia conseguiram derrubar 80% dos drones russos, mas o governo de Kiev reforçou que os mísseis balísticos continuam como a maior ameaça e cobrou mais sistemas de defesa Patriot dos Estados Unidos. Morreu aos 87 anos a mulher espanhola que se tornou símbolo da luta contra os despejos e a crise da moradia na Espanha. Mari Carmen Abascal estava internada em um hospital de Madrid desde 23 de setembro, dia em que foi despejada do apartamento onde morava há 70 anos. O motivo da expulsão foi a recusa do fundo imobiliário dono do imóvel em renovar o contrato antigo de 500 euros, exigindo um novo valor de 1.600 euros, superior à aposentadoria dela. A disputa judicial durava quase 7 anos e debilitou gravemente a saúde dela. A comoção provocou protestos massivos com milhões de pessoas nas ruas, o que pressionou o primeiro-ministro Pedro Sánchez a aprovar um pacote com 21 medidas para conter a crise habitacional e a convocar eleições antecipadas no país. A empresa proprietária chegou a ceder e aceitou fazer um novo contrato enquanto a idosa estava no hospital, mas aí a solução veio tarde demais. Antes de morrer, Mari Carmen deixou uma mensagem aos manifestantes. Lutem, continuem lutando pelo que é de vocês. Nos Estados Unidos, o advogado da mulher condenada à morte que sobreviveu a 2 injeções letais disse que ela está com raiva e confusa. Krista Pike recobrou a consciência 6 dias depois do procedimento frustrado do dia 30 de setembro, quando os médicos se preparavam para desligar os aparelhos de suporte à vida. Segundo o advogado, a primeira frase da condenada ao voltar a si foi "Onde estou?". A defesa pediu que o governador reduza a pena dela para prisão perpétua. Esse mecanismo jurídico, chamado de comutação de pena, troca uma punição por outra mais leve, sem apagar o crime cometido. Pike recebeu a sentença em 1995 pelo assassinato a facadas da colega de classe Colleen Slammer, de 19 anos, e seria a primeira mulher executada no Tennessee em 200 anos. A equipe jurídica afirmou que a cliente sofreu danos graves. Ela continua sem mover os braços, não consegue engolir, está com pneumonia e um coágulo no braço. A justiça determinou nessa quarta que o Estado preserve todas as provas do caso, como chamadas de emergência, equipamentos médicos e gravações. E o Prêmio Nobel de Química foi anunciado nessa quarta e vai para o francês Henri Kagan, esse é o nome dele, não posso fazer nada, e para o japonês Kenzo Suai. Eles ganharam pela descoberta de efeitos que ajudam a entender como reações químicas produzem moléculas com formatos específicos. Vamos ver se eu consigo explicar. A pesquisa ajudou a explicar um conceito chamado de quiralidade. Muitas moléculas podem existir em 2 formas, que são como as nossas mãos, a mão direita e a mão esquerda, que têm os mesmos componentes, mas uma não pode ser sobreposta perfeitamente à outra. Nos seres vivos, quase todas as células usam apenas uma dessas 2 versões. Durante muito tempo, a ciência não sabia explicar o motivo dessa preferência. Em laboratório, quando os químicos tentavam criar essas moléculas, sempre obtínhamos quantidades iguais das 2 versões. Essa questão é crucial porque na indústria farmacêutica, uma versão da molécula pode ter o efeito de um remédio e a outra versão pode ser inútil, até causar reações indesejadas. Em 1986, Henri Kagan deu o primeiro passo e mostrou que era possível quebrar esse equilíbrio dentro de um teste. Anos depois, em 1995, Kenzo Sohai descreveu um processo em que a própria molécula acelerava a produção de mais moléculas iguais a ela. Em 2003, Sohai conseguiu fazer com que uma reação produzisse só uma das versões espelhadas. E segundo o Comitê do Nobel, antes desse experimento, apenas a própria natureza tinha conseguido fazer isso. A descoberta permite criar medicamentos mais puros e seguros, além de defensivos agrícolas e fragrâncias mais eficientes. E a atriz americana Eva Mary Sand, estrela do filme Intriga Internacional e vencedora do Oscar, morreu nesta terça-feira aos 102 anos de idade. Eva Mary Sand começou a carreira no rádio nos anos 40 e ganhou destaque na televisão. A estreia no cinema foi em 1954 no filme Sindicato de Ladrões, ao lado do ator Marlon Brando. Pelo papel, ela ganhou o Oscar de melhor atriz coadjuvante. Em 1959, viveu a espiã Eve Kendall em Intriga Internacional, um clássico do diretor Alfred Hitchcock. A atriz também trabalhou em produções como Êxodo e Superman: O Retorno, de 2006, em que fez o papel de Martha Kent. Na televisão, venceu o prêmio Emmy em 1990 pela minissérie People Like Us. A última aparição da atriz no cinema foi no filme Um Conto do Destino, em 2014. Eva Mary Sand tem duas estrelas na calçada da fama de Hollywood, uma para o cinema e outra para a TV. E antes de encerrar esta edição, convido você a mandar mensagem para o Panorama. Meu e-mail é leandro.gouveia@cbn.com.br. No Instagram é só procurar por Lê Reis Gouveia. E não esquece de escrever seu nome e a cidade de onde está ouvindo. Como fez o Deonir Martini, de Alegrete, Rio Grande do Sul. E ele comenta a notícia sobre o Cristiano Ronaldo, que eu dei no último episódio. Ele disse que perdeu quando eu falei da pena imposta ao jogador. Por gentileza, pode nos passar? Acontece que a última informação, Deonir, é que Cristiano Ronaldo corre o risco de ser suspenso por 1 a 6 meses, por ter abandonado a concentração da seleção portuguesa na semana passada, mas a decisão mesmo ainda não foi tomada. Obrigado pela sua mensagem, viu? Que chegou pelo Instagram. E aí chegou uma às 3 da manhã. Chegou assim, tamo juntos. É o Didi de Uberaba, ouvinte da CBN e amigo do Galvão. Aí tá explicado porque chegou às 3 da manhã, porque Paulo Galvão é o apresentador do CBN Madrugada, onde vai ao ar o Panorama CBN também na CBN. Obrigado, viu, meu caro Didi, um abraço pra você. 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E assim terminamos esta edição. A produção e o roteiro foram feitos por mim, Leandro Gouveia, e a edição e a sonorização por Daniel Mesquita, o Dom. A próxima edição do Panorama chega às plataformas por volta das 7 da manhã com Bianca Santos e eu volto na sequência. Até lá!

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0: Quinta-feira, 8 de outubro de 2026. O candidato à presidência da República, Flávio Bolsonaro, se reuniu ontem com a bancada do PL para alinhar as estratégias da campanha no segundo turno. A ex-primeira-dama Michele Bolsonaro e o deputado Nicolas Ferreira devem ser peças-chave da campanha, que também terá ações em estados onde houve maior abstenção de votos. No discurso aos aliados, Flávio disse que o pai, o ex-presidente Jair Bolsonaro, preso em regime domiciliar, irá subir a rampa do Palácio do Planalto com ele. Recém-eleita para o Senado, Michele participou da reunião e discursou ao lado do enteado. Foi a primeira vez que os dois estiveram juntos durante a campanha, depois de um primeiro turno marcado por distanciamento. A primeira-dama Janja da Silva enviou uma mensagem de texto a Kátia Abreu, coordenadora da campanha de Lula no Tocantins, após a ex-senadora defender que a campanha petista deveria ter menos Janja e mais Alckmin. Na mensagem, a primeira-dama afirma que não vai aparecer menos na campanha de Lula por decisão do próprio presidente. As informações são da colunista do Globo e comentarista da CBN, Bela Megali. A assessoria de Janja afirmou que a participação dela na campanha é legítima e que o objetivo de todos os envolvidos é reeleger o presidente Lula. O ex-ditador da Venezuela, Nicolás Maduro, e a mulher dele, Cília Flores, devem responder por suposta tortura de cidadãos norte-americanos. A informação é da agência de notícias Reuters. Segundo a reportagem, a acusação está relacionada a prisões ilegais de cidadãos dos Estados Unidos que estavam na Venezuela durante o governo Maduro. O casal está preso desde o início do ano. Ele enfrenta 4 acusações criminais, entre elas conspiração para o narcoterrorismo e conspiração para importação de cocaína.
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2: Espaço aberto agora aqui no CBN Madrugada para Tânia Morales e convidada.
3: Vamos com a nossa entrevista. Essa entrevista vai mobilizar muita gente, porque é um assunto que nos afeta. Vamos falar sobre a dor. O que a dor está nos dizendo, sobretudo aquela dor crônica, né, com a qual a gente convive há muito tempo. O que ela está nos dizendo? Como compreender essa dor? Estamos com a especialista em dor crônica e cinesiologista. Depois a gente vai entender o que é. A Mariana Chamas está lançando o livro A Dor é um Convite para a Mudança. O livro que sai pela editora Latitude. Mariana Chamas, bem-vinda. Boa noite.
4: Boa noite, Tânia, ouvintes. Que prazer estar aqui. Muito obrigada.
3: Prazer é nosso. Nossa, esse é um tema tão necessário, né? Doutora, vamos começar então, assim, o que é dor, né? Porque a gente sabe o que é dor, porque a gente sente, mas não é uma coisa muito palpável, né? Então, como que a gente pode compreender? Quais as dimensões da dor, assim? Só dá uma pincelada e depois a gente vai detalhando.
4: Ah, muito bom. A dor, ela é uma sensação, ela é uma experiência física e emocional desagradável. que pode ter lesão ou não. Então, você pode ter dor sem ter lesão. E ela é sempre, sempre física e emocional. Não dá para separar as duas coisas.
3: Quando você fala emocional, não tô, você não tá falando de dor psíquica, né? De sofrimento psíquico. Você tá falando de dor no corpo mesmo, é isso? Que tem uma ordem
4: os
3: emocional?
4: Os dois. Tô falando dos dois. Elas acontecem ao mesmo tempo. Olha que interessante.
3: Não, mas, por exemplo, se eu tenho uma dor no meu pescoço, isso pode ter um aspecto emocional, é isso?
4: Para você poder distinguir que você tem uma dor no pescoço, ela passa por todas as experiências que você já viveu na sua vida. A dor só vira dor quando o cérebro decide que ela é dor. Ele faz uma seleção de experiências prévias para dizer aquilo é dor ou não é dor. E você sempre tem uma emoção atribuída. Você pode ficar triste, irritada, preocupada. Então, o físico e o emocional acontecem ao mesmo tempo para você poder distinguir que tipo de dor é aquela.
3: Então, se emocionalmente a pessoa está de um jeito ou de outra, ela vai sentir a dor de um jeito ou de outro, é isso?
4: Exatamente. A gente passa por essas dimensões. A gente faz uma avaliação cognitiva, discriminativa, emocional avaliativa e emocional motivacional. Então, dependendo de onde a gente está e o que a gente está sentindo, a nossa reação vai ser permeada por isso em frações de segundos.
3: Doutora Mariana, mas a dor tem... Bom, você disse que pode ter uma lesão ou não, né? Eu ia dizer que ela tem uma causa objetiva. Então, nem sempre ela tem uma causa objetiva. Porque quando ela tem uma lesão, aí depende um pouco da nosso estado emocional, né? Ou não?
4: Sim, também. Quando a gente tem uma lesão, é mais palpável. É mais fácil de compreender esse mecanismo. Porque você tem um processo de causa e consequência, vamos dizer assim, né? Ela é nexo causal. Eu tropecei, eu caí, eu escorreguei, eu levei uma pancada, ou eu passei por uma cirurgia, ou estou com uma dor de cabeça, porque eu estou no período X do mês, ou porque eu não dormi direito, enfim, tem uma causa e consequência mais palpável. Mas para a gente poder sentir e tomar uma providência frente a isso, a gente passa pelo emocional também, pelo discriminativo, a gente tem uma opinião a respeito. E quando a gente não tem lesão, por exemplo, vamos supor que você sente uma dor nas costas forte, e você vai ao médico, faz uns exames e não aparece nada. Estruturalmente não tem nada acontecendo aqui. E você sente aquela dor. Inclusive, a dor lombar é a dor mais sentida no mundo. A prevalência de dor lombar é a número um no mundo.
3: Mesmo sem lesão, mesmo que não apareça nada no exame.
4: Mesmo que não apareça nada no exame. A lombalgia não específica, que a gente chama.
3: E aí?
4: Que é muito comum, todo mundo tem.
3: E essa dor foi uma criação da minha cabeça?
4: Não. Ela é multifatorial. Ela envolve vários fatores que contribuem para que ela apareça, mas não necessariamente tem uma lesão, certo? Não tem uma estrutura, não tem uma hérnia, não tem uma contratura, não tem um processo inflamatório, não tem um pinçamento nervoso, não tem nada que identifique aquilo. Então, ela pode vir de vários fatores, por exemplo, uma tensão muscular, que não vai aparecer, não desconfigurou a sua estrutura musculoesquelética.
3: Uhum.
4: Então, ela pode aparecer de uma tensão muscular, de uma questão postural, de um sedentarismo, de um sobrepeso, de um estresse, uma fase de muito estresse na vida de uma pessoa, de uma dificuldade para dormir, de uma perda, de um luto. Então, isso envolve também o emocional.
3: Que interessante. Isso torna a dor bem complexa, né?
4: Sim.
3: Isso é bonito. E desafiador também. Porque aí a gente... no título do seu livro, né? A dor é um convite para a mudança. O que é exatamente essa provocação? O que a gente precisa entender e mudar?
4: Ah, adorei. Eu costumo dizer que a dor, né, a literatura também diz que a dor é biopsicossocial, né? Então a gente tem um aspecto psicológico, biológico e social. Significa que o ambiente onde a gente está inserido, as pessoas com quem a gente se relaciona, influenciam também como a gente vai vivenciar a nossa percepção de dor. Então, esse convite para mudança é para a gente pensar dentro dessas três dimensões, biológica, psicológica e social, quais são os fatores que estão contribuindo e alimentando. E aí a gente pode olhar para os fatores que são modificáveis, porque a gente tem fatores que a gente pode modificar e que a gente não pode, né? A gente não pode modificar a nossa idade, não, a nossa genética, mas a gente tem todo um resto que a gente pode modificar. Então, muitas vezes a gente fala assim, ah, mas isso é de família, todo mundo na minha família tem artrose ou tem osteoporose, né? Isso é hereditário. Sim, é um fator. E todos os outros que contribuem para isso.

0: o título do livro tem essa provocação: o que que será dentro da minha vida que eu posso modificar para aliviar minha dor ou para prevenir que eu tenha dor?
1: Muito bem. E aí, no livro você fala do movimento, né? Do exercício, da atividade física. Porque a dor, ela é associada ao repouso, tá? Com dor, faça repouso. Mas não é assim que a gente deve enfrentar a dor, é isso?
0: Exatamente. É, a gente tem a dor crônica e a dor aguda, né? A dor aguda é aquela que dura menos de 3 a 6 meses, né? Uma cirurgia, uma reabilitação, um trauma qualquer, né? Então, ela tem causa e consequência mais palpável e a gente consegue, tratar. E o repouso, ele é importante, porém, o estímulo do movimento é exponencialmente, dependendo de como você vai se recuperando do seu trauma, da sua lesão.
1: Certo.
0: Já na dor crônica, a gente tem uma dor que está lá há muito tempo e ela perde, quando a dor se cronifica, ela perde uma função de alerta. Ela não é mais um sintoma, ela é uma doença. E aí, ficar parado é a pior coisa que você pode fazer para sua dor crônica. A gente faz o inverso. A gente põe mais movimento e um repouso programado. Porque ficar muito tempo parada pode prejudicar como seu cérebro interpreta a dor. E tudo vira uma ameaça.
1: E esse movimento seria o quê? Fortalecer a musculatura? Seria uma musculação? Ou varia muito?
0: A gente não sabe na literatura, não tem um tipo de exercício específico para dor. A gente sabe que qualquer movimento é melhor do que nenhum. Porém, tem um parêntese enorme nessa frase, porque não é qualquer movimento de qualquer jeito, mas estar em movimento. O que que é isso? É ser funcional, que você consiga fazer as suas necessidades do dia de uma maneira sem dor e eficiente para você ser sustentável, para que você seja tenha autonomia, que você tenha funcionalidade. Então a gente vai a partir daí prescrevendo, que aí que nem medicação, a gente prescreve exercício
1: Muito
0: para dor.
1: bom. Doutora Mariana Chamas, o livro tem várias coisas interessantes. Recomendo muito, aliás, viu? A dor é um convite para a mudança. Vou pincelar algumas questões que eu peguei aqui do livro. A questão da idade. Eu fiquei chocada, porque no livro você diz que não necessariamente a idade vai ser um agravamento para quadros de dor. É isso?
0: É isso. Isso é uma crença limitante
1: Que a gente vai
0: social, né? Isso é uma dor
1: envelhecendo e vai ficando
0: social.
1: com dor, dor nisso, dor naquilo. Não é assim.
0: Não é bem assim. Porque senão, se dor fosse coisa do envelhecimento, a gente não teria dor neonatal, a gente não teria dor na criança, no adolescente, no jovem, né? A gente não teria essas outras áreas que a gente precisa estudar e cuidar. Então, o que a gente tem, por exemplo, é um desgaste e uma forma de como a gente usa a estrutura do corpo. E também como a gente lida com as emoções ao longo da vida. Isso influencia também o envelhecer, sentir mais ou menos dor.
1: Então, na verdade, a dor no envelhecimento depende da forma como nós envelhecemos. É algo que a gente
0: Isso.
1: consegue atuar, mas antes, né? Na prevenção. É isso?
0: Isso. E a gente também tem uma questão de que, por exemplo, né, atletas de alto rendimento, eles têm uma carreira curta, né? Aposenta antes dos 30 ou perto dos 30, por aí. Por quê? Porque tem um desgaste muito grande, tem uma sobrecarga muito grande desse organismo. Então, uma outra coisa para a gente pensar, fazer um raciocínio, inclusive tem um artigo que eu gosto muito, é o atleta escolhe sentir dor. Isso é uma coisa cultural, né? A gente fala assim, ah, tá acostumado, a gente
1: Sim,
0: normaliza a dor do atleta. Ah, ele sabe que vai ser assim. Não, ele não escolhe sentir dor, mas ele tem uma tolerância e um processo motivacional diferente de quem não está ali na competição.

0: depressão.
1: Ele convive com a dor, né? Ele precisa superar a dor.
0: É de uma outra forma, ele tem ganhos com isso, mas ele não necessariamente precisa saber lidar com a dor. São escolhas que ele vai fazendo ao longo do processo.
1: Agora, doutora, essa coisa da dor crônica, né? Fica lá e a gente não consegue se livrar dela. Tolerar a dor, se acostumar com ela, isso é ruim? Porque tem a questão do ciclo neural, né? Da dor. Cria-se já um vício, vamos dizer assim, do corpo de que aquele lugar dói se a gente não toma nenhuma atitude?
0: Olha só, tem um capítulo dedicado só a isso, né, no livro. Aguentar a dor é bom, né? Não, necessariamente. Não é bom, porque como eu estava falando, a dor quando se cronifica, ela perde a sua função de alerta. E aí você está aguentando alertas que estão completamente desregulados. Então eu costumo falar assim que a dor é como se fosse uma cerca elétrica de uma casa, né? Então a gente tem um sistema de alarme. A gente está ali protegido. Se o alarme dispara, o corpo vai pensar que é um ladrão, é uma invasão, é uma grande ameaça. Agora, se essa cerca está desregulada, se bater uma folha, vai achar que é uma ameaça gigante. Então, aguentar essa dor desregulada confunde também o sistema e dificulta o tratamento, seja ele medicamentoso ou não, ou ambos. Que dificulta o discernimento do corpo e do cérebro do que é ameaça e do que é tratamento.
1: Entendi. Agora também ficar tomando analgésico com muita frequência também não é indicado, né? Imagino.
0: Não. Automedicação nunca é indicado, né? E também você se automedicar e ficar tomando muito analgésico, você também camufla o que está acontecendo e você perde o corpo. Se adapta e perde a sua função terapêutica, né? A medicação acaba só incomodando o fígado, o rim, o estômago, e sem fazer seu processo analgésico adequado.
1: Sim. Agora, em geral, uma dor crônica pode ser considerada uma inflamação?
0: Não
1: Não, não
0: necessariamente.
1: necessariamente, né?
0: Não.
1: Porque também aqui no livro, vou repetir o nome do livro, A Dor é um Convite para a Mudança, da Mariana Chamas, que está aqui conosco, que fala sobre dor, como lidar com a dor, como compreender a dor, né, de cada um de nós e lidar com ela da melhor forma para superá-la. Sobre compressa de gelo ou então calor, né? Quando que é indicado cada um desses casos?
0: Você sabe que essa é uma pergunta muito frequente e a resposta não é tão simples assim, né? Porque depende de várias coisas, né? Primeiro, sim, a gente costuma usar, né? São algumas regrinhas, assim, primeiras 24, 48 horas de um trauma, de uma pancada, a gente costuma usar gelo. Depois disso, a gente pode usar o calor. E tem situações que a gente pode usar uma mistura de ambos. A gente pode fazer o tal do quente e frio, né? Que faz como se fosse um pump na sua articulação, na sua circulação. Então, você contrai, você faz uma vasoconstrição, uma vasodilatação. Vasoconstrição, vasodilatação. Depende do seu objetivo. E também depende do indivíduo. Tem alguns indivíduos que não toleram o frio. O frio os deixa mais tenso, com mais dor, apesar de ser um analgésico super potente, o gelo. Ele é um analgésico muito potente, sem grandes efeitos colaterais. Porém, algumas pessoas não toleram.
1: Ele
0: Então, a gente
1: tensiona,
0: precisa
1: né?
0: levar.
1: Para mim, ele tensiona o músculo, aí piora.
0: Ele costuma ter esse efeito analgésico bom, mas depende. Se você tem uma crença pré-estabelecida, o frio para mim dói, não vai
1: Já não
0: ser
1: vai
0: bom.
1: dar. É.
0: Olha o emocional entrando aí, que
1: É,
0: interessante.
1: entendi. É, o ser humano não é unidimensional, né? Tratar a dor tem que tratar Mas aí como é que a gente faz, doutora? Eu acho que precisa de ajuda mesmo de um especialista para a gente entender a nossa dor, né? Ah, eu tenho uma dor em tal lugar, para entender exatamente o que é aquela dor naquele indivíduo.
0: Né? Exato. Nenhuma dor de joelho é igual em todas as pessoas, nenhuma dor de pescoço, dor de cabeça, dor na lombar. Tem elementos parecidos, similares. Porém, cada um vai sentir de uma forma. Por quê? Porque depende de todas essas experiências prévias adquiridas ao longo da vida que ele vai dar um significado para essa sensação, para essa experiência física e emocional desagradável, que é a dor. Sem isso, a gente não consegue, a pessoa não consegue interpretar a dor dela. Vou te dar um exemplo super prático de entender isso. Dois exemplos, na verdade. A fibromialgia, que é uma dor que não tem nenhuma alteração em nenhum exame de imagem, nem em nenhum exame laboratorial. E ela está lá.
1: E ela existe, né?
0: Ela existe, e dói o corpo inteiro, e tem várias comorbidades associadas à síndrome fibromialgica. E o outro exemplo é a dor do membro fantasma, que a pessoa tem um membro amputado e sente dor num lugar que não existe mais. Porque a dor está no cérebro, ela não está no local que a gente sente.
1: Sim. Quer dizer, nem... Sim. É, tem algumas questões aqui, como se a gente estivesse falando que a dor tem exclusivamente uma origem emocional. Não, a gente tem uma origem emocional, mas também tem uma origem na postura, em alguma lesão, no desgaste ósseo, né? Tudo isso. Mas ela é produzida no cérebro. Ela é um resultado de um processo neurológico, é isso?
0: Isso, de interações fisiológicas. Envolve neurologia.
1: Doutora Mariana, aí eu tenho 2 minutos. Nutrição. Existem alimentos que são inflamatórios, vamos dizer assim, que são ruins, prejudicam para quem já tende a sentir dor?
0: Essa pergunta é excelente, porque não tem nenhum alimento que seja inflamatório, a não ser os ultraprocessados, né? O que é inflamatório é como aquele ingrediente reage no corpo do indivíduo. Então, se você tem intolerâncias, se você tem processos enzimáticos nos quais você não tolera determinadas substâncias, e tem algumas substâncias que a gente sabe que são mais... existe uma tendência a grande número da população ter reações, né, com elas, elas podem ser nocivas para o corpo. Então, o que existe é, para a dor, né, no sentido da dor, existem alimentações que ajudam na absorção da medicação, que ajudam a medicina integrativa, ela fala de tirar os obstáculos da cura. Né? Então, assim, a medicina integrativa, a acupuntura, a meditação, o reiki, o tai chi, eles não são a cura, mas eles removem os obstáculos à cura. Então, uma dieta balanceada, ela remove muitos obstáculos que estão ali impedindo você de curar alguma patologia. E no caso que a gente está falando aqui, né, de aliviar e tratar a dor crônica. Então, a dieta é fundamental no tratamento da dor crônica.
1: Muito bom. Olha, o livro tem muitas dicas. Não vai dar tempo da gente falar, mas vou deixar aqui só para o ouvinte pensar nisso, que teve uma outra coisa também que você falou no livro, mas não vai ter tempo aqui da gente falar, que é andar para trás, para quem sente dor no joelho. Fica a dica. Fica a dica. Tá tudo aqui. Doutora, muito obrigada, viu? Foi ótima a entrevista. Parabéns pelo livro.
0: Tânia, muito obrigada, eu sou sua fã, parabéns pelo seu trabalho, viu? Muito bom estar aqui com você, uma honra.
1: Fiquei feliz, obrigada, eu adorei seu livro, eu vou dar de presente para minha mãe.
0: Oba!
1: A Mariana Chamas, ela que está lançando o livro, A Dor é um Convite para a Mudança, o livro que sai pela editora Latitude, falando sobre as dimensões da dor, né? Para além da lesão propriamente dita, do desgaste propriamente dito, da tensão propriamente dita, né? Mas ela fala sobre a abrangência e é importante compreendermos a nossa dor crônica, né? Aquela que não nos abandona. Ai, como é duro.
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0: E aqui no CBN Madrugada nós vamos a Minas Gerais com a Débora Costa, tem informações sobre a transição no governo mineiro.
1: O vice-governador Luiz Eduardo Falcão, do Republicanos, vai ser o coordenador da equipe de transição do governador eleito de Minas, Cleitinho Azevedo, do mesmo partido. A escolha foi comunicada pela equipe do senador nessa quarta-feira e já encaminhada ao atual governador Matheus Simões, do PSD, que não conseguiu se reeleger, para o início dos procedimentos preparatórios para a transição. Falcão é ex-prefeito de Patos de Minas, no Alto Paranaíba, e ex-presidente da Associação Mineira de Municípios e, portanto, já tem experiência em gestão no Executivo. Segundo Cleitinho, ele será o responsável pela condução das tratativas operacionais, articulações setoriais e pela interlocução direta com a Secretaria de Estado de Casa Civil durante o processo de transição. Ainda conforme o comunicado, os demais integrantes que vão compor formalmente a comissão de transição serão indicados nos próximos dias. A lei estadual estabelece até 10 dias após o resultado das eleições para a escolha dos nomes. Além disso, a equipe de Cleitinho informou que também concordou com a metodologia proposta pelo atual governo para a realização de reuniões setoriais com as secretarias de estados e seus órgãos vinculados. Os encontros devem começar em 21 de outubro e a ordem temática será proposta pelo governo atual. Após o início dos trabalhos, Falcão ressaltou que os próximos meses serão de escuta de todos os setores, mas principalmente dos prefeitos mineiros, para a identificação das prioridades no estado.
2: Reforçar aqui com vocês que a eleição acabou. Agora não tem divisão entre quem apoiou, quem não apoiou. Agora é todo mundo por Minas Gerais. O governo vai ser para todos os 853 municípios, sem distinção política partidária. É importante a gente estar unido, os municípios, o governo, e o nosso compromisso é ouvir sempre as prefeitas, os prefeitos, construir juntos as decisões, junto com quem conhece a realidade do município, a realidade da população.
1: Nessa terça-feira, o governador Matheus Simões deu início oficial à transição. Ele determinou que cada secretaria apresente, a partir da próxima semana, os balanços de cada pasta à equipe do novo governador, além de projeções de riscos aos quais Cleitinho deverá ter atenção nos primeiros 90 dias de governo. Simões ainda se comprometeu a deixar encaminhado para a nova gestão o pagamento dos salários dos servidores de janeiro e solicitou a equipe a publicação ao final do seu mandato de toda a prestação de contas da atual gestão. De Belo Horizonte, Débora Costa.
0: 3:32 aqui no CBN Madrugada, vem aí o Matheus de Souza.
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0: Quinta-feira, 8 de outubro de 2026. O Tribunal Superior Eleitoral vai julgar hoje o pedido de desistência de Anthony Garotinho, do Republicanos, que foi candidato ao governo do Rio de Janeiro. A decisão pode mudar o resultado da eleição fluminense e da vitória a Douglas Ruas, do PL, ainda no primeiro turno, tirando o Eduardo Paes, do PSD, da disputa. O Ministério Público Eleitoral concordou com a posição de Garotinho de desistir do recurso e questionava o indeferimento da candidatura dele. Um incêndio de grandes proporções atingiu um prédio da Universidade Federal de Pernambuco na noite de ontem. O Corpo de Bombeiros informou que não há registro de vítimas. O prédio atingido pelo fogo é o antigo edifício da Diretoria de Inovação e Empreendedorismo, que atualmente abriga diversos laboratórios e o Núcleo de Pesquisa em Inovação Terapêutica. Este é o terceiro incêndio registrado na UFPE em menos de uma semana. 12 deputados dos Estados Unidos acusaram o governo de Donald Trump de tentar influenciar as eleições no Brasil. A manifestação foi enviada em carta ao secretário de Estado, Marco Rubio. Todos os parlamentares que assinam o documento são do Partido Democrata, que faz oposição ao governo Trump. É a terceira vez, em menos de um mês, que congressistas cobram a Casa Branca sobre as eleições brasileiras. Horário de Brasília, 13h34.
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2: Três horas e 35 minutos. Bom dia, você que nos faz companhia aqui no CBN Madrugada com Ricardo Garcia na mesa de som. Vamos juntos até às 5 da manhã. E agora, espaço aberto para o Dr. Luiz Fernando Correia.
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3: Doutor Luiz Fernando, que nos traz o resultado de um estudo que avaliou os impactos da vacina, os impactos positivos de vacinação nas questões relacionadas ao autismo?
4: Pois é, Milton, sabe essa historinha que a gente escuta há muito tempo, já foi derrubada com dados e evidências científicas de que vacinas estariam ligadas ao aparecimento do autismo? Agora apareceu um trabalho bem interessante, publicado na revista JAMA Pediatrics, feito pelo Instituto Karolinska, na Suécia, e mostra o seguinte: ao contrário do que essas pessoas antivacina tentam dizer, a prevenção de doenças congênitas, ou seja, onde o bebê é infectado ainda no útero, e autismo, a prevenção pela vacina faz diferença, né? Foram mais de 3,5 milhões de pessoas nascidas na Suécia entre 87 e 2021. E dessas, 975 tiveram diagnóstico de infecção congênita, a metade delas por citomegalovírus. E o resultado é bastante pesado. Quem nasceu com uma dessas infecções, e aí eu estou falando de toxoplasmose, sífilis, rubéola, citomegalovírus e herpes, quem nasceu com uma dessas infecções tem um risco cerca de 7 vezes maior de ter uma deficiência intelectual, de 3 vezes maior de ter autismo. Quanto mais grave a deficiência, maior a associação. Nas formas mais graves e profundas, o risco chegou até 20 vezes maior. Então é o seguinte, e aí tem uma coisa ainda, eles tiveram cuidado de comparar irmãos, crianças da mesma família, ou seja, a mesma herança genética de fundo, mesmo ambiente, uma foi exposta à infecção e outra não. A associação se manteve, isso reduz muito a chance do resultado ser explicado por fatores familiares. Então, é o seguinte, gente, se alguém ainda acha que vacina pode causar autismo, tem mais um dado importante para a gente mostrar que não é possível e mostrar que o que precisa mesmo é que pré-natal seja feito direito, porque isso também vai evitar o aparecimento do autismo lá na frente.
2: Três horas e 38 minutos, a gente vai acionar aqui no CBN Madrugada, Matheus Maciel do Rio de Janeiro, porque hoje é um dia muito importante em relação às eleições do Rio, que é a definição da situação do Antônio Garotinho, que pode ter influência numa eleição já em primeiro turno do Douglas Ruas. O Matheus Maciel tem os detalhes.
5: A decisão sobre validar ou anular os votos recebidos por Antônio Garotinho na disputa pelo governo do Rio será tomada nesta quinta-feira pelo Tribunal Superior Eleitoral. A sessão está marcada para as 10 da manhã. Na pauta dos ministros está o indeferimento do registro do candidato do Republicanos, determinado em setembro pelo Tribunal Regional Eleitoral. Além disso, os magistrados vão avaliar se Garotinho pode desistir de um recurso que ele próprio apresentou antes do pleito para reverter a decisão do TRE. O julgamento é decisivo para saber se o Rio terá ou não um segundo turno entre Douglas Ruas, do PL, e Eduardo Paes, do PSD. Nesta quarta-feira, Garotinho admitiu que abriu mão do recurso para criar um fato novo. O político afirmou que torce para que os votos dados a ele na eleição sejam validados.
6: Eu, particularmente, o que eu desejo é que eles reconheçam que há uma trama contra mim e que esse processo é uma injustiça contra mim.
7: E que sua candidatura seja deferida ou indeferida?
6: Não, deferida. Você acha que eu vou querer que ela seja indeferida?
7: O senhor desistiu do processo?
6: Não, desisti para criar o fato que eu estou criando agora. 274 mil pessoas, apesar de tudo que fizeram, foram votar em mim. Eu acho que deveriam ser validados todos aqueles que tinham intenção de votar em mim, não só esses.
5: Douglas Ruas esteve em Brasília nesta quarta-feira para uma agenda com o senador e candidato à presidência pelo PL, Flávio Bolsonaro. Ele disse confiar que a disputa será encerrada em primeiro turno.
8: Observar bem, não existe nenhum conflito. Porque o meu adversário, Eduardo Paes, foi quem pediu a anulação do voto do Garotinho. O Ministério já se manifestou na lei em sentido. O candidato Antônio Garotinho desistiu da instância de recurso e espera que não há nenhum conflito. Não havendo conflito entre nenhuma das partes, a justiça não vê qualquer mediar. Então acredito que amanhã a gente deve ter uma decisão aí favorável para encerrar a eleição de Iberapuma está vendo.
5: Já o adversário de Ruas, o ex-prefeito Eduardo Paes, do PSD, está realizando agenda de campanha mesmo com um impasse. Nesta quarta-feira, visitou a Rocinha, na zona sul do Rio. Garotinho teve mais de 274 mil votos, cerca de 3% do total. Caso a Justiça Eleitoral os invalide, a porcentagem de votos válidos em Douglas Ruas ultrapassaria os 50%. Dessa forma, o candidato do PL pode ser declarado eleito. Do Rio de Janeiro, Matheus Maciel.

0: 3:41, espaço aberto agora aqui no CBN Madrugada para Michel Alcoforado, conversando com Fernando Andrade e Tatiana Vasconcelos.
1: Ai meu Deus, depois de conversar meia hora com a Patrícia Campos Mello e falar de comunicação digital, vem aí o Michel Alcoforado falar de Thinkfluencers, a epidemia dos explicadores. Eu não sei você, mas nessa semana eu não aguento mais, assim, as redes sociais. Todo mundo tem alguma coisa pra dizer.
2: Muita coisa.
1: Todo mundo tem alguma coisa pra dizer, um desabafo pra fazer, um ânimo pra conquistar, um ódio pra disseminar e principalmente algo pra te explicar, Michel.
3: Me explica, Michel.
2: Então, é muita explicação, né? É muito explicador. Eu brinco que tem mais professor do que aluno, né? E fica difícil. Porque a escola é o contrário, né? A escola você tem uma figura que vai lá e explica, e aí os alunos ficam sentados, né? Obviamente trocando com o professor, mas ouvindo aqui o que aquele professor tem a dizer. Agora não, todo mundo parece que virou, né? Um explicador ou um professor do mundo. Esse é um ponto interessantíssimo, porque é um fenômeno que já tem sido observado já tem um tempo, que é o crescimento desses explicadores de coisa. Isso que são chamados aí de think influencers, né? Que é isso para os nossos ouvintes entenderem de forma mais clara? Do mesmo modo que tem o fulano que diz para você que roupa você tem que usar, que comida você tem que comer, para qual hotel você tem que viajar, ou como é que você tem que se relacionar com seus amigos, ou como você tem que se comportar à mesa para ser visto como alguém que conhece as regras de etiqueta, a gente tem figuras que estão não só te dizendo como enxergar o mundo, mas também estão ali fazendo um papel fundamental de explicar coisas que ninguém está entendendo, né? Que são esses explicadores do mundo. E é engraçado que a relação aqui, ela é meio dialética, pra gente usar uma palavra chique, ou seja, a gente não sabe muito bem se aquele dilema, né, se Toshines era fresquinho porque vendia muito, ou se vendia muito porque era fresquinho. Por quê? Porque é só você botar a cabeça um pouquinho do lado de fora aí nas redes sociais, ou ter alguma relevância no debate público, os seus seguidores vão te atazanar com mensagens diárias pedindo que você explique qualquer coisa, mesmo que você não tenha nenhuma capacidade para explicar aquilo. Eu vivo isso, vocês devem passar por isso, e Patrícia Campos Mello, grande jornalista, passa por isso também. Qualquer coisa que ronda a tua posição, as pessoas estão lá pedindo que você explique. Isso não é fruto, obviamente, da trajetória de ninguém, nem um problema das pessoas que ficam pedindo explicação, mas é um retrato do espírito do tempo, né? Que cada vez mais a gente vem lidando com um mundo que parece sem sentido, com dilemas e problemas que a gente não consegue entender no dia a dia, mas para conseguir construir algum sentido ou entender como é que a gente pode se relacionar com esse mundo, a gente precisa de alguma lente que nos ajude a entrar em contato com isso. E aí esses pensadores e influenciadores assumiram um papel importante. Queria fazer aqui uma distinção bem importante entre a ideia do intelectual público e a ideia desses influenciadores de redes sociais, tá? Patrícia Campos Mello, além de grande jornalista, é uma grande pesquisadora do impacto das plataformas digitais ou da algoritmização da vida sobre a política, sobre os afetos e sobre a vida cotidiana. A pesquisa que a Patrícia faz e de outros tantos pesquisadores que estão no debate público escrevendo, vocês entrevistaram Rosana Pinheiro Machado no outro dia, o Wagner, que faz parte do laboratório dela, é a gente que está no dia a dia das redes sociais produzindo um pensamento sobre o mundo. Essas figuras são intelectuais públicos. Por quê? Porque eles querem oferecer um novo olhar sobre a realidade social, mas ao mesmo tempo eles estão ali preocupados em levar os nossos ouvintes a pensarem de forma individual sobre o que, que eles pensam sobre o que eles estão dizendo e sobre o que, que eles pensam sobre o mundo. Nesses intelectuais públicos não figura nenhum pensamento simples, nenhuma coisa que se resume a uma fórmula, nenhuma saída que tem comprometimento com determinado lado ou com outro. Eles estão ali para gerar um pensamento crítico sobre o mundo e oferecer uma nova visão sobre a realidade social, como já falei. Ao contrário desses influenciadores explicadores do mundo. Por quê? Porque você vai reparar fácil quando alguém acha que tem 10 mandamentos para fazer alguma coisa. Ou que você pode reduzir um fenômeno social a uma única explicação. Ou que você vai oferecer pro teu ouvinte ou pro teu telespectador um conceito que é usado quase como se fosse em chave, dentro de chaveiro, assim. É só uso para abrir porta e não penso sobre aquilo, não contextualizo aquela discussão e não penso sobre esse negócio todo. Então, tempos de muita turbulência, como é o momento que a gente está vivendo agora, não só por conta das eleições, mas por conta da vida mesmo, né? Que o mundo tem oferecido perguntas maiores do que a gente é capaz de responder com o conhecimento que a gente tem. Essas figuras ganham uma preponderância grande, mas ao mesmo tempo a gente não pode nem ficar cobrando de qualquer um uma explicação para qualquer coisa e nem ficar engolindo qualquer explicação para qualquer coisa também.
3: Tem uma questão também, Michel, que é o pensamento crítico, ele opera numa velocidade diferente, requer tempo, requer pesquisa, dados, e talvez não, nesses explicadores ou influenciadores, isso não é levado em conta porque querem fazer tudo rápido.
2: E aí de novo, né, eles são, ninguém sabe ali quem tá produzindo quem, a demanda sobre eles também é muito grande, né, para que eles produzam essas explicações que se reduzem a uma série de fatores, como se isso fosse capaz de resolver qualquer dilema. Há um ponto, que saiu o Fórum Econômico Mundial, que é aquele fórum que vira e mexe aqui na CBN, a gente é obrigado a falar dele ali em janeiro e fevereiro pela relevância que ele tem dentro das elites mundiais e do debate público no mundo, publica todos os anos um relatório sobre um tema que eles acreditam que é importante. Nos últimos anos, eles têm focado muito no impacto das relações da inteligência artificial nas relações de trabalho. E como é que a gente vai sobreviver no mundo do trabalho, sendo que as máquinas estão disputando os postos com a gente? E eles vão mostrar que o ponto mais fundamental para você conseguir manter um lugar no mundo do trabalho é o desenvolvimento do pensamento crítico. Porque as máquinas, apesar de elas darem respostas prontas para a gente, elas não conseguem pensar sobre aquilo que elas estão pensando. Isso só cabe a nós, os humanos. E pensamento crítico, ele só aparece quando você permeia ou atravessa ou mergulha num pool de informações, num conjunto de informações que gera um certo atrito com a tua própria convicção sobre o que é o mundo. A gente consegue desenvolver conhecimento crítico, pensamento crítico, quando você se vê diante de muitos dados ou informações que questionam a forma como você enxerga a vida. E assim você é obrigado a avançar com seu pensamento e pensar sobre aquilo que você estava pensando. Num mundo que a velocidade é tão grande e tudo se resume a uma série de 5, 6, 7, 8, 10 bullets, pensamento crítico se transforma na principal elemento diferenciador desses profissionais, mas a gente está cada vez menos treinado para isso. Então, eu digo sempre, eu não falo isso por causa de vocês não, tá? Mas é um programa como o Estúdio CBN, que tem 3 horas de debate com vários profissionais, notícia, gente de outras áreas, gerando aqui provocação, proporciona isso, porque é no dissenso, ou seja, é na discórdia, ou é quando a gente se vê diante de um outro pensamento, e não no consenso, quando a gente tem algo que confirma o nosso ponto de vista, que a gente vai avançando com esse olhar. Em Harvard já vem se desenvolvendo um pensamento, um conceito super legal, que é o conceito de fricção produtiva. E o que, que é a fricção produtiva? É quando eu me vejo diante de alguém que pensa diferente de mim e a gente é obrigado não só a entender aquele outro ponto de vista, mas tentar construir um diálogo em torno do entendimento de por que, que um pensa de um jeito e o outro do outro. E assim a gente avança. Então, menos fórmula, mais fricção para a gente produzir algo novo que consiga nos dar outros sentidos para a vida e para o mundo.
1: Sem esquecer que para isso a gente precisa primeiro pensar, né? O que é bastante importante. E para pensar, para produzir conhecimento, reflexão, a gente precisa de tempo, né? Achei muito no ponto, Fernando. Não é no tempo da lógica algorítmica que a gente vai produzir conhecimento, reflexão, dissenso, nada disso, né? Precisa de tempo e precisa botar a cabeça para pensar. A lógica algoritma derrete o nosso cérebro, né? Faz o contrário.
2: Eu concordo, mas eu concordo levando em consideração que o mundo é tão complexo que a questão não é mais uma coisa ou outra. Talvez a gente vai ter que começar a produzir também conhecimento de qualidade crítico numa velocidade maior do que a gente fazia no passado, porque os tempos são outros. E o caminho talvez seja a gente ter as duas coisas, né? Acúmulo, primeiro ponto é estabelecer canais de diálogos e de pontes entre gente que tem tempo para pensar de um jeito e gente que tem a pressa, né, de criar respostas e de disseminar esse conhecimento com a velocidade dos algoritmos. Porque boa parte do dilema que a gente está vendo agora, os políticos se vendo diante desse 2026, é que essa escolha parecia de um ou outro, né? Como se tivesse um lado que tem muito tempo para pensar e muito tempo para explicar ou dar grandes versões ou narrativas sobre o mundo, e um outro lado que estivesse só restrito ao conhecimento dos algoritmos, dando respostas fáceis para problemas que são complexos. Eu diria que a saída vai estar no E, não no OU. A gente precisa juntar conhecimento de muito tempo, produzido com muito cuidado, a lógica das redes sociais, porque são elas hoje também canais de contato, de disseminação de pensamento com muita importância.
3: São elas que elegem. Nós acabamos de passar por isso. Obrigado, Michel.
0: Aí o Michel Coforado conversando com o Fernando Andrade, com a Tatiana Vasconcelos. A gente vai abrir espaço para Ana Luísa Bessa, tem informações sobre os 3 anos daquele ataque terrorista infame do Hamas em Israel.
4: Israel prestou homenagens nesta quarta às vítimas do ataque feito há 3 anos pelo grupo extremista palestino Hamas. Em Reim, onde em 7 de outubro ocorria o Festival de Música Eletrônica Nova, invadido ao amanhecer por milicianos islamistas, familiares das vítimas fizeram um minuto de silêncio às 6h29 no fuso local, o horário exato em que começou o ataque a partir de Gaza. Um minuto de silêncio também foi registrado no kibbutz Kfar Aza, perto da fronteira com Gaza, onde 64 pessoas foram assassinadas e 18 sequestradas durante o ataque. Na manhã do dia 7, milhares de homens armados do Hamas e de outras facções palestinas cruzaram a faixa de Gaza e atacaram locais até 22 quilômetros distantes da fronteira. Foram 1.200 mortos, entre civis e funcionários de segurança, israelenses e estrangeiros. Eles estavam em casas próximas à fronteira, em estradas da região ou participavam do Festival de Música Eletrônica Nova, local em que registrou o maior número de assassinatos, de 351 pessoas. Entre eles estava o brasileiro Hanani Glazer. Os membros do Hamas também fizeram 251 reféns e os levaram para Gaza. 44 deles já estavam mortos. Um relatório divulgado por uma comissão israelense mostra que foram registrados casos de tortura, vilipêndio de cadáver, além de estupros. O relatório se baseia em relatos de sobreviventes. Após esse dia, o conflito, que já dura mais de um século, escalou em níveis nunca antes vistos. Israel intensificou os ataques contra a Palestina, especialmente na faixa de Gaza. Nos últimos 3 anos, 74 mil palestinos morreram, 175 mil ficaram feridos e quase 90% das estruturas do enclave foram danificadas ou completamente destruídas. O relatório mais recente do Escritório das Nações Unidas mostra que cerca de 2 milhões de pessoas continuam deslocados em Gaza. Escolas, hospitais, residências e infraestruturas básicas para a vida foram destruídas. A região enfrenta uma crise humanitária e econômica sem precedentes. Um cessar-fogo em 2025 pôs fim aos combates em grande escala, mas não interrompeu os ataques regulares de Israel. O primeiro-ministro do país, Benjamin Netanyahu, utiliza a mesma estratégia de campanha há décadas, enquanto tenta manter o poder nas eleições daqui a 20 dias. Segundo Gunter Hudzit, professor do curso de Relações Internacionais da ESPM, Netanyahu mantém uma base eleitoral fiel, mas a aprovação pessoal está abaixo de 50%.
5: Pesquisas recentes até mostram que a maioria dos israelenses prefere outro nome do que o dele, até porque atribuem a ele a responsabilidade importante pelas falhas de segurança de 7 de outubro de 23. Ainda assim, ele continua politicamente competitivo porque sua base permanece mobilizada e o sistema israelense depende da formação de coalizões parlamentares para colocar um primeiro-ministro no poder. Netanyahu procura deslocar o foco da falha de segurança de 7 de outubro para a resposta militar posterior, apresentando-se novamente como o líder capaz de proteger Israel diante das ameaças regionais. Essa é uma linha central de sua campanha.
4: Segundo o jornal israelense Haaretz, Benjamin Netanyahu recebeu alertas sobre os preparativos do Hamas antes dos ataques de 7 de outubro de 2023. De São Paulo, Ana Luísa Bessa.

0: 3 horas e 57 minutos, a Karen Lemos tem pra gente informações sobre investigações da Polícia de São Paulo relacionadas a mortes que aconteceram em diferentes regiões. E a polícia afasta a possibilidade aí da atuação de um assassino em série.
1: A Secretaria de Segurança Pública de São Paulo descarta a atuação de um assassino em série nas 9 mortes que são investigadas pela Polícia Civil. Com características de execução, os homicídios aconteceram entre setembro e outubro em várias regiões da capital paulista. Os corpos foram encontrados em sacos plásticos ou enrolados em tecidos. Apesar das circunstâncias parecidas, as mortes são investigadas de forma individualizada. Os casos ganharam repercussão nas redes sociais, onde surgiram os boatos de que um assassino em série estaria por trás das execuções. Para a CBN, o secretário de Segurança Pública de São Paulo, Oswaldo Nico, descartou totalmente essa possibilidade. Em entrevista à TV Globo, o discurso foi reforçado pela diretora do Departamento de Homicídios, Ivalda Leixo.
2: Em momento algum, o DHPP trabalhou com essa hipótese de matador em séries, até porque o perfil de um assassino em série é outro, né? Ele tem método, ele tem uma motivação e ele tem uma certa... Ele deixa uma assinatura, que não é o caso. Os corpos foram descartados em locais, com certeza, fora de onde houve a morte. Não tem uma relação entre elas. E não tem um padrão. Vulneráveis, sim, porque tem envolvimento, né, com crime. Isso não justifica nem ameniza, né, mas tem antecedentes criminais.
1: A polícia investiga se as mortes estariam ligadas ao Tribunal do Crime, julgamentos sumários e ilegais feitos por chefes de facções criminosas. Os investigadores vão fazer um levantamento do histórico das vítimas para saber se elas recebiam algum tipo de ameaça ou tinham ligação com o crime organizado. Apesar dos corpos estarem em sacolas plásticas, a diferença na forma com que as vítimas foram abandonadas também faz com que a polícia descarte a possibilidade de um assassino em série. Com exceção da região central da capital paulista, em todas as outras regiões da cidade foram registrados casos. Foram 4 na Zona Leste, 3 na Zona Sul, 1 na Zona Norte e 1 na Zona Oeste. Até o momento, nenhum suspeito pelos crimes foi identificado ou preso. De São Paulo, Karen Lemos.
0: Três horas e 59 minutos, 4 horas já. E o Matheus de Souza já está por aqui.
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0: Quinta-feira, 8 de outubro de 2026. O primeiro jato Gripen E, fabricado no Brasil, realizou o voo inaugural no interior de São Paulo. A aeronave de uso militar é produzida pela Embraer em parceria com a sueca Saab. O voo teve como objetivo verificar o desempenho dos principais sistemas do jato. Após a conclusão dos testes, a aeronave estará pronta para ser entregue à Força Aérea Brasileira. O ex-ditador da Venezuela, Nicolás Maduro, e a mulher dele, Cília Flores, devem responder por suposta tortura de cidadãos norte-americanos. A informação é da agência de notícias Reuters. Segundo a reportagem, a acusação está relacionada a prisões ilegais de cidadãos dos Estados Unidos que estavam na Venezuela durante o governo Maduro. O casal está preso desde o início do ano. Ele enfrenta 4 acusações criminais, entre elas conspiração para o narcoterrorismo e conspiração para importação de cocaína. O técnico Fernando Diniz foi demitido do Corinthians nesta quarta-feira depois da derrota por 2-1 para o Internacional pela 29ª rodada do Campeonato Brasileiro. Foi a 7ª derrota seguida do Corinthians no Brasileirão. A equipe alvinegra está na 16ª colocação, a primeira fora do Z4, com 1 ponto de vantagem para o 17º. Antes da pausa para a Copa, o time somou 9 vitórias, 4 empates e 3 derrotas em 16 partidas sob o comando de Diniz. Nos 17 jogos disputados desde a retomada das competições, foram 4 vitórias, 4 empates e 9 derrotas. Um aproveitamento de 33%. No horário de Brasília, 4:02.
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2: 4:03. Bom dia a você que nos faz companhia aqui no CBN Madrugada com Ricardo Garcia. Vamos até às 5. Agora Maria Clara Sassá, que tem a previsão do tempo para todo o Brasil nesta quinta.
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3: Muita atenção para o risco de temporais na região sul do Brasil ao longo desta quinta-feira. A chuva mais intensa atinge o Rio Grande do Sul e pode vir acompanhada por rajadas de vento, trovoadas e não se descarta queda de granizo. Deve chover de forte intensidade também no período da tarde no oeste de Santa Catarina e também do Paraná. Entre o sudeste e o centro-oeste do país, se chover nesta quinta, será algo bem pontual, passageiro, no período da tarde, e é uma chuva que pode vir também com uma condição de moderada intensidade. A temperatura sobe no sudeste e no centro-oeste do país. Na capital paulista, a temperatura já deve ficar em torno de 28 graus, no Rio de Janeiro 29 e em Belo Horizonte também máximas em torno de 28, 29 graus ao longo desta quinta. Na região norte do Brasil, a chuva se concentra entre Rondônia, Acre e Amazonas. No nordeste, o predomínio é de tempo firme e muito calor. Maria Clara Sasaki, da Clima Tempo, para a CBN.
2: O Tribunal Superior Eleitoral vai decidir hoje se valida ou anula os votos recebidos pelo candidato Antony Garotinho na eleição para o governo do Rio de Janeiro. O julgamento é decisivo para saber se o Estado terá ou não um segundo turno entre Douglas Ruas, do PL, e Eduardo Paes, do PSD. Apesar de ter desistido de um recurso que tentava reverter o indeferimento da candidatura, Garotinho espera que os votos que recebeu no domingo sejam validados.
4: Eu, particularmente, o que eu desejo é que eles reconheçam que há uma trama contra mim. e que esse processo é uma injustiça contra mim.
5: Que sua candidatura seja deferida ou indeferida?
4: Não, deferida. Você acha que eu vou querer que ela seja indeferida?
5: O senhor desistiu do processo?
4: Não, desisti para criar o fato que eu estou criando agora. 274 mil pessoas, apesar de tudo que fizeram, foram votar em mim. Eu acho que deveriam ser validados todos aqueles que tinham intenção de votar em mim, não só esses.
2: O candidato Douglas Ruas espera que a disputa seja encerrada em primeiro turno.
6: O candidato Antony Leonti desistiu da instância de recurso, espera que não há nenhum conflito. Não havendo conflito entre nenhuma das partes, a justiça não vê o que mediar. Então acredito que a gente deve ter uma decisão aí favorável para encerrar a eleição de Iberapão no estado do Rio de Janeiro.
2: A Procuradoria-Geral Eleitoral se manifestou a favor de aceitar a desistência de Garotinho. Mas o parecer apresentado do TSE pelo vice-procurador-geral eleitoral do Rio, Alexandre Espinosa, tem como autor o advogado de Garotinho, Marcelo Dias de Paula. O ex-prefeito Eduardo Paes acusou os adversários de armação para tirá-lo da disputa.
7: O cara que defende o Garotinho é o mesmo que criou o documento oficial dizendo que a manobra dele é legal. Inacreditável. A gente não pode aceitar isso. A gente está mais uma vez assistindo a um sistema que devia garantir as eleições, que as eleições fossem limpas e democráticas, agindo para beneficiar um candidato e jogar no lixo mais de 3 milhões e 700 mil votos na maior cara dura.
2: 4 e 7. O senador e candidato à presidência, Flávio Bolsonaro, tentou minimizar o desgaste gerado pelas declarações de que pretende usar a nova maioria conservadora no Congresso para mudar a Constituição e redemocratizar o país. A fala levantou receios de iniciativas de teor autoritário ou golpista. Após a repercussão gerada pelo discurso em Goiânia, Flávio buscou delimitar os alvos das reformas pretendidas. O candidato do PL esclareceu que suas prioridades constitucionais envolvem a redução da maioridade penal para 16 anos, a reestruturação do poder judiciário e o fim da reeleição.
8: Tem que haver, sim, uma reforma do judiciário. Tem que... Eu sou a favor da redução da maioridade penal há bastante tempo. Isso tem que ser feito por PEC. O fim da reeleição, que eu para dar o exemplo, para mostrar que eu não estou disputando o poder como esse atual governo. Então, fiz o compromisso de não concorrer à reeleição. É o Congresso que vai definir os critérios, se vai ser mandato de 4, de 5 anos, se vai valer só para presidente, se vai valer para governador aí. É o processo legislativo que vai ser respeitado e a maioria vai decidir. Qualquer coisa diferente disso, gente, é especulação. Eu já vi gente começar a dizer, agora o Flávio com esse Congresso com ampla maioria, ele vai fazer o que o pai dele não fez. Então, assim, vamos parar de mentir, vamos aterrizar no mundo real. Para de fazer torcida.
2: O professor da Universidade Federal Fluminense, Gustavo Sampaio, ouvido aqui no CBN Madrugada, alertou que Flávio Bolsonaro não poderia estender o próprio mandato de 4 para 5 anos, nem por meio do Congresso, como disse o candidato.
9: Propor uma emenda constitucional que põe assim a reeleição presidencial, como está defendendo Flávio Bolsonaro, é possível? Plenamente possível. Agora, jamais para ampliar em 1 ano o seu mandato. Porque o povo brasileiro agora, seja para eleger Flávio Bolsonaro, seja para eleger Luiz Inácio Lula da Silva, está sendo chamado a decidir quem será o próximo presidente nos próximos 4 anos. Então, qualquer alteração ao texto constitucional se terá que dar para a partir do mandato que se iniciará em 2030.
2: A coordenação da campanha de Lula classificou a postura de Flávio Bolsonaro como autoritária e sustentou que o plano representa uma tentativa de captura do Supremo Tribunal Federal e perpetuação no poder. O comitê de campanha do presidente estruturou uma ofensiva digital para focar nas declarações de Flávio Bolsonaro sobre mudanças na Constituição. A estratégia busca elevar o índice de rejeição ao senador nas redes sociais e reverter a diferença superior a 2 milhões de votos do primeiro turno. Com apoio de parlamentares eleitos e influenciadores digitais, o discurso governista vai sustentar que uma eventual maioria bolsonarista no Congresso ameaça conquistas trabalhistas, políticas, sociais e a estabilidade democrática. Uma das parlamentares eleitas que estiveram com Lula ontem foi a influenciadora mineira Ana Elisa, de 21 anos. Nas redes sociais, ela criticou as declarações do candidato Flávio Bolsonaro.
10: A possibilidade de trocar a Constituição Federal cidadã, que foi feita e construída por inúmeros constituintes, inclusive Luiz Inácio Lula da Silva e Benedita da Silva, duas figuras simbólicas para a redemocratização do país, é realmente nós entregarmos o país para a extrema-direita. Falar em mudança de Constituição, primeiro, é algo leviano e, segundo, é se preparar para uma possível ditadura. Não é mudança de Constituição, é ato institucional. E ato institucional é sinônimo de ditadura militar no Brasil. Todo mundo que votar no Flávio no segundo turno precisa entender que ele não está escondendo o que ele vai fazer com o Brasil. Ele já está dizendo. No Brasil não existe a possibilidade de trocar de Constituição Federal. Qualquer pessoa que diga que vai trocar a Constituição Federal, essa pessoa está pensando em cometer um golpe. Essa pessoa vai golpear o Brasil.
2: Em reunião com parlamentares nesta quarta-feira, o vice-presidente Geraldo Alckmin defendeu que o governo federal apresente ao Congresso uma proposta de reforma do judiciário ainda antes da votação do dia 25 de outubro. Alckmin também criticou o discurso de Flávio Bolsonaro sobre a Constituição.
11: Mal terminou o primeiro turno das eleições e eles já estão falando em mudar a Constituição para redemocratizar o Brasil. A ditadura falava a mesma coisa quando mandou trocar a Constituição e impôs uma nova totalmente autoritária. Nós não precisamos disso. O Brasil precisa da reforma do judiciário para estabelecer mandato para os ministros, de uma emenda dura para acabar de vez com os supersalários e os privilégios, e de reforma política para acabar com o fundo eleitoral e partidário. Não sei se vocês sabiam disso, mas Flávio Bolsonaro votou 4 vezes a favor do fundão eleitoral enquanto ele era senador.
2: O presidente Lula decidiu incluir na coordenação nacional da campanha 3 políticos nordestinos para tentar mudar os rumos das eleições no segundo turno. O senador eleito do Ceará, Camilo Santana, atuará como coordenador político. O senador eleito da Bahia, Rui Costa, assume a coordenação da agenda. E o governador reeleito do Piauí, Rafael Fonteles, vai coordenar a comunicação. Seguindo as orientações dos jovens de esquerda, que tiveram grandes votações no domingo, o presidente Lula começou a adotar uma estratégia mais próxima da linguagem do TikTok e de influenciadores do Instagram. O primeiro vídeo no estilo selfie, gravado e publicado ontem pelo presidente, teve mais de 12 milhões de visualizações nas primeiras horas.
12: Bora, gente, pra rua! Vamos conversar com as pessoas! Você que gosta do Brasil, que gosta da educação, que gosta da democracia, que quer ter um emprego de qualidade, que quer continuar estudando e ver

0: Que é uma pessoa que precisa melhorar de vida, bora pra rua. Vamos ganhar essas eleições para não permitir que o retrocesso volte para esse país.
1: Eleito com a maior votação da história e um dos fenômenos da direita nas redes sociais, deputado Nicolas Ferreira desdenhou da nova estratégia do presidente Lula.
2: Eu tô achando bom demais. Hoje a estratégia digital do Lula, do PT, foi gravar agora vídeos com selfie. Agora vai. Agora pode ter certeza que vai focar de votos. O nosso sucesso em rede social não se dá por estratégia de marketing. Eu nunca tive um marqueteiro atrás de mim. Eu fiz um vídeo ontem na minha cama, pô, sem fundo preto nem nada, sem roteiro, deu 40 milhões de visualizações. Por quê? Porque você pode ter a melhor embalagem, mas se o conteúdo é uma... Não adianta querer vender isso, a pessoa vai provar. Não adianta, pode pintar o Lula de ouro, o Lula pai, paz e amor, não adianta.
1: Milhares de jovens e lideranças estudantis fizeram protesto no centro do Rio de Janeiro em defesa da reeleição de Lula e contra a candidatura de Flávio Bolsonaro. Concentração na Candelária e caminhada até o Colégio Pedro II, a manifestação defendeu a educação pública, a soberania nacional e o fim da jornada 6x1. O ato abre um calendário nacional organizado por entidades estudantis que prevê mais de 20 mobilizações em 10 estados nos próximos dias. A mobilização universitária e secundarista provocou resposta imediata de lideranças do PL nas redes sociais. O deputado federal Nicolas Ferreira afirmou que a aposta da oposição em manifestações de rua acabará ampliando a rejeição popular à candidatura petista. O senador Flávio Bolsonaro se reúne hoje com lideranças do Podemos para receber o apoio formal do partido. Até agora, 4 legendas já embarcaram na campanha de Flávio. Juntas, as siglas somam quase 150 parlamentares eleitos e 5 governadores. Ao receber o apoio do Republicanos, o candidato negou que tenha prometido ministérios.
3: O Brasil tem 2 caminhos, né? Então, como eu disse, o que venceu essa eleição foi a mudança. E a mudança é com o Flávio Bolsonaro, esse é o critério que eles adotaram. Muitos individualmente já estavam caminhando comigo no primeiro turno, mas agora é um momento ainda mais importante em que há essa aderência oficial em conjunto, né, de uma forma, mais uma vez, né, com a forma programática, e assim que o novo está vindo também. Como eu disse, eu não tenho ainda... A gente tem que ganhar a eleição primeiro antes de discutir, né, qualquer outro assunto.
1: O governador de São Paulo, Tarcísio de Freitas, confirmou, no entanto, que a aliança prevê a participação do Republicanos no eventual governo Flávio.
4: Republicanos, não está aqui, Flávio. Simplesmente para te dar apoio para se eleger presidente da República no próximo dia 25 de outubro e você vai ser eleito, porque esse projeto é de Deus, você sabe disso. O Republicano está aqui para, além disso, te ajudar a ser um grande presidente da República.
1: O Instituto Datafolha divulga hoje a primeira pesquisa de intenção de voto para o segundo turno entre Lula e Flávio Bolsonaro. A sondagem começou a ser feita na terça-feira e terminará hoje. No primeiro turno, Flávio obteve 47% dos votos e Lula 45,16%. Flávio 47,03% e Lula 45,16%. A TV Globo vai entrevistar ao vivo nos dias 15 e 16 os candidatos à presidência. O presidente Lula será entrevistado na quinta-feira e Flávio Bolsonaro na sexta. No dia 23, a Globo realiza o último debate entre os dois candidatos. 4h18. Mensagens e áudios divulgados pelo jornal O Estado de São Paulo mostram que o banqueiro Daniel Vorcaro e seu então advogado Valfrido Vardi insistiram para que o ex-ministro Guido Mantega defendesse o Banco Master junto ao presidente Lula. Contratado por 14 milhões de reais como consultor, Mantega estava em Londres quando Vardi sugeriu enviar uma aeronave para buscá-lo.
5: Irmão, deixa eu te falar, o Guido está em Londres, só daqui 10 dias, mas eu acho que seria o caso de você mandar o teu avião lá buscar ele e trazer ele para encontrar o presidente, tá? Veja aí o que você consegue fazer, conversa com ele, sabe? Porque isso aí não dá para vacilar.
1: Palácio do Planalto reiterou que Lula encontrou

0: Caro uma única vez em dezembro de 2024 e destacou que a liquidação da instituição e a prisão do banqueiro ocorreram sob a atual gestão. Os diálogos expõem a tentativa de articulação direta com o Palácio do Planalto por meio do então chefe de gabinete de Lula, Marco Aurélio Santana Ribeiro, o Marcola. Em 31 de julho de 2025, Vorcaro cobrou o defensor. Você precisa conversar com o chefe, única chance nossa. Em outra mensagem, o banqueiro reclamou da resistência da autoridade monetária à venda do Master ao Banco de Brasília. Na conversa, Vorcaro acusa o diretor Renato Gomes de atuar contra o suposto respaldo que ele teria no Congresso, no Supremo Tribunal Federal e no governo. Em resposta a impasses, Vorcaro chegou a sugerir acionar Alexandre, sem detalhar se se tratava do ministro Alexandre Moraes. Em outro áudio enviado a Vorcaro, o advogado Valfrido Vardi diz que eles precisam fazer uma videoconferência com Guido Mantega para orientar o ex-ministro sobre o Banco Master.
1: Meu irmão, me liga, eu preciso fazer uma videoconferência, eu, você e o Guido Mantega, urgente, para esclarecer as coisas. As coisas estão bagunçadas. O Augusto está dando orientações para o Guido Mantega que são, não tão adequadas e não tão precisas. Por favor, me liga urgentemente. Nós temos que, ou em 10 minutos, se você puder, ou então amanhã cedo, bem cedinho, 8 horas da manhã, 7 horas da manhã, fazer uma conferência com o Guido. É urgente, ele vai falar com você sabe quem no domingo. E tem falado com o presidente do banco todo dia, que tem dito coisas para ele com base em coisas que o Augusto tem dito para ele que não procedem, ou que procedem em parte. Então, eu preciso que você me ligue.
0: Bom, cabe aí as investigações descobrir quem é o você sabe quem, né? 4:21. O Flamengo enfrenta o Santos hoje fora de casa para tentar manter a liderança do Campeonato Brasileiro. O time carioca tem 60 pontos, 3 a mais que o Palmeiras, que recebe o Bahia no Nubank Park. Também jogam hoje Fluminense e Curitiba e Atlético Paranaense contra o Atlético Mineiro. Ontem o técnico Fernando Diniz foi demitido do Corinthians após a derrota por 2 a 1 para o Internacional no Beira-Rio. Foi a 7ª derrota seguida da equipe alvinegra, está a 1 ponto da zona de rebaixamento. O Cruzeiro venceu São Paulo por 2 a 0 e subiu para a 4ª posição da tabela. O Vasco venceu o Botafogo por 2 a 1 e o Vitória goleou a Chapecoense por 4 a 0. Remo e Grêmio empataram por 1 a 1, mesmo placar do jogo entre Bragantino e Mirassol. 4:22, espaço aberto para Sardenberg e Merval Pereira.
2: Então, Merval, de segunda-feira para cá, depois do resultado do primeiro turno, aconteceram alguns fatos aqui relativos ao Supremo Tribunal Federal que estão chamando a atenção. Eu vou tentar resumir rapidamente, né? Primeiro, são 5 movimentos, digamos assim. O ministro Alexandre de Moraes aliviou as condições da prisão da famosa Débora do Batom. Passou por regime semiaberto, em casa e tal. Provocado por Alexandre de Moraes, o Procurador-Geral da República manifestou-se a favor de permitir que Flávio possa voltar a visitar o seu pai. Gilmar Mendes mandou arquivar o processo do vice de Flávio, Alfredo Gaspar. Alexandre de Moraes arquivou 3 inquéritos que envolviam os blogueiros Alan dos Santos e Oswaldo Eustáquio, ambos estão exilados, e o senador Marcos Duval. Os 3 estavam no inquérito das fake news, sigiloso, e foi, enfim, arquivado. Não há nada a apurar, não há nada a denunciar. O que seria isso, meu irmão? Uma tentativa já de acordo? Como é que você vê isso?
3: Olha, eu acho que não existe ainda um acordo oficial, né? Mas evidentemente que o Supremo está mandando recados para a direita, está mandando recados para um eventual governo de direita, do Flávio Bolsonaro, e tomando decisões que podiam ter sido tomadas já há muito tempo. E eram proteladas, né? Então é evidente que é um recado para o futuro governo, um eventual futuro governo Bolsonaro. Agora, mostra também a politização do Supremo, né? O Supremo está fazendo, se for um acordo, é um acordo político. E se não for um acordo, for uma tentativa de acordo, a iniciativa do Supremo mostra a politização do Supremo, que toma decisões de acordo com o ambiente, no momento, a tendência política, para onde os ventos sopram. Então, é mais um reforço para evidenciar que o Supremo não tem mais base jurídica nenhuma nas suas decisões. Tem base política, tem base de opinião própria de cada juiz, de cada ministro, né? E isso é muito ruim, é muito perigoso. O Supremo não pode ser um tribunal de partidário, mesmo de direita ou de esquerda. Direita ou de esquerda, não há diferença nisso, né? Então é muito perigoso, é uma situação delicadíssima, que fica exposta diante das atitudes do Supremo na semana anterior ao debate, no debate e agora no primeiro turno, né? É muito ruim, é um sinal muito ruim de que nós vamos continuar nessa direção, né? De ter um Supremo que faz acordos políticos. Isso não é nem a longo prazo, é a médio prazo, é uma coisa muito grave para o país, né?
2: E esses três inquéritos que foram arquivados pelo Alexandre de Moraes estavam lá há mais de 3 anos, né, meu irmão?
3: Pois é, e muitos deles saíram do país por causa disso. O problema não é saber se eles têm culpa ou não têm culpa, né? Se eles são merecedores de uma punição ou não. O problema é o timing do Supremo. O timing do Supremo é político.
4: Alô? Acho que nós tivemos uma interrupção no contato com o Merval, bem na hora que ele estava falando que o timing do Supremo, Merval, você estava dizendo que o timing do Supremo é político, e aí a gente teve um corte na sua comunicação.
3: Pois é, o timing do Supremo é político, e isso é ruim, isso não pode acontecer, seja de um lado, seja do outro. Não é possível que um ministro, para favorecer a direita, faça um sigilo seletivo, né? Não é possível que um outro ministro, para defender a esquerda, intervenha num debate de uma empresa privada, né? Tudo isso, não é possível isso está errado.

0: 4h27, aí o Sardenberg com o Merval Pereira. A gente vai ao Paraná com Bruno de Oliveira. Tem informações aí sobre investigações de abuso de autoridade, excesso no policiamento. Bruno de Oliveira.
1: A Ordem dos Advogados do Brasil, no Paraná, classificou como graves violações de direitos humanos as agressões registradas durante uma abordagem de policiais militares no centro de Curitiba. A instituição afirmou que as imagens do caso mostram um homem sendo atingido por socos e chutes, inclusive no rosto e na cabeça, quando já estava de joelhos, com as mãos atrás da cabeça. O caso aconteceu no sábado e dois policiais militares são investigados pela Polícia Militar do Paraná. As imagens que circulam nas redes sociais mostram os agentes agredindo o homem enquanto tentavam imobilizá-lo. A OAB Paraná afirmou que, pelas imagens, as agressões teriam começado quando o homem já estava submisso e avaliou que a ação ultrapassou os meios necessários para a imobilização. A Polícia Militar informou que a equipe do 33º Batalhão foi acionada para atender uma ocorrência de perturbação do sossego e suspeita de tráfico de drogas. Segundo a corporação, houve resistência ativa durante a abordagem, o que levou ao registro de um termo circunstanciado de infração penal. A Polícia Militar disse ainda que vai instaurar um procedimento administrativo para analisar a ocorrência e adotar as medidas cabíveis conforme o resultado da apuração. As identidades dos dois agentes não foram divulgadas. No comunicado, a corporação não informou se os agentes envolvidos usavam câmeras corporais ou se possíveis gravações obtidas por meio delas serão utilizadas no processo de apuração dos fatos. Em entrevista à CBN Curitiba, o promotor de justiça Alexei Choi Caruncho reforçou a importância desses dispositivos em situações que envolvem abordagens do tipo.
2: Especificamente em relação às câmeras, que é um instrumento fundamental que exista nesse processo, é mais um dos elementos a serem considerados e, de fato, a existência de câmeras corporais contribui bastante na clareza e na transparência da investigação. Por si só resolve, não me parece que seja o suficiente.
1: A denúncia foi recebida pela OAB Paraná no domingo. Por meio da Comissão de Defesa dos Direitos Humanos, a entidade informou que pretende apresentar representações e notícias de fato às autoridades competentes, acompanhar as investigações e prestar suporte ao homem envolvido no caso. De Curitiba, Bruno de Oliveira.
0: 4h30, vem aí o Matheus de Souza.
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0: Quinta-feira, 8 de outubro de 2026. Investidores estrangeiros colocaram um recorde de 10 bilhões de reais na Bolsa Brasileira em um único dia após o resultado do primeiro turno das eleições. O valor registrado na segunda-feira foi o maior fluxo líquido de entrada de recursos estrangeiros em ações brasileiras em um único pregão, segundo dados da B3. Se no mesmo dia o Ibovespa subiu 7,7%, na maior alta em mais de 6 anos. O movimento ocorreu após o primeiro turno das eleições presidenciais, quando Flávio Bolsonaro terminou na frente com 47% dos votos válidos contra 45% do presidente Lula. Ontem, o ministro da Fazenda, Dario Durigan, disse que tem dificuldade para entender o que chamou de euforia do comportamento do mercado financeiro após o primeiro turno. Segundo ele, a campanha do senador do PL estaria fazendo populismo fiscal ao prometer cortes nos gastos públicos. A dívida pública global deve superar 100% do PIB mundial antes de 2030, segundo o Fundo Monetário Internacional. O endividamento dos governos hoje já equivale a cerca de 95% de tudo que o mundo produz em um ano. O FMI afirma que a dívida pública está no maior patamar desde a Segunda Guerra Mundial. O cenário também potencializa a pressão sobre os juros e acompanha a alta no preço do petróleo, que permanece próximo aos 100 dólares por barril. No horário de Brasília, 4h32.
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2: Quatro e 33.

0: Muito bem, aqui no CBN Madrugada, espaço para a gente falar um pouco mais aí sobre as questões relacionadas ao judiciário, declarações do candidato Flávio Bolsonaro. E nós vamos conversar com o professor de Direito Constitucional da Universidade Federal Fluminense, Gustavo Sampaio. Professor Gustavo, muito bom dia, sempre um prazer tê-lo conosco aqui na CBN.
1: Bom dia a você, Galvão, satisfação conversar também, bom dia aos queridos ouvintes da Rádio CBN.
0: Bom, o candidato Flávio Bolsonaro, na quarta-feira, ele disse que gostaria de mudar a Constituição para redemocratizar o país. Obviamente que isso causou uma maceleuma e nesta quinta-feira ele respondeu, disse que trata-se das propostas já anunciadas, questão da redução da maioridade penal, mudanças no Supremo Tribunal Federal. E ele falou também em reforma do Judiciário. E a questão é a seguinte, professor, se ele realmente for eleito presidente da República, ele com o Congresso, que a gente já vê que é um Congresso bem mais à direita do que esse que já é a direita, teria poder para reformar o judiciário? O que ele quer dizer com isso, hein, professor?
1: Existem duas grandes funções, meu caro Galvão, dadas ao Congresso Nacional pela Constituição de 1988. Uma é a função legislativa, a função de produzir as leis ordinárias, as leis complementares, enfim, produzir a legislação nacional. Leis essas que têm por base a Constituição da República. Sabemos que nenhuma lei ordinária, nenhuma lei complementar pode ir contra a Constituição sob pena de inconstitucionalidade. Mas há uma outra função dada ao Congresso Nacional, que é a função constituinte derivada. Essa função é a função de alterar a Constituição. É a função dada para mudar o próprio texto constitucional. Ora, como mudar o texto da Constituição? É algo mais grave? É algo mais sério, é algo que exige maior carga de legitimação democrática na democracia representativa. Então, a Constituição exige mais quesitos do que aqueles exigidos para elaborar uma lei. Então, no caso de uma PEC, de uma proposta de emenda à Constituição, são necessários 3/5 dos deputados para aprová-la e 3/5 dos senadores em 2 turnos de votação em cada uma das casas legislativas. 3/5 dos votos traduzem o que chamamos de maioria qualificada, que é uma maioria que vai além da maioria absoluta. 3/5, 60% de cada casa legislativa. Mas há aqui, sabe, Galvão, uma diferença fundamental entre o possível futuro presidente Flávio Bolsonaro e a gestão de seu pai, o presidente Jair Bolsonaro. O presidente Jair Bolsonaro não tinha no Congresso Nacional uma bancada, uma maioria tão favorável quanto Flávio Bolsonaro terá. Veja, Flávio terá 120 deputados na Câmara só no Partido Liberal, 28 senadores só do Partido Liberal, sem contar todas as alianças interpartidárias que estão sendo feitas, dando-se-lhe uma confortável base prometida na Câmara, uma confortável base prometida no Senado. Então, diferentemente do seu pai, Jair Bolsonaro, que precisou negociar o que pôde com o Congresso Nacional para permanecer de pé, inclusive sabemos, Jair Bolsonaro entregou uma grande parte do orçamento discricionário da União por exigência do então presidente da Câmara, Arthur Lira, e da base do Centrão na Câmara dos Deputados, para viabilizar essa coexistência pacífica entre Poder Executivo e Poder Legislativo. Flávio Bolsonaro não precisará tanto disso. E nesse caso, sabe, Galvão, eu acredito que com essas coalizões partidárias, ligando-se um partido ao outro na base da direita, na Câmara e no Senado, ele terá uma certa facilidade de aprovar emendas à Constituição, inclusive para a reforma do Poder Judiciário, como ele defende. Todavia, é bom sempre lembrar. Por último, o parágrafo 4º do artigo 60 da Carta da República diz que não será objeto de deliberação proposta de emenda tendente a abolir a forma federativa de Estado, o voto direto, secreto, universal e periódico, a separação de poderes nos direitos e garantias individuais. O que significa dizer que essas são as cláusulas pétreas da Constituição, aquelas que não podem ser modificadas nem por emenda constitucional, senão a emenda à Constituição, que tem por objetivo mudar a Constituição, será declarada inconstitucional pelo Supremo Tribunal Federal. Então, ele poderá, sim, com essa base confortável de diversidade dos senadores, mudar a Constituição, mas sempre nos limites das cláusulas pétreas, Galvão.
0: Sim. Agora, professor Gustavo Sampaio, quando ele fala em reforma do Judiciário, o senhor deve lembrar, nosso ouvinte deve lembrar, que em janeiro deste ano, o ministro Edson Fachin, presidente do Supremo, disse o seguinte, abre aspas, ou nos autolimitamos, ou poderá haver limitação de um poder externo, fecha aspas. É, frase do ministro Fachin, que tem, nos últimos meses, obviamente agora a próxima eleição não, mas que fez muitos esforços para emplacar lá um código de ética, código de conduta para os ministros do Supremo. Código esse que existe para juízes de primeira instância, de tribunais superiores, para desembargadores de tribunais, mas não para as cortes superiores. Tanto o Supremo como o STF não tem lá o seu código de ética. O Congresso Nacional pode impor a instituição de um código de conduta para ministros do Supremo, professor?
1: Veja, é questionável, porque existe uma lei federal que é considerada lei nacional, que é a LOMAN, a Lei Orgânica da Magistratura Nacional, editada em 1979, que é uma espécie de estatuto de comportamento ético para toda a magistratura brasileira. Inclusive, exige que o magistrado tenha conduta irrepreensível. A LOMAN se aplica do juiz do mais remoto juizado especial civil de primeira instância até os ministros do Supremo Tribunal Federal, passando pelos desembargadores dos tribunais de apelação. Mas o Conselho Nacional de Justiça, aí sim há uma diferença. O Conselho Nacional de Justiça, que é um órgão administrativo de julgamento e fiscalização do Poder Judiciário, criado pela Emenda Constitucional 45, lá em 2004, ele tem autoridade de fiscalização e julgamento de comportamento ético de todos os magistrados do Brasil, exceto os ministros do Supremo Tribunal Federal. Então, o CNJ, ele controla a conduta deôntica de mais de 13 mil juízes de direito, juízes federais, juízes do trabalho, juízes eleitorais, juízes militares de primeira instância, os desembargadores dos 27 tribunais de justiça, dos 6 tribunais regionais federais, dos 24 tribunais regionais do trabalho, dos 27 tribunais regionais eleitorais. E também a conduta dos ministros dos tribunais superiores, Superior Tribunal de Justiça, Tribunal Superior do Trabalho, Tribunal Superior Eleitoral e Superior Tribunal Militar, exceto o Supremo Tribunal Federal. Então, essa é uma crítica que tem sido feita, a de o Supremo Tribunal escapar à fiscalização do CNJ. Por isso se deseja tanto um código de conduta para os ministros do Supremo Tribunal. Note, Galvão, para concluir, a Suprema Corte Americana, em 2023, adotou um código de conduta. Na Alemanha, a Corte Constitucional Federal já recebeu para si um código de conduta. Código de conduta faz bem. Quem não tem medo, quem anda, portanto, de acordo com as regras éticas, não teme código de conduta. Agora, se tem razão, ministro Fachin, tem razão, porque o Supremo Tribunal não quis dar andamento a essa tratativa e o Congresso Nacional poderá instituir, sim, um código de conduta. Mas aí é que está o ponto. Muitos dizem que um projeto de lei nessa matéria é de iniciativa reservada do Poder Judiciário. E se o Congresso fizer, poderá incorrer numa discussão possível em torno da constitucionalidade. O que que o Congresso pode fazer? Levar para a Constituição da República, através de emenda constitucional, normas de comportamento ético para os ministros do Supremo Tribunal Federal. Mas isso, Galvão, teria que dar através de proposta de emenda à Constituição, porque as chamadas PECs, propostas de emenda constitucional, elas nunca são de iniciativa do Poder Judiciário. Podem propor emenda constitucional o presidente da República, um terço dos deputados federais, um terço dos senadores e mais da metade das assembleias legislativas da federação através de suas maiorias relativas. Com essa base confortável que o possível futuro presidente Flávio Bolsonaro terá, será bastante viável que através de emenda à Constituição se estabeleça esse regramento de ética dentro do texto constitucional, o que será algo inédito na história.
0: Sim.
1: Mas poderá acontecer.
0: Estamos conversando aqui no CBN Madrugada com o professor Gustavo Sampaio, professor de Direito Constitucional da Universidade Federal Fluminense. Professor, Flávio Bolsonaro voltou a afirmar nesta quarta-feira que é contra a reeleição, que vai atuar contra a reeleição, porém, né, soltou lá que pode propor um aumento do mandato do presidente. Ele disse, não sabe se vai ser 4 ou 5 anos. E a pergunta é a seguinte: o Congresso Nacional poderia alterar o mandato deste, do próximo presidente, caso Flávio Bolsonaro seja o presidente? O Congresso poderia alterar esse mandato de 4 para 5 anos, por exemplo, professor?
1: Sou rigoroso em dizer que não. Compreenda, propor uma emenda constitucional que ponha fim à reeleição presidencial, como está defendendo Flávio Bolsonaro, é possível? Plenamente possível. Contraria a cláusula pétrea da Constituição? Não, não contraria. E tanto não contraria, Galvão, que quando a Constituição de 88 foi editada, não havia reeleição. Aliás, na República Velha, na Primeira República, lá na fundação da República, em 1889, com a Constituição de 1891, que foi a primeira da República, a segunda da história do Brasil, também não tinha reeleição. Reeleição foi estabelecida com a Emenda Constitucional 16, de 1997, para se reeleger o presidente Fernando Henrique Cardoso. Então, é claro que extinguir a reeleição é possível, sem nenhum problema. O senador Flávio Bolsonaro tem razão no que ele defende. Não estou aqui dizendo que é bom que se extinga a reeleição. Estou dizendo que não ofende cláusula pétrea. Ele poderá propor ao Congresso Nacional. Agora, jamais para ampliar em 1 ano o seu mandato. Porque o povo brasileiro agora, seja para eleger Flávio Bolsonaro, seja para eleger Luiz Inácio Lula da Silva, está sendo chamado a decidir quem será o próximo presidente nos próximos 4 anos. Então, qualquer alteração ao texto constitucional se terá que dar para a partir do mandato que se iniciará em 2030. Esse é meu entendimento. Portanto, acredito que essa aplicação imediata da emenda não poderá beneficiar quem estiver no poder no próximo mandato para se ter mais 1 ano de governo, seja Lula da Silva, seja Flávio Bolsonaro.
0: Bom, professor, a gente sabe que outra pauta da direita é a questão da possibilidade de se abrir processos de impeachment contra ministros do Supremo no Senado. Né? A gente está vendo aí a configuração do Senado ainda mais à direita do que nesta legislatura. E a pergunta é a seguinte: como é que o senhor vê a decisão do ministro Alexandre Moraes desta quarta-feira de aprovar um regime semiaberto para a Débora Rodrigues, conhecida como Débora do Batom, que foi condenada a 14 anos de prisão por participar lá do 8 de janeiro, por ter pichado lá com o Batom a estátua da justiça na frente do Supremo, lá com o Perdeu Mané. E além dessa questão, eu lembro aqui o apoio do ex-presidente Michel Temer à candidatura de Flávio Bolsonaro neste segundo turno. E acho que não é surpresa para ninguém a ligação de Michel Temer com Alexandre Moraes, foi indicado ao Supremo por Temer. O senhor vê algum aceno nessas duas ações aí para o bolsonarismo, para a possibilidade de Flávio Bolsonaro ser eleito presidente, professor?
1: A política é um grande tabuleiro de xadrez, não é, Galvão? Então você citou agora no seu questionamento, como sempre, muito percussiente, algumas figuras políticas que mostram que o tabuleiro de xadrez em Brasília não é nada fácil. Veja, Michel Temer, já selando apoio a Flávio Bolsonaro, ao mesmo tempo autoridade indicante do então jurista Alexandre de Moraes, que se tornou ministro do Supremo Tribunal. Hoje, Alexandre de Moraes concedendo conversão para o regime semiaberto à então conhecida Débora do Batom. Tudo isso tem uma razão de ser. Mas a progressão de regime ela é uma ordenação da lei de execução penal, a lei 7.210 de 84. E há um princípio na ordem constitucional brasileira, Galvão, que está no inciso 46 do artigo 5º, que é o princípio da individualização da pena, de modo que a pena é individualizada na pessoa do condenado. Se ela já cumpriu pena em regime fechado num tempo determinado, tempo mínimo previsto em lei, o órgão de execução penal pode converter ao semiaberto esse regime. Mas a sua questão passa por isso ter sido decidido hoje, no segundo turno das eleições, e com uma ameaça de impeachment a ministros do Supremo Tribunal Federal. Bem, eu tenho dito, sabe, e eu dizia isso, e falamos sobre isso, Galvão, aqui na Rádio CBN, numa de nossas conversas, muito antes da eleição, eu dizia, a depender do que o povo brasileiro decidir sobre a composição do Senado Federal, e vamos nos lembrar que dos 81 senadores estão em jogo nessa eleição 54 cadeiras, 2/3 do Senado. Eu dizia, a depender da escolha popular, se a direita ampliasse sua base, e ampliou, Galvão, nós poderíamos ter mais de 135 anos de história do Supremo Tribunal Federal, criado lá em 1890, os primeiros casos de impeachment de ministro da Suprema Corte com base na Lei 1079. Ora, vontade de alguns senadores não falta para decretar impeachment de 2 ou 3 ministros do Supremo Tribunal. Até porque, se isso acontecer, o presidente Flávio Bolsonaro, acaso se confirme sua vitória, terá, portanto, mais juízes a indicar para a Suprema Corte. E hoje é um dos grandes objetivos de qualquer presidente da República fazer maioria no Supremo Tribunal Federal.
0: Sim.
1: Então, note, essa aproximação, o ex-presidente Michel Temer negociando com Flávio Bolsonaro e alguns passos dados pelo ministro Alexandre de Moraes, isso pode sinalizar um campo aberto dentro do Congresso para se negociar uma não aposição de impeachment, a preservação dos cargos no Supremo Tribunal Federal. Certamente, Galvão, essas negociações estão em curso.
0: Professor...
1: Agora, com essa bancada confortável da direita, que a bancada da direita vai aceitar isso ou não, aí nós teremos que acompanhar.
0: Sim. Professor, a gente tem mais 2 minutinhos aqui, queria fazer uma última pergunta mudando um pouco de assunto, mas o assunto é relacionado, porque o ministro Cássio Nunes Marques, também suspeito de relações espúrias com o Vorcaro, com o Banco Master, divulgou nesta quinta-feira que vai deixar para depois das eleições um julgamento de uma revisão criminal da condenação de Jair Bolsonaro a 27 anos de cadeia por tentativa de golpe. Por que é possível essa revisão criminal, professor? O que sustentaria esse, o que sustenta esse pedido da defesa de Jair Bolsonaro para, neste momento, rever a punição, hein?
1: Veja que revisão criminal é excepcionalíssima, porque a decisão criminal que pende em desfavor de Jair Bolsonaro e tantos outros réus naquela ação penal 2668 e nas demais ações penais dos crimes contra a democracia, é decisão transitada em julgado. O que que caracteriza coisa julgada? O que que caracteriza uma decisão judicial trânsita em julgado? A sua impossibilidade de ser revista por recurso, de ser modificada por recurso. Então, a priori, o trânsito em julgado é garantia de segurança jurídica. Ela estabiliza a decisão no tempo e no espaço que não pode mais ser mudada por recurso. Mas revisão criminal não é recurso. Revisão criminal é uma nova ação. Revisão criminal, à semelhança da chamada ação rescisória no juízo cível, a revisão criminal no juízo criminal não é recurso, Galvão. É uma nova ação para casos, e aqui eu preciso colocar no superlativo para ser didático, é para casos excepcionalíssimos. Por exemplo, provas que não se poderiam produzir ao tempo da instrução processual, não que não tenham sido produzidas por leniência dos advogados ou das partes, mas que não se tenham produzido por absoluta impossibilidade e que apareçam depois. Testemunhas inéditas que apareçam depois, desconhecidas àquele tempo. Esse tipo de provas prova superveniente pode justificar uma revisão criminal. Eu acho que não há tantos elementos assim para uma revisão, mas a possibilidade processual existe. Revisão criminal é regulada no Código de Processo Penal, mas se a decisão foi da primeira turma do Supremo Tribunal Federal, por disposição do regimento interno, a revisão criminal, entendo eu, embora a matéria comporte divergência, ela será de competência do plenário do Supremo Tribunal Federal. E acredito que Nunes Marques esteja deixando para depois das eleições, por várias razões, sabemos nós, porque isso gerará muita celeuma no Supremo Tribunal Federal. E acredito que, neste momento, talvez não haja possibilidade de uma modificação do entendimento da Corte. Talvez uma revisão criminal daqui a alguns anos, uma modificação gradual da composição da Corte, porque ministros vão se aposentar, seria mais viável do que uma revisão criminal agora. Mas, Galvão, para concluir, como você mesmo anotou e muito bem, que tudo está no campo das negociações políticas, sabe-se lá o que virá propriamente no destino de uma revisão criminal. Certo é que ela terá que ser apreciada, me parece claro, e assim já disse o ministro Edson Fachin, pelo plenário do Supremo Tribunal Federal, nem pela primeira turma, nem pela segunda turma e nem monocraticamente pelo relator, o ministro Nunes Marques.
0: Professor, eu preciso fazer mais uma questão e eu peço que a gente tem no máximo um minuto mesmo, mas essa eu não posso deixar de fazer, que me vem agora. Caso seja eleito, Flávio Bolsonaro pode, no seu primeiro dia de governo, como já deu a entender, numa canetada, dar anistia e libertar o pai Jair Bolsonaro?
1: Sendo muito sucinto, juridicamente, sim. O presidente da República, ele tem autoridade de indulto pela Constituição brasileira. E o Congresso Nacional poderá, mais à frente, conceder anistia. Então, essa possibilidade constitucional, ela existe sim, sabe, Galvão? Quando o povo brasileiro elege um presidente da República, ele não elege apenas para administrar o país, mas para exercer todas as competências do artigo 84 da Constituição, e uma delas está na autoridade de indulto.
0: Professor Gustavo Sampaio, professor de Direito Constitucional da Universidade Federal Fluminense, obrigado mais uma vez pela aula aqui para a gente no CBN Madrugada. Um bom dia e até uma próxima, professor.
1: Galvão, é sempre motivo de imensa satisfação conversar com você. Bom dia, bom trabalho e um abraço aos prezadíssimos ouvintes da Rádio CBN.
0: Muito bem, ponto final na edição desta quinta-feira aqui do CBN Madrugada. Dá pra gente agradecer aqui, né, o Rogério Gomes de Oliveira, Márcio Silva, Cristina Maia, Zé Carlos Silva, a gente chegando aqui no nosso YouTube. Obrigado ao Marco Aurélio, também ouvinte das antigas, aqui manda a sua mensagem. Zé Carlos Fascina de Limeira, conosco também a Isabel Costa, obrigado pela companhia via WhatsApp. Você pode sempre também interagir via Instagram, estamos aqui no @phcgalvão, repetindo, @phcgalvão, você pode interagir por aqui pelo Instagram, como faz o nosso ouvinte. Muita gente chegando aqui no nosso Instagram. Obrigado ao João Nastri Filho, chegando pelo Instagram, e também o ouvinte Carlos Delfino. Obrigado pela companhia no @phcgalvão. Agora sim, ponto final na edição desta quinta. Produção sempre da Karina Almeida, trabalhos técnicos comigo, Ricardo Garcia.
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0: Vem aí o Matheus de Souza com o repórter CBN e, na sequência, o Frederico Goulart comanda o CBN Primeiras Notícias. Uma ótima quinta. Voltamos à meia-noite com mais uma edição do CBN Madrugada. Até lá. Tchau.
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0: Quinta-feira, 8 de outubro de 2026. O presidente do Tribunal Superior Eleitoral, Cássio Nunes Marques, decidiu manter no ar propagandas da campanha do candidato Flávio Bolsonaro que associam o presidente Lula à crise no STF envolvendo o ministro Alexandre de Moraes. Para Nunes Marques, as críticas fazem parte da corrida presidencial. Ele defendeu ainda que não é papel da Justiça Eleitoral decidir qual opinião política está certa sobre assuntos de grande debate. Em um dos vídeos, a propaganda diz que Lula teria dividido o poder com Moraes. Os casos chegaram ao TSE após a campanha do petista argumentar que a oposição tenta criar uma falsa aliança política entre o presidente e o ministro da Suprema Corte. 6 jogos abriram ontem a 29ª rodada do Campeonato Brasileiro depois da pausa para a data FIFA. Bragantino e Mirassol empataram em 1-1 no interior paulista, mesmo placar de Remo e Grêmio no Mangueirão. O Internacional venceu o Corinthians por 2-1 no Beira-Rio, em jogo que derrubou o técnico Fernando Diniz. O Vitória goleou a Chapecoense por 4-0 e o Vasco levou a melhor no clássico contra o Botafogo por 2-1. Hoje o Santos recebe o Flamengo na Vila Belmiro às 7h30 da noite. Às 8, Atlético Paranaense e Atlético Mineiro jogam na Arena da Baixada. Mais tarde, às 9h30, o Fluminense recebe o Coritiba e o Palmeiras enfrenta o Bahia em São Paulo. No horário de Brasília, 5 horas.
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3: Olá, muito bom dia para você, ouvinte da CBN. 5 horas e 1 minuto. Agora está começando mais uma edição do CBN Primeiras Notícias. O nosso despertador aqui da Central Brasileira de Notícias. Vamos juntos até às 6 horas da manhã, acordando o Brasil inteiro, de norte a sul, leste a oeste, todas as regiões brasileiras, sudeste, centro-oeste, região sul, norte e nordeste. Temos o nosso giro com as afiliadas, temos os destaques do dia, as capas dos jornais de hoje, a previsão do tempo, os assuntos mais importantes pelo mundo. Também você é o nosso convidado para esse passeio. Ficamos juntos até às 6 da manhã, de 5 às 6 da manhã, aqui na CBN. Pelo rádio e pelas plataformas digitais também. Se você já quiser assistir, colocar um Primeiras Notícias nas telas, basta acessar a nossa transmissão agora com imagens no canal da CBN no YouTube. Aproveita para deixar o seu like por lá, compartilhar a nossa transmissão, interagir pelo chat. Estamos também no Globoplay. Gratuito, vai lá nas opções de transmissão ao vivo, escolhe CBN. Para participar, além do chat do YouTube que eu citei, também tem o nosso WhatsApp. O canal já está aberto a partir de agora. Estamos recebendo as mensagens dos ouvintes de todo o Brasil, de todo mundo, lá no 21 997642381. 21 é o DDD, 997642381. Tudo bem com você, Clara Simão? Bom dia.
4: Bom dia, Fred. Bom dia também aos nossos ouvintes. Tudo bem?
3: Tudo certinho.
4: Mais um dia, quintou para nós.
3: Pré-sextou.
4: Pré-sextou.
3: É
4: um pré-sextão. Vai ser.
3: Essa é a primeira semana sua aqui no Primeiras Notícias. Estamos completando a primeira semana, quase,
4: minha,
3: né?
4: Primeira semana de voo solo.
3: Efetivada aqui na produção do CBN Primeiras Notícias. Para quem ainda não conhece a nossa Clara Simão, vai lá no YouTube, no Globoplay, para assistir a nossa produtora botafoguense, vascaína, é, né?
4: Sou vascaína.
3: Moradora de Botafogo, mas vascaína.
4: É isso aí.
3: Estávamos conversando sobre isso mais cedo, né, Clara?
4: É, é isso.
3: E aí, tá animada pra essa quinta-feira?
4: Tô animada, muita coisa pra acontecer hoje. Embrólio aqui no Rio de Janeiro, né, por conta das eleições,
3: tamo
4: que não tem
3: domingo,
4: resultado.
3: Desde domingo sem saber se vai ou não ter segundo turno, né?
4: Isso é muito Rio de Janeiro, né, Fred? Isso
3: é puro suco do Rio de Janeiro.
4: É a nossa cara.
3: O que vai acontecer hoje? O Tribunal Superior Eleitoral marcou para as 10 horas da manhã aquela discussão lá no plenário entre os ministros da Justiça Eleitoral para saber se os votos do terceiro colocado na disputa, Antony Garotinho, serão ou não validados.
4: É,
3: por
4: isso
3: que isso é importante? Se os votos forem validados, nós vamos ter segundo turno. Se não forem validados, provavelmente Douglas Ruas, do PL, vai ser confirmado como novo governador do Rio de Janeiro, sem precisar de uma segunda rodada.
4: E é uma loucura isso tudo, né, Fred? Porque o Eduardo Paes já tá aí numa recampanha, sem saber se vai ter ou não segundo turno. Ou seja, o cara já tá trabalhando sem saber se vai ter ou não.
3: O único segundo turno que a gente sabe que vai ter é o da eleição presidencial, né?
4: É isso, estamos isso aí, tá aí mais que confirmado.
3: Aliás, por falar em campanha, amanhã temos a volta das propagandas no rádio e na televisão, né?
4: Vamos ter
3: novamente
4: a volta.
3: Novamente vamos ser aí interrompidos durante a programação aqui da CBN pelos candidatos. Vamos fazer um resumo também sobre o que saiu de notícia ontem, né? Essa movimentação ainda muito nos bastidores, as campanhas nas ruas, nas redes, no rádio e na televisão, como eu disse, vão ser retomadas amanhã. Flávio Bolsonaro, ontem ele tentou conter o desgaste daquela declaração que ele deu na terça-feira sobre mudança na Constituição. Por outro lado, o presidente Lula, candidato à reeleição, ainda está naquela de reorganizar, né, de juntar os cacos depois da derrota no primeiro turno e reorganizar a campanha.
4: Estratégias aí, né, Fred? Tentando agora o pessoal mais jovem ali.
3: Diferentes estratégias, inclusive na rede social. Agora
4: pois
3: tá pegando o celular pra gravar selfie, da versão
4: pois
3: TikTok.
4: Gravando Reels, o Lula.
3: Pois é. Vamos explicar tudo isso a partir de agora. Tem muito mais. CBN Primeiras Notícias de hoje já está no ar.
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3: O senador e candidato à presidência pelo PL, Flávio Bolsonaro, tentou minimizar o desgaste gerado pelas declarações de que pretende usar a nova maioria conservadora no Congresso para mudar a Constituição e redemocratizar o país. A fala levantou receios de iniciativas de teor autoritário ou golpista. Após a repercussão gerada por seu discurso em Goiânia, na terça-feira, Flávio Bolsonaro buscou delimitar os alvos das reformas pretendidas. Vamos a Brasília, com o repórter Felipe Igreja.
5: Depois de anunciar que pretendia fazer mudanças na Constituição, mas sem explicar o que iria mudar, o senador Flávio Bolsonaro baixou o tom e explicou que as alterações passam pela redução da maioridade penal, fim da reeleição e reforma do judiciário. O parlamentar voltou a abordar a questão depois que a fala de que iria redemocratizar o país repercutiu negativamente nas redes sociais e preocupou a campanha. Flávio aproveitou a formalização de uma aliança com integrantes da Federação PP e União Brasil para amenizar as falas do dia anterior. O senador do PL explicou que pretende focar a atuação em PECs para reduzir a maioridade penal, o fim da reeleição para presidente da República e uma reforma do judiciário. O parlamentar disse que qualquer outra coisa, além disso, é mera especulação.
6: Tem que haver, sim, uma reforma do judiciário. Eu sou a favor da redução da maioridade penal há bastante tempo, isso tem que ser feito por PEC. Tem pontos aqui da reforma tributária que tem que ser alterados por PEC. O fim da reeleição, ter feito a reforma política que tem que ser feita. Então, nada, qualquer coisa diferente disso, gente, é especulação. Eu já vi gente começar a dizer, agora o Flávio, com esse Congresso com ampla maioria, ele vai fazer o que o pai dele não fez. Então, assim, vamos parar de mentir, vamos aterrizar no mundo real. Para de fazer torcida.
5: As medidas encontram apoio entre deputados do Centrão, indicando que Flávio não teria dificuldades em avançar com as propostas em um eventual governo. O próprio senador já apresentou uma PEC para impedir que presidentes disputassem um segundo mandato consecutivo. Já em relação ao Supremo Tribunal Federal, as propostas debatem mudanças nos critérios de indicação dos ministros, estabelecimento de quarentena após o exercício do cargo e restrições a decisões monocráticas. burocráticas. A tramitação de uma PEC exige uma maioria qualificada no Congresso. O PL, com a bancada que fez na Câmara e no Senado, já consegue apresentar as propostas, mas precisa do apoio do Centrão para aprovar uma PEC. Para isso, são necessários 3/5 dos votos, em 2 turnos, na Câmara e no Senado. São pelo menos 308 votos de deputados e 49 de senadores, números que podem ser facilmente atingidos com o apoio do Centrão. Existem, no entanto, as chamadas cláusulas pétreas, que protegem a federação, o voto direto, secreto, universal e periódico, a separação dos poderes e os direitos e garantias individuais que não podem ser alterados.
3: E hoje, Flávio Bolsonaro se reúne com lideranças do Podemos para receber o apoio formal do partido. Até agora, a Federação PP, União Brasil, o Novo e o Republicanos, legendas que já embarcaram na campanha de Flávio Bolsonaro, estão embarcadas. As legendas já confirmaram que vão embarcar na campanha de Flávio Bolsonaro no segundo turno. Juntas, essas siglas somam quase 150 parlamentares eleitos e 5 governadores. Do outro lado, o presidente Lula decidiu incluir na coordenação nacional da campanha para esse segundo turno 3 políticos nordestinos para tentar mudar os rumos das eleições nessa segunda rodada. O senador eleito do Ceará, Camilo Santana, vai atuar como coordenador político. O senador eleito pela Bahia, Rui Costa, assume a coordenação da agenda. E o governador reeleito do Piauí, Rafael Fonteles, vai coordenar a comunicação. Seguindo as orientações dos jovens de esquerda que tiveram grandes votações no domingo, o presidente Lula começou a adotar uma estratégia mais próxima da linguagem do TikTok e de influenciadores do Instagram. É o que nos conta Samantha Klein.
7: Durante uma reunião com deputados da base, que tinha como foco a discussão de estratégias para superar o favoritismo de Flávio Bolsonaro, o próprio presidente Lula desabafou. Afirmou que essa é a campanha mais desorganizada da qual já participou desde 1989. Para melhorar o alcance da comunicação com eleitores, o presidente Lula se reuniu com jovens deputados eleitos pelo PT. Entre eles, a deputada eleita mais votada de Minas Gerais e influenciadora Ana Elisa. Seguindo as orientações, o presidente gravou e publicou 3 vídeos nesta quarta-feira e chegou a pedir desculpas a Janja e a outros assessores que insistiram para ele se expor mais nas redes sociais.
8: E eu quero aqui até pedir desculpa para Janja, pro Estuquinha, sabe? Que me enche o saco o tempo inteiro, pro Sidônio, que eu tenho que falar na rede, que eu tenho que falar no celular, que eu tenho que ficar com o celular na mão. Eu não uso celular porque eu tenho a mão para fazer outras coisas, não é para ficar carregando o celular. E eu gosto de falar somente o essencial. Tá? Eu não gosto de ficar vendo notícia, eu não gosto. Mas o pessoal me enche o saco, a Janja levanta todo dia, pô, faz um, como chama? Faz uma febre, eu não gosto. Hoje, eu resolvi fazer.
7: No encontro com aliados, foram apresentados os principais eixos para a campanha nesse segundo turno, como a desconstrução da imagem de Flávio Bolsonaro, que pode representar uma ameaça de cortes em programas sociais, além da cobrança pela aprovação da escala 6x1 no Congresso, a PEC da segurança e o envio da reforma do judiciário ainda antes do segundo turno, além da proposta para compensar clubes de futebol por causa do impacto da proibição das bets, mas que enfrenta resistência por uma ala do PT.
3: E a primeira-dama Janja da Silva enviou ontem uma mensagem de texto para a ex-senadora Cátia Abreu, coordenadora da campanha de Lula no Tocantins, após ela defender que a campanha petista deveria ter menos Janja e mais Alckmin. Na mensagem, a primeira-dama afirma que não vai aparecer menos na campanha de Lula por decisão do próprio presidente. As informações são da colunista do Globo e comentarista da CBN, Bela Megali. A assessoria de Janja afirmou que a participação na campanha é legítima e que o objetivo de todos os envolvidos é um só: reeleger o presidente Lula. O Tribunal Superior Eleitoral vai decidir hoje se valida ou anula os votos recebidos pelo candidato Antony Garotinho na eleição para governador do Rio de Janeiro. O julgamento é decisivo para saber se o Rio terá ou não um segundo turno entre Douglas Ruas, do PL, e Eduardo Paes, do PSD. apesar de ter desistido de um recurso que tentava reverter o indeferimento da candidatura, Garotinho espera agora que os votos que recebeu no domingo sejam validados.
9: Eu, particularmente, o que eu desejo é que eles reconheçam que há uma trama contra mim e que esse processo é uma injustiça contra mim.
10: E que sua candidatura seja deferida ou indeferida?
9: Não, deferida. Você acha que eu vou querer que ela seja indeferida?
10: O senhor desistiu do processo?
9: Não, desisti para criar o fato que eu estou criando agora. 274 mil pessoas, apesar de tudo que fizeram, foram votar em mim. Eu acho que deveriam ser validados todos aqueles que tinham intenção de votar em mim. Não só isso.
3: O candidato Douglas Ruas espera que a disputa seja encerrada em primeiro turno.
11: O candidato Antônio Garotinho desistiu da instância de recurso.

0: tiver na forma justamente
1: a Procuradoria-Geral Eleitoral se manifestou a favor de aceitar a desistência de Garotinho, mas o parecer apresentado do TSE pelo vice-procurador-geral eleitoral do Rio, Alexandre Espinosa, tem como autor o advogado de Garotinho, Marcelo Dias de Paula. O ex-prefeito Eduardo Paes acusou os adversários de uma armação para tirá-lo da disputa.
2: O cara que defende o Garotinho é o mesmo que criou o documento oficial dizendo que a manobra dele é legal. Inacreditável. A gente não pode aceitar isso. A gente está mais uma vez assistindo ao sistema que devia garantir as eleições, que as eleições fossem limpas e democráticas, agindo para beneficiar um candidato e jogar no lixo mais de 3 milhões e 700 mil votos na maior cara dura.
1: Agora, pelo horário de Brasília, são 5 horas e 15 minutos.
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4: Bom dia a você, ouvinte da Rádio CBN, são 5h15, quem fala com você agora é o Matheus de Souza, e a gente abre o dia de hoje no nosso noticiário local com a matéria da nossa repórter Karen Lemos.
5: A Polícia Civil pediu a prisão preventiva do técnico em eletrônica Hamilton Juscelino Rodrigues, de 61 anos, apontado como responsável pelo atropelamento de Carlos Boulos, de 80 anos, no sábado, na Avenida 23 de Maio, região central da capital. Carlos era dentista e tio do ministro da Secretaria-Geral da Presidência, Guilherme Boulos. Ele morreu na madrugada de terça-feira, 3 dias depois. Segundo a polícia, Carlos desembarcou da caminhonete que dirigia para tirar satisfação com Hamilton. O motorista avançou contra Carlos, que caiu e bateu a cabeça e depois deixou o local. O caso foi registrado em vídeo por uma pessoa que presenciou a discussão. Depois de deixar o local, o motorista prestou depoimento, foi liberado e indiciado por homicídio doloso qualificado por motivo fútil. Enquanto a justiça não aceitar o pedido de prisão, ele não é considerado foragido. A defesa do homem afirmou ao portal G1 que ele tentou sair do lugar, inicialmente por se sentir ameaçado. Segundo o advogado, ele não teve a intenção de atingir Carlos, e essa versão seria corroborada pelos depoimentos de familiares. Os advogados também disseram que a dinâmica deve ser esclarecida por imagens, pela perícia e por demais elementos reunidos na investigação. Guilherme Boulos se manifestou sobre o caso nas redes sociais e afirmou que o tio foi vítima de uma violência humanamente inexplicável e que Carlos era uma das pessoas mais generosas com quem conviveu. Com colaboração de Guilherme Gimenez, de São Paulo, Karen Lemos.

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1: Seguimos em frente com Primeiras Notícias nesta quinta-feira, agora abrindo a agenda do dia. Agenda desse dia 8 de outubro de 2026. Quais são os assuntos que terão desdobramentos aí ao longo das próximas horas no noticiário? Seguimos de olho na eleição e seguimos de olho no Tribunal Superior Eleitoral, porque além daquele caso envolvendo o ex-governador do Rio, Antônio Garotinho, a possibilidade ou não de segundo turno na eleição para o governo do Rio de Janeiro, hoje o TSE também deve votar a situação do candidato eleito ao Senado pelo estado do Paraná, Deltan Dallagnol. Vai ter uma discussão lá no plenário do TSE sobre a validade da candidatura do Deltan, do Novo. Ele recebeu quase 3 milhões de votos no domingo e garantiu uma das vagas do estado, mas a diplomação está suspensa. Dallagnol concorreu, amparado por uma liminar do presidente do TSE, Cássio Nunes Marques, depois que um outro ministro do TSE, Floriano Azevedo Marques, havia indeferido o registro na véspera da eleição. Se o plenário confirmar essa inelegibilidade com base na lei da ficha limpa, os votos serão anulados e uma nova eleição para a vaga terá que ser convocada. Dallagnol perdeu o mandato de deputado federal em 2023 por decisão do TSE, ficou inelegível. E aí tem esse impasse que também deve ser mediado hoje pelos ministros do Tribunal Superior Eleitoral. Na eleição presidencial, hoje a gente fica atento a uma primeira pesquisa eleitoral desse segundo turno, que vai ser divulgado pelo Instituto Datafolha. Pesquisa de intenção de voto para a presidência da

0: República nesse segundo turno entre Lula e Flávio Bolsonaro. A sondagem começou a ser feita na terça-feira e vai terminar hoje, lembrando que o resultado oficial do primeiro turno, depois de 100% das urnas apuradas, Flávio Bolsonaro do PL ficou com 47,03% dos votos e Lula 45,16%. Ainda no primeiro turno, né, nas pesquisas de segundo turno feitas antes do primeiro turno, em grande parte delas, Lula aparecia em primeiro, mas depois desse resultado do primeiro turno, fica a expectativa de que Flávio Bolsonaro possa vir à frente do candidato à reeleição agora nesses primeiros levantamentos. Também seguimos acompanhando o desempenho da Bolsa de Valores e do dólar nessa quinta. O dia seguinte ao primeiro turno das eleições foi de forte reação no mercado financeiro. A gente trouxe aqui as notícias para você. Com Flávio Bolsonaro, do PL, à frente do presidente Lula, na apuração, a bolsa disparou e o dólar recuou com força. Ontem, a bolsa já começou a cair um pouquinho, fechou em queda de 0,74%. Seguimos atentos a esses desdobramentos também no dia de hoje. Ainda na área econômica, o IBGE vai divulgar a pesquisa industrial mensal regional com dados de agosto. Levantamento que mostra o desempenho da indústria em 15 locais pesquisados e permite verificar como o setor se comportou em cada região. Lembrando que no país a produção industrial recuou 0,6% em agosto, com uma queda puxada principalmente pelos bens de consumo semiduráveis e não duráveis. E a escritora mineira Adélia Prado, de 90 anos, está entre os nomes cotados para receber o Prêmio Nobel de Literatura, que será anunciado hoje pela Academia Sueca. Ela é a única brasileira na lista Ladbrokes, que é uma plataforma britânica que todo ano permite apostar em quem vai levar o Nobel e calcula as chances de cada candidato. O anúncio deve ser feito por volta de 8 horas da manhã aqui pelo horário de Brasília. A gente está na torcida pela escritora mineira grande Adélia Prado. Agora são 5 horas e 21 minutos.
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0: Vamos saber da Maria Clara Sasaki como é que vai ficar o tempo hoje em todo o Brasil.
2: Muita atenção para o risco de temporais na região sul do Brasil ao longo desta quinta-feira. A chuva mais intensa atinge o Rio Grande do Sul e pode vir acompanhada por rajadas de vento, trovoadas e não se descarta queda de granizo. Deve chover de forte intensidade também no período da tarde no oeste de Santa Catarina e também do Paraná. Entre o sudeste e o centro-oeste do país, se chover nesta quinta, será algo bem pontual, passageiro, no período da tarde, e é uma chuva que pode vir também com uma condição de moderada intensidade. A temperatura sobe no sudeste e no centro-oeste do país. Na capital paulista, a temperatura já deve ficar em torno de 28 graus, no Rio de Janeiro 29 e em Belo Horizonte também máximas em torno de 28, 29 graus ao longo desta quinta. Na região norte do Brasil, a chuva se concentra entre Rondônia, Acre e Amazonas. No Nordeste, o predomínio é de tempo firme e muito calor. Maria Clara Sasaki, da Clima Tempo, para a CBN.
0: 5 horas e 22 minutos agora. Vamos falar de futebol? Ontem tivemos a retomada do Campeonato Brasileiro. Hoje, os jogos continuando depois de 17 dias de paralisação por causa da data FIFA. Para hoje, o líder Flamengo entra em campo, vai enfrentar o Santos fora de casa, tentando manter a liderança do Brasileirão. Flamengo, que tem 60 pontos, 3 a mais do que o Palmeiras. Palmeiras recebe o Bahia também hoje no Nubank Park. Outras partidas dessa quinta, o Fluminense vai encarar a equipe do Curitiba no Rio de Janeiro e o Atlético Paranaense recebe o Atlético Mineiro. Ontem, o técnico Fernando Diniz foi demitido do Corinthians depois da derrota por 2-1 para o Internacional, jogo que aconteceu em Porto Alegre, no estádio Beira-Rio. Foi a 7ª derrota seguida da equipe alvinegra, que está a 1 ponto da zona de rebaixamento. Quem também está mal, está afundado lá embaixo, é o São Paulo, que perdeu para o Cruzeiro por 2-0. O Cruzeiro subiu para a 4ª posição depois dessa vitória sobre o tricolor paulista na noite de ontem. E no clássico carioca, o Vasco da Gama derrotou a equipe do Botafogo por 2-1. E o Vitória goleou a Chapecoense por 4-0. Também outra partida de ontem, o Remo e o Grêmio empataram em 1-1. Mesmo placar do jogo entre Bragantino e Mirassol. As partidas da 29ª rodada do Campeonato Brasileiro. 5 horas 24 minutos agora. Hora de quê? Das manchetes dos jornais. Vamos passear pelas capas dessa quinta-feira? com a Clara Simão, que já está prontinha aqui para nos contar.
3: Hora de Clara Simão, Fred.
0: Bora! E faça o convite aí para todo mundo acompanhar também nas telas, né? Todo mundo já tá vendo aí a capa da Folha de São Paulo. Vamos começar o nosso giro de hoje pelas capas dos jornais que logo mais estarão nas bancas de todo o país, com a primeira página do jornal Folha de São Paulo, que traz na manchete, Clara, a notícia de que o candidato Flávio Bolsonaro, que venceu o primeiro turno, e há uma grande expectativa de vitória dele também no segundo turno, ele está avaliando um pacote para cortar até 250 bilhões de reais, pacote de gastos, corte de gastos, né? Sim. Tão esperado aí pelo mercado financeiro. Explica pra gente.
3: É isso, o mercado financeiro empolgado com essa medida. Assim, esse estudo ele é avaliado ali pela equipe econômica do Flávio Bolsonaro, mas ainda não tem nada certo. E ele, na prática, tem foco na redução dos gastos obrigatórios do governo. O que são esses gastos obrigatórios? Entre as medidas ali está a redução do ritmo de crescimento dos gastos com saúde e educação, que deixariam ali de seguir os pisos atuais e passariam a ser corrigidos apenas pela inflação. A proposta também prevê mudanças aí nos reajustes do INSS e do BPC, fazendo com que as aposentadorias e benefícios possam ter aumentos menores, mesmo com o salário mínimo tiver ganho acima da inflação. Na prática, Fred, a equipe avalia conter o aumento do salário mínimo, porque ele serve ali de referência para milhões de aposentadorias e benefícios. Segundo a reportagem, cerca de 70% dos mais de 41 milhões de beneficiários do INSS recebem o valor do piso nacional. Assim, um reajuste menor do salário mínimo também reduziria o crescimento das despesas da Previdência. Segundo a Folha, o objetivo é, como você disse, conseguir um ajuste de aproximadamente 2% do PIB, que é 250 bilhões de reais. A expectativa é que a redução dos gastos ajude aí a controlar a dívida pública e diminuir a percepção de risco no mercado e aliviar a pressão sobre os juros, Fred.
0: Destaque da capa da Folha de São Paulo. Agora vamos para o jornal O Globo, também já na nossa tela para você conferir a edição dessa quinta-feira do Globo, trazendo aí na manchete também movimentações relacionadas à candidatura de Flávio Bolsonaro, que nos bastidores, né, o Globo destaca, aliados de Flávio Bolsonaro lá no Senado estão tentando evitar a votação do fim da escala 6-1, agora antes do segundo turno da eleição, tentando empurrar para depois da eleição. Não é isso, Clara?
3: É isso. Dando uma pincelada aqui, Fred, o que, que é, né? Vamos relembrar, porque esse assunto sempre vem sendo trazido aí. O que, que é o fim da escala 6-1? É esse projeto aí que acaba com o modelo em que o trabalhador trabalha 6 dias e tem apenas um dia de folga na semana. A proposta está em discussão no Senado e prevê reduzir essa jornada máxima de trabalho de 44 para 40 horas semanais com 2 dias de descanso. E é justamente essa votação, Fred, dessa proposta que virou uma disputa aí pelo calendário do Senado. O governo do presidente Lula quer acelerar essa tramitação para tentar votar a PEC antes do segundo turno. Já os senadores do PL e aliados, né, de Flávio Bolsonaro, eles defendem que sejam cumpridos ali os prazos normais, o que pode deixar a votação para depois da eleição. O presidente do Senado, Davi Alcolumbre, ele trabalha aí com a possibilidade de votar o primeiro turno na próxima quinta-feira. Do outro lado, Fred, os aliados de Flávio Bolsonaro, eles dizem que, seguindo o rito normal, não haveria tempo para concluir os 2 turnos antes da eleição. Para integrantes do PL, a tentativa de acelerar a votação antes das urnas tem caráter eleitoral aí da campanha do Lula, porque aumenta aí uma pressão para que Flávio Bolsonaro assuma uma posição sobre a proposta que virou uma das principais bandeiras do presidente Lula, que o Flávio, né, ele tem evitado declarar apoio a esse texto. A oposição, ele também apresenta uma alternativa nova. O Flávio Bolsonaro, ele defende uma proposta baseada em uma jornada mais flexível, com maior espaço para negociação entre trabalhadores e empregadores. O PL também pretende cobrar do Senado estimativas sobre o impacto de uma eventual mudança da jornada para diferentes setores da economia. Fred.
0: Tá aí o destaque do jornal O Globo, que a Clara trouxe pra gente. Aliados de Flávio Bolsonaro no PL se articulando para evitar a votação da 6-1 agora em outubro. A manchete do Globo que trata da reforma tributária, né?
3: Sim.
0: Você tá vendo aí na primeira página a eleição ampliando a incerteza sobre a implementação da reforma tributária aqui no país. E a capa também com fotos dos dois candidatos. O Lula descobrindo a selfie de um lado, né, e do outro lado, Flávio Bolsonaro ao lado da ex-primeira-dama, Michele Bolsonaro, eleita senadora por Brasília. Agora, para fechar o nosso giro, vamos para o Estadão. Primeira página do jornal Estado de São Paulo, você já confere na nossa tela, entre os vários assuntos aí destacados na primeira página. Vamos falar sobre a situação da influência americana aqui no continente, né? Na América do Sul, a influência do governo Donald Trump. A notícia que tá aí na primeira página é de que Trump agora, cumprindo uma série de expectativas, decidiu enviar drones para a América do Sul para o combate aos cartéis de droga, não é isso?
3: É isso, eles transferiram aí drones militares do modelo MK9 Reaper da África para a Colômbia e do Equador, como parte da estratégia ali de Trump de ampliar as operações contra grupos de tráfico na região. Esses drones, eles vão ser usados ali tanto para vigilância e coleta de informações quanto para ataques de precisão. Esse MK9 Reaper, ele consegue permanecer muitas horas no ar, carregar mísseis e bombas e monitorar áreas extensas. Por isso, ele é considerado uma das principais aeronaves não tripuladas utilizadas pelos Estados Unidos em operações militares. Essa decisão de Trump, ela acontece ali em meio à tentativa dos Estados Unidos de ampliar a ofensiva contra o narcotráfico aqui na América Latina. A estratégia, que já envolviam ataques contra embarcações suspeitas de transportar drogas, agora também avança para operações em terra. Segundo a reportagem, a Colômbia e o Equador já confirmaram ali a utilização desses drones. No Equador, são dois MQ-9 Reaper que já estão operando ali no espaço aéreo do país. Na Colômbia, as autoridades informaram que são três aeronaves que ainda vão ser recebidas e que o governo ali ainda avalia a possibilidade de adquirir mais uma. A intenção, Fred, é usar esses equipamentos para localizar e acompanhar integrantes e líderes de grupos ligados ao tráfico, principalmente em áreas de difícil acesso, como regiões de selva e montanha. Mas a decisão, né, também ela provoca ali preocupação entre as organizações de direitos humanos, que alertam, né, para o risco de civis serem atingidos, além de questionamentos sobre a eficácia de eliminar integrantes dos cartéis para reduzir o fluxo de drogas, Fred.
0: Muito bem, esses são os destaques dos jornais de hoje. Obrigado, Clara. Agora são 5 horas e 31 minutos. Daqui a pouquinho, depois do Repórter CBN, a gente está de volta aqui com primeiras notícias. Não sai daí, até já.
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0: Quinta-feira, 8 de outubro de 2026. Um incêndio de grandes proporções atingiu um prédio da Universidade Federal de Pernambuco na noite de ontem. O Corpo de Bombeiros informou que não há registro de vítimas. O prédio atingido pelo fogo é o do antigo edifício da Diretoria de Inovação e Empreendedorismo, que atualmente abriga laboratórios e o Núcleo de Pesquisa em Inovação Terapêutica. Esse é o terceiro incêndio registrado na UFPE em uma semana. O ex-ditador da Venezuela, Nicolás Maduro, e a mulher dele, Cília Flores, devem responder por suposta tortura de cidadãos norte-americanos. A informação é da agência de notícias Reuters. Segundo reportagem, a acusação está relacionada a prisões ilegais de cidadãos dos Estados Unidos que estavam na Venezuela durante o governo Maduro. O técnico Fernando Diniz foi demitido do Corinthians nesta quarta-feira, depois da derrota por 2-1 para o Internacional pela 29ª rodada do Campeonato Brasileiro. Foi a 7ª derrota seguida do Corinthians no Brasileirão. A equipe alvinegra está no 16º lugar, o primeiro fora do Z4, com um ponto de vantagem para o 17º. Antes da pausa para a Copa, o time somava 9 vitórias, 4 empates e 3 derrotas em 16 partidas sob o comando de Diniz, com 64% de aproveitamento. Nos 17 jogos disputados desde a retomada das competições, foram 4 vitórias, 4 empates e 9 derrotas, com um aproveitamento de 33%. Horário de Brasília, 5h34.
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1: Voltamos com Primeiras Notícias para abrir espaço para o noticiário internacional. É hora do Fernando Andrade com o Mundo em 3 Minutos. Hoje ele comenta os protestos de estudantes se espalhando pela Europa e a situação de El Salvador, do presidente Nayib Bukele. Um relatório apontando violações generalizadas em julgamentos em massa. Vamos conferir o noticiário internacional.
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3: Olá, seja bem-vindo a mais uma edição do Mundo em 3 Minutos. Hoje a gente começa falando sobre o Pacto de Meca. Pacto de Meca foi um acordo assinado recentemente, agora em agosto, entre Arábia Saudita, Turquia e Paquistão, que diz: se um deles é atacado, os outros dois entram na disputa, entram na guerra. Eis que o conflito entre os Houthis e a Arábia Saudita escalou. E agora esse pacto foi acionado, nada muito abrupto por enquanto. O contexto é: os Houthis, que é um grupo financiado e treinado pelo Irã, já dominam várias cidades, inclusive a capital do Iêmen. E recentemente, eles estavam tentando dominar totalmente o estreito de Bab el-Mandeb, que é uma importante rota usada pela Arábia Saudita para escoar o seu petróleo. A Arábia Saudita apoia os grupos que estão do lado do governo do Iêmen, que são internacionalmente reconhecidos. Fato é que os Houthis têm atacado a Arábia Saudita, atacado infraestrutura energética, aeroportos, então foi lá e acionou esse pacto. E os sauditas agora começaram um contra-ataque, reconquistando algumas regiões. Sobre esse assunto, eu conversei com a comentarista Cristina Pesequilo no CBN Pelo Mundo.
4: Quando um país, dentro de um pacto de segurança coletiva, ele é atacado, os outros dois, né, no caso aqui, Turquia e Paquistão, vêm em defesa desse país. Então, a gente está observando aí uma possibilidade, né, de um envolvimento maior militar, tanto do Paquistão, principalmente do Paquistão, nesse primeiro momento, com mobilização de tropas, numa tentativa de ajudar o governo do Iêmen a combater os Houthis e impedir que os Houthis continuem avançando. E só para a gente contextualizar, a gente também observou algumas vitórias do governo do Iêmen tentando liberar o estreito de Bab el-Mandeb, que é justamente a grande questão em andamento, e parar também os ataques à infraestrutura da Arábia Saudita.
3: Para finalizar, a Turquia faz parte de uma outra aliança, a OTAN, e o Afeganistão tem arma nuclear. Mudamos de assunto porque hoje faz 3 anos dos ataques terroristas do Hamas, que mataram cerca de 1.200 israelenses. Outras 251 foram sequestradas. E depois disso nós vimos uma guerra devastadora e agora um cessar-fogo bem frágil. Era um sábado por volta das 6:30 da manhã, quando os ataques começaram no sul de Israel. Os terroristas combinaram uma incursão por ar com centenas de foguetes e também gente voando com parapentes, por mar e por terra. Eles atacaram quem visse pela frente. Atacaram bases militares, kibbutz, que são pequenas vilas, quem passava de carro, todo mundo. Um dos episódios mais mortais ocorreu num festival de música eletrônica chamada Nova, onde 379 pessoas, a maioria jovens, morreram. E dessa festa, cerca de 40 foram levadas como reféns. Mundo em 3 minutos. Até a próxima edição.
1: Agora são 5:38. Bom, vamos seguir em frente aqui com o CBN Primeiras Notícias, trazendo os destaques de todo o Brasil com as afiliadas da CBN, as informações desse dia que está começando. O nosso giro vai hoje dar a sua largada, o seu start por Pernambuco, Recife. Agora temos temperaturas de 24 graus por lá. Hoje é um dia de tempo firme, predominantemente ensolarado. A máxima do dia vai chegar aos 30 graus. Queria abrir o nosso giro com uma informação grave sobre um incêndio de grandes proporções que atingiu o antigo prédio da Diretoria de Inovação e Empreendedorismo da Universidade Federal de Pernambuco. Ontem à noite, na zona oeste do Recife, o imóvel abriga diversos laboratórios de genética, fármacos, informática e o Núcleo de Pesquisa e Inovação Terapêutica. 5 viaturas do Corpo de Bombeiros foram mobilizadas para combater as chamas que se propagaram com rapidez por conta dos produtos químicos estocados naquele espaço, né? Não houve registro de feridos, felizmente, por se tratar de uma estrutura isolada dentro da cidade universitária, lá da Universidade de Pernambuco. As aulas regulares da instituição estão mantidas para essa quinta-feira. Esse é o terceiro caso de fogo nas instalações da Universidade Federal de Pernambuco em apenas uma semana. Peritos estão apurando as causas desse novo incidente e a gente monitora também com a nossa reportagem essas investigações ao longo do dia de hoje. Destaque da região Nordeste, de Recife, Pernambuco. Vamos agora para Rondônia, Porto Velho. 25 graus é a temperatura de momento. Máxima hoje é de 35, muito calor e tempestade, pancada de chuva por lá. 25 graus, temperatura de momento agora por lá, 4 horas e 40 minutos dessa madrugada de quinta-feira na capital de Rondônia. Vamos dar um pulinho com a CBN Porto Velho, João Alves. O João Alves vai trazer informações de uma investigação. O governo do estado entrou numa lista suja do trabalho escravo por conta da contratação de empresas que, enfim, utilizam esse tipo de mão de obra. João Alves, explica pra gente. Bom dia.
5: O resgate aconteceu em setembro do ano passado na terra indígena Rio Guaporé, em Guajaramirim, região de difícil acesso no interior de Rondônia. Segundo o Ministério Público do Trabalho, dois trabalhadores venezuelanos foram encontrados em condições análogas à escravidão durante a reforma de uma escola indígena. Eles atuavam como serralheiros e, de acordo com a fiscalização, viviam em alojamento precário, sem condições adequadas de higiene, com salários atrasados e dificuldades de acesso à alimentação. Após a conclusão do processo administrativo, o Ministério do Trabalho incluiu na lista suja tanto a empresa responsável pela obra, a Terra Forte, quanto o governo de Rondônia, contratante do serviço. Para a Comissão Pastoral da Terra, o caso reforça a necessidade de ampliar a fiscalização das condições de trabalho em regiões isoladas da Amazônia. A obra fazia parte de um contrato de cerca de 21 milhões de reais firmado entre a Secretaria de Estado da Educação e a empresa Terra Forte. Em nota, a Secretaria informou que acompanhava o contrato, participou das tratativas após a fiscalização e rescindiu unilateralmente o acordo em outubro de 2025. A Secretaria afirmou ainda que repudia qualquer violação de direitos trabalhistas e destacou que as obrigações relacionadas aos trabalhadores eram de responsabilidade da empresa contratada. Já a empresa Terra Forte informou que analisa a inclusão no cadastro e avalia medidas administrativas e judiciais.
1: Obrigado, João. Essa é a informação do João Alves, lá da CBN Porto Velho. Vamos seguir agora da região norte para o centro-oeste. Já trouxemos um destaque do nordeste, do norte e do centro-oeste. Nossa parada hoje em Brasília, na capital federal. Estamos amanhecendo com os termômetros marcando 21 graus nesse momento. Hoje é mais um dia de baixa umidade lá no DF. A máxima não vai passar dos 31 graus nessa quinta-feira. E a Ana Carolina Tomé traz os detalhes de um caso que está repercutindo em Brasília. Uma moradora da Asa Norte perdeu mais de 98 mil reais depois de cair em um golpe que oferecia falsos serviços espirituais pelas redes sociais. Dois suspeitos de participar desse grupo foram presos nessa quarta-feira. Explica os detalhes dessa história pra gente, por favor. Ana Carolina Tomé, bom dia.
6: Oi, Fred, bom dia para você, para os nossos ouvintes. Por aqui, uma moradora da Asa Norte, região central de Brasília, perdeu mais de 98 mil reais após ser vítima de um esquema de extorsão caracterizado pela venda de falsos serviços espirituais nas redes sociais. Dois integrantes do grupo criminoso foram presos nesta quarta-feira em São Paulo. O grupo atuava há cerca de 4 anos e movimentou quase 3 milhões de reais. A investigação teve início após a denúncia da vítima, moradora então da Asa Norte, que relatou ter buscado apoio espiritual na internet. Após os primeiros pagamentos, os golpistas passaram a alegar a existência de novos males espirituais e a exigir mais pagamentos para resolvê-los. Quando a moradora tentou encerrar os contatos e os pagamentos, os criminosos passaram a ameaçar divulgar informações íntimas, além de afirmar que parentes seriam atingidos pelos supostos males caso ela não realizasse os pagamentos. Segundo a Polícia Civil, o caso não foi isolado. Pelo menos outras 4 vítimas deste mesmo golpe foram identificadas aqui no Distrito Federal. A organização mantinha um esquema estruturado, com divisão bem definida de tarefas. Alguns integrantes cuidavam da abordagem nas redes sociais, outros realizavam as ameaças diretas e um grupo ficava responsável por receber e pulverizar os valores extorquidos em diversas contas bancárias. Os mandados de prisão foram cumpridos nos municípios paulistas de Carapicuíba, Itapevi e Osasco. Fred.
1: Ok, Ana Carolina, 5h44, agora Belo Horizonte, capital mineira, 20 graus, temperatura de momento máxima de 30 hoje, sol já brilhando forte, você tá vendo nas imagens, não tem previsão de chuva. Destaque do dia em Minas, Lila Vatti Oliveira, bom dia para você.
7: Olá, Fred. Muito bom dia para você. Bom dia também para o ouvinte que nos acompanha. O Ministério Público Federal denunciou 35 pessoas à Justiça Federal por envolvimento em um esquema de fraude contra o INSS em Minas. A denúncia aponta que os investigados conseguiram cadastrar 457 benefícios fraudulentos, principalmente do benefício de prestação continuada destinado a idosos em situação de vulnerabilidade. Desses, 240 ainda estavam ativos quando a operação foi realizada. Segundo a investigação, o grupo teria provocado um prejuízo de mais de 86 milhões de reais aos cofres públicos, com benefícios concedidos de forma irregular. A suspensão dos pagamentos evitou, de acordo com o MPF, um prejuízo adicional estimado em 34 milhões e 800 mil reais. O esquema funcionava, Fred, com a criação de identidades de pessoas que nunca existiram. Os criminosos produziam registros de nascimento e outros documentos falsos para obter CPF, carteira de identidade e, posteriormente, solicitar os benefícios. Para movimentar o dinheiro, a organização usava pessoas reais como uma espécie de dublês biométricos. Elas se apresentavam em agências bancárias e repartições públicas no lugar dos beneficiários fictícios. A fraude foi descoberta após a Polícia Federal realizar mais de 170 exames papiloscópicos e biométricos. Os peritos identificaram a mesma impressão digital vinculada a diferentes identidades no sistema previdenciário. As ações ocorreram em cidades mineiras, incluindo Ribeirão das Neves, Matozinhos, Ipatinga, Timóteo e João Olevade, além de São Gabriel da Palha, no Espírito Santo. Além das acusações criminais, o MPF pediu à Justiça que mantenha as prisões preventivas dos investigados. O órgão também solicitou ressarcimento integral dos 86 milhões de reais apontados como desviados os cofres da União e o bloqueio dos bens dos denunciados. Agora, Fred, cabe à Justiça Federal analisar a denúncia e decidir se os investigados vão responder às acusações apresentadas. Uma ótima quinta-feira a todos.
1: 5h46, depois da Lila Vatti Oliveira, com as notícias de Minas, de Belo Horizonte, hora de chegar ao Rio de Janeiro. Vamos saber quais são os assuntos desse dia 8 de outubro no Rio. Agora, cidade do Rio está amanhecendo com 21 graus no termômetro, céu parcialmente nublado, 27 graus é a máxima do dia. Quem tá com a gente é o Diogo Bugalho. Noticiário do Rio de Janeiro hoje, com um olho no Rio e outro em Brasília, né, Diogo? Será que vamos ter a resposta sobre segundo turno no Rio, se vem aí ou se não vem aí? Bom dia para você, tudo bem?
8: Bom dia, Fred, tudo bem? É, tudo bem comigo. Bom dia para você também que nos ouve. Olha, como você disse, hoje a expectativa é pelo julgamento no Tribunal Superior Eleitoral, que analisa a situação da candidatura de Antony Garotinho ao governo do Rio de Janeiro. Essa decisão pode definir se a eleição termina em primeiro turno a favor de Douglas Ruas do PL. Por outro lado, o ex-prefeito aqui da capital, Eduardo Paes, que ficou em segundo na disputa ao governo do estado, segue em campanha, mesmo com esse impasse. Apesar de desistir de um recurso contra a própria inelegibilidade, Garotinho disse agora querer que os 274 mil votos dados a ele sejam validados. Essa sessão no TSE deve acontecer a partir das 10 da manhã, mas o Garotinho está lá para o final da pauta. A expectativa é que uma decisão sobre ele saia na parte da tarde. E Fred, mudando de assunto, falo ainda sobre o aeroporto internacional aqui do Rio, que mudou de gestão, está sob nova direção. E aí, agora, a expectativa é que a empresa espanhola Aena, que assumiu a concessão, faça modernização das áreas internas, dos serviços e processos de embarque e desembarque. Foi o que a companhia anunciou, mas os detalhes das intervenções ainda não foram divulgados, devem sair nos próximos meses. Uma das diferenças desse novo modelo de concessão é que a empresa tem o controle integral da operação, sem divisão com a Infraero, o que pode dar mais agilidade às decisões e implementação de mudanças. A Aena fica à frente da administração do terminal até 2039. Em março, a companhia espanhola havia arrematado o Galeão num leilão com lance de 2,9 bilhões de reais e nessa última terça-feira assinou o contrato de concessão. Galeão, Fred, a gente vem falando aqui na CBN, sofreu uma queda de demanda expressiva nessa última década. Com capacidade para 37 milhões de passageiros, ele chegou a receber apenas 4 milhões em 2021, no período da pandemia. Agora, com a limitação da capacidade do Santos Dumont, o Galeão se recuperou, começou a se recuperar e espera fechar 2026 com 19 milhões de passageiros. Com o Galeão, a Aena passa a administrar 18 aeroportos no Brasil e 81 no mundo inteiro. Fred.
1: Nova gestão do aeroporto do Galeão começou ontem, né? Começou na quarta-feira. Agora são 5 horas e 50 minutos. Esse é o Diogo Bugalho com as notícias do Rio. Vamos para São Paulo. 16 graus temperatura de momento, 29 é a máxima do dia em São Paulo também. Céu nublado nesse comecinho de quinta-feira. Matheus de Souza por aí. Quais são os assuntos de hoje? Bom dia para você.
9: Bom dia, Fred. Bom dia também a você, ouvinte do CBN Primeiras Notícias. Aqui em São Paulo, o Departamento de Homicídios investiga a morte de 9 pessoas nos últimos 30 dias em diferentes regiões da capital que estariam ligadas ao Tribunal do Crime. O Tribunal do Crime reúne julgamentos sumários e ilegais feitos por chefes de facções criminosas. A polícia vai fazer a história pregressa das vítimas para saber se elas recebiam algum tipo de ameaça ou tinham ligação com o crime organizado. Os casos ganharam repercussão nas redes sociais, onde surgiram boatos de que um assassino em série estaria por trás das execuções. Mas essa possibilidade foi descartada pelo secretário da Segurança Pública, a CBN. A investigação aponta que não existe uma relação entre elas e não há um padrão. E que não há uma assinatura em comum típica dos assassinos em série. Até o momento, nenhum suspeito pelos crimes foi identificado ou preso. E nossa reportagem acompanha também se a justiça aceita o pedido de prisão do motorista que atropelou e matou o tio do ministro da Secretaria-Geral da Presidência, Guilherme Boulos. O técnico em eletrônica Hamilton Juscelino Rodrigues, de 61 anos, foi indiciado por homicídio doloso qualificado por motivo fútil. Segundo a polícia, Carlos Boulos desembarcou da caminhonete que dirigia para tirar satisfação com Hamilton, que seguia no veículo que estava atrás. Ele avançou contra Carlos, que caiu e bateu a cabeça e depois deixou o local. São esses os destaques dessa quinta-feira aqui em São Paulo. Fred, um bom dia para você e um bom dia para você, ouvinte do CBN Primeiras Notícias.
1: Esse é o Matheus de Souza com as informações ao vivo de São Paulo, 5 horas e 52 minutos.
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0: Nosso giro termina com os destaques de hoje no campo. CBN Agro, do Cassiano Ribeiro, que hoje fala da crise do crédito rural no Brasil. Né, Cassiano? Bom dia.
1: Oi, Fred. Bom dia para você, ouvinte. A inadimplência do crédito rural aumentou 10 vezes em menos de 3 anos no Brasil, segundo um estudo elaborado pela consultoria Agroícone, com base em dados do Banco Central. Em julho de 2023, só para a gente ter uma ideia, os financiamentos com parcelas vencidas há mais de 90 dias somavam 3 bilhões e 800 milhões de reais. Já em abril deste ano, o valor superava 38 bilhões de reais. E o problema vai muito além da inadimplência. Somando operações em atraso, prorrogadas, renegociadas e as inadimplentes, o chamado crédito problemático, aí é o combo, esse saltou de 34 bilhões para quase 189 bilhões de reais no mesmo período. O estudo mostra ainda que o problema está crescendo mais em valor financeiro do que em número de contratos, e a situação afeta produtores de todos os portes econômicos e de forma diferente. Os grandes produtores, por exemplo, concentram o problema no valor financeiro. Já os médios aparecem aí como destaque com os maiores índices de inadimplência, enquanto os pequenos carregam a dimensão mais em número de contratos. Para a Agroícone, o crédito rural no Brasil passou de uma situação controlada para um quadro de deterioração sistêmica e muito rápido. E um ponto importante, crédito problemático não é sinônimo de inadimplência. No Rio Grande do Sul, por exemplo, um dos estados que mais sofreu com os extremos climáticos e de forma consecutiva nos últimos anos, o crédito problemático atingiu quase 29% dos valores e em quase 35% em número de contratos ativos. Mas a inadimplência nesse estado mesmo, ela era de 3,1% em abril em saldo financeiro e de 1,3% em quantidade de operações. Isso mostra, segundo a Agroícone, que crédito problemático e inadimplência são coisas diferentes, não podem ser tratados, portanto, como sinônimos. As políticas de crédito e os caminhos para desenrolar esse cenário precisa levar em consideração todas essas variáveis, porte, o momento, o tipo de problema, se é quebra de contrato, se é uma exposição financeira, enfim, não dá para colocar todo mundo no mesmo balaio. Outros detalhes desse estudo interessantíssimo da Agroícone estão em reportagem de Rafael Valendorf no site globorural.com.br. Vale a pena conferir. Boa quinta-feira, eu volto amanhã.
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5: Bom dia a você, ouvinte da Rádio CBN aqui em São Paulo, são 5h56. Quem fala com você é o Matheus de Souza, na hora perfeita para fazer aquele girinho de trânsito do comecinho da manhã. A gente já vai destacando que o coitadinho do momento é o motorista que está nas marginais. Na marginal do Rio Tietê, a gente destaca entre a ponte da Casa Verde e a ponte Cruzeiro do Sul, o motorista que vai no sentido da Zona Leste, no sentido de Guarulhos, já pisa no freio com força por um bom trecho. Agora, na marginal do Rio Pinheiros, já na saída do Cebolão, no sentido Interlagos, o motorista fica preso até a altura da ponte do Jaguaré. Claro que se você ouvinte estiver preso em qualquer um desses lugares, o número da Rádio CBN é o 119-9911-9981. Relate pra gente o que tá acontecendo pra gente poder dar mais detalhes pros outros ouvintes pra como eles podem evitarem ou se eles já podem ir por essas rotas. São 5h57.
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0: É hora de dar o nosso bom dia pro Milton Jung. Daqui a pouquinho com a Cássia Godoy tem o Jornal da CBN. Tudo bem por aí?
7: Bom dia para você, tudo bem por aqui, Fred? Bom dia, ouvintes.
0: Essa semana, Milton, a gente está acompanhando aí com você e a Cássia no Jornal da CBN, né? O anúncio dos vencedores do Prêmio Nobel, Física, Química, Medicina, terminando com o tão esperado Prêmio Nobel da Paz, que é o último da lista, né? E hoje sai o nome do vencedor da área de Literatura, Nobel de Literatura. E mais uma vez, a gente se enche de expectativa aqui pela possibilidade de um nome brasileiro ser contemplado aí pela primeira vez com o Nobel de Literatura, com a escritora Adélia Prado, que apareceu em algumas listas de apostas como um possível vencedor nesse ano, Milton.
7: É, e quando você fala em listas de apostas, é listas de aposta, não é forma de dizer não. É, são apostas que são feitas com alguns nomes, o que necessariamente não significa que seja favorito. E a gente sempre fica nessa expectativa. O anúncio ocorrerá às 8 horas da manhã, pontualmente. A academia nos anúncios do prêmio é muito organizada nesse sentido, não é? 8:01, 8:02, é exatamente na hora prevista. Aliás, um prêmio que sai um pouquinho mais tarde do que os outros. Você acompanha com a gente aqui ao longo desses dias todos. É, a gente anuncia o prêmio normalmente ali por volta de 6:45 da manhã. Pelo menos é o horário que sai, 6:45 da manhã. E este vai um pouco mais tarde, por questões de fuso horário e algumas tradições. O fato é que a gente está, ao longo de toda essa história, na expectativa de um dia termos direito a este prêmio também na língua brasileira, né? Porque na língua portuguesa já o conquistamos de alguma forma. A gente até já ganhou o Oscar, meu amigo, por que não acreditar neste prêmio Nobel?
0: É isso. Então tá bom. Ficamos aí na expectativa por volta de 8 horas desse anúncio. Valeu, Milton. Um bom jornal para você e para Cássia. Até amanhã.
7: Abraços.
0: Bom, vamos encerrar o Primeiras Notícias de hoje, marcando o nosso novo encontro para amanhã, às 5 horas da manhã aqui na CBN, eu e Clara Simão. Tá bom, Clara? Combinado? Bom dia para você.
8: Até combinadíssimo, mais. Fred. Até
0: podcast
8: amanhã.
0: Podcast já saiu, né?
8: Podcast no ar já, quentinho para nós.
0: Quem não conferiu nossa abertura, vai lá no Spotify, em todas as plataformas de áudio. Primeiras Notícias, volta amanhã. Um ótimo dia para você. Até mais.
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0: Quinta-feira, 8 de outubro de 2026. O maior doador das eleições deste ano financiou 13 candidatos que se elegeram e 14 que foram derrotados. A pessoa física que mais doou até agora é Rubens Ometo Silveira Melo, presidente do Conselho de Administração da COSAN, Holding Brasileira de Investimentos em Negócios e Infraestrutura. Ao todo, o empresário destinou R$ 6.600.000 a 38 destinatários de partidos de direita e do Centrão. Melo fez doações diretas apenas a candidatos ao Legislativo. Não houve repasses para candidatos à presidência, ao governo dos estados ou ao Senado. O primeiro jato Gripen E, fabricado no Brasil, realizou voo inaugural no interior de São Paulo. A aeronave de uso militar é produzida pela Embraer em parceria com a sueca Saab. O voo teve como objetivo verificar o desempenho dos principais sistemas do jato. Após a conclusão dos testes, a aeronave estará pronta para ser entregue à Força Aérea Brasileira. A dívida pública global deve superar 100% do PIB mundial antes de 2030. Segundo o Fundo Monetário Internacional, o endividamento dos governos hoje já equivale a cerca de 95% de tudo que o mundo produz em um ano. O FMI afirma que a dívida pública está no maior patamar desde a Segunda Guerra Mundial. O cenário também potencializa a pressão sobre os juros e acompanha a alta no preço do petróleo, que permanece próximo aos $100 por barril. No horário de Brasília, 6:02.
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2: Seis e três.
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1: Olá, muito bom dia a você. Este é o Jornal da CBN. Eu sou Milton Jung e ao nosso lado está Cássia Godoy. Bom dia, Cássia.
2: Bom dia, Milton. Bom dia aos ouvintes do Jornal da CBN.
1: Fique agora mais bem informado com os destaques desta quinta-feira, dia 8 de outubro de 2026.
2: O Tribunal Superior Eleitoral vai decidir hoje se valida ou anula os votos recebidos pelo candidato Antony Garotinho na eleição para o governo do Rio de Janeiro.
1: O julgamento é decisivo para saber se o Rio terá ou não um segundo turno entre Douglas Ruas, do PL, e Eduardo Paes, do PSD.
2: Apesar de ter desistido de um recurso que tentava reverter o indeferimento da candidatura, Garotinho espera que os votos que recebeu no domingo sejam validados.
3: Eu, particularmente, o que eu desejo é que eles reconheçam que há uma trama contra mim e que esse processo é uma injustiça contra mim.
4: Que sua candidatura seja deferida ou indeferida?
3: Não, deferida. Você acha que eu vou querer que ela seja indeferida?
4: O senhor desistiu do processo?
3: Não, desisti para criar o quadro que eu estou criando agora. 274 mil pessoas, apesar de tudo que fizeram, foram votar em mim. Eu acho que deveriam ser validados todos aqueles que tinham intenção de votar em mim. Não só esse.
1: O candidato Douglas Rua espera que a disputa seja encerrada em primeiro turno.
5: O candidato Antony Garotinho desistiu da instância de recurso e espera que não há nenhum conflito. Não havendo conflito entre nenhuma das partes, a justiça não tem por que mediar. Então acredito que a gente deve ter uma decisão aí favorável para encerrar a eleição de Rivera Fumo Estaduente.
2: A Procuradoria-Geral Eleitoral se manifestou a favor de aceitar a desistência de Garotinho.
1: Mas o parecer apresentado do TSE pelo vice-procurador-geral eleitoral do Rio, Alexandre Espinosa, tem como autor o advogado de Garotinho, Marcelo Dias de Paula.
2: O ex-prefeito Eduardo Paes acusou os adversários de armação para tirá-lo da disputa.
6: O cara que defende o Garotinho é o mesmo que criou o documento oficial dizendo que a manobra dele é legal. Inacreditável. A gente não pode aceitar isso. A gente está mais uma vez assistindo ao sistema que devia garantir as eleições, que as eleições fossem limpas e democráticas, agindo para beneficiar um candidato e jogar no lixo mais de 3 milhões e 700 mil votos na maior cara dura.
1: 6 horas, 6 minutos.
2: O plenário do Tribunal Superior Eleitoral vai julgar hoje a validade da candidatura de Deltan Dallagnol ao Senado pelo Paraná.
1: O ex-procurador recebeu quase 3 milhões de votos no domingo, garantindo uma vaga na bancada paranaense.
2: Apesar da vitória nas urnas, a diplomação segue suspensa, porque Dallagnol concorreu protegido por uma liminar do presidente do TSE, Cássio Nunes Marques.
1: Se os ministros confirmarem a inelegibilidade do candidato do Novo com base na lei da ficha limpa, os votos serão anulados e uma nova eleição para a vaga terá de ser convocada.
2: Deltan foi o nome mais votado no pleito de 4 anos atrás entre os concorrentes a deputado federal pelo Paraná, mas seu registro de candidatura foi indeferido pelo TSE em maio de 2023, quando ele já exercia o mandato na Câmara. Com a decisão, o ex-procurador perdeu o mandato.
1: Naquele julgamento, o TSE concluiu que Deltan antecipou o pedido de exoneração do Ministério Público Federal no fim de 2021, para evitar a instauração de um processo administrativo disciplinar, cujo desdobramento poderia gerar alguma sanção.
2: Ao se inscrever para a disputa deste ano, Deltan foi alvo de contestações na Justiça Eleitoral, que apontam que ele está inelegível até 2029.
1: Na véspera da eleição, o ministro do TSE, Floriano de Azevedo Marques, indeferiu a candidatura de Dallagnol, determinando que os votos dados a ele fossem considerados nulos.
2: No dia da eleição, o presidente do TSE, Cássio Nunes Marques, derrubou a decisão de Floriano sob o argumento de que o deferimento ou indeferimento de candidatura só pode sair de um colegiado.
1: Em nota, Deltan Dallagnol declarou que confia na independência do TSE e cobrou o respeito à escolha do eleitorado paranaense.
2: Agora são 6 horas e 8 minutos.
1: O incêndio de grandes proporções atingiu o antigo prédio da Diretoria de Inovação e Empreendedorismo da Universidade Federal de Pernambuco, na zona oeste do Recife.
2: O imóvel abriga diversos laboratórios de genética, fármacos, informática e o núcleo de pesquisa em inovação terapêutica.
1: 5 viaturas do Corpo de Bombeiros foram mobilizadas para combater as chamas, que se propagaram com rapidez devido a produtos químicos estocados. Não houve registros de feridos.
2: Por se tratar de uma estrutura isolada na cidade universitária, as aulas regulares da instituição estão mantidas para esta quinta-feira.
1: O prejuízo é estimado em 100 milhões de reais.
2: É o terceiro caso de fogo nas instalações da universidade em apenas uma semana. Peritos vão apurar as causas do novo incidente.
1: 6:09.
2: O senador e candidato à presidência, Flávio Bolsonaro, tentou minimizar o desgaste gerado pelas declarações de que pretende usar a maioria conservadora no Congresso para mudar a Constituição e redemocratizar o país.
1: A fala levantou receios de iniciativas de teor autoritário ou golpista.
2: Após a repercussão gerada por seu discurso em Goiânia, Flávio Bolsonaro buscou delimitar os alvos das reformas pretendidas.
1: O candidato do PL esclareceu que suas prioridades constitucionais envolvem a redução da maioridade penal para 16 anos, a reestruturação do poder judiciário e o fim da reeleição.
7: Tem que haver, sim, uma reforma do judiciário. Tem que... Eu sou a favor da redução da maioridade penal há bastante tempo. Isso tem que ser feito por PEC. O fim da reeleição, que eu para dar o exemplo, para mostrar que eu não estou disputando o poder com esse atual governo. Então, fiz o compromisso de não concorrer à reeleição. É o Congresso que vai definir os critérios, se vai ser mandato de 4, de 5 anos, se vai valer só para presidente, se vai valer para governador aí. É o processo legislativo que vai ser respeitado e a maioria vai decidir. Qualquer coisa diferente disso, gente, é especulação. Eu já vi gente começar a dizer, agora o Flávio com esse Congresso, com ampla maioria, ele vai fazer o que o pai dele não fez. Então, assim, vamos parar de mentir, vamos aterrizar no mundo real. Para de fazer torcida.
2: O professor da Universidade Federal Fluminense, Gustavo Sampaio, alertou que Flávio Bolsonaro não poderia estender o próprio mandato de 4 para 5 anos, nem por meio do Congresso, como disse o candidato.
8: Propor uma emenda constitucional que põe assim a reeleição presidencial, como está defendendo Flávio Bolsonaro, é possível? Plenamente possível. Agora, jamais para ampliar em 1 ano o seu mandato. Porque o povo brasileiro agora, seja para eleger Flávio Bolsonaro, seja para eleger Luiz Inácio Lula da Silva, está sendo chamado a decidir quem será o próximo presidente nos próximos 4 anos. Então, qualquer alteração ao texto constitucional se terá que dar para a partir do mandato que se iniciará em 2030.
1: O comitê de campanha do presidente Lula estruturou uma ofensiva digital para focar nas declarações de Flávio Bolsonaro sobre mudanças na Constituição.
2: Com o apoio de parlamentares eleitos e influenciadores digitais, o discurso governista vai sustentar que uma eventual maioria bolsonarista no Congresso ameaça conquistas trabalhistas, políticas, sociais e a estabilidade democrática.
1: Uma das parlamentares eleitas que estiveram com Lula ontem foi a influenciadora mineira Anelisa, de 21 anos, que criticou as declarações de Flávio Bolsonaro.
9: A possibilidade de trocar a Constituição Federal cidadã, que foi feita e construída por inúmeros constituintes, inclusive Luiz Inácio Lula da Silva e Benedita da Silva, duas figuras simbólicas para a redemocratização do país, é realmente nós entregarmos o país para a extrema-direita. Falar em mudança de Constituição, primeiro, é algo leviano e, segundo, é se preparar para uma possível ditadura. Não é mudança de Constituição, é ato institucional. E ato institucional é sinônimo de ditadura militar no Brasil. Todo mundo que votar no Flávio no segundo turno precisa entender que ele não está escondendo o que ele vai fazer com o Brasil. Ele já está dizendo: no Brasil não existe a possibilidade de trocar de Constituição Federal. Qualquer pessoa que diga que vai trocar a Constituição Federal, essa pessoa está pensando em cometer um golpe. Essa pessoa vai golpear o Brasil.
2: Em reunião com parlamentares nesta quarta-feira, o vice-presidente Geraldo Alckmin defendeu que o governo federal apresente ao Congresso uma proposta de reforma do judiciário ainda antes da votação do dia 25 de outubro.
1: Alckmin também criticou o discurso de Flávio Bolsonaro sobre a Constituição.
10: Mal terminou o primeiro turno das eleições e eles já estão falando em mudar a Constituição para redemocratizar o Brasil. A ditadura falava a mesma coisa quando mandou trocar a Constituição e impôs uma nova totalmente autoritária. Nós não precisamos disso. O Brasil precisa da reforma do judiciário para estabelecer mandato para os ministros, de uma emenda dura para acabar de vez com os supersalários e os privilégios, e de reforma política para acabar com o fundo eleitoral e partidário. Não sei se vocês sabiam disso, mas Flávio Bolsonaro votou 4 vezes a favor do fundão eleitoral enquanto ele era senador.
2: 6:13.
1: Senador Flávio Bolsonaro se reuniu hoje com lideranças do Podemos para receber o apoio formal do partido.
2: Até agora, 4 legendas já embarcaram na campanha de Flávio Bolsonaro. Juntas, as siglas somam quase 150 parlamentares eleitos e 5 governadores.
1: Ao receber o apoio do Republicanos, o candidato negou que tenha prometido ministérios.
11: O Brasil tem 2 caminhos, né? Então, como eu disse, o que venceu essa eleição foi a mudança. E a mudança é com o Flávio Bolsonaro, esse é o critério que eles adotaram. Muitos individualmente já estavam caminhando comigo no primeiro turno, mas agora é um momento ainda mais importante em que há essa aderência oficial em conjunto, né, de uma forma, mais uma vez, né, com uma forma programática, e assim que o novo está vindo também. Como eu disse, eu não tenho ainda... A gente tem que ganhar a eleição primeiro antes de discutir, né, qualquer outro assunto.
2: Mas o governador reeleito de São Paulo, Tarcísio de Freitas, confirmou que a aliança prevê a participação do Republicanos em um eventual governo de Flávio.

0: 6:15.
1: O Instituto Datafolha vai divulgar hoje a primeira pesquisa de intenção de votos para o segundo turno.
0: A sondagem começou a ser feita na terça-feira e terminará hoje.
1: No primeiro turno, Flávio Bolsonaro obteve 47,03% dos votos e Lula, 45,16%.
0: A TV Globo vai entrevistar ao vivo nos dias 15 e 16 de outubro os candidatos à presidência.
1: O presidente Lula será entrevistado na quinta-feira e Flávio Bolsonaro na sexta.
0: No dia 23, a Globo realiza o último debate entre os dois candidatos.
1: Agora são 6:15.
0: O Flamengo enfrenta o Santos hoje fora de casa para tentar manter a liderança do Campeonato Brasileiro.
1: O time carioca tem 60 pontos, 3 a mais que o Palmeiras, e recebe o Bahia no Nubank Park.
0: Também jogam hoje Fluminense e Curitiba e Atlético Paranaense contra o Atlético Mineiro.
1: Ontem o técnico Fernando Diniz foi demitido do Corinthians após perder por 2-1 para o Internacional no Beira-Rio.
0: Foi a 7ª derrota seguida da equipe alvinegra, que está a 1 ponto da zona de rebaixamento.
1: O Cruzeiro venceu o São Paulo por 2-0 e subiu para a 4ª posição da tabela.
0: O Vasco venceu o Botafogo por 2-1 e o Vitória goleou a Chapecoense por 4-0.
1: Remo e Grêmio empataram por 1-1. Mesmo placar do jogo entre Bragantino e Mirassol.
0: Estes são alguns dos destaques de hoje do Jornal da CBN. Você é nosso convidado. Participe, envie sua mensagem pelo WhatsApp 99911-9981, 99911-9981, DDD11. 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
1: 6:17.

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5: Guilherme Gimene já está conosco, de olho na cidade de São Paulo, e já fala sobre um acidente na Zona Sul. Bom dia para você, Guilherme.
6: Oi, Cássia. Bom dia para você, para o Milton e para os nossos ouvintes. Isso mesmo, acidente na Avenida Presidente Tancredo Neves, zona sul da cidade de São Paulo, no sentido da Rodovia dos Imigrantes, junto à Avenida Nossa Senhora das Mercês. Um choque entre carro-pó.

0: poste e coluna semafórica, vai ocupando duas faixas por ali, CET sinalizando e caminho congestionado desde antes da Rua Vergueiro. Também tem dois registros de caminhões quebrados agora na cidade de São Paulo, um deles na pista local da Marginal Tietê sentido rodovia Ayrton Senna, ali próximo da Ponte do Limão, vai bloqueando o acostamento por ali, né, a faixa da direita, e também tem caminhão quebrado na Radial Leste no sentido do centro, na altura da estação Arthur Alvim, guincho da CET já fazendo a remoção desse caminhão, Cássia.
1: Muito obrigada, Guilherme Gimenez.
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3: Quem chega a São Paulo pela rodovia Castelo Branco enfrenta bastante congestionamento do quilômetro 34 até a chegada ao 26, até a passagem pelo trevo de Barueri. Depois o trânsito melhora, volta a ficar ruim desde o 23 pela pista lateral e desde o 20 pela expressa até a aproximação com o Cebolão, até o acesso para as marginais. Também está difícil a chegada à marginal Tietê pelo sistema Anhanguera Bandeirantes. Pela Anhanguera, problemas na altura do quilômetro 22 depois do Rodoanel Maricovas e do 14 até a Tietê. Pela Bandeirantes, tudo travado já desde o 16. Para o interior de São Paulo, boas condições pela Bandeirantes e também pela rodovia Anhanguera.
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5: Muito bom dia para você, Gustavo Verardo.
6: Olá, Milton. Olá, Cássia. Bom dia, tudo bem?
7: Tudo jóia, Gustavo Verardo. Dia bonito em São Paulo até agora. Sol vai brilhar o dia inteiro?
6: É, dia bonitão, viu? E vai sim. Hoje a gente tem a presença do sol entre poucas nuvens, não há previsão de chuva para a capital hoje. A gente vai ter um dia aí com o predomínio do astro rei e a temperatura máxima hoje atinge até os 29 graus no período da tarde, ou seja, vai esquentando aí aos poucos, viu?
5: Isso também se repete pelo interior do estado?
6: Exato, Milton. Então, a gente tem aí uma quinta-feira de calor no interior, principalmente no norte do estado, onde as máximas atingem até os 32 graus. Então, vai esquentando bastante por todas as áreas aí do estado de São Paulo. Na divisa com Minas, ali mais na região de Itapira e de Casabranca, não se descarta alguma pancada isolada de chuva no período da tarde, viu? E pro litoral hoje, a gente tem um dia aí com a presença do sol entre algumas nuvens, né? A gente tem aí mais uma cobertura de nuvens para o litoral um pouco maior, né? Que se comparada aí ao restante do estado. Hoje em Santos, máximo em torno de 26 graus.
7: Agora me fala uma coisa, você contou no começo da nossa conversa que a temperatura hoje sobe na cidade de São Paulo, que a gente vai ter bastante sol, então me conta, temperatura máxima e se tem alguma possibilidade de pancada de chuva?
6: Então, Cássia, hoje a máxima atinge 28 a 29 graus, tá? A condição de chuva hoje é praticamente nula, tá? Mas se ocorrer algum registro de chuva, é mais ali na zona sul e na forma de garoa, tá? Então, hoje, um dia de tempo predominantemente firme, máximo em torno dos 29 graus. E na sexta-feira, a máxima sobe ainda mais e bate a faixa dos 30 graus em São Paulo.
5: Tá certo, muito obrigado, Gustavo Verardo. Um bom dia para você, bom trabalho, até mais.
6: De nada, um ótimo dia e até amanhã.
7: Até amanhã. É...

0: Nós estamos falando agora há pouco aqui do tempo na cidade de São Paulo, interior. Queria só registrar a mensagem que foi enviada pela... Deixa eu pegar o nome dela aqui, pela... É que aparece apenas como Ita. Vamos ver se aqui embaixo está aqui o nome dela. Bom, Itamara, está aqui. A Itamara escreveu para nós, e ela diz assim: apesar das nuvens, a luz no horizonte, e mostra uma foto maravilhosa, com o horizonte, com o sol batendo lá no horizonte. Ela nos escreve aqui, está de Guararema, rumo a São Paulo nesse momento. Está no caminho. E aí no caminho a gente vai acompanhando você também, trazendo e atualizando as notícias ao seu lado. Aqui na cidade de São Paulo, quando você olha aqui no nosso entorno, tem poucas nuvens, muito poucas nuvens, o céu mais claro, tendência aí, como disse o Gustavo Gerardo, é que essa temperatura vai aumentando aos poucos. Confesso que quando acordei de manhã achei que ia fazer frio. Me preparei para tal, mas a temperatura vem subindo aí. Muito obrigado aqui também você, Itamara, por ter mandado essa mensagem para nós aqui no Jornal da CBN.
1: 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Seis e vinte e sete.
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0: Bom dia, Milton. Bom dia, Cássio. Bom dia a todos os ouvintes. Hoje a dúvida é da Giovana Machado. Ela está grávida de 14 semanas. Ela está com 14 semanas, pesa 63 quilos e tem 1,73 m. Quanto peso devo ganhar durante toda a gestação? E agora, preciso comer mais? Como saber a quantidade ideal? Bom dia, Giovana. Parabéns pela gravidez. E como você começou com um MC aproximadamente de 21, está dentro da faixa que a gente considera normal. E a recomendação é você ganhar ao longo de toda a gravidez em torno de 11,5 até 16 quilos. Mas é importante entender que o ganho não acontece igual, né? Ou seja, não é toda semana você vai ganhando o peso até o final. Então tem momentos diferentes durante a gravidez. No primeiro trimestre, é a fase que você está agora, o ganho costuma ser muito pequeno e o mais importante, você praticamente não precisa aumentar a quantidade de calorias que você já consome. Já a partir do segundo trimestre, aí sim a necessidade aumenta, né? A necessidade energética aumenta. Estamos falando aproximadamente de aumentar 340 calorias por dia. Então, no terceiro trimestre, e a partir do terceiro trimestre, você precisa aumentar em torno de 450 calorias a mais por dia. Então, isso é bem menos do que muita gente imagina. Portanto, aquela história de que grávida precisa comer por dois, aquilo é mito, tá? Na gravidez, você não precisa comer duas vezes mais. Precisa, principalmente, comer melhor. E depois do primeiro trimestre, para uma mulher que começou a gestação com o peso adequado, o ganho costuma ficar por volta de 350, 500 gramas por semana. E por que acompanhar isso é importante? Porque tanto ganhar peso de mais quanto ganhar peso de menos pode trazer consequências não só para a mãe, mas também para o bebê. Então, Giovana, não precisa ficar fazendo conta de calorias todos os dias. O mais importante é acompanhar a evolução do peso durante o pré-natal, manter uma alimentação equilibrada com boas fontes de proteína, frutas, verduras, legumes e carboidratos de qualidade e ajustar a alimentação junto com o obstetra ou nutricionista quando necessário. Então, para ficar claro aqui, gravidez não é comer por dois, é cuidar por dois. E isso começa com qualidade na alimentação. E se quiser mandar perguntas, mande um e-mail para bemestar@cbn.com.br e eu estarei aqui para respondê-las.
1: 6:30.
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0: Quinta-feira, 8 de outubro de 2026. O Tribunal Superior Eleitoral vai decidir hoje se valida ou anula os votos recebidos pelo candidato Antony Garotinho do Republicanos na eleição para o governo do Rio de Janeiro. O julgamento é decisivo para saber se o Rio terá ou não um segundo turno entre Douglas Ruas do PL e Eduardo Paes do PSD. Apesar de ter desistido de um recurso que tentava reverter o indeferimento da candidatura, Garotinho espera que os votos que recebeu no domingo sejam validados. O candidato à presidência do PL, Flávio Bolsonaro, tentou minimizar o desgaste gerado pelas declarações de que pretende usar a nova maioria conservadora no Congresso para mudar a Constituição e redemocratizar o país. A fala levantou receios de iniciativas de teor autoritário ou golpista. Após a repercussão gerada por seu discurso em Goiânia, Flávio buscou delimitar os alvos das reformas pretendidas. O candidato esclareceu que suas prioridades constitucionais envolvem a redução da maioridade penal para 16 anos, a reestruturação do Poder Judiciário e o fim da reeleição. O presidente Lula, do PT, decidiu incluir na coordenação nacional da campanha 3 políticos nordestinos para tentar mudar os rumos das eleições no segundo turno. O senador eleito do Ceará, Camilo Santana, atuará como coordenador político. O senador eleito da Bahia, Rui Costa, assume a coordenação da agenda. E o governador reeleito do Piauí, Rafael Fonteles, irá coordenar a comunicação. Lula também começou a adotar uma estratégia mais próxima da linguagem do TikTok e de influenciadores do Instagram. No horário de Brasília, 6h32.
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1: Marginal Tietê, bem ruim para quem vai no sentido rodovia Ayrton Senna, na altura do sistema Anhanguera Bandeirantes, da ponte Júlio de Mesquita Neto até a ponte das Bandeiras e também na aproximação com a Dutra. Tem registro de ocorrência por ali. No sentido da Castelo, tudo difícil já da saída da Ayrton até também a Dutra e problemas do Piqueri até o acesso para Marginal Pinheiros.
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0: Uma vez perguntaram a um sábio o que importa mais, a chegada ou o percurso. Ele respondeu que nenhum dos dois. O que importa é com quem você está no caminho. Bonito, né? Pois a ciência resolveu conferir e gastou 85 anos nisso. O Harvard Study of Adult Development é a pesquisa mais longa já feita sobre a vida adulta. Começou em 1938, acompanhando 724 pessoas, de estudantes de Harvard a moradores dos bairros mais pobres de Boston. Hoje já vai na terceira geração. Mais de 2.000 vidas monitoradas ano a ano. Saúde, carreira, casamento, alegrias, quedas. Robert Waldinger, psiquiatra que dirige o estudo, resume décadas de dados numa frase. Bons relacionamentos nos mantêm mais felizes e mais saudáveis. Ponto. E os achados têm detalhes de cair o queixo. A satisfação com os vínculos aos 50 anos previu a saúde física aos 80 melhor do que o colesterol. A solidão, nos dados, mata com a força do cigarro. Nem dinheiro, fama ou sucesso profissional chegaram perto do poder preditivo de uma coisa simples: ter com quem contar. Ensinei uma disciplina sobre o tema na Unicamp, escrevi livros sobre isso e a escuta clínica de tantos anos só confirmou a hipótese. Nunca atendi ninguém no fim da vida chorando por uma promoção que não veio. Chorava por gente. Pelo filho distante, um amigo que se foi sem reconciliação, pela mulher da vida que trocou por hora extra, os pais que envelheceram longe e você só voltou para o velório. O violão que você nunca mais tocou por falta de tempo. Sucesso é menos sobre onde você quer chegar e mais sobre quem você não quer perder na jornada. A pesquisa de Harvard fala em fitness social. Relacionamento é músculo, atrofia sem uso. E a conclusão do maior estudo já feito sobre a vida humana é quase uma oração. No fim, somos feitos de quem nos fez companhia. A chegada esquece. O percurso embaça. Quem segurou sua mão, isso a memória guarda até o último dia.
1: Esse é o Rossandro Klinge, todos os dias conosco aqui no Jornal da CBN. 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
2: Nós temos agora 6 horas e 36 minutos. Expectativa para o dia de hoje é para o anúncio do Prêmio Nobel de Literatura. E é claro que nós, aqui no Brasil, sempre ficamos na esperança de que um autor ou uma autora brasileira apareça com o Prêmio Nobel. A poeta mineira Adélia Prado está entre os nomes cotados para este prêmio, de acordo com uma das casas de apostas mais famosas do Reino Unido e que reúne escritores com base nas cotações do momento. O vencedor será anunciado agora às 8 horas da manhã pela Academia Sueca. Adélia Prado aparece com cotação de 31 para 1, que corresponde a uma probabilidade estimada de cerca de 3%. Essas listas são, claro, especulativas e nem sempre antecipam o resultado. É só o fato de saber que o nome da poeta brasileira, que está com 90 anos, Adélia Prado, está nessa lista, isso sempre nos enche de alguma esperança. Poeta é autora de livros como Bagagem, O Coração Disparado, Jardim das Oliveiras, e ao longo da carreira recebeu prêmios bastante importantes: Jabuti, Machado de Assis, Prêmio Camões. Entre os nomes mais bem colocados nas apostas estão a chinesa Kan Shui, o japonês Haruki Murakami e o australiano Gerald Murnami. O vencedor do Nobel recebe 12 milhões de coroas suecas, o que equivale ali mais ou menos 6 milhões de reais. Mas é importante que o próprio dinheiro, nesse momento, é você ter o seu nome destacado num prêmio tão fundamental para a literatura. Aliás, a propósito desse assunto, o jornal O Estado de São Paulo traz uma reportagem que mostra que o escritor baiano Jorge Amado foi indicado pelo menos 19 vezes ao Nobel de Literatura. E por que que essa notícia surge agora? Porque os registros públicos mostram indicações entre 1967 e 1973. E o número de indicações pode ser até maior, mas a Academia Sueca mantém em sigilo os nomes dos indicados e as avaliações dos integrantes por pelo menos 50 anos. Então, até agora, nós temos aí os nomes disponíveis até 1975. O nome de Jorge Amado apareceu nessa lista entre 67 e 73. Pode ter tido outras indicações mais à frente. Autor de livros como Capitães de Areia e Gabriela Cravo e Canela, Amado teve obras traduzidas para vários idiomas e adaptadas para o cinema, a televisão e o teatro. Outros 6 brasileiros também aparecem nos arquivos do Nobel. Carlos Drummond de Andrade e Coelho Neto receberam 3 indicações cada um. Érico Veríssimo foi indicado 4 vezes. Também consta os nomes de Flávio de Carvalho, Alceu Amoroso, Lima e Manuel Vanderlei. Portanto, a lista não inclui Lígia Fagundes Telles. Em 2016, a União Brasileira de Escritores afirmou que havia indicado a autora ao Nobel, mas esse registro, claro, como a gente explicou, ainda não aparece, porque eles ainda não são públicos. Por hoje, que a gente fica na expectativa, é o anúncio que acontecerá às 8 horas da manhã, e claro que a gente vai trazer para você aqui no Jornal da CBN. Agora são 6 horas e 40 minutos.

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3: Nós estamos agora às 6 horas e 42 minutos. Trago aqui para você 2 mensagens de ouvintes que falam sobre situações nas rodovias. A primeira das mensagens é da Djanira, que nos escreveu para cá, e ela diz assim: eu quero saber por que que as rodovias, principalmente a Bandeirantes, que provavelmente é por onde ela passa com maior frequência, né, não existe uma fiscalização para punir motoristas de caminhões e carretas que ficam andando na faixa da esquerda, e que ela diz assim, parece que estão disputando racha com o motorista do caminhão que está na faixa da direita. Então, os dois andando ali, primeiro, que claro, isso acaba travando o trânsito, coloca em risco as pessoas, e se está disputando espaço com outro caminhão, é sempre muito perigoso para os motoristas. E por falar aqui em rodovia, o alerta nosso de cada dia, porque todos os dias os ouvintes têm escrito aqui, pelo menos nessa semana isso tem acontecido, alerta para os romeiros. A mensagem do Bira, de Mairiporã, diz aqui o seguinte, começa assim, Cássia Bonitona, me ajuda aí.
4: Ajudo, diga.
3: Pedir para os motoristas terem cuidado na Dutra com os romeiros, que já estão tomando conta dos acostamentos no sentido interior indo para Aparecida. E ele manda, inclusive, a imagem aqui, mostrando os romeiros seguindo ali pelo acostamento. E aí você vê que, se você combinar esses dois assuntos, é um risco que se corre ainda maior. Uhum. Se você tem 2 carros pesados, né, lado a lado numa rodovia, quer dizer, você diminui o espaço, inclusive, ali para o acostamento, é perigoso. Então, cuidado com isso. E claro, a gente tem trazido aqui várias informações, nossos repórteres, inclusive, têm atualizado isso, sobre as medidas de segurança que são adotadas. Existem rotas mais seguras, então os próprios romeiros devem ter muito cuidado com isso. Nós estamos aí em dias, aliás, a imagem que a gente tem, né, que a gente recebeu, parecia até estar meio nublado ali, chuviscando. Fiquei com essa ideia, não, se não é isso, me perdoe. Mas é a imagem que eu estava vendo por aqui. Mas assim, enfim, se tiver chuviscando, é mais difícil ainda. E as pessoas estão aí fazendo sua caminhada lá em direção à Aparecida, com toda a sua fé e todo o seu direito. Então, muito cuidado. Vamos proteger também os romeiros? 6h44.
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0: 6h45.
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2: Quatro partidos já embarcaram na campanha de Flávio Bolsonaro no segundo turno. Juntas, as siglas somam quase 150 parlamentares eleitos e 5 governadores. O Republicano resolveu se aliar ao senador, mesmo sem o compromisso do PL em reeleger o presidente da Câmara, Hugo Mota.
3: O senador Flávio Bolsonaro fechou oficialmente nesta quarta-feira acordo com a federação PT, União Brasil, Novo e Republicanos na corrida de segundo turno ao Palácio do Planalto. Juntas, as legendas elegeram 149 deputados federais e senadores, além de 5 governadores. 3 das siglas tinham se mantido neutras durante o primeiro turno e o Novo tinha Romeu Zema como candidato. Agora, uma das estratégias é avançar no Nordeste. Entre os novos aliados de Flávio está ACM Neto, derrotado nas urnas para o governo da Bahia. Ele afirmou que já convocou o seu grupo político no estado para trabalhar pela campanha do senador. Do Maranhão, o líder do União Brasil na Câmara, Pedro Lucas Fernandes, disse que é difícil. Difícil vencer o lulismo no Nordeste, mas afirmou que vai trabalhar para isso. Flávio, por sua vez, negou que já esteja prometendo ministérios e disse que as alianças são programáticas.
4: O Brasil tem dois caminhos, né? Então, como eu disse, o que venceu essa eleição foi a mudança. E a mudança é com o Flávio Bolsonaro, esse é o critério que eles adotaram. Muitos individualmente já estavam caminhando comigo no primeiro turno, mas agora é um momento ainda mais importante em que há essa aderência oficial em conjunto, né, de uma forma, mais uma vez, né, com uma forma programática, e assim que o Novo está vindo também. Como eu disse, eu não tenho ainda. A gente tem que ganhar a eleição primeiro antes de discutir, né, qualquer outro assunto.
3: No entanto, o governador reeleito de São Paulo, Tarcísio de Freitas, confirmou que o Republicanos estará num eventual governo Flávio.
5: Republicanos não está aqui, Flávio. Simplesmente para te dar apoio para se eleger presidente da República no próximo dia 25 de outubro e você vai ser eleito, porque esse projeto é de Deus, você sabe disso. O Republicano está aqui para, além disso, te ajudar a ser um grande presidente da República. Você sabe o que tem que ser feito. E você está se comunicando com o cidadão. Você está percebendo as dores.
3: O presidente do Republicanos, Marcos Pereira, fechou com Flávio, mesmo sem acordo com o PL, para apoiar a reeleição de Hugo Mota no comando da Câmara. Ainda assim, ele justificou que vai se empenhar no tema após o segundo turno.
6: A gente já tem consciência, o presidente Hugo Mota tem ciência de que há uma resistência do PL. Importante registrar que não é do Flávio, é da bancada eleita do PL. Mas isso é uma coisa que a gente vai ter que fazer um diálogo. Com diálogo se constrói.
3: E nesta quinta-feira, o Podemos também deve confirmar apoio ao candidato do PL. De Brasília, Samantha Klein.
0: O presidente Lula afirmou em reunião com aliados que esta é a campanha mais desorganizada da qual participou. A falta de consenso em torno das estratégias para o segundo turno vem atrapalhando a campanha petista. Em um esforço para melhorar a comunicação com os eleitores, Lula se encontrou com influenciadores e jovens parlamentares eleitos.
7: Apesar da necessidade de correr atrás de votos, a campanha do presidente Lula patina na divulgação das ações do governo. Durante uma reunião com deputados da base, que tinha como foco a discussão de estratégias para superar o favoritismo de Flávio Bolsonaro, o próprio presidente Lula desabafou. Afirmou que essa é a campanha mais desorganizada da qual já participou desde 1989. A bronca acabou sendo transmitida pelos canais do PT por uma falha de coordenação. Nos bastidores, a orientação era que o discurso do presidente fosse apenas para a militância. Para melhorar o alcance da comunicação com eleitores, o presidente Lula se reuniu com jovens deputados eleitos pelo PT, entre eles a deputada eleita mais votada de Minas Gerais e influenciadora Ana Elisa. Ela disse que o presidente agora vai passar a explorar a linguagem das redes.
8: A comunicação do presidente não fazia esse formato de vídeo que ele fez hoje. E é um formato de vídeo que dá certo nas redes sociais. Então, a partir de agora, o presidente vai fazer vídeo para nós, para as redes sociais, formato de rede, formato de TikTok, formato de Reels, e ele está muito disposto em fazer isso.
7: Seguindo as orientações, o presidente gravou e publicou 3 vídeos nesta quarta-feira e chegou a pedir desculpas a Janja e a outros assessores que insistiram para ele se expor mais nas redes sociais.
9: E eu quero aqui até pedir desculpa para Janja, pro Estuquinha, sabe? Que me enche o saco o tempo inteiro, pro Sidônio, que eu tenho que falar na rede, que eu tenho que falar no celular, que eu tenho que ficar com o celular na mão. Eu não uso celular porque eu tenho a mão para fazer outras coisas, não é para ficar carregando o celular. E eu gosto de falar somente o essencial, tá? Eu não gosto de ficar vendo notícia, eu não gosto. Mas o pessoal me enche o saco, a Janja levanta todo dia, pô, faz uma festa, eu não gosto. Hoje, eu resolvi fazer.
7: No encontro com aliados, foram apresentados os principais eixos para a campanha nesse segundo turno, como a desconstrução da imagem de Flávio Bolsonaro, que pode representar uma ameaça de cortes em programas sociais, além da cobrança pela aprovação da escala 6x1 no Congresso, a PEC da segurança e o envio da reforma do judiciário ainda antes do segundo turno, além da proposta para compensar clubes de futebol por causa do impacto da proibição das bets, mas que enfrenta resistência por uma ala do PT. Com a colaboração de Rani Veloso, de Brasília, Isa Stassiarini.
2: 6:52 agora.
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0: No Beira-Rio, o Corinthians tomou 1-0 do Inter com 40 segundos de jogo. Precisando correr atrás do placar, o Alvinegro criou, chutou, acertou a trave, perdeu gols e sofreu o segundo gol em erro de saída de bola. O volante André ainda descontou, mas não houve tempo para buscar a igualdade e o time perdeu pela sétima vez seguida no Brasileirão. O resultado levou a diretoria corintiana a demitir o técnico Fernando Diniz. O São Paulo também perdeu. Em Belo Horizonte, o tricolor se aguentou por boa parte do primeiro tempo contra o Cruzeiro, mas saiu atrás no placar aos 44 minutos. Na etapa complementar, enquanto tentava o empate, o São Paulo falhou novamente na defesa e sofreu 2-0. Os comandados de Dorival Júnior tentaram o último esforço, mas estiveram mais próximos de tomar o terceiro do que chegar ao empate. Para o técnico Dorival Júnior, a ausência de jogadores como o goleiro Rafael, o atacante Luciano e o lateral esquerdo Iago deixou as coisas ainda mais difíceis.
1: Queira ou não, fora de campo hoje, acho que foram 8, 9 com o Ferreira. Então, para nós que temos um elenco mais enxuto, é muito complexo você trabalhar com a falta de... com um número tão grande de jogadores. Não é uma justificativa, é apenas a realidade daquilo que nós estamos vivendo nesse momento.
0: Hoje às 19h30, o Santos enfrenta o Flamengo na Vila Belmiro sem o volante Arthur lesionado e o meia Everton Cebolinha, que não pode jogar contra o rubro-negro por cláusula contratual. Por outro lado, o técnico Cuca terá o retorno do meia Gabriel Bontempo, que defendeu o Brasil, e do atacante Neymar, que deve ficar no banco de reservas após se recuperar de lesão. Já às 21h30, o Palmeiras encara o Bahia no Nubank Park. A expectativa é de que todos os atletas convocados durante a data FIFA estejam à disposição do técnico Abel Ferreira. Resta saber se eles serão titulares ou se haverá alguns preservados devido ao desgaste do período com as seleções. De São Paulo, Gabriel Dudziak.
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3: Rodovia Raposo Tavares, no sentido São Paulo, tem congestionamento na passagem por Cotia do 39 até o 32, também problemas desde o 26 até a chegada, pelo menos ao quilômetro 15, ali na aproximação com o Jardim Bonfiglioli, tem registro de acidente na via, causando bastante lentidão, região do Shopping Raposo. Depois o trânsito melhora, volta a ficar lento no acesso para a rua Sapetuba na chegada ao Butantã. Para o interior de São Paulo agora, boas condições pela Raposo Tavares.
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6: 6h57.
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8: Hoje, excepcionalmente, nós estamos sem a presença do Walter Fanganello Mairovic, Injustiça e Cidadania, aqui no Jornal da CBN. Eu quero aproveitar para trazer uma reportagem para você que fala sobre uma operação que nós tivemos da Polícia Federal para tentar desarticular uma quadrilha especializada no tráfico internacional de cocaína pelo Aeroporto Internacional de São Paulo. E aí você vai lembrar daquela história de duas brasileiras, as de Goiânia, que ficaram presas por mais de um mês na Alemanha e elas foram acusadas de tráfico de drogas, que estariam tentando levar drogas para outros países. E de verdade elas foram vítimas de um grande golpe, com a troca de malas, de etiquetas. E é exatamente esse tipo de crime que não parou Isso aconteceu em 2023 e vem se repetindo com frequência, que está sendo combatido nesta operação que levou à prisão pelo menos 12 pessoas. A Nadeja Calado tem as informações.
7: A Polícia Federal realizou nesta quarta-feira uma ação que mira uma organização criminosa envolvida no tráfico de cocaína para o exterior através do Aeroporto Internacional de São Paulo, em Guarulhos. Foram emitidos 21 mandados de prisão temporária e 29 de busca e apreensão na capital paulista, em Guarulhos, na região metropolitana, e em Santo André, no ABC, além de Ibitiúra, em Minas Gerais. Entre os materiais apreendidos até o momento estão celulares, um veículo e documentos. A justiça também determinou o bloqueio e o sequestro de mais de 4 milhões de reais em bens e valores dos investigados, além da proibição de acesso às áreas restritas do aeroporto e da suspensão do credenciamento dos empregados suspeitos. Segundo o delegado-chefe da Polícia Federal no aeroporto, Júlio César Baida, o grupo usava empregados de empresas que atuam no aeroporto.
9: Funcionários que são credenciados, passam por um processo de verificação, mas acabam sendo cooptados. E aí eles se valem desse credenciamento, desse acesso à área restrita, para tanto fazer a inserção da droga, para buscar a droga num ponto perimetral. E aí um desses tratores, né, um desses AKS, que transporta as malas até a aeronave, vão colocar ali misturado uma mala com droga para ser levada até a aeronave.
7: A apuração começou em julho de 2025, após apreensões realizadas no aeroporto de Guarulhos, além de prisões em flagrante e cumprimento de outros mandados. A análise do material apreendido permitiu identificar ao menos 6 remessas de cocaína realizadas em menos de 3 meses. O delegado responsável detalhou os principais destinos da droga.
9: A cocaína, que é, no caso dessa investigação, ela usa o território brasileiro tanto como um destino consumidor quanto um território de passagem. Geralmente, a droga produzida na Colômbia acaba subindo direto para as Américas, ali vira via América Central, e essas produzidas nos outros países andinos usam o Brasil no destino transatlântico. Aí você tem tanto a África quanto Europa e, por vezes, a Ásia, Austrália.
7: Os envolvidos poderão responder por tráfico internacional de drogas, associação para o tráfico, organização criminosa, lavagem de dinheiro, falsificação e uso de documento falso. Com a colaboração de Lucas Taveira e Guilherme Gimenez, de São Paulo, Nadédia Calado.
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0: Quinta-feira, 8 de outubro de 2026. Os municípios com até 10 mil habitantes passaram a votar menos no presidente Lula do PT no primeiro turno das eleições deste ano. Dos 579 municípios em que Lula deixou de ser o mais votado desde 2022, 365 estão nessa faixa populacional. O presidente liderava em 1.466 destas cidades há 4 anos e agora ficou à frente em 1.101. No campo adversário, o candidato do PL, Flávio Bolsonaro, liderou em 1.363 municípios de até 10 mil habitantes, contra 998 que Jair Bolsonaro havia vencido em 2022. Os números mostram a quantidade de cidades e não o total de votos em cada faixa populacional. A OpenAI afirmou que um modelo interno de inteligência artificial resolveu 377 problemas matemáticos complexos, incluindo respostas para questões ainda sem solução há anos. Os trabalhos envolvem áreas como álgebra, teoria dos números e ciência da computação aplicada. O modelo usado pela empresa ainda não está disponível ao público, o que impede pesquisadores de testar o sistema nas mesmas condições e reproduzir o processo. 6 jogos abriram a 29ª rodada do Campeonato Brasileiro. Bragantino e Mirassol empataram em 1-1 no interior paulista, mesmo placar de Remo e Grêmio no Mangueirão. O Internacional venceu o Corinthians por 2-1 no Beira-Rio, em jogo que derrubou o técnico Fernando Diniz. O Vitória goleou a Chapecoense por 4-0 e o Vasco levou a melhor no clássico contra o Botafogo por 2-1. Hoje, o Santos recebe o Flamengo na Vila Belmiro às 7h30 da noite. Às 8, Atlético Paranaense e Atlético Mineiro jogam na Arena da Baixada. Mais tarde, às 9h30, o Fluminense recebe o Coritiba e o Palmeiras enfrenta o Bahia em São Paulo. No horário de Brasília, 7h03.
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0: acidente na Marginal Pinheiros, no sentido Zona Sul, da saída do Cebolão até a metade ali da passagem pela Raia Olímpica da USP. Caminho bem travado por ali. Já prefiro o corredor da Gastão Vidigal, professor Fonseca Rodrigues. Funciona melhor ali entre a Vila Leopoldina e a aproximação com a região de Pinheiros. Depois, o trânsito pela Pinheiros para a Zona Sul melhora. Para Castelo Branco, caminho está difícil desde a ponte Transamérica até a estação Granja Julieta e também na aproximação com a ponte Cidade Jardim.
1: Sete e quatro.
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3: Muito bom dia a você que escolheu ficar mais bem informado ouvindo o Jornal da CBN, na manhã de quinta-feira, 8 de outubro de 2026. O senador Flávio Bolsonaro voltou a falar sobre mudanças na Constituição, caso seja eleito. Ele havia tratado desse assunto há cerca de 2 dias, durante uma das muitas atividades que vem realizando na busca de apoios para o segundo turno. E desde lá, como ele teve que dar explicações para tentar dizer, tentar explicar ou mostrar, justificar exatamente o que, que ele quis dizer com usar a sua maioria, ampla maioria no Congresso para mexer na Constituição brasileira. O Felipe Igreja traz as informações para nós. Bom dia para você, Felipe.
4: Bom dia, Milton. Bom dia a todos que nos acompanham. Pois é, ontem o senador Flávio Bolsonaro deu explicações, mas também voltou a falar em redemocratizar o país caso tenha a sua eleição para a presidência confirmada em segundo turno. Mais cedo, ele tentou minimizar a fala que fez em Goiânia durante o evento de apoio de Ronaldo Caiado à sua candidatura, depois da repercussão negativa, que inclusive preocupou a campanha. Isso foi ontem mais cedo. Mas à noite, Flávio voltou a falar em redemocratizar. Ele disse que iria focar a atuação em PECs para reduzir a maioridade penal, também o fim da reeleição para presidente da República e uma reforma do judiciário. E disse que qualquer outra coisa além disso seria mera especulação. No entanto, mais tarde, no evento em que o Republicanos, do governador de São Paulo, Tarcísio de Freitas, confirmou o apoio à candidatura do senador do PL, o próprio Flávio voltou a defender uma redemocratização, mesmo com questionamentos feitos pela imprensa mais cedo. Vamos ouvir.
5: A gente tem que proteger as instituições, né, por causa de um ou outro, que a gente tem que baixar a cabeça e achar que está tudo bem, porque não está tudo bem. Inclusive, de ontem para hoje, uma parte da imprensa questionando, e é papel da imprensa questionar, quando eu falo que a gente tem que redemocratizar o Brasil. A gente tem que redemocratizar porque as instituições têm que voltar a ser respeitadas. E olha o que é que o povo brasileiro falou, Pasolini, nas urnas. Olha o Congresso Nacional que está configurado a partir de janeiro do ano que vem.
4: Flávio, então, tem focado essas falas, dizendo que pretende alterar a Constituição para reduzir a maioridade penal, também para acabar com a reeleição para a presidência da República e fazer reformas no judiciário. O professor da Universidade Federal Fluminense, Gustavo Sampaio, alertou, no entanto, que Flávio Bolsonaro não poderia estender o próprio mandato de 4 para 5 anos, nem por meio do Congresso, como chegou a afirmar.
6: Propor uma emenda constitucional que põe assim a reeleição presidencial, como está defendendo Flávio Bolsonaro, é possível? Plenamente possível. Agora, jamais para ampliar em 1 ano o seu mandato. Porque o povo brasileiro agora, seja para eleger Flávio Bolsonaro, seja para eleger Luiz Inácio Lula da Silva, está sendo chamado a decidir quem será o próximo presidente nos próximos 4 anos. Então, qualquer alteração ao texto constitucional se terá que dar para a partir do mandato que se iniciará em 2030.
4: O comitê de campanha do presidente Lula estruturou uma ofensiva digital para focar nessas declarações de Flávio Bolsonaro sobre mudanças na Constituição. Com apoio de parlamentares eleitos e influenciadores digitais, o discurso governista vai sustentar que uma eventual maioria bolsonarista no Congresso ameaça conquistas trabalhistas, políticas sociais e a estabilidade democrática. Uma das parlamentares eleitas que estiveram com o presidente Lula ontem foi a influenciadora mineira Ana Elisa, de 21 anos, que criticou as declarações de Flávio Bolsonaro.
1: A possibilidade de trocar a Constituição Federal cidadã, que foi feita e construída por inúmeros constituintes, inclusive Luiz Inácio Lula da Silva e Benedita da Silva, duas figuras simbólicas para a redemocratização do país, é realmente nós entregarmos o país para a extrema-direita. Falar em mudança de Constituição, primeiro, é algo leviano e, segundo, é se preparar para uma possível ditadura. Não é mudança de Constituição, é ato institucional. E ato institucional é sinônimo de ditadura militar no Brasil. Todo mundo que votar no Flávio no segundo turno precisa entender que ele não está escondendo o que ele vai fazer com o Brasil. Ele já está dizendo: no Brasil não existe a possibilidade de trocar de Constituição Federal. Qualquer pessoa que diga que vai trocar a Constituição Federal, essa pessoa está pensando em cometer um golpe. Essa pessoa vai golpear o Brasil.
4: A tramitação de uma PEC, a gente lembra, Milton, exige maioria qualificada no Congresso, só que o PL, com a bancada que fez na Câmara e no Senado, já consegue apresentar essas propostas. Precisa do apoio do Centrão para aprová-las. Para isso, são necessários 308 votos de deputados e 49 de senadores, números que podem ser atingidos com apoio do Centrão ao PL. Milton.
3: Este foi o Felipe Igreja, agora que são 7 horas e 10 minutos.
7: Vamos ao Rio de Janeiro. Hoje, terça-feira, dia 8 de outubro, é o dia que a gente pode ter um fim ao impasse em relação à situação das eleições no Rio. Quem conta pra gente é o Pedro Bonenberger. Pedro, bom dia pra você.
8: Oi, Cássia, bom dia a você. Milton, quem nos acompanha, o Tribunal Superior Eleitoral decide hoje se os votos recebidos por Antony Garotinho na corrida ao governo do Rio serão anulados ou validados. A sessão está marcada para 10 da manhã, Cássia, e define se haverá ou não segundo turno para o cargo de governador aqui no estado. O Garotinho concorreu ao governo com uma candidatura classificada como subjúdice, porque ele ainda responde na justiça devido a uma condenação de 2018. Tribunal Regional Eleitoral decidiu nesse caso aqui no Rio, pelo indeferimento da candidatura. Só que houve um recurso feito pelo Garotinho ao Tribunal Superior Eleitoral. Cássia, o Garotinho teve mais de 274 mil votos no primeiro turno, cerca de 3% do total. E depois da contagem das urnas, ele decidiu retirar o recurso que ele mesmo fez ao Tribunal Eleitoral sobre a legalidade da própria candidatura. Essa movimentação, ela abre margem para que os votos do candidato sejam anulados. E aí, dessa forma, se houver uma retotalização, o Douglas Ruas, do PL, um outro candidato que teve pouco mais de 49% dos votos válidos no primeiro turno, chegaria a mais de 50% depois dessa retotalização, vencendo ainda em primeiro turno. Os ministros do TSE devem decidir hoje se Garotinho pode desistir do recurso e, eventualmente, Cássio e Milton, sobre a legalidade de anular ou não os votos do candidato, um tema que gera divergência até entre especialistas da área eleitoral. Na terça-feira, a Procuradoria-Geral Eleitoral defendeu a desistência de Garotinho. Só que mais um episódio dessa crise, apurações indicaram que o advogado de Garotinho, Marcelo Dias de Paula, consta como autor desse documento da Procuradoria. A PGE nega que ele tenha escrito a peça. Em meio a esse impasse, Douglas Ruas, do PL, possível beneficiado dessa história, esteve em Brasília nessa quarta-feira para uma agenda com o senador e candidato à presidência do PL, Flávio Bolsonaro. Ele disse confiar que a disputa será encerrada em primeiro turno.
9: Observar, não existe nenhum conflito, porque o meu adversário Eduardo Paes foi quem pediu a anulação do voto do Garotinho. O Ministério já se manifestou também em sentido. O candidato Antony Garotinho desistiu da instância de recurso. Espera que não há nenhum conflito. Não havendo conflito entre nenhuma das partes, a justiça não vem qualquer mediar. Então acredito que amanhã a gente deve ter uma decisão aí favorável para encerrar a eleição de Liberação no Estado de Janeiro.
8: Já o ex-prefeito do Rio, Eduardo Paes, do PSD, destacou a crise política do estado desde a renúncia do ex-governador Cláudio Castro e falou em respeito à Constituição.
10: O Rio tem vivido, como todos sabemos, momentos difíceis, inclusive com um governador interino, fruto da quebra da cadeia sucessória em razão da cassação por corrupção do ex-governador Cláudio Castro e da prisão por ligações com crime organizado do ex-presidente da Assembleia Legislativa. Por isso, mais do que nunca, é hora de garantir que as regras sejam cumpridas. A Constituição é muito clara. O governador só é eleito com a maioria absoluta dos votos válidos e todo o poder emana do povo. E essa maioria não foi observada em nossas eleições.
8: O julgamento está marcado para 10 da manhã e a gente vai acompanhar por aqui no Rio de Janeiro. Cássia.
7: Muito obrigada, Pedro Bonenberger.
3: E eu quero lembrar você que nos acompanha aqui na programação da CBN que amanhã, sexta-feira, começa o horário eleitoral obrigatório no rádio, novamente, horário obrigatório no segundo turno. Nos estados que haverá segundo turno, o horário vai das 7 às 7h20 da manhã, logo cedinho, depois do meio-dia ao meio-dia e 20.
7: Isso.
3: Também logo depois no início da tarde. Então, isso para quem tiver campanha de primeiro e segundo turno, tanto para a presidência como para o governo do estado. Nos demais estados em que o primeiro turno já foi resolvido para o governo do estado, nós teremos 10 minutos, tá? 7 às 7h10. Você que nos acompanha aqui na programação, tá aí no radinho de pilha, tá aí no rádio do seu carro, você já sabe que pode continuar acompanhando a nossa programação.

0: tiver primeiro, segundo turno, qual é a programação que tiver por aí, só colocar o aplicativo aí no seu celular, aquele que depois você pode espelhar lá no carro, você vai seguir acompanhando a nossa programação normalmente com as notícias do dia. Combinado? 7h15.
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1: Letícia Veloso, conta para nós como está o trânsito nesta manhã aqui na capital paulista.
2: Milton, cidade bem movimentada. Bom dia para você. Bom dia, Cássia.
3: Bom dia, Letícia.
2: E bom dia para o nosso ouvinte também. Eu falo de rodovia agora porque a Raposo Tavares, com ocupação de uma faixa na altura do quilômetro 15 no sentido da capital, é por causa de um ônibus quebrado na pista. Então tem congestionamento também lá na região de Cotia, aquele alto fluxo de todo dia, altura do quilômetro 30, no acesso à Granja Viana também, após o Rodoanel. Bom, Raposo Tavares com dificuldade, Castelo Branco também, na chegada a São Paulo do 32, que é no acesso a Jandira Itapevi, até o quilômetro 26 em Barueri, aí depois do Rodoanel e na chegada à região do Cebolão em Osasco, com congestionamento. Na marginal do Tietê, a pista foi liberada há pouco, segundo a CET, mais cedo um caminhão quebrado na pista sentido Ayrton Senna, 300 metros após a ponte do Limão, então a via ocupação da faixa da direita já foi liberada.
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3: Agora são 7h18, a polícia de São Paulo afastou a hipótese de que um assassino em série estaria atuando na capital após o registro de 9 mortes em diferentes regiões da cidade. Para a CBN, o secretário de Segurança Pública negou os boatos que surgiram nas redes sociais. Os casos são investigados pela polícia individualmente e, segundo o Departamento de Homicídios, não há elementos que indiquem ligações entre as mortes.
5: A Secretaria de Segurança Pública de São Paulo descarta a atuação de um assassino em série nas 9 mortes que são investigadas pela Polícia Civil. Com características de execução, os homicídios aconteceram entre setembro e outubro em várias regiões da capital paulista. Os corpos foram encontrados em sacos plásticos ou enrolados em tecidos. Apesar das circunstâncias parecidas, as mortes são investigadas de forma individualizada. Os casos ganharam repercussão nas redes sociais, onde surgiram os boatos de que um assassino em série estaria por trás das execuções. Para a CBN, o secretário de Segurança Pública de São Paulo, Oswaldo Nico, descartou totalmente essa possibilidade. Em entrevista à TV Globo, o discurso foi reforçado pela diretora do Departamento de Homicídios, Ivalda Leixo.
6: Em momento algum, o DHPP trabalhou com essa hipótese de matador em série, até porque o perfil de um assassino em série é outro, né? Ele tem método, ele tem uma motivação e ele tem uma certa... Ele deixa uma assinatura, que não é o caso. Os corpos foram descartados em locais, com certeza, fora de onde houve a morte. Não tem uma relação entre elas. E não tem um padrão. Vulneráveis, sim, porque tem envolvimento, né, com crime. Isso não justifica, nem ameniza, né? Mas tem antecedentes...

0: criminais.
1: A polícia investiga se as mortes estariam ligadas ao tribunal do crime, julgamentos sumários e ilegais feitos por chefes de facções criminosas. Os investigadores vão fazer um levantamento do histórico das vítimas para saber se elas recebiam algum tipo de ameaça ou tinham ligação com o crime organizado. Apesar dos corpos estarem em sacolas plásticas, a diferença na forma com que as vítimas foram abandonadas também faz com que a polícia descarte a possibilidade de um assassino em série. Com exceção da região central da capital paulista, em todas as outras regiões da cidade foram registrados casos. Foram 4 na Zona Leste, 3 na Zona Sul, 1 na Zona Norte e 1 na Zona Oeste. Até o momento, nenhum suspeito pelos crimes foi identificado ou preso. De São Paulo, Karen Lemos.
2: Nós temos agora 7 horas e 21 minutos. Vamos acionar mais uma vez aqui o Guilherme Gimenez, que ele tem informações para nós sobre um problema que vem incomodando muito os motoristas que passam pela Avenida do Estado. Um solapamento que existe ali naquela região, eterno solapamento que existe ali naquela região. Guilherme Gimenez, o que nós temos de informação sobre esse assunto?
3: Vamos lá, Milton. O prefeito de São Paulo, Ricardo Nunes, garantiu que a prefeitura da capital paulista acompanha as obras da SP Águas na Avenida do Estado para solucionar um afundamento de solo que dura desde março. Na última semana, a reportagem da CBN esteve no local da obra, que interdita há cerca de 20 dias, aproximadamente 150 metros da avenida, no sentido Zona Norte, entre a Cruzeiro do Sul e a Luiz Pacheco, e com pessoas que diariamente são afetadas pela reforma. Comerciantes que perdem público, pedestres e motoristas que precisam desviar o caminho e até mesmo crianças expostas à poeira e ao barulho. Ricardo Nunes lamentou o impacto que a população sofre, frisou que a gestão municipal acompanha as obras, mas que, apesar da inconveniência, o reparo precisa ser concluído.
4: Quando você tem uma situação dessa, praticamente impossível não ter transtorno, que a gente lamenta demais, mas a obra tem que ser feita. A gente já teve uma intervenção ali no ano passado, agora me parece, pelo que os engenheiros comentaram, de uma maior gravidade, né? Tanto é que depois de fazer a remoção da terra não teve mais movimentação do muro que tem ali do rio Tamanduateí. Mas o que eu posso dizer para a população é que a gente está ali monitorando a CET, cuidando da questão do trânsito, e a SP Águas buscando da maior celeridade possível para poder restabelecer o trânsito e terminar com a incomodidade das pessoas ali.
3: Em nota, a SP Águas informou, após as chuvas de setembro, e identificou a movimentação na estrutura do muro do rio Tamanduateí e, por precaução, escavou o solo para aliviar a carga junto à estrutura. A área está isolada e sinalizada. O muro é monitorado diariamente por topografia com o objetivo de identificar eventuais movimentos que, após o início da intervenção, não apresentou deslocamentos significativos. A SP Águas continua com as ações imediatas de mitigação de riscos e definição da solução definitiva para esse trecho. Milton.
2: Muito obrigado. As informações são do Guilherme Gimenez.
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6: Na Zona Sul de São Paulo, quem passa pela Avenida Senador Teotônio Vilela vai encontrar lentidão por causa de um acidente envolvendo 2 automóveis no sentido do centro, na altura da Rua do Mendes, com ocupação da faixa central por lá. Tem lentidão no entorno do autódromo também, sentido do centro, e quem passa pela Interlagos vai encontrar pontos de parada no acesso ao Washington Luiz para acessar o corredor Norte e Sul em direção à Zona Norte.
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1: Agora são 7 horas e 24 minutos. O Brasil aparece com 2 bares entre os 50 melhores do mundo em 2026. De acordo com um ranking que foi divulgado ontem numa cerimônia em Milão, na Itália, um ranking internacional que reúne os melhores bares do mundo, segundo votação de profissionais e de especialistas no setor. Os estabelecimentos brasileiros que estão nessa lista são o Eximia, no Itaim Bibi, em São Paulo, que ficou na posição de número 20, e o Tantan, em Pinheiros, também na capital paulista,
0: que aparece na posição de número 35. O Exime avançou em relação ao ano passado, quando tinha ficado na posição de número 61 nesse mesmo ranking. Em 2025, o Bar também apareceu na posição de número 43 de outro ranking internacional do setor. Já o Tantan tinha ficado na posição de número 24 no ano de 2025. Então, dois bares aqui de São Paulo que estão figurando nesse ranking de melhores bares do mundo. São 50 no total e São Paulo tem dois representantes. Um fica no Itaim e outro fica ali na região de Pinheiros.
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2: Muito bom dia para você, Miriam Leitão.
8: Bom dia, Milton. Bom dia, Cássia. Bom dia, ouvintes da Rádio CBN.
0: Bom dia, Miriam.
2: Miriam, depois de longas discussões em torno de uma reforma tributária, aprovação do texto, que foi um trabalho árduo que se teve ali, com participação de vários setores, reforma só vai entrar efetivamente aí em vigor a partir do ano que vem, mesmo assim, de forma, diríamos, parcelada. Mesmo assim, já se quer mudar a reforma?
8: Pois é, tá, isso é um assunto que entrou na campanha porque a coordenadora da campanha na área econômica de Flávio Bolsonaro, Daniela Marques, falou que vai mudar, e eu queria explicar para o nosso ouvinte um assunto que parece muito técnico, mas na verdade é um assunto que interessa a todo mundo. A primeira coisa que ela disse é que vai acabar com o split payment. Aí parece uma coisa do outro mundo, ainda mais falado em inglês, mas é que o split payment é falado assim porque já existe em outros países e funciona. É um mecanismo de recolhimento do imposto. Como recolher o imposto? Né? A gente sabe que a reforma tributária vai juntar vários impostos, e como é que vai ser pago esse imposto? É assim, hoje, quando tem o ato da compra, por exemplo, quem vende... O consumidor paga o imposto, mas quem vende fica com o dinheiro do governo por vários dias até recolher ao governo. Às vezes ele nem recolhe, e isso aí vira não pagamento de impostos, né? Então, esse split payment faz o seguinte: na hora exata do fato gerador da compra, seja dentro da cadeia produtiva, seja o consumidor final, esse dinheiro é mandado diretamente para os governos federal, estadual, municipal, conforme for a sua parte. E fica com o empresário apenas o que for dele. Então, isso impede a sonegação, isso diminui muito a sonegação, por isso que foi imposto esse mecanismo. O que a campanha do Flávio Bolsonaro está falando é acabar com isso, porque disse que a empresa vai perder fluxo de caixa. Mas, Milton e Cássia, não é o dinheiro da empresa, então é um fluxo de caixa artificial. Isso, se acabar com isso, você perde muito uma das vantagens da reforma tributária, que é esse recolhimento imediato que faz com que combata a sonegação. Tem uma outra coisa importante, que é o seguinte: o que eles estão criticando é que a alíquota do novo imposto é alta, e é alta mesmo, mas é alta porque foram feitas várias concessões pelo Congresso. A gente conversou muito sobre isso aqui. O Congresso foi distribuindo vantagem. Esse grupo vai pagar menos, atendendo aos lobbies. E isso fez a alíquota ficar alta, não por culpa da reforma em si, mas por culpa da tramitação no Congresso, e em geral veio desses partidos mais da direita essa pressão. Eu quero lembrar que o governo Lula usou o seu capital político inicial para fazer uma reforma que não tem visibilidade para a pessoa comum, para, né, o consumidor, não parece que não está acontecendo nada, mas que moderniza a economia, E é uma reforma que se pedia há 40 anos. Então, a gente não pode perder, caso haja uma mudança de governo. A gente não pode perder isso que foi conquistado a duras penas. Quantas vezes eu conversei aqui com vocês sobre isso? Tem uma outra coisa que o governo Lula está demorando a mandar, que é a alíquota do imposto, que ele chama o imposto do pecado, que é o imposto seletivo, que vai incidir sobre alguns produtos que fazem mal à saúde, cigarro, bebidas. Tem automóveis também que emitem gases de efeito estufa. Enfim, tem alguns que vão pagar esse imposto seletivo. O nome oficial dele é seletivo, mas todo mundo ficou conhecendo como imposto do pecado. O governo Lula já deveria ter mandado a alíquota, mas não mandou até agora, porque acha que isso pode pesar na campanha eleitoral. Então, a reforma tributária é muito técnica, mas os assuntos que estão virando debate são assuntos que mexem com a eficiência da economia, portanto, interessa a todo mundo. Espero ter feito o meu trabalho, que é de pegar uma coisa complicada, explicar de uma forma mais simples, para que todo mundo entre na conversa.
0: É isso, Miriam. É importante isso que você destacou, né? De quanto tempo a gente passou tentando aprovar essa reforma. O Milton também comentou aqui no começo, na introdução da conversa, que foram décadas de discussões para se chegar a uma reforma tributária. Quantas vezes nós fizemos entrevistas aqui e o entrevistado dizia uma frase que se tornou um clássico, que o projeto ainda não estava maduro para ser aprovado. E depois que nós tivemos finalmente essa alteração, que ainda nem começou a valer, já se começa a discutir aí alterações, né?
8: E alterações que vão piorar. Se fossem alterações para melhorar, é bom, é sempre bom aperfeiçoar, mas alterações para piorar, como retirada desse chamado split payment, que é esse sistema de pagamento que tem que é mais lógico e mais eficiente, né? E que se combate a sonegação, é muito bom combater a sonegação no Brasil, né?
2: Muito obrigado, Miriam. Bom dia para você.
8: Bom dia.
0: Até mais, Miriam.
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0: Quinta-feira, 8 de outubro de 2026. O governo Lula avalia antecipar o leilão para a compra de dívidas previsto no novo Desenrola Brasil. A primeira rodada estava prevista para novembro. A medida provisória enviada ao Congresso autoriza até 15 bilhões de reais para a compra de carteiras de dívidas inadimplentes, com descontos mínimos de 90%. Depois, o governo cobraria esses débitos em condições mais favoráveis aos devedores. A medida enfrenta resistência no Senado, onde técnicos apontam que não houve detalhamento do impacto orçamentário e financeiro, nem esclarecimentos de como essa despesa será classificada nas contas públicas. Mais de 30 milhões de crianças e adolescentes estão expostos a dois ou mais riscos climáticos no Brasil, como seca, calor extremo e inundações. Segundo o relatório divulgado pelo Unicef, o número equivale a 6 em cada 10 pessoas nesta faixa etária. O cenário pode ser agravado pelo El Niño, que já está em curso e tem 95% de chance de atingir intensidade muito forte até o fim do ano. Os impactos sobre crianças incluem interrupção de aulas e vacinação, dificuldade de acesso à água e alimentação e maior exposição a ondas de calor e fumaça de incêndios. Uma pessoa morreu no segundo ataque registrado em escolas na Polônia em apenas 2 dias. Hoje, um ex-aluno de 15 anos matou uma funcionária e feriu outras 2 pessoas em uma escola cerca de 50 quilômetros da capital Varsóvia. Segundo a polícia, o adolescente entrou no colégio com um objeto cortante e atacou funcionários antes de ser detido pelo diretor. A vítima, que morreu, tinha 37 anos. Ontem, outro ataque deixou 10 feridos em uma outra escola. Horário de Brasília, 7h35.
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1: Rádio Leste, bem complicada, sentido centro, na altura da estação Arthur Alvim, uma ocorrência mais cedo impacta o trajeto e também com lentidão adiante, até após o viaduto Alberto Badra.
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3: 7h36.
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5: Nós temos agora informações internacionais com o Lucas Taveira, que está aqui ao nosso lado, apurou lá nas agências, um ataque russo que ocorreu contra um ônibus na Ucrânia, de uma guerra que se iniciou, não vamos perder a conta, em 2022. Lucas Taveira, bom dia.
6: Muito bom dia para você, Milton, para Cássia, todo mundo ligado aqui na CBN. Mais um ataque desta manhã, um ataque russo contra dois ônibus, deixou 30 mortos e 18 feridos na cidade de Kramatorsk, no leste da Ucrânia. A cidade fica próxima da linha de frente da guerra. Segundo a polícia local, os veículos circulavam por uma rua quando foram atingidos. Imagens divulgadas pelas autoridades ucranianas mostram corpos espalhados pela rua e a carcaça desse ônibus carbonizada. A polícia afirma que a Rússia usou uma bomba aérea de precisão no ataque. O governador de Donetsk disse que os russos atacaram deliberadamente civis. O transporte público foi suspenso na cidade. A Rússia não havia se pronunciado até o momento. O bombardeio acontece em um dia depois de outro grande ataque russo contra a Ucrânia. Segundo Volodymyr Zelensky, 22 pessoas morreram, incluindo 5 crianças e 54 ficaram feridas. Nos últimos dias, Vladimir Putin afirmou que a Rússia responderia aos ataques ucranianos contra refinarias de petróleo russo e indicou que os bombardeios poderiam ser intensificados. Milton.
5: Muito obrigado, esse foi o Lucas Taveira, trazendo aí outras informações, portanto, a propósito dessa selvageria que nós estamos acompanhando, pelo menos desde 2022, esse é um conflito, claro, que vem desde antes, com outros fatores, mas nessa etapa mais recente, diríamos assim, se iniciou lá em fevereiro de 2022. Agora são 7h38.
3: De volta ao Brasil, vamos a Recife. Temos informação chegando com Lucas Arruda a respeito de um incêndio que atingiu uma das instalações da Universidade Federal de Pernambuco. Bom dia, Lucas.
7: Bom dia, Cássia. O Corpo de Bombeiros Militar de Pernambuco controlou as chamas que atingiram o antigo prédio da Diretoria de Inovação e Empreendedorismo da Universidade Federal de Pernambuco. A corporação informou que 8 viaturas de combate a incêndio foram enviadas ao local, que fica no bairro da cidade universitária, aqui na zona oeste do Recife, e os bombeiros atuaram ao longo da noite e madrugada. Por conta dos produtos armazenados no edifício, o fogo se alastrou rapidamente e isso provocou graves danos, principalmente no segundo andar. Apesar das perdas materiais irreparáveis, não houve feridos. O edifício abrigava laboratórios onde eram realizadas pesquisas de iniciação científica, mestrado e doutorado em áreas como genética, informática e produção de fármacos. São ao menos 20 anos de produção científica completamente perdidos. Inicialmente, o reitor da Universidade Federal de Pernambuco, Alfredo Gomes, estima que o prejuízo chegue a mais de 100 milhões de reais, mas a instituição ainda vai avaliar a situação e os danos. As causas do incêndio também serão investigadas por peritos e hoje técnicos da Superintendência da Infraestrutura da UFPE visitam a edificação. Como esse prédio fica um pouco mais isolado no campus da UFPE, o funcionamento da universidade não foi afetado e as aulas e eventos previstos para o dia de hoje seguem mantidos. Em uma semana, Cássia, esse foi o terceiro incêndio registrado na UFPE. Em 30 de setembro, semana passada, o fogo atingiu um laboratório no Departamento de Física, sem deixar feridos. A suspeita é de que as chamas tenham sido provocadas em uma câmara de alta temperatura utilizada para aquecimento de substâncias. Já no domingo, o incêndio foi registrado no Laboratório de Citogenética e Evolução Vegetal, no Centro de Biociências, também sem vítimas. E ontem, mais um incêndio. O ministro da Educação, Leonardo Barchini, se manifestou sobre esse caso e nas redes sociais ele disse que o Ministério da Educação está à disposição da universidade para prestar apoio. Cássia.
3: As informações do Lucas Arruda, e até agora há pouco a gente tinha aí na sua tela, vamos recuperar essa imagem, as imagens impressionantes, né, desses incêndios que atingiram aí instalações diferentes da Universidade Federal de Pernambuco. Como o Lucas estava dizendo, nesse caso mais recente, como era um prédio que fica ali mais isolado, as atividades no campus continuam.
5: Agora são 7 horas e 41 minutos. Você lembra que, agora há pouco, você que estava nos acompanhando aqui no Jornal da CBN, nós falamos sobre aquela situação do Antony Garotinho, no Rio de Janeiro. A decisão deve sair hoje no TSE. Dependendo da decisão, vai ter ou não segundo turno lá no Rio de Janeiro. Tem uma outra decisão também que chama bastante atenção e que deve ser tomada hoje, é em relação à candidatura de Deltan Dallagnol, que foi eleito senador pelo estado do Paraná. O Johann Geisler tem as informações para nós. Johann, bom dia.
4: Bom dia, Milton. Bom dia, Cássia. Bom dia a todos. Está marcado para hoje às 10 horas da manhã, a partir das 10 horas da manhã, a sessão do Tribunal Superior Eleitoral, que deve julgar a entrada ou não de Deltan Dallagnol, do Novo, ao Senado pelo Paraná. O item é o quarto na pauta para o Tribunal Superior Eleitoral e a sessão começa, portanto, a partir das 10 horas da manhã. Eu lembro que em 2023, Deltan Dallagnol, ex-procurador da Força-Tarefa da Operação Lava Jato, foi considerado inelegível. No ano anterior, ele havia sido eleito deputado federal, inclusive o mais votado aqui no estado do Paraná. Deltan Dallagnol foi considerado inelegível com base na lei da ficha limpa e por um período de 8 anos. À época, foi entendido que o candidato pediu exoneração do Ministério Público Federal para evitar uma eventual inelegibilidade por um processo administrativo interno que ele sofreria à época. Isso, segundo o TSE, em 2023, configurou uma fraude à Lei Complementar 135 de 2010. Portanto, naquele momento, em 2023, Deltan Dallagnol era considerado inelegível pela Justiça Eleitoral por um período de 8 anos. Mesmo assim, neste ano, em 2026, Deltan Dallagnol apresentou candidatura ao Senado aqui pelo estado do Paraná e no último domingo conquistou a segunda vaga com quase 3 milhões de votos. Deltan Dallagnol atualmente está filiado ao Novo. A candidatura de Deltan Dallagnol passou por algumas instabilidades durante o período de campanha, isso porque em 8 de setembro o Tribunal Regional Eleitoral aqui do estado do Paraná confirmou a candidatura de Deltan. Uma semana depois, o Tribunal Superior Eleitoral suspendeu a campanha de Deltan Dallagnol. Nas vésperas da eleição, o relator do processo, ministro Floriano de Azevedo Marques, havia indeferido monocraticamente a candidatura de Deltan Dallagnol e os votos seriam considerados nulos. No entanto, no domingo, já com as urnas abertas, houve uma suspensão deste indeferimento por parte do presidente do Tribunal Superior Eleitoral, o ministro Cássio Nunes Marques. Os votos valeram, portanto, no domingo, segundo essa suspensão de indeferimento, com o julgamento marcado agora para hoje. Deltan Dallagnol conquistou a segunda vaga, mas ainda depende deste julgamento, que acontece a partir de hoje, às 10 horas da manhã. O processo é o quarto na pauta dos ministros do Tribunal Superior Eleitoral. Milton, Cássia, volto com vocês.
5: Obrigado, esse foi o Johann Geisler com as informações lá do Paraná, a propósito de Deltan Dallagnol. Tanto o caso de Deltan Dallagnol como o caso de Antony Garotinho estarão sendo cobertos aqui pela programação da CBN, pelos nossos repórteres. E à medida que tivermos novidades, estaremos atualizando para você, como sempre fazemos, para deixá-lo mais bem informado. Agora são 7 horas e 45 minutos. Deixa eu contar aqui uma história para você do mundo digital. O cenário digital, às vezes, é um pouco assustador. Você já ouviu falar das inteligências artificiais que têm tomado decisões próprias, né? Muitas vezes até invadindo sistemas de segurança, bastante perigoso.
3: E às vezes, nos erros que são chamados de alucinações, acabam surpreendendo muita gente no dia a dia, né?
5: Pois é. Agora tem uma coisa acontecendo com a Alexa. Sabe a Alexa? Essa caixinha de som inteligente ali?
3: Sim.
5: Pois é. Tem alguns grupos na internet, no Reddit, por exemplo, tem se falado muito, e isso acabou sendo confirmado pelo sistema, que é o seguinte: usuários da Alexa têm relatado um comportamento estranho. Em algumas interações, a assistente virtual começa a repetir lá, lá, lá, lá, lá, lá, lá, sem parar. Quer ouvir?

0: Nossa, já é imaginou? Um pouquinho perturbador essa música. Não, é
1: totalmente perturbador. Você imagina durante 10 minutos isso. E aí você manda parar e não para.
0: Não para.
1: Continua. Isso tem acontecido em meio a algumas interações. Então tem casos registrados em que a pessoa está falando sobre creme para pele, buscando informações e tal. De repente entra o lá com esse, essa voz de terror que tem. E você não tem ação depois sobre ele. As queixas começaram a aparecer no início do mês de setembro, então já faz quase um mês que isso está acontecendo. Aí nas redes sociais e no Reddit isso ganhou destaque. Vídeos mostrando diferentes modelos de aparelho Echo repetindo a palavra ou cantarolando essa mesma sequência. Em um dos relatos, a conversa era, como eu te falei, estava falando para vocês aqui, né? Sobre produtos para pele. E aí terminou a conversa normalmente. Alexa se despediu e 2 minutos depois começou a falar sozinha. No outro caso, a repetição interrompeu uma conversa. Estavam falando sobre o Second Life, aquele jogo e tal. De repente, no meio do caminho, entrou lá, e aí todo mundo querendo saber de onde vinha. Quando o usuário perguntou o que estava acontecendo, o assistente respondeu que talvez outra coisa estivesse tocando, ou que ele estivesse ouvindo errado. Ou seja, ainda disse que você está alucinado.
0: Ainda faz um gaslighting com você.
1: Exato. A Amazon confirmou que se trata de uma falha no sistema e informou que está trabalhando para corrigi-la. Então, se por acaso você ouvir essa chatice aí, a informação que nós temos é que a Amazon tá tentando resolver. Se nunca ouviu, que bom. Nem peça para ouvir de novo, que é muito chato. Imagina 10 minutos desse lá. 7h48.
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7: Informação agora da rodovia Presidente Dutra e conforme relato de nosso ouvinte, muita dificuldade ali na altura do quilômetro 219 pela lateral, sentido Rio de Janeiro, altura também da Aerosmith. Neste caso é por causa de um acidente mais cedo, no quilômetro 218, segundo a concessionária, na pista marginal. Carro e moto, neste momento não tem interdição na pista, mas tem congestionamento desde o quilômetro 225. Adiante, bom, dá para utilizar a expressa, que segue de fato menos movimentada. Dutra, no sentido da capital, tem congestionamento do 222 até praticamente os acessos à marginal do Tietê e na altura da Fernão Dias, aquela dificuldade.
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1: 7:52, tivemos um desfecho no caso daquela modelo que estava desaparecida em São Paulo. Guilherme Gimenez traz a informação.
2: Cássia, a modelo, Dandara Couto, de 27 anos, foi encontrada nesta quarta-feira em São Paulo, depois de passar 2 dias desaparecida. Segundo informações do portal G1, a assessoria de imprensa de Dandara disse que ela está bem e com a família. Amigos e familiares agradeceram a mobilização nas redes sociais durante as buscas. Um dos amigos da modelo afirmou que foram dias de muita angústia. Segundo ele, a modelo não é usuária e não estava sob efeito de drogas. Dandara estava desaparecida desde segunda-feira. De acordo com pessoas da família, ela saiu de casa na região de Pinheiros, na zona oeste da capital, para fazer tranças no cabelo e não voltou. Ela havia sido vista pela última vez nas proximidades da rua Cristiano Viana. Durante as buscas, foram divulgadas imagens de Dandara com pedidos de informações sobre o paradeiro dela. A família agradeceu a todos que compartilharam as publicações e ajudaram na localização da modelo. A Polícia Civil chegou a abrir uma investigação para localizá-lo. O caso foi registrado no Distrito Policial de Pinheiros. Cássia.
1: Muito obrigada, Guilherme Gimenez.
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1: 7:53, agora informações com a nossa reportagem aqui em São Paulo, Lucas Taveira.
4: Cássia, a Justiça de São Paulo deve decidir ainda hoje se aceita o pedido da Polícia Civil de prisão preventiva do técnico em eletrônica, o Milton Juscelino Rodrigues. Ele é apontado como responsável pelo atropelamento de Carlos Boulos, de 80 anos, na região da Avenida 23 de Maio, esse caso que aconteceu no último sábado. O Carlos era dentista e tio do ministro da Secretaria-Geral da Presidência, o Guilherme Boulos. Ele morreu na madrugada de terça-feira, 3 dias depois. Segundo a polícia, Carlos desembarcou da caminhonete que dirigia para tirar satisfação com o técnico em eletrônica, que seguia no veículo que estava atrás. Hamilton avançou contra Carlos, que caiu e bateu a cabeça e depois deixou o local. O caso foi registrado em vídeo por uma pessoa que presenciou a discussão. Depois de deixar o local, o motorista prestou depoimento, foi liberado e indiciado por homicídio doloso qualificado por motivo fútil. Enquanto a justiça não aceitar o pedido de prisão, ele não é considerado foragido. A defesa do homem afirmou ao portal G1 que ele tentou sair do lugar inicialmente por se sentir ameaçado. Segundo o advogado, ele não teve a intenção de atingir Carlos e essa versão seria corroborada pelos depoimentos de seus familiares. Os advogados também disseram que a dinâmica deverá ser esclarecida pelas imagens, pela perícia e pelos demais elementos reunidos durante a investigação. Guilherme Boulos se manifestou sobre o caso em suas redes sociais. Ele afirmou que o tio foi vítima de uma violência humanamente inexplicável e que Carlos era uma das pessoas mais generosas com quem conviveu. Cássia?
1: Muito obrigada. Esse foi o Lucas Taveira.
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7: Depois que eu contei aqui aquela história da Alexa, né?
1: Do lá,
7: que fica falando sozinha, né? Atrapalhando todo mundo e causando terror nas casas, né? Teve gente que escreveu pra cá, a Terezinha aqui de São Paulo, escreveu, ainda bem que avisaram sobre esse lá da Alexa. Se eu ouvisse isso aqui na minha casa, ela falando esse jeito, eu ia sair correndo. correndo de casa. Aí teve um outro ouvinte que escreveu e disse assim: Milton, você acabou de ensinar a nossa Alexa a falar lá agora. Não falava desse jeito, passou a falar dessa maneira agora. Mas enfim, e teve um outro ouvinte que me contou aqui uma outra situação, que é o Luiz. O Luiz escreveu para cá e diz assim: eu uso a Yadola, é a Dola AI. Geralmente utilizado para fazer agenda, né? Fluxo de trabalho, etc. Mas enfim, ele disse assim: eu edito um prompt do assunto que quero começar a ler na língua portuguesa. E aí diz que ele começa a ler na língua portuguesa o assunto e logo muda para um dialeto que ele desconhece por completo.
1: Gente.
7: Toma conta. Teve outro ouvinte que me chamou a atenção. Imagina se fosse aqueles humanoides, né, que você pode ter dentro de casa. Né, pode ter, né? Hoje ainda não, né? Não é acessível, mas já existem aí modelos que poderiam ser utilizados, né? Aqui no Brasil é muito mais raro. Mas enfim, humanoides desses tomam uma decisão ou dá um bug desses. São coisas com as quais nós vamos nos deparar em breve.
1: Verdade.
7: Né? Lá, lá, lá, lá, lá, lá, lá.
1: Eu acho.
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0: Muito bom dia para você, Marcelo D'Agosto.
1: Bom dia, Milton. Bom dia, Cássia. Bom dia, ouvintes.
2: Bom dia, Marcelo.
0: Marcelo, a Luciana escreveu para nós e disse que está pensando em começar a investir em ações. Que ações devo comprar e como faço para escolher?
1: Olha, Luciana, quando você investe em ações, você vira sócia da estratégia e dos resultados da companhia. Então, se a empresa tiver um bom desempenho, crescendo, aumentando as vendas e o lucro, o seu investimento vai se valorizar. O resultado da aplicação depende também das condições gerais da economia. Por exemplo, as ações de uma forma geral tiveram uma valorização grande agora por causa da queda das taxas de juros de longo prazo. Isso porque juro menor implica custo financeiro mais baixo para as empresas e, portanto, um lucro maior. Agora, cada empresa tem uma história diferente. A Petrobras, por exemplo, é uma companhia gigante controlada pelo governo. Vale é outra empresa gigante do setor de commodities. Ambev é uma empresa de bebidas 100% privada. Os números dessas companhias são muito acompanhados pelos analistas de mercado e é fácil, então, você achar relatórios sobre a perspectiva de cada uma. Então, você pode se inteirar, ler esses relatórios e fazer uma escolha. Outra abordagem é investir de uma forma setorial. Por exemplo, você pode investir em empresas do setor financeiro, que historicamente tem um bom desempenho no Brasil. Ou então empresas que tradicionalmente, de setores que tradicionalmente têm um lucro relativamente constante e distribuem muitos dividendos, como as empresas do setor elétrico. Uma maneira mais imediata de investir em ações é delegar essa escolha dos papéis específicos para um gestor profissional. E você pode fazer isso comprando cotas de um fundo de investimento. E aí tem os fundos de gestão passiva, que eles acompanham um índice, como o Ibovespa, ou então os fundos de gestão ativa, que a escolha do gestor é mais livre e mais ampla. Então, em resumo, são várias formas de investir em ações e a escolha vai depender do seu interesse e da sua estratégia.
0: Muito obrigado e um bom dia para você, Marcelo.
1: Bom dia, um abraço e até amanhã.
2: Até amanhã.
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0: quinta-feira, 8 de outubro de 2026. A medida provisória que determinou o fim das bets no Brasil já recebeu pelo menos 49 emendas no Congresso Nacional. 7 propostas defendem liberar as apostas esportivas e manter a proibição apenas para jogos de cassino pela internet. Outras emendas propõem endurecer as regras de publicidade, ampliar o atendimento pelo SUS à ludopatia e reforçar a fiscalização das operações financeiras. O prazo para apresentação de mudanças termina no dia 13 de outubro. O Congresso ainda não definiu o calendário de votação da MP. 10 investigados por sequestro e homicídios são procurados pela polícia nos estados da Bahia e de São Paulo. A operação de hoje também mira suspeitas de tráfico de armas e drogas. Ao todo são cumpridos 10 mandados de prisão e 9 de busca e apreensão. Segundo a Polícia Civil, a investigação começou há cerca de 8 meses, a partir da análise de casos de extorsão mediante sequestro. 33 pessoas morreram e 18 ficaram feridas depois de um ataque russo realizado hoje contra um ônibus na Ucrânia. A ofensiva ocorreu em uma cidade do leste ucraniano, próximo da linha de frente da batalha. Segundo o presidente Volodymyr Zelensky, a Rússia teria usado uma bomba aérea para atingir 2 ônibus civis que circulavam pela rua atingida. O transporte público foi suspenso na região. O horário de Brasília, 8:02.
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1: Muita lentidão na Avenida Escola Politécnica, na Zona Oeste de São Paulo, sentido centro, desde a Jorge Ward, e também tem dificuldade na Avenida Jaguaré por causa de ocorrência na região, em direção ao centro da capital.
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2: 8:04.
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4: Olá, muito bom dia a você e muito obrigado por você ter escolhido o Jornal da CBN para ficar mais bem informado nesta manhã de quinta-feira, 8 de outubro de 2026. E para saber que agora há pouco foi anunciado o Prêmio Nobel de Literatura de 2026 e a laureada é a escritora canadense Annie Carson. Prêmio que foi anunciado agora, às 8 da manhã. Carson tem 76 anos, é conhecida por implodir as fronteiras entre os gêneros literários. Ela transita com invejável liberdade pela narrativa, pela poesia e pelo ensaio, e por seu diálogo apaixonado com os clássicos gregos. O diálogo franco com a tradição literária é um dos procedimentos mais característicos de sua obra. Seu primeiro livro publicado no Brasil, em 2017, foi O Método Albertini, pela editora Jabuticaba, que investiga o desejo a partir de Em Busca do Tempo Perdido, o romance monumental de Marcel Proust. Contudo, sua conversa mais frequente é mesmo com os gregos, em livros como Eros, O Doce Amargo, Um Ensaio e Autobiografia do Vermelho, romance em versos que reinventa a história de Gerião, monstro mitológico cujo gado foi roubado por Hércules num de seus 12 trabalhos. A escritora e tradutora também é famosa por ser avessa a entrevistas. Em 2013, ela disse ao New York Times que, anos atrás, teve uma experiência ruim ao ver um perfil seu na imprensa e prefere não passar por isso novamente. Às vezes, ela topa receber perguntas por escrito e devolve respostas tão fascinantes como seus versos. Certa vez, uma repórter do jornal britânico The Guardian perguntou se ela tinha alguma definição pessoal de poesia. E ela respondeu: se prosa é uma casa, poesia é um homem pegando fogo, atravessando bem rápido esta casa. Portanto, Prêmio Nobel de Literatura para a canadense Annie Carson. 8:06.
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0: Malu Gaspar, muito bom dia para você.
1: Bom dia, Milton, Cássia, ouvintes. Fiquei até com vergonha agora do nosso assunto diante de tanta poesia. Nossa,
2: essa
1: gente.
2: Essa definição de o que é poesia...
1: Gente, arrepiei aqui, coisa linda. É, mas agora eu não sei nem se eu devo falar, acho que eu vou desistir, tá?
0: Não, não desiste não. Eu só quero fazer justiça aqui ao Juan de Souza Gabriel, que foi o jornalista do Globo, quem escreveu agora, assim que o texto foi, assim que o anúncio foi feito, e eu bebi exatamente da fonte do Juan de Souza Gabriel aqui.
1: Valorosa
0: relato.
1: Equipe do Jornal Globo,
0: pois é,
1: isso
0: exatamente,
1: aí.
0: Né? Porque eu ia trazer o nome aqui da vencedora, que eu estava acompanhando lá pelo próprio site da Academia Sueca, e aí em seguida já tinha esse texto aqui do Juan no Globo, que nos ajudava a entender quem era a autora, enfim, toda a sua genialidade. Dito tudo isso...
1: Beleza, estamos precisando de poesia, mas vamos lá para a realidade.
0: 8:08, agora pé no chão, porque nós vamos falar de campanha eleitoral. E vamos falar mais especificamente sobre como é que está o trabalho feito pela candidatura do presidente Lula nesse início de segundo turno. Porque parece que estão muito ainda olhando quem é que errou, para depois saber o que vai fazer para acertar. E o tempo é curto.
1: Pois é, Milton. Enquanto a campanha do Flávio Bolsonaro está colhendo apoios, né? Já foi Caiado, já foi Novo, Zema, ontem Republicanos, hoje teremos o anúncio do apoio do Podemos ao Flávio Bolsonaro, a campanha do presidente Lula está passando por um processo de lavação de roupa suja, de tentativa de reorientação de rumo, de reavaliação, que é muito sintomática do que nós vimos até agora, o início do primeiro turno, e acho que diz um pouco sobre as chances do presidente Lula de virar esse jogo. Por que eu estou falando isso? A gente viu alguns gestos que eu acho que são significativos, simbólicos aí do que está acontecendo dentro da campanha do Lula. Já faz uns dias que a gente está ouvindo falar em motim interno. Para mim, inclusive, veio exatamente esse termo de dois apoiadores do Lula, que a campanha está em clima de revolta, indignação interna. Uma indignação que foi expressa pela ex-ministra, apoiadora do Lula, ex-senadora, Cátia Abreu, que é, inclusive, uma das coordenadoras regionais ali da campanha. A Cátia Abreu disse muito claramente, numa reunião que acabou vazando a fala dela, de que a campanha tinha muita janja e pouco Alckmin, que ela precisava ressaltar mais o Alckmin e menos a janja, numa figura de linguagem ali, dizendo que precisava ser mais ampla, né, cuidar de projetar pessoas mais ao centro, moderadas, o resgate daquela famosa frente ampla, né, e isso vazou. A Cátia Abreu veio a público, falou que são erros da campanha. Ela também disse que a campanha tem muito paulista sem voto, ao invés de ter gente de outros estados para representar a diversidade, a necessidade do eleitorado. E essa é uma queixa muito presente interna na campanha, do que foi a comunicação, que é bem típico, né? Quando as coisas começam a dar errado, a culpa é da comunicação. Uhum. E nesse caso, eu acho que é injusto pelo seguinte: nós estamos falando de um presidente da República no seu terceiro mandato, disputando o quarto, que, segundo os próprios apoiadores dele, é o maior político vivo, a maior estadista em ação na história do Brasil, é uma pessoa que está acima de tudo, bem e do mal. Então você não pode ficar incoerente, se classificar como uma pessoa tão capaz, tão excepcional, tão extraordinária. A culpa pelos erros da campanha não é dele, e é da Janja, ou é do Sidone, ou seja, de quem for. A culpa dos problemas da campanha é do próprio presidente Lula. E ele mesmo admitiu, numa outra fala que eu também acho que é simbólico e importante a gente colocar aqui, ontem ele foi numa reunião do PT e disse que a campanha era a mais desorganizada da qual ele já participou, né? E aí é um áudio que não devia ter vazado e vazou nas redes sociais do PT, o que mostra que realmente está desorganizado o negócio, né? E aí uma outra fala do Lula que eu acho importante lembrar, que eu acho que diz um pouco sobre as dificuldades, além da desorganização dessa campanha, é a questão do conteúdo. O que tem sido muito falado? Ah, o presidente Lula falou pouco na campanha, não priorizou redes sociais, daí veria a crítica à Janja, ele até fez um meia-culpa, falou, ah, a Janja vive pedindo para fazer selfie, eu nunca fiz e tal. Ele admitiu todos os erros possíveis, assumiu a responsabilidade por todos os erros, começou a fazer vídeos para as redes sociais e fez um pedido aos seus militantes, que eles não xingassem o eleitor, que eles não brigassem com o eleitor que já votou no Flávio Bolsonaro, está tendendo a votar no Flávio Bolsonaro, pediu humildade. E aí, não sei se vocês repararam, eu estou muito atenta a esse movimento, de ontem para hoje pularam nas redes vídeos, memes, posts de todo mundo, todos os apoiadores do Lula, dizendo exatamente isso, não brigue com o eleitor, pare de dizer que o eleitor é burro, pare de falar em pobre de direita, CEO de MEI, que é esse tipo de classificação pejorativa que os petistas e os lulistas vêm usando para os bolsonaristas, ou nem só para os bolsonaristas, para esse eleitor que resolveu votar no Flávio Bolsonaro porque está desencantado com o Lula. E aí eu acho que esse que é o problema, sabe, gente? A gente viu em 2018, na campanha do Fernando Haddad, quando o Haddad passou para o segundo turno, em bastante desvantagem em relação ao Jair Bolsonaro, teve um movimento parecido, não sei se vocês se lembram.
2: Uhum.
1: Tinha sido um primeiro turno muito aguerrido, houve a facada do Bolsonaro que pendeu totalmente a eleição para o lado do Jair Bolsonaro, e aí a militância que vinha fazendo passeata de ele não, vinha ridicularizando os isentões, é um tema até que meio saiu de moda, porque quase que não existe mais isentão, mas na época Sim. existia, e aí inventou-se o movimento Vira Voto, que era o pessoal ir para as praças, para as ruas, levar um bolo, um café e falar, vamos conversar. É super bom isso, é correto, é ótimo. O problema é que não colou. E eu acho que dessa vez vai ser a mesma coisa, não vai colar. Sabe por quê, gente? Porque nos últimos 4 anos o Brasil viveu uma guerra de versões, de um combate mesmo entre esses dois campos políticos. Então agora você dizer que você quer conversar, não cola muito. As pessoas estão meio cansadas disso, né? E aí a questão é que diante dessa falta de alternativa, porque o Lula, engraçado, a diferença é pequena, não é tão grande assim, é 1,8 ponto percentual que a vantagem que o Flávio Bolsonaro tirou do Lula agora nesse primeiro turno. Porém, os eleitores que não votaram, foram indecisos, votaram nos outros candidatos, estão migrando por gravidade para o Flávio Bolsonaro. Reduzir a abstenção não é uma opção, não vai resolver o problema, é importante, mas não vai resolver o problema do Lula. Então ele precisa virar voto. Só que para você fazer isso, está sem espaço, entendeu? Eu acho que essa é a questão. E aí começa aquela coisa, né, de botar culpa nos outros. Sabe aquele papo, a culpa é minha, eu ponho em quem eu quiser? Uhum. Aí a culpa é da mídia, a culpa é do eleitor que não entendeu que o Flávio Bolsonaro é antidemocrático. E eu, para encerrar, queria discordar um pouco disso, um pouco não, discordo frontalmente disso, porque a gente sabe o quanto a mídia trabalhou para mostrar tudo o que aconteceu na trama golpista, na pandemia de Covid, os veículos de mídia fizeram até consórcio para poder contar os casos de Covid que o governo Bolsonaro não computava. A gente cobriu toda a tentativa de transformar em fraude uma eleição que foi limpa. E aí, cara, acho que é importante que se considere isso para fazer o que até agora não foi feito, que é uma autocrítica, é realmente vestir a sandália da humildade e resolver conversar de verdade, não querer impor suas ideias. Acho que esse é o principal problema da campanha petista, e eu não sei se dá para resolver em 3

0: Valeu, gente. Desculpa ter falado muito, Letícia já deve estar brava aí, mas um abraço para todo mundo.
1: Imagina, tá mandando
0: A
1: coraçãozinho
0: Letícia
1: pra
0: fica
1: você.
0: doida.
1: Tchau.
2: Tchau, Malu.
0: Ai, beijo, beijo.
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1: Acompanhe a situação descrita agora pelo ouvinte Gilberto Borges, que mandou inclusive vídeo para nós ali de dentro do túnel Max Pfeffer. Gilberto, fala.
2: Continuamos parados aqui no túnel. Alguma coisa aconteceu que tem dois, três carros do CET ali na frente que conseguiram passar pelo meio, mas que está travando completamente a saída do túnel. Já tem agora uns 10 minutos. Estamos completamente estacionados aqui dentro do túnel da cidade de Jardim.
1: É no túnel Max Pfeffer. E agora, porque depois que esse vídeo foi mandado, já se passaram uns 10 minutos. Qual é a situação por lá? O que que está acontecendo? Letícia Veloso.
3: Milton, lá no túnel Max Pfeffer, está realmente bem complicado o caminho, conforme o relato do nosso ouvinte, e é por causa de um acidente, carro e moto, sentido bairro, bem no finalzinho do túnel, e segundo informações da CET, tem ocupação da faixa da direita, também com um policiamento no local, por causa desse acidente envolvendo um veículo de passeio e motocicleta. Impacta demais o trajeto, quem vem pela 9 de julho, Cidade Jardim também, encontra bastante dificuldade por causa dessa ocorrência por lá. Milton, com você.
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4: Bom dia para você, Leonardo Dai.
5: Bom dia, Milton, bom dia, ouvinte do Jornal da CBN.
4: Vamos falar só dos clubes paulistas, né? Só sobre esse assunto aqui. Quadro é para falar disso. O resto deixa para lá. Mas o Corinthians foi a Porto Alegre jogar contra o Inter, perdeu, né? E aí demitiu o Diniz, é isso?
5: É, sétima derrota seguida, algo que não acontecia desde as 9 derrotas consecutivas do Corinthians naquela péssima campanha no Campeonato Brasileiro de 2000, né, quando só não foi rebaixado porque não tinha rebaixamento no campeonato. Fim da linha para o Fernando Diniz. É difícil você questionar a demissão de um técnico que perde 7 jogos seguidos, eu acho que não é esse o caso, mas eu queria observar a linha do tempo dessa história, porque o Corinthians, se perdeu 7 jogos seguidos, é porque o jogo anterior tinha sido o 6º jogo seguido que perdeu, evidentemente, né? E aí você tem uma pausa de 17 dias para treinar, e você mantém o técnico. E nesses 17 dias voltam o Yuri Alberto e o Matheus Bidu. E aí, nesse primeiro jogo, o time toma um gol com 40 segundos de jogo. Uhum. E depois vai muito bem no jogo. O Corinthians podia ter goleado o Inter ontem com os gols que o Corinthians perdeu. O Memphis perdeu 2 gols, assim, debaixo da trave. E aí, depois o Garro erra um lance que é totalmente responsabilidade do Garro. E o Corinthians leva o segundo gol, depois desconta para 2-1. Então, assim, não estou questionando a demissão do Diniz, mas dessas 7 derrotas, a de ontem é que ele teve menos responsabilidade. E se você estava tão descontente assim com o trabalho, era melhor ter demitido no jogo passado, porque aí o novo técnico teria esses 17 uhum. dias para treinar o time e não chegaria agora. Se anunciar hoje o técnico, depois de amanhã já tem clássico contra o Palmeiras fora de casa.
4: Era fazer como fez meu time, demitiu antes, aí você pega o técnico, aproveita esse período todo e não muda nada, continua igual.
5: Empata com o Remo.
4: Empata com o Remo, exato, mas enfim.
5: Mas o Inter mudou de técnico e ganhou do Corinthians.
4: É, o Inter trocou, exatamente, o Inter conseguiu fazer isso. E o São Paulo, bom, o São Paulo não trocou de técnico, não vai trocar de técnico, pelo que se sabe, mas perdeu também.
5: É, e também foi tudo igual, né? Um péssimo jogo fora de casa, como de hábito do São Paulo. Derrota por 2-0 pro Cruzeiro. Foi assim, se o São Paulo ainda tinha ambição e tem ambição de disputar a Libertadores do ano que vem, o jogo de ontem foi um recado muito claro de que neste momento São Paulo não faz parte desse clube de times que brigam por Libertadores, porque enfrentou um time que está nessa briga e foi amplamente dominado. Então foi quase um barrado na porta, assim, nesse clube aqui você não entra nesse momento.
4: E hoje tem Santos e tem Palmeiras também.
5: E o jogo do Santos interessa demais ao Palmeiras, porque Santos e Flamengo jogam às 7:30. Santos, para mim, é o segundo melhor time do Brasil nesse recorte pós-Copa do Mundo. Só o Flamengo joga mais. Então hoje é a prova de fogo para esse novo Santos, que tem jogado muito bem e que, se roubar ponto do Flamengo, vai agradar muito ao Palmeiras, que está 3 pontos atrás do Flamengo e joga às 9:30 contra o Bahia no Nubank Park. É um jogo difícil, mas menos difícil do que o jogo que o Flamengo tem contra esse bom time do Santos às 7:30 na Vila Belmiro.
4: Muito obrigado e até mais.
5: Valeu, até mais.
2: 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E pela Marginal do Pinheiros, no sentido da Zona Sul, tem congestionamento por causa de ocorrência depois da ponte do Jaguaré e antes da ponte Cidade Universitária, no sentido de Interlagos. Gastão Vidigal, professor Fonseca Rodrigues, Pedroso de Moraes e Faria Lima são alternativas. A Marginal no sentido oposto, em direção a Castelo Branco, uma ocorrência mais cedo ali na altura da ponte Ari Torres, que impacta ainda o trajeto. Além disso, na Zona Sul, em torno da ponte João Dias, até a altura da ponte do Morumbi, tem congestionamento.
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0: Bom dia para você, Carlos Alberto Sardenberg.
1: Bom dia, Milton. Bom dia, Cássia.
0: Alô, Sardenberg, você está me escutando? Ou será que cai o sinal do Carlos Alberto Sardenberg? Sardenberg que vai conversar conosco aqui sobre as propostas que os economistas ligados ao candidato Flávio Bolsonaro do PL estão apresentando informalmente. Vamos tentar agora, mais uma vez, fazer contato com Carlos Alberto Sardenberg. Por enquanto, não há condições. Mas, enfim, vamos aguardar? Vai dar, não? É, infelizmente, nós estamos sem condições de fechar esse contato com o Sardenberg. Como eu disse para vocês, ele que vai conversar conosco aqui sobre o que tem saído lá da candidatura do Flávio Bolsonaro, desde que ele saiu à frente agora para o segundo turno, desde que ele saiu para o segundo turno das eleições, saiu à frente para o segundo turno das eleições, ele tem sido cobrado para apresentar de uma forma mais clara, mais transparente, o que pensa da economia brasileira, o que pretende fazer, além de só de lugares comuns ou alguns memes que são feitos aqui a colar, né? Usando palavras de ordem, mas que não dizem exatamente o que acontece. Nós vamos fazer o seguinte, nós vamos para o repórter CBN, e aí se houver condições a gente traz o Sardenberg logo depois do repórter CBN. Agora são 8h28.
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0: Quinta-feira, 8 de outubro de 2026. O Tribunal Superior Eleitoral julga hoje a validade da candidatura de Deltan Dallagnol do Novo ao Senado pelo Paraná. Deltan recebeu 25,14% dos votos válidos e ficou com a segunda cadeira do Estado. A candidatura é contestada pelo PT. Em 2023, Deltan teve o mandato de deputado federal cassado pelo TSE, depois de a corte entender que ele pediu exoneração do Ministério Público Federal durante a tramitação de processos disciplinares. Neste ano, o Tribunal Regional Eleitoral do Paraná considerou Deltan elegível. Presidente do TSE, Cássio Nunes Marques, liberou a candidatura na véspera da eleição. A escritora canadense Anne Carson venceu o Prêmio Nobel de Literatura de 2026. Segundo a Academia Sueca, Carson foi escolhida por uma obra ousada e inventiva, marcada pelo diálogo com a tradição clássica e pela criação de novas formas para a literatura contemporânea. A autora de 76 anos é conhecida por transitar entre poesia, narrativa e ensaio. Entre as obras publicadas no Brasil estão Autobiografia do Vermelho, Eros, o Doce Amargo e Vidro, Ironia e Deus. Carson é a 18ª mulher a receber o Nobel de Literatura. A mulher condenada à execução que sobreviveu a duas doses de injeção letal no Tennessee voltou a ficar em pé e a caminhar pelo quarto do hospital. Segundo a defesa, Krista Pike ainda apresenta confusão mental e limitações nos braços. Ela é considerada a primeira pessoa condenada à morte nos Estados Unidos a não morrer. As execuções no estado foram suspensas até o fim do ano. Ainda não há uma nova data para a execução de Pike. No horário de Brasília, 8h31.
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0: A Anhanguera e Bandeirantes muito movimentadas na chegada a São Paulo. A Anhanguera, inclusive, com lentidão na aproximação do Rodoanel, mais de 5 quilômetros de fila para Campinas, com boas condições nas duas rodovias.
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0: 8h32.
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2: Conforme prometido, nós retomamos o contato com o Carlos Alberto Sardenberg, que está com a gente na ponta da linha agora. Bom dia, Sardenberg.
3: Bom dia, me ouvem? Bom dia.
2: Perfeitamente.
0: Bom dia,
2: bem
0: Carlos
2: alto
0: Alberto.
2: E bom som te ouvimos aqui, até para trazer essa análise a propósito do que tem surgido na campanha de Flávio Bolsonaro em termos de propostas para a economia.
3: Primeiro dizer que a culpa é aqui é minha, não é da técnica, que um cabo desconectado aqui, desconectou sem querer.
0: Acontece.
3: Bom, o ponto é o seguinte, para ser mais breve possível, não há uma proposta econômica formal que tenha sido apresentada pelo candidato Flávio Bolsonaro ou por sua equipe econômica. O que há são ideias, teses que estão sendo discutidas informalmente com o mercado financeiro e com o mercado de um modo geral. A ideia principal dessas ideias, dessas propostas, é conseguir fazer, logo no primeiro ano do eventual governo Bolsonaro, fazer um ajuste fiscal entre 150 e 200 bilhões de reais. Né? Eles dizem que é o contrário do que fez o Lula no primeiro mandato, que teve aquela PEC do fim do mundo, que permitiu gastar mais 200 bilhões de reais logo no primeiro momento. Então, o que eles estão dizendo, os economistas ligados à campanha, estão dizendo que vão fazer o contrário e vão fazer um ajuste, quer dizer, uma redução de despesa e algum ganho de impostos, no tamanho de 150 a 200 bilhões de reais. Portanto, reduzir o déficit e reduzir o crescimento da dívida. Então, essa é, digamos, a ideia principal. Diz que isso seria colocado numa PEC, numa proposta de emenda constitucional, uma super PEC, que teria também questões políticas, como, por exemplo, a proposta de redução, de eliminação da reeleição, né? Então seria uma PEC que teria coisas econômicas e coisas políticas. Entre as coisas políticas se destaca a ideia de propor o fim da reeleição. Bom, então o número é esse. Agora, as propostas não tocam em nenhuma das questões estruturais da economia brasileira. Quais são essas questões estruturais? Por exemplo, a indexação de benefícios previdenciários e sociais ao salário mínimo. O salário mínimo é reajustado acima da inflação, então o custo previdenciário, o custo dos benefícios sociais para o governo, ele aumenta todo ano acima da inflação, gerando déficit e gerando necessidade de arrecadação de impostos. Eles não falam disso, os economistas ligados à campanha Bolsonaro não se comprometem, nem o próprio candidato se comprometeu a essas mudanças estruturais, por exemplo, desvincular o salário mínimo dos benefícios previdenciários e sociais. Mas eles elencam ali uma série de medidas de cunho administrativo, sabe? Reduzir despesa com pessoal, reduzir despesas com o funcionamento da máquina, venda de imóveis da União. Mais uma vez, vocês se lembram, o Paulo Guedes também havia proposto isso, vender imóveis da União no valor de R$1 trilhão, coisa que não aconteceu, ficou muito, muito, muito longe disso, mas essa proposta volta de vender imóveis da União, vender ativos da União. Não é assim como eu te disse, não existe uma política econômica definida claramente, existem esses objetivos. E a perspectiva de que, uma vez anunciado esse ajuste, né, a proposta de fazer esse ajuste, a expectativa da equipe é que os juros caiam, né, os juros que o governo paga caiam, porque se se estará propondo um ajuste fiscal. E com juros menores, fica o serviço do governo fica muito mais fácil, é verdade. A questão é saber se essas medidas que estão sendo levantadas de fato levam a uma economia, né? uma economia de 150 a 200 bilhões de reais. Acrescentando que o candidato, o Bolsonaro, tem falado em redução de impostos, quer dizer, redução de ganhos, né? Então o corte de despesa fica ainda necessariamente maior, né, para compensar o corte de impostos. Em resumo, como vocês podem ver, não é uma proposta articulada com começo, meio e fim, são apenas alguns objetivos que foram traçados, como esse, de alcançar essa redução de despesa de 150 a 200 bilhões, mas não está muito claro sobre como isso deverá ser feito. Eles contam com um ganho de expectativa, né, dizendo que ao anunciar isso, os juros vão cair e tal, e fica mais fácil, mas de fato, até o momento, não existe uma política definida e não existem políticas que mexam nas questões estruturais da economia brasileira. Então é isso, são conversas, ideias e não tem nada escrito ali no papel e documentado, Cássia e Milton.
2: Muito obrigado, Sardenberg, bom dia e até logo mais ao meio-dia.
3: Até.
0: Até mais tarde. E agora nós temos informação chegando da Capital Federal com a Rani Veloso. Bom dia, Rani.
1: Bom dia, Cássia, Milton e a todos que nos acompanham. Olha, depois da lavação de roupa suja na reunião de ontem com a bancada do PT, o presidente e candidato à reeleição, Lula, alterou a coordenação nacional da campanha para o segundo turno. A partir de agora, o senador do Ceará, Camilo Santana, será o coordenador político. O governador reeleito do Piauí, Rafael Fonteles, vai comandar a comunicação. E o senador eleito pela Bahia, Rui Costa, ex-ministro de Lula, assim como Camilo Santana, assume a agenda. O objetivo é tentar reverter a vantagem de Flávio Bolsonaro no primeiro turno e recuperar os votos, sobretudo, na região Nordeste. Por isso são três nordestinos. Até porque o presidente Lula teve um desempenho menor do que nas eleições de 2022 nessa região, né? Que ele saiu vitorioso em relação a Flávio Bolsonaro. A gente lembra, Cássia, que esse grupo vai atuar em conjunto com o coordenador-geral da campanha, Edinho Silva, que vai permanecer no posto. Ontem eles saíram do Palácio da Alvorada por volta da meia-noite. Edinho disse que nessa reunião com o presidente Lula ficou certo que eles vão ampliar a coordenação da campanha em todos os estados, vão fechar um calendário de mobilizações e também virar votos, além de incentivar os eleitores que não foram às urnas no primeiro turno para tentar diminuir a abstenção, que teve aí um percentual recorde, né? Recorde no primeiro turno. A mudança também, né, ocorre exatamente como eu havia iniciado essa entrada ao vivo, depois que o presidente Lula fez uma fala ontem dura, cobrando a campanha. Disse que desde 1989, essa foi a campanha mais desorganizada que participou. E mencionando o coordenador-geral da campanha, Edinho Silva. Hoje mesmo, Cássia, eles já estão fazendo uma mobilização aí nas redes sociais, criticando o Flávio Bolsonaro, que é contra o fim da escala de trabalho 6x1, também ameaçando ali, falando do risco do retorno das bets se Flávio Bolsonaro ganhar, além do corte do Farmácia Popular e também o corte nos benefícios, como, por exemplo, aposentadoria, salário mínimo, né? Uma vez que o presidente Lula foca nessa política de valorização do salário mínimo e eles estão ali colocando nas redes sociais o risco de corte se Flávio Bolsonaro ganhar. Cássia?
0: Muito obrigada, Rani Veloso.
2: Agora são 8 horas e 41 minutos, nós vamos até Paris falar com a Daniela Franco, da Rádio França Internacional. Paris que vem enfrentando, a França, de uma maneira geral, enfrentando fortes protestos, principalmente mobilização feita a partir de estudantes e hoje está sendo prometido um grande ato. E a Daniela conta para nós quais são os alvos desse protesto. Bom dia para você, Daniela Franco.
4: Olá, Milton. Bom dia para você, para Cássia e aos ouvintes. Pois é, os estudantes do ensino médio voltam às ruas de toda a França nessa tarde para o quarto ato nacional dentro de uma imensa mobilização que sacode a França há quase 3 semanas. Como vocês sabem, desde meados de setembro, os jovens estão realizando bloqueios em escolas para denunciar a falta de professores, as salas superlotadas e a precariedade da infraestrutura escolar na França. Em pronunciamento em cadeia nacional de rádio e TV ontem, o primeiro-ministro francês Sébastien Lecornu tentou acalmar os ânimos e reconheceu a legitimidade da preocupação dos manifestantes, mas sem anunciar medidas concretas. Ele também evocou as violências policiais durante as manifestações que chocam a opinião pública. Mais de 200 alunos ficaram feridos em confrontos com as forças de segurança nessas quase 3 semanas aí de mobilização estudantil e cerca de 6.500 pessoas também foram detidas. Mas o Lecornu recusou que a polícia francesa tenha recebido ordens para confrontar os estudantes e também disse que as forças de segurança têm o apoio do governo. A exemplo aí do ato nacional que foi realizado na terça, os protestos de hoje contam com o respaldo de sindicatos, partidos de esquerda e universitários, além da participação de pais e mães, professores, aposentados e outras categorias de trabalhadores aqui da França que se posicionam a favor das reivindicações dos alunos do ensino médio. O ministro francês da Educação, Edouard Geffray, e o ministro francês do Ensino Superior, Philippe Batista, se reúnem nessa tarde com representantes das 3 principais associações estudantis aqui do país. E agora há pouco, o Edouard Geffray, ministro da Educação, prometeu que vai apresentar um plano de emergência para lidar aí com a falta de professores, que é uma das principais reivindicações dos estudantes do ensino médio aqui da França. Milton e Cássia, volto com vocês.
2: Esta foi a Daniela Franco, da Rádio França Internacional, agora que são 8 horas e 44 minutos. Fique agora com É da Sua Conta do PicPay com a Renata Flores.
5: Bom dia, Milton. Bom dia, Cássia. Olá para você ligado aqui na CBN. 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E amanhã tem mais. Até lá.
0: 8h45.
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3: 8 horas e 48 minutos. Temos informações com a nossa reportagem Lucas Taveira. Agora sim, a gente vai começar a ouvir o Lucas Taveira. Bom dia, Lucas.
4: Bom dia, Cássia. Operação agora contra roubo e furto a residências em São Paulo. A Polícia Civil já prendeu 7 suspeitos de integrar essa quadrilha especializada nesse tipo de crime. A ação acontece e é coordenada pelo Distrito Policial do Parque São Lucas, na zona leste da capital. De acordo com as investigações, os criminosos estudavam esses imóveis, escolhiam as residências e planejavam os arrombamentos. Os integrantes se dividiam em grupos para preparar e executar os crimes, além de receber os objetos furtados. Um dos focos dessa investigação é uma empresa de compra e venda de ouro que é suspeita de receber os objetos furtados e financiar as ações criminosas. A Polícia Civil apura a participação da empresa no esquema e investiga se o grupo está envolvido em outros crimes. A investigação começou há cerca de 3 meses após 4 suspeitos serem abordados pela Polícia Militar em um carro. No veículo foram encontradas ferramentas que poderiam ser usadas nesses arrombamentos, além de luvas, roupas e 4 celulares. Os investigadores analisaram um desses aparelhos e identificaram um grupo chamado pelos próprios integrantes da equipe como Equipe Quebra Tudo 999. A quadrilha é suspeita de participar de pelo menos 7 furtos, 5 na capital, 1 em Americana e outro em Jundiaí. A operação foi batizada de Chave Mestra e cumpre 27 mandados de busca e apreensão, 11 mandados de prisão temporária na capital e também na Grande São Paulo. Durante a ação, os policiais também apreenderam celulares, documentos, joias e outros objetos que podem ter sido levados das casas dessas vítimas, viu, Cássia?
3: Muito obrigada, Lucas Taveira.
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3: 8 horas e 51 minutos, Guilherme Gimenez.
7: Cássia, um sargento aposentado da Polícia Militar morreu após ser atropelado por um caminhão em Diadema, na Grande São Paulo, na tarde desta quarta-feira. José Aparecido da Rocha, de 54 anos, estava de moto com sua esposa na Avenida Água Funda, sentido centro, na altura do número 1139, quando foi atingido por André Machado Martins, de 53 anos, que seguia pela avenida no sentido do bairro e fez uma curva para entrar na rua Eugênio Savitali. Imagens de câmera câmeras de segurança registraram o momento da colisão, onde é possível ver o caminhoneiro fazendo a conversão pela contramão e o motociclista se desequilibrando antes de cair e ser atropelado. Segundo informações da TV Globo, André não tinha habilitação adequada para dirigir o veículo e foi preso em flagrante após fugir do local sem prestar socorro. José Aparecido não resistiu aos ferimentos e morreu no local. A mulher de 50 anos que estava com ele na garupa teve ferimentos graves, foi socorrida e segue internada no Hospital Municipal de Diadema. André Machado poderá responder por homicídio culposo, lesão corporal culposa na direção de veículo automotor, fuga do local do acidente e omissão de socorro. Ele passará por audiência de custódia por volta das 10 horas da manhã e o caminhão passará por perícia. O caso foi registrado no 3º Distrito Policial de Diadema. Cássia.
3: Muito obrigada, Guilherme Gimenez.

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1: Vamos dar uma olhadinha no tempo aqui. Nós temos inclusive uma imagem muito bonita dos arredores da redação da CBN, dos estúdios. Priscila Gubiotti fez aí essa imagem pra gente que tá na tela, que mostra o quê? Um céu azul, o sol aparecendo, poucas nuvens no céu. Surpreendentemente, o trânsito fluindo, pelo menos nesse pedaço da cidade, né? Na marginal do Rio Pinheiros, pertinho aqui da Ponte Eusébio Matoso. Nas duas direções, não há grandes problemas para o motorista neste momento. E temperatura hoje em elevação na cidade de São Paulo. A gente deve chegar aos 29, 30 graus até em algumas áreas aqui da capital paulista. Recebemos a mensagem do nosso ouvinte Rafael. Conta o seguinte, ele acabou de passar por um cone colocado dentro de um buraco na rua Arizona, ali na altura do 1500. Nenhuma novidade, né? A gente fala disso aqui todo dia, você já tá rindo.
2: Eu tô rindo já, porque... E bota um cone dentro do buraco, né?
1: Dentro do buraco,
2: exatamente. Não é do lado, é dentro do buraco. Dentro do buraco,
1: porque... Vai lá. E o buraco, em algumas vezes o buraco quase ofusca o cone, né? Quase não dá pra
2: ver. Porque eu gosto dessa sintonia que a gente tem com os ouvintes. Isso. Eles veem o cone e lembram da gente. É bom, é legal isso. É bom, eu acho interessante.
1: E aí o ouvinte escreveu assim, eu acho que as empresas que vendem cones deveriam começar a pensar em vender asfalto. Quem sabe não é um bom negócio, mas...
2: Não. Porque onde tem asfalto, não tem cone.
1: Exatamente. Aí você ia criar uma concorrência.
2: Exatamente.
1: É por isso que não ia funcionar.
2: E onde é que estão esses cones? Na Arizona? Ali na Arizona?
1: Arizona, altura do número 1500. Então, por enquanto, só cone.
2: Arizona é ali Perdizes. Né? Ali na região de Perdizes, né?
1: É?
2: Então, cuidado. É, por ali. Então, toma cuidado aí com esses cones que estão na sua região. Eu falei que a Arizona ali na rua Perdiz, estão olhando para mim e estão duvidando disso, é isso? Itaim Bibi? Ah, rua Arizona, é verdade. Lá perto onde era, inclusive, a sede da CBN.
1: Antiga sede.
2: Ali pertinho, ali que era Arizona.
1: Eu dúvida, eu falei, mas vai ver, tem uma Arizona.
2: Não, tem Arizona em tudo que é lugar. Arizona, não sei.
1: Agora, mas buraco cones, e cone.
2: Buracos em cone só em São Paulo. Enfim, esse é o cenário que a gente tem. Eu agradeço a vocês que compartilham tudo isso. A gente fica na expectativa de que, ao falar aqui, a prefeitura... através do seu serviço de escuta lá, anote tudo isso devidamente e manda alguém lá dar uma olhadinha por que que os problemas estão acontecendo lá.
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2: Muito bom dia para você, Paulo Vinícius Coelho.
5: Muito bom dia para você, Milton Jung. Cássia Godoy, muito bom dia. Cássia.
1: Oi.
5: Responde uma coisa pra mim. Quando você olha pela janela aí, o que, que você vê além da marginal?
1: Eu vejo a marginal, eu vejo um sol azul lindo.
2: Verde.
1: Isso.
5: Você vê a raia da USP?
1: Olha, não daqui chega, não daqui ver. Não dá pra ver, mas eu sei que tá pertinho.
5: Não?
1: Não.
5: Então, você sabe o que, que os caras fazem na raia da USP?
1: O quê?
2: Ah, remo. Nossa, que coisa mais sem graça.
1: Fala, PVC.
2: Desculpa aí, mas... Vai.
5: Você não gostou da lembrança?
2: Foi péssimo.
5: São Paulo é cidade cinza, mas tem gente que pratica esporte de manhã.
1: Pessoas remam.
2: Pessoas remam.
5: O Remo nunca tinha feito um gol no Grêmio. 5 vezes tinha jogado contra o Grêmio no Campeonato Brasileiro, nunca tinha feito um gol.
2: O Grêmio tem feito história. Jogo após jogo, o Grêmio tem feito história.
5: É isso.
2: Consagrando os adversários.
5: Com Renato ou sem Renato? Olha só a conta que eu tava fazendo aqui. É, a conta que eu tava fazendo aqui, Cássia Milton. O Renato já assumiu 2 clubes no meio do caminho, né?
2: Nesse ano.
5: É, porque eu tô falando, agora eu tô mudando de assunto, falando do Fernando Diniz, que é o assunto mais quente, né? O Fernando Diniz foi demitido ontem depois da derrota do Corinthians pro Internacional. É o 19º técnico trocado neste Campeonato Brasileiro. O Renato trocou de lugar 2 vezes. Ele pegou o Vasco em 16º, entregou em 18º. E ele pegou o Grêmio em 17º, agora está em 18º. Por que essa conta? Não é por causa do Renato, não. É porque você vê o que vale e o que não vale fazer, trocar técnico. São 19 mudanças de técnico, portanto 18 já entraram no meio do caminho, já fizeram um jogo pelo menos. Desses 18, 6 fizeram o time ficar no mesmo lugar ou subir na tabela. 5 fizeram o time subir na tabela. Eduardo Domingues do Atlético, Leonardo Jardim do Flamengo, que pegou na quarta rodada, Cuca no Santos, Pedro Emanuel do Vasco, que subiu de 17º para 14º, e Arthur Jorge, que pegou o Cruzeiro em 20º e está em 4º. Esse e o Cuca são os mais importantes. O Diniz pegou em 16º e entregou em 16º. E, aliás, tem uma conta. Desde a sogra do Vitor Pereira, que foi o último técnico do Corinthians com 50 jogos, de lá para cá o Corinthians vai para o 10º técnico em 4 anos. Desses 10, só 2 tiveram mais vitórias do que a soma de empates e derrotas. Não estou dizendo que não tinha que demitir o Fernando Diniz, não. Não se trata disso. Mas veja que tem uma crise que vai além do técnico, que é do clube. É também do São Paulo, o Cruzeiro ganhou do São Paulo por 2-0. É também do Botafogo, segundo jogo do Tite, segunda derrota, o Vasco subindo na tabela em 14º lugar.
2: Aliás, me ajuda aqui.
5: No Nilton Santos, que eu acho vai ser o palco do jogo contra o Boca Juniors.
2: Me ajuda aqui em relação ao Tite, porque a gente tem que lembrar que o Tite começou o Campeonato Brasileiro no Cruzeiro, não foi?
5: Foi, pegou, estava em último lugar quando saiu.
2: E não ganhou nenhum jogo pelo Cruzeiro, se não me engano, no Campeonato Brasileiro.
5: Não, ganhou um.
2: Ganhou um?
5: Ganhou um jogo pelo Cruzeiro. Cara. Tem que pegar direitinho ali qual foi.
2: Tudo bem, mas só para ter uma ideia, quer dizer, o Tite já tinha passado por isso lá no início, aí volta agora, pega um Botafogo também despencando.
5: Ele pegou o Botafogo em 11º e está em 13º, já despencou mais.
2: É, do jeito que está o Campeonato Brasileiro, vão cair 6.
5: Ele foi campeão mineiro, mas ele entregou em 20º.
2: Uhum. É, estranho, enfim.
5: Último lugar. É. Não, o Tite não está bem, o Botafogo não está bem, mas o Tite não está bem, isso está claro. Né? Ontem o Botafogo não jogou bem, até reagiu depois de tomar 2-0. O segundo tempo do Botafogo foi melhor do que o primeiro, mas o Vasco mereceu ganhar por 2-1. Teve até um terceiro gol do Thiago Mendes anulado. O Vasco mereceu ganhar. Tem a pendenga do Maracanã, o São Januário, Vasco e Boca. Acho que o mais seguro até sábado é definir pelo Nilton Santos. Perdinho tá brigando para jogar no Maracanã.
2: Tá certo. Só para lembrar, já que você começou com provocações aqui nesse quadro, só para lembrar que o Tite, o dia que ele foi contratado, o time dele enfrentava o Grêmio. Foi a última vitória do time dele. Só que ele não estava em campo ainda, ele só estava assistindo ao jogo. Né? Não é?
5: É.
2: Foi isso, foi o Botafogo vencer o Grêmio, né? Exatamente, por isso que eu disse, o Grêmio faz história. Quer dizer, você quer ganhar uns pontinhos? Pega a gente, só chamar, que a gente vai e entrega. Valeu, um abraço. Até mais.
5: Até amanhã. Hoje o Neymar joga contra o Flamengo, pelo segundo tempo.
1: Maravilha. Até mais.
5: Amanhã a gente fala disso.
2: Até mais. Até mais.
5: Tchau.
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0: Quinta-feira, 8 de outubro de 2026. O reitor da Universidade Federal de Pernambuco, Alfredo Gomes, afirmou que o incêndio que atingiu um prédio de laboratórios da instituição causou prejuízo de cerca de 100 milhões de reais. O prédio abrigava laboratórios de fármacos, informática e genética e contabilizou a perda de aproximadamente 20 anos de pesquisa. A universidade ainda não identificou a causa do incêndio, que foi o terceiro episódio registrado na universidade em uma semana. Ninguém ficou ferido. A região sul do país está sob risco de tornado a partir de hoje. O fenômeno atinge principalmente áreas do oeste do Rio Grande do Sul. A previsão é de temporais com granizo e rajadas de vento que podem passar dos 90 km por hora. A região também pode receber perto de 100 milímetros de chuva ao longo do dia. A possibilidade de tornado está ligada à combinação de calor, umidade e mudanças rápidas na direção dos ventos. Santa Catarina e Paraná também têm risco de temporal entre a tarde e a noite. Ao menos 375 escolas permanecem fechadas hoje durante o quarto ato nacional de mobilização dos estudantes na França. O número representa 6% das instituições de ensino do país e caiu 30% em relação ao dia anterior. Ontem, o primeiro-ministro francês reconheceu que a insatisfação dos estudantes não vem do nada e prometeu apresentar as primeiras respostas do governo até o fim do mês. Os estudantes denunciam salas superlotadas, falta de professores e excesso de carga horária. O movimento começou há quase 3 semanas e já resultou na detenção de mais de 6.600 pessoas. Segundo o governo, 215 alunos e 761 policiais ficaram feridos. No horário de Brasília, 9:04.
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0: Depois de alertado aqui pelos nossos ouvintes, porque a gente falou da Rua Arizona, eu primeiro joguei lá pra Perdiz. Aí eu fui corrigido aqui, disseram que era no Itaim. Aí os ouvintes disseram, não, é no Brooklyn. É em Cidade Monções. Que de verdade a região de Cidade Monções fica ali perto do Itaim Bibi, mas ela fica na região do Brooklyn. Então é tudo mais ou menos junto ali. A Rua Arizona fica localizada na Zona Sul de São Paulo, no bairro do Brooklyn, abrangendo a região da Cidade Monções e Itaim Bibi. Então, oficialmente, ele fica no Brooklyn.
1: 9:05.
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0: Muito bom dia a você que escolheu ficar mais bem informado ouvindo o Jornal da CBN na manhã desta quinta-feira, 8 de outubro de 2026. Um dos temas que tem sido tratado, especialmente agora nesta virada do primeiro para o segundo turno, é sobre, mas já tinha contaminado o debate político há bastante tempo, é sobre a necessidade ou não de mudanças no sistema judiciário brasileiro, mais especificamente aqui falando sobre o STF. Claro que é um discurso que vem muito forte, principalmente por parte do candidato do PL à presidência, Flávio Bolsonaro, que ainda afirmou nessa semana que as mudanças na Constituição defendidas por ele passariam por uma reforma do judiciário. Aí entrou em outros temas como redução da maioridade penal, fim da reeleição, uma declaração que ocorre ali depois de termos tido todos os debates que nos trouxeram até esse momento. O que, por exemplo, olhando para o STF, que mudanças poderiam ser feitas no sentido de melhorar a qualidade do tribunal, evitar principalmente essa ascensão que existe política hoje, ou decisões de muito teor político, que é tão criticado, são tão criticadas como nós estamos acompanhando. Para conversar conosco aí sobre esses diversos aspectos, nós convidamos o professor Juliano Zaiden, bem-vindo, que é professor titular de Direito Constitucional da Universidade de Brasília, UNB, e vai nos ajudar a pensar um pouco mais sobre esses assuntos. Professor Juliano, bem-vindo, bom dia para o senhor. Muito obrigado pela sua gentileza de atender o nosso convite.
3: Bom dia, Cássia. Bom dia, Milton. Prazer estar aqui com vocês.
0: Diante de toda a crise que a gente enfrentou aí nesses últimos tempos, é inevitável que acabará havendo alguma mudança nas regras do STF ou não?
3: Eu acho que sim. Existe uma dinâmica que a gente tem que entender o seguinte: a gente está no contexto de um movimento, por um lado, de autopreservação do Supremo. Eu acho que isso é um movimento que a gente vê muito claramente pela dinâmica dos ministros e a forma como eles trabalharam desde a crise se acentuar. E, por outro lado, a gente tem um contexto político e o contexto pós-eleitoral, como é que isso vai se desenhar, né? Então, a dinâmica, ela caminha para isso. Agora, a questão é qual a intensidade, quais as variáveis que a gente vai ter dependendo do resultado das eleições e também como é que isso vai ser trabalhado do ponto de vista de uma racionalidade da mudança, né? Porque a gente pode também ter uma dinâmica mais de crítica e talvez até vingativa, né? Que eu acho que esse é um detalhe importante, né? Porque Supremas Cortes são importantes para a defesa democrática, né? Então essa é uma dinâmica que a gente tem que conseguir entender melhor a partir do contexto atual, né?
4: Professor,
3: mas a tendência é essa.
4: Quando se fala de uma possibilidade, né, de mudanças no Supremo, para o senhor, o que seria mais factível? Pensar na mudança ali no tempo em que um ministro pode permanecer no Supremo, ou seja, fazer com que não seja mais vitalício, né, como é hoje, ou mudar a forma de indicação para a corte?
3: Olha, Cássia, a gente tem diferentes modelos no mundo, né? Eu sou professor aqui na UNB de Direito Constitucional Comparado, então a gente trabalha com essa comparação mesmo de diferentes cortes no planeta, né? Como é que é um desenho de uma corte na Alemanha, nos Estados Unidos, na Colômbia, aqui no Brasil, e qual é o melhor modelo, eventualmente, para funcionar adequadamente uma corte constitucional. O caso brasileiro é um pouco complexo, porque o Brasil, ele tem um desenho que ele começa no século XIX e ele tem uma mudança paulatina, que depois na Constituição de 88, a gente começa, até um pouquinho antes, mas a gente preserva o modelo antigo, que é um modelo que tem uma tradição mais americana, e depois a gente começa a importar algumas dinâmicas que a gente vai encontrar especialmente no desenho mais europeu. E ficou um pouco misturado isso. Então, e aí o que acontece? No sistema mais antigo, essa ideia de que o cargo é vitalício, que o Supremo faz parte do judiciário, então toda essa variável própria de uma tradição histórica que a gente encontra nesse modelo. E o outro modelo, que é o modelo mais europeu, ele tem essa característica de mandato, a corte é vista como mais política, muitas vezes sequer faz parte do judiciário. Então a gente tem essa mistura, e é por isso que é muito difícil analisar o Supremo, porque o Supremo ele tenta brincar com os dois modelos, né? E isso acaba sendo um problema. Ou seja, no contexto atual, o que a gente está tendo muito visível é que não está entendendo, o Supremo não está se entendendo como se é uma corte constitucional no sentido X ou se é uma Suprema Corte no sentido Y, entendeu? Então a gente está trabalhando com dois modelos confusos. E no contexto que a gente também tem competências do Supremo que ampliam sobremaneira esse poder do Supremo politicamente. Agora, só um detalhe, Cássio, é muito importante a gente entender que cortes constitucionais, elas são ontologicamente políticas. Ou seja, a gente não tem essa ideia, é um equívoco a gente entender que cortes são meramente uma representação da defesa do direito naturalmente. Elas fazem parte, elas são players da política. O problema é como isso é feito, ou seja, como isso é justificado nas decisões, como ela opera internamente, entendeu? E como ela se expressa para a comunidade. E é isso que está difícil, ou seja, a gente está passando por um processo em que a corte parece, ou seja, se apresenta para a sociedade pouco legítima, ou seja, ela constrói uma legitimidade fraca, né? Ou seja, ela não consegue responder aos anseios, não é que a corte precisa responder necessariamente aos anseios, mas essa dinâmica, esse equilíbrio entre o que a população e o que a Constituição traz, é que é um equilíbrio difícil, sim, entendeu? E essa é uma variável que a gente está sentindo agora. Agora, o que é... Desculpa.
4: Não, pode concluir, por favor, professor.
3: Não, o que eu acho que a gente tem concretamente, ou seja, geralmente a gente tem muito essa crítica, o Supremo está invadindo as competências do parlamento, e essas coisas todas. Esse não é exatamente o grande problema, é na minha percepção, pelo menos. Ou seja, o que nós temos hoje dentro do Supremo é um problema de potenciais atos de corrupção propriamente falando. Ou seja, internamente, dentro do Supremo, a gente tem comportamentos que são criticáveis e são altamente explosivos, ou seja, isso se tornou transparente para a comunidade. Então, essa é a variável complexa, ou seja, a forma do comportamento dos agentes, dos ministros, e isso tem trazido questionamentos que saem da esfera de uma mera discussão entre política e direito, entendeu? Ou seja, já tornou-se mais complexo.
0: Pois é, aí o senhor toca no ponto que eu vinha pensando aqui enquanto o senhor estava falando, porque... essas questões da corrupção, elas extrapolam as regras, independentemente das regras. Se o comportamento de quem está à frente do cargo não é o correto, ela passa por cima das regras. Claro que quando você consegue ter algum tipo de fiscalização, transparência maior, poderia ajudar. Agora, nós dependemos muito também de quem está lá e do comportamento daquele que está lá. E aí isso cabe para o legislativo, para o judiciário e para o executivo.
3: Sim. O judiciário é um poder que, historicamente, ele é pouco transparente, né? Eu acho que isso é uma variável de todos os poderes, é o que a gente menos conhece internamente e tudo mais. E agora a gente está começando a ver isso de forma mais clara, né? E eu acho que é isso que assusta, de algum modo. Mas o fato é o seguinte, instituições importam. Ou seja, instituições, elas têm um papel central em qualquer democracia, né? E o Brasil tem uma certa institucionalidade. O problema é que instituições dependem dos comportamentos dos agentes que fazem parte das instituições, né? Então a gente consegue melhorar uma coisa que a gente trabalha muito em pesquisa, ou seja, como a gente pode trabalhar com o pior cenário possível, ou seja, como é que a gente desenha as estruturas, as regras, ou seja, para que mesmo que nós tenhamos comportamentos viciados, a gente consiga, de certa forma, minorar os efeitos nocivos delas, né? Porque isso acontece, ou seja, não é uma coisa não esperada você ter eventualmente ministros ou juízes que vão violar as regras. O que importa é que o sistema consiga responder a elas, né? E eu acho que é isso que a gente está não tendo agora. A gente não tem essa dinâmica muito fácil de como responder a um vício de comportamento de ministros.
0: Passa por aquele código de ética que o ministro Fachin sugeriu lá atrás?
3: É, o código de ética é extremamente necessário, talvez não suficiente, mas assim, a gente precisa pelo menos ter alguma coisa mais concreta. Na literatura comparada, a gente encontra exemplos, o Fachin mesmo fala muito do código de ética alemão, que você tem várias regras para tentar minorar esse comportamento eventualmente nocivo dos próprios juízes, né? Ou seja, você tem regras, ou seja, você não pode... O que acontece é o seguinte, Milton e Cássio, a gente tem no Brasil, a dinâmica do direito, ela tem alguns vícios importantes. A gente já está percebendo essa dinâmica dentro do próprio Supremo Tribunal Federal, e não só o Supremo, se você pegar também os tribunais outros do Brasil, nos estados, STJ e os tribunais superiores, isso talvez, o que acontece é que o Supremo está sempre na vitrine, né? Mas isso é uma coisa que a gente que trabalha no direito, a gente que sabe, a gente está sempre ouvindo essas variáveis acontecendo com certa frequência. Agora, o que também acontece, é que, por um outro lado, e uma coisa que está sendo pouco trabalhada, é que também a OAB, ela também tem vícios nessa dinâmica com o Supremo Tribunal Federal e com os tribunais. Ou seja, um exemplo, só para dar um exemplo concreto que para mim é escandaloso. Nos países mais organizados em termos de funcionamento institucional, essa ideia de você fazer uma audiência com uma parte sem estar outra parte presente, né, isso já é um elemento que você fala assim, isso é escandaloso. Ou seja, como é que você faz audiências sem que a outra parte esteja também participando dela para você ter uma isonomia nessa equação com a relação com o juiz, né? Tudo bem que isso talvez não resolva, mas você torna mais difícil isso. O que é escandaloso é que nem a OAB sustenta isso. Então você veja, por que não sustenta? Ou seja, não é só essas relações de promiscuidade que a gente tem de filhos, parentes, mais, com ministro, mais, mas todo esse sistema de relações entre advogados, juízes, isso é bastante problemático. E parece que não. E não é só uma frente de cima, de juízes ou de cortes com a advocacia embaixo, ou, sei lá, nessa relação. Ou seja, você, na verdade, os dois lados também têm formas de comportamento que não são adequadas. Então, essa ideia de um código de ética, ele é legal, eu acho que ele é importante, ele é necessário, mas também a gente tem que entender que existe um comportamento também dos agentes do direito, que não são os juízes, mas que estão do outro lado dessa relação, que também tem um comportamento bastante prejudicial, ou seja, numa questão de isonomia, né? Então, isso é importante também estar retratado, né? Então, enfim, é importante o código de ética, a literatura.

0: gente com a experiência também de fora, né, para entender um pouco os melhores modelos para nós, né.
1: Professor Juliano Zaiden, bem-vindo. Muito obrigado pela gentileza de conversar conosco, trazer e compartilhar parte do seu conhecimento aqui com os nossos ouvintes. Um bom dia.
0: Bom dia para você, gente. Bom dia aos ouvintes.
2: Bom
1: Muito
2: dia. Prazer.
1: obrigado, professor Juliano Zaiden, bem-vindo. Professor titular de Direito Constitucional da Universidade de Brasília, UNB, falando aqui sobre mudanças possíveis no judiciário. Eu até queria acrescentar uma informação que eu acabei não usando logo na abertura da nossa conversa, porque se tem esse movimento por parte da candidatura de Flávio Bolsonaro, há também por parte da candidatura de Lula, porque ontem o vice-presidente Geraldo Alckmin, que também é candidato na chapa de Lula, defendeu que o governo envie uma reforma do judiciário ao Congresso ainda antes do segundo turno, exatamente para conter desgastes dessa crise do STF, para mostrar que também está interessado em mudanças, para você ver como esse tema aí está no meio do caminho. 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
2: Vamos a Belo Horizonte, temos informação chegando com Marcelo Martins sobre as investigações de ameaças contra a deputada federal mais jovem eleita no estado, Anelisa, do PT. Marcelo, bom dia.
3: Bom dia, Cássia. A Polícia Civil investiga mensagens de ameaças de morte e de estupro, além de ataques racistas sofridos pela deputada federal mais jovem eleita em Minas Gerais, Anelisa, do PT. Em e-mails enviados a ela, no início de setembro, o destinatário se identifica como um integrante de um grupo supremacista branco. O autor ainda mencionou dados pessoais de Anelisa para demonstrar que sabe como localizá-la e ainda ameaçou a família dela. No texto, o autor ainda fala em ódio por mulheres negras. Com base nas provas registradas, Anelisa fez denúncia à Polícia Civil, que agora investiga o caso. Segundo uma publicação de denúncia feita nas redes sociais da jovem, ela recebeu um e-mail durante a campanha eleitoral. Parte do texto publicado foi borrado por questões de segurança e o conteúdo foi comunicado às autoridades como notícia de crimes. No mesmo post, a equipe de Anelisa afirmou que isso não é debate político, é crime. O conteúdo apresenta indícios de ameaça, racismo e violência política contra a mulher prevista na legislação eleitoral quando a agressão busca impedir ou restringir a participação política de uma mulher em razão de seu gênero, inclusive associada à violência racial. E a internet não é território de impunidade. Na legenda do post, a equipe reforçava que Anelisa seguia candidata e que, abre aspas, ameaçar uma mulher negra para intimidá-la e tentar afastá-la de uma eleição não é opinião. É crime contra ela e contra o direito de quem quer votar nela. Fecha aspas. No mesmo dia, outro post foi publicado e Anelisa se manifestou sobre o caso. Abre aspas. Almejo pelo dia em que seremos verdadeiramente livres. Nem meus ancestrais e nem eu escapamos do medo da morte matada. Fecha aspas. Anelisa recebeu mais de 524 mil votos na eleição realizada no último domingo e foi eleita a deputada federal mais jovem de Minas Gerais. Cássia.
2: Esse foi o Marcelo Martins, e que as investigações cheguem a quem está fazendo estas ameaças e a punição, obviamente, também. Agora são 9h20.

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1: Uma mensagem escrita pelo Tavares, nosso ouvinte, ele que mora ali na região da Vila Andrade. E ele disse, ele concordou com aquela nossa tese. É. Ele diz assim, realmente, Milton, quando vejo o Cone, só lembro do Milton, da Cássia, da Marcela Lorenzetto e do Guilherme Muniz. Vocês são os que mais recebem e divulgam essas informações. Aproveitando, quero lhe informar que a Avenida Giovanni Gronk, ali perto do Shopping Jardim Sul, para quem vai em direção ao estádio do Morumbi, tem vários buracos. Tem dois cones. Ali pertinho, ele põe aqui, eu acho que é Vila Sônia, eu não sei, porque eu acho que saiu errada a grafia. Bom, mas é. Ele diz que fica ali a 500 metros do Shopping Jardim Sul. Então, eu só não tirei foto porque eu tô dirigindo. Faz Boa, bem, obrigado. Bem. Mas já faz umas 3 semanas que tá ali e isso faz com que afunilhe o trânsito, atrapalhe o trânsito e o Tavares manda essa mensagem para nós.
2: É isso, nós queremos continuar recebendo as suas mensagens. Tem flagrante da cidade, tem cone no buraco? Buraco que não é tapado, que tá fazendo mêsversário, às vezes aniversário? Manda para cá a sua mensagem. Escreve pro 999-11-9981 ou você pode também mandar o seu áudio pra gente. No caso do áudio, você já começa a mensagem se identificando, contando de onde você tá falando e trazendo a sua informação.
1: E eu sigo recebendo mensagens aqui dos nossos ouvintes a propósito de buracos e cones no caminho dos paulistanos. Tinha recebido essa mensagem do Tavares agora há pouco, mas outro ouvinte que nos escreveu para cá, agora estou tentando buscar aqui. Tá aqui o nome. Não tá, eu não tenho o nome dele, só tenho o número dele, final 4020. Que ele diz assim: que tal abrir espaço para publicidade nos cones?
2: Nossa.
1: Visibilidade garantida com a duração da publicidade. Hein?
2: É.
1: Vão começar a vender names writing.
2: Não dá ideia.
1: Os cones,
2: não dá
1: daqui
2: ideia.
1: A pouco.
2: Olha,
1: o pessoal gosta.
2: Tem mais mensagem de ouvinte aqui alertando sobre o trânsito na cidade. Nossa ouvinte, a Carol, que mandou mensagem para cá e quer dividir com a gente uma questão de trânsito que está acontecendo na marginal do Rio Tietê, via super importante, movimentadíssima. Logo depois da ponte da Freguesia, no sentido Castelo Branco, foi aberto um buraco bem na entrada da rua Engenheiro Edgar Ferreira de Bastos Júnior. Porém, não tem nenhuma sinalização informando, somente um bloqueio. O bloqueio é feito como? Com barras de concreto, fechando a faixa da direita. Com isso, para entrar na rua, para seguir sentido bairro, as pessoas estão entrando no posto de gasolina. Tá super perigoso, não tem nenhuma sinalização avisando previamente pela prefeitura. Então atenção para você que está aí trafegando pela marginal do Rio Tietê, logo depois da ponte da Freguesia, sentido Castelo Branco. Tem esse buraco na Engenheiro Edgar Ferreira de Barro Júnior e barras de concreto, entre muitas aspas, sinalizando. Quem entra desavisado ali pode até sofrer um acidente.
1: Vou lembrar uma coisa, até em função dessa mensagem, essa era uma das mensagens que eu estava procurando para ler aqui, porque, por exemplo, se você pegar aqui a marginal Pinheiros, direção à Zona Sul, você vai encontrar nos acostamentos também alguns recortes que foram feitos no asfalto, provavelmente vai ser feita uma obra ali, e ali está tudo sinalizado também, com cones, né, para que os motoristas não caiam ali. Então, isso provavelmente que ela está citando aqui, é isso. Porque tem um primeiro trabalho que é feito, que você faz o recorte no asfalto, depois você faz a cobertura. Só que se você demora para fazer esse tipo de trabalho, você fica atrapalhando o trânsito, né? Tenta se resolver um problema, mas causa outro. Então, teria que haver agilidade nesse processo.
2: 9h26.
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1: Muito bom dia, doutor Luiz Fernando Correia.
5: Bom dia, Milton. Bom dia, Cássia. Bom dia, ouvintes.
2: Bom dia, doutor.
1: Doutor Luiz Fernando, há novas diretrizes da OMS e que se referem à obesidade infantil.
5: Então, foram publicadas ontem, Milton, as duas primeiras diretrizes globais para o tratamento da obesidade em crianças e adolescentes. Um cuida de crianças até 9 anos, o outro documento de 10 a 19. Bom, a mensagem central é simples. A base do cuidado da obesidade não é em adolescentes e crianças, não é remédio nem cirurgia. É alimentação, atividade física e mudança de comportamento. E o mais detalhe mais importante, com a família junto. Então vamos entender o problema primeiro. Segundo a OMS, a gente tem obesidade entre jovens de 5 a 19 anos quadruplicou desde 1990. Era 2% e passou para cerca de 8% desse grupo. Em 2024, a gente está falando de 170 milhões de crianças e adolescentes vivendo com obesidade no mundo. No Brasil, os dados do SISVAN, que é o Sistema de Vigilância Alimentar do Ministério da Saúde, mostra que um em cada três adolescentes acompanhados na atenção básica está acima do peso ou obeso. Bom, o que, que mudou na prática com a diretriz? Para as crianças de até 9 anos, como eu falei, a OMS é categórica. Não recomenda remédio para emagrecer, não recomenda cirurgia bariátrica, dispositivo com balão intragástrico. O motivo, não existem dados sobre os efeitos no crescimento, no desenvolvimento e principalmente também na saúde mental das crianças. A revisão encomendada pela OMS não encontrou nenhum estudo com medicamento em crianças menores de 6 anos. Nos adolescentes, a porta abre um pouco, mas com algumas condições. Os remédios, incluindo as chamadas canetas emagrecedoras da família do GLP-1, como a semaglutida, podem ser considerados quando já existe uma complicação, como diabetes tipo 2, pressão alta, e pelo menos depois de 6 meses de um programa de mudança de estilo de vida que não funcionou. Isso, Milton e Cássia, precisa de uma equipe especializada e um acompanhamento de longo prazo. Cirurgia bariátrica, nesse grupo de adolescentes, segue a mesma lógica, mas fica reservada para obesidade grave. E é o seguinte, gente, precisa entender. A própria OMS classifica a qualidade das evidências como baixa ou muito baixa nas recomendações. Então, o que a gente tem que recomendar mesmo? Recomendar que as famílias valorizem o caminho do exercício, da dieta e da participação familiar. Os remédios possivelmente parecerão alguns estudos, mas ainda tem pouco tempo, então ainda não temos dados para entender o que acontece a longo prazo num corpo que está crescendo, como de crianças e adolescentes, né? Então é o seguinte, saúde mental está no centro dessa história. Ansiedade, depressão, baixa autoestima levam crianças e adolescentes a comer mal e a se isolar. E a criança com obesidade sofre estigma e bullying. Isso vira uma bola de neve, ela se retroalimenta. Por isso, o profissional de saúde precisa conversar sem julgamento, avaliar o risco do transtorno alimentar que acontece, começa e frequentemente acontece nessa fase da vida, e antes de fazer qualquer, inclusive, recomendação dietética. E é o seguinte, tratamento sozinho não vai virar a curva. É preciso que a gente tenha o que a gente fala aqui já algumas vezes, política pública, comida saudável mais barata, tentar acabar no Brasil com nossos vazios alimentares, desertos alimentares, onde é mais fácil comprar ultraprocessado do que comida de verdade, controlar a propaganda de alimento para criança e lugar seguro para criança brincar e se movimentar fora de casa. Obesidade infantil, Milton, não é falta de força de vontade da criança, nem é culpa dos pais. É uma doença crônica que cresce num ambiente que empurra a criança e o adolescente para a obesidade, Milton.
1: Muito obrigado, doutor Luiz Fernando. E um bom dia.
5: Bom dia para você, Milton, Cássia e todos os ouvintes.
2: E amanhã, doutor.
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0: quinta-feira, 8 de outubro de 2026. O Tribunal Superior Eleitoral vai decidir hoje se valida ou anula os votos recebidos pelo candidato Antony Garotinho do Republicanos na eleição para o governo do Rio de Janeiro. O julgamento é decisivo para saber se o Rio terá ou não um segundo turno entre Douglas Ruas do PL e Eduardo Paes do PSD. Apesar de ter desistido de um recurso que tentava reverter o indeferimento da candidatura, Garotinho espera que os votos que recebeu no domingo sejam validados. Polícia Federal investiga um esquema de corrupção e lavagem de dinheiro envolvendo o magistrado do Rio de Janeiro. A operação aponta que empresas dos setores imobiliário e de construção civil teriam sido favorecidas por decisões judiciais, enquanto as vantagens indevidas eram repassadas à família do magistrado. Segundo a PF, os pagamentos teriam ocorrido também por meio de descontos comerciais excepcionais, pagamentos indiretos e empresas ligadas aos investigados. São cumpridos 6 mandados de busca e apreensão. O El Niño deve atingir o ponto máximo em dezembro e pode chegar ao patamar mais forte dos últimos 75 anos. Com isso, a temperatura da superfície do mar no Pacífico pode ficar cerca de 3,7 graus acima do normal entre outubro e dezembro. Se confirmado, será o maior valor desde o início das observações. Segundo a Organização Meteorológica Mundial, a chance de o fenômeno persistir até fevereiro de 2027 é de praticamente 100%. Horário de Brasília, 9h33.
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0: Trânsito agora na cidade de São Paulo, complicado em diversas vias. Motorista vai encontrando problemas pela Marginal Pinheiros, por exemplo, no sentido do Zona Sul, da saída da rodovia Castelo Branco até a chegada à ponte Engenheiro Ari Torres. Tudo muito difícil nesse trajeto. Caminho alternativo da Gastão Vidigal, Fonseca Rodrigues e Pedroso de Moraes ajuda até a chegar a Pinheiros. A Faria Lima não é uma boa opção agora para quem vai no sentido Vila Olímpia. Tudo travado desde o Largo da Batata até um pouco depois da Juscelino Kubitschek.
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2: Vamos para Brasília mais uma vez, acionando o Felipe Igreja. Qual é a sua informação agora, Felipe?
3: Milton, um site de criptomoedas passou a oferecer tokens digitais a usuários que compartilham nas redes sociais conteúdos de apoio ao candidato à presidência Flávio Bolsonaro do PL. A iniciativa foi lançada no dia 6 de outubro e utiliza a marca B22 Token, associada, portanto, ao número eleitoral do candidato. A estratégia inclui vídeos publicados por um perfil do Instagram com cerca de 12,9 milhões de seguidores, ligado a um projeto humanitário em Uganda. Em um dos vídeos, crianças aparecem usando camisetas com a marca B22 e repetindo mensagens de incentivo ao voto em Flávio Bolsonaro. A publicação já alcançou cerca de 2 milhões de visualizações no Instagram. O caso foi revelado pelo jornal Folha de São Paulo. O site afirma que usuários podem receber os tokens ao compartilhar o projeto nas redes sociais. A plataforma também sustenta que parte dos recursos obtidos com a criptomoeda será destinada a projetos sociais em Uganda. No material gravado, as crianças pedem apoio direto aos eleitores, pedem para eles confiar em Nicolas Ferreira, para os eleitores confiarem em Nicolas Ferreira, Flávio Bolsonaro e Pablo Marçal. E dizem que o propósito é dar uma nova chance ao Brasil. A plataforma de criptoativos diz que os participantes podem receber os tokens, que prometem retorno financeiro por meio de valorização no mercado, se compartilharem o projeto, dizendo que eles devem fazer uma publicação na rede social mostrando que participam da comunidade. O site B22 nega ter vínculo oficial com Flávio Bolsonaro, partido ou campanha. A plataforma diz que a distribuição dos tokens seria independente de preferência eleitoral e que o projeto não constitui uma doação eleitoral. A reportagem CBN entrou em contato com a campanha de Flávio Bolsonaro, mas ainda não houve uma resposta. Milton.
2: Muito obrigado, esse foi o Felipe Igreja. A gente vai continuar em Brasília agora com a Samantha Klein.
4: Milton e Cássia, numa transmissão ao vivo feita com o presidente recém-eleito da Colômbia, Abelardo de la Espriella, o candidato à presidência, Flávio Bolsonaro, sinalizou que, se eleito for, o Brasil vai participar do Escudo das Américas, uma coligação aí feita pelo presidente americano Donald Trump. A transmissão foi feita nos canais da campanha de Flávio e também do seu irmão Eduardo Bolsonaro, que está foragido nos Estados Unidos. Essa coligação surgiu, segundo o governo americano, para combater o narcotráfico e também o crime organizado e enquadrar, portanto, facções criminosas como o Comando Vermelho, por exemplo, e o PCC como organizações terroristas. E no final das contas, essa organização, o Escudo das Américas, se tornou justamente um grupo de defesa da direita e também extrema direita no continente e de governos que são ligados a estes dois polos políticos. Ele ainda completou que os narcotraficantes, estariam muito preocupados com a eleição dele e tem que ficar mesmo, porque eu vou implementar um regime muito duro aqui no Brasil. Vou precisar muito conversar com o senhor, falando então com Abelardo de la Espriella. Inclusive, ontem, num evento do Republicanos, Flávio Bolsonaro afirmou que recebeu um suposto primo mente de um traficante que teria, portanto, estaria buscando eleitores que tivessem votado no 22 justamente para buscar represálias. No entanto, ele não trouxe provas disso, não chegou a mostrar esse print. Além disso, nas agendas de Flávio, o Podemos, que está reunido com integrantes do Diretório Nacional, estão reunidos com Flávio aqui no QG, no Lago Sul, em Brasília. Podemos vai anunciar em seguida a formalização no embarque da campanha de Flávio. Ainda na agenda de hoje, ele vai encontrar com governadores eleitos na sede do Diretório Nacional para alinhar estratégias nos estados. E mais um ponto é que a ex-primeira-dama Michelle Bolsonaro também prometeu intensificar suas participações no segundo turno, não vai fazer viagens longas, pois não tem autorização para ter pessoas, cuidadores do ex-presidente Jair Bolsonaro. No entanto, em atos aqui próximos, como no Distrito Federal, por exemplo, ela deve participar, mas em especial há um compromisso do grupo político dela, ligado ao PL Mulher, que exatamente não existe mais essa organização, mas as mulheres seguem organizar em especial também com as igrejas evangélicas, e aí pretendem fazer vários atos de apoio e pedidos de votos a Flávio, com vocês.
2: Obrigado, essa foi a Samantha Klein.
5: Vamos voltar a Recife e falar das investigações em relação aos incêndios na Universidade Federal de Pernambuco. Lucas Arruda.
6: Cássia, a Polícia Federal informou agora há pouco que vai instaurar um inquérito para investigar as circunstâncias e causas prováveis desse incêndio que atingiu o antigo prédio da Diretoria de Inovação e Empreendedorismo da Universidade Federal de Pernambuco. Como nós dissemos mais cedo, esse é o terceiro incêndio registrado no campus Recife da instituição em uma semana. Segundo a PF, uma equipe de peritos já está na Federal de Pernambuco para dar início aos trabalhos. Técnicos da Superintendência de Infraestrutura da Universidade também devem realizar uma avaliação da estrutura. E é importante destacar, Cássia, que ontem alguns alunos da instituição receberam ameaças nas redes sociais após um ato realizado na UFPE em apoio à candidatura à reeleição do presidente Lula, do PT. Então, circulam nas redes sociais mensagens que sugerem o uso de bombas na instituição e diferentes agressões. Mas eu reforço, a autoria desse conteúdo não foi confirmada, também não está confirmada nenhuma associação. Dessas mensagens ao caso, tudo isso será investigado pela Polícia Federal. A informação de momento é de que, devido a novos focos de incêndio registrados no prédio após o controle das chamas, o Corpo de Bombeiros Militar de Pernambuco deslocou uma nova viatura de incêndio para o local da ocorrência. Não houve novos chamados, mas eles enviaram uma viatura justamente para averiguação. Cássia.
5: Muito obrigada. As informações direto do Recife com Lucas Arruda. As investigações continuam. Assim que houver qualquer novidade, ele volta à nossa programação.
2: Agora são 9:41. Bom, em meio a todo esse noticiário pesado que a gente vem acompanhando aqui no Jornal da CBN desde cedo, às vezes a gente recebe uma daquelas mensagens que toca o coração de cada um de nós. Principalmente nós que somos muito apaixonados por rádio. E aí eu deixo que a Cássia Godoy conte essa história.
5: Maravilhosa. Quem escreveu pra gente foi o nosso ouvinte Kennedy. O Kennedy escreveu falando do filho dele, o Lucas Gabriel, que já tá aqui na nossa tela. Hoje, Milton, foi no dia, na escola do Lucas, foi o dia da Bolsa Maluca.
2: Isso.
5: Eu nem sabia que existia. Não, eu sabia do cabelo maluco, da Bolsa Maluca, eu não sabia.
2: Tem. São mochilas bem criativas que são levadas pelos alunos.
5: Ah, então os pais customizam a mochila, faz alguma coisa.
2: As meninas se divertem com isso.
5: E aí, quando a mãe dele disse que iria fazer uma bolsa maluca para ele levar para a escola, sabe o que o Lucas Gabriel disse? Eu quero da CBN, porque eu gosto de ouvir notícias. O Lucas e o Kennedy. Não, demais. Eles nos acompanham pela CBN Recife. Então, ele leva o menino para a escola, eles vão ouvindo a CBN. E algumas vezes, Milton Jung, as coisas que você fica falando aqui no ar, o Lucas Gabriel repete para a professora. Ele conta e fala assim: eu ouvi o Milton Jung falando lá na CBN. Então, hoje, olha a responsabilidade. Então, hoje, ele foi para a escola com essa bolsa maravilhosa, que foi uma bolsa que a mãe dele fez imitando um rádio.
2: Um rádio com a marca da CBN,
5: com a marca
2: ali
5: da
2: sintonizada.
5: CBN. Exatamente. Lindo. E aí tem vários botões coloridos, tem a marca da CBN. Olha, o Lucas tá arrasando. Eu queria uma bolsa maluca dessa.
2: E ainda
5: dessa
2: fez a foto pra gente na frente da tela da televisão, porque ele tá acompanhando lá pelo Globoplay.
5: Exato.
2: A gente aparecendo lá no fundo no dia de hoje.
5: Muito
2: Olha
5: bom.
2: Que legal. Bom, um beijo grande pra você, amigão. Obrigado. A gente não só gosta de receber disso, como se emociona ao receber esse carinho de vocês. Muito obrigado mesmo.
5: Arrasou na mochila, Lucas.
2: 9h43.

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3: Pista externa do Rodoanel Mário Covas, em direção a Fernão Dias, ainda com trânsito bem difícil ali na passagem por Carapicuíba, desde a passagem pelo quilômetro 16, ali um pouco depois da Castelo, até o 24. Após esse trecho ruim, aí sim boas condições, até o sistema Anchieta Imigrantes, até a Ayrton, a Dutra e a Fernão. Pela pista interna, em direção a Perus, caminho intenso na passagem por Osasco, entre o 23 e o 20, depois boas condições, até a chegada a Raimundo Pereira de Magalhães.
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7: Nove horas e 46 minutos, nós vamos até Ribeirão Preto, interior de São Paulo. Estamos em contato com o Fábio Marquezelli, que tem informações para nós. Fábio, bom dia.
8: Milton Cássia, bom dia a vocês, bom dia aos ouvintes também da CBN. Um corpo carbonizado foi encontrado dentro de um carro em uma estrada rural no município de São João da Boa Vista, na noite de quarta-feira. A vítima foi identificada como Gustavo de Castro Campos, juiz do Tribunal de Justiça de São Paulo, que atuava na comarca da cidade de Mococa, região de São Carlos. A Polícia Civil investiga o caso, que é registrado como morte suspeita. A apuração é conduzida pela Delegacia de Investigações Gerais. Até o momento, ninguém ainda foi preso. E o veículo, que pertencia ao magistrado de 45 anos, foi encontrado, então, na estrada de terra Euclides Dota. Segundo a Polícia Militar, uma testemunha que passava pelo local por volta das 8h15 da noite, quando viu o carro em chamas, acionou a corporação. Antes da chegada do socorro, a testemunha tentou conter o incêndio usando uma máquina escavadeira para jogar terra sobre o veículo. O corpo de bombeiros foi chamado e conseguiu controlar as chamas. De acordo com a PM, o corpo da vítima foi encontrado totalmente carbonizado no banco do motorista. A área foi isolada para o trabalho da perícia e equipes da Polícia Civil e também Polícia Científica estiveram no local para coletar informações que possam ajudar a esclarecer as circunstâncias do caso. O corpo do juiz foi levado ao Instituto Médico Legal de São João da Boa Vista, onde serão realizados exames que podem ajudar a esclarecer as circunstâncias da morte. Milton.
7: Muito obrigado, esse foi o Fábio Marquezelli, trazendo as informações ao vivo agora lá de Ribeirão Preto, um caso realmente chocante esse, e que as investigações consigam esclarecer o que teria causado esse incêndio, né, e a morte do juiz dentro do próprio carro, né, foi vítima de algum ataque, foi um incidente, enfim, que as respostas venham o mais breve possível.
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0: Bom dia para você, Dan Stubach.
1: Oh, e aí?
0: Como estamos? Não dá nem para contar com vocês, hein?
2: Ah.
1: Lá, cara, que deprê, hein, brother? Vou te dizer, eu ia no cinema, mas não fui, o Zé foi, e claro que ele escolheu certo e eu escolhi errado.
2: Uhum.
1: Mas não deu nem tempo de eu respirar, no que começou o jogo, fui pegar um copo d'água, pimba.
0: Pimba. 42 segundos, gol. Deles. Gol, cara.
1: E daí nunca, aí nunca mais, aí começou a bola na trave, pressionar, babá, e acabou assim mesmo. Bom, ainda tivemos umas besteiras, mas meio que isso. Hoje é aniversário do Bruninho Mars, só pra dar uma alegrada.
0: Opa.

0: E tem isso. Grenal, né, domingo? Ah. Grenal da alegria.
1: Ele tava quase ficando feliz de novo.
2: Feliz com o Bruno Mars. Eu tava até aqui cantarolando.
1: Tava dançandinho.
2: Zé Godoy, bom dia, Zé Godoy. Vai.
3: Oi, Milton. Bom dia, Cássia. Bom dia, os ouvintes.
2: Bom dia por quê, Teco?
4: Bom dia, Milton. Bom dia, Cássia. Bom dia pra todos. Bom dia porque estamos aqui, Milton. Só por isso. Pelo futebol, não, mas por todo o resto.
2: O Teco ainda vai dizer pra nós assim: fui ao futuro e não encontrei.
1: É.
2: Não encontrou o futuro. Enfim. Bom, só o Zé pra trazer aí uma notícia legal, nos contar a história desse prêmio Nobel. Explica pra gente, conta tudo, Zé.
3: Ah, acho que foi um Nobel esperado e merecido, né? A Anne Carson, ela tá há muito tempo... Assim, essa coisa das especulações dos nomes tem muito a ver com buscar clique na internet,
2: é,
3: né?
2: Só especulação mesmo, né?
3: Muita especulação.
2: É só especulação.
3: É, mas tem alguns nomes que realmente circulam com mais força e você percebe que tem um fundamento. Acho que o caso da Anne Carson se enquadra nessa categoria. Ela é uma escritora gigantesca, uma super intelectual. Ela mistura, né? É uma grande especialista, né? O que se chama de helenista, né? Uma especialista na Grécia Antiga, e ao mesmo tempo ela consegue articular isso de uma forma mais atual, mais contemporânea. Os livros dela são totalmente indefiníveis, assim. É uma mistura, às vezes, de poesia, uma prosa meio poética, um ensaio. Acho que ela meio que criou um modo de escrever assim muito próprio. Para a sorte do leitor brasileiro, ela está bastante traduzida no Brasil. A obra dela está dividida em pelo menos 3 editoras que têm publicado com frequência. Nos últimos 10 anos, ela demorou para começar a ser publicada no Brasil, mas quando começou, acho que em 2017 foi a primeira publicação, não parou mais. Ou seja, assim, não tem muito o que falar em termos da importância dela. Para o ouvinte que quer conhecer e os livros que estão disponíveis aqui no Brasil, o que é considerado o clássico dela é a Autobiografia do Vermelho, que é uma recriação de um mito antigo, do Gerião, né, que é um mito da Grécia Antiga, que ela consegue conectar assim, com referências mais próximas a nós aqui. Ou A Beleza do Marido, que é um livro que eu adoro, que ela faz uma grande reflexão sobre o casamento, mas da perspectiva de uma mulher, da mulher, né, do casal, e que vai olhando o marido como um muso, assim. Ela desconstrói toda essa questão do lugar, né, do poeta na tradição poética, né, sempre um homem, né, que falando de uma musa, mulher.
1: Como é o nome do livro?
3: Isso. A Beleza do Marido.
1: A Beleza do Marido.
3: E o livro é lindo, assim. Ela tem uma sagacidade, uma graça, ela é muito irônica. Eu adoro ler a Anne Carson, acho que foi merecidíssimo. Em termos de local no mundo, continuamos muito dominantes com o Hemisfério Norte, né? Nesse século, é a 22ª vez que um autor ou autora do Hemisfério Norte vence o prêmio, mas a diferença é que nesse século as mulheres agora fazem parte da literatura. A gente tem 19 mulheres, ela é a 19ª mulher a ganhar o Nobel. 10 dessas mulheres ganharam neste século, ou seja, só agora realmente a gente começa a olhar para uma produção de mulheres, né, na literatura mundial.
2: Tá bom, perfeito. Obrigado por nos trazer todo esse traço, para que a gente compreenda melhor este prêmio. Até você, quando falou especulação, né, Odisseia, a gente falava, porque tinha uma reportagem trazendo o nome da Adélia Prado, né, que estava nas bolsas de aposta. Aí você vai ver a bolsa de aposta 31-1, né, quer dizer, chance mínima. De verdade, é um pouco disso, né, os nomes vão sendo jogados ali no meio do caminho, vão sendo tratados, enfim, alguns avançam muito mais, sem dúvida, né, acaba aparecendo mais. Nós que começamos falando da desgraça do futebol aqui, nós vamos voltar a falar da desgraça do futebol graças ao Teco, que tem me tratado o assunto. Mas que talvez explique algumas coisas que nós vemos no futebol brasileiro, Zé. Ô, Teco.
4: Pois é, né, Milton? Soubemos ontem, graças a Joana de Assis, de uma história inacreditável. Acho que na partida a gente de cara acreditou, isso também tem a cara do Brasil e da Argentina, e como você acabou de falar, isso explica muita coisa, né? descobrimos que o Mancuso, ele, um dos jogadores mais violentos, né, que já jogaram bola aqui, né, batia que nem... Né, cada enxadada na minhoca começou com ele praticamente ali, né? Tava vendendo facilidades, né, meu tio? Por 100 mil reais, o brasileiro escapava de fazer o curso de técnico da Argentina, não tinha que assistir aulinha, provinha, nada. Ganhava certificação, tinham quatro tipos ali, resolvia ele de 4 a 10 dias e mandava um certificado que os alunos da quinta série fazem no recreio, né? Em qualquer escola do Brasil, né? Um certificado bonitinho, coloridinho, que não vale pra nada. E aí quando você vai ver os nomes de quem...
2: Os caras estão trabalhando com isso aí, vale.
1: Não vale pra você.
2: Exato.
4: Não, mas não vale o certificado, é falso, né?
2: Ah, sim.
4: E aí a gente vai ver quem caiu no golpezinho é basicamente todo mundo do futebol aí, né?
2: Porque a história por trás disso é a seguinte, né? Porque ele procurava jogadores e alegava que o curso na Argentina, que aliás é... Tem um tremendo prestígio esse curso de treinador na Argentina, ao contrário
4: do curso vale pro mundo todo.
2: Vale pro mundo todo, exatamente. Ele dizia o seguinte, olha, aqui na Argentina se decidiu que jogadores de futebol que já tem um histórico, não precisa, é que nem crédito na faculdade, já tem crédito, já fez os créditos, não precisa fazer mais essa faculdade. 3 anos com EAD não faz sentido. Você já jogou bola, você já sabe tudo, e se você... Né, colocar tudo ali no papel, principalmente os 100 mil,
1: claro.
2: Né, você recebe o certificado. Você... É mérito, meritocracia. Fácil. Não é isso?
1: Boa.
2: Não, mas foi assim que ele enganou os caras.
1: Quer dizer, enganou, né?
2: Não, enganou. Enganou, porque ele convenceu os caras de que, ó, lá, aqui funciona assim, tá legal. Sim. Aí você leva aí e você pode trabalhar.
1: Por uma módica taxa, você faz esse curso que não precisa ser feito.
2: É o preço do curso.
1: É.
2: É caro, né?
4: É. Enganou bastante cara, né? São quase 50, né?
2: Mas é o que os técnicos, muitos técnicos fazem com a gente. Nos enganam.
1: Ele tá sentido.
2: É. Tem um monte de técnicos enganando um tempão aí. E a gente acha que dá certo.
4: Olhando pelo salário do técnico, nem é tanto, né?
2: Os 100 mil? Não, não é nada. O que você ia falar, Dan, por favor?
3: Não, fiquei pensando, né, que tem gente que faz o curso mesmo e não adianta nada também, né?
2: Sim, também.
1: Mais uma camada.
2: É, tem várias coisas aí. Mas enfim.
5: Muita gente famosa, né, envolvida nessa história. Excelente trabalho da Joana de Assis, falou que já estava investigando isso há 2 anos. Muita gente famosa, muitos jogadores importantes que... Sempre nesse vácuo que dá, né, no período de encerrar a carreira e querer começar a ser técnico e tal. E daí pegou esse atalho.
2: E aí fica essa discussão, né? Sabia, não sabia, foi enganado, também é vítima desse processo, até porque pagou, né? Também era vítima ou não era vítima, tem tudo isso a ser levantado, né?
4: Vítima mais ou menos, né?
2: Então. Não sei.
4: Vítima mais ou menos, não.
2: O cara pode ter entrado de boa fé nessa história.
4: Ah, Milton, boa fé mais ou menos, né? Você falar pro cara que precisa tirar a carteira de motorista, que como ele já dirige, tem um esqueminha aqui pra ele.
2: Não,
4: um
2: esqueminha é diferente.
4: Ele sabe o risco.
2: O cara me disse, tem um esqueminha diferente. Mas o que ele vendia pros caras era diferente. Ele dizia assim, na Argentina, a regra é clara, né? A regra é clara, funciona assim. Né? E, então por isso você pode ser laureado também. Foi isso.
3: Ninguém bateu um Google para checar a informação, né?
2: Caiu no site dele.
3: Caiu no site do Mancuso, né? Primeira busca, site do Mancuso.
4: Não. Ô Milton, tem uma coisa que é importante, né? Você começa, você tem que acreditar no Mancuso, né? Isso é o ponto de partida, é isso, né? O Mancuso te liga e fala, Milton, tem um esquema
2: aqui. Meu irmão, você
4: não vai.
2: Hein?
1: Meu irmão.
2: Fala.
4: Não dá.
2: Você acha que não?
4: Não dá pra ser enganado pelo Mancuso em 2026.
2: Pô, um monte de time de futebol foi. Não é? Enfim, tudo bem.
5: Tem um jogador de atividade, né? Thiago Silva, que já foi capitão da seleção brasileira e tudo, que vai jogar hoje no Fluminense, tá pelo Fluminense. Caiu nessa, né? Tem o.
2: Demais aí,
4: o Felipe Melo, Lugano.
2: Lugano. É. É, caiu todo. Todo mundo caiu na conversa dele, meu. O cara é bom de papo. Tá cheio de gente bom de papo aí, levando gente na conversa. Pode ter, é só olhar pros lados.
1: Uhum.
2: Olha no entorno. Bom, obrigado, gente. Obrigado, um abraço. Valeu. Grande pra você. Tem um lá que tá me enganando faz um tempão. E disse que nem gostava de estudar.
1: Oh.
2: É. Exatamente.
4: Tem um que parou de enganar ontem, foi demitido.
2: Bom, enfim. Isso aí.
4: Tem outro que vai ser demitido segunda que vem também.
2: É, tá bom, tá cheio.
1: Século do futuro aí.
2: Um abraço pra vocês. Valeu, valeu, tchau, tchau. Valeu. Obrigado.
1: Tchau.
2: A música do Bruno Mar tava mais legal.
1: Ela
2: me deixou mais animado. Chegamos ao final de mais uma edição aqui desse Jornal da CBN. Nós que contamos aqui com as participações do Juliano Fonseca, da Priscila Gugliotti, da Beatriz Lacorte, do Carlos Greco e da Letícia Valente. Cássia Godoy, bom dia pra você, até logo mais.
1: Até mais tarde, Milton, ótimo dia pra você e pros nossos ouvintes também.
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0: quinta-feira, 8 de outubro de 2026. O candidato do PL, Flávio Bolsonaro, pediu ajuda ao presidente da Colômbia, Abelardo de Laís Priella, no combate ao tráfico de drogas no Brasil. Durante uma videochamada entre os dois líderes, Flávio também o convidou para a posse em janeiro, caso seja eleito. O candidato ainda disse que pretende integrar o Escudo das Américas, tratado de defesa lançado pelos Estados Unidos para combater facções criminosas na região. Brasil e Colômbia compartilham cerca de 1.600 quilômetros de fronteira na Amazônia. Secretário da Receita Federal, Robinson Barreirinhas, afirmou que a perda tributária com o fim das BETs não preocupa o governo. A expectativa é perder 5 bilhões e 800 milhões de reais em impostos com a medida provisória. Segundo Barreirinhas, no entanto, o órgão espera compensar o valor com o aumento da arrecadação no comércio, prestação de serviços e compra de bens, elevando receitas como imposto de renda, contribuição social e tributo sobre o varejo. No ano passado, as BETs renderam 8 milhões e 900 milhões de reais em arrecadação. A Coreia do Sul realizou o primeiro teste de um sistema de mísseis hipersônicos. O teste ocorre menos de um mês depois de 3 soldados de Seul morrerem em um incidente com minas terrestres na fronteira, supostamente instaladas pela Coreia do Norte. O armamento é capaz de atingir alta velocidade e fazer manobras durante o voo. O teste ocorre depois de a Coreia do Norte também realizar lançamentos de mísseis hipersônicos de médio alcance. Nesta semana, Pyongyang alertou que responderá de forma imediata e poderosa a qualquer violação de seu território na fronteira. O horário de Brasília, 10:04.
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1: 10 horas, 6 minutos, bom dia. Seja muito bem-vinda, seja muito bem-vindo ao CBN São Paulo desta quinta-feira, dia 8 de outubro de 2026. Nós vamos juntos até o meio-dia, com muita informação, prestação de serviços, principais assuntos da cidade, região metropolitana, de todo o estado, de todo o país. Por que não no mundo inteiro também, né, Guilherme Muniz? Bom dia.
2: Do mundo inteiro, Marcela Lorenzetto. Muito bom dia para você, bom dia também para os nossos ouvintes.
1: Ó, já tem mensagem chegando aqui no nosso WhatsApp, você já sabe. São Paulo se encontra aqui com a sua participação, mandando mensagem no 11 99911 9981. Já contando como é que tá o seu caminho, quais são os flagrantes da cidade. Daqui a pouquinho a gente traz tudo que vocês estão falando por ali. 11 99911 9981. Sexta-feira tá chegando, hein, Guilherme Muniz?
2: Eu acho que a gente
1: Você achou que ia falar um sextou, né?
2: Eu achei, mas eu já fiquei feliz, porque eu acho que a gente pode já ir falando sobre o sextou logo na quinta, né?
1: Pois é.
2: A gente ir se preparando.
1: Sabe que tem notícia boa?
2: É.
1: Pra quem é aqui de São Paulo?
2: É.
1: A gente sabe que São Paulo já se tornou um polo gastronômico do mundo inteiro, né?
2: Sim,
1: tem de tudo por aqui.
2: Sim.
1: E tem restaurantes premiados mundo afora. Agora temos também bares premiados.
2: Premiadíssimos.
1: Dois bares de São Paulo estão entre os 50 melhores do mundo em 2026, de acordo com o ranking, o The World's 50 Best Bars. Chiquérrimo.
2: Chiquérrimo.
1: Isso foi divulgada na quarta, durante uma cerimônia em Milão, na Itália. Os únicos brasileiros no ranking são o Exímia, no Itaim Bibi, que ficou em 20º lugar, e o Tantan, em Pinheiros, aparece na 35ª posição. Ou seja, tudo isso pra dizer que você já pode me levar pro happy hour amanhã em um desses dois.
2: Eu super topo, Marcelo Lorenzetto.
1: Tá?
2: Sabe por quê? O Exímia Bar, ele já dava dicas de que ele chegaria nessa posição tão boa, porque ele já vinha figurando entre os melhores do mundo, não numa posição tão boa. Ele já tinha ficado nesse mesmo ranking na posição de número 61. Depois, ele foi para a posição de número 43 num outro ranking. Então, ele já estava ali, ó, ensaiando ficar nessa boa colocação. E o Tantan também já tinha ficado numa boa posição numa outra premiação. Agora, subiu nessa também. E o Exímia, ele tem uma proposta, Marcela, de usar identidade brasileira, sabe? Então, usar muito da flora nacional, né? De plantas aqui da nossa região, de temperos típicos do Brasil. Então eles fazem drinks super autorais. Já fui? Ainda não. Mas tá na minha lista pra ir. Agora que subiu no ranking, vamos resolver isso.
1: Só não pode ficar mais caro, né?
2: Não sei.
1: Porque daí, porque agora é um dos 50 melhores do mundo. É. Amigões, colaborem com a gente. Não pode ficar mais caro, hein? Vamos deixar bonitinho pra gente poder experimentar essas delícias aí do Exímia Bar no Itaim e do Tantan em Pinheiros. Parabéns, né? Pra nossa... A gente sempre fala aqui da nossa culinária, da gastronomia, mas tem que falar também da nossa coquetelaria, que também é muito boa. Tem pessoas muito qualificadas, principalmente aqui em São Paulo. Parabéns e obrigada aí por exaltar as qualidades aqui de São Paulo no exterior. Vamos provar e vamos ver se é bom mesmo, se é tudo isso, certo?
2: Topo, tô dentro.
1: Ótimo. 10 horas 9 minutos. Ó, antes da gente seguir com a nossa reportagem, deixa eu só trazer uma mensagem do nosso ouvinte. O pessoal tá mandando mensagem aqui no WhatsApp. Nosso ouvinte, final de telefone 1567, diz o seguinte: atenção, viaduto pertinho da CBN, a ponte Bernardo Goldfarb, tem carros voltando na contramão, trânsito todo parado. Esse viaduto que tem o acesso à rua Butantã. Nossa equipe já vai atrás para entender o que está acontecendo. Como assim? Carro voltando na contramão, trânsito parado, ponte Bernardo Goldfarb. Alô, CT, que está sempre na escuta aqui na audiência, já nos explique o que está acontecendo. Se você está passando por essa região, manda foto, manda vídeo, conta o que está acontecendo. Se tem agente da CT organizando o trânsito, explica o que você está vendo aí nessa região e também em tantos outros pontos da cidade.
2: Aqui no mapa, a ponte aparece como toda vermelha, viu, Marcela?
1: É aquele
2: bem congestionada.
1: Vivo, vinho, né?
2: Mais travado de todos.
1: Mais travado.
2: Só que o trânsito também está complicado na Francisco Morato, antes da ponte, e também na rua Butantã, depois da ponte. Então, a complicação já é geral ali na região. A gente vai tentar entender o que está acontecendo e vamos avisando os ouvintes. Mas, de fato, o trânsito na região está muito complicado nesse momento.
1: Sem dúvida. 10 horas, 10 minutos. Vamos girar nossa reportagem? Começando com a informação, chegando aqui em São Paulo, Lucas Taveira acompanha uma operação da Polícia Civil que investiga uma quadrilha que invadia casas aqui em São Paulo, né, Lucas? Bom dia.
3: Exatamente, Marcela. Ótimo dia para você, pro Muniz, todo mundo ligado aqui na CBN. Nessa operação, 7 presos já, viu, que eram suspeitos aí de integrar essa quadrilha especializada no furto a residências aqui no estado de São Paulo. Ação que acontece desde as primeiras horas desta quinta-feira e é coordenada pelo Distrito Policial do Parque São Lucas, na zona leste da capital. De acordo com as investigações, os criminosos estudavam os imóveis, escolhiam as residências e então planejavam esses arrombamentos. Os integrantes se dividiam em grupos para preparar e executar os crimes, além de receber os objetos furtados. Um dos focos da investigação é uma empresa de compra e venda de ouro, que é suspeita de receber os objetos furtados e financiar todas essas ações criminosas. A Polícia Civil apura a participação da empresa no esquema e investiga se o grupo está envolvido em outros crimes. A investigação começou há cerca de 3 meses, após 4 suspeitos serem abordados pela Polícia Militar em um carro. Nesse veículo foram encontrados ferramentas que poderiam ser usadas para fazer esses arrombamentos, além de luvas, roupas e 4 celulares. Os investigadores analisaram um dos aparelhos e identificaram um grupo chamado pelos próprios integrantes de Equipe Quebra Tudo. A quadrilha é suspeita de participar de pelo menos 7 furtos, 5 na capital, 1 em Americana e outro em Jundiaí. A Operação Chave Mestra cumpre 27 mandados de busca e apreensão e 11 mandados de prisão temporária na capital e também na Grande São Paulo. Durante a ação, os policiais também já apreenderam celulares, documentos, joias e outros objetos que podem ter sido levados das casas das vítimas. Os presos desta quinta-feira estão sendo levados ao Distrito Policial do Parque São Lucas. Marcela?
1: Muito obrigada pelas informações, Lucas Taveira, acompanhando essa operação, tendo novidades, volta com a gente.
2: Agora 10 horas e 13 minutos, Polícia Civil investiga, um assunto que está na boca do povo, né, Marcela? Está rendendo muito nas redes sociais também, preocupação ali do pessoal com as notícias que estavam surgindo.
1: Aqueles corpos.
2: Isso, notícia sobre alguns corpos que foram encontrados em sacos plásticos ou em tecidos, em algumas regiões aqui da capital paulista. E aí, nas redes sociais, muita especulação.
1: O Guilherme Gimenez. Dá muita interpretação também, né, Muniz? E é perigoso, a gente tem que ter as informações corretas.
2: É, né? O que eu ia falar é isso, que nas redes sociais tem muita especulação. Mas o Guilherme Gimenez tem as informações, perfeito, porque a gente foi ouvir a Secretaria de Segurança Pública, a Polícia Civil, para entender o que de fato eles já encontraram e quais são as linhas de investigação, o que eles estão entendendo sobre os indícios desse caso. Gimenez, por favor, conta pra gente. Bom dia.
4: Bom dia, Muniz. Para você, para a Marcela e para os nossos ouvintes, a Secretaria de Segurança Pública de São Paulo descarta a atuação de um assassino em série nas 9 mortes que são investigadas pela Polícia Civil. Com características de execução, os homicídios aconteceram entre setembro e outubro em várias regiões da capital paulista. Os corpos foram encontrados, como você já bem destacou, em sacos plásticos ou enrolados em tecidos. Apesar das circunstâncias parecidas, as mortes são investigadas de forma individualizada. Os casos ganharam repercussão nas redes sociais, onde surgiram os boatos de que um assassino em série estaria por trás das execuções. Para a CBN, o secretário de Segurança Pública de São Paulo, Oswaldo Nico, descartou totalmente essa possibilidade. Em entrevista à TV Globo, o discurso foi reforçado pela diretora do Departamento de Homicídios, Ivalda Aleixo.
5: Em momento algum, o DHPP trabalhou com essa hipótese de matador em séries, até porque o perfil de um assassino em série é outro, né? Ele tem método, ele tem uma motivação e ele tem uma certa... Ele deixa uma assinatura, que não é o caso. Os corpos foram descartados em locais, com certeza... fora de onde houve a morte, não tem uma relação entre elas. E não tem um padrão. Vulneráveis, sim, porque tem envolvimento, né, com crime, todas, isso não justifica nem ameniza, né, mas tem antecedentes criminais.
4: A polícia investiga se as mortes estariam ligadas ao Tribunal do Crime, julgamentos sumários e ilegais feitos por chefes de facções criminosas. Os investigadores vão fazer um levantamento do histórico das vítimas para saber se elas recebiam algum tipo de ameaça ou tinham ligação com o crime organizado. Apesar dos corpos estarem em sacolas plásticas, a diferença na forma com que os corpos foram abandonados também faz com que a polícia descarte a possibilidade de um assassino em série. Com exceção da região central da capital paulista, em todas as outras regiões da cidade foram registrados casos. Foram 4 na zona leste, 3 na zona sul, 1 na zona norte e 1 na zona oeste. Até o momento, nenhum suspeito pelos crimes foi identificado ou preso, Muniz.
2: Obrigado, Gimenez, pelas informações. Então, esclarecido aí o que a polícia já sabe, de fato encontrou esses corpos, de fato está investigando, mas não trabalha com a hipótese de um serial killer. Ainda que seja isso, Marcela, tem aí um ponto importante da polícia explicar por que tantos corpos sendo encontrados ali descartados, digamos assim, da mesma maneira ou de formas muito parecidas num curto período de tempo. Mesmo que não seja um serial killer, mas que seja alguma outra coisa, como por exemplo o crime organizado, que é uma das linhas investigadas agora, isso tem que ser esclarecido porque não é normal que isso aconteça numa cidade como São Paulo e nem em nenhuma outra, e fique por isso mesmo. Então é importante avançar aí essa investigação. Ainda que não seja um serial killer, essa história precisa ser esclarecida até para parar. Não pode continuar também acontecendo isso.
1: Sem dúvidas. 10 horas, 17 minutos, vamos dar um pulo em Ribeirão Preto. Fábio Marquiselli está com a gente para trazer a história de um acidente, né? Um carro que estava pegando fogo no interior. Essas informações estão com o Fábio Marquiselli, que nos conta agora ao vivo. Bom dia para você, Fábio.
6: Bom dia, Marcela. Bom dia, Muniz. Bom dia,

0: Carro em uma estrada rural no município de São João da Boa Vista, na região de São Carlos, que também é área de cobertura aqui da CBN Ribeirão Preto, isso na noite de quarta-feira, dia 8. A vítima foi identificada como o juiz Gustavo de Castro Campos, do Tribunal de Justiça de São Paulo, que atuava na comarca de Mococa, cidade próxima a São João da Boa Vista. A Polícia Civil agora investiga esse caso, que foi registrado como morte suspeita. A apuração é conduzida pela Delegacia de Investigações Gerais e, até o momento, ainda ninguém foi preso. O veículo em questão, que pertencia ao magistrado de 45 anos, foi encontrado na estrada de terra Euclides Dota por volta das 8h15 da noite. Conforme o boletim de ocorrência, uma testemunha relatou que ouviu o som de uma buzina e, em seguida, viu o veículo em chamas. Ela correu até uma fábrica próxima e pediu ajuda através do 190 para a polícia. Ainda segundo o registro, outro homem que passava pela estrada usou uma retroescavadeira e utilizou o equipamento para jogar terra sobre o carro na tentativa de conter as chamas. Ele afirmou que não percebeu a presença de ninguém dentro do veículo devido à grande quantidade de fumaça. O corpo de bombeiros foi chamado, controlou o incêndio e, de acordo com a PM, o corpo do juiz foi encontrado totalmente carbonizado no banco do motorista. A área foi isolada para o trabalho da perícia e também equipes da Polícia Civil e também Polícia Científica estiveram no local para poder coletar informações que possam ajudar agora a esclarecer as circunstâncias da morte. Durante então os trabalhos, a terra que cobriu o corpo foi retirada e, de acordo com o boletim de ocorrência, o corpo apresentava forte odor de gasolina. A perícia não identificou aparentemente ferimentos provocados por arma de fogo ou arma branca, nem marcas aparentes de violência. Ainda durante a vistoria, os peritos encontraram um galão com forte odor de gasolina na parte dianteira do banco do motorista, próximo aos pedais. Após então a perícia, não foram encontrados indícios de objetos da vítima que tenham sido levados. A aliança permanecia no dedo e a carteira estava também no console da porta do veículo. Segundo a polícia, a vítima foi identificada por meio de uma tatuagem do lado esquerdo do abdômen e também na conferência dos documentos pessoais. O delegado Jorge Mazzi informou à nossa reportagem que a investigação está em fase inicial e todas as hipóteses são consideradas. Por isso, ainda não é possível antecipar a conclusão sobre as causas ou circunstâncias desse caso. O corpo do juiz foi levado ao Instituto Médico Legal da cidade de São João da Boa Vista, onde agora serão realizados os exames que podem ajudar a esclarecer as circunstâncias dessa morte. Marcela e Muniz.
1: Que loucura isso, hein? Bom, a gente estava até falando aqui no bastidor, né, Muniz, que é importante agora entender quais processos estavam na mão desse juiz também, até como parte dessa investigação, um caso terrível. E a gente vai acompanhar as atualizações. O Fábio Marquiselli, lá de Ribeirão, continua de olho. E assim que tiver novidades, conta aqui ao longo da nossa programação. Obrigada, Fábio.
2: Agora é 10 horas e 20 minutos. Vamos atualizar o trânsito aqui em São Paulo. A gente tem ouvinte participando aqui, falando sobre congestionamento, caminho complicado, um ponto importante aqui de São Paulo. Vamos ouvir o que que diz o ouvinte.
3: Bom dia, Sérgio, aqui de São Paulo. Para avisar que está tudo parado na pista local da Marginal Pinheiros, na altura da Ponte Laguna, sentido de Santo Amaro para o centro. Marginal Pinheiros, Ponte Laguna, tudo parado.
2: Obrigado, Sérgio, pela sua informação. A gente vai continuar atualizando sobre essa região e o ouvinte que está circulando pode também mandar um áudio contando sobre como está o trânsito aí no seu ponto no WhatsApp 11 99911 9981. E agora há pouco a gente falou sobre muita complicação ali na ponte Bernardo Goldfarb, que dá acesso à rua Butantã, ligando ali Pinheiros e o bairro do Butantã. Tava trânsito caótico, tinha até carro voltando na contramão.
1: E até por isso é reflexo esse trânsito na marginal, né?
2: Complicando
1: Faz
2: tudo.
1: Sentido,
2: complicando tudo. Guilherme Gimenez foi atrás e tem informação. O que está acontecendo que está dando esse enrosco na ponte Bernardo Goldfarb?
4: Realmente, Muniz, muita confusão ali na região de Pinheiros, próximo da rua Butantã, da Eusébio Matoso, das pontes, né, Bernardo Goldfarb e a própria ponte Eusébio Matoso. E segundo a informação que chegou agora da CET, tem um vazamento de gás acontecendo na rua Butantã, na altura do número 239, causando ocupação total da via, pista bloqueada ali junto à rua Roberto Kikawa. Então tem esse bloqueio total que vai prejudicando todo o trânsito na região, tem equipes do Corpo de Bombeiros por ali, a gente já está entrando em contato também com a Comgás para entender melhor o que está

0: acontecendo nesse vazamento. Fato é que esse bloqueio vai causando muito congestionamento pelo trecho que ainda está liberado da Rua Butantã e vai afetando também as vias próximas, como a Marcela mesmo destacou, a Marginal Pinheiros, também problemas pela Eusébio Matoso por ali. O caminho está todo complicado, no geral, na região de Pinheiros, né? E a Avenida Rebouças, que sempre é ruim, acaba ficando um pouco pior para quem vai no sentido da Marginal Pinheiros. Tem congestionamento desde a saída da Doutora Arnaldo e da Paulista. No sentido contrário, problemas da Eusébio Matoso até a chegada à estação Oscar Freire. Aproveito para destacar também a própria Marginal Pinheiros, péssimo caminho no sentido Zona Sul do Cebolão até o Jockey Club e no sentido da Castelo. Realmente, o motorista destacou aí, nosso ouvinte, congestionamento ali na passagem pela Ponte Laguna. Trânsito está difícil desde antes da Ponte João Dias e mais à frente, congestionamento também da Estaiada até a chegada à Ponte Cidade Jardim. Marcela e Muricy.
1: Valeu, Gimenez, pelas informações. Então, vazamento de gás na rua Butantã, altura do número 239, causando ocupação total. Bombeiros já estão por lá, CET está sinalizando, mas a rua Butantã bloqueada junto à rua Roberto Kikawa. Então, quem precisar passar por ali, muita atenção e muita paciência. Se puder pegar alternativas, eu estou vendo aqui também, Marcela, para complementar o Gimenez, Avenida Vital Brasil, completamente travada, no sentido exatamente desse local onde está acontecendo esse bloqueio. Também a rua Sapetuba e a Raposo Tavares, na chegada aqui à capital paulista, desde antes do Parque da Previdência, tudo, claro, como reflexo desse vazamento de gás que a gente vai continuar atualizando na programação.
2: É, a gente que observa o mapa sabe que está tudo conectado. Tudo. Então, uma situação aqui no Butantã já tem reflexos em vários outros pontos da cidade. Claro, o trânsito está bem complicado na manhã desta quinta-feira. Tem mais ouvinte contando como está a situação no seu caminho.
3: Bom dia, sou o Fábio, estou indo, saindo da Zona Leste, indo lá para o Morumbi, na Marginal Tietê, tudo parado.
4: Bom dia, CBN, quem fala é Josivaldo, taxista. Estou agora aqui na 23 de maio, no sentido centro, na altura do antigo Detran. Hoje, Museu Contemporâneo, trânsito todo parado.
2: É complicado, então Marginal do Rio Pinheiros, Marginal do Rio Tietê, 23 de maio, tudo parado hoje. E essa situação aqui na região do Butantã por causa de um vazamento de gás. A gente está acompanhando também, tem uma informação de que possivelmente a ponte Bernardo Goldfarber também foi bloqueada. A gente está tentando confirmar com a CET. Você que está passando por aí, está vendo algo nessa região, está preso no trânsito, conta para a gente, participe também, mande a sua mensagem no 11 99911 9981. 10 horas 25 minutos agora, tem mais informação chegando com Pedro Fagundes, o motorista que atropelou e matou o tio do ministro Guilherme Boulos. Depois de uma discussão no trânsito, teve prisão preventiva pedida pela Polícia Civil. Pedro Fagundes tem os detalhes pra gente, né, Pedro? Bom dia.
5: Bom dia, Marcela, Muniz, também aos nossos ouvintes. Isso mesmo, a Justiça de São Paulo deve decidir ainda hoje se aceita o pedido da Polícia Civil de prisão preventiva do técnico em eletrônica Milton Juscelino Rodrigues, de 61 anos, que é apontado como responsável pelo atropelamento de Carlos Boulos, de 80 anos, na Avenida 23 de Maio, região central da capital paulista. Esse acidente, que aconteceu no sábado. Carlos era dentista e tio do ministro da Secretaria-Geral da Presidência, Guilherme Boulos, e morreu na madrugada de terça, 3 dias depois do acidente. Segundo a polícia, Carlos desembarcou da caminhonete que dirigia para tirar satisfação com técnica eletrônica que seguia no veículo que estava atrás. Hamilton avançou contra Carlos, que caiu e bateu a cabeça e depois deixou o local. O caso foi registrado em vídeo por uma pessoa que presenciou a discussão logo atrás do incidente. Depois de deixar o local, o motorista prestou o depoimento, foi liberado e indiciado por homicídio doloso, qualificado por motivo fútil. Enquanto a justiça não aceitar o pedido de prisão, ele não é considerado foragido. A defesa do homem afirmou ao portal G1 que ele tentou sair do lugar inicialmente por se sentir ameaçado. De acordo com o advogado, ele não teve a intenção de atingir Carlos e essa versão será corroborada pelos depoimentos de seus familiares. Os advogados também disseram que a dinâmica deverá ser esclarecida pelas imagens, pela perícia e também pelos demais elementos reunidos durante a investigação. Guilherme Boulos se manifestou sobre o caso em suas redes sociais e afirmou que o tio foi vítima de uma violência humanamente inexplicável e que Carlos era uma das pessoas mais generosas com quem conviveu. Marcela.
2: Que tristeza, né? Briga de trânsito, não tem como a gente... Não tem o que falar, né? É uma situação que, imagina, uma pessoa morreu depois de uma discussão no trânsito. Claro, a gente tá falando aqui hoje, cidade tá um caos, trânsito, todo mundo parado, enfim, situações que são inerentes ao motorista. E se você entrar numa discussão, não tem o que fazer, tem que ter paciência. Não dá pra você brigar com outro por causa de trânsito, de uma fechada. O trânsito hoje em São Paulo está caótico, isso todo mundo já sabe. A mobilidade está completamente travada na cidade de São Paulo. Se você for brigar com todo mundo que atrapalha o seu caminho ou que tem alguma atitude equivocada no trânsito, você não vai parar de brigar o dia inteiro e se coloca numa situação de risco como essa, em que a gente viu o tio do ministro Boulos, que infelizmente faleceu, perdeu a vida por causa de uma bobagem, de uma briga de trânsito. Não dá, né? Infelizmente, uma tragédia que não pode ser normalizada aqui na cidade de São Paulo, ainda mais quando a gente tem um trânsito caótico como o do dia de hoje. Obrigada, viu, Pedro, pelas informações.
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0: Quinta-feira, 8 de outubro de 2026. O Cerrado brasileiro perdeu 13 milhões e 900 mil hectares de vegetação nativa nas margens de rios e outros cursos d'água nos últimos 40 anos. A área equivale ao tamanho do estado do Amapá. Segundo o levantamento do MAP Biomas, essa perda representa quase 27% de toda a vegetação convertida no período. As maiores perdas ocorreram nas bacias do Alto Tocantins e do Araguaia. No total, o bioma perdeu 51 milhões e 700 mil hectares de vegetação nativa nas últimas 4 décadas, enquanto a área ocupada pela agropecuária mais que dobrou. Drones atingiram hoje um data center da Yandex, conhecida como o Google Russo. A instalação fica a cerca de 300 quilômetros de Moscou e é um dos 5 grandes centros de dados da empresa. O ataque provocou um incêndio de grandes proporções e levou à suspensão das operações no local. Esse foi o primeiro grande ataque registrado contra um data center russo desde o início da guerra. A Ucrânia não se manifestou sobre o episódio. A Bolsa de Valores de São Paulo abriu em alta de 0,11% aos 204.517 pontos. O dólar comercial começou o dia em alta de 0,24%, cotado a R$ 5,02. O euro vale R$ 5,61, com discreta oscilação negativa de 0,06%. No horário de Brasília, 10 horas e 33 minutos.
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1: Dez horas e 33 minutos. Bom, o trânsito em São Paulo que já é complicado por natureza. Às vezes tem alguns pontos que ficam ainda mais enroscados por obras. A gente vira e mexe fala sobre isso aqui. E tem uma obra que tem causado alguns transtornos. A gente já trouxe essa informação, mas continuam interdições por ali, complicações na Avenida do Estado. Uma avenida muito movimentada por natureza aqui em São Paulo. Luiz Delboni está com a gente para atualizar qual que é a situação ali dessa obra. O próprio prefeito Ricardo Nunes falou sobre esse enrosco ali no trânsito na região e a perspectiva de normalização, né? O que o prefeito falou sobre esse assunto, Delboni? Bom dia.
2: Bom dia, Muniz, Marcela, a todos os ouvintes. Muniz, essa é uma obra daquelas ali na Avenida do Estado e eu conversei ontem com o prefeito que garantiu que a Prefeitura da Capital Paulista acompanha as obras da SP Águas, que é a autarquia do Estado que está responsável por fazer as correções ali no solo, na Avenida do Estado, para solucionar um afundamento que dura desde março. Na última semana, eu fui até o local, estive ali passando e conversando com as pessoas que moram por lá. A cerca de 150 metros da Avenida do Estado estão interditados, completamente interditados, há 20 dias, ali no sentido da Zona Norte, entre a Avenida Cruzeiro do Sul e a Rua Luiz Pacheco. Comerciantes perderam público, pedestres e motoristas estão precisando desviar, traçar uma nova rota de caminho e até mesmo as crianças estão sendo expostas à poeira e ao barulho da obra. O Ricardo Nunes lamentou o impacto que as pessoas estão sofrendo, que a população sofre, mas frisou que a gestão municipal acompanha as obras, apesar da inconveniência, o reparo vai precisar ser feito. Então ele falou que apesar de toda a inconveniência que as pessoas estão sofrendo, a obra vai continuar, vai seguir.
3: Quando você tem uma situação dessa, praticamente impossível não ter transtorno, que a gente lamenta demais, mas a obra tem que ser feita. A gente já teve uma intervenção ali no ano passado, agora me parece, pelo que os engenheiros comentaram, de uma maior gravidade, né? Tanto é que depois de fazer a remoção da terra não teve mais movimentação do muro que tem ali do rio Tamanduateí. Mas o que eu posso dizer para a população é que a gente está ali monitorando a CET, cuidando da questão do trânsito e a SP Águas buscando da maior celeridade possível para poder restabelecer o trânsito e terminar com a incomodidade das pessoas ali.
2: Em nota, a SP Águas informou que após as chuvas de setembro, identificou uma movimentação na estrutura do muro do rio Tamanduateí e aí, por precaução, escavou o solo para aliviar a carga junto da estrutura. A área está isolada e sinalizada. O muro é monitorado diariamente por topografia com o objetivo de identificar eventuais movimentos que, após o início da interdição, não apresentou deslocamentos significativos. A SP Águas continua com as ações imediatas de mitigação de riscos e definição da solução definitiva para o trecho. Muniz.
1: Muito obrigado, Luiz Delboni, pelas suas informações. Vamos continuar acompanhando de perto e quero saber dos ouvintes que circulam por essa região, que passam ali pela Avenida do Estado, nesse ponto em que há obras ainda complicando o trânsito. Como é que está a situação por lá? Conta pra gente no WhatsApp 11 99911 9981.
4: 10 horas 37 minutos agora. Guilherme Gimenez está de volta aqui com a gente, tem mais informações ao vivo. Claro, ele está monitorando o trânsito também, trânsito caótico, diz o nosso ouvinte Douglas, muita gente mandando mensagem. Desde o início do programa a gente tem falado sobre esse assunto, né? A situação na cidade está bem complicada, principalmente aqui na região do Butantã. Estamos atualizando aqui a cada meia hora, trazendo as principais notícias do trânsito com a sua participação. Você manda mensagem para cá também contando como é que está a sua região. Mas o Guilherme Gimenez também está acompanhando outro assunto que envolve acidente de trânsito. Cada vez mais acidente, né, Gimenez? O que você nos conta?
5: Exatamente, Marcela. Se o trânsito na cidade de São Paulo já é complicado, está cada vez começando mais cedo, né, os problemas aqui na capital. O jogador de sinuca influenciador, muitos devem conhecer, Baianinho de Mauá, foi preso em flagrante por dirigir bêbado e causar um acidente na madrugada desta quinta-feira no Sacomã, na zona sul da capital. Segundo a Polícia Militar, Josué Ramalho da Silva, de 52 anos, dirigia uma caminhonete de luxo em alta velocidade quando colidiu com um poste e uma coluna semafórica por volta das 4 horas, na Avenida Presidente Tancredo Neves, na altura do número 2020. Agentes da PM, ao chegarem ao local, encontraram Baianinho sem ferimentos e com sinais de embriaguez. Ele fez o teste do bafômetro, que indicou 0,46mg de álcool por litro, o que configura crime de trânsito, com pena prevista de 6 meses a 3 anos de detenção. E vale lembrar que abaixo, até 0,04, o resultado é considerado negativo. Entre 0,5 e 0,33 já é considerado infração gravíssima. E acima de 0,33 caracteriza, então, crime de trânsito. O jogador de sinuca se comprometeu a pagar a fiança estipulada e, por isso, será liberado. O valor da fiança por dirigir embriagado varia de 1 a 100 salários mínimos. A via chegou a ficar parcialmente bloqueada, mas foi liberada pela CET por volta das 8 horas da manhã. No Instagram, a assessoria do influenciador emitiu um comunicado tranquilizando os fãs e amigos e dizendo que, apesar do susto, Baianinho está bem e que sofreu apenas com danos materiais. Baianinho de Mauá, que se candidatou a deputado federal pela União Brasil nas eleições deste ano e obteve pouco mais de 7.400 votos, insuficientes para garantir vaga na Câmara. O caso foi registrado como colisão e embriaguez ao volante no Distrito Policial do Sacomã. Marcela.
4: Obrigada pelas informações, Guilherme Gimenez.
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4: Lívia Caetano conosco, trazendo informações do tempo. Dia bonito, hein? Céu azul, sem nuvens aqui na região do Butantã. Será que esse céu azul bonito continua ao longo do dia? Duvido, hein, Lívia?
6: Oi, Marcelo. Oi, Muniz. Bom dia. Bom dia a todos que nos acompanham também. Bom, Marcela, realmente está um dia muito bonito aqui na capital paulista. Hoje o destaque é o calor, para nossa alegria, né, Marcela, como a gente gosta. Então, hoje a máxima pode chegar até os 30 graus na cidade de São Paulo. Deve ser um dia um pouco mais de tempo mais firme, né, como a gente já havia comentado ao longo da semana. Hoje é um dia um pouco mais aproveitável aqui na capital paulista. Mas, ainda assim, tem previsão de chuva durante a tarde, comecinho da noite. É uma chuva um pouco mais fraca, com baixos volumes, mas ainda assim pode acontecer de maneira um pouco mais isolada em alguns pontos. Alguns bairros podem sentir essa chuva e outros não. Alguns bairros mais da Zona Norte, Zona Sul, pode ter essa previsão de chuva ao longo do dia de hoje, Marcela.
1: Qual que é a máxima que você falou, Olivia?
6: Hoje a máxima pode chegar até os 30 graus, Muniz.
1: 30 graus, calorão.
6: Bastante calor.
1: Paulista. A gente tem um feriado chegando, né? O pessoal que eventualmente vai viajar hoje à noite, quem já consegue emendar amanhã também ou fazer um home office à distância, essa previsão, ela se mantém para as outras regiões do estado? Tem alguma mudança? Até para a gente trazer algum alerta, se tiver, para as estradas, por exemplo.
6: Olha, Muniz, para hoje essa previsão ela ainda se estende um pouco mais para o estado de São Paulo, também para outras áreas. É um dia de tempo um pouco mais firme em grande parte do estado de São Paulo, mas ainda assim pode acontecer algumas pancadas de chuva em áreas do oeste paulista, próximas à Serra da Mantiqueira também. Porém, a partir de amanhã a gente tem algumas mudanças novamente, né? A gente tem um aumento de umidade, a gente vai ter algumas instabilidades atuando lá no sul do país e essas instabilidades acabam favorecendo o aumento de umidade, né? E combinado com esse aquecimento ao longo da tarde, acaba favorecendo algumas pancadas de chuva. Então, a partir de amanhã, pelo menos até o domingo e a próxima segunda-feira, amanhã deve ser um pouco mais de tempo firme, né? Poucas nuvens no céu em algumas áreas, em grande parte do estado de São Paulo, porém, ao longo da tarde, as pancadas de chuva, elas aumentam, tanto na capital paulista, quanto na região metropolitana também, em outras áreas do estado. Para amanhã, a atenção, ela fica mais, especialmente em áreas do centro-sul do estado de São Paulo. Então, tem previsão de pancadas de chuva na região de Bauru, Campinas, litoral, áreas mais ao sul também, na divisa com o Paraná. Fica em atenção para essas pancadas de chuva, que podem acontecer de maneira um pouco mais forte ao longo da tarde. E aí, no fim de semana, essas instabilidades, elas aumentam e se espalham um pouco mais para o estado. Ainda assim, são pancadas um pouco mais irregulares, né? Que pode acontecer durante a tarde, também à noite, mas tem essa previsão de algumas pancadas de chuva, Muniz. E já comentando um pouquinho mais sobre a segunda-feira, que é o feriado, a gente vai ter entre sábado e domingo, a gente vai ter uma frente fria passando pelo litoral de São Paulo, né, pelo litoral do Sudeste, e acaba influenciando bastante também em relação às temperaturas. Elas devem cair um pouquinho na capital paulista a partir do domingo, e na segunda-feira, que é o feriado, não deve ser um dia muito aproveitável aqui na capital paulista. Tem previsão de pancadas de chuva já desde cedo, durante a tarde e também à noite, Muniz.
1: Muito bem, vamos ficar de olho então como vai ser esse feriadão. Feriadinho, né?
4: Feriado.
1: É, pra mim nem vai ser, vou estar por aqui, mas tudo bem.
4: Eu também.
1: É, então, feriado pra uns, não feriado pra outros.
4: Uma folguinha.
1: Mas uma folguinha, mas a gente vai atualizando pro pessoal se planejar, seja na capital, no interior ou no litoral nos próximos dias.
4: É isso, um beijo pra você,
6: Lívia. Combinado então, pessoal, até amanhã.
1: Valeu, um beijo.

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1: São Paulo entrou no topo do ranking mundial do turismo corporativo. A cidade é o principal destino da América Latina e o segundo do mundo para viagens a trabalho, segundo uma pesquisa recente de uma plataforma de hospedagem. O levantamento mostra que a infraestrutura aparece entre os principais pontos considerados pelos viajantes. Para 77% dos entrevistados, bons transportes, hotéis e conveniências são importantes na escolha do destino. A força de São Paulo no turismo de negócios também se reflete na agenda de eventos. Entre janeiro e julho deste ano, a capital recebeu 673 eventos com quase 4 milhões de participantes. Esse conjunto de serviços conta também com o trabalho da Prefeitura de São Paulo, que atua em diferentes frentes para oferecer segurança, mobilidade e infraestrutura aos visitantes.
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2: São 10 horas e 45 minutos. Vamos voltar a falar de eleições. A média de idade dos deputados federais eleitos com as maiores votações nas eleições de 2026 é de menos de 32 anos. Você ouviu isso aqui na CBN. Um levantamento feito pela nossa reportagem mostrou a queda de quase 20% na média de idade do topo da votação em relação a 2022, enquanto a média ali da Câmara como um todo segue perto dos 50 anos. São Paulo teve 5 deputados federais com menos de 40 anos entre os mais votados. Mas apesar dessa pouca idade que muitos podem considerar, eles já acumulam experiência na política e ganharam muita projeção nacional nos últimos anos aqui no país. A terceira deputada federal mais votada de São Paulo entra nessa conta. Ligada ao movimento estudantil, Sâmia Bonfim do PSOL iniciou a trajetória política como vereadora de São Paulo, já ocupou posições de liderança do partido na Câmara. A atuação dela tem destaque em pautas relacionadas aos direitos das mulheres, aos direitos trabalhistas e também à educação. É com a Sâmia que a gente conversa agora aqui no CBN São Paulo. Bom dia, deputada. Parabéns pela reeleição. Seja bem-vinda.
3: Bom dia. Muito obrigada pelo convite. Obrigada também pelas palavras.
4: Muito bom dia, deputada. Muito obrigado.
2: Bom, a gente tem esse movimento, né, deputada, de pessoas mais novas entrando na política, não só no âmbito da Câmara, né, do Congresso Nacional, mas também nas assembleias legislativas dos estados. Eu queria saber da senhora como a senhora enxerga esse movimento, né, de cada vez mais jovens entrando na política com ideias diferentes, de diversos espectros políticos, mas trazendo essa discussão, principalmente vinda das redes sociais, a força, o impacto das redes sociais nas eleições de outubro de 2026.
3: Eu acho que isso é muito positivo, porque as pessoas têm uma ideia, às vezes, falsa de que os jovens eles não têm interesse pela política, que não querem participar, ou que são muito alheios, né, aos acontecimentos da vida real. Eu acho que esse movimento de mais jovens disputando as eleições mostra que não é bem assim, mas também mostra um sintoma de que a população, de alguma forma, se sente esgotada do atual modelo de representatividade, das pessoas que estão ali há muitos anos, se reproduzindo nos espaços de poder, perpetuando as mesmas famílias, os mesmos interesses de conglomerados econômicos, setores, né, muito estratificados e ausentes da vida da população. Então, eu acho que esse é um movimento que veio para ficar, na verdade, né? Ele vem já se estendendo há alguns anos, como vocês mencionaram. Eu fui eleita pela primeira vez há 10 anos atrás, na época eu fui a vereadora mais jovem da história da cidade de São Paulo, e agora estou com uma experiência acumulada de 10 anos e estou com 37 anos, e eu acompanhei também outras pessoas com trajetórias diferentes, mas com características, né, em comum no que diz respeito à renovação. Acho que esse é um movimento positivo, mas é sempre importante destacar. Eu acho que tem que ter uma renovação de forma, né, portanto de idade, mas que seja também acompanhada de renovação de conteúdo, né, ou seja, novas ideias, uma nova forma de fazer política, um jeito que convide, que mobilize e que traga outras pessoas junto com a gente. É o que eu busquei fazer também ao longo desses últimos 10 anos.
4: Deputada, passado aí então esse primeiro turno e a eleição dos deputados, senadores e tal, está tendo muito duas discussões principais, né? Como o Legislativo Federal, ele rumou para a direita fortemente, com eleição principalmente da bancada do PL, mas de vários de outros partidos também que ficam ali na órbita do PL. E também uma discussão sobre o uso das redes sociais, principalmente por essa nova geração que a senhora está mencionando. E todo esse debate sobre a direita sabendo usar mais as redes sociais e a esquerda patinando um pouco, ainda que o PSOL, por exemplo, seja um partido de esquerda que maneja as redes sociais já há algum tempo um pouco melhor do que a esquerda como um todo. Queria ouvir da senhora qual é a análise que a senhora faz. O que está pesando mais na definição desse novo Congresso? É apenas o uso das redes sociais, que de fato está sendo feito melhor pela direita e isso está levando a mais voto? Ou a senhora vê no Brasil o eleitor brasileiro também demandando, pleiteando pautas mais associadas à direita e talvez a esquerda tendo mais dificuldade de entrar nessas discussões? O que a senhora entende que está pesando mais para essa composição de Congresso que a gente vai ter no ano que vem?
3: Eu creio que seja uma discussão global, assim. Vejo que são vários aspectos que justificam, de alguma forma, essa nova configuração do Congresso. Sem dúvida, as redes sociais, elas ganharam peso na definição da política no Brasil imenso, né? Hoje, os que têm mais votação são pessoas que utilizam bem as redes sociais, ou mesmo os candidatos nas eleições majoritárias, eles dedicam, né, uma grande parte da sua equipe, dos seus recursos para pensar em isso. É só ver qual foi uma das primeiras agendas, né, do presidente Lula pós-resultado do primeiro turno. É justamente se reunir com parlamentares, influenciadores e pessoas que entendem de redes sociais para poder entrar nessa nova arena. E acho que parte da esquerda tradicional, mas também da direita tradicional, chegou tarde nesse debate sobre redes sociais. E aqueles que têm dentro das fileiras, né, do seu partido, como é o caso do PSOL, pessoas que são mais jovens e que, portanto, estão mais familiarizadas com essa linguagem, se deram melhor no resultado eleitoral. Tem o meu caso aqui no estado de São Paulo, da deputada Érica Hilton também, que é um outro grande exemplo. Mas eu poderia citar o Jones Manuel, que se elegeu em Pernambuco, por exemplo, né, que professor de história, um grande influenciador que fez o seu nome, sobretudo a partir da utilização das redes sociais. Mas eu não acho que ela explique tudo, né? Há elementos materiais e políticos e econômicos que também justificam a maior presença da extrema-direita hoje no Congresso. Porque isso não é um fenômeno isolado no Brasil, né? Em diversos países da América Latina e do mundo, a extrema-direita ela tem ganhado as eleições. E ela faz, inclusive, essa articulação do ponto de vista internacional, para que em um país os candidatos fortaleçam os candidatos de outro país. E, por fim, eu acho que as big techs, né, as redes sociais, elas não são neutras. Elas também têm um lado, que é uma discussão que nós também fazemos. É só observar quem é que estava na posse do Donald Trump. Quais eram ali os donos, os empresários, né, as lideranças dos principais meios de comunicação, que hoje são esses aparelhos também da extrema-direita, que são as redes sociais. Estava ali o dono do X, do Facebook, de tantas outras, porque eu acho também que eles têm uma predileção, eles têm um interesse que um ou outro candidato esteja governando ou que tenha mais presença, né, no parlamento. É por isso que a nossa disputa ela é tão difícil e por isso que é tão importante, sim, que as pessoas que, de algum modo, apesar dessa rede não ser neutra, conseguem se sair melhor, tenham mais espaço, mais possibilidade e mais projeção para que a gente consiga, né, enfrentar essa situação e engajar também as pessoas que são do nosso campo e que se familiarizam com os nossos ideais.
2: Deputada, diante dessa nova composição do Congresso, então, que apresenta uma composição de maioria conservadora, que vai numa ordem ideológica contrária da senhora, como é que deve ser marcada a oposição na Câmara? E aproveito para perguntar também quais serão os destaques da atuação neste novo mandato, quais são as pautas prioritárias que a senhora pretende levar para a Câmara dos Deputados?
3: Bom, primeiro sobre as minhas pautas. Eu já há 10 anos tenho uma pauta muito centrada no que diz respeito aos direitos das mulheres. Eu acho que hoje a gente tem dois grandes desafios. O primeiro é enfrentar a violência contra a mulher e o feminicídio. E eu tenho uma série de propostas para isso que passa principalmente para que a gente supere essa marca vergonhosa de que somente 10% dos municípios brasileiros contam com algum equipamento para as mulheres que sofrem qualquer forma de violência. Feminicídio é uma morte evitável e o Estado precisa ser parte disso, né? De autonomia financeira para as mulheres, que elas tenham abrigamento, elas tenham para onde levar os seus filhos. E o segundo, diz respeito à política do cuidado. Eu defendo que, por exemplo, que as cuidadoras, as mães atípicas, as donas de casa também tenham acesso à remuneração e à aposentadoria. Porque elas passam a vida trabalhando, cuidando das suas famílias, dos seus filhos. Por conta disso, muitas vezes elas não vão para o mercado produtivo e também não têm esse reconhecimento social e financeiro. E isso também é o que leva, na maioria dos lares, a uma situação de controle e de violência por parte dos homens, dos agressores. Mas, para além disso, tenho centralidade na pauta da tarifa zero, do congelamento no valor dos aluguéis, e na defesa de mais recursos para a educação pública. Agora, sobre a composição do Congresso, eu penso que o nosso papel, até pela projeção que a gente consegue ter nas redes sociais, pela força da nossa votação, a gente tem o papel fundamental de convocar a sociedade para atuar junto com a gente. E mesmo nesses últimos 4 anos, em que a gente não tinha uma correlação de forças favorável no Congresso, foi possível virar o jogo quando a sociedade entrou em cena. Nós conseguimos, por exemplo, barrar o chamado PL do estupro, que queria que crianças, na prática, né, engravidassem dos filhos de seus estupradores, porque houve pressão popular, participação social. Barramos a PEC da blindagem, conseguimos levar o fim da escala 6x1 para o plenário do Senado, está em vias de ser aprovado, tudo porque houve mobilização popular. Eu acho que isso é um fator muito importante. A extrema-direita, nos últimos anos, aprendeu a fazer isso também, a mobilizar a sociedade para defender os seus ideais. E a esquerda, que é quem historicamente faz isso, não pode abandonar essa prática. E eu sou uma dessas parlamentares eleitas que tem isso como prática e é o que eu pretendo fazer nos próximos 4 anos.
4: Mas a senhora vê espaço para que mobilizações populares consigam ganhar força para pautas como essas que a senhora listou, ainda que a gente tenha acabado de eleger um Congresso de posição majoritariamente contrária a essas pautas? A gente tem, por exemplo, parlamentares aqui no estado de São Paulo, aí eu estou falando de deputado estadual mesmo, não federal, se posicionando muito vocalmente contra qualquer mudança em lei de aborto, por exemplo, e tentando restringir ainda mais as regras atuais. Tem toda uma discussão que vai na contramão disso tudo. A senhora entende que existe espaço para um movimento popular que consiga se sobressair, crescer acima desse movimento que acabou de ser feito, que nem começou, né, no Congresso? Esse Congresso só vai tomar posse ainda nos próximos meses. Tem espaço para isso mesmo, deputada?
3: Creio que haja espaço, sim, porque de fato aqui na Alesp, né, teve essa moça que foi campeã de votos, que se declara como antifeminista, mas ao mesmo tempo eu consigo listar de cabeça ao menos 8 mandatos de mulheres feministas, muitas delas também, que chegaram agora na Alesp pela primeira vez e que têm uma capilaridade imensa pelo Estado, também foram bem votadas e que têm uma expressão social capaz de trazer as mulheres que se identificam com o feminismo e que querem defender mais medidas de proteção contra a violência, querem mais autonomia, mais renda, mais participação política. Eu acho de verdade, Guilherme, que a gente

0: ganha quando a arena da política extrapola ali as quatro paredes do Congresso Nacional ou da Assembleia Legislativa, porque ali a correlação de forças, eu não digo nem só que ela é estática, né, e definitiva, ela na verdade favorece quem tem a máquina na mão, né? Então a relação que a gente vê na Assembleia Legislativa nos últimos anos favoreceu também o governador Tarcísio, justamente porque quem tem a máquina na mão negocia, tem uma pressão e uma relação direta com os parlamentares. Então aqueles que são minoria ou que são oposição precisam tirar a discussão somente da mesa formal de negociações e apostar que há pessoas que pensam como a gente. Eu acho que passou o momento, passou da era em que a política era definida somente no quadrado institucional. Eu creio de verdade que essa também seja uma lição e o um recado das últimas eleições. E a esquerda precisa aprender e ouvir esse recado para que tenha melhores condições, né, daqui a 2 ou daqui a 4 anos, ou mesmo agora, no segundo turno, e principalmente para que tenha melhores condições ao longo do próximo mandato, que não vai ser simples, independentemente do resultado eleitoral, né? Se for Lula ou se for a família Bolsonaro novamente no poder e no controle, a gente vai precisar de muita mobilização social para encarar essa correlação de forças que não é a das melhores mesmo.
1: Eu vou insistir um pouco nesse assunto, deputada, porque a gente tem falado muito, principalmente antes do primeiro turno, sobre as preocupações do eleitor. Falamos de segurança pública como uma das principais preocupações, falamos de corrupção, mas essa agenda de costume parece ser uma prioridade quando a gente olha para os resultados das urnas, quando a gente vê, principalmente como o Guilherme citou, né, essas eleições nas assembleias locais, né, legislativas dos estados, até mesmo em alguns pontos no Congresso Nacional. Eu queria entender de que maneira a senhora vai tentar trazer as pautas que impactam de fato o dia a dia do eleitor para se sobressaírem a essas pautas de costumes que foram alardeadas por esses candidatos que eventualmente foram campeões de votos.
0: Olha, eu acho assim, lamentável que tenham candidatos que se elejam e que se elejam com muitos votos, baseado nesses estigmas e preconceitos sobre movimentos sociais que lutam por direitos. Mas isso também já é um fato quase consolidado, né, nos últimos 10 anos na política brasileira. Tem surgido figuras assim. Mas eu creio que, apesar disso, que é o que muitas vezes o que faz mais barulho, o que gera mais notícia, o que chega, né, no celular das pessoas, tem muita gente disposta a trazer debates que são estruturantes da sua vida, né, que impactam no seu cotidiano. E há também disposição, pelo menos da nossa parte, de que esses sejam os temas prioritários. Então, como é que tá as condições, por exemplo, das mães, das mulheres trabalhadoras que dedicam a sua vida ao cuidado e que não são remuneradas e não conseguem nem sequer se aposentar quando elas precisam, né, ao longo da sua vida? Como é que está, de fato, as condições da falta de segurança pública que tem atingido enormemente a população, inclusive a população da cidade de São Paulo? Como estão as condições das nossas escolas, em que os jovens estão sem disciplinas fundamentais, que estão tendo aulas por plataformas, né, por computadores, onde falta professor, falta merenda, falta recurso, falta estrutura na sala de aula. No final das contas, eu acho que é isso que de fato preocupa a população brasileira. E talvez, inclusive, isso ajude a explicar o alto índice de abstenção nessas eleições. Quando a política, ela é pautada por uma polarização em torno de temas que parecem abstratos e distantes da vida da população, muitas vezes elas não se sentem, né, motivadas a definir o rumo do país ou a votar em ninguém. Mas quando elas tocam aquilo que faz parte do seu cotidiano, talvez ela faça mais sentido, tenha mais efeito concreto, imediato. E eu acho que isso é um grande desafio, né, dessa nova legislatura. É tentar trazer temas e pautas e conquistas efetivas que transformem a vida da população.
1: Sâmia Bonfim, deputada federal reeleita pelo PSOL em São Paulo com mais de 583 mil votos. Obrigada pela participação. Parabéns novamente pela reeleição. Um bom mandato para a senhora.
0: Obrigada, Marcela. Obrigada, Guilherme, a todos que nos acompanharam. Um abraço, até a próxima.
2: Parabéns,
0: Tchau, tchau.
2: deputada. Muito obrigado. 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

0: quinta-feira, 8 de outubro de 2026. O Tribunal Superior Eleitoral começou a julgar hoje o pedido de Antony Garotinho, do Republicanos, para desistir do recurso contra a decisão que rejeitou a candidatura dele ao governo do Rio de Janeiro. Garotinho recebeu 274.411 votos, o equivalente a 3,17% da votação. Esse percentual pode definir se o estado terá ou não segundo turno. Caso os votos de Garotinho sejam considerados válidos, Douglas Ruas, do PL, fica abaixo dos 50% dos votos válidos e terá de disputar o segundo turno contra Eduardo Paes, do PSD. 10 dos 15 locais pesquisados pelo IBGE tiveram queda na produção industrial em agosto. Os recuos mais fortes foram registrados no Pará, de 7,3%, no Amazonas, de 5,7%, e no Rio Grande do Sul, de 4,5%. Já a Bahia teve o maior avanço, de 3,7%. Na média nacional, a indústria recuou 0,6% na comparação com o mês anterior. Em relação a agosto do ano passado, a produção industrial caiu 1,2%. O FBI prendeu um jovem de 18 anos, suspeito de planejar um ataque a tiros em massa no maior shopping dos Estados Unidos, em Minnesota. Segundo a investigação, o garoto pretendia matar entre 30 e 60 pessoas durante um evento marcado para o dia 24 de outubro. A prisão ocorreu depois que um agente disfarçado vendeu ao suspeito um fuzil AK-47, além de munição e carregadores. De acordo com o FBI, o jovem afirmava querer agir em nome do Estado Islâmico e também havia manifestado interesse em se juntar ao grupo. No horário de Brasília, 11 horas e 4 minutos.
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4: 11:06, segunda hora do CBN São Paulo desta quinta-feira, dia 8 de outubro de 2026. Estamos juntos aqui trazendo as principais notícias da cidade. Daqui a pouquinho um giro no trânsito para saber como é que está a situação hoje, principalmente na região do Butantã. Tem interdições, Guilherme Gimene já está de olho, daqui a pouquinho te conta. Mas antes quero só te avisar que estamos aqui na CBN, no CBN São Paulo, ouvindo os protagonistas das eleições de 2026. Agora há pouco você ouviu a nossa conversa com a terceira deputada federal com mais votos por São Paulo, Samia Bonfim, do PSOL. Ela foi reeleita com mais de 583 mil votos. Essa entrevista já está disponível no site da CBN e também nos tocadores de aplicativos, no YouTube. E você também encontra no site da CBN e nessas outras plataformas as entrevistas que fizemos com outros protagonistas das eleições de 2026. Conversamos aqui no CBN São Paulo com o senador mais votado da história do Brasil, Guilherme De Ritchie. Conversou com a gente aqui no CBN São Paulo logo na segunda-feira, quando foi eleito o senador, ele que é aliado do governador Tarcísio de Freitas e também do outro senador eleito por São Paulo, André do Prado, que foi convidado também para participar aqui com a gente, mas por uma questão de agenda ainda não conseguiu falar com a audiência do CBN São Paulo. Ouvimos também o deputado federal eleito com o maior número de votos, Lucas Pavanato. Ele foi ouvido pela Cássia e pelo Milton no Jornal da CBN. Estamos conversando com outros parlamentares, tanto da Assembleia Legislativa quanto da Câmara Federal e do Senado, que tiveram uma votação expressiva por São Paulo. Daqui a pouquinho, às 11:15, a gente conversa com o deputado estadual Delegado Olim. Ele que foi reeleito pelo PP, traz delegado de polícia de carreira, tem a segurança pública como uma das principais áreas de atuação, vai conversar com a gente hoje aqui também no CBN São Paulo. Então daqui a pouquinho tem essa entrevista e a entrevista com a Sam e com os demais convidados aqui do CBN São Paulo, você acompanha no site da CBN e também em outros tocadores de podcasts por aí. 11:09 e o trânsito, Guilherme Gimenez, tem interdição, teve vazamento de gás aqui no Butantã, pessoal voltando na contramão porque houve uma interdição. Guilherme Gimenez vai atualizar toda essa situação e contar pra gente de onde o motorista tem que fugir.
5: Marcelo, o motorista tem que fugir ali da ligação entre o Butantã e a região de Pinheiros. A gente destacou mais cedo, né, um vazamento de gás ali na rua Butantã, próximo do número 239, próximo da rua Dr. Roberto Kikawa, e aí a CET interditou o local, havia na passagem por esse endereço, e aí também há interdição agora na própria ponte Bernardo Goldfarb, ou seja, a interdição vai lá do comecinho da ponte, na saída da Francisco Morato, até o final da rua Butantã, lá no acesso para Pais Leme, para a rua Teodoro Sampaio. Então, isso obviamente vai causando muito congestionamento em vias próximas da região, vai afetando principalmente a região aqui do Butantã, em torno do prédio da CBN aqui, onde nossos estúdios estão, Marcelo, tudo muito complicado. Vital Brasil, a Sapetuba, trecho final da Raposo Tavares, também o trecho ali da aproximação pela Lineu de Paula Machado, a própria Francisco Morato bem congestionada na aproximação com a ponte Eusébio Matos, que acaba sendo a única alternativa ali para quem tenta cruzar a Marginal Pinheiros em direção ao bairro de Pinheiros. Então vale o motorista evitar principalmente a região aqui do Butantã. Tudo bem congestionado agora, Marcela.
4: Tá certo, obrigada, viu, pelas informações. E quem estiver passando por essa região ou em outros pontos da cidade, pode mandar mensagem no 11 99911 9981, trazendo aqui detalhes sobre o seu caminho, como é que tá a situação aí, por onde você tá passando. Teve gente falando de trânsito complicado na Marginal do Rio Tietê, também na 23 de maio, em outros pontos da cidade. Claro, o Guilherme Gimenez vai ficar de olho também aqui, trazendo detalhes e atualizando assim que a gente tiver novidades.
6: 11 horas e 11 minutos. Já que a gente normalizou na quinta-feira falar do sextou, como fizemos mais cedo, Marcela Lorenzetto, quando a gente falou dos bares, os melhores bares do mundo, entre eles tem dois aqui em São Paulo, eu vou então já falar de um evento que vai acontecer em novembro, mas que tem muita gente atenta e ansiosa para já ir se programando. Podemos?
4: Podemos.
6: Fórmula 1, Grande Prêmio de São Paulo, sempre reúne uma galera ali no Interlagos para acompanhar a disputa da Fórmula 1. Mas também chegar até lá, muitas vezes, é um enrosco. Tem que ter um planejamento ali para conseguir chegar. E geralmente o transporte público é a melhor opção. Beatriz Della Corte está com a gente com mais informações sobre o que tem de opções aí e de dicas para quem quer acompanhar a Fórmula 1 de perto aqui em São Paulo. Hein, Bia? Bom dia.
7: Bom dia, Muniz. Bom dia, Marcela.
4: Bom dia.
7: Olha, estão abertas as vendas de bilhetes do trem expresso para o Grande Prêmio de São Paulo de Fórmula 1 no Autódromo de Interlagos, na zona sul da capital paulista. O evento, como o Muniz falou, ocorre entre os dias 6 e 8 de novembro. E quem quer comprar o bilhete poderá escolher entre três opções de estações de partida: Vila Lobo Jaguaré, Pinheiros ou Morumbi da linha Nova Esmeralda da Via Mobilidade. O valor fixo é de R$ 35,00, válido para ida e volta. É necessário agendar um dos horários de ida. Na sexta, a partida do Expresso vai de 9h30 da manhã às 11h30. No sábado e no domingo, dia da corrida principal, os horários vão das 6h24 até 10h24 e não é necessário agendar o retorno. O transporte para na estação Cidade Dutra, da linha 9, que foi reativada para a organização do Grande Prêmio. A parada fica mais próxima dos portões de entrada do local da corrida do que a estação Autódromo, por exemplo. A venda dos bilhetes ocorre no site passaporte.viamobilidade.com.br. Muniz.
6: Muito bem, obrigado, Bia, pelas informações. Então todo mundo já pode ir se programando. Eu ainda não tenho planos para ir, mas gostaria muito. É uma competição bacana de acompanhar. Recomendo muito, já fui outros anos.
4: É? Gente, chique é outra história, né, Bia? Fala sério.
7: Eu achei um valor justo, R$35,00 para o trem expresso.
4: É mais ou menos o preço daqueles expressos também em outros grandes eventos lá no autódromo, como Lollapalooza, Detal. O pessoal faz esses expressos para tentar facilitar. É mais ou menos essa média de preço também. E é isso, é uma comodidade, é um conforto que você tem, o que não tira também a sua autonomia de também ir com o transporte público regular pelo preço da passagem normal, né?
6: É isso, e a gente às vezes acha a Fórmula 1 chique, porque a gente pensa ali no paddock, naquelas áreas mais VIP. Uhum. Mas tem as arquibancadas ali que são, é que elas esgotam rápido. Com certeza já tá, né, não tem essa opção agora. Mas nem, não necessariamente é tão elitizado assim. Enfim, Bia, obrigado pelas suas informações.
7: Obrigada, viu? Muniz. Obrigada, Marcela.
4: Valeu.
6: 11 horas e 14 minutos.
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4: 11:16, ainda falando sobre eleições, nessa movimentação, pensando no segundo turno das eleições presidenciais, o candidato do PL, Flávio Bolsonaro, afirmou que uma eventual aprovação de proposta de emenda à Constituição do fim da reeleição já vai valer para ele se for eleito, viu, Muniz? Ele propôs valer para ele o compromisso que, de acordo com ele, depende do Congresso. Vou ler aqui a fala de Flávio Bolsonaro, abre aspas. Propus para valer já para mim, compromisso para mim que depende do Congresso. Não estou disputando poder, diferentemente de Lula. Reeleição é um instituto que tem que acabar. Assinei a PEC e sou autor da PEC, fecha aspas. Quanto à extensão para demais cargos, de acordo com ele, tem que ser decidido, claro, pelo Congresso Nacional. Conforme Flávio Bolsonaro, houve uma fala distorcida de que a intenção dele seria permitir que o ex-presidente Jair Bolsonaro já pudesse concorrer em 2030. O candidato negou que pretende fazer um ajuste fiscal com a mudança do índice de correção dos benefícios previdenciários pelo INPC, conforme fontes afirmaram ao jornal Folha de São Paulo. Atualmente, a correção dos benefícios sociais está atrelada à política de reajuste do salário mínimo. Essas falas ocorreram durante um ato de formalização do embarque do Podemos na campanha de Flávio no segundo turno. 11:17 agora.
6: Essa história tá passando bem abaixo do radar, né, Marcelo?
4: Total.
6: Inclusive, agora ele fala mais claramente que, de fato, a ampliação do mandato valeria já para ele. Porque para não disputar a reeleição, não precisa de lei. É só a pessoa não disputar a reeleição. Uhum. Mas a ampliação do mandato é, de fato, algo que agora muda bastante aí o contexto e que agora ele traz isso mais claramente. Falando ainda de eleição, Marcela, tem uma discussão acontecendo a respeito de alguns atos políticos que estão sendo convocados por grupos de alunos, né, ali que se reúnem em diretórios acadêmicos e acabam agora também...

0: instituições. E isso acabou acontecendo, uma discussão dessas acabou acontecendo, está acontecendo, ali na Universidade Presbiteriana Mackenzie, no centro aqui de São Paulo. A universidade divulgou um comunicado proibindo manifestações políticas lá no campus que fica em Higienópolis, no centro da capital. O documento enviado aos alunos informa que a instituição soube pelas redes sociais sobre convocações para atos político-partidários no campus sem autorização prévia. O que estava em discussão? Um dos atos era de apoio ao presidente Lula, candidato à reeleição pelo PT, e ele aconteceria nas proximidades da Faculdade de Arquitetura e Urbanismo. Estava sendo convocado esse ato por um coletivo chamado Mackenzie com Lula. Conforme o jornal Folha de São Paulo, o reitor Marco Túlio de Castro Vasconcelos diz no texto que identificou, abre aspas, necessidade de zelar pela segurança e bem-estar de todos, fecha aspas, e que por isso optou pela não autorização de qualquer manifestação partidária nas dependências do campus. A gente questionou a própria reitoria, a gente entrou em contato com a Universidade Presbiteriana Mackenzie para entender um pouco mais sobre essa decisão e, enfim, como que a universidade se posiciona sobre isso. A universidade ainda não respondeu a nossa reportagem. Assim que responderem, a gente vai trazer essas informações. E lembrando que, além desse ato que estava sendo convocado para o Mackenzie, também houve alguns movimentos parecidos de apoio a candidatos por parte de alunos da Unicamp, da USP e também de instituições de ensino de outros estados, como Bahia, Paraná e Alagoas. Vamos ver como é que isso vai se desenrolar nos próximos dias até o segundo turno da eleição aqui no nosso país. 11h19.
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4: 11h20, a gente volta a falar de eleições aqui em São Paulo. O delegado Olim do PP foi reeleito deputado estadual por São Paulo com 163.918 votos, 14ª posição no ranking geral da Alesp, delegado de polícia de carreira. Ele tem segurança pública como uma das principais áreas de atuação no legislativo. Já apresentou propostas relacionadas ao fortalecimento das forças de segurança e ao combate à criminalidade aqui no estado de São Paulo. Conversa com a gente agora no CBN São Paulo. Delegado Olim, deputado, parabéns pela reeleição. Obrigada pela sua participação. Bom dia.
5: Bom dia a vocês. Bom dia, CBN. À disposição de vocês, pois não.
0: Muito bom dia, obrigado.
4: Deputado, para começar nossa conversa, neste novo mandato, queria entender do senhor quais serão as principais propostas que o senhor pretende levar para a Assembleia Legislativa. O que vai ser prioridade agora?
5: Olha, a primeira prioridade é que nós vamos continuar na Assembleia, graças a Deus, graças aos nossos votos, graças aos nossos eleitores. Eu acho que está pegando e continua pegando a segurança pública. Acho que vamos cada vez mais, junto com o governador, com o secretário de segurança, se ele manter o doutor Oswaldo Nico Gonçalves, delegado-geral, a nossa comandante da Polícia Militar, e fazer o que ele fez aí na última semana passada, que ele colocou mais de 150 motocicletas, né? 30 viaturas, um helicóptero, vários drones, para o quê? Para combater aquele crime que é o que está acontecendo mais em São Paulo, que é aquele que vem de moto e é difícil de pegar, que ele vem e te rouba para roubar a aliança, roubar seu celular, ou roubar seu relógio e sai fora. Então, acho que ele tem que... Faltam mais 250 motos que ele vai colocar e jogar pesado nessas operações, onde acontece mais, jogar mais viatura. E para que ele também contrate mais policiais, porque está defasado o número de policiais do concurso público, que ficou parado durante anos. Ele foi o que mais contratou e tem muito para contratar, que hoje são 46 milhões de paulistas e paulistanos. Na época tinham 20, 30 milhões e é o mesmo número de policiais.
0: Deputado, ainda falando de segurança pública, São Paulo teve uma alta expressiva nos casos de feminicídio, o Brasil como um todo teve alta expressiva nos casos de feminicídio, alta puxada pelo estado de São Paulo, inclusive. O próprio governador Tarcísio de Freitas

0: na campanha defender o maior rigor para conseguir evitar esse tipo de caso aqui no nosso estado. Gostaria de saber qual a sua abordagem, como é que o senhor entende que o estado deve avançar para conseguir garantir mais segurança para as mulheres, mas também trazendo um outro componente. A gente teve a eleição da Eduarda Campopiano, do PL, a deputada mais votada, uma votação recorde, enfim, e ela tem uma visão bastante diferente sobre isso. Ela diz, inclusive, que é contra a tipificação de feminismo e pretende até, de certa forma, desmontar o combate a esse tipo de prática, né, da prática policial para se evitar esse tipo de crime. Como é que o senhor, qual é a sua abordagem para esse assunto? E o senhor entende que essa discussão dela agrega no combate ao feminicídio ou mais atrapalha o que está sendo feito?
1: Então, na verdade, ela não vai atrapalhar nada, que ela vai ser mais uma aqui. Essa é a verdade. Segundo, eu tenho que ser realista. Hoje, o que o governo fez, que nós temos viaturas da cor rosa, a viatura chega rapidamente. Se o agressor chegar perto da casa, ele é avisado, a viatura já vem, já chega, sabe por que ele está lá? Tem que continuar cada vez mais. Estão matando as mulheres. O que ela fala não é a realidade. Vocês estão vendo que as mulheres estão sendo mortas. As mulheres estão morrendo por ciúmes ou porque o cara acha que é dono da mulher. Não dá para nadar contra a maré. Ela quer nadar contra a maré. Tem que continuar e expandir cada vez mais. Mais viaturas, mais delegacia das mulheres abertas. Porque ela falar que não existe feminicídio, desculpa, ela não está morando num país que está acontecendo no Brasil inteiro. São Paulo ainda é o que primeiro correu, que é o primeiro que colocou tornozeleira nas pessoas, nesses agressores, e consegue monitorar todos eles para ajudar as mulheres. As mulheres estão trabalhando, chega lá, o cara dá 5, 6 tiros dentro do trabalho dela. Quantas aconteceram isso? Então, eu não entendo muito dessa jovem que está vindo para cá com 2 milhões de votos. Por que que ela fala isso? Porque ela ou ela é meio desavisada ou ela acha que ela tem que aparecer nisso. E ela não vai aparecer, ela tem que proteger as mulheres. Ela é uma mulher. Ela tem que saber que as mulheres estão sendo mortas. E eu tenho acompanhado isso. Eu tenho um projeto aprovado aqui que agressor de mulher ou que tenha feito qualquer coisa de mulher não pode pegar concurso público nenhum. Nenhum concurso público, entendeu? Está aqui, não vai poder ser contratado, nem contratado por alguma pessoa para trabalhar no órgão público se tiver agressão. Quer dizer, a gente cada vez mais trabalhando a favor da mulher, que é o que está acontecendo. Cada vez cresce mais, cada vez a violência está aí e a brutalidade que estão sendo mortas as mulheres. Então, ela não pode falar que não existe isso. Vamos deixar ela chegar aqui e ela se explicar aí, porque eu não entendi bem isso aí dela.
2: Deputado, ainda falando sobre segurança pública, que é um tema caro para o eleitor paulista, o senhor se elegeu nesse mote, né? O senhor usa seu posto de delegado no nome das urnas. Em março, a Alesp aprovou um pacote de valorização, reestruturação para as forças de segurança do estado, mas parte da carreira ainda não acha suficiente. O senhor vislumbra novos projetos para atender essas demandas das forças de segurança do estado, valorização do policial, equipamento de qualidade, reforçar a nossa polícia, olha, até nessa prática do combate ao feminicídio, olha, e à violência contra a mulher no estado?
1: Deixa eu só falar uma coisa para você. Eu fui o deputado relator que todos os policiais vão chegar à classe especial. Então isso aí já dá um up na carreira que nunca, alguns acham que nunca iam chegar no topo da carreira. Segundo, o maior orçamento, isso foi saindo do governo Rodrigo Garcia para o nosso governador Tarcísio Freitas, para a segurança pública, 27 bilhões fui eu que fui relator que dei. Agora, devo ser de novo o relator do orçamento para o ano que vem. Então, eu vou tentar ajustar bem o orçamento para a segurança pública, mais investimento. Nós precisamos colocar viatura nas ruas, um salário melhor para os policiais. Ainda continuamos com o salário mais defasado do Brasil. A parte de tecnologia, a polícia está bem equipada. Foi investido bastante dinheiro. Agora precisamos investir em ser humano, investir em pessoas para trabalhar, arrumar os distritos, deixar os distritos com uma cara melhor, porque eles estão bem defasados, bem desarrumados, precisa fazer manutenção, precisa arrumar, precisa trocar. Eles estão muito ruins. E com esse dinheiro, qual que é? Colocar armamento que foi comprado agora pelo governador, um número grande de pistolas, de fuzis, e viaturas na rua. O bandido vê viatura, foge. E outra coisa, aumentar nós temos o Smart Sampa, que é da prefeitura, que tem um convênio juntamente com a Muralha Paulista, aumentar mais a Muralha Paulista, mais câmaras. Quanto mais câmeras, o bandido gosta, não gosta de limpeza e de iluminação. Então, lugar onde tem muito interior, que tem muita câmara, você pode ver que eles não vão lá, não arrobam. A cidade é tranquila. Eu acho que o investimento tem que ser em tecnologia, em câmaras e viaturas. E ser humano dá o efetivo do que precisa. Acho que a Polícia Militar tem 80 e poucos mil homens, 87, pode ter quase 100. Então, acho que no mínimo 90 mil. Deputado. E a Polícia Civil, que está levantando 100 mil homens, precisa aumentar.
0: Perdão te interromper, só para a gente poder abordar aqui outros assuntos também que eram caros da sua campanha. Por exemplo, o senhor falou bastante sobre combate a pancadões aqui em São Paulo. Isso. Gostaria de entender qual é na prática a sua proposta e se isso atende, por exemplo, a gente recebe muita queixa no dia a dia aqui no CBN São Paulo sobre também, não só pancadões tradicionalmente, mas a gente tem tido várias casas noturnas que às vezes desrespeitam o volume de som, bares que dizem, que os moradores dizem que não estão sendo fiscalizados e que por isso o ruído está acima, e até festas em locais concedidos pela prefeitura, em locais que estão extrapolando algumas dessas regras e até concessões tiveram que ser revistas. Gostaria de entender como vai ser na prática a proposta do seu combate contra os pancadões e se isso dialoga também com esses outros exemplos que eu trouxe, como que isso vai ser combatido.
1: Que na verdade essa parte aí, você sabe que nessa parte é prefeitura, são, sim, os vereadores. Eu bati pesado por quê? Porque eu cobrava dos seccionais juntamente com as regionais para que fossem os pancadões. Então, muito foi feito ali naquela região oeste para acabar com os pancadões. Em Itapevi, eu dei um caveirão que se chama, é um ônibus, que joga, porque Itapevi tem muito problema de, também de pancadão. Eu dei para a prefeitura, para a Secretaria de Segurança Urbana lá, um caminhão que ele joga água para limpar os pancadões. Então, ele vai chegando, vai jogando água e todo mundo tem que ir embora. Eu dei essa, é caro, é um caminhão caro, e eu tenho aqui as minhas emendas guardadas para dar em outras regiões esses caminhões, que é um jeito de dispersar para todo mundo ir embora, sem precisar empurrar nada. O cara vai vir com água limpando, o cara vai embora. E o pancadão tem que começar antes de começar. Não adianta você querer chegar depois que tiver todo mundo lá, que aí vira tumulto, aí acaba tendo problema, que é muita gente. E os pancadões realmente atrapalham muito, muito, muito a população do bem. Eu tive um projeto que eu aprovei contra o barulho, aí depois o governador vetou, eu não sei por que foi, porque eu pegava até a residência, aquele cara que podia o dia inteiro com o som alto. Pô, isso também é perturbação do sossego. Aí eu tinha colocado uma multa, como eu coloquei uma multa, o governador vetou, aí eu estou fazendo outro para ser aprovado aqui também, contra os pancadões, contra o barulho, porque o barulho não é só o pancadão, o barulho é aquele cara que tem um bar em frente à sua casa e fica o dia inteiro com o bar com o som alto, chega à noite ele fica até meia-noite, uma, duas da manhã. Os pancadões já é a coisa mais horrorosa, aí é promiscuidade, aí é droga, aí são menores que são violentados, aí bebida, quer dizer, os pancadões têm que evitar a polícia chegar antes. Isso nós vamos ter que conversar o nosso prefeito de São Paulo, junto com a Secretaria de Segurança, com a Guarda das Municipais, que são as nossas polícias municipais, para que chegue junto com o seccional da região, para que possa baixar esses pancadões, que realmente perturba muitas pessoas, e a pessoa do bem tem medo de falar, né?
2: Esse é um dos temas, né, que vão ser abordados agora nessa próxima legislatura. Agradeço isso muito, delegado Olim. Delegado Olindo PP, reeleito deputado estadual por São Paulo, 163.918 votos. Obrigada, deputado, pela participação aqui com a gente, pelos esclarecimentos e parabéns pela reeleição. Até uma próxima.
1: Muito obrigado e conte conosco sempre, viu?
0: Parabéns, deputado, muito obrigado.
2: Lembrando que nós estamos ouvindo aqui na CBN os protagonistas das eleições de 2026, quem foi reeleito, quem foi eleito pela primeira vez. Nós pedimos, inclusive, estávamos com entrevista marcada para ouvir a deputada estadual com mais votos em São Paulo, Eduarda Campopiano, de 23 anos, que citamos aqui nessa conversa com o delegado Olim. Mas, por uma questão de agenda, ela teve que remarcar, desmarcar, e agora a gente vai tentar marcar para uma oportunidade no futuro.
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0: quinta-feira, 8 de outubro de 2026. O candidato do PL, Flávio Bolsonaro, afirmou que, se vencer a disputa pela presidência, quer o fim da reeleição já para o próprio mandato. Flávio disse que caberá ao Congresso definir se o mandato presidencial terá 4 ou 5 anos e se a regra também será aplicada a governadores e prefeitos. O candidato disse que pretende usar o capital político de um presidente recém-eleito para tentar aprovar a proposta de emenda à Constituição. O Tribunal Superior Eleitoral começou a julgar a situação eleitoral de Deltan Dallagnol, do Novo, eleito senador pelo Paraná. O processo questiona a decisão do Tribunal Regional Eleitoral, que autorizou a candidatura de Deltan por 4-3. Em setembro, o TSE chegou a suspender atos de campanha e proibiu o uso de recursos públicos até definir a elegibilidade do candidato. As discussões têm origem em uma decisão de 2023, quando o próprio tribunal cassou o registro de Deltan e levou à perda do mandato de deputado federal. Na época, a corte entendeu que ele deixou o Ministério Público Federal enquanto respondia a procedimentos internos que poderiam levar à demissão. Uma vacina 100% brasileira contra a forma de malária Vivax está autorizada a iniciar os testes em humanos. A variação da doença ainda não tem imunizante no mundo. A vacina é desenvolvida pela Universidade Federal de Minas Gerais e pela Universidade de São Paulo e recebeu o aval da Anvisa. O parasita causador da doença age principalmente nas Américas e na Ásia. No Brasil, mais de 99% dos casos já registrados se concentram na região amazônica. No horário de Brasília, 11 horas e 35 minutos.
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0: Ainda na rede CBN, informações ao vivo do Rio de Janeiro, com Gabriel Freitas. Gabriel?
2: Muniz, o Tribunal Superior Eleitoral está a um voto de formar maioria pela anulação definitiva dos votos de Antony Garotinho, decisão que pode encerrar a eleição para governador do Rio ainda no primeiro turno. O placar está em 3-0 com os ministros Floriano de Azevedo Marques, Estela Aranha e André Mendonça entendendo que a candidatura de Garotinho deve continuar indeferida. André Mendonça afirmou que os votos de Garotinho só estavam sendo considerados provisoriamente porque a candidatura ainda estava sub judice. Com a confirmação do indeferimento pelo TSE, esses votos passam a ser anulados definitivamente e a Justiça Eleitoral precisa fazer uma nova totalização. Se a maioria for formada, os votos de Garotinho saem da base de cálculo. Com isso, Douglas Ruas, do PL, passa dos 50% dos votos válidos e pode ser declarado eleito no primeiro turno, sem uma nova votação para governador. O TSE tem 7 ministros e são necessários 4 votos para formar maioria. Falta, portanto, Muniz, apenas mais um voto nesse mesmo sentido. Nesse momento, quem apresenta o voto é o ministro Dias Toffoli. Muniz.
0: Muito obrigado, Gabriel Freitas, pelas informações ao vivo do Rio de Janeiro. A gente vai continuar acompanhando esse julgamento e trazendo as informações aqui na programação da CBN. Agora são 11 horas e 37 minutos.

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1: Horas 37 minutos, chamado da nossa reportagem, Luiz Delboni, a sua informação.
2: Marcela, a Escola Estadual Cristina de Castro Paz, onde 11 crianças passaram mal e precisaram de atendimento médico após comer um bolo, funciona normalmente nesta quinta-feira. O caso aconteceu ontem na região do Jardim Helena, na zona leste de São Paulo. Os pequenos são do quinto ano e de idade entre 10 e 12 anos. Como é a semana pré-dia das crianças, a escola e os professores prepararam umas atividades para comemorar a data. Uma das interações era trazer um lanche que seria compartilhado entre os pequenos. Após as crianças comerem o bolo, isso foi por volta das 9h30, 10 da manhã, sendo que o horário da merenda é em torno das 10h20, alguns alunos tiveram episódios de vômito e diarreia. A coordenação da escola acionou o SAMU, que socorreu e levou algumas das crianças para a UBS Jardim Helena. Por que algumas das crianças? Porque em determinados casos, os responsáveis preferiram levar por conta própria e nesse caso assinaram um termo de responsabilização. Até a última atualização do boletim de saúde, quatro crianças já tiveram alta e as demais seguem sob observação médica em hospitais da região. A PM foi acionada e informada de que o bolo foi preparado pela mãe de uma das crianças. Em depoimento aos policiais, a mulher disse que comeu o bolo com o marido e que eles não apresentaram sintomas de intoxicação. As filhas dessa mulher também consumiram o alimento e passaram mal. O restante do bolo foi levado para ser analisado pela perícia. Em nota, a Unidade Regional de Ensino Leste 2 disse que lamenta o ocorrido e informou que permanece à disposição da comunidade escolar e das autoridades para prestar os esclarecimentos necessários. Inclusive, duas psicólogas foram disponibilizadas para atender as crianças que se sintam traumatizadas com o caso e elas estão na escola nesse momento, podendo atender qualquer criança. Marcela?
1: Obrigada, Delboni, pelas informações. Luiz Delboni falando com a gente agora que são 11 horas 39 minutos.
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1: Fala, Márcio, bom dia.
3: Oi, Marcela, bom dia.
4: Tudo bem, Márcio? Bom dia.
3: Fala, Muniz, tudo jóia.
4: Sabe que aqui no CBN São Paulo, vira e mexe, a gente fala sobre golpes que vão surgindo na praça, né? O pessoal vai tentando ser espertinho para pegar dinheiro dos outros, no final das contas. E tem também golpe ligado à compra do imóvel, Márcio. Aí é demais. Todo golpe é errado, mas golpe na compra de imóvel...
3: Comprar imóvel sempre foi uma atividade de risco, né?
4: Sim.
3: Então, tem aquelas... questões clássicas, né? Tem que ter um advogado lendo o contrato, tem que ter um bom corretor intermediando, precisa tirar todas as certidões para ver se não tem dívidas, tá tudo em ordem com as partes envolvidas, enfim, tem as cautelas normais de qualquer compra e venda de imóvel. Só que hoje em dia tem muita gente caindo num golpe que até... mas as pessoas caem, infelizmente. De alguém oferecer um imóvel... e sem assinar um contrato, sem nada, a pessoa fala, olha, para reservar esse imóvel para você, eu tenho 10 pessoas interessadas aqui, para reservar para você, você precisa me mandar um Pix, de 1.000, de 5.000, de 50.000, e as pessoas fazem o Pix, e aí já é, aí com certeza é golpe, ninguém compra imóvel fazendo reserva sem contrato, pagando...
1: Ixi.
3: Alguém pediu... Pix para reservar o imóvel, cai fora. Outra coisa importante que tem acontecido é gente que vende imóvel que não existe, que não é dele. A pessoa pega um monte de foto, constrói um anúncio bonito, virtual, a pessoa vê, se encanta, isso serve para terreno, para apartamento, para casa, tudo que você possa imaginar. Põe foto lá, e a pessoa se encanta com a foto e dá um sinal, faz um Pix, sem olhar. Não dá para comprar imóvel pelo computador, a não ser que um leilão sério, que seja alguma coisa certificada, mas só confiar na foto da internet, de jeito nenhum, certeza que é golpe. E outra coisa que precisa ter muito cuidado hoje em dia é quando alguém começa a dificultar a visita no imóvel. Então, você gostou, você quer comprar, mas você fala, olha, para eu dar um sinal, para a gente seguir, eu preciso visitar. A pessoa, puxa, não tem ninguém lá, agora não dá. O mês que vem vai dar, mas já garante aqui, já deixa um sinal. Esquece. Se você não puder ir olhar o imóvel, visitar o imóvel, é fria. Então, são novos velhos golpes, né? Você pagar alguma coisa antecipada, só que antes, né? Você pagava uma transferência bancária, agora é Pix. Os caras têm a cara de pau de pedir um Pix adiantado para segurar o imóvel.
1: Sim.
3: É golpe, certeza que é golpe. As pessoas caem, gente. Caem, gente de idade, às vezes cai também. Uma pena.
1: Nossa, sem dúvida. Tem que ficar alerta sempre, né, Márcio? Obrigada pela sua participação. Dúvidas, cbnmorarbem@cbn.com.br. Beijo, Márcio. Até amanhã.
3: Beijo, até amanhã.
4: Valeu, até.
1: Atualizações aqui sobre a paralisação na região do Butantã, né? Vias paradas por causa de um vazamento de gás. O que você nos conta, Gimenez?
5: Marcela, ainda tem um bloqueio, só que agora parcial na rua Butantã, ali na altura do número 239, onde houve um vazamento de gás mais cedo. Tava tudo bloqueado por ali, né? A rua Butantã inteira, a ponte Eduardo Goldfarb, a ponte Bernardo Goldfarb, na verdade. Nesse momento a ponte foi liberada e aí tem esse bloqueio apenas parcial da faixa da direita, ali na rua Butantã, na altura do número 239. A gente segue aguardando um posicionamento da Comgás sobre esse vazamento. Fato é que aos poucos o trânsito vai melhorando, principalmente para quem está saindo do Butantã e tentando se aproximar da região de Pinheiros. Marcela.
1: Muito obrigada, Guilherme Gimenez.
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1: Rodrigo Bittar, bom dia.
7: Tudo bem, Marcela, Muniz, bom dia para vocês e para quem tá ligado com a gente.
4: Fala, Bittar, bom dia.
1: Bom, Corinthians perdeu a sétima partida seguida no Brasileirão. Tchau, tchau, Diniz.
7: E ontem jogando bem, né? Poderia ter vencido o jogo, acho que teve grandes chances, o Memphis perdendo o gol embaixo da trave, assim, uma coisa impressionante, né, o que aconteceu ontem, foram duas ou três bolas na trave, o Antony pegando muito o goleiro do Internacional. Foi um dia muito difícil, né, pro torcedor corintiano, e aí logo depois da partida a gente tem a informação de que o Fernando Diniz foi demitido, né? Foram 33 jogos oficiais pelo Corinthians, 6 meses no comando, 13 vitórias, 8 empates, 12 derrotas, um aproveitamento de 47,5%. Não chega a ser uma surpresa, né, a demissão do Fernando Diniz. O problema é que eu acho que o momento não foi o adequado. Porque o Fernando Diniz perder 6 ou 7 partidas seguidas, na minha cabeça, pelo menos, não muda muito. Vem uma questão de senso de urgência, né? Por Corinthians, para essa reta final, são 9 jogos, 27 pontos em disputa. E tem também um clássico no fim de semana contra o Palmeiras. Então, acho que tudo isso acabou pesando. O problema é que você demitir depois da partida de ontem, fez com que o time perdesse 16 dias de trabalho da data FIFA. Poderia ter um novo comandante, como fez o Internacional, que demitiu o Pezzolano antes da pausa para a data FIFA. O Eduardo Batista assumiu e venceu na estreia. Então o Corinthians está indo atrás de um novo treinador, pode ser confirmado nessa quinta-feira, e o principal nome é Ramon Dias, ex-comandante do Corinthians. Ele e Emiliano Dias devem voltar ao Parque São Jorge para assinar, né, o contrato nas próximas horas ou até nos próximos dias. A tendência é que eles estejam já à disposição para o clássico do fim de semana contra o Palmeiras.
4: Bom, falando em derrotas, o São Paulo também perdeu para o Cruzeiro lá no Mineirão, né?
7: E o São Paulo segue sem jogar bem também, né? Segue numa situação muito delicada. São Paulo tá no meio da tabela ainda, mas tá se vendo cada vez mais próximo da briga contra o Z4, a zona de rebaixamento. E ontem perdeu pro Cruzeiro. O Cruzeiro é muito forte, é um dos ótimos elencos aí desse Campeonato Brasileiro. Eu diria que top 3 elencos do Brasileirão, depois de Flamengo e Palmeiras, mas que teve um início de campeonato muito ruim, por isso não briga pelo título, por exemplo, mas segue brigando por uma vaga direta a Libertadores. O Cruzeiro Cruzeiro foi muito bem. São Paulo ainda teve algumas chances, com alguns desfalques também, né? Principalmente do Rafael e do Luciano. Caleri voltou, mas pouco pôde fazer. 2 pro Cruzeiro, 0 pro time do São Paulo. Mais um momento delicado. São Paulo que agora tem 2 jogos em casa para tentar virar essa chave mais uma vez, contra o Vitória nesse sábado e contra o Vasco no outro sábado. Os 2 jogos, sábado às 9 horas da noite. Quem sabe jogando em casa a fase mude do tricolor. O Dorival é outro treinador que está bastante pressionado.
1: Sem dúvida, sem dúvida. Santos e Palmeiras em campo hoje.
7: Santos às 7:30 da noite contra o time do Flamengo, jogo que interessa demais, né, ao Palmeiras, porque o Flamengo é o líder do Campeonato Brasileiro, são 3 pontos a mais do que o Palmeiras na liderança da tabela, e do outro lado a gente vê um Santos bem empolgado, né, o Santos que vem de 5 vitórias seguidas no Campeonato Brasileiro, melhor momento do Santos disparado nesse ano de 2026, e a gente tem que colocar também os desfalques importantes, né, que tem o Santos para essa partida, o principal deles o Everton Cebolinha, né, porque pertence ao time do Flamengo, então tá fora dessa partida. O Santos não quis pagar uma bolada para contar com ele somente nessa partida. E o Arthur se machucou, então tá fora cerca de 1 mês, né? Vai ficar fora do time do Santos, então é um desfalque aí por certo tempo. Por outro lado, há uma expectativa muito grande para o retorno do Neymar. Não sabemos ainda se ele será titular ou reserva, mas a expectativa realmente fica para esse reencontro, né, entre Neymar e Flamengo. Lembrando que no ano passado o Neymar decidiu o jogo contra o Flamengo na Vila Belmiro quando o Santos venceu pelo placar de 1-0. E logo depois, às 9:30 da noite, horário de Brasília, no Nubank Park, Palmeiras recebe o Bahia. Bahia vem numa ótima fase também nesse Campeonato Brasileiro. Palmeiras que hoje ainda não conta com Abel Ferreira, ainda cumprindo suspensão do STJD, então o João Martins, auxiliar dele, é quem fica à disposição no banco de reservas, e as dúvidas ficam por conta daqueles vários convocados do Palmeiras para essa data FIFA: Gustavo Gomes, Jai, Piquerez, Emiliano Martinez, Maurício, Sousa, Arias e Flaco Lopes. Todos jogaram amistosos nos últimos dias e ainda não sabemos a condição física deles, mas todos já chegaram entre terça e ontem. A ver como é que o Palmeiras vai conseguir montar esse time. A tendência de que o Piquerez, lateral esquerdo, fique fora, porque na terça ele jogou lá na Índia, então teve uma viagem muito longa. O Flaco Lopes e o Giai, por exemplo, jogaram na Argentina, jogo contra a Benin, a despedida do Messi, terça à noite, mas uma viagem muito mais curta. Então, se eles estiverem bem, fisicamente bem, todos devem ser titulares na noite de hoje.
1: Obrigada, Bitar, pelas informações. Amanhã a gente volta a conversar. Um beijo, hein?
7: Para vocês também. Até amanhã.
4: Muito até. Obrigado. Até.
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1: 11:51, Alexia Marília com a gente, tem dicas boas sobre cultura. Diga lá, Alexia.
9: Sempre, Marcela, bom dia para você, para o Moniz e para você que está sintonizado aqui no CBN São Paulo. Já quero abrir a agenda para falar para o nosso ouvinte que daqui a pouquinho, ao meio-dia, sai finalmente o line-up do Lollapalooza Brasil 2027. O festival acontece nos dias 19, 20 e 21 de março no Autódromo de Interlagos. E no mesmo horário começa a venda geral do Lollapass, o ingresso que dá acesso aos 3 dias de festival. Então, para quem tá de olho, já fica esperto. A venda é pela Ticketmaster e também tem bilheteria física no Shopping Ibirapuera. E claro, a grande pergunta que todo mundo quer responder: quem que vai pro Lollapalooza de 2027? Quem que você gostaria que viesse pro Lola? Inclusive, pode participar aqui do nosso WhatsApp aqui da CBN também.
10: Conta pra gente, isso aí. Muito bom, gostei. Meio dia a gente já vai saber então esse line-up, ou seja, a lista de artistas que vão participar do Lollapalooza, que é um festival bem disputado aqui, né?
4: É.
10: Agora, Alexia, você também tem dica boa de teatro e com convidada especial pra gente hoje.
9: É isso mesmo, temos uma dica de teatro mais que especial, porque recebemos aqui no estúdio da CBN a Fafi Siqueira, que tá em cartaz com a peça Já Dizia Minha Avó, e só fazendo um briefing aqui pra dar uma palhinha pros nossos ouvintes. A peça conta a história de uma avó e uma neta, interpretada pela atriz Raquel Golassi, de gerações diferentes, que, ao se aproximarem, acabam descobrindo que tem muito mais em comum do que imaginavam. Bom, esse é só um briefingzinho, quem vai explicar melhor pra gente é a Fafi, que tá aqui, Fafi Siqueira, que nos concede essa entrevista neste momento. Seja muito bem-vinda, Fafi. Conta um pouquinho mais pra gente da peça.
11: Obrigada. Eu que agradeço a vocês pelo interesse, né? Principalmente dessa arte que às vezes as pessoas não acham que é popular, que é o teatro. Então, muito obrigado pelo interesse de vocês.
10: Obrigada a você por
11: vir aqui.
10: Ô, Fafi, Dona Irene, né, uma avó de 70 anos, cheia de energia, que fala, né? A peça fala um pouquinho, aborda temas com muito humor, como você disse, uma coisa mais popular também, que traz esse humor, mas temas muito importantes que estão relacionados ao nosso dia a dia. Um deles, por exemplo, é a questão do etarismo. Queria que você falasse um pouco de que forma isso é abordado na peça.
11: É assim, ela é uma mulher de 71 anos de idade, que tem dinheiro, que tem uma aposentadoria ótima, mas que ela quer continuar trabalhando por uma questão de energia. Ela tem muita energia, assim como tem, muita gente tem. Eu sou uma, né, que tem muita energia aos 72. Vou fazer 72 daqui a 10 dias. E acontece muito assim, e muita competência. Ela tem competência, mas às vezes só de você já falar você já toma um cancelamento por esse fato, por não ter uma idade assim. Então, a gente explica isso. E vou falar mais para vocês. No outro dia, eu fui fazer uma propaganda dessa, da peça, e aí saiu uma coisa assim. Fafi Siqueira agora está levantando uma bandeira de que todo mundo que tem 70 anos tem que trabalhar, não pode ficar quieta. Não, gente, pode fazer o que vocês quiserem. Entendeu? Vocês façam o que vocês quiserem. Vão para navio, vão para... Faz o que quiser, mas divide um pouco. Se vocês quiserem trabalhar, contribuir, né? Contribuir, porque você sabe que você tem uma contribuição. E lá na peça a gente mostra que a avó, ela tem um currículo maravilhoso, que ela ainda quer contribuir, mas que toda entrevista que ela faz não deixa por conta da idade dela. E a gente tem muito isso. Por exemplo, eu na minha carreira, não é que eu vou dizer, ninguém vai deixar de chamar a Débora Bloch para chamar a Fafi Siqueira, porque não tem nem idade, né? Mas tem poucos autores, ou talvez nenhuns, que escrevem papéis assim mais para o pessoal de 70. E já viu que é um sucesso. Acabou, Sueli Franco acabou de fazer um personagem que foi um grande sucesso. Uhum. Entendeu? Então, existe ainda um certo preconceito em investir nisso. Em investir no pessoal de 70.
4: Agora, na sua carreira, teve também um outro lado disso? Porque a peça aborda como as diferentes gerações podem se complementar ou se, enfim, dialogar, né? Uma contribuir com a outra... Isso acontece também nos palcos, por exemplo, na sua carreira, essa troca de gerações, o quanto que ela também agrega para uma profissão como a sua?
11: Ah, troca muito. Eu, graças a Deus, eu não paro de trabalhar. Eu, uhum. Uma peça atrás da outra. E eu sempre tive muita sorte com as pessoas mais jovens que eu trabalho de escutar o que eu falo. E às vezes elas me pedem, e eu, por uma questão de hierarquia, eu sou muito hierárquica, muito. Eu falo, não pergunto ao diretor. Ou então eu converso com o diretor. A própria Raquel Golassi, que é essa menina que trabalha comigo, ela muitas vezes fala, você acha que essa piada assim funciona? Eu digo, pergunta o diretor. Aí o diretor, que é o Kiko, o Kiko, ele fala assim, vamos ver como é que funciona. E aí eu vejo como é que funciona e aí a gente divide e eles me escutam sim. Eu não tive problema com isso não, muito pelo contrário, sabe? Muito uhum. pelo contrário. O pessoal mais jovem, eles escutam. Agora, eu como não sou boba, eu também escuto eles.
10: Uhum. Tá uhum. certíssima.
9: É sempre uma troca. É
11: e
9: sempre...
11: pergunto. Vem cá, tô fazendo legal? Você acha que isso aqui tá certo? Você acha que isso aqui agora é legal? É moderno? Eu me preocupo muito com isso, sabe?
9: Uhum. E Fafi, além do etarismo, a peça fala também sobre outros temas, como o TDAH, saúde mental, que são temas, assim, digamos, contemporâneos. Tudo isso através da comédia. Como que vocês encontraram um equilíbrio para tratar de assuntos tão delicados, com tanta leveza?
11: Foi o autor, o Tiago... Tem aí o nome dele, Tiago... Luque, eu já tinha visto uma peça dele. Com um dos grandes atores, o Genésio de Barros, que ele mais ou menos falava sobre isso. Então, assim, eu fui uma pessoa que, quando criança, eu tinha muito isso. Eu passava de ano, eu tinha boas notas, mas as professoras reclamavam que eu não prestava atenção na aula. Ah, eu presto atenção na aula, presto atenção na aula. Mas, e isso aí é uma doença, o etarismo é uma doença, que às vezes você não presta atenção, embora você tenha, você seja inteligente, e muitas vezes a mãe, o professor, fica em cima da criança, ou fica em cima da pessoa, dizendo, ah, não presta atenção em nada, e não é isso, isso aí tem que ser tratado, tem que ser cuidado. Na peça, a gente fala sobre isso, que a neta, ela é uma menina que acabou de se formar, ela está fazendo... Um TCC maravilhoso sobre a profissão dela, mas ela às vezes se esquece, ela não consegue. Por quê? Porque ela tem TDAH. E aí quando a avó percebe isso e vê que isso pode ser uma doença ou qual seja tratado, aí ela entra em acordo, em configuração e equalização com a neta sobre isso e um cuidado sobre isso. Sabe?
10: E é legal porque TDAH, a saúde mental é um tema que muitas vezes é não tanto abordado pelas gerações mais antigas. É um tema, como a Alexia disse, mais contemporâneo. Agora se preocupa mais com a questão da saúde mental do que antigamente.
9: Tivesse até um tabu também, né?
10: Exatamente. Essa preocupação partindo de uma avó para a neta, é interessante também ter esse movimento, porque geralmente é a geração mais nova que alerta sobre problemas de saúde mental para as mais velhas, isso. Que às vezes tem um certo tabu, um certo preconceito,
11: isso.
10: Né?
11: É isso que o autor, porque na verdade, assim, a Raquel Goulas, que é a que faz a neta, ela na verdade é a produtora da peça. Ela, 2 anos e meio atrás, ela me convidou, ela falou assim, ah, queria fazer uma peça com você. Eu falei, ah, tá bom, todo dia alguém... Desculpa, é modesta, me chama para fazer uma peça nova, gente nova. Só que ela realmente, ela tem esse problema dentro de casa. Ela teve isso da avó ser uma pessoa que tem uma vitalidade grande. Ela tem TDAH, a menina. Ela tem 4 anos que ela já trata o TDAH dela. Então, ela convidou o Tiago, que é um autor jovem e premiado, e muito considerado dentro do teatro paulistano, para fazer esse texto em cima desses dois contextos para que a gente pudesse fazer isso. De como? De uma forma leve, não de uma forma pesada, de uma forma até engraçada. A peça é muito engraçada. Uhum. E o que eu mais gosto da peça é porque, ao mesmo tempo que ela é engraçada, eu faço as pessoas chorarem. Então, é a primeira vez que, depois que eu acabo uma peça e que eu vou tirar fotos, as pessoas me falam, você me fez chorar. Isso Uau. Me deixa emocionada, sabe?
9: Com certeza.
11: Porque é isso que a peça traz. Ela traz um momento de muito riso, e um momento que as pessoas choram.
4: Uhum. Até porque são coisas que se complementam, né? Tem ali discussões que acabam aflorando esses dois aspectos. Deixa eu trazer então aqui a informação, isso tudo que a gente está conversando é a respeito da peça Já Dizia Minha Avó, que está em cartaz, temporada até 25 de outubro, né? Ainda isso. Tem, portanto, aí esse mês todo para o pessoal poder acompanhar. Ingressos que variam de 60 a meia entrada até 150, dependendo do setor. Sábados e domingos, às 18 horas, 6 horas da tarde, lá no Teatro UOL, que fica no shopping em Genópolis, na Avenida Genópolis, certo?
11: Certinho. Shopping Genópolis, eu nem falo o nome do teatro às vezes. Eu falo, ó, gente, Shopping Genópolis, sábado e domingo, 6 horas da tarde.
10: Não tem erro. Não tem erro. Já vou pedir pra você deixar o convite, então, pro pessoal poder acompanhar.
11: Sim, então vamos lá. Como assim?
10: Chama a galera pra assistir a sua peça.
11: Gente, venham assistir, vocês vão se emocionar, vocês vão se divertir. E é ali no Shopping Higienópolis, que tem uma praça de alimentação muito charmosa, eu diria que é a mais...
10: Bom demais.
11: De todos os shoppings é a praça mais charmosa. Então vai lá, 6 horas da tarde, depois vai tomar um café, um chocolate, façam o que quiser, a gente tira fotos, a gente conversa. Ai, que delícia. Muita gente, tem horas que às vezes dá 10 minutos eu fico conversando com as pessoas. E tá tudo certo. Sábado e domingo, 6 horas da tarde, já dizia minha avó.
10: Já muito dizia.
11: O que, que a sua avó dizia?
10: Olha, muitas coisas.
11: E você, viu? E você? O que, que já dizia?
9: A relação de vó.
11: O que, que ela falava muito pra vocês?
10: A minha avó dizia, deixa eu pensar. Ela dizia pra eu levar a blusa.
4: Também.
10: Levar a blusa que ia esfriar.
9: Não esquecer o guarda-chuva.
4: É, praticar exercício. Só dica boa.
10: É, já isso dizia a minha avó.
4: Muito bom.
10: Fafi Siqueira, obrigada pela sua participação. Sucesso. Não percam a peça, já dizia minha avó. Vale a pena conferir. Curta a temporada até o final de outubro. Dá pra curtir bastante lá no Shopping Higienópolis. Um beijo pra você. Obrigada pela participação.
11: Muito obrigada a vocês.
4: Muito obrigado.
11: Sucesso a todos. Fafi. Saúde, paz, amor e pix.
10: É isso aí. Isso aí. Gostei. E a gente encerra o CBN São Paulo de hoje já com essa dica boa de teatro. Obrigada, Alexia Marília, pela sua participação. Alexia, que fez a produção do CBN São Paulo de hoje com o auxílio da Beatriz Lacorte. Trabalhos técnicos, Juliano Fonseca e Priscila Gubiotti. Amanhã tem mais, Muniz. Um beijo.
4: Um beijo, Marcelo. Um beijo pros ouvintes. Até amanhã.
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0: quinta-feira, 8 de outubro de 2026. O candidato do PL à presidência, Flávio Bolsonaro, defendeu a retirada do split payment da reforma tributária e afirmou que o mecanismo pode provocar uma quebradeira generalizada entre empresas. O mecanismo prevê o recolhimento automático dos impostos no momento do pagamento de uma transação entre empresas. A implementação está prevista para começar de forma opcional no segundo semestre de 2027. O ministro da Fazenda, Dario Durigan, defende o sistema e afirma que ele ajuda a combater fraudes e sonegação. Quase metade dos municípios avaliados pelo Ministério da Saúde está em situação de alerta ou risco para o mosquito Aedes aegypti. Segundo o levantamento realizado entre maio e agosto, a maior parte dos focos foi encontrada em recipientes como vasos, pratos de plantas e garrafas, responsáveis por mais de 40% dos criadouros. Apesar do alerta, os casos prováveis de dengue caíram cerca de 70% neste ano. Até 26 de setembro foram registrados 470 mil casos, contra 1 milhão e meio no mesmo período de 2025. E a mulher que sobreviveu a duas doses de injeção letal no Tennessee voltou a ficar de pé e a caminhar pelo quarto do hospital. Segundo a defesa, Krista Pike ainda apresenta confusão mental e limitações nos braços. Ela é considerada a primeira pessoa a tomar uma injeção letal nos Estados Unidos a não morrer. As execuções no estado foram suspensas até o fim do ano. Ainda não há uma data para uma possível nova execução de Pike. No horário de Brasília, 12h05.
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1: E muito boa tarde, hoje é quinta-feira, 8 de outubro de 2026, começando mais um CBN Brasil. Cássia Regina.
2: Carlos Alberto, uma ótima tarde para você e para os nossos ouvintes também.
1: Bom, vamos começar hoje diretamente do Rio de Janeiro. Temos uma informação agora, acabou de acontecer e muito importante, que praticamente define a eleição do Rio de Janeiro para o governador, define a favor de Douglas Ruas. Quem tem as informações é o Gabriel Freitas. Conte-nos tudo, Gabriel.
3: Sardenberg, o Tribunal Superior Eleitoral formou maioria, né, pela anulação definitiva dos votos de Antony Garotinho, do Republicanos, e abriu caminho para uma nova totalização da eleição para governador aqui do Rio. Com o voto de Dias Toffoli, que a gente teve agora há pouco, o placar chegou a 4-0 para manter a candidatura indeferida e retirar os mais de 774 mil votos recebidos por Garotinho da conta. O relator ministro Floriano de Azevedo Marques rejeitou o primeiro pedido de Garotinho para desistir do recurso depois da eleição. Ele afirmou que permitir essa desistência, já com o resultado conhecido, poderia dar ao próprio candidato o poder de interferir no desfecho da disputa. Floriano também entendeu que Garotinho não podia concorrer porque estava com os direitos políticos suspensos e não tinha uma filiação partidária válida. A ministra Estela Aranha e o ministro André Mendonça acompanharam esse entendimento. Os dois destacaram que os votos de Garotinho estavam sendo considerados apenas de forma provisória porque a candidatura ainda estava sub judice. Com a confirmação do indeferimento pelo TSE, esses votos passam a ser definitivamente anulados e a Justiça Eleitoral precisa refazer a conta. Dias Toffoli também acompanhou a maioria, né, e foi além ao dizer que, sem condições básicas de elegibilidade, a candidatura de Garotinho nem poderia produzir efeitos jurídicos. Para ele, se a candidatura não podia existir, esses votos também não podem ser considerados válidos no cálculo final. Isso ainda não significa que Douglas Ruas já tenha sido oficialmente declarado eleito, né? Porque o julgamento precisa terminar e o resultado ser proclamado oficialmente. Depois, o TRE do Rio vai fazer uma nova totalização sem os votos de Garotinho. Se Ruas ultrapassar os 50% dos votos válidos, né? E essa é a probabilidade, essa nova conta, ele pode ser declarado aí sim eleito no primeiro turno e não haverá nova votação para governador aqui no estado do Rio de Janeiro. Eduardo Paes até pode tentar recorrer da decisão, inclusive no próprio TSE, e dependendo do argumento, levar alguma questão ao Supremo. Mas um recurso, Sardenberg, sozinho, não suspende automaticamente os efeitos do julgamento. Para impedir a nova totalização, a defesa precisaria conseguir uma decisão específica suspendendo o que foi decidido. Então, nesse momento, quem está apresentando o voto é o ministro Ricardo Villas Boas Cueva, que é corregedor-geral da Justiça Eleitoral, mas já temos essa maioria, o TSE formando maioria para anular os votos de Garotinho, decisão que abre caminho, portanto, para a eleição de Douglas Ruas do PL no primeiro turno aqui no Rio de Janeiro. Sardenberg.
1: É para simplificar aqui para o nosso ouvinte, Gabriel Freitas, então é o seguinte, quer dizer, anulados os votos do Garotinho, o candidato Douglas Ruas, ele passa a ter mais de 50% dos votos. E aí, então, terá sido eleito no primeiro turno. Esse é o ponto que nós estamos agora com a decisão do TSE. Esse é o ponto, né?
3: Exatamente isso. Mas ainda é necessário a totalização, retotalização. Certo. Só que, na prática, né, Sardenberg, o que a gente tem, né? Ele tinha 49%, quase 50% dos votos válidos nas eleições, na eleição agora do dia 4. Então, esses votos anulados de Garotinho dá essa maioria para Douglas Ruas.
1: Diminui o número total de votos válidos, então aumenta a participação relativa, do Douglas Ruas, que assim alcança a maioria de 50% mais um e é governador eleito do Rio de Janeiro. Claro que isso tem os trâmites todos, mas a tendência é essa aí. Obrigado, Gabriel.
2: E nós já temos, inclusive, manifestações de ouvintes aqui a respeito dessa decisão no Rio de Janeiro. Nosso ouvinte Carlos faz aqui uma ponderação em relação a esse caso. Aliás, nosso ouvinte Marcelo, o Carlos também escreveu para a gente, mas o Marcelo escreveu para cá dizendo o seguinte: caso igual do garotinho só mostra que tem um problema em deixar uma análise como essa para depois da eleição. Isso acaba interferindo na prática no resultado e na prática o que está acontecendo no Rio de Janeiro.
1: E aí, então, seria mais uma eleição definida com o governador eleito no primeiro turno. O que significa, mais uma vez, o candidato, o Eduardo Paes, que se elege tantas vezes com facilidade como prefeito do Rio de Janeiro, mais uma vez ele acaba perdendo a eleição para governador. Bom, então a gente vai seguir as reportagens de hoje. Nós vamos ter o seguinte: os movimentos, basicamente vamos ter as movimentações na campanha do Flávio Bolsonaro e na campanha do presidente Lula. A campanha do presidente Lula anda meio empacada, digamos assim, porque há uma intensa discussão interna sobre o que causou a derrota no primeiro turno e sobre quais caminhos a campanha deve tomar daqui para frente. Então há um debate bastante intenso, inclusive tem vazado muitas conversas, discussões internas dentro da campanha do PT. E afinal, o novo rumo ainda não está claramente definido. E isso significa que, bom, vocês estão um pouco atrasados, porque, entre outras coisas, a campanha propaganda eleitoral no rádio e na TV começa na próxima sexta-feira.
2: Mais conhecido como amanhã. Tá na porta, Carlos Alberto.
1: Começa exatamente amanhã e serão 10 minutos do meio-dia a meio-dia e 10. Será a campanha, a propaganda para o presidente da República. E nos 10 minutos seguintes, naqueles estados em que há disputa para governador, também será horário gratuito. E nós vamos fazer aqui na CBN o mesmo que fizemos no primeiro turno. Enquanto estiver rolando o horário eleitoral, nós continuaremos com o nosso programa nos aplicativos.
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2: Pode ir lá no YouTube também.
1: Lá no YouTube. Bom, do outro lado, nós temos a campanha do Flávio Bolsonaro, que está colhendo os resultados positivos do primeiro turno. Ela está agregando partidos, está tendo a adesão de diversos partidos do Centrão, e assim está fortalecendo as suas bases. O Centrão, enfim, está juntando aí o pessoal do Centrão. Bom, e agora vamos para a entrevista especial que marcamos para hoje, que é com o senador do Paraná, o senador Sérgio Moro, governador eleito do Paraná. Governador, senador, muito boa tarde, obrigado pela sua participação.
4: Boa tarde, um grande prazer estar falando com vocês, a CBN Brasil, cumprimento a Cássia, a Sedenberg.
2: Boa tarde.
1: Em primeiro lugar,
4: sempre um grande fã do programa de vocês.
1: Muitíssimo obrigado. Começando, bom, vou chamar de governador, né? Tá, governador eleito. Bom, o senhor tem uma participação importante no grupo do PL, no partido do PL, no grupo bolsonarista, e eu queria perguntar o seguinte: o senhor também foi um juiz, é um constitucionalista, e eu queria perguntar o seguinte: o Flávio Bolsonaro, ele disse duas vezes em necessidade de mudar a Constituição. Eu vou citar duas frases dele. Ele falou primeiro que o novo governo vai resgatar a democracia. A expressão é exatamente essa: resgatar a democracia. E a outra frase diz o seguinte: o nosso governo tem maioria para, aspas, mudar a Constituição para a gente redemocratizar este país. A minha pergunta é exatamente essa: o senhor acha que nós não vivemos num regime democrático?
4: Nós vivemos uma democracia imperfeita, Sandberg, em construção. Nesses últimos 4 anos, houve um desequilíbrio muito grande dos poderes, em decorrência de uma aliança do Lula com alguns ministros do Supremo Tribunal Federal, que, com todo respeito às instituições, e eu sou um juiz, respeito muito a magistratura, o judiciário, mas, de repente, passaram a se ver não como vinculados à lei, mas acima da lei. Então, por exemplo, decisões que invadiram prerrogativas dos parlamentares, desrespeito à imunidade parlamentar de palavras, votos e opiniões, vários parlamentares respondendo processos contra a honra, os excessos de pena em relação aos manifestantes do 8 de janeiro, a existência de suspeitas envolvendo alguns ministros do Supremo Tribunal Federal em relação a Daniel Vorcaro, que ainda não tiveram desdobramento investigatório necessário no próprio Supremo Tribunal Federal. Então, eu interpreto a frase do Flávio Bolsonaro como a necessidade de alterações pontuais para a restauração do equilíbrio de poderes. Veja que a Constituição de 88 ela foi emendada dezenas de vezes, certo, desde a sua promulgação, e isso faz parte da normalidade institucional. Então, não há nenhum problema de fazer ajustes.
1: O senhor cita aí vários problemas com o Supremo Tribunal de Justiça, o STF, e fala que há uma imperfeição ali. Então, tem que fazer uma reforma no judiciário, e que tipo de reforma acha que deve ser feita? Ou melhor dizendo ainda, é a favor do impeachment dos ministros que adotaram essa conduta que o senhor considera errado?
4: Eu entendo que aquelas suspeitas, Sandberg, têm que ser investigadas. E a partir do resultado da investigação, ser extraídas as consequências. Mas gente que não estava em dúvida em inocência, pessoas culpadas de crimes com provas robustas, dinheiro sendo devolvido, todas essas pessoas sendo liberadas por decisões extravagantes de alguns ministros do Supremo Tribunal Federal. Isso não poderia ter acontecido. Isso é absolutamente reprovável. Nós precisamos ter a apuração desses fatos e, a partir daí, extraídas as consequências. Agora, se a gente for pensar num quadro mais geral, eu sou daqueles que defende, por exemplo, sempre defendi o fim do foro privilegiado. Eu acho que é uma coisa que não funciona, algo que gera uma relação não saudável entre o Parlamento e o Supremo Tribunal Federal, além da gente ter que pensar a questão do mandato para ministro do Supremo Tribunal Federal,

0: da alta administração pública estadual. Nós não temos um código de ética no Paraná. Vamos ter um código de ética dirigido à alta administração para vincular o governador e os secretários. E vamos fazer a nossa agência estadual anticorrupção para a gente retomar a agenda anticorrupção lá no Paraná.
1: Ok.
2: Agora, governador, tem a questão de uma possível anistia, um possível indulto ao presidente Jair Bolsonaro, ex-presidente Jair Bolsonaro, caso Flávio Bolsonaro seja eleito. Qual que é a avaliação do senhor a respeito dessa possibilidade?
0: Cássia, veja só que absurdo. Nós aprovamos uma lei de redução das penas, com ampla discussão no Congresso Nacional. Eu mesmo apresentei uma emenda durante a tramitação no Senado para que o benefício fosse dirigido apenas para os condenados do 8 de janeiro, para que não fossem ampliados para outras pessoas que praticaram outros crimes. Houve um veto do Lula, nós derrubamos o veto com uma ampla maioria. E essa lei até hoje não é aplicada pelo ministro do Supremo Tribunal Federal, que se acha acima da lei. Ele nem declarou inconstitucional a lei, ele simplesmente ignorou, colocou na gaveta. E aí eu visitei, Cássia, lá no Paraná, gente como a Sônia Posa, uma senhora de mais de 70 anos, que foi presa no 8 de janeiro, ficou presa mais de 3 anos em regime fechado. Ela não quebrou um copo da água. Então, eu acho que essas pessoas já sofreram demais e eu defendo agora sim uma anistia que inclusive abrange o presidente Bolsonaro. Muitos erros nesses processos, muitos abusos, e essas pessoas que ficaram presas aí mais de 3 anos já pagaram muito mais do que deviam sem ter quebrado nada lá, não individualizar as condutas.
1: Agora,
0: Senhorinhas simples.
1: isso significa que, na sua opinião, não houve tentativa de golpe?
0: Sandberg, essa é uma questão discutível, mas a minha visão, houve cogitação, houve discussão a esse respeito, mas não chegou a ter uma tentativa. Eu não faço uma ligação entre o 8 de janeiro, que foi aquela balbúrdia, aquela manifestação de massa, que as pessoas erraram, se excederam, não pode fazer isso, não pode invadir prédio público em manifestação, mas eu não vejo que isso tenha sido um resultado daquilo que foi cogitado lá em novembro ou dezembro. Ah, então faltou essa ligação. Pode-se dizer, ó, a reprovação política disso, não há dúvida, mas o fato é que houve excessos no julgamento. Não creio que o presidente Bolsonaro teve um julgamento justo também, da forma como foi feito. Foi criado um tribunal, mudaram a jurisprudência para julgá-lo no Supremo, ele não tinha mais foro privilegiado, porque sabiam que se fosse um julgamento técnico, em primeira instância, ele seria absolvido.
1: Quer dizer, o senhor acha que o Jair Bolsonaro, o presidente, não tentou dar um golpe para se perpetuar no poder?
0: Como eu te disse, é uma questão técnica da gente discutir. Houve tentativa, houve atos executórios do golpe, houve discussões a respeito e abandono desse tipo de planejamento. Me parece que
1: Houve.
0: esse abandono do plano foi a hipótese mais concreta, mas o fato é o seguinte: o Lula foi julgado em primeira instância, e até então a regra que havia na nossa jurisprudência é que ex-presidente não tem foro privilegiado. Aí o Supremo muda a regra para ter um julgamento condenatório contra o Jair Bolsonaro. Virou uma espécie de tribunal de exceção nesse caso. Então vamos restaurar a justiça, a legalidade. Veja, eu fui juiz 22 anos, eu era um juiz duro. Mas era duro com traficante, com corrupto, e a gente, mesmo sendo duro, sempre aplicou a lei. Não foi isso que a gente viu nesses 4 anos.
1: Governador Sérgio Moro, eleito agora para senador e governador eleito do Paraná, muitíssimo obrigado por sua entrevista aqui na CBN.
0: Obrigado. Estão todos convidados a visitar o Paraná aí a partir de janeiro, né? Nós vamos colocar ele em outro patamar aí. E uma das coisas que a gente quer fazer, Sanderberg, que eu sei que é importante aí, que você defende isso, a gente voltar a ter prevenção e combate à corrupção no Brasil, e vamos retomar isso a partir lá do Paraná.
1: Governador, muitíssimo obrigado e boa sorte lá no seu governo.
0: Muito obrigado, Sanderberg.
1: Até mais. Intervalo.
2: E já voltamos.
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4: Guilherme Gimenez, boa tarde para você.
5: Oi, Cássia, boa tarde para você e para os nossos ouvintes. Falando agora da rodovia Castelo Branco, o caminho está muito ruim para quem vai no sentido do interior de São Paulo. Toda a passagem por Alphaville, por Osasco, até a chegada ali ao Trevo de Barueri, caminho muito complicado, trânsito travado pelo menos do 18 até o 26, onde tem registro de ocorrência na via. Vale evitar agora esse caminho da Castelo para o interior. Para São Paulo, boas condições até a chegada ao quilômetro 16. Do 16 ao Cebolão, trânsito difícil também devido ao excesso de veículos e também ao congestionamento encontrado agora na Tietê, no sentido da rodovia Ayrton Senna. Quem chega agora à capital pelo sistema Anhanguera Bandeirantes ainda enfrenta dificuldades pela Anhanguera do 14 até a Tietê. Pela Bandeirantes também problemas no acesso para a marginal, desde pelo menos o quilômetro 15. Quem utiliza agora o Rodoanel Mário Covas também precisa de paciência, pois tem bastante congestionamento pela pista externa no sentido da rodovia Fernão Dias, na passagem por Carapicuíba, desde o quilômetro 17 até a chegada ao 24 no acesso para a rodovia Raposo Tavares. Pista interna do Rodoanel em direção a Perus, aí sim com melhores condições. Por último, destaque para a rodovia Regis Bittencourt, que para a capital tem problemas entre Itapsirica da Serra e Embu das Artes. Trânsito difícil 292 até a chegada ao 280, depois o trânsito melhora bastante até o Largo do Tabuão.
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0: E aí, Merval?
1: Tudo bom, Sadenberg? Boa tarde, ouvinte. Boa tarde, Cássia.
2: Boa tarde, Merval.
0: Merval, o nosso tema é essas frases do Flávio Bolsonaro sobre resgatar a democracia, mudar a Constituição para a gente redemocratizar. Alô, tá ouvindo?
1: Estou ouvindo.
0: E a outra frase é que o Flávio disse que precisa mudar a Constituição para a gente redemocratizar este país. Nós entrevistamos agora há pouco aqui o governador eleito do Paraná, o Sérgio Moro. Perguntamos isso a ele. Ele disse que a democracia no Brasil é imperfeita e as imperfeições, aparentemente, segundo ele, estão todas no Supremo, Merval.
1: Eu acho muito perigoso essa coisa de começar a discutir mudança da Constituição para aperfeiçoar, redemocratizar, como se a gente não tivesse democracia. E democracia imperfeita, o Moro pode achar isso, porque foi atingido por essa imperfeição que ele aponta. Mas dá para resolver isso sem mudar questões básicas, né? Você pode fazer uma reforma do judiciário, é bom que faça, porque o Supremo realmente está precisando mudar, mas isso não é redemocratizar o país, isso é reorganizar o país, no máximo, né? Você admitir que não temos democracia ou que precisamos mudar coisas para termos novo, democracia de novo é muito perigoso. Ele foi eleito na democracia, tanto Moro quanto o Flávio no primeiro turno. Então, não tem essa coisa de redemocratizar. Você que pode querer fazer mudanças que exijam a PEC, né? A maioria de reforma constitucional. Tudo bem. As que ele já anunciou são todas perfeitamente legais, não tem problema nenhum. Agora, não pode ficar inventando moda, né? Aproveitar isso para ficar fazer mudanças antidemocráticas. E aí é que não pode. Vamos ver. Ele, por enquanto, ainda esclareceu. Mas aí vem o Moro e vem com essa história de democracia imperfeita e tal. Então, tem que tomar muito cuidado com isso, porque eles todos foram eleitos por essa democracia imperfeita. Não dá para dizer que está precisando de mudanças, precisa de mudanças institucionais. Tudo bem, o judiciário precisa ser reformado, realmente precisa, a Câmara precisa ser reformada, talvez o sistema de eleição precise ser reformado para a introdução do voto distrital. Todas essas coisas são normais, mas não pode ficar colocando em dúvida a democracia brasileira.
0: Tá certo. Merval Pereira, obrigado, Merval. Até amanhã.
1: Amanhã, Sérgio.
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0: Quinta-feira, 8 de outubro de 2026. O Tribunal Superior Eleitoral formou maioria pela anulação dos votos recebidos por Antony Garotinho do Republicanos no primeiro turno da eleição para o governo do Rio de Janeiro. O relator, ministro Floriano Azevedo, afirmou que a condenação por improbidade mantém Garotinho sem condições de elegibilidade para 2026. Estela Aranha, André Mendonça e Dias Toffoli acompanharam o voto. Outros três ministros ainda devem votar. Com a anulação da candidatura de Garotinho, Douglas Ruas do PL deve ser considerado eleito no primeiro turno. O candidato do PL à presidência, Flávio Bolsonaro, afirmou que pode ampliar de 4 para 5 anos o próprio mandato presidencial a partir de 2027, caso ele seja eleito. A medida faz parte da proposta de acabar com a reeleição presidencial. Flávio ressaltou, no entanto, que caberá ao Congresso definir se a duração do mandato deve ser alterada. O candidato afirmou que pretende usar o capital político de um presidente recém-eleito para tentar aprovar a mudança. O Lollapalooza Brasil anunciou hoje as atrações da edição de 2027. Entre as principais atrações do festival estão a cantora britânica Charlie XCX, o rapper americano Travis Scott, a banda de rock The Killers e o DJ francês David Guetta. O evento será realizado nos dias 19, 20 e 21 de março no Autódromo de Interlagos, em São Paulo. Entre os artistas brasileiros estão Nação Zumbi, Rodrigo Amarante e Criolo. A venda de ingressos começou em agosto. No horário de Brasília, 12:33.
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1: Letícia Veloso já tem informações do trânsito pela cidade e pelas estradas. Boa tarde para você, Letícia.
2: Oi, Cássia, boa tarde para você, uma excelente quinta-feira para todo mundo. Falo da marginal do Tietê porque está muito complicado o caminho agora pela marginal, no sentido da rodovia Ayrton Senna, praticamente do Cebolão até após a Ponte das Bandeiras, isso em todas as pistas, reflexo de ocorrência mais cedo, por exemplo, ali depois da Ponte da Casa Verde, e no sentido da Castelo Branco, a marginal segue com lentidão também um pouquinho melhor, mas não é aquele caminho totalmente livre, né? Aliás, pontos de parada a partir já da chegada pela Ayrton Senna praticamente, até a aproximação da Ponte das Bandeiras, principalmente pela Expressa e pela Central, e com mais lentidão a partir da Ponte do Limão e segue até após a Ponte do Piqueri.
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2: Destaque para a Avenida dos Bandeirantes. Tem congestionamento no sentido do sistema Anchieta Imigrantes, praticamente da Ribeira do Vale até Congonhas, em direção marginal do Pinheiros, com lentidão no entorno de Congonhas e também na aproximação do viaduto Santo Amaro e a Roberto Marinho nos dois sentidos. É um caminho melhor, apesar de lentidão.
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1: Bom, temos mais informações sobre o caso da eleição no Rio de Janeiro e quem informa é o Gabriel Freitas. Gabriel.
2: Sardenberg, o Tribunal Superior Eleitoral decidiu, portanto, por 5-2, anular definitivamente os votos de Garotinho na eleição para governador aqui do Rio. Com isso, a Justiça Eleitoral vai refazer a totalização sem os mais de 274 mil votos recebidos por Garotinho nas eleições desse ano. Nessa nova conta, Douglas Ruas do PL, passando então dos 50% dos votos válidos, deve ser declarado eleito ainda no primeiro turno. Douglas Ruas está em Brasília, acompanhou o julgamento de perto. A expectativa é que ele fale com a imprensa a qualquer momento e volte ao Rio ainda nessa quinta-feira. Voo que está marcado por volta das 14h. Em São Gonçalo, na região metropolitana aqui no Rio, que é a principal base política dele, os apoiadores já estão comemorando bastante o resultado. Agora falta o TRE aqui do Rio, Sardenberg, fazer a retotalização e atualizar oficialmente o resultado. Esse procedimento tende a ser rápido, né? Porque não é uma nova apuração urna por urna. A Justiça Eleitoral usa os votos já contabilizados e refaz a conta sem os votos de Garotinho. Ainda assim, né, temos essa situação ainda, né, que precisa ser resolvida, né, ainda precisa sair oficialmente essa retotalização dos votos no TRE. A gente até lembra, Sardenberg, o nosso ouvinte, que o caso do Garotinho, ele estava para ser discutido como quinto item da lista da sessão de hoje, mas o próprio presidente do TSE, Cássio Nunes Marques, disse que para as eleições, né, o segundo turno em outros estados e até mesmo para a eleição presidencial, seria necessário essa definição aqui no Rio de Janeiro, né, se haveria ou não um segundo turno, para que as urnas possam ser reconfiguradas, redistribuídas, portanto, e aí eles passaram o caso de Antony Garotinho do Republicanos como o primeiro da lista, então, da ata para hoje nessa sessão no TSE, agora então aguardando essa retotalização aqui no TRE do Rio. Sardenberg.
1: Tá certo. Alguma manifestação? O Eduardo Paes ainda não se manifestou, né?
2: Ainda não. Nem o Eduardo Paes e nem Douglas Ruas de maneira oficial, nem por assessoria de imprensa e nem nas páginas oficiais nas redes sociais.
1: Muito obrigado. Essa informação do Gabriel Freitas, do Rio de Janeiro. A história está em andamento e nós teremos mais comentários e informações.
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1: E aí, Miriam?
4: Boa tarde, Sardenberg. Boa tarde, Cássia. Boa tarde, ouvintes.
5: Boa tarde, Miriam.
1: Miriam, aqui o noticiário de economia mostrando que o petróleo dispara. E o petróleo tipo Brent, padrão internacional, passou de $105 o barril. Motivo? Declarações do Trump dizendo que os Estados Unidos podem voltar a atacar o Irã. E também houve ataques a embarcações lá no Estreito de Hormuz, interrupção da produção de petróleo dos produtores do Golfo Pérsico, no Golfo do México, devido a um tubarão. Quer dizer, tem aí uma tempestade perfeita, né, Miriam?
4: Tem, mas não é tubarão, é furacão. É
1: furacão, claro.
4: É tanta coisa que acontece que a gente já não sabe mais para onde olhar nessa Sardenberg. Então, produtores do Golfo do México pararam a produção porque teve um furacão. É. E aí, isso se soma ao que está acontecendo lá no Estreito de Hormuz, né? E com um aumento da hostilidade. E o aumento, essa ameaça de ataque, a The Atlantic informou que, a revista The Atlantic, ela informou que informações de que a Casa Branca pediu ao Pentágono opções de ataque contra o Irã para ser executado antes das eleições de meio de mandato. O Trump está para enfrentar agora as eleições de meio de mandato nos Estados Unidos, que isso é muito importante, que vai reconfigurar a Câmara e o Senado. Então, isso é importante para saber que poder ele terá na segunda metade do mandato dele. E tinha muitas pesquisas mostrando a queda da popularidade dele, portanto o risco de ele perder para ele, risco para ele dele perder essas eleições. E por quê? Porque a guerra deu errado, a guerra não chegou, não terminou no tempo que ele achava que ia terminar, provocou aumento de preço de combustível e lá subiu no mercado internacional, sobe na bomba imediatamente, e isso aumentou o custo de vida, outros produtos, o tarifaço também que ele fez, né, também elevou a inflação. Então, os Estados Unidos estão com inflação subindo, os juros subiram, apesar de ele ter trocado, né, ele trocou na época certa, né, terminou o mandato do Jerome Powell, ele nomeou outro, achando que esse outro ia segurar a alta de juros, na verdade, ia derrubar os juros, mas nessa segunda reunião já da nova presidência, teve a alta de taxa de juros. Então, eu estou dando todo o contexto. Nesse contexto, ele precisa de algum evento que mostre que ele ganhou a guerra. Né? E ele está dizendo que, não, o que as informações é que o Irã não está conseguindo mais manter o fechamento estreito de Hormuz. Então, é um momento de fragilidade do Irã. Então, por isso, ele está programando esse ataque. A revista deu essa informação. E o que aconteceu desde que começou a guerra? Os países usaram seus estoques, reduziram seus estoques. Então, o mercado continua precificando a escassez. Isso foi o que o Citi disse numa nota. A fragilidade de oferta e o risco geopolítico. Então, tem assim, tem menos petróleo sendo oferecido, menos petróleo estocado e risco à oferta por causa desse evento duplo. Lá, o risco de um ataque que pode agravar a crise e no Golfo do México, um furacão que interrompeu a produção numa tempestade perfeita, como disse você.
1: Miriam Leitão, obrigado, Miriam. Até amanhã.
4: Até amanhã.
5: Até.
1: Enquanto isso, aqui no Brasil, a Agência Nacional de Petróleo fez um novo leilão de oferta de blocos de petróleo. E a Petrobras foi protagonista do certame, do leilão, e levou quase a totalidade dos blocos. Resumindo aqui, a Petrobras concentrou as suas ofertas nos poços da bacia de Campos, que é onde está o pré-sal, e só nessa bacia de Campos a Petrobras levou sozinho 12 blocos de exploração de petróleo. Em parceria com a empresa de petróleo do Catar, a Petrobras arrematou outras 7 áreas de águas profundas, e agora o que me chama a atenção é investigação de poços na Bacia do Ceará. Bacia do Ceará, que é pouco conhecida e faz parte da margem equatorial, aquela que a Petrobras está explorando lá perto do Amapá, na Foz do Amazonas. Mas a margem equatorial ela vai do Amapá até o Rio Grande do Norte e agora tem aqui exploração de petróleo na Bacia do Ceará. E agora?
5: Intervalo.
1: Já voltamos.
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1: Tem congestionamento em trechos do corredor norte-sul, no sentido de Interlagos, por exemplo, da Ponte das Bandeiras até a altura da ligação. Na passagem pelo Ibirapuera, tá complicado o caminho, aliás, congestionamento nos dois sentidos, em direção à Zona Norte, com lentidão desde o aeroporto de Congonhas.
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3: Dá uma olhada no tempo aqui em São Paulo. Hoje a gente tem aquele dia que realmente parece um dia de primavera. Finalmente o tempo correspondendo à estação do ano. 28 graus, sol brilhando na capital paulista, temperatura ainda pode subir mais um pouco hoje, chegar até os 30 graus, não tem previsão de chuva. Então tempo seco hoje aqui na cidade de São Paulo. Amanhã vai ser mais um dia de calor e também teremos temperaturas elevadas no fim de semana. Mas no fim de semana aí a gente tem previsão de chuva, pancadas de chuva em alguns momentos aqui em São Paulo. Em outras áreas do estado, se hoje a temperatura chega a 29, 30 graus aqui no estado, em outras regiões, temperatura pode subir mais. Máxima é de 32 graus no norte aqui do estado de São Paulo. Agora, meio-dia e 49 minutos, entre os 94 deputados estaduais eleitos por São Paulo no último domingo, 35 chegarão à Assembleia Legislativa pela primeira vez. O grupo reúne perfis variados, incluindo ex-prefeitos, vereadores, policiais, influenciadores e também familiares de políticos. Apesar de serem estreantes na casa, a maioria já tem experiência na administração pública. O PL é o partido com mais estreantes, com 12 dos 35, e também será a maior bancada da Alesp, com 27 das 94 cadeiras. PSOL e Podemos terão 4 novatos cada. PT, PSD e PP, 3. Republicanos terá 2 novatos, enquanto MDB, PSB, Missão e Novo elegeram um deputado estadual de primeira viagem. Então, o G1 traz aqui um apanhado dos perfis dos deputados eleitos de primeira viagem aqui no estado de São Paulo. Quase um terço dos novos deputados têm mandatos em câmaras municipais paulistas, que vão deixar aí pela metade os mandatos. Entre eles está a campeã de votos dessa eleição, a vereadora de Praia Grande, Eduarda Campopiano, que recebeu mais de 1 milhão e 900 mil votos, a segunda maior votação já registrada na disputa pela Alesp.

0: E aí, Bernardo? Não, nós estamos
1: Estamos com
0: sem
1: o
0: som
1: áudio
0: do Bernardo.
1: fechado do Bernardo. Vamos ver se a gente está com o áudio fechado aqui ou se é o Bernardo lá na casa dele que está com o áudio fechado. A gente está conferindo aqui. Bernardo, você está nos assistindo? Está nos ouvindo também?
2: Oi, Cássia, me ouve agora?
1: Agora sim.
0: Eita,
1: Boa tarde.
2: Não funcionou aqui o microfonezinho,
0: Boa.
2: problemas técnicos.
0: O Bernardo Melo
2: Vamos
0: Franco.
2: lá, boa tarde, gente. Boa tarde aos ouvintes.
0: Boa tarde, boa tarde. É, bom, resolveu o negócio aí do Rio de Janeiro, né? Resolveu
1: Douglas Ruas.
0: pro Douglas Ruas, né?
2: Pois é, foi uma decisão tomada pela Justiça Eleitoral, no fim das contas, né?
0: É.
2: Porque a eleição do Rio de Janeiro estava sub judice, né? Havia uma dúvida se os votos dados ao Antony Garotinho seriam afinal validados ou não. Ele, enfim, estava com sua candidatura em questão, tinha sido impugnada pelo Ministério Público Eleitoral. Mas o fato é que os dois candidatos já estavam em campanha no segundo turno, né? Tanto o Douglas Ruas, agora declarado eleito, quanto o Eduardo Paes, que esperava ter uma segunda chance na votação do dia 25. O que que o Tribunal Superior Eleitoral entendeu? Entendeu que o Antony Garotinho não tinha condições legais para ser candidato, para ser candidato a governador do estado. E com isso resolveu anular os votos dele, que já tinham sido poucos votos, porque, enfim, diante dessa incerteza jurídica, muitos eleitores do Garotinho tinham migrado para o Douglas Ruas na reta final, que inclusive deu esse impulso na reta final para o candidato do PL. Mas o fato é que os 274.411 votos do Garotinho fariam a diferença para ter ou não segundo turno. Com a anulação desses votos, fica declarado o Douglas Ruas como vencedor antecipado da disputa pelo governo do Rio. O curioso da história, Sarenberg e Cássia, é que foi o próprio Eduardo Paes quem pediu a anulação dos votos do Antony Garotinho na semana passada, imaginando, pelas pesquisas, que no caso do Garotinho fora da disputa, ele conseguiria somar 50% mais um, ou seja, teria a maioria absoluta para liquidar a fatura no primeiro turno. Por uma ironia da história, quem teve essa maioria absoluta foi o adversário dele, o Douglas Ruas. O Eduardo Paes tentou dar um cavalo de pau, né, convencer os ministros do TSE de que os votos do Garotinho deveriam sim ser contabilizados, mas o entendimento majoritário do tribunal foi no contrário, portanto, fica declarado governador eleito em primeiro turno o Douglas Ruas, que era o candidato do Partido Liberal, do PL, um político bolsonarista, né, que se beneficiou da dobradinha, né, da junção de votos com o Flávio Bolsonaro, que foi o candidato a presidente mais votado aqui no estado do Rio de Janeiro. Então, mais uma vez, o PL, como já tinha feito na eleição passada com Cláudio Castro, consegue eleger o governador em primeiro turno, dessa vez o governador eleito Douglas Ruas. Agora, Sardenberg e Cássio, o Rio de Janeiro é um caso para ser estudado, porque depois de ter cinco governadores presos, dois governadores cassados, o Rio de Janeiro agora terá um novo governador que é investigado antes mesmo de tomar posse. Vejam só, o Douglas Ruas é alvo de uma investigação que corre no Tribunal de Justiça do Rio, por suspeita de peculato, lavagem de dinheiro, fraude em licitação e organização criminosa. Essa notícia foi dada em primeira mão pelo Lauro Jardim, algumas semanas atrás. Foi um procedimento aberto pelo Procurador-Geral, de Justiça do Rio de Janeiro. Está no Tribunal de Justiça, porque o Douglas Ruas hoje é presidente da Assembleia Legislativa. E o que que diz o governador eleito? Diz que é inocente, que não cometeu nenhuma irregularidade e que esse caso será arquivado por falta de provas. Agora, como o Douglas Ruas se elegeu governador, ele passa a ter foro privilegiado. Então, a apuração, a investigação que corre nesse momento em estágio preliminar no Tribunal de Justiça do Rio vai ter que subir para o STJ, o Superior Tribunal de Justiça, em Brasília. E a consequência disso é que o Rio de Janeiro vai ter mais um governador aí pendurado em imbrólios jurídicos pelos próximos 4 anos, ou sabe-se lá por quanto tempo.
0: Aí já dá para a gente pensar quem é o vice dele, né?
2: Perdão, Sérgio Berg, não ouvi.
0: Tá aqui, é uma brincadeira. Estava dizendo que a gente precisaria dar uma olhada quem é o vice dele, né?
2: É, pois é, a vice dele é a Fernanda Loubach, uma política aqui do Rio de Janeiro, também é, da onda bolsonarista, né? Enfim, muito pouco conhecida pelo eleitorado. Aliás, era também o caso do Douglas Ruas, né? Até 3, 4 meses atrás, pouca gente conhecia o Douglas Ruas, um político de São Gonçalo, que é filho do prefeito de São Gonçalo, o capitão Nelson, Nelson Ruas. É, enfim, é um político que, como eu falei, se beneficiou do número 22 e da força do bolsonarismo no estado do Rio. Bom lembrar que o candidato original do PL ao governo do Rio era o Rodrigo Bacelar, que hoje está preso sob suspeita de ser o braço político do Comando Vermelho na política fluminense. O Cláudio Castro, que seria candidato ao Senado, também acabou ficando pelo caminho. Né, também tem sido alvo de uma série de operações da Polícia Federal, e aí com esse dominó caindo as peças, acabou sobrando o governo do Estado para o Douglas Ruas. Curioso que, nesse momento, o governador interino do Rio é um desembargador, né, o presidente do Tribunal de Justiça, o desembargador Ricardo Couto, que vinha fazendo um trabalho de saneamento das contas públicas e de limpeza da máquina do Estado, inclusive com a demissão de milhares de servidores fantasmas que estavam alocados na gestão do Cláudio Castro. Agora, o grupo do PL, que estava no poder, voltará ao poder pela força do voto.
0: Eita, nós!
1: Isso dá o que pensar, né, esse caso específico, em todas essas candidaturas subjúdice, né? Será que a gente não tem um mecanismo melhor para pensar isso antes da votação de fato e decidir antes da votação de fato? Que aí a gente acaba tendo uma influência nos resultados a partir dessas decisões que são tomadas depois que ocorre a eleição, né?
2: Pois é, Cássia. É o problema, né? A justiça, quando ela tarda demais, ela falha. E quando a justiça eleitoral tarda, ela falha mais ainda. Os ministros até discutiram isso hoje durante a sessão, durante esse julgamento do caso do Rio, disseram que é isso mesmo, que infelizmente as decisões têm que ser tomadas às vezes no fim da noite, na madrugada, porque os casos são urgentes, mas o fato é que a justiça eleitoral falhou com o Rio de Janeiro e não foi só dessa vez. Falhou quando levou quase 4 anos para julgar as acusações contra o ex-governador Cláudio Castro, que acabou sendo cassado na véspera de sair do mandato, aliás, logo depois, né, porque ele antecipou a renúncia para não ser cassado. E agora, o eleitor fluminense foi para as urnas no primeiro turno sem saber se um dos principais candidatos podia ou não estar na urna. E o fato concreto é que o garotinho estava na urna, recebeu votos, agora os votos são anulados e isso acaba beneficiando o candidato do PL, Douglas Ruas, que passa a ser o governador eleito do estado.
0: Bernardo Melo Franco, muitíssimo obrigado, Bernardo. Até.
2: Até. Um abraço para vocês, boa tarde para os ouvintes.
1: Até mais, Bernardo.
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0: Quinta-feira, 8 de outubro de 2026. O Tribunal Superior Eleitoral negou por unanimidade o registro da candidatura de Antony Garotinho do Republicanos ao governo do Rio de Janeiro e determinou a retotalização dos votos do primeiro turno. Com a anulação, Douglas Ruas do PL passa de 49,27% para 51% dos votos válidos e deve ser declarado eleito governador no primeiro turno. O endividamento das famílias brasileiras caiu pela primeira vez no ano. Segundo o levantamento da Confederação Nacional do Comércio, a parcela de famílias com dívidas passou de 82% em agosto para 81,7% em setembro. A inadimplência também recuou de 29,9% para 29,6%. Apesar da melhora, o tempo médio de atraso chegou a 65 dias, o maior desde novembro de 2024. Em média, as famílias comprometem quase um terço da renda com dívidas. A Polícia Civil de Minas Gerais investiga as ameaças de morte e de estupro, além de ataques racistas, sofridos pela deputada federal Anelisa do PT. Ela é a mais jovem eleita no estado. Em e-mails enviados a ela no início de setembro, o destinatário se identifica como integrante de um grupo supremacista branco. O autor ainda mencionou dados pessoais de Anelisa e ameaçou a família da deputada. No texto, o autor fala em ódio por mulheres negras. A Bolsa de Valores de São Paulo opera em alta de 0,66% aos 205.642 pontos. O dólar comercial apresenta queda de 0,05%, cotado a R$ 5,00. O euro vale R$ 5,60, ligeira oscilação negativa de 0,02%. Horário de Brasília, 1:02.
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0: Rodovia Presidente Dutra com trechos de lentidão e atenção ao movimento de romeiros que seguem em direção à Aparecida. São mais de 40 mil pessoas que devem passar pela rodovia ao longo desse período até segunda-feira. Dutra agora sentido Rio de Janeiro com trecho de parada na altura do quilômetro 205 ao 201 e é reflexo de uma ocorrência. Lá na região de São José dos Campos tem um caminho bem pesado a partir do quilômetro 166 ao 158. Na pista sentido capital, na região metropolitana, pela pista lateral, lentidão na Dutra do 227, altura da Fernão Dias, e praticamente até o 231. A expressa é melhor.
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3: E aí, Rosana?
4: Oi, Sadenberg. Boa tarde para você, para Cássia e para os nossos ouvintes.
5: Boa tarde, Rosana.
3: Bom, Rosana, a Agência Nacional de Petróleo fez um leilão aí de blocos exploratórios. Foram arrematados pela Petrobras, principalmente, blocos na Bacia de Campos, na Bacia do Ceará, que é uma novidade, e também gás de xisto.
4: É isso. Pois é, Sardenberg, a questão é que a ANP realizou ontem esse leilão e entre as áreas oferecidas estão regiões com potencial para exploração de gás não convencional, incluindo aí o chamado gás de xisto, que é aquele gás natural que fica preso numa rocha, geralmente em rochas profundas. Só que o Superior Tribunal de Justiça ainda vai decidir se a técnica que é utilizada para retirar esse gás, o chamado fracking, né, fraturamento hidráulico, pode ser ou não utilizada no Brasil e em que condições ambientais. O STJ vai retomar o processo agora no dia 14 de outubro. É claro, é verdade que arrematar um bloco não significa uma autorização automática para utilizar essa técnica de perfuração, mas de qualquer maneira abre-se uma porta. Porque nenhuma empresa investe milhões de reais em direitos de exploração sem enxergar ali uma oportunidade de negócio. É por isso que os ambientalistas estão desconfiados, a maioria é contra. Ainda mais porque o Brasil não precisa desse tipo de exploração. A gente tem várias alternativas energéticas que são menos impactantes. E essa é, de fato, bastante impactante. Para você retirar o gás de xisto, você precisa fraturar a rocha, injetando uma mistura de água, areia e produtos químicos sob uma altíssima pressão. Isso pode contaminar aquíferos, provocar vazamentos de metano e até terremotos. São terremotos de baixa magnitude, mas causam estragos. E não são poucos mundo afora, não. Já foram mais de 15 mil terremotos em 3 anos na China e nos Estados Unidos, cerca de 700 terremotos diretamente associados a essa técnica de perfuração. Então é algo realmente temerário, perigoso.
5: Agora, Rosana, como que está o ambiente político para essa exploração do gás de xisto aqui no Brasil?
4: Olha, Cássio, o governo federal demonstra muito interesse em ampliar a exploração do gás de xisto, sob o argumento de que ele vai fortalecer a segurança energética do país e também atender a demanda industrial. A configuração do novo Congresso também apoia a expansão de combustíveis fósseis mais do que nunca, só que alguns governos estaduais já proibiram. É o caso do Paraná e de Santa Catarina. E quase 400 municípios brasileiros também não aceitam adotar essa técnica. Aliás, gente, a tendência mundial é de restrição mesmo. Até nos Estados Unidos, né, que são os maiores produtores de gás de xisto do mundo, vários estados já proibiram o chamado fracking. Nova York, Maryland, Vermont, Washington, Califórnia, a Europa praticamente toda proibiu. Ou seja, é uma questão séria e que a sociedade civil vai precisar ficar de olho aí, sobretudo nessa audiência a ser realizada no dia 14 de outubro, em que o STJ define os rumos do gás de xisto aqui no país. Vamos esperar para ver.
3: Rosana Chatobá, obrigado, Rosana. Até mais.
4: Um beijo para vocês e até domingo.
5: Até domingo, Rosana.
3: Bom, e agora vamos a Brasília. Rani Veloso tem informações sobre a campanha do presidente Lula. Rani.
6: Oi, Sardenberg. Boa tarde a você, a Cássia e a todos que nos acompanham. Olha, internamente o PT já espera uma queda na pesquisa de intenção de voto ao presidente Lula na pesquisa Datafolha, que será divulgada hoje. O alerta já foi emitido aos comitês de campanha que desde segunda-feira estão orientando os aliados para não serem pegos de surpresa e não desmobilizarem. Eles esperam que as próximas pesquisas apontem indicadores melhores. Enquanto isso, Lula mostra a cara nas redes sociais. Em mais um tema polêmico, o presidente disse hoje que o corte de 200 bilhões no orçamento prometido pelo adversário Flávio Bolsonaro será cortado do sangue do povo.
7: Meu adversário dizendo que vai cortar 200 bilhões de reais do orçamento. Quando eles falam em cortar 200 bilhões, você sabe no que eles vão cortar? Eles vão cortar no pé de meia, no formato popular, no Minha Casa Minha Vida, no merenda escolar, no gás do povo. Não vão dar aumento do salário mínimo para os trabalhadores acima da inflação e não vão dar aumento do salário mínimo para os aposentados. É isso que eles vão cortar, porque toda vez que alguém da elite fala que vai cortar, ele corta do povo, corta do sangue do povo e não corta dos ricos. Nós fizemos ao contrário.
6: Em outra publicação, em homenagem ao Dia do Nordestino, Lula lembrou que é da região e disse que quando chegou à presidência em 2003, o Nordeste era esquecido pelo poder público. A fome e a seca faziam parte da realidade de milhões de famílias e que agora a região avançou muito ao dizer querer mais oportunidades ao povo. Em outra frente, depois daquela lavação de roupa suja de ontem, Lula alterou a coordenação nacional da sua campanha. O senador cearense Camilo Santana, ex-ministro, será o coordenador político. O governador reeleito do Piauí, Rafael Fonteles, que passou mais uma manhã de reuniões aqui com Lula no Palácio da Alvorada, vai comandar a comunicação. E o senador eleito pela Bahia, o ex-ministro Rui Costa, assume a agenda. Já estava certo que Costa entraria na campanha no segundo turno. O objetivo é tentar reverter a vantagem de Flávio, sobretudo no Nordeste, onde Lula teve um desempenho inferior às eleições de 2022. O grupo vai atuar com o coordenador-geral da campanha, Edinho Silva, que ontem, após reunião aqui no Palácio da Alvorada, que terminou por volta de meia-noite, Edinho falou em ampliação das coordenações e também na tentativa de mobilizar os eleitores a irem às urnas.
8: Vamos ampliar a coordenação da campanha em todos os estados, vamos conversar com quem votou do outro lado, com quem votou em outros candidatos, vamos construir um calendário de mobilização no Brasil inteiro e vamos convencer quem não votou a vir votar, quem quer o melhor para o Brasil. É isso, saindo aqui do Palácio da Alvorada, fechamos essas prioridades com o presidente Lula e vamos agora trabalhar muito em todos os estados brasileiros.
6: Bom, essas mudanças ocorrem depois daquela reunião de ontem com deputados e senadores eleitos, quando Lula afirmou que a equipe trabalhou abaixo do esperado e disse que esta foi a campanha menos organizada da qual participou desde 1989. Dentre os nomes que estavam nesse encontro estratégico, a nova deputada federal eleita pelo PT de Minas Gerais, Ana Elisa, de apenas 21 anos. Hoje, ela inclusive falou com a imprensa na Câmara dos Deputados e disse que o único lugar que a esquerda perdeu foi exatamente nas redes sociais. Ana Elisa, que desde ontem diz ser alvo de um ataque coordenado e mais ameaças, nesta quinta reforçou que é preciso focar no perigo ao Brasil caso Flávio, que segundo ela é envolvido com as fraudes do Banco Master e as milícias, vença. A deputada disse ser preciso virar os votos da terceira via. Sardenberg.
3: Certo. Muito obrigado. A informação aqui da Rani Veloso de Brasília. Antes de continuarmos, a pesquisa Datafolha sai hoje às...
5: Ainda não sei o horário aqui. Estava ouvindo justamente a Rani Veloso falando, mas ainda não tenho certeza. Acho que é por volta das 6 da tarde. A gente vai confirmar? 6 da tarde. 8 horas.
3: 6 da tarde sai a pesquisa Datafolha. Primeira pesquisa do segundo turno. E agora, Samanta Cláudia, Brasília, tem informações sobre a campanha do Flávio Bolsonaro. Samanta.
9: Sardenberg e Cássia, o candidato do PL afirmou que eventual aprovação de uma PEC do fim da reeleição já vai valer para ele se eleito. Conforme Flávio, houve uma fala distorcida de que a intenção dele seria permitir que o ex-presidente Jair Bolsonaro já pudesse concorrer em 2030. Ele afirmou que é contrário e que inclusive já assinou uma PEC para que acabe a reeleição.
10: Não, eu propus para mim só, por enquanto. Esse compromisso que eu fiz é muito mais do que um compromisso. Eu sou autor da PEC que acaba com a reeleição para presidente da República. Porque eu quero dar um exemplo. Mais uma vez, gente, eu não estou disputando poder. Eu estou disputando o futuro do Brasil. Diferente do Lula, que gastou 350 bilhões nos últimos dias para tentar se reeleger. Então, a reeleição é um instituto que, para mim, precisa acabar.
9: O candidato ainda negou que pretende fazer um ajuste fiscal com a mudança do índice de correção dos benefícios previdenciários pelo INPC, conforme fontes afirmaram à Folha de São Paulo. Lembrando que hoje a correção dos benefícios está atrelada à política de reajuste do salário mínimo. O coordenador econômico da campanha, Adolfo Saxida, também foi às redes sociais para afirmar que os programas sociais serão mantidos num eventual governo Flávio e que não haverá programa de desestatização.
11: Se você que está ouvindo esse vídeo é do Banco do Brasil, da Caixa Econômica e da Petrobras, saiba de uma coisa: não existirão privatizações de empresas. Nenhuma dessas empresas será tocada. Nós respeitamos demais a história de vocês. E o nosso governo é um governo que vai fortalecer a gestão das estatais. E elas vão voltar a dar lucro e respeitar o povo brasileiro.
9: Sardenberg e Cássia, segundo Saxida, os ajustes fiscais serão feitos somente no que ele chama de abusos, como os supersalários e o número excessivo de ministérios. Mais um ponto econômico é que Flávio, mais cedo, também disse que pretende acabar com aquele sistema split payment, que é o recolhimento automático dos impostos junto às empresas. Ele disse que esse dinheiro que não fica em fluxo de caixa pode acabar quebrando empresas que muitas vezes tem um prazo para pagar os impostos hoje e aí teriam que pagar de forma imediata sem ficar com estes valores disponíveis. Flávio também fechou o arco de apoios com a formalização do embarque do Podemos na campanha neste segundo turno e ele inclusive já vem convidando presidentes da direita para a eventual posse, incluindo o mandatário da Colômbia, Abelardo de la Espriella. Com vocês.
3: Samanta Cláudia Brasília, muitíssimo obrigado e agora temos intervalo.
5: E já voltamos.
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0: Tem interdição parcial agora na Avenida Tiradentes por causa de um acidente envolvendo um veículo utilitário e motocicleta na Expressa, sentido Santana. Tem ocupação de uma faixa por lá, de acordo com informações da CET, e caminho segue com lentidão nos dois sentidos em direção à Zona Sul. Por exemplo, pontos de parada da Ponte das Bandeiras até a aproximação da ligação Leste-Oeste e na região do Ibirapuera, congestionamento nos dois sentidos. Em direção ao aeroporto, com dificuldade até a partir da Bernardino de Campos até a altura ali de Congonhas.
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0: Pela marginal do Tietê, com lentidão agora, inclusive interdição parcial por causa de uma ocorrência na pista na altura da Ponte das Bandeiras, sentido Ayrton Senna, um caminhão quebrado por lá.
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0: Leni com a gente aqui no estúdio, tudo bem? Boa tarde.
1: Tudo bom, Sardenberg? Boa tarde, Cássia, boa tarde para todos.
2: Boa tarde, Leni.
0: Bom, nesse ambiente eleitoral, nós temos aqui a pergunta do nosso ouvinte Roberto de Sorocaba. Ele diz assim: estou confuso com a guerra de narrativas políticas nas redes sociais, nas propagandas e nas entrevistas. Como devo avaliar isso tudo?
1: É um ponto super relevante, não é, minha gente? Porque hoje a informação chega para nós de uma maneira muito fácil.
2: Leni, vou pedir para você puxar um pouquinho mais para perto o microfone.
1: Pronto.
2: Isso.
1: Ok. As informações chegam para a gente de uma maneira muito fácil, muito ampla, de várias frentes, em várias oportunidades. E claro, a gente tem que ter o critério, a gente tem que ter o pensamento crítico necessário para a gente conseguir avaliar. Os autores chamam esse tipo, entre aspas, aí, de confusão de falácias. O que são falácias?

0: é um raciocínio lógico que parece verdadeiro e correto, mas ele é embasado de uma forma que tem falhas e, consequentemente, ele é inválido. Só que ele confunde. Então, assim, é o uso de ferramentas retóricas, de táticas psicológicas, de estratégias de desinformação. Isso vem, minha gente, de tudo quanto é lado. E quando a gente pensa num ambiente tão polarizado como está, especialmente o Brasil, mas no fundo o mundo todo, isso é ainda mais necessário da gente olhar com critério e com rigor. Quando eu fui pesquisar, eu encontrei vários estudos do Christopher Paul e da Miriam Matheus sobre esses temas e dois livros que eu gostei demais e super recomendo. A Morte da Verdade, da Michiko Kakutani, e Nada é Verdade e Tudo é Possível, do Peter Pomerantsev, que é um russo. Bom, gente, existem algumas falácias, então, que eu quero trazer aqui para o nosso debate, para alertar as pessoas. A primeira, os pesquisadores chamam... Ah, aliás, eu quero citar o Álvaro Camargo, que fez uma postagem no LinkedIn com um resumo super claro desse tipo de situação. Gish Gallop é quando a pessoa traz muitas objeções ou acusações ao mesmo tempo. Então, é um bombardeio de informações. Claro que isso vai causar sobrecarga e uma paralisia do debate. Então, a gente tem que olhar com critério. Outra é a fire hussing, que é a inundação de mensagens por vários canais. Então, surgem algumas verdades, todo mundo começa a disseminar. Isso gera confusão, cansaço e perda de confiança. Tem a propaganda goebbelsiana, lembrando de Goebbels, que era o ministro lá da propaganda do governo nazista na época, que traz uma narrativa repetida, simplista demais, muito emocional e centrada em inimigos. É como se fosse uma lavagem cerebral que traz como consequência muita polarização e, na verdade, é uma estratégia de busca de adesão, não de esclarecimento, não de compreensão. Tem um outro que me chamou a atenção, que é um tal de whataboutismes, que na verdade vem de whatabout, que é o seguinte, é o desvio de uma determinada crítica para erros de outros atores. Então, às vezes, vem uma queixa ou uma crítica que é colocada e o outro lado traz coisas do tipo, não, mas e no seu governo? E quando vocês eram governo? E por aí vai. E dá esse desvio. E tem o gaslighting institucional, que é a negação de algum fato, de algum risco, de alguma coisa percebida de forma negativa. E a tendência do outro de quebrar a confiança, de colocar como você está doido, onde já se viu, você está vendo uma realidade que não existe, você está colocando coisas que não são verdadeiras. Então, aqui, a grande busca é por nós olharmos para isso, procurando identificar o que está verdadeiramente apoiado em dados, em argumentos corretos, num embasamento que permite um raciocínio que nos pareça lógico. Desconfiar, gente, a palavra-chave para o nosso Roberto é desconfiar, olhar e procurar trazer a crítica, o pensamento crítico para observar e para ver se isso se baseia em dados, em fatos. E nessa condição, o jornalismo sério e competente tem um papel essencial para que ele possa ver o que ele vai valorizar e o que ele vai deixar de lado. Essa é a grande busca.
1: É muita coisa para fazer, é um belo trabalho, mas já ajuda aqui ouvindo a Lenny Quirilos. E também vou repetir os nomes dos livros. Primeiro, A Morte da Verdade, depois, Nada é Verdade e Tudo é Possível.
2: Lenny Quirilos, muitíssimo obrigado e até a semana.
0: Muito obrigada, gente. Um ótimo restinho de semana aí para vocês, para todos.
1: Até mais.
0: Até.
2: Intervalo.
1: E já voltamos.
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0: Informações da Castelo Branco no sentido interior, caminho bem complicado neste momento e é reflexo de um acidente da manhã no quilômetro 27. Um veículo utilitário, um veículo de passeio. O veículo utilitário transportava produtos de limpeza, não houve derramamento de carga na pista. Três pessoas ficaram feridas, já atendidas, segundo a concessionária. Neste momento, com mais de 8 quilômetros de congestionamento, do quilômetro 19 ao 35, sentido interior. Mais de 16 quilômetros de fila.
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2: Nós temos agora informação com a nossa reportagem aqui em São Paulo. Luiz Delboni, boa tarde para você.
3: Boa tarde, Cássia Sardenberg e a todos os ouvintes da CBN. Subiu para 5 o número de crianças que tiveram alta médica após passarem mal e precisarem de atendimento depois de comer um bolo. Ao todo, 11 crianças foram levadas para unidades de saúde. O caso aconteceu ontem na região do Jardim Helena, na zona leste de São Paulo, na Escola Estadual Cristina de Castro Paes, que funcionou normalmente nessa quinta-feira. Os pequenos são do 5º ano, então eles têm ali uma faixa de idade entre 10 e 12 anos. Como é a semana pré-dia das crianças, a escola e os professores estavam preparando atividades para comemorar a data. Uma das interações era trazer um lanche, cada aluno ali trazer um lanche, uma merenda, que poderia ser compartilhada entre os pequenos. Após as crianças comerem o bolo, e isso foi por volta das 9h30, 10 da manhã, alguns alunos tiveram episódios de vômito. A coordenação da escola acionou o SAMU, que socorreu e levou algumas das crianças para a UBS Jardim Helena. A mãe de um dos pequenos com alta médica, que pediu para não ser identificada, explicou que a filha chegou a vomitar mais de 5 vezes e que não conversou com a mulher que fez o bolo.
4: A minha filha está bem, ela está em casa e ela já recebeu alta. Ela vomitou 4 vezes, fora mais 2 na UPA. E lá na UPA já estava todo mundo aguardando os alunos que passou mal na escola. A escola está dando todo o apoio, todo o suporte para a gente. Não, ela não falou, a gente não chegou a ver ela. A gente não sabe o que de fato tinha no bolo. Se era ingrediente, estragado, se não era. A gente não sabe ainda.
3: A PM foi acionada, né, logo após o caso vir à tona, e foi informada que o bolo foi preparado aí por uma das mães das crianças. Em depoimento aos policiais, a mulher diz que comeu o bolo com o marido e que eles não apresentaram sintomas. Inclusive, duas filhas dessa mulher também consumiram alimento e passaram mal. O restante do bolo foi levado para ser analisado pela perícia. E em nota, a Unidade Regional de Ensino Leste 2 disse que lamenta o ocorrido e informou que permanece à disposição da comunidade escolar e das autoridades para prestar os devidos esclarecimentos.
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Quinta-feira, 8 de outubro de 2026. O candidato do PL, Flávio Bolsonaro, pediu ajuda ao presidente da Colômbia, Abelardo de Laís Priella, no combate ao tráfico de drogas no Brasil. Durante uma videochamada entre os dois líderes, Flávio também o convidou para a posse em janeiro, caso seja eleito. O candidato ainda afirmou que pretende integrar o Escudo das Américas, tratado de defesa lançado pelos Estados Unidos para combater facções criminosas na região. Brasil e Colômbia compartilham cerca de 1.600 quilômetros de fronteira na Amazônia. Uma pesquisa coordenada pela Fiocruz detectou

0: A presença de cocaína nas águas de 5 rios da região metropolitana do Rio de Janeiro. O estudo analisou 60 amostras coletadas entre 2022 e 2023 nos rios Irajá, Carioca e Meriti, além dos canais do Cunha e do Mangue. Apenas uma amostra não apresentou cocaína. Segundo os pesquisadores, os níveis de contaminação foram superiores aos encontrados em estudos semelhantes na Bélgica, Espanha e Estados Unidos. Uma nova etapa de análise deve ser concluída no primeiro semestre de 2027. No horário de Brasília, 1h35.
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0: Excepcionalmente, Vera Magalhães não está conosco hoje, mas ela volta logo mais no Viva Voz Especial Eleições a partir das 7 horas e amanhã estará conosco aqui no CBN Brasil.
3: E nós continuamos então com política, indo a Brasília com o João Rosa. O ministro Nunes Marques, presidente do Tribunal Superior Eleitoral, liberou propagandas, determinadas propagandas da campanha de Flávio Bolsonaro. Quem tem a informação é o João Rosa. João.
4: Oi, Sadenberg, boa tarde para você, boa tarde, Cássia, a todos que estão nos acompanhando aqui na CBN. Isso mesmo, Sadenberg, o presidente do Tribunal Superior Eleitoral, o ministro Cássio Nunes Marques, decidiu manter propagandas da campanha de Flávio Bolsonaro, do PL, que associam o presidente Lula, do PT, à crise do Supremo Tribunal Federal envolvendo o ministro Alexandre de Moraes. As peças também afirmam que o lobista Antônio Carlos Camilo Antunes, que é conhecido como Careca do INSS, fez pagamentos a Fábio Luiz Lula da Silva, ou Lulinha, filho do presidente. As propagandas também associam Lula ao endividamento das famílias. Para Nunes Marques, as críticas estão dentro do debate eleitoral. Segundo o ministro, não cabe à Justiça Eleitoral definir qual interpretação política deve prevalecer sobre acontecimentos que estão sendo discutidos publicamente. A defesa de Lula pediu direito de respostas contra um vídeo da campanha de Flávio Bolsonaro. A propaganda afirma que o atual governo teria criado um desequilíbrio institucional e decidido governar ao lado de uma parte do Supremo Tribunal Federal que descumpriu a lei. O vídeo também diz que Lula teria dividido seu poder com Alexandre de Moraes. O PT argumentou ao TSE que as afirmações criam artificialmente uma relação de coalizão política entre Lula e Moraes. Os advogados ainda afirmam que o vídeo não indica que alguma competência do presidente tenha sido transferida ou exercida pelo ministro. Bom, Sadenberg, na decisão, Nunes Marques discordou do argumento do PT. O presidente do TSE destacou que a atuação do Supremo e de seus integrantes ocupa atualmente espaço relevante no debate público e é alvo de ampla cobertura jornalística. A campanha de Lula também acionou o TSE contra vídeos que atribuem ao presidente a situação econômica das famílias, com referências à inflação e ao endividamento da população. Em um dos vídeos, a campanha de Flávio compara declarações de Lula sobre a picanha. Nunes Marques considerou que as declarações exibidas são autênticas e podem sustentar a leitura crítica apresentada pela propaganda. Então, com isso, Nunes Marques decidiu manter essas propagandas que foi questionada pelo PT. Sadenberg.
3: Muito obrigado, informação do João Rosa de Brasília. E aí voltamos ao Rio de Janeiro, que Gabriel Freitas tem novas informações sobre as eleições lá no Rio. Gabriel.
5: É, Sardenberg, a coligação de Eduardo Paes, do PSD, anunciou que vai recorrer ao Supremo Tribunal Federal contra a decisão do TSE que anulou, né, os votos de Antônio Garotinho e abriu caminho para essa vitória de Douglas Ruas no primeiro turno, julgamento que terminou em 5-2 pela anulação dos votos. Em nota, a coligação Juntos para Mudar, Coragem para Reconstruir afirmou que vai usar justamente os dois votos divergentes no TSE como base para tentar reverter o resultado. A defesa de Eduardo Paes também pretende pedir uma medida cautelar ao Supremo para garantir a realização do segundo turno. A coligação está sustentando que a disputa deveria seguir para uma nova votação, porque na visão da defesa, a maioria dos eleitores não escolheu Douglas Ruas no primeiro turno. Do outro lado, o advogado de Douglas Ruas, Thiago Santos, disse em Brasília, pouco depois do fim da sessão de hoje, que vê poucas chances de um possível recurso, né? Ainda antes mesmo da confirmação desse recurso dado agora pela defesa de Eduardo Paes. Então ele vê poucas chances desse recurso mudar o que foi decidido pelo TSE e ele também explicou que o próximo passo é a comunicação da decisão ao TRE do Rio, que depois marca a retotalização e proclama o novo resultado. Vamos ouvir um trecho da fala dele.
6: O ministro Cássio, no início do julgamento, deixou claramente de que essa decisão deveria se finalizar hoje por conta de inseminação de urna e cerimônia. Então, o próximo passo, o tribunal envia eletronicamente para o TRE do Rio, que marca uma cerimônia para fazer a retotalização dos votos e, por conseguinte, a proclamação do eleito, que no caso será o Douglas. Faz a retotalização, o sistema automaticamente, ele faz aquele recálculo e já proclama o resultado.
5: Aqui no Rio de Janeiro, Sardenberg e Cássia, desde domingo, nós da reportagem da CBN, nós temos ouvido muitos especialistas, cientistas políticos, para entender as possibilidades a partir dos vários cenários que a gente poderia ter a partir dessa sessão de hoje no TSE. E a gente já tinha ventilado, né, com esses especialistas o que a gente poderia ter caso Douglas Ruas fosse proclamado governador a partir de um resultado de cancelamento dos votos de Garotinho hoje. E agora, com esse recurso, um dos pontos trazidos por especialistas é o seguinte: se o STF der uma liminar suspendendo a decisão do TSE de hoje, o efeito mais imediato pode ser segurar a retotalização ou impedir que ela produza efeito enquanto o Supremo analisa o caso. Nesse cenário, o segundo turno continuaria de pé por enquanto. Se o Supremo não conceder essa liminar, o recurso da coligação não trava sozinho essa decisão. A regra é que recursos eleitorais não têm efeito suspensivo automático, então o TRE pode seguir com a retotalização e proclamar o novo resultado. E ainda tem uma barreira importante, porque para o caso, né, para caso chegar ao STF esse recurso, a coligação precisa apontar uma questão constitucional, não só discordar da interpretação feita pelo TSE. Então ainda tem alguns pontos a serem resolvidos agora com esse recurso anunciado pela defesa de Eduardo Paes. Sardenberg.
3: Teremos muita coisa pela frente ainda. Obrigado, Gabriel Freitas. E agora, intervalo.
0: E já voltamos.
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9: São Paulo entrou no topo do ranking mundial do turismo corporativo. A cidade é o principal destino da América Latina e o segundo do mundo para viagens a trabalho, segundo uma pesquisa recente de uma plataforma de hospedagem. O levantamento mostra que a infraestrutura aparece entre os principais pontos considerados pelos viajantes. Para 77% dos entrevistados, bons transportes, hotéis e conveniências são importantes na escolha do destino. A força de São Paulo no turismo de negócios também se reflete na agenda de eventos. Entre janeiro e julho deste ano, a capital recebeu 673 eventos com quase 4 milhões de participantes. Esse conjunto de serviços conta também com o trabalho da Prefeitura de São Paulo, que atua em diferentes frentes para oferecer segurança, mobilidade e infraestrutura aos visitantes.
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12: Regis Bittencourt está bem complicada entre Tapecirica da Serra e Embu das Artes, a partir do quilômetro 287 até a altura do Rodoanel, 279. E sentido Curitiba, também com lentidão, caminho melhor, pontos de parada do 279 ao 282.
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0: E aí, Teco?
1: Oi, Stadenberg, boa tarde, Cássia, boa tarde aos ouvintes, tudo bem?
2: Tudo certo, Teco. Boa tarde.
0: Tema de hoje: preços de imóveis em setembro. Caíram ou subiram?
1: Subiram de novo.
0: Eita.
1: Na verdade, passou 2 meses ali subindo menos até que a inflação do mês, e nos últimos 2 meses subiu até acima do IPCA, né? Esse mês de setembro subiu 0,58, em agosto tinha subido 0,53, em 12 meses 5,5. 5,5 contra um IPCA de 4,5, então um pouquinho acima da inflação. Subiu em 46 das 56 cidades que eles monitoram, 19 das 22 capitais. Vitória continua sendo o hype, viu, Stadenberg? Continua subindo mais do que tudo, mais do que todos. O metro quadrado mais caro subiu 12% só esse ano, mais 12%, né? Já tem acho que uns 3 ou 4 anos que é a capital onde mais sobe. Onde é o metro quadrado mais caro também. As três capitais mais caras seguem as mesmas: Vitória, Florianópolis e São Paulo. As três cidades mais caras, aí você tem que incluir ali Camboriú, né, na primeira posição, e a vizinha de Camboriú, Itapema, em segundo. Continua valorizando mais o imóvel de um dormitório, esses estúdios, né? Quanto menor o imóvel, maior a valorização. Acho que isso também já tem acontecido há bastante tempo, né?
0: Ah, é?
1: Já falamos aqui algumas vezes, né? O imóvel menor tem subido mais do que os imóveis maiores, né? Acho que tem uma demanda maior por isso, né? Até porque tem muita gente que acaba indo por esses imóveis menores pelo preço.
0: Ou
1: E acho que
0: pelo aluguel, né? Pro Airbnb.
2: Sim.
1: E
2: Eu até
1: aí
2: fiquei
1: acho.
2: imaginando que uma hora dessa a gente ia começar a falar do estouro de uma espécie de bolha, com tantos imóveis de um dormitório sendo construídos e sendo vendidos. Mas parece que não chega a isso, né, Teco?
1: Olha, Cássio, eu tô no seu time, viu? Eu tô pronto para dar essa notícia no mês que vem, mas realmente não tem acontecido. Eu tenho achado, assim, empiricamente, olhando algumas coisas, vendo algumas pessoas falando, que a venda de imóveis desacelerou, pelo menos aqui em São Paulo. Mas a verdade é que os números não têm mostrado isso, assim. Continua subindo muito apartamento, continua muito prédio, né? Continuam derrubando muito lugar ali que vai virar um prédio ali na frente e continuam subindo. E aí isso dá para ver porque dá para ver pelas placas, né? Esses imóveis ali até 50, 60 metros são maioria absoluta do que são lançados. E quando a gente olha o preço e quando olha a venda, é o que tem sido consumido. Mas concordo com você, tá? Assim, tá pronto para te dar essa notícia de que piorou um pouco as vendas, mas também estamos esperando isso já tem um ano ou dois já, né?
0: Tá certo. Teco Medina, obrigado, Teco. Até amanhã.
1: Até amanhã, tchau, tchau.
2: Até.
0: E intervalo.
2: E já voltamos.
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9: Cássia, rodovia Castelo Branco para o interior de São Paulo, ainda com trânsito muito congestionado. Tudo difícil desde o quilômetro 20 antes do Rodoanel até a chegada pelo menos ao quilômetro 28, onde tem registro de acidente na via. O caminho todo da Castelo não está valendo a pena agora. Quem utiliza a Castelo para São Paulo, pisando freio ainda no trecho final do quilômetro 17 até o Cebolão. Pista externa do Rodoanel segue com trânsito difícil ali do 19 até o 24, até o acesso para Raposo Tavares. Raposo que também tem anda e passa. Para quem vai no sentido da capital do 29 até o 23 e no sentido do interior do 18 até também o 23 no acesso ali para Granja Viana. Quem utiliza a Regis Bittencourt enfrenta dificuldades na passagem por Itapecerica da Serra até a chegada a Embu das Artes, pelo menos do quilômetro 290 até o 280 antes do Rodoanel, no sentido Curitiba, lentidão do 278 até o 282. Sistema Anchieta Imigrantes com boas condições agora. Quem utiliza a rodovia Presidente Dutra pisa um pouco no freio na passagem pelo Aeroporto Internacional de São Paulo em Guarulhos, principalmente pela pista lateral e no sentido do Rio de Janeiro.
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0: E aí, Suzana, como está?
1: Oi, Sadenberg, Cássio, ouvintes, boa tarde.
2: Boa tarde, Suzana.
0: Bom, na terça-feira, a Suzana disse que ia visitar a Pro Wine, uma feira de vinhos que aconteceu de terça até hoje, né?
1: Hoje ainda está acontecendo.
0: E é uma feira voltada para profissionais do vinho, que são, portanto, sommelier, donos de restaurante e jornalistas, né? Você disse que ia provar alguns vinhos e ia nos contar. E aqui está dizendo que você gostou de um vinho do Japão?
1: Na verdade, eu vou falar em geral do Japão. A feira só, ela continua hoje ainda, né, para profissionais. Eu fui ontem e anteontem, já está de bom tamanho, já provei muita coisa. E é interessante aquela coisa que a gente comentou na terça, como o Brasil é mesmo a bola da vez para todo mundo que está no Brasil. E aí foi interessante, sim, porque eu provei vinho, por exemplo, do Japão, que eu gostei bastante, gostei do branco. Só não me peça o nome do produtor, que eu não vou saber soletrar aqui. Mas tá procurando importador para chegar no Brasil. Eu provei vinho da Ucrânia, por exemplo, que eu não imaginava que a Ucrânia fizesse vinho. Provei várias coisas. Agora, e umas coisas assim, por exemplo, provei, tem dois estandes de vinho alemão de produtores querendo entrar no Brasil, muita coisa focada principalmente na Riesling, que é a grande uva da Alemanha, mas também no Pinot Noir, que lá é chamado de Spatenburger, nunca sei falar, mas é o Pinot Noir na Alemanha, que é um Pinot que está fazendo bastante sucesso, fresco, gostoso, frutado. Provei de brasileiros. O Brasil está apresentando, tem uma participação grande dos brasileiros. E eu provei, por exemplo, no estande de uma vinícola lá do sul que chama Har, eu provei um vinho que eu gostei muito, muito, que é um branco. A uva se chama Savigny Blanc, que é a mesma, é uma das uvas bem plantadas, Savigny, no Jura, que é uma região da França que também está despontando como um bom lugar de vinhos. Eu provei, por exemplo, a vinícola Uva lá na Chapada Diamantina. Ela está começando a apostar em ter a sua própria levedura. A levedura é o fermentinho que transforma a uva em vinho, e agora está desenvolvendo uma levedura autóctone do lugar, que aí o vinho tem mais tipicidade do lugar do que uma levedura comercial que se é comprada no mercado. Provei também uma questão que eu ainda não encontrei um vinho para super indicar, mas é uma tendência, que é vinho sem álcool. Tinha bastante coisa de vinho sem álcool, bastante não, mas tinha muita coisa de vinho sem álcool, o que mostra uma tendência. Em suma, é uma feira que mostrou esses exemplos todos que eu estou falando aqui para o ouvinte. Acho que mostrou muita diversidade do que está acontecendo, né? Do que os produtores estão querendo oferecer para vender no Brasil. E a outra coisa que me chamou a atenção, que normalmente vários estandes expositores, eles sempre têm um andar de cima, um andar no lado, uma sala de reunião para provar vinhos ícones. E dessa vez eu não encontrei esses espaços. Então a impressão que eu tenho, assim, as pessoas querem entrar no Brasil, querem mostrar suas novidades, mas não estão apostando naqueles vinhos enormes, aqueles vinhos com mais potencial, me expressei mal, aqueles vinhos que são mais caros, têm uma elaboração mais, né, mas são vinhos mais caros, mais de prestígio. Isso tinha muito menos na feira. Tinham bons vinhos, mas eu vou dar um exemplo. Por exemplo, tem uma produtora brasileira que eu adoro, que chama... Brasileira não, tem uma produtora de Portugal que eu adoro, que é uma espanhola, que chama Suzana Esteban. E aí eu cheguei para o importador que trabalha o vinho dela e falei: mas por que você não traz os vinhos mais caros da Suzana? Aí ele falou: não, porque não vende aqui no Brasil. Então, assim, a gente tem uma questão de... Tem bons vinhos chegando ao mercado brasileiro, mas tem, assim, alguns vinhos topo de linha de alguns produtores que não estão vindo nessa vez. O Brasil segue a bola da vez, mas com vinhos de maior relação qualidade-preço, muito provavelmente. É o que me chamou a atenção.
0: Tá certo. No geral, você achou que a feira foi boa?
1: Gostei bastante da feira, e a feira, assim, bem organizada. Eu lembro ano passado, por exemplo, você ficava querendo taça para provar vinho, tinha muita taça disponível. Uma feira limpa, com pouca gente que bebeu demais, que é um perigo nesses encontros. né? Eu, como sempre, eu levo aquela minha cuspideira particular ali, que eu acho que é mais seguro, mais higiênico. Mas assim, a feira é muito bem organizada, os estandes bonitos. Que mais que eu posso contar para o ouvinte? Assim, muita gente, e fica claro assim, como várias importadoras estão apostando no mercado brasileiro.
0: Suzana Barelli, muitíssimo obrigado, Suzana. Até amanhã.
1: Até amanhã.
2: Até.
0: E vamos ficando por aqui. Cássia, tivemos na produção
2: a Ana Luísa Bessa.
0: Nos trabalhos técnicos,
2: o Daniel Mesquita.
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2: Uma ótima tarde a todos e até amanhã.
0: Obrigado pela audiência. Até mais.

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0: quinta-feira, 8 de outubro de 2026. O candidato do PL à presidência, Flávio Bolsonaro, defendeu a retirada do split payment da reforma tributária e afirmou que o mecanismo pode provocar uma quebradeira generalizada entre empresas. Este mecanismo prevê o recolhimento automático dos impostos no momento do pagamento de uma transição entre empresas. A implementação está prevista para começar de forma opcional no segundo semestre de 2027. O ministro da Fazenda, Dario Durigan, defende o sistema e afirma que ele ajuda a combater fraudes e sonegação. Depois de 2 dias de trabalho, a Polícia Federal retirou os 125 quilos de cocaína de um molde industrial de 7,5 toneladas, apreendido no aeroporto de Viracopos, em Campinas. O equipamento seria transportado para a Espanha, mas foi interceptado na terça-feira durante uma fiscalização da Receita Federal. As investigações continuam, agora para identificar os donos da droga e os responsáveis pela tentativa de envio ao exterior. A escritora canadense Anne Carson venceu o Prêmio Nobel de Literatura de 2026. Segundo a Academia Sueca, Carson, de 76 anos, foi escolhida por uma obra ousada e inventiva, marcada pelo diálogo com a tradição clássica e pela criação de novas formas para a literatura contemporânea. Entre as obras publicadas no Brasil estão Autobiografia do Vermelho e Eros, o Doce Amargo. Carson é a 18ª mulher a receber o Nobel de Literatura. Do horário de Brasília, 2:03.
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1: 2:04. Boa tarde para você que está na CBN. Hoje é quinta-feira, 8 de outubro de 2026. Fernando, boa tarde.
2: Oi, boa tarde, Tati. Boa tarde, ouvintes.
1: Vamos juntos até às 5 horas da tarde. Tem muita informação para você, tem análise e tem descontração também nas brechas para a gente seguir em frente. Hoje em Tudo é Política, Maria Cristina Fernandes comenta a fala do candidato do PL, Flávio Bolsonaro, de que vai fazer ajuste acima da inflação para aposentadorias.
2: Tem Clube do Livro com Zé Godoy. Hoje fala sobre Annie Carson, vencedora do Nobel de Literatura.
1: Que belo dia para se falar de literatura neste programa. Hoje tem Como Eu Cresci. Mariana Iwakura destaca o episódio da semana do podcast. Você sempre ouve uma palhinha aqui. É uma entrevista com Eugênio Neto, que é fundador e CEO da Neto Eventos.
2: Tem No Fim das Contas, Ana Leone e Nayara Bertão trazem uma pesquisa sobre a relação das crianças com o dinheiro no ambiente digital.
1: Boa! Em A Nossa Língua de Todo Dia, professor Pasquale responde a dúvida do ouvinte Rafael Costa, de Belo Horizonte, sobre palavras de línguas neolatinas que nomeiam o mesmo ser ou o mesmo objeto, mas as palavras são muito diferentes entre si.
2: Saúde em Foco, o Dr. Luiz Fernando Correia discute o temor gerado pela morte de uma jovem cientista na Sibéria. Ela trabalhava no centro russo que estuda algumas das bactérias mais perigosas do mundo.
1: O louco! A gente fala de futebol feminino às terças e quintas aqui neste programa. Hoje tem com Thalita Júdice, Convocadas.
2: E a gente termina com música, no Sala de Música, com João Marcelo Boscoli. Hoje, dia de Dentro do Estúdio.
1: E o que mais? A nossa reportagem. Trabalhando muitíssimo nossa equipe para deixar você bem informado, bem informada durante as tardes por aqui. Então vai se ajeitando aí, entra, seja bem-vinda, seja bem-vindo, fique à vontade. 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Fernando e eu surgiremos lindos aí, enormes nessa sua tela de 1000 polegadas para te fazer companhia durante a tarde de hoje. Simbora! Começamos por Brasília. Rani Veloso acompanha a agenda do presidente, candidato à reeleição, Luiz Inácio Lula da Silva. Rani, boa tarde.
3: Boa tarde, Tati, Fernando e a todos que nos acompanham. E com apuração, viu, Tati, porque internamente o PT já espera uma queda na intenção de voto ao presidente Lula na pesquisa Datafolha, que será divulgada hoje. O alerta já foi emitido aos comitês de campanha, que desde segunda-feira estão orientando os aliados para não serem pegos de surpresa e não desmobilizarem. Eles esperam que os próximos levantamentos apontem indicadores melhores. Enquanto isso, Lula mostra a cara nas redes sociais em mais dois temas. O presidente, em vídeos selfies, disse hoje que o corte de 200 bilhões no orçamento prometido por Flávio Bolsonaro, candidato à presidência pelo PL, será feito do sangue do povo. Ele também falou que, com Flávio, o crime organizado tomará conta do país. E em outra publicação, em aceno aos nordestinos, no Dia do Nordestino, Lula lembrou que a região saiu da fome e da seca depois que ele assumiu a presidência. Vamos ouvir um dos vídeos.
4: Meu adversário dizendo que vai cortar 200 bilhões de reais do orçamento. Quando eles falam em cortar 200 bilhões, você sabe no que eles vão cortar? Eles vão cortar no pé de meia, no Farmácia Popular, no Minha Casa Minha Vida, no merenda escolar, no gás do povo. Não vão dar aumento do salário mínimo para os trabalhadores acima da inflação e não vão dar aumento do salário mínimo para os aposentados. É isso que eles vão cortar, porque toda vez que alguém da elite fala que vai cortar, ele corta do povo, corta do sangue do povo e não corta dos ricos. Nós fizemos ao contrário.
3: Olha, Tati, em outra frente, depois daquela lavação de roupa suja na reunião de ontem, Lula alterou a coordenação nacional de sua campanha. O senador cearense Camilo Santana será o coordenador político. O governador reeleito do Piauí, Rafael Fonteles, vai comandar a comunicação. Ele já esteve hoje, inclusive, aqui durante boa parte da manhã no Palácio da Alvorada, que estava reunido com Lula. E o senador eleito pela Bahia, Rui Costa, assume a parte das agendas. O objetivo é tentar reverter a vantagem do candidato Flávio e recuperar os votos, sobretudo no Nordeste, onde o presidente teve um desempenho inferior ao de 2022. O grupo vai atuar com o coordenador-geral Edinho Silva, que ontem, após a reunião aqui no Alvorada, que terminou por volta da meia-noite, Edinho destacou as mudanças.
5: Vamos ampliar a coordenação da campanha em todos os estados, vamos conversar com quem votou do outro lado, com quem votou em outros candidatos, vamos construir um calendário de mobilização no Brasil inteiro e vamos convencer quem não votou a vir votar, quem quer o melhor para o Brasil. É isso, saindo aqui do Palácio da Alvorada, fechamos essas prioridades com o presidente Lula e vamos agora trabalhar muito em todos os estados brasileiros.
3: Bom, essas alterações acontecem em meio a cobranças internas, né, Tati? A gente mostrou aqui ontem que o presidente Lula, durante aquela reunião com deputados e senadores eleitos, afirmou que a equipe trabalhou abaixo do esperado e disse que esta foi a campanha menos organizada da qual participou desde 1989. Dentre os nomes que estavam nesse encontro estratégico, estava ali a deputada federal eleita pelo PT de Minas Gerais, Ana Elisa, de apenas 21 anos. Ela que fez uma campanha voltada às redes sociais e afirmou que o único lugar que a esquerda perdeu foi nas redes. Ana Elisa, que desde ontem disse ser alvo de um ataque coordenado e ameaças, nesta quinta reforçou que é preciso focar no perigo ao Brasil caso Flávio vença. A deputada disse ser preciso virar os votos da terceira via.
6: Eleitores do presidente Lula vão fazer neste momento. Eu acho que um dever quase moral, nós todos estamos entendendo que nesse momento o mais importante é nós virarmos os votos da terceira via, explicarmos para as pessoas que votou na terceira via o que significa ter Flávio Bolsonaro presidente da República. Então, isso tem sido quase que como um acordo e orgânico mesmo. As pessoas têm procurado, né? A prova disso é que em 24 horas o Janones encheu um grupo com mais de 1 milhão de pessoas.
3: Olha, pelo quarto dia consecutivo, Lula concentra esforços em reuniões. Ele segue aqui no Palácio da Alvorada. Agora há pouco, quem saiu daqui foi o presidente da Câmara dos Deputados, Hugo Mota. O Republicanos, partido dele, declarou apoio ontem a Flávio Bolsonaro, mesmo sem fechar a questão sobre apoio a uma nova eleição à presidência da Câmara no ano que vem. A tendência é que Hugo Mota apoiasse Lula no segundo turno, uma vez que ele apoiou Lula no primeiro turno, mas ainda não há confirmação sobre isso. Outro nome que esteve aqui com Lula, esse eu apurei que sim, para declarar apoio ao presidente, foi Agnaldo Ribeiro, deputado federal reeleito pelo PP na Paraíba, partido de Ciro Nogueira, que também já declarou apoio a Flávio Bolsonaro. Antes de falar com Lula e declarar apoio lá na Paraíba, ele avisou a Ciro Nogueira que iria se encontrar com o presidente. Tati?
1: Obrigada, Rani. Rani Veloso, em Brasília, acompanhando, portanto, a campanha, né, do presidente Lula à reeleição, as mudanças do comando da campanha, as estratégias para as redes. Trabalho da Rani Veloso em Brasília.
2: Ainda em Brasília, agora a gente fala sobre a campanha do candidato Flávio Bolsonaro. Teve reunião hoje com governadores. A Samantha Klein acompanhou. Oi, Samantha, boa tarde.
7: Boa tarde, Fernando. Tati, essa reunião mais cedo foi justamente para confirmar antes, né? Primeira agenda, confirmar o apoio do Podemos. O Podemos, inclusive, que cresceu bastante, elegeu 77 políticos, incluindo mesmo um governador e dois senadores. Depois ele teve uma reunião com governadores. É justamente para fazer acenos a estes governadores e também chamá-los ali para essa campanha de segundo turno. Inclusive, Flávio fez um aceno a Raquel Lira, disse que todos os espectros políticos serão bem atendidos caso ele seja eleito presidente. Ele, inclusive, que já vem se comportando como já sentado na cadeira, mais ou menos, Fernando, porque ele já está até convidando presidentes da direita para participar de uma eventual posse aqui em Brasília. Ele também falou sobre a questão do fim da reeleição. Ele disse que o caso de aprovar uma PEC do fim da reeleição já valeria para ele. Conforme Flávio, inclusive, uma fala dele foi distorcida. Ele negou que a intenção seria permitir que o ex-presidente Jair Bolsonaro já possa concorrer em 2030. E nessa quinta-feira, ele disse o seguinte, que sempre foi contrário a reeleger presidentes.
8: Não, eu propus para mim só, por enquanto. Esse compromisso que eu fiz é muito mais do que um compromisso. Eu sou autor da PEC que acaba com a reeleição para presidente da República. Porque eu quero dar um exemplo. Mais uma vez, gente, eu não estou disputando poder. Eu estou disputando o futuro do Brasil. Diferente do Lula, que gastou 350 bilhões nos últimos dias para tentar se reeleger. Então, a reeleição é um instituto que, para mim, precisa acabar.
7: Ele também disse que a extensão da medida, por exemplo, se valeria para governadores, deputados, o tempo do mandato é uma competência do Congresso Nacional. Lembrando que uma fala anterior dele desta semana, ele disse o seguinte, que se eleito, pretende permanecer por décadas no poder ao lado de Jair Bolsonaro. O candidato ainda negou que pretende fazer um ajuste fiscal com a mudança do índice de correção dos benefícios previdenciários pelo INPC, como fontes afirmaram à Folha de São Paulo. Atualmente, só para a gente lembrar, a correção dos benefícios sociais é atrelada à política de reajuste do salário mínimo. E o coordenador de economia do plano de governo, Adolfo Saxida, também foi às redes dizer que os programas sociais serão mantidos e que não haverá um programa de desestatização.
9: Se você que está ouvindo esse vídeo é do Banco do Brasil, da Caixa Econômica e da Petrobras, saiba de uma coisa, não existirão privatizações de empresas. Nenhuma dessas empresas será tocada. Nós respeitamos demais a história de vocês. E o nosso governo é um governo que vai fortalecer a gestão das estatais. E elas vão voltar a dar lucro e respeitar o povo brasileiro.
7: Segundo Saxida, somente os supostos abusos serão contidos e até citou a questão dos ministérios, já que a Esplanada tem 39 pastas. Com vocês.
2: Obrigado. Essa é a Samantha Klein com informações em Brasília.
1: 2h16 e o Rio de Janeiro, hein, minha gente? Gabriel Freitas tem informação sobre decisão do TSE que pode ser determinante para definir o novo governador do estado do Rio. Fala, Gabriel, boa tarde.
10: E com um desdobramento, viu, Tati? Boa tarde para você, boa tarde a todos, porque a coligação de Eduardo Paes vai recorrer ao Supremo Tribunal Federal para tentar manter o segundo turno aqui no Rio. O anúncio veio depois que o TSE decidiu, por 5-2, anular definitivamente os mais de 274 mil votos de Antony Garotinho, do Republicanos. Sem esses votos na conta, Douglas Ruas, do PL, passa de 49,27% para cerca de 50,88% dos votos válidos e fica acima do necessário para vencer no primeiro turno. A defesa de Paes também vai pedir uma medida cautelar, né, uma decisão urgente para tentar suspender os efeitos do julgamento do TSE. O principal argumento é que no dia da eleição, Ruas não tinha alcançado a maioria absoluta dos votos computados e que os eleitores de Garotinho escolheram um candidato que aparecia normalmente na urna e ainda estava com candidatura sub judice. Por isso, a coligação está sustentando que esses votos deveriam continuar entrando na conta e que o segundo turno deveria ser mantido. Paes, inclusive, cancelou a agenda que ele teria às 15h dessa quinta-feira. A campanha informou que ele vai aguardar uma manifestação do Supremo antes de voltar a falar publicamente e diz que continua confiante na realização do segundo turno. A maioria do TSE, Tati, teve outro entendimento. Os ministros mantiveram o registro de Garotinho indeferido e decidiram que, com essa definição, os votos dele passam a ser definitivamente nulos. O tribunal também rejeitou o pedido feito por Garotinho depois da eleição, né, para desistir do próprio recurso. O advogado de Douglas Ruas, Thiago Santos, acompanhou o julgamento em Brasília ao lado de Douglas Ruas, né, na sede do PL, e disse que a defesa já esperava esse resultado.
11: A decisão, a gente já confiava nesse resultado de hoje, porque os votos atribuídos, né, a um candidato com registro indeferido definitivamente, e quem faz isso é o Tribunal Superior Eleitoral, eles são declarados nulos. Como no caso do Rio de Janeiro, com a nulidade desses votos, o candidato Douglas Ruas atinge o percentual aproximadamente de 50,88%, ele é eleito em primeiro turno. Então...
10: Agora o próximo passo é o TSE enviar oficialmente a decisão ao Tribunal Regional Eleitoral aqui do Rio. O TRE vai marcar uma cerimônia de retotalização. Não é uma nova apuração das urnas. O sistema refaz a conta agora sem os votos de Garotinho e proclama o novo resultado. O advogado de Douglas Ruas também comentou sobre esse rito.
11: O ministro Cássio, no início do julgamento, deixou claramente de que essa decisão deveria se finalizar hoje por conta de inseminação de urna, de cerimônia. Então, o próximo passo, o tribunal envia eletronicamente para o TRE do Rio, que marca uma cerimônia para fazer a retotalização dos votos e por

0: cálculo e já proclama o resultado.
1: Agora, Tati, só para explicar para o nosso ouvinte, esse procedimento ele pode correr ao mesmo tempo em que a coligação de Eduardo Paes está tentando essa liminar no Supremo. Se o STF suspender a decisão do TSE, a retotalização pode ser interrompida ou ficar sem efeito por enquanto. Se isso não acontecer, o TRE pode seguir com a nova conta e proclamar o resultado. Douglas Ruas tem 37 anos, é policial civil, concursado, entrou na política em São Gonçalo, na região metropolitana aqui do Rio, onde o pai, capitão Nelson, é prefeito. Antes de chegar à Alerj, ele passou por cargos na prefeitura e no governo do estado. Foi eleito deputado estadual em 2022 e depois assumiu a Secretaria Estadual das Cidades no governo de Cláudio Castro. Cláudio Castro, que a gente lembra, né, renunciou ao governo em março desse ano e no dia seguinte foi declarado inelegível pelo TSE por abuso de poder político e econômico nas eleições de 22. Douglas Ruas também é alvo de apurações relacionadas à passagem dele pela Secretaria das Cidades e a empresas ligadas a ele. Mas a defesa nega irregularidades. Tatiana.
2: Obrigada, Gabriel. Gabriel Freitas, portanto, com os detalhes do imbróglio na disputa ao governo do Rio de Janeiro.
3: Vamos agora a Belo Horizonte. O Marcelo Martins fala mais sobre ameaças, sobre ataques à deputada eleita Ana Elisa, do PT. Marcelo, boa tarde para você. Primeiramente, quem é Ana Elisa?
4: Boa tarde, Fernando. Também para o ouvinte da CBN. A Polícia Civil de Minas Gerais abriu um inquérito para investigar a autoria de mensagens de ameaças e de violência recebidas pela deputada federal mais jovem eleita em Minas Gerais, Ana Elisa, do PT, durante a campanha eleitoral. Em e-mails enviados a ela no início de setembro, o destinatário se identifica como integrante de um grupo supremacista branco. No texto, o autor fala em ódio por mulheres negras, faz ameaças de morte e de estupro, além de ataques racistas. Ele ainda mencionou dados pessoais de Ana Elisa para demonstrar que sabe como localizá-la e também ameaçou a família da então candidata. Com base nas provas registradas, Ana Elisa fez denúncia à Polícia Civil de Minas Gerais. A equipe dela publicou em suas redes sociais parte do texto enviado à jovem. Segundo Ana Elisa, membros do PT estão sofrendo ataques desde que se encontraram com o presidente Lula em Brasília para definir estratégias de campanha nas redes sociais e mudanças na comunicação. Ela os atribuiu à extrema-direita.
5: Desde ontem nós estamos sofrendo um ataque coordenado, desde que nós viemos ajudar a campanha do presidente Lula, e eu acredito que a extrema-direita não estaria fazendo isso se não percebessem que de fato a gente pode mudar esse jogo e que a gente pode virar esse jogo.
4: De acordo com Ana Elisa, membros do Partido dos Trabalhadores, além da própria legenda, ofereceram apoio na segurança dela. Assim que chegar a Minas Gerais, nesta sexta-feira, ela também terá escolta policial. Ana Elisa recebeu mais de 524 mil votos na eleição realizada no último domingo e foi a segunda mais votada no estado para a Câmara Federal. Além dela, Fernando, durante a campanha eleitoral em Minas Gerais, outras três parlamentares receberam ameaças nas redes sociais e fizeram denúncias à Polícia Civil, que também investiga os casos. São elas as deputadas federais Bela Gonçalves, do PT, e Duda Salabé, do PSOL, e a deputada estadual Andréa de Jesus. Fernando.
3: Obrigado, essas informações de Marcelo Martins em Belo Horizonte.
2: É isso que acontece quando a gente normaliza uma linguagem violenta como parte da coisa. Ah, é assim mesmo que se faz política hoje. Dizendo que odeia não sei quem, que quer o fim do não sei quem. Não é uma política a favor de nada. É sempre uma política contra alguém ou contra alguma coisa. Aqui a gente está há 9 anos dizendo que não se pode normalizar o absurdo. É um absurdo esses ataques. Assim como são absurdos os ataques a violência política de uma maneira geral, de que mulheres, sobretudo, são vítimas todos os dias. A gente vai achar que isso é normal? Não pode. Não pode. Porque o fim do poço sempre tem um subsolo. 2h24, seguimos movimentando a nossa reportagem. BH agora? Não? Então, intervalo. 4 minutos para informações da sua cidade. Voltamos já.
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8: Para quem estava com saudade do calor na capital paulista, a tarde de hoje promete temperaturas elevadas. A máxima deve chegar até 30 graus na cidade de São Paulo. E no interior, temperaturas ainda mais elevadas, podendo passar de 33, 34 graus nas próximas horas. Tem uma pequena possibilidade de pancadas de chuva, mas é aquela chuva passageira. Pode até ser forte, com trovoadas, mas dura pouco tempo. E amanhã, a sexta-feira, promete temperaturas ainda mais elevadas na capital paulista. O dia deve começar com mínima de 18 e a máxima chega a 32 graus, sem previsão de chuva. Para o fim de semana prolongado, também teremos calor, tanto no sábado quanto no domingo, temperaturas elevadas e com possibilidade de pancadas de chuva. Maria Clara Sasaki, da Clima Tempo, para a CBN.
9: Informações com Matheus Leite. Oi, Matheus, boa tarde.
10: Oi, Fernando, boa tarde a você e também aos ouvintes. A capital paulista tem agora 445 quilômetros de lentidão, de acordo com o monitoramento da CET. E a pior região para o motorista neste momento é a zona oeste da cidade de São Paulo, com 160 quilômetros de trânsito lento. Destaque agora para a movimentação na Marginal Pinheiros, que está mais complicada no sentido da zona sul. O motorista já enfrenta dificuldade desde a saída do Cebolão e segue com bastante lentidão, pelo menos até a chegada, até a passagem pelo acesso à ponte Engenheiro Ari Torres. Já no sentido do Cebolão, ainda pela Marginal Pinheiros, o motorista enfrenta dificuldade desde a região da estação Vila Olímpia até a chegada à ponte Eusébio Matoso. Como alternativa, dá para utilizar o corredor das avenidas Brigadeiro Faria Lima, Pedro de Moraes, Professor Fonseca Rodrigues e Doutor Gastão Vidigal. Ainda na Zona Oeste, tem trânsito bem complicado agora na Avenida Rebouças, nos dois sentidos, entre a Brigadeiro Faria Lima e a Rua Oscar Freire. Olhando para o corredor norte-sul, o trânsito fica complicado ali na altura do Parque Ibirapuera, nos dois sentidos, bem congestionado, com registro de ocorrência no trecho, que complica o caminho para o motorista. E como alternativa, dá para utilizar a Avenida Jabaquara e as ruas Domingos de Moraes e Vergueiro. Fernando.
9: Obrigado, Matheus.
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0: E olha, hoje é quinta-feira, mas é bem hoje mesmo que a gente vai ter o Ariel Palacios conosco no nosso CBN Pelo Mundo. É às 2h30, 2h32 que você ouve em geral Tudo é Política com a Maria Cristina Fernandes. A gente vai trocar hoje. Então, logo depois do Repórter CBN, vem o CBN Pelo Mundo. E depois do CBN Pelo Mundo, Tudo é Política com Maria Cristina Fernandes. São 2h30.
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0: Quinta-feira, 8 de outubro de 2026. A coligação do candidato ao governo do Rio de Janeiro, Eduardo Paes, anunciou que vai recorrer ao STF contra a decisão do Tribunal Superior Eleitoral que anulou os votos dados a Antônio Garotinho no primeiro turno das eleições. Após sessão de hoje, o Tribunal Regional Eleitoral vai proclamar a vitória de Douglas Ruas, do PL. A Aliança de Paes informou que também apresentará um pedido de medida cautelar para tentar garantir a realização do segundo turno das eleições. A anulação definitiva dos votos de Garotinho altera o cálculo dos votos válidos e permite que Ruas ultrapasse a maioria absoluta necessária para vencer a eleição, sem necessidade de uma nova votação. O deputado estadual reeleito por São Paulo, delegado Olim, do PP, afirmou à CBN que a deputada Eduarda Campopiano, do PL, terá de explicar a posição sobre o combate à violência contra a mulher quando assumir uma cadeira na Assembleia Legislativa de São Paulo. A parlamentar já declarou que o feminicídio não existe e que se trataria de uma armadilha semântica. Ela recebeu quase 2 milhões de votos. O número de feminicídios bateu recorde no Brasil em 2025, com uma média de 4 mulheres mortas por homens todos os dias, de acordo com o Fórum Brasileiro de Segurança Pública. O presidente deposto da Venezuela, Nicolás Maduro, e a mulher, Cília Flores, foram acusados de tortura pelas autoridades dos Estados Unidos numa nova denúncia pública. A acusação passa a incluir violações de direitos humanos durante o período em que ele governou o país. Os promotores descrevem casos de vítimas submetidas a choques elétricos, afogamento e espancamentos enquanto estavam detidas na Venezuela. O casal, que já responde por narcotráfico, está preso em Nova York desde o início do ano. No horário de Brasília, 2h32.
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0: Oi, Ariel, boa tarde.
1: Boa tarde, Tatiana. Boa tarde, Fernando. Boa tarde a todos. Boa tudo tarde. Bem?
0: Tudo certo. Vamos indo. Eleições no Haiti. Estavam previstas para dezembro, foram adiadas. Não foi a primeira vez e dessa vez por tempo indeterminado. Conta pra gente, Ariel.
1: Pois é, mais uma vez o Haiti adiando estas eleições presidenciais e parlamentares que estavam previstas inicialmente para o dia 13 de dezembro. O Conselho Eleitoral Provisório anunciou a suspensão das primeiras etapas do processo, incluindo a campanha, mas não estabeleceu data alguma, as novas datas. O calendário anterior previa que o eventual segundo turno seria no dia 21 de fevereiro do ano que vem. O país tem 11 milhões de habitantes, o Haiti não realiza eleições desde o ano 2016, Tatiana e Fernando. O país está sem presidente desde o assassinato de Jovenel Moïse em 2021. Aliás, Jovenel Moïse em 2021 já tinha esticado ilegalmente o seu mandato. Ele teria que ter feito eleições antes de seu assassinato, não fez, foi assassinado e a partir dali se sucederam primeiros ministros sem definir nunca uma nova data. Cada um dizia daqui a poucos meses, ainda no fim deste ano, nunca fizeram nada. E mais uma vez, agora perante uma nova crise institucional agravada pela expansão das gangues armadas, recordando que as gangues diversas, umas 13, 14 gangues controlam mais ou menos 90% da capital, Porto Príncipe, e outras gangues controlam várias áreas do interior do país. Ou seja, é praticamente um estado falido, onde as gangues controlam boa parte do território. O estado cada vez está mais acuado, tem menor presença. O fato é que a violência torna impossível, praticamente impossível, organizar uma votação nacional em vários municípios. O estado perdeu o controle territorial, não existem sequer centros de registro eleitoral. Assassinatos, estupros, sequestros e recrutamento de menores fazem parte da rotina imposta por esses grupos. A Organização Internacional para Migrações, por exemplo, calcula que quase 1,5 milhão de haitianos foram obrigados a abandonar suas casas nos últimos anos. Isso equivale a 13,6% da população total do Haiti. A ONU calcula que pelo menos 5.700 pessoas morreram ou foram feridas desde o início de 2026. Devido a essas gangues, e somente entre abril e junho deste ano foram registrados 1.408 assassinatos e 656 pessoas que foram feridas. Embora o número de mortes tenha diminuído mais ou menos 14% em relação ao trimestre anterior, as Nações Unidas indicam que a violência continua e está se espalhando geograficamente. E mais da metade dessas vítimas deste trimestre estão associadas às ações das gangues. E 40% dos casos envolvem operações das forças de segurança haitianas, enquanto que outros 5% são relacionados a grupos de autodefesa, ou seja, milícias, grupos paramilitares, para complicar todo esse cenário ainda mais, e episódios de justiça feitas pelas próprias mãos. No fim de setembro, o Conselho de Segurança da ONU prorrogou por mais 6 meses o mandato da Força Internacional de Combate às Gangues, uma missão que foi projetada para reunir 5.500 agentes e 50 civis. Ainda não alcançou o efeito previsto a contingentes. Boa parte dos contingentes são de países africanos. Enquanto isso, as operações militares e policiais prosseguem na capital, mas não conseguem restabelecer a autoridade do Estado. E este novo adiamento aprofunda mais ainda esse impasse político do Haiti, né? Porque sem segurança, é uma sinuca, sem segurança não há condições para fazer eleições. E sem eleições fica mais ainda difícil reconstruir instituições legítimas capaz de enfrentar a violência. Então, é um caos colossal e é um sofrimento imenso o desse pequeno país no Caribe.
2: Sim. País que foi esquecido, né, Ariel? Pelo mundo, né? Além de ter sido esquecido
1: totalmente
2: pelo mundo,
0: há anos, né?
2: E assim, tem catástrofes naturais, daí tem golpe, tem essa violência toda, né?
1: É como o inferno dantesco concentrado ali num país. O Haiti começou de uma forma interessantíssima, porque nasceu de uma revolução extraordinária, passou mais 2 séculos tentando escapar de uma sequência de tragédias. Em 1804, se tornou a primeira república negra independente do planeta, depois de uma revolta de pessoas escravizadas que derrotaram nada mais nada menos que o exército de Napoleão Bonaparte. Mas a liberdade veio acompanhada de um isolamento internacional, de uma dívida econômica devastadora, porque em 1825 a França exigiu uma indenização pela perda de sua antiga colônia. Aqui é um paradoxo, um absurdo. O país se independiza e ainda por cima tem que pagar para sua antiga colônia, não é? A instabilidade política começou muito cedo, o país foi alternando monarquias, repúblicas, golpes militares, governos autoritários. Entre 1915 e 1934 foi ocupado pelos Estados Unidos. Aí em 57, François Duvalier, o Papadoc, esse era o apelido dele, instaurou uma ditadura sanguinária, mas bota sanguinária nisso, marcado pelo terror dos Tonton Macoute, que era sua força paramilitar. Seu filho Jean-Claude, o Baby Doc, assim era chamado, herdou o poder em 71, governou a terceira derrubado 15 anos depois, em 1986, mas a democracia tampouco encontrou um terreno firme a partir dali. O Jean-Bertrand Aristide, eleito em 1990, foi deposto por um golpe. No ano seguinte, voltou ao poder, venceu outra eleição e acabou sendo afastado novamente em 2004. E dali para cá, o país teve contínuas crises políticas, eleições contestadas, as sucessões foram interrompidas. Poucos presidentes chegaram ao cargo pelo voto popular, apenas dois conseguiram concluir seu mandato, né? E a natureza acrescentou suas próprias catástrofes. Em 2010, um terremoto que devastou Porto Príncipe, matou mais de 200 mil pessoas, segundo as estimativas. Meses depois, uma epidemia de cólera provocou milhares de mortes. Aí veio o furacão Matthew, que arrasou regiões inteiras em 2016, mais terremotos em 2021, um terremoto que matou mais de 2.200 pessoas. Em 2021, o presidente Moïse foi assassinado e desde então a ausência de um governo eleito e o avanço das gangues aprofundaram esse colapso que a gente comentou antes.
0: Efeméride, Ariel.
1: Efeméride tem a ver com ontem, né? Porque a efeméride de ontem era tão legal que eu falei, uma efeméride atrasada.
0: Que é o seu dia mesmo, quarta-feira, tá valendo.
1: Exatamente, tá valendo. É que nem a bandeira mineira, vez em libertas, quais será também? Liberdade ainda que tardia, a efeméride de ontem, quais será também, ainda que tardia.
0: Perfeito.
1: Bom, num dia como esse, de 1072, falecia assassinado o rei Sancho II de Castela, chamado O Forte, Sancho el Fuerte, Sancho Forte. Não era marombado, ele era chamado Forte por suas conquistas territoriais. Ele estava fazendo há 6 meses um cerco a Zamora, onde residia a sua irmã, Urraca, Urraca era o nome dela, soberana da cidade. Aí o cavaleiro leonês Megido fingiu desertar das forças Urraca, convenceu o rei Sancho el Fuerte de que conhecia uma passagem secreta para invadir a cidade, levou o cara até lá à noite sozinho, mas no meio do caminho Sancho foi traído por suas vísceras, questões intestinais e disse, espera um pouquinho, vou ali no canto e como diziam as antigas crônicas hispânicas, abre aspas, fazer aquilo que a natura pide et que l'homme escusar non puede. Uma mistura de latim e futuro espanhol, que seria fazer aquilo que a natureza exige que homem algum pode evitar. Com as calças arreadas e longe das armas, o rei foi atravessado pela lança de Megido, que fugiu para Zamora. Sancho havia conquistado reinos, derrotado irmãos, estava ali em briga, em luta, em guerra com sua irmã, mas morreu no momento, digamos assim, mais vulnerável possível. E sobre reis com apelidos, eu adoro esse tema, temos ainda algum tempinho ou já estamos ali no aperto?
2: Vamos lá.
0: A gente está se encaminhando, Ariel, quanto, se apressa, quanto, mas vamos
1: quanto,
0: em frente.
1: Quanto falta?
0: Dois minutos,
1: bom, 2 minutos, vamos lá, fazemos uma revolução. Sobre outros reis com apelidos, o caso do rei dos francos, Pepino Breve, que foi o pai do imperador Carlos Magno, né? Breve, mas por que breve? Porque durante décadas, eu mesmo achei que ele tinha esse apelido porque havia reinado poucos anos, mas aí depois eu vi que o cara havia estado no reinado 16 anos, então não era o breve por isso, era breve porque era o bref, em francês se referia na época baixinho, né? E ele era um neto de Pepino o Gordo, também chamado de Pepino o Jovem. O breve foi o pai, como disse antes, de Carlos Magno, Carlos o Grande, devido ao seu reinado crucial na história do Ocidente. Outros reis com apelidos sui generis, Guilherme o Bastardo, que era o nome do duque da Normandia quando era duque, mas quando virou rei da Inglaterra, teve upgrade e virou Guilherme o Conquistador, deixou de ser Guilherme o Bastardo. Aí o rei Pedro de Castelo, no século XIV, variava de acordo com quem se referia a ele. Ser um amigo era Pedro, ser um inimigo era Pedro o Cruel, ser um amigo era Pedro o Justiceiro. E outro rei de apelido peculiar era Bermudo. Sim, o cara chamava Bermudo, do Reino de Leão, no século X, que era chamado Bermudo ou Gotoso. Gotoso, não gostoso. Gotoso porque sofria de gota.
2: Música pra gente ir embora depois dessa, Ariel.
1: Música, vamos com um brasileiríssimo hoje, o Noel Rosa, Com Que Roupa Eu Vou. Ou seja, um samba de outfit, digamos assim.

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2: Ariel Palacios conosco toda semana, em geral às quartas, hoje, essa semana, na quinta-feira, no nosso CBN Pelo Mundo. Obrigada, Ariel. Um beijo pra você. Até a semana
3: que
2: vem.
3: Boa semana a todos.
4: Obrigado, Ariel.
3: Obrigadão.

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4: A Polícia Civil de São Paulo e a Controladoria Geral do Estado fazem hoje uma operação contra um esquema de desvio de medicamentos de alto custo em Santo André, no ABC Paulista. Os agentes saíram às ruas para cumprir 12 mandados de busca e apreensão na capital e em cidades da região metropolitana. 2 pessoas foram levadas para prestar depoimento durante a ação. A investigação aponta o desvio de somatropina, uma versão sintética do hormônio do crescimento, que era retirada com o uso de documentos fraudulentos da farmácia de medicamentos especializados de Santo André, no Hospital Estadual Mário Covas. Segundo o inquérito, parte dos produtos tinha como destino praticantes de musculação para uso indevido, com o objetivo de acelerar o ganho de massa muscular. Os investigadores encontraram indícios, inclusive, de participação de funcionários terceirizados e servidores públicos. O prejuízo aos cofres públicos é estimado em cerca de R$400 mil. Os policiais e auditores buscam documentos, equipamentos eletrônicos e registros financeiros que possam ajudar a identificar todos os envolvidos e esclarecer como esse esquema funcionava.

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0: Oi, Maria Cristina, boa tarde.
1: Boa tarde, Tati, Fernando, boa tarde, ouvintes.
0: Bom, Maria Cristina hoje faz a análise dela a partir de uma afirmação do candidato do PL à presidência, Flávio Bolsonaro, de que vai reajustar a aposentadoria acima da inflação. E bom, aí tem duas coisas. Tem o INSS, que responde por gastos enormes do governo, e tem o tal do ajuste fiscal que está sendo cobrado desse país, né, Maria Cristina?
1: Pois é, Tati, e hoje, na verdade, é preciso circunstanciar e dar a conjuntura desta afirmação do candidato a presidente, o senador Flávio Bolsonaro.
0: Boa.
1: Ao se manifestar sobre isso, ele, na verdade, estava respondendo a perguntas dos jornalistas se ele iria reajustar a aposentadoria acima da inflação. Ele disse o seguinte: eu não vou fazer economia em cima de quem precisa. Aposentado, fique tranquilo, não caia nessa de fake news do PT. Bem, o que é que ele está chamando de fake news, que agora virou moda na campanha do PL? Acusar tudo que acontece na campanha de fake news. A consultoria Eurásia, que é uma das consultorias mais respeitadas, até americana, mas com atuação no Brasil, soltou um relatório ontem em que analisava esse rally, né, que é essa movimentação do mercado muito otimista, com a perspectiva, com o desempenho do Flávio Bolsonaro no primeiro turno e a perspectiva de segundo turno, por conta da expectativa de uma trajetória fiscal, ou seja, que o Brasil venha a reduzir os gastos. Mas, neste relatório, a consultoria cita um corte, que este corte de 200 bilhões, o equivalente a 2% do PIB, que seria feito pela campanha do Flávio, não é incrível. Isso porque, para você chegar num corte dessa magnitude, você tem que cortar gastos obrigatórios e passar uma faca muito grande nos gastos sociais. O que a gente chama de gastos obrigatórios? Há repasses da União para estados e municípios na educação e na saúde. Tudo isso está previsto na Constituição. Tem um piso constitucional de gasto dos entes federativos com saúde e educação. Então, você teria que reduzir esses gastos obrigatórios, esses repasses, para poder fazer caber o orçamento, o corte, chegar neste corte aí dos 200 bi. O gasto social, aí eu estou falando de previdência social, estou falando de a política de reajuste do salário mínimo e a indexação que muitos programas têm a esta política de reajuste do salário mínimo, notadamente o benefício de prestação continuada. Então, uma proposta que, aliás, eu devo dizer que não circula apenas na campanha do Flávio. Na campanha do presidente Lula, muito se discute, muito embora o ministro da Fazenda, Dario Durga, tenha dito que a desindexação do salário mínimo da Previdência é algo que a campanha não trabalha. Ele já disse que o governo poderia estudar formas de valorização distintas, baseado em diferentes indicadores. Mas o fato é que essa perspectiva de cortar 200 bi nunca foi assumida pela campanha do PT, mas é o que tem estimulado, digamos assim, todo esse otimismo do mercado em torno da campanha do senador Flávio Bolsonaro. E eis que, dada a descrença de que ele chegue neste corte sem gasto, sem corte de gasto social, é que ele e os gastos sociais para chegar neste corte são óbvios, né? Ou ele privatiza, e uma, faz uma grande privatização, tipo Petrobras, Caixa Econômica Federal, o Banco do Brasil, ou de fato tem que passar a faca em gastos obrigatórios, porque o que ele tem falado, que é reforma administrativa, revisão dívidas, e nada disso chega. São cortes necessários, são toda revisão de gasto, ela é sempre necessária e bem-vinda, mas não chega neste corte. E por que que isso? O coordenador do Plano Econômico do governo dele, Adolfo Saxida, que também fez parte do governo do ex-presidente Jair Bolsonaro, também fez gravou um vídeo hoje para negar: nós não vamos fazer privatização, nós não vamos cortar os benefícios sociais. E eu acho que houve aí, Tati Fernando, abriu-se um furinho, uma estratégia que estava montada desde o início deste segundo turno. Qual era a estratégia? A gente falou disso ontem, o senador apresentou essa proposta de reforma constitucional, de redemocratização do país, que assustou muita gente, mas afinal de contas o país vive numa democracia.
0: Sim.
1: E é que ele está falando exatamente com isso. E isso causou uma enorme repercussão. A campanha adversária se voltou para este tema, e ele tem repetido, todo dia ele vinha falando disso. Porque o que que a gente percebeu, e eu falei aqui daquelas entrevistas que eu fiz com os entregadores, que é esse tipo de entrevista que é uma, a turma chama de qualitativa, só que na qualitativa você vai dando os temas. Naquele dia eu fui e eu esperei que as pessoas falassem. Esperei que aqueles rapazes falassem o que é que estava incomodando e o que é que os tinha levado a definir por este ou por aquele candidato. E nenhum deles falou de ameaça à democracia, de Vorkaro, de Roberta Luxinger, de pauta religiosa,
0: A vida real se
1: costumes.
0: impõe, né? O dia a dia se impõe.
1: Eles só falaram da vida real,
0: Sim.
1: dos programas sociais, do farmácia popular, que a mãe compra remédio, do salário mínimo. Então, o senador, ele quer os dois, quer se beneficiar dos dois movimentos. A campanha dele deu uma baita aquecida no mercado, porque todo mundo acredita que ele vai cortar. Então, isso, ele está se beneficiando disso, porque já tem muitas peças na internet de, olha, quando o mercado, esse boom do mercado significa expectativa com mais investimentos, crescimento. Isso significa baixar o dólar significa mais comida na sua mesa. Então, essa coisa do mercado está bombando o beneficia, só que o mercado está bombando em cima de uma expectativa de corte.
0: Sim.
1: E essa expectativa de corte não existe sem corte de gasto social nesta monta que ele está dando de 2% do PIB. Então, foi isso que ele veio a negar hoje nessa entrevista em Brasília.
0: Muito bem. Perfeitamente. Maria Cristina Fernandes está conosco diariamente em Tudo é Política. Obrigada, Maria Cristina. Um beijo, até amanhã.
1: Um beijo, Tati, Fernando. Boa tarde aos ouvintes.
2: Boa
1: Até amanhã.
2: tarde, até amanhã.

0: Uma informação sobre o Irã. É tão difícil a gente ter informações do Irã, porque além de toda a repressão, da guerra ainda com os Estados Unidos, não tem internet, então a gente fica sabendo de muita pouca coisa que acontece por lá. E hoje a Reuters traz uma extensa reportagem falando sobre execuções no Irã. Desde março, pelo menos 34 pessoas foram executadas após os protestos que ocorreram em dezembro de 2025 e janeiro desse ano, ou seja, antes da guerra contra os Estados Unidos. Esses protestos tinham relação com a economia, com o colapso econômico do país, com a desvalorização da moeda. As manifestações, vou te lembrar, elas começaram após uma greve dos comerciantes do chamado Grande Bazar de Teerã. E aí, se a gente comparar as manifestações de 2022, 2022 foi quando a jovem Mahsa Amini foi morta por usar incorretamente o hijab, que é aquele lenço. Aí 15 pessoas foram executadas ao longo de 4 anos. Agora já são 34. E segundo a Reuters, os procedimentos judiciais agora estão muito mais rápidos do que antes. E o prazo para os recursos foi reduzido pela metade. Isso se deve a uma nova lei de espionagem, que foi aprovada depois dos ataques americanos. E tem mais, hein? Um acusado lá tem que escolher um advogado dentro de uma lista que o governo autoriza. Pelo menos 2 julgamentos em massa ocorreram recentemente, muitos deles envolvendo jovens que supostamente causaram a morte de agentes de segurança. O que o governo iraniano tem feito é colocar um guindaste numa praça. Isso tem acontecido em Isfahan, que fica no centro do Irã. E esse guindaste é usado como forca. E além disso, eles usam a TV e a rádio estatal, para divulgar isso. Iranianos que vivem no exterior também sofrem pressões. A agência entrevistou dezenas de iranianos que participaram de manifestações contra o governo em frente às embaixadas de Teerã, na Armênia, na Turquia e na Geórgia. E aí, em vários casos, eles alegam que seus bens ou de seus familiares têm sido confiscados no Irã. E eles ainda têm seus passaportes cancelados. Depois da morte de Ayatollah Ali Khamenei, nos ataques coordenados entre Estados Unidos e Israel, isso aconteceu em fevereiro, a Guarda Revolucionária Iraniana ganhou muito mais poder. Ou seja, hoje o Irã continua com um governo teocrático, porém muito mais militarizado e muito mais autoritário. 3 horas.
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0: Quinta-feira, 8 de outubro de 2026. O PT espera uma queda na intenção de votos ao presidente Lula na pesquisa Datafolha, que será divulgada hoje. O alerta já foi emitido aos comitês de campanha, que desde segunda-feira estão orientando os aliados para não serem pegos de surpresa e não desmobilizarem. Eles esperam que nas próximas pesquisas apontem indicadores melhores. Lula alterou a coordenação nacional da campanha para o segundo turno. O objetivo é tentar reverter a vantagem do candidato adversário Flávio Bolsonaro, do PL. O Tribunal Superior Eleitoral adiou o julgamento sobre a situação eleitoral de Deltan Dallagnol, do Novo, eleito senador pelo Paraná. A análise estava prevista para hoje. Uma nova data para o julgamento ainda será definida. O processo questiona a decisão do Tribunal Regional Eleitoral, que autorizou a candidatura de Deltan por 4-3. Em setembro, o TSE chegou a suspender atos de campanha e proibiu o uso de recursos públicos até definir a elegibilidade do candidato. A discussão tem origem numa decisão de 2023, quando o próprio tribunal cassou o registro de Deltan e levou à perda do mandato de deputado federal. Na época, a corte entendeu que ele deixou o Ministério Público Federal enquanto respondia a procedimentos internos que poderiam levar à demissão. O presidente dos Estados Unidos, Donald Trump, descartou um novo ataque ao Irã no próximo mês, antes das eleições de meio de mandato no país. Nas redes sociais, o republicano falou que Washington e Teerã estão tendo discussões produtivas e que o petróleo está fluindo em quantidades recordes no Estreito de Hormuz. Segundo ele, só na noite de ontem, 22 bilhões de barris passaram pela rota, nenhum vindo do território iraniano. No horário de Brasília, 3:02.
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1: São 3:03, essa é a segunda hora do Estúdio CBN. Hoje é quinta-feira, 8 de outubro de 2026. A gente abre essa hora com informação de Goiás. Ai, ouve essa, vai chegar de Goiânia com Igor Rodrigues. Oi, Igor, boa tarde.
2: Oi, Tatiana, boa tarde para você e também para os nossos ouvintes. A médica Marcela Segato de Souza foi demitida do Hospital Municipal da Mulher e Maternidade Telecâmara. A administração da unidade confirmou a rescisão do contrato após o vazamento de mensagens em que a profissional orientava a equipe a não dar alta durante o fim de semana do primeiro turno a pacientes que fossem eleitores do PT. Marcela Segato era chefe do Departamento de Ginecologia e Obstetrícia da maternidade. O episódio motivou a abertura de um processo ético-disciplinar na unidade e também o envio de uma denúncia ao Ministério Público Federal. Em nota, a médica pediu desculpas a pacientes, familiares, colegas e ao hospital. Ela afirmou que as mensagens não se transformaram em conduta e que nenhuma paciente teve a alta atrasada ou negada por razões políticas. Marcela disse ainda que os atendimentos seguiram exclusivamente critérios clínicos e que respeita o sigilo do voto. Nas mensagens que circularam em um grupo de WhatsApp de médicos, a profissional também declarou apoio a um candidato à presidência da República e afirmou que alunos e estagiários que seguissem sua orientação receberiam nota 10. Na nota em que a médica divulgou se defendendo, ela negou qualquer interferência eleitoral nas avaliações acadêmicas. A direção do Hospital e Maternidade Célia Câmara lamentou o ocorrido, pediu desculpas a colaboradores e pacientes e reforçou que a assistência segue critérios estritamente técnicos e éticos. A administração também declarou que não compactua com nenhuma forma de discriminação. Já o Ministério Público Federal informou por meio de nota que tomou as providências necessárias após receber a notícia, incluindo o encaminhamento do caso ao órgão do Ministério Público Eleitoral, responsável pela apuração. Também foram adotadas medidas preventivas para garantir o livre exercício do voto no segundo turno. Eu volto com vocês em estúdio.
1: Obrigada. Ética Médica mandou lembranças. Obrigada, Igor Rodrigues, falando conosco de Goiânia. São 3:06. A Polícia Federal instaurou um inquérito nessa quinta-feira, hoje, para apurar as causas do incêndio que atingiu um prédio no campus Recife da Universidade Federal de Pernambuco. As imagens... Bom, imagina imagens de um incêndio numa instituição de ensino, né? Que por si só já é lamentável, né?
3: E muita coisa química, laboratório, e aí piorou tudo.
1: As chamas atingiram o edifício ontem. O segundo andar foi destruído e era justamente esse local. Fê, abriga laboratórios das áreas de farmácia, informática e genética. Segundo o reitor, a estimativa de prejuízos é de cerca de 100 milhões de reais entre equipamentos, amostras, estruturas, insumos para as pesquisas. Felizmente, os danos foram só materiais, não houve vítimas. A primeira coisa que eu penso é, tá queimando a coisa pública. A coisa pública é de todos nós. Uma universidade federal, um laboratório de farmácia, de informática, de genética, 100 milhões de reais nossos, meu, seu, de todos nós. Em nota enviada ao Diário de Pernambuco, a Polícia Federal informou que já mantém tratativas com o reitor e com o comandante do Corpo de Bombeiros. Equipes no local também estão lá já para realizar exames. O reitor deu uma coletiva de imprensa e informou que o prédio era antigo, mas passava por manutenção regular. Segundo ele, os materiais inflamáveis armazenados nos laboratórios estavam adequadamente acondicionados. Não teriam sido a causa do incêndio. O núcleo funcionava lá por mais de 20 anos. O Diretório Central dos Estudantes da Universidade Federal de Pernambuco enviou um ofício à reitoria pedindo investigação sobre o incêndio. Nesse documento, o DCE pede que a universidade esclareça as circunstâncias do incêndio, as causas do fogo e a extensão dos danos provocados na estrutura, e também quer saber quais medidas de segurança foram adotadas durante a ocorrência, se o prédio vai passar por perícia, se vai passar por avaliação das condições estruturais. O diretório afirma ainda que o incêndio não seria um caso isolado. Segundo o documento, outros 3 incêndios ocorreram recentemente nas dependências da universidade. O DCE pede que a reitoria apure os episódios e verifique se há problemas que possam estar relacionados às ocorrências. A entidade também questiona se outros espaços laboratoriais da universidade serão vistoriados, quais medidas serão adotadas para evitar que isso volte a acontecer. Em nota, orientou estudantes e integrantes da comunidade acadêmica a aguardar informações oficiais da universidade e dos órgãos responsáveis pela apuração desse incêndio. O texto diz assim, abre aspas, informações precipitadas, não verificadas ou divulgadas por fontes não oficiais podem causar desinformação, alimentar inseguranças, prejudicar o processo de esclarecimento dos fatos. Então, as causas desse incêndio, que representa 100 milhões de reais em prejuízo para todos nós na Universidade Federal de Pernambuco, ainda vão ser apuradas e divulgadas.
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1: Oi, Zé, boa tarde.
4: Oi, Tati, boa tarde, Fernando, boa tarde aos ouvintes.
3: Boa tarde.
1: Que alegria é poder anunciar uma mulher vencedora do Prêmio Nobel, Anne Carson, foi anunciada hoje. Conta um pouco dela, Zé.
4: Ela é uma escritora incrível, assim, extraordinária. Acho que o Nobel, nesse século, acho que premiou bons escritores, alguns excelentes, mas eu acho que poucos escritores estavam na estatura da Carson, né? Eu acho que ela é realmente uma das maiores autoras vivas produzindo hoje no mundo. Ela é canadense, né? É a segunda mulher, na verdade, a segunda canadense a ganhar, segunda mulher canadense, né? A Alice Murrow tinha ganhado alguns anos atrás. Ela faz parte de uma característica da literatura atual que me chama muito a atenção, que é uma escrita híbrida que a gente não consegue definir em gêneros precisos, assim. A escrita dela é uma mistura de poesia, ensaio, crítica, prosa. Ela tem uma bagagem absurda como helenista, né? Uma especialista no mundo grego antigo. E tudo isso ela meio conseguiu costurar numa escrita muito própria, muito única, assim. Acho que os livros dela, além de inclassificáveis, acho que são impossíveis de serem copiados. Esse é um bom desafio para a IA, Tati, Fernando. Esse é o tipo de escritor. Esse é o tipo de escritor que eu quero ver a IA copiar. É muito difícil. Eu separei 2 livros. Ela vem sendo publicada com bastante frequência no Brasil desde 2017. Demorou para chegar, mas quando chegou, tem sido bastante publicada. 3 editoras meio que têm dividido a obra dela, Bazar do Tempo, a 34 e a Relicário. Entre esses livros, vou mostrar aqui para o ouvinte que está vendo a gente pelo YouTube, A Autobiografia do Vermelho é considerado o livro dela mais importante, que é um livro incrível. Ela parte de uma história muito antiga da Grécia, né? Um escritor antigo da Grécia Antiga, que escreve sobre esse monstro chamado Gerião. Esse texto ficou perdido e foi reencontrado, partes dele, alguns fragmentos dele foram encontrados nos anos 60, começo dos anos 70. E a partir daí ela reconstrói essa história em chave contemporânea, traz o Gerião para o nosso mundo. E o Gerião é um dos personagens que o Heracles, ou Hércules na tradição latina, teve que cumprir, né, naqueles 12 trabalhos de Hércules, um deles era tomar o rebanho do Gerião. O Gerião vivia numa ilha isolado, ele é um monstro enorme e vermelho, ele tinha ali um rebanho de gado também totalmente vermelho, e o Hércules vai à ilha dele e acaba matando o Gerião e tomando esse rebanho. Esse era um dos trabalhos que o Hércules tinha para realizar. A Annie Carson pega essa história e subverte. Primeiro, acho que ela mostrando a questão... Ela conta essa história sob a perspectiva do monstro, do Gerião, que é uma coisa que, pensando no mundo contemporâneo, hoje o monstro é o diferente, né? É aquele que não cabe na sociedade, é o que não cabe nesse mundo atual. Então, o monstro hoje é o imigrante, o pobre, o de cor diferente, de etnia diferente... Então ela traz, ela inverte essa história, embora a história já seja contada pela perspectiva do Gerião, ela traz esse frescor de uma história contada pela perspectiva do monstro, não do herói que a gente depois ficou reproduzindo por séculos, né? Como um herói a ser louvado. E o outro livro, que é um livro que eu adoro, que é A Beleza do Marido, também é outro processo de... subversão de perspectiva que ela faz. Aqui é um romance em prosa, vamos dizer assim, que ela conta a história de um casamento sob a perspectiva da mulher, e uma mulher que se casou com esse marido, um casamento desfeito, né, que se casou com esse marido porque ele era bonito. Então é muito aquela questão da musa, sabe, a história que a gente
1: ficou... Invertido!
4: Séculos
1: que
4: e séculos de.
1: Chama reparação histórica, né, Zé?
4: Pois é, séculos, né, de homens, poetas escrevendo sobre musas, mulheres lindas, maravilhosas.
1: Que não servem pra nada, só pra enfeitar a existência dos homens, não é mesmo?
4: E ela pega e conta a história desse marido, que é uma porcaria, falando em bom português.
1: A história ou o marido?
3: É.
4: A história é maravilhosa, o marido é uma porcaria, por sorte
1: era
4: ela se livrou
1: dele. Era só bonito
4: mesmo,
1: conheço.
4: Era
1: alguns.
4: Só bonito, pois é. E ela vai fazendo um paralelo com o Keats, né? O Keats lançou essa noção, né, de que a beleza contém a verdade, né? E ela vai fazendo uma relação entre essa história do casamento, essa subversão do muso ou da musa, e essa relação entre beleza, verdade, desejo e outras coisas.
1: Legal demais.
4: É uma escritora gigantesca, assim. Eu acho, para quem entra na obra dela, sai diferente, sai mais feliz, com certeza, porque ela abre tantas portas de reflexão e de prazer mesmo na leitura, né?
3: Eu achei muito interessante esse contato dela com textos da Grécia. No colégio ainda, ela já passou a estudar a língua. Ela falava que era a melhor língua, e aí hoje a gente vê todo esse trabalho na obra dela. Fico imaginando ela, garotinha, estudando a Grécia Antiga para depois colocar tudo isso nas histórias de seus livros, né?
4: Você sabe que na faculdade de letras, uma das matérias que me deixava mais encantado era sobre Grécia Antiga. Porque eu acho muito fascinante, quando você pega um professor que com conhecimento e com talento para contar... É um mundo fascinante. Acho que a gente é fascinado por esse mundo até hoje, né? Não é à toa que a Odisseia está enchendo cinemas, ou um livro tipo O Mundo de Sofia, foi um best-seller gigantesco que trazia uma perspectiva sobre esse mundo antigo, e as crianças, jovens, até adultos, leem o livro até hoje. Acho que a gente tem uma coisa muito entranhada dentro da gente, assim, essa relação com esse mundo mítico grego, essa construção. A gente é uma sociedade muito ancorada em ideias gregas, né, ou latinas, e eu acho que quando você encontra uma autora que é tão versada nesse mundo e consegue traduzir isso para o nosso mundo contemporâneo, porque o Gerião dela, por exemplo, pega um avião e vai para a Argentina, e na verdade ele é apaixonado pelo Hércules. Então é uma subversão completa. No mito, o Hércules vai lá e simplesmente mata o Gerião e toma o rebanho. Na verdade, isso é uma com ela, o Gerião acaba tendo um desejo homoafetivo pelo Hércules e vai atrás dele na Argentina, de avião, assim, é uma subversão completa, é trazer isso completamente para o mundo contemporâneo. É muito original a Annie Carson, cara.
1: Muito legal. O Nobel de Literatura existe desde 1901, Então são quantas edições? 125 anos do Nobel. 18 mulheres ganharam. Eu estava vendo aqui a lista, é impressionante os intervalos imensos de tempo sem uma mulher premiada, Zé. Por exemplo, de 1966, com a Nelly Sachs, até a Nadine Gordimer, foram quase 30 anos, né? De 66 a 91, um intervalo em que só homens eram premiados pelos seus escritos. São 18 mulheres, a mais recente foi a Han Kang, né, em 2024. Yes. É, antes dela, acho que foi a Annie Ernaux, certo? É, 2022.
4: É, eles só mudaram um pouco essa perspectiva nesse século. Agora, nesse século, foram 10, né? 10 dessas 18 que você contou. Eu tenho a impressão que a Carson foi a 19ª, eu acho. Mas 10 foram nesse século, entendeu? Então, realmente só agora, e agora acho que nos últimos 10 ou 12 anos, está praticamente intercalado, um ano um homem, um ano uma mulher. Mas para trás, realmente, é um vazio, assim, não se pensava nisso. Né? É. E também tem a questão dos hemisférios, né?
1: Isso esses é importante todos, também.
4: Nesse século, acho que ela é a 26ª premiada, só 4 do hemisfério sul. Ela é a 22ª no hemisfério norte. Então,
1: isso diz muito sobre como o mundo olha para o... Como o mundo não, né? Como o hemisfério norte olha para o mundo e para a cultura que é

0: Mais uma. Acho que vão ser duas ou três no máximo, Tati, pensando nesse mundo inteiro, cara. É uma loucura, assim. É uma loucura, cara.
1: Espera aí, eu vou perguntar aqui para o nosso. Para a nossa inteligência artificial, quais são as mulheres do hemisfério sul? São duas, pelo menos é o que o meu Gepeto está dizendo
0: Eu acho que
1: aqui.
0: é isso
1: A
0: mesmo.
1: Mistral, que é chilena, em 45, e justamente a Nadine Gordimer, da África do Sul, em 91.
0: É isso aí. São só
1: Então,
0: duas. É isso.
1: duas de 18 ou 11% das mulheres laureadas são do hemisfério sul. Se contar os homens, então, esse percentual vai lá para baixo.
0: Pois é. É muito pouco, né? Mas, assim, nesse caso especificamente, tá certo. Pode dar
1: Tá
0: para uma
1: bem
0: mulher do
1: dado.
0: hemisfério norte. Tá bem dado. Alguns agora recentes eu tenho algumas dúvidas, mas esse aqui tá muito bem dado.
1: Muito bom.
2: Só para terminar, para quem vai ler Carlson a partir de agora, o que que você sugere para
1: Por onde
2: começar?
1: começa?
0: Cara, eu acho esses dois muito bons, o Fernando. Ó, eu acho a Beleza do Marido muito divertido, assim. Então,
1: Esse eu
0: às vezes é uma
1: tenho.
0: leitura boa para dar um prazer, que saiu pela Bazar do Tempo, com tradução de uma dupla, Emanuela Siqueira e Júlia Raiz. Agora, quer ler o classicão dela, Autobiografia do Vermelho, que sai pela 34, tradução do Ismar Tirelli Neto.
1: Duas grandes editoras, inclusive. Muito bom. Zé Godoy, conosco às quintas, no nosso Clube do Livro. Valeu, Zé. Obrigada por hoje. Um beijão.
0: Tchau, tchau,
2: Tchau,
0: beijo,
2: Zé.
0: valeu.
2: Obrigado. É o seguinte, amanhã, sexta-feira, é o dia que vai sair o Nobel da Paz. Citados até agora.
1: Donald Trump.
2: Tá lá embaixo, tá lá embaixo. Ó, tem aqui alguns nomes de algumas listas que eu levantei, por exemplo. Às vezes não é para uma pessoa, tá? Por exemplo, tem aqui na lista as salas de respostas de emergência do Sudão. É uma rede de voluntários civis que presta assistência humanitária em áreas atingidas pela guerra no Sudão. Tem também o ucraniano Mykola Uleba, trabalha no resgate e na reunificação de crianças ucranianas levadas para a Rússia. Tem Médicos Sem Fronteiras.
1: Ah, que
2: Tem a
1: legal.
2: Julia Navalnaya, que é a viúva de Alexei Navalny. Assumiu uma posição de destaque na oposição russa e na defesa da democracia. Tem o Tribunal Penal Internacional e a Corte Internacional de Justiça, os dois. Papa Leão XIV também aparece em listas. Tem a Vanessa Nakati, é uma ativista climática de Uganda. Tem o Comitê para a Proteção dos Jornalistas. E
1: Esse
2: tem o
1: aí
2: Trump
1: trabalha,
2: também.
1: hein?
2: Esse trabalho.
1: Esse trabalha, hein? Esse pessoal trabalha.
2: Lá embaixo tem o Trump. Tá bom, é amanhã.
1: Que não tem a menor noção do ridículo, né? De querer se candidatar ao Nobel da Paz promovendo guerra desde que chegou ao poder nos Estados Unidos.
2: Ele já
1: 3h23.
2: tem uma medalha, a Corina Machado deu pra ele, a venezuelana.
1: Ah,
2: Tá
1: veja.
2: bom, fica só pra lembrar.
1: Tá.
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0: Uma operação da Polícia Civil desarticulou uma quadrilha especializada em furtos a residências no estado de São Paulo. Uma empresa de compra e venda de ouro também investigada por suspeita de financiar as ações.
1: A Polícia Civil prendeu 7 suspeitos de integrar uma quadrilha especializada em furtos a residências na capital, Grande São Paulo e no interior paulista. A ação foi realizada nesta quinta-feira e os policiais também apreenderam celulares, documentos, joias e outros objetos que podem ter sido levados das casas das vítimas. De acordo com as investigações, os criminosos estudavam os imóveis, escolhiam as residências e planejavam os arrombamentos. Os integrantes se dividiam em grupos para preparar e executar os crimes e também para receber os objetos furtados. Um dos focos da investigação é uma empresa de compra e venda de ouro suspeita de receber os objetos furtados e financiar as ações criminosas. A Polícia Civil investiga a participação da empresa no esquema e se o grupo está envolvido em outros crimes. A Operação Chave Mestra foi deflagrada por agentes do Distrito Policial do Parque São Lucas, na zona leste de São Paulo.

0: Paulo, o delegado titular Alexandre Bento explicou que a investigação começou a partir da abordagem de um veículo suspeito.
1: A nossa investigação teve início há cerca de 4 meses, visando a identificação e prisão de furtadores e receptadores de residências. As investigações foram progredindo com uma abordagem a um veículo suspeito, onde nós identificamos 4 indivíduos e encontramos petrechos utilizados comumente para o furto de residências.
0: Os investigadores analisaram o material apreendido e, em um dos aparelhos, identificaram um grupo chamado pelos próprios integrantes de Equipe Quebra Tudo 999. A quadrilha é suspeita de participar de pelo menos 7 furtos, 5 na capital, 1 em Araras e outro em Jundiaí. A Justiça de São Paulo expediu 27 mandados de busca e apreensão e 11 mandados de prisão temporária. 4 suspeitos são considerados foragidos. De São Paulo, Lucas Taveira.

0: Agora a sua informação, Isabel Gomes. Boa tarde, Isabel.
1: Boa tarde, Fernando. O hospital israelita Albert Einstein informou que sofreu um ataque cibernético. Segundo o hospital, a ação resultou no alcance a parte dos dados de pacientes, como nome, CPF, data de nascimento, prescrições e resultados de exames. Em nota, o Einstein afirmou que não foram identificadas quaisquer evidências de que os dados tenham sido divulgados ou utilizados de maneira imprópria, e que parte relevante desse volume corresponde a documentos avulsos, muitos deles sem possibilidade de identificação. O incidente aconteceu em 4 de agosto, mas só foi divulgado hoje. A Autoridade Nacional de Proteção de Dados foi informada e o caso também é investigado pela Polícia Federal. O Einstein disse que lamenta o ocorrido e afirmou que os pacientes estão sendo comunicados por e-mail. Fernando.
0: Obrigado, informação de Isabel Gomes.

0: 3:28, informação do mundo agora, com Ana Luísa Bessa. Fala, Ana, boa tarde.
1: Oi, Tati, uma ótima tarde a você e aos nossos ouvintes. A Rússia bombardeou nesta quinta-feira um ponto de ônibus com civis na Ucrânia, em uma rua movimentada, segundo o governo ucraniano. O ataque, com uma bomba de precisão, deixou 33 mortos e 18 feridos entre passageiros e pedestres, ainda segundo autoridades locais. A ofensiva ocorreu na cidade de Kramatorsk, no leste ucraniano, próximo da linha de frente ali da batalha. Esse tipo de bomba, Tati, já havia sido usado em 2024 por Moscou para ofensivas contra alvos específicos, o que, na avaliação do governador da região, reforça a intenção de alvejar civis. O transporte público foi suspenso hoje no local. O governo russo não se pronunciou ainda sobre o ataque. Moscou costuma dizer que não alveja civis em seus ataques contra a Ucrânia. A gente lembra que o exército russo intensificou nos últimos dias ataques com drones e bombas guiadas contra essa região, que fica ali no chamado Cinturão de Fortalezas da Ucrânia. E essa área, Tati, é estratégica para as forças de defesa ucranianas no leste, a região onde a Rússia concentra esses ataques desde o início da guerra. Antes mesmo do conflito, o governo de Vladimir Putin já falava em anexar o território. Na última quarta-feira, um ataque russo contra a região deixou pelo menos 32 pessoas mortas. Enquanto isso, drones atingiram nesta quinta-feira um data center da Yandex, que é conhecida como Google Russa, segundo a principal empresa de inteligência artificial e tecnológica da Rússia. Esse foi o primeiro grande ataque registrado contra um centro de dados russo desde o início da guerra com a Ucrânia. O ataque provocou ali um incêndio de grandes proporções no local e obrigou a suspensão das operações. A Ucrânia não se manifestou sobre esse ataque, Tati.
0: Ana Luísa Bessa, obrigada.
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0: Quinta-feira, 8 de outubro de 2026. Pelo menos 3.500 trabalhadores já foram demitidos após o governo federal ter proibido as apostas online no Brasil. O número corresponde a 23% de toda a força de trabalho direta das operadoras de bets. Os dados são da Associação Nacional de Jogos e Loterias, uma das entidades que representa o setor. Além dos desligamentos, outros 4 mil funcionários foram colocados em férias coletivas pelas empresas. Entidades ligadas às bets pedem que o Supremo Tribunal Federal suspenda a medida provisória do presidente Lula. A Polícia Federal investiga se o incêndio que atingiu um prédio na Universidade Federal de Pernambuco foi uma ação criminosa. O fogo destruiu parte da instituição, causando um prejuízo de pesquisa. Esse foi o terceiro episódio de incêndio registrado na UFPE em uma semana. Ninguém ficou ferido. O número de chaves do Pix cadastradas no Banco Central ultrapassou a marca de 1 bilhão em setembro. De acordo com o Banco Central, o dado mostra um crescimento de cerca de 80 milhões de chaves neste ano. Do total registrado no mês, mais de 950 milhões de chaves estavam ligadas a pessoas físicas e 50 milhões a empresas. O presidente dos Estados Unidos, Donald Trump, que quer substituir o termo inteligência artificial por superinteligência, afirmou que tratará como inimigo qualquer pessoa que não seguir essa orientação. Em setembro, durante a Assembleia Geral da ONU, ele já havia antecipado a mudança de nome, afirmando que soa muito melhor, ao argumentar que a palavra artificial faz a tecnologia parecer falsa. Pouco tempo depois, Trump assinou um decreto que determina o uso da nova terminologia pelos órgãos do governo americano. No horário de Brasília, 3h33.
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3: Mariana Iwakura, editora-chefe de Pequenas Empresas, Grandes Negócios, está por aqui para dar uma palhinha do que a gente vai ouvir hoje ou do que você já pode ouvir, está lá disponível para você nas plataformas digitais da CBN, o Como Eu Cresci. O que você manda, Mari? Boa tarde.
4: Boa tarde.
0: Boa tarde.
4: Bom, hoje no Como Eu Cresci, nós temos uma conversa com o Eugênio Neto, que é o fundador e CEO da Neto Eventos. E essa empresa começou de forma totalmente despretensiosa. O Neto pegou uma câmera filmadora que ele tinha em casa parada e começou a fazer vídeos de festas. Festas de amigos, festas variadas, em Florianópolis. E pra quê? Porque ele tinha 17 anos e queria bancar a paixão dele pelo surf. Então, comprar prancha e tudo mais. Um trabalho foi levando ao outro e pouco tempo depois, já fazendo batizados, formaturas, outros tipos de evento, o Neto ganhava até mais que o pai dele. E aí a mãe dele falou, olha, tem todos esses cheques pré-datados, isso era começo da década de 90, né? As pessoas trabalhavam com cheques pré-datados. E a mãe dele falou, deixa eu te ajudar a administrar essas finanças. Bom, é uma empresa familiar até hoje, na qual trabalham a mãe do Neto, o irmão do Neto e o filho mais velho dele também. Então, um dos filhos dele. Dessas filmagens de festa, ele passou a atender eventos maiores, uma coisa levou a outra. E hoje ele atende grandes eventos corporativos. Então, eventos para milhares de pessoas. E a empresa faturou 20 milhões.

0: milhões de reais em 2025 e prevê faturar 30 milhões de reais neste ano. E quando a gente vai a um grande evento, assim, a gente nem imagina o que é necessário que está por trás daquela estrutura toda, né? O painel de LED, o sistema de áudio e vídeo que precisa funcionar totalmente de acordo com o planejado na hora.
1: E aí ele entrega tudo.
0: Ele entrega tudo. Ele chama de full service, né? O serviço completo. É, câmera, direção técnica, artística, que hora que sobe o som, que hora que a iluminação muda, as vinhetas que passam no palco e todas as carretas que levam esses equipamentos até o local do evento, porque tem o transporte também. E claro, para que o cliente não fique pensando nisso na estrutura, né? O cliente quer receber aquele evento pronto e funcionando. É, o Neto precisa ter todo o backup de equipamentos e todas as soluções para possíveis problemas. E ele conta, nesse trecho que a gente vai ouvir agora, um pouquinho de como é esse funcionamento.
2: Tecnologia e hardware me interessa muito pouco para o cliente final, que ele quer que dê certo lá. Então, o que a gente mais passa e defende é a questão de segurança, de redundância. Uma frase que eu uso muito é: quem tem um, não tem nenhum. Então, a gente sempre vai ter equipamentos a mais, sobressalentes, que evento já é cheio de eventualidade. Então, a gente tenta trabalhar com redundância, com segurança e com entregas que surpreendem. Por isso, eu renovo tantos contratos por tantos anos. Às vezes, o cara já teve uma dificuldade em outra situação. Já teve problema. Acontece, com a gente também acontece. A gente tenta ser muito ágil na solução. Mas a gente, hoje em dia, já, graças a Deus, tem pequenos ajustes, pequenas soluções para resolver. E com, da maneira como a gente trabalha, com montagem com antecedência, com ensaio técnico, com direção técnica, direção artística para conduzir aquilo com maestria, né? Que desenrole com tranquilidade, tudo flui melhor, né?
1: Mari, o Neto é uma figura emotiva?
0: Nessa entrevista tem bastante emoção. Ele é um apaixonado pelo negócio. E como eu falei, é uma empresa familiar, né? Então, quando esses temas surgem na conversa, vem uma emoção junto. Então, para o nosso ouvinte, dá para esperar um podcast, um episódio de podcast com bastante emoção, com bastante paixão, né? Tu fala, eu sou ótimo vendedor, eu gosto de vender. Minha mãe ajuda, é quem cuida do dinheiro, quem faz administração, RH, eu gosto de vender.
3: Empreendedor. E hoje em dia é a chave do negócio, né?
0: Totalmente. E para você ser um bom vendedor do seu próprio negócio, você tem que
3: ser apaixonado, mesmo. Quanto mais você for, melhor você vende, né?
0: Exatamente.
3: Muito legal. Como é que faz para ouvir, Mari, o episódio completo?
0: Você pode buscar por Como Eu Cresci no seu tocador de podcast favorito ou procurar no site da CBN, ali na aba de podcasts.
3: Mariana Iwakura, editora-chefe de Pequenas Empresas, Grandes Negócios, está com Leandro Gouveia nos episódios do podcast Como Eu Cresci. Toda semana dando uma palhinha aqui no Estúdio CBN. Obrigada, Mari.
0: Obrigada
3: a vocês. Até semana que vem.
0: Até.
1: Agora são 3:38. Temos mais informações em São Paulo, agora com Nadédia Calado. Nadédia, boa tarde.
4: Boa tarde, Fernando. Ouvintes, um homem de cerca de 20 anos de idade foi preso na noite de ontem, suspeito de importunação sexual contra crianças e de estuprar uma menina de 11 anos. Policiais militares receberam denúncias de que esse homem estaria assediando menores em uma pista de skate, em uma praça, no limite entre a capital paulista e Osasco, na Grande São Paulo. E durante o patrulhamento, uma das crianças fez um gesto internacional de pedido de socorro com as mãos, que é aquele gesto em que você levanta uma das mãos com a palma voltada para a pessoa para quem você quer pedir ajuda, dobra o polegar e fecha os outros quatro dedos, escondendo o polegar. Uma criança de 11 anos disse aos policiais que tinha sido estuprada pelo suspeito dias antes da abordagem. Outras quatro meninas e um menino adolescentes, o mais velho com 15 anos, também denunciaram o homem por importunação. O delegado responsável pelo caso, Marcelo Augusto Gondim Monteiro, disse à TV Globo que o homem negou ter cometido os crimes.
5: Ele foi autuado em flagrante por estupro, estupro de vulnerável e também entrega de objetos ilícitos a menores. Ele segue preso e em seu interrogatório optou pelo silêncio, negando de uma maneira geral que tivesse violentado alguém.
4: O suspeito chegou a tentar fugir quando viu os policiais, mas acabou preso. Com ele foram apreendidas uma bicicleta e uma bag de entregas por aplicativo. Dentro dessa mochila estavam uma tesoura, um estilete, bebida alcoólica e maconha. O caso foi registrado no Distrito Policial de número 33, em Pirituba, na Zona Norte de São Paulo. Fernando.
1: Nadédia, o caso é abominável, mas uma jovem de 11 anos saber e fazer o sinal de alerta, isso chama muita atenção, né?
4: E
1: isso
4: também é a expertise dos agentes, né? Que reconheceram prontamente o gesto e viram que era aquilo mesmo que se tratava a situação, foram ao local, fizeram a abordagem.
1: Obrigado, Nadédia Calado, com informações em São Paulo.
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1: Sâmia Bonfim, do PSOL, foi reeleita deputada federal por São Paulo com mais de 583 mil votos. Em entrevista à CBN, a parlamentar afirmou que, diante de um Congresso mais conservador, a oposição precisará ampliar a articulação com movimentos sociais e com a sociedade civil. Segundo ela, experiências recentes mostram que a pressão popular pode alterar o rumo dos debates, mesmo quando a correlação de forças no parlamento é desfavorável.
10: A gente tem o papel fundamental de convocar a sociedade para atuar junto com a gente. E mesmo nesses últimos 4 anos, em que a gente não tinha uma correlação de forças favorável no Congresso, foi possível virar o jogo quando a sociedade entrou em cena. Nós conseguimos, por exemplo, barrar o chamado PL do estupro, que queria que crianças, na prática, né, engravidassem dos filhos dos seus estupradores, porque houve pressão popular, participação social. Barramos a PEC da blindagem, tudo porque houve mobilização popular.
1: A deputada federal também afirmou que a renovação no legislativo é um movimento positivo, mas destacou que precisa trazer novas ideias. Ela ainda disse que apenas a atuação nas redes sociais não explica a ascensão da extrema-direita no Brasil.
10: Há elementos materiais e políticos e econômicos que também justificam a maior presença da extrema-direita hoje no Congresso. Porque isso não é um fenômeno isolado no Brasil, né? Em diversos países da América Latina e do mundo, a extrema-direita ela tem ganhado as eleições. Uhum. E ela faz, inclusive, essa articulação do ponto de vista internacional, para que em um país os candidatos fortaleçam os candidatos de outro país.
1: A entrevista completa com Sâmia Bonfim está disponível no site da CBN.

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0: Oi, mulheres, boa tarde.
1: Olá, pessoal, boa tarde.
2: Boa tarde.
3: Olá, gente, boa tarde.
0: As mulheres são a Ana Leone e a Nayara Bertão, que às terças e quintas estão conosco para falar da nossa bufunfa, do nosso dinheiro, das nossas economias, do nosso planejamento.
2: Hoje é dos adolescentes.
0: Pois é, 32% dos pais já flagraram filhos fazendo compras online sem autorização. Você faz parte dessa estatística, Fernando Andrade?
2: Hoje mesmo tomei um susto, pipocou no meu celular, compra de tantos reais em tal lugar. Aí eu escrevi, do que se trata? Daí ele disse, não, é um negócio que a dentista pediu. Tá, então tá bom, mas foi um sustinho na hora, mas depois me explicou.
0: Nayara, conta mais dessa pesquisa da Serasa.
1: Bom, de vez em quando a gente ouve alguns casos, assim como o do Fernando, mas até piores, né? Por exemplo, conta, cartão de crédito que está cadastrado na Amazon. E aí,
2: Nossa.
1: pela Alexa, a pessoa compra alguma
2: É
1: coisa.
2: jogo
1: Vira e
2: de
1: mexe.
2: videogame, skin
1: Jogo
2: de
1: de
2: videogame,
1: videogame.
2: isso é assustador. Já passei por isso.
3: As skins são
2: É um terror.
3: perigosíssimas.
1: Exatamente. Então, assim, eu acho que a gente está rindo, né? Mas obviamente tem gente aí bem preocupado com essa situação. Basicamente, né, a facilidade de se comprar hoje online, né, com cartão de crédito já cadastrado, credenciado, linkado em todos os nossos aplicativos, etc., isso também facilita para os mais jovens e principalmente aí para as crianças, em muitos casos que nem sabem direito, né, como que isso funciona, também acessarem esse tipo de compra. Essa pesquisa mostrou que 60% dos casos, inclusive, né, a gente já falou aqui o dado de 32% que descobriram, né, que os filhos fizeram alguma compra, mas 60% dos casos chegou a R$ 100 ou até mais, né, de R$ 100. E 53% das pessoas ouvidas falam que as redes sociais acabaram aumentando o desejo dos filhos em consumirem. E aí, não só essa facilidade, né, por exemplo, do one click, né, que a gente fala, ou um clique apenas e você já compra algo, mas também esses ambientes que estimulam você a querer comprar, né? E aí vocês citaram, por exemplo, a questão dos jogos. Em muitos casos, a publicidade, ela está inserida dentro dos jogos, né? Ou aquele influenciador fala sobre determinada coisa sem colocar ali as ressalvas de que aquilo é uma publicidade ou que ele ganha alguma coisa com isso. É muito comum nas redes sociais também a gente ver as pessoas falando daqueles achadinhos. Ah, eu recebo muito isso. Acho que eu sou realmente, o meu algoritmo entende que talvez eu seja um alvo, porque chega para mim, ah, eu não queria falar para todo mundo, queria guardar para mim, mas quero dividir com vocês esses meus achados em tal plataforma. E aí vem um monte de coisa de utilidades domésticas e tal. A pessoa tem ganhado com isso, né? Aqueles influenciadores, esses perfis. E não, isso não está claro para as pessoas. Imagina para as crianças, né? Antigamente a gente tinha a separação mais clara, por exemplo, nas propagandas de TV, você tinha o intervalo comercial, né? Então, que era separado da programação. E agora as coisas estão muito misturadas. O que que é publicidade, o que que é entretenimento, né? O que que é informação de verdade, tudo está muito embolado. E para crianças que não têm educação financeira, acho que a Ana pode falar um pouco mais sobre isso, pode ser ainda pior, né? E, então, acho que primeiro nessa, né, questão das redes sociais, e vamos lembrar aqui, cada vez mais cedo as crianças já têm contas nas redes sociais, né? Tem pesquisas que mostram que mais de 60%, né, dos filhos, né, inclusive essa pesquisa trouxe que 60% dos entrevistados, os filhos já têm conta em rede social, e em muitos casos ela não tem um adulto supervisionando, é uma conta própria. Então, esse também é um ambiente que tem que ser cada vez mais observado. Observado, porque pode levar também esses rombos financeiros de menor ou maior porte.
2: Ana, vamos lá, ajude os pais e tentar aproveitar uma situação como essa para falar sobre educação financeira.
3: Fernando, eu acho que é uma boa oportunidade, assim, né? Mas eu acho que a primeira coisa que a gente precisa avaliar é o que está levando a essa omissão. Por que que as crianças fazem isso, e os pais descobrem? Sem haver um diálogo ou uma mediação, desse consumo, uma explicação desse consumo. Então, a primeira coisa pode ser até a imaturidade e não entender o impacto de uma compra feita sem a supervisão dos pais. A Nayara falou bastante, você mesmo mencionou, isso está lá cadastrado, hoje o consumo é muito facilitado, ele é um clique, ele não tem nenhuma barreira. Então, muitas vezes, a criança ou o adolescente, ele não tem a noção ou o impacto de uma compra de R$5, que pode virar uma compra de R$5.000. Eu tenho um exemplo próximo, um amigo do meu filho fez isso. Foi comprando skin, atualização de jogos, e o rombo no cartão de crédito do pai foi nessa ordem de grandeza. Então, ele não entendia o impacto. E ainda mais hoje em dia, que o dinheiro, ele não é físico, ele é todo virtual. Então, a gente perde essa noção. Então, isso também, isso pode estar ligado, a primeira coisa, à imaturidade. A outra coisa é que qualquer excesso esconde uma falta. Então, precisa entender o que, que esses adolescentes fazem, de fato, com o celular, que o mundo está na mão deles, e por que, que isso está acontecendo. Porque, será que é falta de atenção? Será que é algum constrangimento? Será que está sendo sempre ou é um episódio apenas? Porque se é um episódio é uma coisa, mas se isso se torna recorrente, aí também precisa se observar. E o outro ponto é também o que foi dito, é o descontrole diante de tantos excessos. Hoje, assim, a gente é bombardeado o tempo inteiro. O que a gente vê de meninas de 10, 12 anos comprando maquiagens, fazendo skincare, que são produtos pensados para peles adultas, que está fazendo, inclusive, mal para a saúde dessas meninas. Porque hoje, assim, é extremamente exposto, né, e bombardeado para que haja esse tipo de consumo como um lifestyle, né, como um estilo de vida, e que, na verdade, a gente está falando no fim do dia de consumo. E, assim, outro ponto que pode ser um pouco mais polêmico, mas é importante as famílias avaliarem, é que se a criança não está fazendo o que ela está observando dentro de casa, que muitas vezes a infidelidade financeira acontece, né? O pai ou a mãe, eles compram as coisas, escondem um do outro e acham que isso é tudo bem. E às vezes a criança está observando também algo como sendo normal, inofensivo, mas que pode haver aí algum problema. Então, a educação financeira, ela é o nosso cotidiano. Então, é importante conversar sobre a diferença do querer e do precisar, do que está sendo ofertado e do que aquela família pode ou não consumir, porque são os pequenos gastos que fazem os grandes vazamentos financeiros. E a criança também precisa entender que, mesmo sem usar o dinheiro físico, uma compra dentro de um jogo, de um aplicativo, pode representar um gasto, e esse gasto pode ser nocivo para a família. Como muitas famílias não falam sobre isso em casa, as crianças não têm nem noção se aquela família pode ou não pode. Então, esse desconhecimento também do adolescente de como a vida familiar financeira funciona, isso também pode ser uma causa para isso. E essas conversas, elas não precisam acontecer só quando existe o problema, porque daí fica mais parecendo uma punição e o problema pode aumentar. Tem que ser algo que se conversa com... como a gente educa os nossos filhos para qualquer outra coisa, né? A gente mostrar para eles que isso é natural, querer as coisas é bacana, mas que não é tudo que a gente quer que a gente pode. E aí sempre tem aquela coisa, né? Quais são, se eu pudesse dar 3 dicas aqui para os pais observarem. Primeiro, jamais falem para os filhos que não têm dinheiro para comprar alguma coisa quando de fato tem. Esse é o principal ensinamento. Porque quando um filho pede alguma coisa para a gente, está lá, eu não tenho dinheiro para comprar isso. A gente está dando a mensagem para eles de que quando se tem dinheiro é para gastar. O mais importante é dizer, isso não é prioridade agora, você talvez não precise disso. Então, essa é a primeira dica. A outra, conversem com seus filhos sobre dinheiro e dividam a situação econômica da família, isso é importante. E por fim, para terminar, que eu acho que vale aqui, é a gente dar responsabilidades financeiras aos nossos filhos também. Eles têm que contribuir, né, de alguma forma com as finanças da casa. É claro que não financeiramente, necessariamente, mas fazendo uma economia, ajudando a economizar, ajudando a detectar onde estão os gastos excessivos. Isto é educação financeira, não é tanta teoria, mas é como na prática a gente lida melhor com a nossa vida financeira.
2: Por exemplo, Isabel, uma das minhas gêmeas de menos de 3 anos, fez uma compra de assinatura de canal porque ela apertou um botão do controle apontando para a TV no streaming. Agora tem os acessos
0: rápidos. Aí foi descobrir
2: rápidos,
0: quando chegou a fatura, será?
2: Exato.
0: Que surpresinha desagradável.
2: Outro aqui, Rosângela, o filho usou também, gastou R$550 em jogos. Cuidado, gente.
3: Olha, e sem falar, né, agora esse assunto está aí na pauta, proibido, mas muitas adolescentes e crianças estavam usando as bets para jogar.
2: Sim.
3: E os pais estavam tendo péssimas surpresas nesse sentido. Então parece ser mais comum do que a gente está vendo, né, Fernando, com os ouvintes aí.
2: É isso.
0: Muito bem. Ana Leone, Nayara Bertão, hein? No fim das contas, às terças e quintas, mais ou menos nesse horário, ou a qualquer dia e horário, nas plataformas digitais da CBN. Obrigada, duplinha. Um beijo para cada uma. Até a semana que vem.
1: Obrigada, gente.
2: Tchau,
1: boa
2: gente.
1: Tarde.
2: Beijo.

0: Agora são 3 horas e 57 minutos. A ciência brasileira avança no desenvolvimento de um imunizante inédito contra a malária vivax, forma da doença para a qual ainda não existe uma vacina no mundo. A Vivaxin foi autorizada pela Anvisa a iniciar testes em humanos em uma pesquisa realizada em Belo Horizonte. O imunizante desenvolvido pela Federal de Minas Gerais, em parceria com a USP e o Laboratório Cristália.
1: Uma vacina 100% brasileira contra a forma da malária, Plasmodium vivax, ainda sem imunizante no mundo, está autorizada a iniciar os testes em humanos. A primeira etapa dos estudos será realizada em Belo Horizonte, no Centro de Pesquisas Clínicas do Hospital das Clínicas da Universidade Federal de Minas Gerais. O imunizante, chamado Vivaxin, está sendo desenvolvido em parceria com a USP. O coordenador do CT Vacinas, Ricardo Gazinelli, explica o caráter inédito do imunizante e destaca o potencial da vacina no enfrentamento da malária no Brasil e em outros países.
2: Essa é uma vacina inédita, não existe uma vacina para Plasmodium vivax no mundo. O Brasil está numa fase que se chama eliminação da malária. E essa vacina pode ter um papel extremamente importante para eliminar a malária do nosso território e, com isso, também contribuir com a eliminação da malária na América Latina, além de ter um grande mercado na Ásia.
1: O estudo inicial vai avaliar segurança, possíveis reações e a capacidade de provocar resposta imunológica. Serão 48 voluntários saudáveis de 18 a 59 anos, divididos entre grupos que receberão diferentes doses da vacina ou placebo. O acompanhamento deve durar 360 dias. A pesquisa mineira tem relevância internacional. O Plasmodium vivax é predominante em grande parte dos países onde a malária ocorre em parte da África e está especialmente presente nas Américas e na Ásia. O professor da UFMG, coordenador clínico e diretor científico do CT Vacinas, Elton Santiago, destaca que a autorização para os testes em humanos representa um avanço importante para a ciência brasileira e também mostra o amadurecimento das pesquisas desenvolvidas no país.
3: É um marco para a ciência brasileira chegar nesse ponto, porque está mostrando que estamos aprendendo, estamos amadurecendo esse percurso. Temos tido uma interação bastante intensa com a Anvisa, no sentido de permitir essas inovações brasileiras chegarem no ensaio clínico. Estou muito feliz pelo CT Vacinas conseguir esse marco, essa conquista, que mostra o nosso amadurecimento científico.
1: No Brasil, segundo o Ministério da Saúde, foram registrados 118 mil casos de malária contraídos no país em 2025 e mais de 99% ocorreram na região amazônica. O Brasil tem como meta interromper a transmissão local da malária até 2035. Por isso, uma vacina como essa, se demonstrar segurança e eficácia nas próximas fases dos estudos, poderá se somar às medidas já utilizadas, como diagnóstico, tratamento e controle do mosquito. As vacinas contra a malária atualmente recomendadas pela Organização Mundial da Saúde são direcionadas ao Plasmodium falciparum e não ao Plasmodium vivax. A doença é transmitida pela picada de mosquitos infectados e pode provocar febre, calafrios e dor de cabeça, além de complicações mais graves. De Belo Horizonte, Janaína Regiane.
0: Agora são 4 horas.
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0: Quinta-feira, 8 de outubro de 2026. O candidato do PT à reeleição, presidente Lula, voltou a publicar uma série de vídeos nas redes sociais hoje. Nos posts, ele celebrou o Dia do Nordestino e afirmou que se Flávio Bolsonaro vencer as eleições, cortará o pé de meia e recursos de outros programas sociais, como Farmácia Popular, o Minha Casa Minha Vida. O petista também disse que o senador do PL congelará o salário mínimo e as aposentadorias. Lula passou a postar vídeos no formato selfie depois de ficar atrás de Flávio no primeiro turno na disputa presidencial. A estratégia faz parte de uma força-tarefa digital da campanha petista para conquistar mais eleitores. O governador eleito de Minas Gerais, Cleitinho Azevedo, declarou apoio a Flávio Bolsonaro na corrida presidencial, mas divergiu dele ao defender a votação da PEC que acaba com a escala 6x1. A proposta está em discussão no Senado e a oposição ao governo Lula trabalha para adiar a análise para depois do segundo turno das eleições. Cleitinho, por sua vez, defende que o projeto já seja votado. O presidenciável Flávio Bolsonaro defende uma proposta alternativa que prevê livre negociação de horas trabalhadas entre empregadores e funcionários. O Google Cloud lançou o Gemini Agent, um agente de inteligência artificial voltado ao ambiente de trabalho. A ferramenta pode responder a perguntas, realizar tarefas, criar conteúdo e escrever códigos. Os usuários também podem criar agentes colegas de trabalho para atuar como integrantes da equipe, que podem até ter endereço de e-mail próprio. O anúncio ocorre no momento em que as empresas de tecnologia disputam espaço no mercado de ferramentas de inteligência artificial capazes de executar tarefas de forma autônoma. No horário de Brasília, 4:03.
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1: 4:04, terceira e última hora do estúdio CBN, dessa quinta-feira, 8 de outubro de 2026. Daqui a pouquinho tem a nossa língua de todo dia. Antes tem informação chegando de Brasília. Igor Cardim, boa tarde.
2: Oi, Tati. Muito boa tarde a você, boa tarde a todos. O ministro Alexandre de Moraes, do Supremo Tribunal Federal, determinou o trânsito em julgado da ação penal contra o ex-deputado Eduardo Bolsonaro e determinou o início do cumprimento da pena de 4 anos e 2 meses de prisão em regime inicial semiaberto pelo crime de coação no curso do processo. Moraes também mandou expedir um mandado de prisão contra o ex-parlamentar e a determinação inclui ainda o cancelamento do passaporte do ex-deputado federal. De acordo com o entendimento do ministro, a condenação transitou em julgado no dia 3 de outubro, o que significa que o processo, então, chegou ao fim, sem chance de novos recursos serem apresentados ali pela defesa. Então, a pena deverá começar a ser executada. Essa certidão do trânsito em julgado foi expedida pela Secretaria Judiciária do Supremo Tribunal Federal e agora Moraes determinou que o mandado seja destinado à Polícia Federal e que ele seja incluído no Banco Nacional de Monitoramento de Prisões, além da expedição de uma guia de recolhimento. O ministro mandou cancelar todos os documentos emitidos em nome de Eduardo Bolsonaro, os passaportes, tornando os documentos, então, sem efeitos. Lembrando que Eduardo Bolsonaro vive nos Estados Unidos desde o início de 2025, onde também possui um green card expedido pelo governo norte-americano. Tati.
1: Obrigada, Igor Cardim, com a informação em Brasília.
3: Mais sobre a política no Rio de Janeiro agora, Matheus Maciel. Oi, Matheus.
4: Oi, Fernando. Ótima tarde para você, para Tatiana, todo mundo aqui acompanhando o estúdio. Olha, o candidato à presidência da República, Flávio Bolsonaro, do PL, teve agora há pouco ao lado de Douglas Ruas, eventualmente que pode ser declarado novo governador em primeiro turno aqui do Rio de Janeiro, e comentou justamente todo o imbróglio jurídico que se deu após a apuração de primeiro turno e a discussão eventual no TSE de possibilidade de ter segundo turno aqui pelo Palácio Guanabara. Ele criticou diretamente a posição da coligação, corresponde a Eduardo Paes do PSD, criticando principalmente o ponto de querer judicializar a questão, levando a discussão ao Supremo Tribunal Federal.
5: Fiquei muito feliz aí com essa notícia, porque justiça foi feita, quem tem mais voto vence. Não é para eleição assim, não se decide no tapetão. Então, parabéns aos nossos irmãos do Rio de Janeiro, irmãs.
4: Bem, a coligação Juntos para Mudar, Coragem para Reconstruir, que é do candidato ao governo do Rio, Eduardo Paes, do PSD, já protocolou no Supremo Tribunal Federal a petição que corresponde aí a um pedido de tutela de urgência endereçado ao presidente da corte, ministro Edson Fachin, e tenta suspender os efeitos da decisão de mais cedo do colegiado do Tribunal Superior Eleitoral. Vale lembrar, TSE decidiu indeferir o registro de candidatura de Antônio Garotinho, anular os votos que ele recebeu aqui na eleição do Rio de Janeiro e, com isso, gerar a retotalização dos votos no Rio, que possibilitará abrir caminho aí para que Douglas Ruas seja proclamado novo governador do estado pelo TRE do Rio. A ação da coligação de Eduardo Paes se baseia em diversos pontos, mas se sustenta também em um dos votos que foi de discordância ali na corte eleitoral do ministro Ricardo Villas Boas Cueva e também decisões do próprio Supremo Tribunal Federal, no sentido de que votos em candidatos subjúdice devam ser mantidos na base totalizadora para garantir a aferição de um segundo turno. Ou seja, diferenciaria votos anulados de Antônio Garotinho dos votos claramente nulos e brancos. Com isso, Douglas Ruas ficaria mantido ali com cerca de 49% dos votos abaixo do necessário para garantir a vitória em primeiro turno. A gente agora vai ter que acompanhar se essa ação vai ser recebida pelo Supremo. A ação pede ainda que não seja distribuída aos ministros que fazem parte do TSE, não é mesmo? O ministro Dias Toffoli, ministro Cássio Nunes Marques e ministro André Mendonça, porque eles já deram a própria opinião na avaliação da Corte Eleitoral, não poderiam dar também no Supremo Tribunal Federal. Agora a gente tem que aguardar essa distribuição do processo e um eventual parecer. Logo mais tem coletivo aqui do candidato Douglas Ruas, que pode ser proclamado a qualquer momento novo governador do Rio de Janeiro. Volto com vocês.
3: Bom, tá certo, obrigado. Essas as informações sobre a conturbada história política
1: fora
3: do Rio de Janeiro.
1: Fora Santinho fraudado no Rio de Janeiro, com o número do outro, aquela confusão. Foi uma confusão o Rio de Janeiro.
3: E ó, tem uma outra informação dizendo que o TRE do Rio vai realizar a retotalização dos votos para governador neste sábado. A gente já tinha falado sobre isso também. Motivada pelo indeferimento do registro de candidatura de Antônio Garotinho pelo TSE, o procedimento é público e acontecerá no Palácio da Democracia. O presidente do TRE do Rio, desembargador Cláudio de Melo Tavares, realizará neste sábado, então às 15h, o reprocessamento da totalização dos votos de 2026 para o cargo de governador. Não é uma recontagem, é só uma retotalização, só para saber como é que vai ficar tudo depois.
1: Para quem vai o voto daquele que não está mais na disputa.
3: É isso, agora é só ajeitar para onde vão os votos.
1: 4:10.
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0: Oi, professor, boa tarde.
1: Tatiana, boa tarde. Fernando, boa tarde. Ouvintes, boa tarde.
2: Professor, hoje Rafael Costa, de Belo Horizonte, escreve dizendo que... Pergunta, que nome se dá ao fenômeno linguístico em que uma palavra tem raízes totalmente diferentes em português, espanhol, francês e italiano? Isso ocorre, por exemplo, com a palavra borboleta, português, mariposa em espanhol, farfalha em italiano e papillon, francês. Por volta dos anos 2000, conta ele, a revista Época tinha uma seção que falava sobre curiosidades, e aí uma que marcou nosso ouvinte falava de que dentre as quatro grandes línguas latinas é muito raro que uma palavra não seja parecida em ao menos duas dessas línguas, como ocorre com as palavras porta e janela. Então a palavra janela é parecida em dois idiomas. Janela, português, ventana, espanhol, finestra, italiano e finestre, francês. A palavra porta é parecida em todos os quatro idiomas. Porta, puerta, porta e porte. A curiosidade que a revista destacou e que marcou nosso ouvinte era o caso da palavra borboleta, que é muito diferente nas quatro línguas. Borboleta, mariposa, farfalha italiano e papillon, francês. Se não me falha a memória, finaliza ele aqui, a revista afirmava que isso é tão incomum que possui até um nome. O nome desse conceito é algo que nunca conseguiu lembrar. Nem na internet. Ajuda ele, professor.
1: A pergunta é muito boa, é muito interessante. E eu já vou logo dizendo que não há um nome específico para isso, pelo menos que eu me lembre, não, embora muita gente trate isso como divergência etimológica, não é? E que por isso o fato que gera essa diversidade, né? Por exemplo, já que ele tocou aí no caso de borboleta, vocês vão ter uma surpresa, né? Porque borboleta em português e em espanhol é mariposa, mas em português existe mariposa, que não é propriamente sinônimo de borboleta, mas é da família, né? Agora, vocês não têm ideia do que acontece com a palavra mariposa. Eu vou chamar o Adoniran Barbosa, que vai cantar pra gente uma canção que ele gravou, essa gravação que eu vou apresentar é de 72, chama-se As Mariposas. Vamos ouvir.
3: 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Boa noite, mariposa. Permita-me oscilar na sua face. Pois não. Mais rápido, hein? Porque daqui a pouco eles me apagam.

0: Vamos lá, professor. Mariposa. Mari.
1: Mari?
0: Mariposa.
1: Vocês estão rindo aí, seus...
2: Não, o Fernando, ele tá com meu palhacitos
0: não,
2: hoje.
0: Não, não, eu fui ao dicionário.
2: Mari?
0: Mari. Posa.
1: Ah, é?
0: É.
1: É, você já foi olhar a origem?
0: Já, explica aí, eu não sei explicar.
1: É, então, vem do espanhol, né? Que é Mari, né? Que é uma forma reduzida de Maria, né?
0: Isso.
1: Poça, né? Poça-te, na verdade, né? De acordo aqui com o glorioso dicionário da Academia, da Real Academia de España, né? Quer dizer, Maria, vê se senta aí, vê
0: Exato.
1: Se posa, vê se tira o que você tem nas costas e abaixa e tal, né? Isso é o sentido, é a origem de mariposa. Nós emprestamos, tomamos isso emprestado do espanhol e chamamos a mariposa de mariposa. Se você já entrou no AIS, leia para mim, por favor, o primeiro sentido, né? Vem lá a rubrica ente, é de Europa, N de navio, T de tatu, que significa entomologia, que é o estudo dessa coisa toda. Leia, designação comum aos insetos. Agora que eu quero ver, Fernando.
0: Lepidópteros, da divisão dos heteróceros, que em espanhol reúne espécies de voo
1: noturno.
0: Não,
1: não é espanhol, tá errado. Ele põe espanhol, mas é especialmente.
0: Ah, então tá bom. Que reúne espécies de voo noturno com antenas filiformes ou pequitinadas, professor, que roubada.
1: Pois é, você vê que o termo é comum, né? Mariposa, todo mundo conhece, sabe o que é, mas na hora da definição vem a terminologia científica, né? Esse leptidópteros, por exemplo, né, que é uma palavra bonita beça, esse ptero aí do final é asa, né? E o lépido do começo, né? Não é o lépido de rápido, não, né? Qual que é mesmo o significado desse agora que o Leão... É a casca, né? É a casca. Então, tem a ver com esse negócio da casca da borboleta, né? Dos termos todos, desses bichos todos, né? Que tem essa passagem, né? Eles nascem de um jeito, depois vão. Eu me lembro do Aurélio Buarque de Holanda dizendo uma vez numa entrevista, perguntaram a ele de que palavra ele mais gostava em português, palavra que ele achava bonita e tal, e ele disse libélula, libélula, que é designação comum aos insetos da ordem dos odonatos e não sei o que, não sei o que, não sei o que, né? Mas aí ele mesmo disse, veja só, libélula, que é uma palavra tão bonita, tem vários sinônimos, um deles é lavabunda. Justamente.
2: Roubaram o palavrão que eu ia dizer no ar hoje, francamente, viu, professor? Tô brincando.
0: O Jô Soares então, também falava que a palavra predileta dele era bunda.
2: Eu gosto, eu curto. E dá pra aplicar também
1: isso?
2: Em vários.
0: O Jô.
2: Em várias situações, né?
1: Ah, o Jô.
0: Uhum.
1: E lava a bunda, porque se eu não me engano, numa determinada fase da vida, esse inseto fica com a bunda dentro d'água, né? Uma coisa assim. Algum ouvinte especialista pode nos socorrer e dizer.
2: O inseto
1: a coisa
2: deve ser uma
1: mais
2: bundinha,
1: técnica.
2: Né?
1: Então, bom, em suma, voltando à história da mariposa e por aí vai. Se você procurar borboleta, você vai ver que a origem é indefinida, né? O próprio Weiss diz lá, origem controvertida, controversa. Existem algumas hipóteses, uma das hipóteses é que venha de um radical latino que vai dar em francês papillon, Papillon por, é a borboleta, né? Papillon, que se escreve com dois L's e tal, L-O-N de navio. Papillon, por sinal, é o nome de um filme antológico, não sei se vocês viram. Um filme de 1973, vocês não tinham nascido, estrelado por Dustin Hoffman, Steve McQueen. É um filme monumental, monumental, monumental. Quem não viu, veja, Papillon. Bom, em italiano é farfalla, como disse o nosso ouvinte, e o nosso Treccani, que é o grande dicionário italiano, diz que a origem é incerta, é duvidosa, provavelmente de raiz expressiva, né? De um termo expressivo, sonoro e por aí vai. Mas vamos para o segundo auxílio, que vai dar uma surpresa aqui monumental. Tem gente me chamando, me esqueci de tirar o som do celular. Como é que está o nosso tempo, por favor?
0: Está se encaminhando.
1: Posso ir?
0: 2 minutos.
1: Então vamos lá. Vamos ouvir Chico Buarque. Vocês vão ter uma surpresa. Chico Buarque cantando uma canção dele chamada Flor da Idade. Está no disco Chico e Betânia ao vivo. Foi gravado em 75, mas nessa canção ele canta sozinho, sem a Betânia. Vamos ouvir.

0: estamos indo pro fim. Diz a letra: a janela é sem gelosia, a porta dela não tem tramela, a janela é sem gelosia. Vocês sabem o que é gelosia? A gelosia? Janela é sem gelosia?
1: Gelosia?
2: Ah, é. Gelosia?
0: Não vale consultar.
1: Não sei.
0: É, não vale não, consultar o dicionário.
2: Não sabemos. Não sei, estamos só fazendo gracinha mesmo. Vamos confessar a nossa ignorância aqui.
0: Não tem ignorância nenhuma. Vocês sabem como é que é ciumento em italiano? Ciumento em italiano? Geloso. Geloso, que se escreve geloso, com G de gato no começo. Geloso vem do latim, da mesma raiz que nos deu em português zelo. Porque o fulano que é geloso, que é ciumento, ele tem zelo pela coisa, ele cuida demais, fica todo, né? E em tempos antigos colocava-se os ciumentos, os maridos, os homens ciumentos colocavam uma gelosia, uma gelosia, né? Na janela, para impedir que a dama, que a fulana, que a mulher fosse vista pela, né, por alguém que estivesse fora da janela. Então veja como as palavras evoluem. Então, lá do latim, da raiz de zelo, dá em italiano geloso, que é o ciumento, que dá em português gelosia, que é, agora eu deixo você procurar, Fernando, e você vai ler gelosia no Wais, por favor, eu vou deixar você ler. Primeiro sentido?
1: Grade de ripas, de malha pouco aberta que guarnece algumas janelas e portas a fim de impedir que a luz e o calor excessivos penetrem no interior da casa e este seja devassado da rua. Rótula.
0: Ou seja, para que ninguém veja a fulana que está lá dentro, né, da janela, porque o cara tem ciúme. Agora clique em origem, por favor. E leia.
1: Gelosia.
0: Gelosia, é, no
1: isso,
0: sentido
1: no sentido de persiana. Ah,
0: no e aí?
1: Depois no sentido continue. De ciúme, por tratar-se de recurso no Oriente.
0: Para resguardar as mulheres da visão alheia.
2: Ai, Deus me livre, que é mais. Gente. Afe Maria. Vamos só tomar cuidado para não confundir cuidado com controle, né? Para não confundir zelo com posse, né, professor? Eu não me controlo, preciso fazer esse disclaimer. Acho que é utilidade pública.
0: Mas você vai ser xingada, Tatiana.
2: Ah,
0: como eu
2: não,
0: fui
2: nada
0: ontem,
2: diferente porque... do que acontece comigo aqui nesse microfone há 20 anos, né?
0: Então, Tatiana, não existe feminicídio, não existe
2: Ih,
0: nada
2: professor,
0: disso.
2: Que não, você nem
0: tá
2: vou
0: dizendo.
2: Entrar,
0: aliás,
2: não vou
0: a
2: entrar.
0: A gente podia encerrar o boletim com aquela canção do Arnaldo Antunes, lembra? O real existe,
2: sim,
0: lembra? Feminicídio não
2: sim,
0: existe.
2: É.
0: Pois é. É. É isso.
2: Muito bom. Professor Pasquale com a gente.
0: As voltas que as palavras dão.
2: É isso. Muito bom saber de onde elas saem e para onde elas vão. Legal demais. Isso você só ouve aqui. Na nossa língua de todo dia. Obrigada, professor. Um beijo para você. Até amanhã.
0: Tati, um beijo monumental para você. Fernando, outro beijo monumental para você. Até amanhã.

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1: Só uma curiosidade sobre Chico Buarque. Uma mulher chamou atenção nas redes sociais ao compartilhar uma reviravolta que viveu ao assistir uma partida de futebol do filho. Ouve essa. Segundo a publicação de Mona Lisa Mello, sempre que o filho chegava, o filho chama João Miguel, ia jogar bola, ele comentava sempre assim: ah, o meu companheiro de pelada, seu Chico, joguei bola com quem? Com seu Chico. Curiosa, a Mona Lisa foi assistir a partida e descobriu que o colega do filho era Chico Buarque.
2: O seu Chico, pô.
1: Seu Chico.
2: Seu Chico tava lá, a jogando bola com a garotada.
1: Foi compartilhada no TikTok, a publicação viralizou, mais de 1 milhão de visualizações. Um outro vídeo sobre o tema mostra o Chico em campo ultrapassou 1,5 milhão de visualizações. Nas imagens, o cantor aparece de costas, vestindo uma camisa de seu, com seu nome, número 9, descalço e batendo um bolão.
3: Pintura mais fundamental.
1: Legal.
3: Um chute a gol.
1: Temos mais informações.

0: Mais informações com Karen Lemos. Boa tarde, Karen.
1: Boa tarde. A reitoria da Universidade Presbiteriana Mackenzie vetou manifestações políticas no campus em Genópolis, que fica aqui na região central de São Paulo, após estudantes convocarem o ato de apoio ao presidente Lula, candidato à reeleição pelo PT, dentro da universidade e sem uma autorização prévia. Essa manifestação, agendada para acontecer nesta tarde, deveria ocorrer próximo ali do Mackenzie, só que vai ser na rua e não no campus. A universidade emitiu um comunicado na terça-feira, deixando claro esse posicionamento. No documento ao qual a CBN teve acesso, a reitoria expressou preocupação com os eventos e, considerando a necessidade de zelar pela segurança e bem-estar, não autorizou manifestações político-partidárias nas dependências do campus. A CBN apurou que a universidade entendeu que atos políticos podem se tornar violentos, o que precisaria de uma organização e também uma demanda por equipes de segurança. E por isso decidiu não liberar ato de nenhum dos lados. Dessa forma, a universidade não considera que haja uma censura, já que o veto é para qualquer candidato que concorra às eleições. Além da Universidade Mackenzie, outras organizam atos parecidos, algumas em outros estados e também aqui em São Paulo, no estado de São Paulo, né? Como a Universidade de São Paulo nesta quinta-feira e também na Universidade Estadual de Campinas, no interior paulista, no domingo. Fernando.
0: Obrigado, Karen Lemos.

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0: Quinta-feira, 8 de outubro de 2026. O ministro Alexandre de Moraes, do STF, determinou o início do cumprimento da pena do ex-deputado Eduardo Bolsonaro. Ele foi condenado a 4 anos e 2 meses de prisão em regime inicial semiaberto por tentar interferir no processo sobre tentativa de golpe contra o pai dele, o ex-presidente Jair Bolsonaro. Moraes pediu ainda o cancelamento do passaporte e mandou expedir um mandado de prisão contra o ex-parlamentar. Eduardo mora nos Estados Unidos desde o ano passado. A Polícia Civil de Minas Gerais investiga ameaças de morte, de estupro, além de ataques racistas sofridos pela deputada federal Anelisa do PT. Ela é a mais jovem eleita no estado. Em e-mails enviados a ela, no início de setembro, o destinatário se identifica como integrante de um grupo supremacista branco. O autor ainda mencionou dados pessoais de Anelisa e ameaçou a família da deputada. No texto, o autor fala em ódio por mulheres negras. O endividamento das famílias brasileiras caiu pela primeira vez no ano. Segundo o levantamento da Confederação Nacional do Comércio, a parcela de famílias com dívidas passou de 82% em agosto para 81,7% em setembro. Apesar da melhora, o tempo médio de atraso chegou a 65 dias, o maior desde novembro de 2024. Em média, as famílias comprometem quase um terço da renda com dívidas. O governo dos Estados Unidos anunciou a suspensão de um programa de grandes empresas de tecnologia que permite a obtenção do Green Card, o visto de residência permanente no país. A medida atinge a Microsoft e gigantes do setor de tecnologia, como Adobe, Wipro e HCL. As informações são da agência de notícias Reuters. Segundo o vice-presidente dos Estados Unidos, J.D. Vance, o objetivo é pressionar as empresas a priorizar a contratação de trabalhadores norte-americanos, ampliando a ofensiva contra estrangeiros. No horário de Brasília, 4h32.
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2: Hoje não temos Dr. Luiz Fernando, volta na terça-feira, mas tenho aqui uma informação para você. O primeiro exame de sangue capaz de detectar mais de 50 tipos de câncer acaba de chegar ao Brasil. O Galeri é um teste de detecção precoce multicâncer, indicado para pacientes assintomáticos com 50 anos ou mais, como complemento aos exames de rastreamento de câncer recomendados. Mamografia, colonoscopia, todos aqueles. O exame não é indicado para gestantes nem para pacientes em tratamento ativo contra o câncer. O médico Fernando Moura, oncologista, gerente médico do Centro de Multiômica do Einstein Hospital, diz que hoje o rastreamento de rotina é recomendado só para 5 tipos de câncer. Câncer de mama, de colo do útero, colo retal, pulmão e próstata. O Galeri não deve substituir esses exames. Deve ser utilizado em conjunto com as estratégias existentes de rastreamento do câncer. O teste pode detectar sinais específicos de câncer compartilhados por mais de 50 tipos da doença antes do aparecimento de sintomas, incluindo tumores para os quais hoje não há estratégia de rastreamento, como pâncreas, fígado e ovário. E é uma coleta de sangue simples. Diferentemente dos testes genéticos hereditários, que avaliam predisposição que foi herdada ou são capazes até de prever o risco futuro, o teste de detecção precoce multicâncer busca alterações moleculares do organismo no momento da coleta de sangue. Ele analisa fragmentos de DNA livre, circulante e padrões de metilação, marcadores químicos naturais que podem ajudar a indicar a presença e a provável origem de células cancerígenas. O médico diz que, dependendo de onde o tumor nasce, as características moleculares desse DNA tumoral são distintas entre si. Então, ele conta assim, por exemplo, o câncer de pâncreas tem fragmentos de DNA tumoral circulantes diferentes dos fragmentos de DNA tumoral circulantes de um câncer de esôfago ou de intestino. E, enfim, dessa forma, se o Galeri detectar um sinal de câncer, o paciente deverá realizar exames diagnósticos adicionais direcionados à origem prevista desse sinal para confirmar se há câncer. Se nenhum sinal for detectado, o acompanhamento clínico de rotina deve continuar, porque um resultado negativo não exclui totalmente a presença de câncer no momento atual e nem, obviamente, a ocorrência futura.
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2: Thalita, boa tarde.
4: Boa tarde, Tati, Fernando, todo mundo que tá ligado aqui no Estúdio CBN.
2: Vai ter seleção, feminina?
4: Vai ter. Sabadão já temos seleção brasileira, jogo contra a Argentina. Depois, no dia 13 de outubro, na Arena Pernambuco, a seleção volta a enfrentar a Argentina, né? Dois amistosos contra a mesma seleção. Depois o Brasil volta a campo no finalzinho de novembro, início de dezembro, para mais dois amistosos ainda em 2026. Aí serão os últimos jogos, que aí será contra a seleção japonesa. Mas esses primeiros amistosos aqui no Brasil, lá em Porto Alegre, no Beira-Rio, dia 10 e dia 13, na Arena Pernambuco, contra a seleção argentina de futebol. Vai ser um bom teste aí pro técnico Arthur Elias. Seleção argentina é uma seleção que vem crescendo nos últimos anos. Não é uma grande adversária, né? Só pra gente localizar o torcedor que não acompanha tanto o futebol de mulheres. Não existe essa rivalidade como existe no futebol masculino.
2: Mas também não é o Benin,
4: né? Esse equilíbrio técnico. Não é o Benin, não, também não. Nem a Austrália, nem a seleção indiana, não é. Não, é uma seleção boa, é uma seleção importante da gente enfrentar. Mas digo assim, a questão técnica aqui, falando de futebol sul-americano, hoje a grande adversária é a Colômbia, não é a Argentina, para a seleção brasileira, né? Mas é uma adversária interessante, vem se desenvolvendo nos últimos anos, é uma seleção que tem ali a transição ofensiva forte, que marca bastante essa saída de bola, faz um bloco médio, né? Uma marcação ali no meio campo, às vezes um bloco mais alto em incomodando essa saída de bola. Então, vai ser importante para o Arthur ter testes em relação a essa questão física pelos combates que a seleção argentina deve impor à seleção brasileira. E aí vai ser interessante também, porque é preciso a gente lembrar, nesse jogo contra a seleção em Porto Alegre, ele não vai ter a Zanerato, a Tarciane e a Caroline. E nem ele vai estar na beira do campo, porque eles foram expulsos no jogo contra os Estados Unidos que aconteceu em junho aqui no Brasil. Então o Arthur perde jogadoras que fazem parte do seu sistema titular, né? Do seu time titular, especialmente a Caroline, especialmente a Tarciane. Então é a chance de alguns nomes convocados ganharem chances aí para testes importantes visando esse ciclo da Copa do Mundo. Então é um bom teste, claro que a seleção argentina não é uma seleção de primeira prateleira, mas é variedades técnicas para a gente enfrentar visando a Copa do Mundo sempre é muito importante.
5: Tá faltando goleiras no Brasil?
4: Tá faltando goleiras tecnicamente prontas para conseguir entregar bem. Acho que esse é o ponto, assim. É, a gente precisa passar pelo ponto de que o futebol feminino ele não tem base, né? A gente tem esse desenvolvimento acontecendo nos últimos anos, mas ainda muito aquém do que acontece com o futebol masculino, onde os jogadores começam no sub-8, sub-7, sub-9, né? É uma base realmente base, né? A criança cresce se desenvolvendo naquela função, naquela posição. E aí, talvez, quando a gente pensa de questão técnica, de desenvolvimento técnico, eu acho que não tem nenhuma função num time que te exige mais saber das questões técnicas que te formam do que a de goleiro. E aí o futebol feminino também tem as suas particularidades no sentido de que, por exemplo, vôlei, né? A rede é menor do que no vôlei masculino. É, no basquete também, a cesta é menor do que no basquete
2: mas
4: masculino.
2: Mas o tamanho
4: no futebol
2: da
4: feminino,
2: quadra,
4: não.
2: O tamanho da quadra é igual, né?
4: É igual.
2: Como
4: mas,
2: campo
4: assim,
2: no futebol feminino e no masculino.
4: Idênticas.
2: É.
4: Exato. Não existe nenhum tipo de adaptação para a modalidade no feminino, no masculino. Não existe uma diferença. E, naturalmente, mulheres são menores que homens.
2: Sim.
4: Né? Então, assim, você precisa de jogadoras, goleiras, que realmente tenham sido formadas para que elas consigam suprir questões físicas que normalmente existem já por nascença com o desenvolvimento técnico.
2: Uhum.
4: E aí a gente esbarra na falta de base,
2: uhum,
4: né? Eu acho que é importante a gente explicar tudo isso, porque para mim sempre vai passar pela falta da base, do desenvolvimento desde muito cedo, desde muito nova, para que elas tenham ali realmente o desenvolvimento técnico. É tudo uma questão de técnica, é tudo uma questão de formação. E aí a CBF lançou esse novo projeto, né, dedicado a captar jogadoras que já são goleiras ou têm interesse de seguir na função. Sub-12, sub-14, sub-16. É um projeto de curto prazo, né? É como se fosse ali uma espécie de um super torneiozinho, onde várias jogadoras serão reunidas e aí você vai ter ali alguns olheiros, né? Como a gente diz no futebol, professores também, preparadores de goleiras que também terão essa formação desenvolvida, dedicada ao futebol feminino, para que você consiga servir aos clubes novos nomes que possam te entregar bastante coisa nos próximos anos, né? E aí o interesse é esse, o interesse é que você consiga captar jogadores que realmente querem seguir nessa carreira desde muito cedo, desde muito nova, para que quando elas chegarem na idade mais velha, né, 18 anos, quando elas já precisam jogar ali no futebol profissional, mais de 20 anos, elas consigam ter essa questão técnica muito bem desenvolvida. Então, é um projeto bem interessante que a CBF tem aí para conseguir fazer essa parte de formação. É claro que nada se faz sozinho. A CBF está criando o projeto, está lançando o projeto em parceria com a Federação Paulista de Futebol, né? A Federação Paulista de Futebol sempre presente nessa questão de desenvolvimento do futebol feminino, mas é importante para que isso comece. O interesse inicial é que isso dure até a Copa de 2027, mas eu espero que exista um projeto a longo prazo em relação a isso, porque é realmente uma carência no futebol feminino. A gente fala de grandes goleiras, a gente tem a Lorena muito provavelmente sendo aí a goleira titular da seleção brasileira, mas olhando para o todo e apesar do desenvolvimento que nós tivemos nos últimos anos na função, ainda é uma função que carece de um desenvolvimento técnico maior justamente pela falta da base. E aí não tem jeito, a gente fica nesse ciclo. Tem que ter a base para desenvolver as jogadoras para que elas consigam entregar tecnicamente esse futebol de alto nível. Então, é um projeto importante, espero que ele se amplie para o Brasil de forma bem, bem extensa mesmo, que os clubes comprem a ideia, que as federações também, porque é muito importante, é uma função fundamental e que precisa realmente ter um desenvolvimento maior aqui na realidade do futebol feminino brasileiro.
2: Muito bem. Thalita Judici está com a gente às terças e quintas, falando sobre futebol feminino aqui no nosso Convocadas. Obrigada, Thalita. Um beijo para você. Até a semana que vem.
4: Beijo, até terça.
5: Beijo, Thalita.
4: Beijo.
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Conselho Regional de Medicina do Estado de São Paulo, o CREMESP, entregou uma carteira profissional póstuma de médico ao estudante Marco Aurélio Cardenas Acosta, morto em novembro de 2024 por um policial militar. Marco Aurélio cursava o quinto ano do curso de medicina quando foi assassinado aos 22 anos em um hotel onde estava hospedado na Vila Mariana, zona sul da capital paulista. Em dezembro de 2025, a universidade em que ele estudava já tinha concedido um diploma póstumo. Os policiais envolvidos no episódio, Bruno Carvalho do Prado e Guilherme Augusto Macedo, respondem por homicídio qualificado e vão a júri popular, ainda sem data marcada. Na semana passada, a justiça rejeitou um recurso dos advogados que apontam legítima defesa no episódio. O caso aconteceu na madrugada do dia 20 de novembro de 2024, após uma abordagem. Os agentes pararam Marco Aurélio, que deu um tapa no retrovisor da viatura e correu para entrar no hotel. Guilherme Augusto passou a persegui-lo, chegou ao portão, onde Marco Aurélio estava encurralado. Os dois entraram em confronto e o policial deu um tiro a queima-roupa na barriga do estudante. Depois, o outro agente, Bruno Carvalho, chegou e deu um chute em Marco Aurélio. O momento foi registrado por uma câmera de segurança. O estudante chegou a ser levado para o hospital, mas não resistiu.

0: Bom, o João deve chegar, né? A gente espera que sim, daqui a pouquinho. Antes, acabei de receber aqui o Sir. Sabe o Sir?
1: Qual o Sir?
0: O Sir Paul.
1: Ah, o Paul, sim. Ah, sim, o seu Paulo, conheço.
0: O seu Paulo. O seu Paulo McCartney. Acabou de chegar às plataformas digitais uma edição especial de The Boys of Dungeon Lane. Um álbum dele com 4 gravações adicionais. 3 músicas totalmente inéditas e uma nova versão de Home to Us, um dueto dele com Ringo Starr. Plataformas digitais, tô louca pra ouvir. 3 músicas inéditas. Que beleza.
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0: Oi, João, boa tarde.
3: Boa tarde, Tatiana. Boa tarde, Nando. Boa tarde,
1: boa tarde.
3: Tudo bem com vocês?
0: Tudo bem, tudo e bem. Com você? Como é que você está?
3: Francamente, num trânsito
0: de lascar.
3: Fora do comum. É de lascar. Olha, certo. Nesse momento eu já estaria ali andando ali, flanando pela rua, embaixo das árvores, mas nem cheguei ao destino ainda. Então, vamos daqui mesmo.
1: Então vamos, hoje dentro do estúdio, João, o que você nos traz?
3: Olha, uma história, Rick James, né? Muita gente conhece da música que o MC Hammer sampleou, né? Tão da ororão. Lembra disso?
1: Sim.
3: Só 3 notinhas. Sério?
1: Fácil.
3: Cara, então o Rick James sempre foi um cara de comportamento sempre ali na limiar da delinquência, né? Coisas do arco da velha, né? A gente já contou aqui quando ele tinha o Prince abrindo o show dele, ele adorava os timbres de sintetizador do Prince, roubou o synth, gravou, apagou tudo e devolveu pro Prince, assim, né? Então, é um cara que fazia essas coisas, né? E hoje, como a gente está dentro do estúdio, eu vou mostrar uma música. Foi gravada por um artista chamado Kenny Burke. Foi sucesso à época e o Rick James estava no estúdio. E ele ouviu o que o Kenny Burke estava fazendo e guardou a ideia, gravou ali naquele gravadorzinho portátil e meses depois lançou algo muito parecido com um projeto que ele produzia, a Mary Jane, né? Girls. Então, vamos primeiro para ver assim, está o Rick James lá, só ali de soslaio, dando aquela olhadinha ali, nessa música aqui, Kenny Burke, 1982, foi o que ele ouviu no estúdio, vamos lá.

tranquilamente no estúdio em 82, e o Rick James lá esperando a hora dele para entrar no estúdio, ouviu isso, gravou. Meses depois ele lançou isso aqui, ó. A linha de baixo bem parecida, essa levada de bateria que é chamada de Money Beat, né? A batida da grana, que é esse retão assim que garante tudo. E a flauta, né? Fazendo as respostas, os contrapontos. E aí o Rick James ainda colocou um vibrafone. Mas essencialmente é a mesma coisa. Dá uma ouvidinha aí, vamos lá.

acontece aí, Nando, Tatiana e ouvinte? Ele, Rick James, ele não copiou a canção, ou seja, ele não copiou a melodia e a letra e o refrão, enfim, a linha melódica que é o que até hoje acaba regendo a decisão de um determinado tribunal dizer se teve plágio ou não. Você não pode registrar uma bateria tocando desse jeito. Não dá. A linha de baixo, embora seja muito parecida, quase idêntica, ela não é passível de registro, ela não é a melodia. Quando você vai lá registrar a sua canção na editora, você não leva a linha de baixo, você leva a melodia, a letra. E os acordes, inclusive, você também não consegue uma sequência harmônica registrar. Então ele foi, entre aspas, ardiloso, porque ele fez uma cópia sem ferir nenhum tipo de, à época, sobretudo, hoje ainda poderia dar uma discussão, mas à época, zero. E aí alguns artistas de hip hop sampleavam uma gravação, por exemplo, do Rick James. E aí não dá nada pro Kenny Burke, porque não é a composição e também não é a gravação. Aí é muito interessante ver que as duas versões têm pessoas que gravaram usando uma e usando a outra. Então foi um caso ali, ele foi bem ardiloso ali. Eu separei um rapper chamado Big Daddy Kane, que eu gosto bastante, que sampleou uma delas e fez uma rima em cima. Vamos ouvir.

0: Essa aí, no caso, Nando, Tatiana e ouvinte, é um sample feito da versão do Rick James, produzindo Mary Jane Girls, né? Então, nesse caso, você pode pensar, bom, Kenny Burke, ele vai receber alguma coisa? Não. Por quê? Porque a composição é dele, mas o que parece não é a composição, é o arranjo. E eles usaram um sample, uma amostra sonora, uma gravação processada ali junto com a bateria eletrônica e tal, da versão do Rick James. Aí queria pedir pro DJ Daniel dar aquela brilhada.
1: Já,
0: né?
1: Está pronto.
0: E aí passado o Rick... Ah, pedereron. Era um Brasil, viu?
2: Você se cuida, Daniel. Não estamos mais precisando de você nesse quadro, hein?
1: Colocar tudo na sequência para saber ali em quais prateleiras estão. Tudo na mesma, né? Vamos lá.

0: Agora, João, o fato é que o Rick James é meio pilantra, né?
1: Que?
2: Cara, ele é muito louco, acima de tudo. Ele é muito louco. Não pode esquecer que ele foi preso, né? Ele ficou anos preso por... Ele e a namorada dele sequestraram uma outra garota, amarraram numa cadeira. Tipo,
0: Não tem... Nesse nível?
2: É, doideira. É, não assassinaram ninguém, mas eram rituais sexuais, assim, terríveis. E ele foi em cana, quebrado. Aí o MC Hammer sampleou a música dele. Quando ele... Can't touch this.
0: Aí ele ganhou uma graninha.
2: Ele devia acho que 3 ou 6 milhões. Na época eu li, né? Agora eu não lembro. Ele devia uma grana e saiu com tudo pago, mais o triplo do que ele devia na conta a favor, né? Ele é muito louco. Tem uma história dele que o Lionel Rich se beneficiou muito. Ele, num dia lá de fúria, ele queria mais verba para clipe, queria mais verba para turnê, queria mais. Ele foi mais louco do que o Batman lá na sala do diretor artístico da Motown, subiu em cima da mesa do cara, baixou as calças e ficou rebolando nu, dizendo que ele era o Rick James, e chutou as coisas e tal, e foi embora. O cara chamou o pessoal, falou, pode arrumar a minha sala, pegou o telefone e falou, acabou pro Rick James, vamos investir no Lionel Rich, ele tá indo bem, esquece desse cara. Oh, e aí, a partir daí... Não dá pra dizer que ele não tenha causado, né? Tem um monte dele. Ele era um arruaceiro profissional. Punk mesmo, doidão.
0: Doidão,
1: tá bom.
2: O humorista Dave Chappelle tem um quadro que ficou muito, muito famoso. Se você escrever lá Dave Chappelle, Rick James, é uma paródia. E ele é, enfim, ele é mais louco do que todo mundo junto. É dos mais malucos da história, assim, do show business, assim. É isso, muito obrigado.
0: Obrigado a você.
1: Obrigada, João. Até amanhã. Estamos juntos. Aquela missão de sempre. Agora. Notei.
2: Tô começando já agora, sério.
1: Ou seja, amanhã vai chegando aqui por volta de 10 para 5 da tarde. Um beijo, cuide-se.
2: Vou chegar aí ao vivo.
1: Nossa, vamos adorar.
2: Venha. Eu e minha turma. Ixi, um beijo.
1: Meu Deus, aí já começa a ficar com medo de uma van parar aqui na frente. Imagina saírem 15 igual o João. Tchau, João. Tchau, beijo, João. Até amanhã.
2: Um beijo, obrigado, ouvinte.
1: A produção do Estúdio CBN é da Janaína Barros. 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
1: Até amanhã, Fê.
0: Até amanhã, Tati.
1: Sexta-feira, hein? 14h. A gente espera você.

0: Quinta-feira, 8 de outubro de 2026. Um site passou a oferecer criptomoedas a usuários que compartilham nas redes sociais conteúdos de apoio ao candidato à presidência Flávio Bolsonaro. A plataforma, lançada em 6 de outubro, utiliza a marca B22 Token, associada ao número eleitoral do candidato. A estratégia inclui vídeos publicados por um perfil do Instagram, com mais de 12 milhões de seguidores, ligado a projetos humanitários em Uganda. Em um dos vídeos, crianças aparecem usando camisetas com a marca B22 e repetindo mensagens de incentivo ao voto em Flávio. A publicação já alcançou cerca de 2 milhões de visualizações. O hospital israelita Albert Einstein, em São Paulo, informou que foi vítima de um ataque cibernético e dados de pacientes foram acessados sem autorização. De acordo com a instituição de saúde, as informações incluem nome, CPF e ou data de nascimento e podem conter dados de saúde, como prescrições médicas e resultados de exames. O incidente foi comunicado à Autoridade Nacional de Proteção de Dados e o caso também foi levado à Polícia Federal. Os pacientes afetados estão sendo comunicados individualmente por e-mail. O El Niño deve atingir o ponto máximo em dezembro e superar o patamar mais forte dos últimos 75 anos. Com isso, a temperatura da superfície do mar no Pacífico pode ficar cerca de 3,7 graus acima do normal entre outubro e dezembro. Se confirmado, será o maior valor desde o início das observações. Segundo a Organização Meteorológica Mundial, a chance de o fenômeno persistir até fevereiro de 2027 é praticamente 100%. No horário de Brasília, 5:04.
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1: Olá, muito boa tarde. Seja bem-vinda, seja bem-vindo ao Ponto Final CBN desta quinta-feira, 8 de outubro de 2026. Nós vamos juntos e juntas até às 7 da noite com muita informação, análise e prestação de serviço. Carolina Moran, boa tarde, tudo bem?
2: Oi, Débora. Boa tarde para você e para os ouvintes. Boa quinta-feira para todo mundo. Vamos nessa.
1: E você pode participar com a gente. Manda mensagem para o nosso WhatsApp, que é o 11 99911 9981. Dá para a gente conversar também por e-mail. Pode mandar para o meu e-mail, que é debora.freitas@cbn.com.br. A gente troca uma ideia também pelas redes sociais. Pelo Instagram, @deborafreitas.com.br. Jornalista. O tempo melhorou bastante aqui em São Paulo, hein, Carol? E por aí, como é que tá?
2: Deu uma melhorada. Hoje, assim, tá nebulosidade variada, como gostam de dizer os meteorologistas, né? Mas pelo menos não tá fazendo frio. Isso já é uma grande coisa, Débora.
1: Pois é, aqui por aqui também. A gente tá com uma fim de tarde super ensolarado, predominantemente ensolarado, 29 graus. Aí o que que acontece? A gente olha para o céu e vê aquele cinza, sabe? Aquele cinza no céu. É a poluição, né? Mas é isso. Sim. Logo mais, às 7 da noite, tem Viva Voz, especial eleições com Vera Magalhães e convidados. Hoje, o TSE definiu a situação de Anthony Garotinho, o que impactou diretamente a eleição no Rio de Janeiro. Já já a gente vai trazer os desdobramentos com a nossa reportagem. Antes disso, a Isa Stassiarini tem mais informações ao vivo em Brasília. A expectativa da campanha do presidente Lula para a divulgação do Datafolha. Sim, hoje tem pesquisa Datafolha para presidente. Já já a gente vai trazer os resultados, mas é claro, todo mundo ali na expectativa do que vai vir nessa pesquisa. Oi, Isa, boa tarde.
3: E a avaliação não é boa, viu, Débora? Boa tarde para você, para a Carol e para os ouvintes. Isso porque nos bastidores o PT já tem dito que aguarda uma queda na intenção de voto ao presidente Lula na pesquisa Datafolha, que vai ser divulgada logo mais, marcada para a partir das 6 horas da noite. Esse alerta já foi emitido, inclusive, aos comitês de campanha, que desde segunda-feira estão orientando os aliados para não serem pegos de surpresa e não desmobilizarem. Eles esperam que as próximas pesquisas apontem indicadores melhores. Enquanto isso, Lula mostra a cara nas redes sociais, inclusive divulgou há pouco um novo vídeo em que chama diretamente o adversário Flávio Bolsonaro para que explique como que o partido dele, o PL, vai votar em relação à jornada 6x1. Lula disse que aguarda a posição do PL. Mais cedo, ele disse que hoje o corte de 200 bilhões de reais no orçamento prometido também pelo adversário vai ser feito do sangue do povo. E falou que com Flávio, o crime organizado vai tomar conta do país. E em uma outra publicação, em homenagem ao Dia do Nordestino, Lula lembrou que é da região e destacou que a fome e a seca eram realidade antes dele assumir a presidência da República.
4: Meu adversário dizendo que vai cortar 200 bilhões de reais do orçamento. Quando eles falam em cortar 200 bilhões, você sabe no que eles vão cortar? Eles vão cortar no pé de meia, no Pramata Popular, no Minha Casa Minha Vida, no merenda escolar, no gás do povo. Não vão dar aumento do salário mínimo para os trabalhadores acima da inflação e não vão dar aumento do salário mínimo para os aposentados. É isso que eles vão cortar, porque toda vez que alguém da elite fala que vai cortar, ele corta do povo. Corta do sangue do povo e não corta dos ricos. Nós fizemos ao contrário.
3: Em outra frente, Débora, Lula alterou a coordenação da campanha para o segundo turno. O senador cearense Camilo Santana assumiu como coordenador político. Já o governador reeleito do Piauí, Rafael Fonteles, comanda agora a comunicação e o senador eleito pela Bahia, Rui Costa, vai assumir a agenda. Já estava certo que ele entraria na campanha nesse segundo turno. Inclusive, o grupo vai atuar junto de Edinho Silva, que hoje é o coordenador geral, mas que internamente tem recebido bastante críticas, né? Inclusive, Lula ontem chegou a dizer que é a campanha mais desorganizada que ele participa desde a primeira vez que disputou a presidência da República. Ontem teve uma reunião até por volta de meia-noite no Palácio da Alvorada. Depois Edinho falou em ampliar a coordenação de campanha em todos os estados, fechar um calendário de mobilizações, inclusive mobilizar a militância para virar votos e motivar eleitores que não foram às urnas. Débora.
1: Obrigada, Isis Stassiarini, pelas informações. Já já a gente traz mais detalhes sobre a agenda do candidato Flávio Bolsonaro. E a expectativa é que a pesquisa Datafolha saia ali por volta de 6:30. E você, obviamente, vai ter todas as informações aqui no Ponto Final. Fica ligado.
2: Débora, vamos falar sobre a situação aqui no Rio de Janeiro, porque teve decisão do TSE, né? O TSE decidiu realmente anular os votos destinados ao candidato Antônio Garotinho, o que dá a vitória, já no primeiro turno, ao candidato do PL, Douglas Ruas. O Matheus Maciel tem as informações pra gente, mas a coligação do ex-prefeito Eduardo Paes ainda pretende recorrer, né, Matheus? Boa tarde pra você.
5: Exatamente, Carol. Ótima tarde para você, para Débora, todo mundo acompanhando a gente aqui na CBN. Olha, coligação que já entrou com uma petição junto ao Supremo Tribunal Federal pedindo a anulação de todas as decisões do TSE feitas na sessão de hoje mais cedo, que proclamaram a candidatura de Antônio Garotinho como uma candidatura indeferida e decidiram, então, pela retotalização dos votos aqui no Rio de Janeiro, o que pode levar ao cenário de Douglas Ruas, do PL, ser o candidato eleito ainda em primeiro turno como novo governador do Rio de Janeiro. Nesse momento, inclusive, Carol, a gente está na sede do PL aqui do Rio de Janeiro, onde Douglas Ruas pretende dar seu primeiro pronunciamento já se colocando como novo governador, mas a gente ainda tem que aguardar a retotalização dos votos, que deve ser feita no próximo sábado pelo TRE aqui do Rio de Janeiro. Mas, enquanto isso, essa petição da coligação Juntos para Mudar, Coragem para Reconstruir, que pertence aí ao candidato ao governo do Rio, Eduardo Paes, do PSD, está tentando anular tudo que foi decidido pelo TSE. O princípio básico se norteia em alguns fatos, eu vou citar dois deles. Um deles cita a posição divergente que foi adotada no TSE pelo ministro Ricardo Villas-Boas Cueva e também decisões do próprio Supremo, que anteriormente decidiram que votos de candidatos sub judice, que era a condição em que Antônio Garotinho concorreu no primeiro turno, devam ser mantidos na base totalizadora para essa aferição de eventual segundo turno. Dessa forma, então, a coligação entende que há uma jurisprudência do Supremo apontando que os votos dados a Antônio Garotinho, ali cerca de 274 mil votos, eles devam ser anulados, mas não garantir uma retotalização aqui no primeiro turno. Isso faria com que o que foi apurado no domingo continuasse sendo o que foi o resultado final. Douglas Ruas ficaria ali um pouco acima de 49% e não chegaria aos 50% necessários para uma vitória ainda em primeiro turno, garantindo, então, uma corrida eleitoral aqui para o segundo turno do governo do Rio de Janeiro. Agora a gente tem que aguardar uma manifestação do Supremo Tribunal Federal nesse sentido, adotando, então, acolhendo essa petição da coligação ou não, e aí, em caso de novidade, a gente traz na nossa programação. Carol.
2: Obrigada, Matheus. Muito ruim tudo isso, né, Débora? Muita insegurança para o eleitor do Rio de Janeiro, que já vinha desse ano complicado, sem governador, com governador interino. O TSE não decidiu sobre essa questão de Antônio Garotinho antes do primeiro turno, a coisa foi se enrolando, recurso em cima de recurso, e o fato é que o eleitor foi para a urna com a foto do Garotinho lá, né? 274 mil eleitores votaram em Antônio Garotinho, possivelmente sem saber que aqueles votos seriam anulados. A gente tem agora essa decisão aí do TSE, possibilidade de recurso no STF. Podia ter resolvido antes, né? Evitar mais essa complicação para o eleitor do Rio de Janeiro.
1: Exatamente, porque alterou drasticamente o resultado da eleição no Rio, né?
2: Pois
1: como você falou, essas pessoas votaram em Antônio Garotinho, não votaram em Douglas Ruas. E talvez elas tivessem o direito de decidir, num segundo turno, qual seria o seu candidato. Matheus, não sei se você ainda está na escuta, onde é que você está?
5: Eu estou na sede do PL do Rio de Janeiro aqui, Débora.
1: Ah, tá, porque a gente ouviu aí uns gritos ao fundo, provavelmente os apoiadores.
5: Foi justamente o momento em que Douglas Ruas chegou aqui na sede do PL e deu início aqui ao seu primeiro pronunciamento.
1: Então daqui a pouco você traz também detalhes desse pronunciamento de Douglas Ruas aqui pra gente. São 5h14 agora. A Nicole Louze, de Curitiba, tem mais informações porque tem uma outra candidatura que está sob júdice. A do senador eleito pelo Paraná, Deltan Dallagnol. Oi, Nicole, boa tarde.
6: Oi, Débora, boa tarde. Boa tarde, ouvinte da CBN. Um grande abraço a todos. Pois é, o Tribunal Superior Eleitoral retirou da pauta dessa quinta-feira o julgamento que analisaria a validade da candidatura de Deltan Dallagnol, do Partido Novo, eleito senador pelo Paraná no primeiro turno. O processo era o oitavo entre os 16 itens previstos para análise do plenário, mas não chegou a ser apreciado. Era, inclusive, nessa sessão que o colega mencionava anteriormente aí de Antony Garotinho. No fim da manhã, o presidente do TSE, o ministro Cássio Nunes Marques, anunciou que os processos que não foram julgados seriam retirados da pauta e analisados em uma nova data, ainda não definida. E com isso, o plenário não chegou a discutir o registro da candidatura de Dallagnol. Dallagnol recebeu 2.904.594 votos, o equivalente a 25,14% dos votos válidos, e ficou com uma das duas vagas destinadas ao Paraná no Senado. A candidatura de Dallagnol é questionada pela coligação Paraná para Todos, formado por PT, PCdoB, PV, PDT, PSOL, Rede, PRD e Solidariedade. O grupo argumenta que o ex-procurador não poderia ter disputado a eleição por, segundo a interpretação apresentada pela coligação, ter cometido fraude à lei da ficha limpa. Em entrevista essa manhã à CBN Curitiba, Dallagnol afirmou que espera ter a candidatura deferida. Vamos ouvir.
7: Eu gostaria que o TSE decidisse de acordo com a lei, com a Constituição. Isso é o que todo brasileiro quer. Eu não quero favor, eu quero respeito à lei. Quando você olha todo mundo que decidiu nesse processo até agora, três decisões oficiais foram todas favoráveis a mim. Tanto do Tribunal do Paraná, como do Ministério Público do Paraná, como do Ministério Público Eleitoral em Brasília. Essa é a Constituição, essa lei, isso é o que eu espero como brasileiro, que os tribunais respeitem a lei.
6: A discussão está relacionada à saída de Dallagnol do Ministério Público Federal. Em 2023, o TSE cassou o mandato do deputado federal que ele exercia e, segundo o entendimento adotado pela corte, Dallagnol deixou o cargo de procurador enquanto ainda havia procedimentos disciplinares em andamento contra ele. A lei da ficha limpa prevê inelegibilidade por 8 anos para integrantes do Ministério Público que tenham sido afastados do cargo por decisão judicial ou que tenham pedido a exoneração enquanto respondem processo administrativo disciplinar. Quando deixou o MPF, Dallagnol já havia recebido penas de censura e advertência do Conselho Nacional do Ministério Público. Além disso, 15 procedimentos contra ele ainda estavam em tramitação no órgão. Em setembro, o Tribunal Regional Eleitoral do Paraná considerou regular a candidatura e autorizou o registro. A coligação do PT recorreu ao TSE contra a decisão e a corte chegou a suspender os atos de campanha de Dallagnol cerca de 15 dias antes da eleição. No sábado, dia 3, véspera da eleição, o ministro Floriano de Azevedo Marques decidiu pelo indeferimento do registro de candidatura de Dallagnol. E no dia seguinte, o presidente do TSE, ministro Cássio Nunes Marques, suspendeu os efeitos da decisão e restabeleceu a candidatura.
7: Os tribunais vêm sistematicamente desrespeitando a lei numa série de casos, inclusive para reeleger Lula. Nós queremos imparcialidade dos nossos tribunais. Essa é uma das razões pelas quais eu busquei essa vaga no Senado, para a gente restabelecer o equilíbrio dos poderes e um judiciário que atenda a população e não vontades pessoais.
6: A defesa de Dallagnol também apresentou um agravo interno para tentar reverter a decisão do ministro Floriano. Já a coligação Fortaleza do Paraná, formada por Podemos, PL e Novo, apresentou uma questão de ordem ao TSE pedindo esclarecimentos sobre quais recursos devem ser analisados e sobre a necessidade de manifestações das partes antes do julgamento. Com a retirada do processo da pauta, a análise sobre a validade da candidatura de Dallagnol ficou para uma nova sessão do TSE e a corte ainda não definiu a data desse julgamento. Deltan Dallagnol, até o momento, também não se manifestou sobre a suspensão do julgamento. Débora.
1: Obrigada, Nicole, pelas informações. Nicole Louze, de Curitiba. Você fica agora com o noticiário da sua região. Já, já, a gente traz mais informações sobre a agenda de Flávio Bolsonaro e outros assuntos aqui no Brasil e do mundo.

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0: Débora, boa tarde a você e também aos ouvintes. Começo falando da rodovia Castelo Branco, que tem lentidão agora na pista expressa, no sentido do interior do estado de São Paulo, reflexo de um acidente, um tombamento de um caminhão que aconteceu na altura do quilômetro 30, e a via já foi liberada, mas ainda tem reflexo desse acidente, e aí o motorista enfrenta dificuldade no sentido interior do quilômetro 16 até o 30. Ainda na expressa da Castelo Branco, também tem lentidão no sentido São Paulo, agora a partir do quilômetro 15 e até a passagem pelo quilômetro 13. Na rodovia Raposo Tavares, o motorista enfrenta lentidão no sentido da capital paulista, entre os quilômetros 27 e 25. Destaque agora também para a rodovia Regis Bittencourt, com lentidão nos dois sentidos. Para o motorista que vai no sentido de São Paulo, agora pela Regis, tem lentidão a partir do quilômetro 292 e até a passagem pelo 279, por excesso de veículos. Já no sentido Curitiba, ainda pela Regis, o motorista enfrenta congestionamento a partir do quilômetro 279 até o 284. Sistema cheio Imigrantes tem lentidão agora também na rodovia Anchieta. Sentido litoral tem congestionamento a partir do quilômetro 31 e até a passagem pelo quilômetro 40, por causa da operação comboio. Um pouco mais para frente tem outro trecho de lentidão no sentido litoral da Anchieta, do quilômetro 63 até o 65, por excesso de veículos.
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4: Luana Coutinho tá monitorando aqui o trânsito da cidade. A gente tem problemas aí nas estradas e nas marginais também, né, Luana? Boa tarde.
5: Oi, Débora, ótima tarde para você, também para o ouvinte da CBN. Temos problemas nas estradas e nas marginais, como você bem frisou, viu? Tá complicado o caminho na marginal Tietê e hoje, nas duas direções, nos dois sentidos, quem está na Tietê enfrenta dificuldades e precisa de muita paciência. Para quem vai no sentido da rodovia Ayrton Senna, tem uma ocorrência bem na saída da Tietê, já no acesso a Ayrton, na pista expressa, junto com o excesso de veículos aí do horário, travou a marginal Tietê no sentido da Zona Leste, no sentido da rodovia Ayrton Senna. Desde a saída da rodovia Castelo Branco, saída do Cebolão, quem segue pela marginal Tietê no sentido da Ayrton Senna encontra muita dificuldade, está tudo parado por ali. E no sentido da Castelo tem problemas também na Tietê, reflexo aí desse acidente que o Matheus comentou na Castelo Branco, está tudo parado na Tietê nessa direção.
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1: São 5 horas e 25 minutos agora. Igor Cardim tem informações ao vivo em Brasília com a agenda do candidato Flávio Bolsonaro, do PL, que falou sobre reajuste da aposentadoria, sobre reeleição. Boa tarde, Igor.
2: Oi, Débora. Muito boa tarde a você, boa tarde a todos. O candidato à presidência Flávio Bolsonaro do PL negou hoje a intenção de fazer um ajuste fiscal com foco na mudança da política do reajuste dos benefícios previdenciários do INSS e também afirmou que pretende reajustar as aposentadorias acima da inflação. Ele disse que não vai fazer economia em cima de quem precisa, das pessoas mais carentes do Brasil. Falou que aposentado não vai cair em fake news do PT e disse que vai acabar com o reajuste da aposentadoria. As fake news que dizem que ele vai acabar com o reajuste da aposentadoria. O candidato também afirmou que a eventual aprovação da PEC do fim da reeleição vai valer para ele caso seja eleito. Disse que teve a fala distorcida e negou o projeto de garantir ao ex-presidente Jair Bolsonaro a chance de concorrer em 2030.

0: Então, ele também falou que sempre adotou a postura contra a reeleição.
1: Não, eu propus para mim só, por enquanto. Esse compromisso que eu fiz é muito mais do que um compromisso. Eu sou autor da PEC que acaba com a reeleição para presidente da República. Porque eu quero dar um exemplo. Mais uma vez, gente, eu não estou disputando poder. Eu estou disputando o futuro do Brasil. Diferente do Lula, que gastou 350 bilhões nos últimos dias para tentar se reeleger. Então, a reeleição é um instituto que, para mim, precisa acabar.
0: O senador ponderou que a extensão da medida e o tempo dos mandatos é uma competência do Congresso Nacional. Em uma manifestação anterior, Flávio afirmou que, se eleito, pretende permanecer por décadas no poder ao lado de Jair Bolsonaro. Ao mesmo tempo, o presidenciável já vem se manifestando certo da vitória e também convidou alguns presidentes da direita no continente para participar de uma eventual posse, a exemplo de presidentes sul-americanos. Ele ainda sinalizou que pretende incluir o Brasil no escudo das Américas, aliança criada por Donald Trump. Nesta quinta, Flávio recebeu formalmente o apoio do Podemos, partido que elegeu 77 políticos no primeiro turno, incluindo um governador e dois senadores. O coordenador da campanha do plano de governo, Adolfo Saxida, também foi às redes para afirmar que os programas sociais serão mantidos e que não haverá programa de desestatização.
2: Se você que está ouvindo esse vídeo é do Banco do Brasil, da Caixa Econômica e da Petrobras, saiba de uma coisa: não existirão privatizações de empresas. Nenhuma dessas empresas será tocada. Nós respeitamos demais a história de vocês. E o nosso governo é um governo que vai fortalecer a gestão das estatais. E elas vão voltar a dar lucro e respeitar o povo brasileiro.
0: Segundo o Saxida, os cortes vão ser feitos somente no que chamou de abusos, como supersalários e excesso de ministérios. Débora.
3: Obrigada pelas informações. Na entrevista que deu ao Estúdio I, na segunda-feira, o presidente do PL, Valdemar Costa Neto, disse que o ex-presidente Jair Bolsonaro seria um forte candidato à presidência da República em 2030. No caso 2031, porque essa ideia de Flávio Bolsonaro, se eleito, de acabar com a reeleição, e nesse caso o mandato seria de 5 anos. Ah, mas ele está inelegível. Acontece que, se Jair Bolsonaro receber o indulto presidencial, aí ele vai poder se candidatar novamente. Então, essa movimentação de Flávio talvez seja para beneficiar o pai, né? Numa eventual tentativa de se reeleger. Acontece que, se isso acontecesse, esse indulto for concedido. Primeiro, se Flávio Bolsonaro for eleito. Segundo, se ele conceder o indulto ao pai, o que deve acontecer, porque é uma promessa. Isso vai ser, com certeza, questionado pelo STF.
4: E um precedente complicado, né, Débora? Que qualquer mudança desse nível valha para um mandato já em andamento, né? Porque o que o Flávio está dizendo é que quer mudar a regra, acabar com a reeleição e ampliar o mandato para 5 anos, inclusive para ele mesmo, que já estará no exercício do mandato, porém foi eleito pela população para um mandato de 4 anos, né?
3: 5:30.
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0: Quinta-feira, 8 de outubro de 2026. O Tribunal Regional Eleitoral do Rio de Janeiro realiza no sábado a retotalização dos votos das eleições para governador do estado. Com a anulação dos votos de Antônio Garotinho, o procedimento fará Douglas Ruas do PL ser considerado eleito no primeiro turno. A medida foi motivada pela decisão do Tribunal Superior Eleitoral, que manteve a rejeição do registro de candidatura de Garotinho. No entanto, a coligação de Eduardo Paes, do PSD, anunciou que vai recorrer ao Supremo Tribunal Federal. O candidato do PL, Flávio Bolsonaro, afirmou que se vencer a disputa pela presidência, quer o fim da reeleição já para o próprio mandato. Flávio disse que caberá ao Congresso definir se o mandato presidencial terá 4 ou 5 anos e se a regra também será aplicada a governadores e prefeitos. O candidato disse que pretende usar o capital político de um presidente recém-eleito para tentar aprovar a proposta de emenda à Constituição. O Cerrado brasileiro perdeu 13 milhões e 900 mil hectares de vegetação nativa nas margens de rios e outros cursos d'água nos últimos 40 anos. A área equivale ao tamanho do estado do Amapá. Segundo um levantamento do Map Biomas, essa perda representa quase 27% de toda a vegetação convertida no período. No total, o bioma perdeu 51 milhões e 700 mil hectares de vegetação nativa nas últimas 4 décadas. A mulher que sobreviveu a 2 doses de injeção letal no Tennessee voltou a ficar de pé e caminhar pelo quarto do hospital. Segundo a defesa, Krista Pike ainda apresenta confusão mental e limitações nos braços. Ela é considerada a primeira pessoa a tomar uma injeção letal nos Estados Unidos e não morrer. As execuções no estado foram suspensas até o fim do ano. Ainda não há uma data para uma possível nova execução. No horário de Brasília, 5h32.
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4: Matheus Leite tem informações sobre um acidente sobre Baianinho de Mauá. Oi, Matheus.
5: Oi, Débora. Pois é, o jogador de sinuca e influenciador Baianinho de Mauá vai pagar fiança para ser liberado após ter sido preso por dirigir bêbado e causar um acidente nesta quinta-feira no Sacomã, na zona sul da cidade de São Paulo. Segundo a Polícia Militar, ele dirigia uma caminhonete de luxo em alta velocidade quando bateu num poste e numa coluna semafórica, por volta das 4 horas da manhã, na Avenida Presidente Tancredo Neves, na altura do número 2020. Agentes chegaram ao local e o encontraram sem ferimentos e com sinais de embriaguez. Baianinho fez o teste do bafômetro, que indicou 0,46 miligramas de álcool por litro, o que configura crime de trânsito, com pena prevista de 6 meses a 3 anos de detenção. O valor da fiança por dirigir embriagado varia de 1 a 100 salários mínimos. Nas redes sociais, a assessoria do influenciador emitiu um comunicado dizendo que, apesar do susto, Baianinho está bem e que sofreu apenas com danos materiais. Baianinho de Mauá se candidatou a deputado federal pela União Brasil nas eleições deste ano e obteve pouco mais de 7.400 votos, insuficientes para garantir uma vaga na Câmara. Débora.
4: E a assessoria dele falou alguma coisa sobre o fato dele estar embriagado?
5: Não, a informação que a assessoria divulgou foi essa, o estado de saúde dele e os danos materiais.
4: Tá certo. Obrigada pelas informações, viu, Matheus? Beber e dirigir, primeiro que é crime. Segundo, que praticamente pedi para causar um acidente, né? Felizmente ele tá bem e felizmente ninguém ficou ferido nesse acidente.

0: Falando agora do corredor norte-sul, caminho difícil para o motorista, tanto no sentido da rodovia, melhor dizendo, da marginal do Tietê, quanto para quem vai em direção ao aeroporto. No sentido da marginal Tietê, sentido Zona Norte, tem registro de ocorrência bem na passagem pelo Centro Cultural, ali na altura da Estação Vergueiro. Tem ocupação de faixa por ali e está tudo congestionado já antes da aproximação com o Parque Ibirapuera. Passando do local da ocorrência, quem está no corredor norte-sul e vai em direção à Ponte das Bandeiras, enfrenta problemas desde a ligação leste-oeste e o caminho vai travadíssimo até a chegada marginal do Rio Tietê. Nesse trecho, que está complicando aí a vida do motorista, esse enrosco todo, é por causa do excesso de veículos. Para quem está no corredor norte-sul e vai no sentido aeroporto, sentido Interlagos, na região central tem movimentação mais intensa, mas não tem congestionamento. O motorista passa com velocidade reduzida ali na altura da Praça Armênia, vai assim até a altura da ligação leste-oeste. A partir desse trecho, o caminho piora pelo corredor norte-sul e está tudo travado, tudo congestionado até a aproximação com o aeroporto de Congonhas. Para quem quer evitar o corredor norte-sul, vale seguir o corredor paralelo. A Avenida Liberdade, Ruas Vergueiro, Domingos de Moraes e Avenida Jabaquara agora funcionam melhor nos dois sentidos.
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1: 5 horas e 38 minutos agora. Desirê Miranda tem informações ao vivo em Belo Horizonte sobre as ameaças recebidas pela deputada federal eleita pelo estado, Ana Elisa. Oi, Desirê, boa tarde.
2: Ei, Débora, boa tarde para você, para Carol e para os ouvintes. A Polícia Civil de Minas abriu um inquérito para investigar a autoria dessas mensagens de ameaça e de violência recebidas pela deputada federal mais jovem eleita em Minas Gerais, Ana Elisa, do PT, durante a campanha eleitoral. Em e-mails enviados a ela no início de setembro, o destinatário se identifica como integrante de um grupo supremacista branco. No texto, o autor fala em ódio por mulheres negras, faz ameaças de morte e de estupro, além de ataques racistas. Ele ainda mencionou dados pessoais de Ana Elisa para demonstrar que sabe como localizá-la e também ameaçou a família da então candidata. Com base nas provas registradas, Ana Elisa fez denúncia na Polícia Civil de Minas Gerais. A equipe dela publicou nas redes sociais parte do texto enviado à jovem. Segundo Ana Elisa, membros do PT estão sofrendo ataques desde que se encontraram com o presidente Lula para definir estratégias de campanha nas redes sociais e mudanças na comunicação neste segundo turno. Ela os atribuiu à extrema-direita.
3: Desde ontem nós estamos sofrendo um ataque coordenado, desde que nós viemos ajudar a campanha do presidente Lula, e eu acredito que a extrema-direita não estaria fazendo isso se não percebessem que de fato a gente pode mudar esse jogo e que a gente pode virar esse jogo.
2: De acordo com a Ana Elisa, membros do Partido dos Trabalhadores, além da própria legenda, ofereceram apoio à segurança dela. Assim que chegar a Minas Gerais nesta sexta-feira, ela também terá escolta policial. Ana Elisa recebeu mais de 524 mil votos na eleição realizada no último domingo e foi a segunda mais votada no estado para a Câmara dos Deputados. Além dela, durante a campanha eleitoral em Minas Gerais, outras três parlamentares receberam ameaças nas redes sociais e fizeram denúncias à Polícia Civil, que também investiga os casos. São elas, todas mulheres, deputadas federais Bela Gonçalves, do PT, Duda Salaberti, do PSOL, e a deputada estadual Andréia de Jesus, também do PT. Débora.
1: Obrigada, Desirê, pelas informações. O primeiro turno, a campanha de primeiro turno das eleições durou 50 dias. Foram registradas 134 denúncias de violência política contra candidatos e candidatas, além de agentes políticos. Isso já representa um aumento de 11% em relação à eleição municipal de 2022. E esse dado é muito chocante. Apesar das mulheres serem apenas 35% do total de candidatos, elas foram a maioria das vítimas no primeiro turno. 52%. Mais da metade dos ataques foram contra mulheres. Esses dados são da quarta edição da pesquisa Violência Política e Eleitoral no Brasil, realizada pelas organizações de direitos humanos Terra de Direitos e Justiça Global. Você fica agora com o noticiário da sua região.

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1: Lembrando você, ouvinte da CBN, que tem rodízio valendo hoje na cidade de São Paulo. Quinta-feira, carros com placas finais 7 e 8 não circulam no centro expandido até às 8 da noite. Fique atento aí ao final da sua placa. Falando das condições do trânsito, Radial Leste complicou aí na volta para casa no sentido Itaquera. Tem congestionamento já ali na altura da ligação Leste-Oeste. No comecinho, na Avenida Alcântara Machado, está tudo parado até a altura da Almirante Brasil, e a partir da Salim Faramaluf, quem segue ainda pela radial em direção ao bairro, encontra problemas. O caminho só melhora depois da passagem pela Estação Patriarca. Mesmo depois desse trecho, quem segue ainda pela Radial Leste vai no Andepar até a aproximação com a região do estádio do Corinthians. Não tem registro de ocorrência na Radial Leste no sentido bairro. O que está deixando o seu caminho mais lento aí é mesmo o excesso de veículos. No sentido oposto, o motorista que está na radial e vai no sentido centro também enfrenta problemas nesse finalzinho de tarde. Desde a passagem pela Estação Patriarca até o acesso ao viaduto Alberto Badra, o trânsito vem bem carregado pela radial. A partir desse trecho, tem anda e para na Radial Leste até a altura da Salim. E o caminho está congestionado ali na altura da Almirante Brasil, reflexo das obras do BRT. E você que segue ainda pela ligação Leste-Oeste em direção à Lapa, fique atento. Mais cedo teve um acidente ali na altura do viaduto do Glicério. Já não tem mais interdição de faixa, mas ficou o reflexo aí para o motorista. Tem congestionamento na ligação Leste-Oeste desde a passagem pela Avenida do Estado.
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1: 5:46 agora, o Luiz Fernando Figliage está em São Paulo acompanhando o noticiário internacional e temos aí mais uma trampice, ou seja, mais uma... Ai, meu Deus do céu. Enfim, explica pra gente, o que o presidente Donald Trump disse agora, Luiz Fernando Figliage? Boa tarde.
2: Boa tarde, Débora, Carol, ouvintes. Acho que a gente já tá tão assim alarmado com tantas declarações do Trump, né? Que a próxima é sempre uma surpresa, mas nem tanto, né? Bom, Donald Trump afirmou nesta quinta-feira que qualquer pessoa que não utilize o termo preferido dele para falar de inteligência artificial será considerada um inimigo da Casa Branca. Isso mesmo, um inimigo da Casa Branca. Na rede Truth Social, Trump pontuou que o termo mais preciso é superinteligência. Para ele, o nome antigo pode sugerir que a tecnologia é falsa. A declaração do republicano sugere que a Casa Branca pode punir empresas ou indivíduos que não adotem a terminologia de sua preferência. Segundo a imprensa americana, no entanto, um ato desse pode violar a primeira emenda da Constituição dos Estados Unidos, que garante a liberdade de expressão. Embora algumas empresas, como a Meta, que administra as redes sociais Instagram e Facebook, já utilizem o termo superinteligência, essas descrições focavam mais no futuro da inteligência artificial do que na rejeição explícita dessa terminologia, Débora. Após se reunir com líderes do setor na Casa Branca no final de setembro, Trump assinou uma ordem executiva exigindo que departamentos e agências federais utilizem os termos superinteligência e SI em vez de inteligência artificial e IA, em correspondências oficiais, comunicações públicas e sites, entre outros canais oficiais. A ordem não se aplicava, no entanto, a empresas do setor privado, como a OpenAI, dona do chat GPT, uma vez que a Casa Branca não possui autoridade legal para impor essa medida. Mas desde as declarações e ordens de Trump, pelo menos uma empresa atendeu à vontade da Casa Branca. O CEO da SpaceX, Elon Musk, escreveu na rede social X que a empresa de tecnologia e exploração espacial renomearia seu setor de IA, a SpaceX AI, para SpaceX SEI.
1: Obrigada, Luiz Fernando. Eu ia falar, Carol, papiata. Qual a papiata dessa vez do Donald Trump? No É Minas Papiata, a gente fala muito isso, né? Conversa fiada, enrolação. Tudo isso que ele faz, tagarelice, tudo isso que ele faz. Enfim, tivemos essa papiata aí.
3: Factoide. Boa. Vou adotar essa palavra aí. Adoro mineirês. Débora, vamos agora falar sobre aquele incêndio que destruiu um dos prédios da Universidade Federal de Pernambuco. A Polícia Federal está investigando. Quem tem informações para a gente no Recife é o Rivaldo Júnior. Ô, Rivaldo, boa tarde.
4: Boa tarde, Débora. Muito boa tarde, Carol. É isso aí. O ministro da Educação, Leonardo Barchini, esteve nesta quinta-feira na Universidade Federal de Pernambuco para acompanhar de perto os danos provocados pelo incêndio que atingiu e destruiu o antigo prédio da Diretoria de Inovação e Empreendedorismo da instituição. Além de prestar solidariedade, Barchini veio anunciar medidas para garantir a continuidade das pesquisas. Segundo ele, o Ministério da Educação vai destinar R$28 milhões para a construção de um novo prédio com cerca de 7 mil metros quadrados, mais que o dobro da estrutura que foi destruída. A previsão é de que as obras comecem em aproximadamente 30 dias depois da conclusão da perícia e das investigações. O governo também afirmou que vai repor os equipamentos dos laboratórios que foram destruídos pelo fogo. Além disso, as bolsas de mestrado, doutorado e pós-doutorado serão mantidas e os estudantes poderão ser encaminhados para outras universidades enquanto a estrutura da UFPE é reconstruída. A preocupação, segundo ele, é evitar que pesquisas sejam interrompidas. Atualmente, cerca de 200 dissertações e teses estão em andamento nos laboratórios atingidos, que abrigavam pesquisas de iniciação científica, mestrado e doutorado em áreas como genética, informática e produção de fármacos, o que representa ao menos 20 anos de produção científica perdidos. A universidade estima que os prejuízos do incêndio possam ultrapassar os R$100 milhões. O incêndio atingiu o prédio da UFPE na noite de ontem. O Corpo de Bombeiros trabalhou durante toda a madrugada e controlou as chamas nas primeiras horas da manhã de hoje. A Polícia Federal instaurou um inquérito para investigar as causas do incêndio. A perícia foi iniciada depois que o local apresentou condições de segurança após a finalização do trabalho de rescaldo dos bombeiros. A investigação foi motivada após circularem mensagens com ameaças contra a universidade e contra estudantes. Até agora, a confirmação da relação entre as ameaças e o incêndio. Em uma semana, 3 incêndios atingiram diferentes prédios da Universidade Federal de Pernambuco e ninguém ficou ferido nos 3 episódios. É isso.
3: Obrigada. Informação do Rivaldo Júnior, diretamente do Recife. Prejuízo material é calculado em 100 milhões de reais, mas incalculável, né, Débora? 20 anos de pesquisa em áreas super importantes. Imagina para os pesquisadores que perderam tudo, né?
1: É muito triste isso, é muito triste, porque muito. A pesquisa no Brasil, ela é negligenciada, isso historicamente, tá? É uma questão estrutural, por falta de continuidade de políticas públicas, baixa remuneração de pesquisadores. Então, esses caras, esses pesquisadores que estão nas universidades públicas, eles dão a alma, eles dão o sangue para levar adiante essas pesquisas. Tem pesquisador que coloca dinheiro do próprio bolso para não interromper pesquisa. Se foi um incêndio, se foi um incêndio, perdi até a palavra aqui, gente, eu fiquei tão transtornada.
3: Acidental?
1: Acidental já é um problema. Agora, se foi um incêndio causado por alguém, se não foi acidental, pior ainda. É revoltante. Você fica agora com o noticiário da sua região.

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2: Matheus Leite tem informações sobre uma carteira póstuma a um estudante de medicina. Oi, Matheus.
3: Zé, Débora, o Conselho Regional de Medicina do Estado de São Paulo, CREMESP, entregou esta carteira profissional póstuma a Marco Aurélio Cardenas Acosta, morto em 2024 por um policial militar. Marco Aurélio cursava o 5º ano do curso de medicina quando foi assassinado em um hotel onde estava hospedado na Vila Mariana, na zona sul da capital paulista. Em dezembro de 2025, a universidade em que ele estudava já tinha concedido um diploma póstumo. Os policiais envolvidos no episódio, Bruno Carvalho do Prado e Guilherme Augusto Macedo, respondem por homicídio qualificado e vão a júri popular ainda sem data marcada. Na semana passada, a justiça rejeitou um recurso dos advogados dos policiais que apontam legítima defesa no episódio. O caso aconteceu na madrugada do dia 20 de novembro de 2024, após uma abordagem. Os agentes pararam Marco Aurélio, que deu um tapa no retrovisor da viatura e correu para entrar no hotel. Guilherme passou a persegui-lo, chegou ao portão, onde Marco Aurélio estava encurralado. Os dois entraram em confronto e o policial deu um tiro a queima-roupa na barriga do estudante. Depois o outro agente chegou e deu um chute em Marco Aurélio. O momento foi registrado inclusive por uma câmera de segurança do hotel. O estudante chegou a ser levado para o hospital, mas não resistiu aos ferimentos. Débora.
2: Obrigada, Matheus, pelas informações.

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1: Tá tudo muito complicado aqui na cidade de São Paulo pelas principais vias. De acordo com o monitoramento da CET, às 5h30 da tarde, a cidade registrou 887 quilômetros de lentidão. Num comparativo com a semana passada, nesse horário, a cidade tinha 853 quilômetros de trânsito lento nas principais vias. Agora, na Zona Oeste, são 230 quilômetros de trânsito travado. A Rebouças está congestionada nos dois sentidos, entre a Oscar Freire e a Faria Lima. E a 9 de julho também tem trânsito carregado entre a região da Paulista e a chegada ao túnel Max Pfeffer. O corredor paralelo da Avenida Europa, Ruas Colômbia e Augusta funciona bem como alternativa tanto à Avenida Rebouças quanto à Avenida 9 de Julho. Não tem pista livre ali não, o trânsito está mais intenso no corredor paralelo, mas por ali o motorista encontra a melhor fluidez tanto no sentido centro quanto para você que vai em direção ao bairro. E a Brigadeiro Luiz Antônio também é uma boa opção aí para fugir da Avenida 9 de Julho. Para quem vai em direção a Paulista e também para quem vai em direção à Marginal do Rio Pinheiros, o caminho pela Brigadeiro Luiz Antônio está funcionando bem. Se puder, evite aí as vias da Zona Oeste, pelo menos por enquanto, trânsito pesado por ali, a gente não tem registro de ocorrência em nenhuma dessas vias, é o excesso de veículos mesmo que está deixando a situação mais complicada. Também o problema no corredor Norte-Sul, trânsito pesado no corredor Norte-Sul, gera reflexo aí para quem está na região da Zona Oeste, vai em direção à Paulista, em direção à região central. Então, se você puder, já procure aí as vias alternativas para fugir do congestionamento na Zona Oeste.
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3: Tivemos um final de tarde bastante ensolarado, 27 graus agora. E é isso, não tem previsão de chuva para hoje, mas o tempo tá seco, né? Hoje à tarde a umidade relativa do ar ficou em torno dos 35%, muita água, hein? Para amanhã, sexta-feira, o dia começa com nuvens, tem neblina, mas o sol aparece. A mínima fica em torno dos 18 graus e mais quente amanhã, hein? A temperatura vai a 30 graus no período da tarde.

0: Boa tarde, Débora. Boa tarde, Carol. Boa tarde, ouvintes. O João pergunta qual a minha recomendação nesse momento pós primeiro turno das eleições em que muitos ativos subiram. Vender para realizar o lucro, comprar porque o próximo presidente vai melhorar a economia, não fazer nada porque existe muita especulação ou esperar para ver o resultado do segundo turno. João, vender para realizar o lucro eu não recomendo, porque essa alta, apesar de exagerada, não é completamente injustificável. Faz tempo que o Brasil tem uma taxa de juros muito alta. A taxa Selic hoje é de 13,75% ao ano e a inflação é de aproximadamente 5% ao ano. Essa diferença é muito grande e afeta negativamente os negócios. A alta dos ativos após o resultado do primeiro turno da eleição indica que o excesso do déficit público pode ser resolvido, o que abriria espaço para uma queda mais consistente dos juros e melhoraria o ambiente econômico em geral. No entanto, é fato que as propostas para o ajuste fiscal ainda não foram detalhadas e o tema é complexo. De qualquer forma, a melhor forma de investir é pensar numa estratégia de longo prazo e diversificar as aplicações. Isso porque, numa carteira diversificada e focada no longo prazo, essas oscilações do dia a dia acabam sendo diluídas ao longo do tempo. E com paciência e disciplina, você acaba conseguindo um bom resultado para as suas aplicações. Até a próxima e continue mandando as suas perguntas para cbndinheiro@cbn.com.br.
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0: Quinta-feira, 8 de outubro de 2026. A defesa do ex-banqueiro Daniel Vorcaro pediu que o ministro Edson Fachin do Supremo Tribunal Federal libere um pedido de liberdade feito em setembro para análise do ministro André Mendonça. Os advogados argumentam que o empresário está preso há mais de 8 meses sem ter sido indiciado e sem ação penal sobre o caso. O pedido foi endereçado a Fachin porque as investigações relacionadas ao Master estão paralisadas na presidência do STF. A medida foi tomada após mensagens da Polícia Federal revelarem suposto envolvimento de ministros da corte com Vorcaro. O candidato do PL à presidência, Flávio Bolsonaro, afirmou que pode ampliar de 4 para 5 anos o próprio mandato presidencial a partir de 2027, caso seja eleito. A medida faz parte da proposta de acabar com a reeleição presidencial. Flávio ressaltou, no entanto, que caberá ao Congresso definir a duração do mandato. O candidato afirmou que pretende usar o capital político de um presidente recém-eleito para tentar aprovar a mudança. O Lollapalooza Brasil anunciou hoje as atrações da edição de 2027. Entre os principais nomes do festival estão a cantora britânica Charlie XCX, o rapper americano Travis Scott, a banda de rock The Killers e o DJ francês David Guetta. O evento será realizado em março no Autódromo de Interlagos, em São Paulo. Entre os artistas brasileiros estão Nação Zumbi, Rodrigo Amarante e Criolo. A venda de ingressos começou em agosto. A Bolsa de Valores de São Paulo fechou em alta de 0,94% aos 206.220 pontos. O dólar comercial fechou em alta de 0,27%, cotado a R$ 5,02. O euro fechou valendo R$ 5,63, alta de 0,44%. No horário de Brasília, 6:03.
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1: Seja muito bem-vindo, seja muito bem-vinda, você que chegou agora. Nós já estamos na segunda e última hora do Ponto Final CBN desta quinta-feira, 8 de outubro de 2026. São 6h04 agora. O Igor Cardim está de volta de Brasília com informações sobre a ação contra Eduardo Bolsonaro. Qual foi a determinação do ministro Alexandre de Moraes, Igor?
2: Débora, o ministro determinou o início imediato do cumprimento da pena de 4 anos e 2 meses de prisão do ex-deputado federal Eduardo Bolsonaro pelo crime de coação no curso do processo. O regime inicial da pena é semiaberto. O ministro também expediu um mandado de prisão contra o filho do ex-presidente após o trânsito em julgado da condenação em 3 de outubro, quando não cabem mais recursos no processo. Moraes determinou ainda que o mandado seja encaminhado à Polícia Federal e incluído no Banco Nacional de Monitoramento de Prisões. O relator, ministro Alexandre de Moraes, ordenou ainda o cancelamento de todos os passaportes brasileiros emitidos em nome do ex-deputado. Eduardo Bolsonaro, no entanto, vive legalmente nos Estados Unidos desde 2025, quando obteve o green card junto ao governo norte-americano. Além da prisão, a decisão prevê a suspensão dos direitos políticos de Eduardo enquanto durarem os efeitos da condenação, a cobrança de multa e a perda do cargo de escrivão da Polícia Federal, esta medida que já foi finalizada internamente pelo Ministério da Justiça em setembro. A primeira turma do STF condenou Eduardo Bolsonaro por unanimidade em junho deste ano. Segundo os ministros, ele atuou junto a autoridades estrangeiras para pressionar autoridades brasileiras e tentar interferir no julgamento da trama golpista que levou à condenação do ex-presidente Bolsonaro a 27 anos de prisão. A defesa dele foi feita pela Defensoria Pública da União e teve os últimos recursos rejeitados em setembro. Débora.
1: Obrigada pelas informações, Igor Cardim.
3: A gente segue em Brasília, Débora, agora para falar sobre uma ação apresentada pelos advogados da campanha do presidente Lula, pedindo que o Ministério Público Federal investigue um esquema que envolve pagamentos em criptomoedas pela divulgação de propaganda a favor da candidatura de Flávio Bolsonaro. Ana Carolina Tomé, boa noite para você.
4: Oi, Carol, boa noite para você. Boa noite também para os nossos ouvintes. É isso, a coligação Brasil Pronto para Mais, que apoia a reeleição do presidente Luiz Inácio Lula da Silva, acionou hoje a Justiça Eleitoral para denunciar supostas irregularidades relacionadas à campanha de Flávio Bolsonaro. Uma dessas denúncias envolve justamente o Brasil 22 Token B22, criptoativo criado recentemente e associado à promoção da candidatura de Flávio. A gente noticiou aqui mais cedo sobre um site de criptomoedas que passou a oferecer tokens digitais a usuários que compartilham nas redes sociais conteúdos de apoio ao candidato. A iniciativa foi lançada no dia 6 de outubro, então recentemente, utiliza a marca B22 Token, associada ao número eleitoral do candidato. É uma estratégia que inclui vídeos publicados por um perfil do Instagram com cerca de 12,9 milhões de seguidores ligado a projetos humanitários em Uganda. Em um dos vídeos, crianças aparecem usando camisetas com a marca B22 e repetindo mensagens de incentivo ao voto em Flávio Bolsonaro, e a publicação já alcançou cerca de 2 milhões de visualizações, Carol. Então, em uma notícia de fato apresentada à Procuradoria-Geral Eleitoral, a coligação pede a identificação dos responsáveis pelo projeto e a investigação de possíveis crimes eleitorais. Entre as suspeitas estão o uso de estrutura comercial para propaganda ou aliciamento de eleitores e uma possível compra de votos, caso seja comprovada a oferta de vantagens em troca de apoio eleitoral. A coligação também quer investigar o uso de um perfil estrangeiro de crianças em propaganda eleitoral remunerada dirigida ao público brasileiro. Além disso, pede a preservação de dados das plataformas Instagram, X, Telegram, Binance e uma cooperação jurídica com os Estados Unidos para identificar os envolvidos e garantir a preservação de possíveis provas. Carol.
3: Obrigada, Ana. Tanto o site quanto a campanha de Flávio Bolsonaro, né, assessoria, dizem que não há relação entre esse site que oferece as criptomoedas e a campanha ou a coligação de Flávio Bolsonaro. Mas agora esse pedido da campanha de Lula para que o Ministério Público investigue.
1: A Débora Costa tem informações ao vivo em Brasília sobre declarações do governador eleito, Cleitinho Azevedo, em relação à escala 6x1. Ele que declarou apoio ao candidato Flávio Bolsonaro, né, Débora?
5: Oi, Débora. Boa noite para você e para os ouvintes. O Cleitinho Azevedo, governador eleito aqui de Minas Gerais, do Republicanos, que fez também a primeira aparição pública com o presidenciável Flávio Bolsonaro do PL. Ele gravou um vídeo para as redes sociais nesta quinta-feira, ao lado de Flávio, do deputado federal Nicolas Ferreira e da bancada mineira do PL e do Republicanos, pedindo votos ao bolsonarista. Na ocasião, ele cobrou o compromisso de Flávio Bolsonaro de olhar para a dívida bilionária de Minas Gerais com a União, se eleito presidente.
6: Vim pedir para ele que não só eu, mas todos os deputados, senadores aqui, é a humildade entender que assim que ele ganhar, a gente poder dialogar sobre a dívida que o Estado tem com o governo federal. Isso é extremamente importante. O Flávio está fazendo esse compromisso de poder rever essa dívida. E o que eu já pedi era uma sugestão, o governo federal tem muitas obras para fazer dentro do governo do Estado. Essa prestação que a gente tem que pagar todo mês, que possa ser revertida em obras para Minas Gerais, faça esse compromisso conosco.
5: Em resposta, o presidenciável do PL assumiu o compromisso com Cleitinho e aproveitou o pedido para criticar seu adversário no segundo turno, o presidente Lula, do PT.
7: Está feito o compromisso, a gente votou, inclusive, essa alteração legal para que essa dívida pudesse ser compensada dessa forma. Investimentos não só em infraestrutura, mas também em segurança pública, por exemplo. E o que foi vetado pelo Lula. Então, pode contar com a gente que Minas Gerais vai vencer e o Brasil vai vencer.
8: Até a vitória!
5: O apoio a Flávio já tinha sido anunciado por Cleitinho após a eleição. Inclusive, ele participou do evento do Republicanos em Brasília nessa quarta-feira para oficializar a aliança no segundo turno. O senador também falou que a estratégia em Minas será rodar regiões em que ele foi muito votado e tradicionalmente são redutos de Lula, como o Vale do Jequitinhonha, o norte do estado e a Zona da Mata. Mas visitas de Flávio Bolsonaro a esses locais ainda não foram anunciadas. O novo governador mineiro também minimizou as divergências que tem com o presidenciável sobre a PEC do fim da escala 6x1, mas não poupou o líder da oposição no Senado, Rogério Marinho do PL, coordenador de campanha de Flávio Bolsonaro. Cleitinho disse que Rogério nunca o apoiou em Minas e afirmou que vai aproveitar o restante do mandato de senador para defender a aprovação da medida. Débora?
1: Obrigada pelas informações, Débora Costa, em Belo Horizonte. São 6h11 agora. 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
9: Olá para você ligado aqui na CBN. 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
3: Seis e treze, o Matheus Maciel está de volta aqui com informações sobre a eleição no estado do Rio de Janeiro. Ele já estava na sede do PL para acompanhar o pronunciamento de Douglas Ruas, candidato do PL, agora deve ser nomeado governador já eleito em primeiro turno. O que, que o Douglas falou nesse pronunciamento, Matheus?
8: Carol, Douglas pediu a palavra inicialmente aqui diante de toda a imprensa para falar a gratidão que ele teve em relação aos votos recebidos já nesse primeiro turno, que podem levar ele a ser proclamado no sábado como novo governador do Rio de Janeiro, mas não aliviou o tom quando foi comentar sobre as ações judiciais impostas pela coligação de Eduardo Paes do PSD, que é o adversário direto dele nessa disputa pelo Palácio Guanabara. Douglas Ruas comentou que há uma gincana política desde o início do ano, arrastando-se toda a questão de linha sucessória do Rio de Janeiro e também agora com essa judicialização de um eventual segundo turno. Vamos ouvir.
10: Primeiro, lamentar essa postura. O que nós vimos aí nos últimos dias foram ataques às instituições. Nós vimos a Procuradoria-Geral da República ser atacada. Nós vimos a Justiça Eleitoral ser atacada. O Estado do Rio de Janeiro, nos últimos meses, já convive com uma verdadeira gincana jurídica patrocinada por esse mesmo partido. E há que se ter responsabilidade com o processo democrático, com o processo eleitoral. Então é lamentável que se insista em querer levar para o judiciário aquilo que deve ser resolvido na arena da política, no voto.
8: Bem, Carol, vale destacar que apesar de ainda não ter sido proclamado como novo governador aqui do Rio de Janeiro, uma formalidade que vai acontecer no próximo sábado pelo TRE com a retotalização dos votos, Douglas Ruas já falou aqui como governador. Já falou, inclusive, quais serão suas prioridades nos seus primeiros 3 meses de governo, famosas metas dos 100 dias, né, que todo novo político ao assumir a cadeira costuma fazer, e traçou ali quais são as prioridades na área da segurança pública e também na área da saúde aqui para o Rio de Janeiro.
10: Nós vamos trabalhar com muito afinco para devolver as ruas do Rio para o nosso povo. Em relação às medidas mais urgentes, nós vamos convocar todos os aprovados nos concursos das Forças de Segurança do Estado do Rio de Janeiro e vamos estabelecer um cronograma para a realização de novos concursos com o objetivo de zerar esse déficit de profissionais em todas as instituições da segurança pública no Estado do Rio de Janeiro. Em relação à saúde, tem uma meta nossa clara nos primeiros 100 dias de governo, entregar o tão sonhado e esperado Hospital do Câncer de Nova Friburgo.
8: Vale destacar, Carol, também para o nosso ouvinte, que hoje mais cedo o TSE teve uma sessão plenária, decidiu por 5-2 que a candidatura de Antônio Garotinho deveria ser indeferida, os votos que ele recebeu serem anulados e então ser feita a retotalização dos votos. E é nesse cálculo que Douglas Ruas passaria a ter mais de 50% dos votos já em primeiro turno, sendo possivelmente o novo governador do Rio de Janeiro. Volto com você.
3: Obrigada, Matheus. Retotalização marcada então pelo TRE aqui do Rio para sábado, mas com essa possibilidade de recurso aí da chapa de Eduardo Paes ao Supremo Tribunal Federal.
1: Você fica agora com o noticiário da sua região. Na volta tem PVC.

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6: Matheus Leite tem mais informações sobre uma operação contra desvio de medicamentos. Oi, Matheus.
7: Pois é, Débora. Uma operação feita hoje pela Polícia Civil de São Paulo e pela Controladoria Geral do Estado, um esquema que ocorria em Santo André, no ABC Paulista. Os agentes saíram às ruas para cumprir 12 mandados de busca e apreensão na capital e em cidades da região metropolitana. 2 pessoas foram levadas para prestar depoimento durante a ação. A investigação aponta desvio de somatropina, uma versão sintética do hormônio do crescimento, que era retirada com o uso de documentos fraudulentos da farmácia de medicamentos especializados de Santo André, no Hospital Estadual Mário Covas. Segundo o inquérito, parte dos produtos tinha como destino praticantes de musculação para uso indevido, com o objetivo de acelerar o ganho de massa muscular. Os investigadores encontraram indícios de participação de funcionários terceirizados e de servidores públicos. O prejuízo aos cofres públicos é estimado em cerca de R$400 mil. Os policiais e auditores buscaram documentos, equipamentos eletrônicos e registros financeiros que possam ajudar a identificar todos os envolvidos e esclarecer como funcionava esse esquema. Débora.
6: Obrigada, Matheus, pelas informações.

0: Avenida dos Bandeirantes, complicada mais uma vez no sentido do sistema Anchieta Imigrantes, reflexo de uma ocorrência ali na aproximação com a rua Antônio de Macedo Soares. Congestionada já na saída da Ponte Ari Torres e vai assim até a passagem pelo local da ocorrência. Mais adiante, na passagem pelo aeroporto de Congonhas, o motorista também passa com velocidade reduzida porque tem outra ocorrência na altura da Avenida Miruna. Caminho difícil aí para você que vai em direção ao sistema Anchieta Imigrantes. Vale a pena utilizar o caminho da jornalista Roberto Marinho e da Pedro Bueno. Apesar da movimentação um pouco mais intensa, trânsito um pouco mais carregado, por ali tá fluindo melhor. Se você tem voo marcado no aeroporto de Congonhas, dá para evitar a Bandeirantes e a Roberto Marinho. A alternativa é seguir pela Avenida Indianópolis. Está bem melhor o trânsito por ali.
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1: Tudo certo, PVC. Vamos falar da queda do Fernando Diniz, que, aliás, demorou, né? Se a gente for considerar a média do futebol brasileiro.
2: São 33 jogos, né? Não deu 40 jogos. Eu acho que a gente tem as pessoas chamam, Débora, de cultura do futebol brasileiro. Eu chamo de analfabetismo do futebol brasileiro. Não quer dizer que não tenha que cair, porque são 7 derrotas seguidas no Brasileirão, são 8 jogos sem vencer, considerando também o empate com o Estudiantes pela Libertadores. É difícil sustentar, de acordo. Mas o Corinthians tem, nos últimos 3 anos e 10 meses, ele vai para o décimo técnico. E desses 10 técnicos, 8 tiveram menos vitórias do que a soma dos empates e derrotas. Então não pode ser só o técnico. Tem um problema grave no clube. E você sempre vai buscar a transformação do treinador. Mas ok, é assim que a gente trabalha no Brasil. É a 19ª vez que um técnico perde um emprego neste Brasileirão em 29 rodadas. E dos 18 anteriores que saíram e que entraram, os que entraram no lugar, só 5 deles melhoraram o desempenho das equipes. Então, parece uma coisa de a gente se acostumado que é um choque, mas não costuma dar certo. Eu acho que o Corinthians arrumou um problema para si mesmo. A expectativa era que o Corinthians tivesse divulgado o novo técnico até perto de 4 da tarde. Ainda não divulgou. Negocia com o Ramon Dias, que foi o técnico campeão paulista de 2025. Foi demitido na quarta rodada do Brasileirão de 2025. Jogadores, ele conhece os jogadores, mas não anunciou ainda. E o Ramon Dias tem uma suspensão de 6 rodadas porque ele deu uma declaração machista no ano passado. Ele disse que futebol é coisa para homem, não é para meninas. E pegou 6 rodadas de suspensão que ele vai ter que cumprir. Então o Corinthians vai contratar o Ramon Dias para que quem treine em 6 jogos, faltam 9, seja o filho dele, o Emiliano Dias, que está se oferecendo faz uma cara. Faz mais de 3 meses que ele está se oferecendo pro Corinthians. O Corinthians vai ter que, nesses 9 jogos, fazer pelo menos 10 pontos para tentar escapar do rebaixamento, que é o que restou. Não acho que o Fernando Diniz seja inocente, que não devesse ser demitido depois de 7 derrotas seguidas, mas tem um problema no Corinthians que o Corinthians é que precisa diagnosticar.
0: PVC, vamos falar rapidinho dos jogos de hoje?
2: Daqui a pouquinho, 7h30, o Neymar está relacionado, deve ir para o banco de reserva. Santos e Flamengo na Vila Belmiro. No ano passado, com um gol de Neymar, o Santos quebrou um tabu de 4 anos sem ganhar do Flamengo na Vila. Às 8h tem Atlético Paranaense e Atlético Mineiro. Kevin Viveiros não deve começar a partida, é o artilheiro do campeonato. Estava na seleção da Colômbia na terça-feira. 21h30, Fluminense e Coritiba. O Fluminense precisa vencer para voltar para a quarta posição, que é o lugar dele, mas ontem o Cruzeiro ganhou de São Paulo e subiu para quarto lugar. O Fluminense caiu para quinto. Palmeiras e Bahia. Palmeiras precisa ganhar para diminuir a distância para o Flamengo, só que o Bahia foi um dos únicos 4 times sem convocados na data da FIFA. E treinou 2 semanas e meia com um time completo. O Palmeiras teve 2 semanas e meia com 11 jogadores espalhados por seleções nacionais. Então, jogo bem complicado, 21h30 no Bank Park, estarei lá.
1: Valeu, PVC. Beijo, até amanhã.
2: Até amanhã, Débora, até amanhã, Carol.
1: Você fica agora com o noticiário da sua região.

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1: No segundo episódio da série, o professor e advogado Flávio Galdino recebe o presidente da Agência Nacional de Saúde Suplementar, o Adi Damous. Na entrevista, ele afirma que o avanço da judicialização da saúde suplementar revela falhas regulatórias que precisam ser enfrentadas.
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3: Matheus Leite tem mais detalhes sobre a prisão de um influenciador.
4: Débora, o influenciador Gabriel Spalloni voltou a ser preso hoje em São Paulo sob suspeita de extorsão e ameaça contra 2 empresários em meio a uma disputa que envolve uma dívida milionária. Segundo o portal G1, Spalloni cobrou de Márcio Eduardo Nozari e Marcel Rosi Cancone, sócios de uma empresa de transportes, uma quantia que dizia ter direito a receber. Para Márcio e Marcel, no entanto, a pendência já tinha sido compensada em outro negócio. A divergência provocou as ameaças do influenciador, que disse fazer parte do PCC e que sequestraria familiares dos empresários. A defesa nega que ele integre a facção criminosa e diz que ainda não teve acesso aos autos, mas que pedirá a liberdade de Gabriel Spalloni durante a audiência de custódia. A sessão ocorreria hoje, mas, segundo a Justiça de São Paulo, foi reagendada para amanhã. Spalloni já é investigado em outro processo por participação em um esquema de desvio de cerca de R$146 milhões, por meio de transferências ilegais via Pix. Em 2025, o influenciador chegou a ser preso na Argentina após ser incluído na lista de procurados da Interpol. Ele foi extraditado para o Brasil e conseguiu liberdade provisória em fevereiro deste ano. Débora.
3: Obrigada, Matheus, pelas informações.
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4: Trânsito complicado agora para o motorista na rodovia Regis Bittencourt. Tem dificuldades nos dois sentidos. Quem vai em direção à capital paulista agora pela Regis enfrenta congestionamento desde a altura do quilômetro 290 até a passagem pelo 279, ali na região de Embu das Artes. Já no sentido Curitiba, ainda pela Regis Bittencourt, o trânsito é lento do 279 até o 284. Registro de ocorrência nestes trechos que complicam o caminho para o motorista. Também tem lentidão agora na rodovia dos Imigrantes para quem vai no sentido do litoral do estado de São Paulo por excesso de veículos, a partir do quilômetro 66 e até a passagem pelo 70. Na rodovia Anchieta também tem caminho complicado, congestionamento no sentido litoral, no trecho do quilômetro 31 até o 40, e um pouco mais para frente tem um trânsito lento também do 63 até a passagem pelo 65. Ainda na Anchieta, mas no sentido São Paulo, lentidão agora a partir do quilômetro 65 e até a passagem pelo quilômetro 60. Destaque também neste momento para a rodovia Ayrton Senna, com dificuldades no sentido do interior do estado de São Paulo, também por excesso de veículos do 35 ao 39.
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0: Quinta-feira, 8 de outubro de 2026. A coligação do presidente Lula apresentou à Procuradoria-Geral Eleitoral uma denúncia sobre a distribuição de ativos virtuais em troca de propaganda política a favor do candidato à presidência Flávio Bolsonaro. A ação se trata de um site que passou a oferecer criptomoedas a usuários que compartilham nas redes sociais conteúdo de apoio ao senador. A plataforma, lançada em 6 de outubro, utiliza a marca B22 Token, associada ao número eleitoral do candidato. A estratégia inclui vídeos publicados por um perfil no Instagram com mais de 12 milhões de seguidores, ligado a projetos humanitários em Uganda. Em um dos vídeos, crianças aparecem usando camisetas com a marca B22 e repetindo mensagens de incentivo ao voto em Flávio Bolsonaro. A publicação já alcançou cerca de 2 milhões de visualizações. Quase metade dos municípios avaliados pelo Ministério da Saúde está em situação de alerta ou risco para o mosquito Aedes aegypti. Segundo o levantamento realizado entre maio e agosto, a maior parte dos focos foi encontrada em recipientes como vasos, pratos de plantas e garrafas, responsáveis por mais de 40% dos criadouros. Apesar do alerta, os casos prováveis de dengue caíram cerca de 70% neste ano. Até 26 de setembro, foram registrados 470 mil casos, contra 1,5 milhão no mesmo período de 2025. 48% dos eleitores dos Estados Unidos que apoiaram a ex-vice-presidente democrata Kamala Harris em 2024 estão mais entusiasmados em votar nas eleições de meio de mandato do que os apoiadores de Donald Trump. Segundo a pesquisa Reuters Ipsos, apenas 30% dos eleitores do republicano afirmaram o mesmo. No horário de Brasília, 6h33.
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2: Já já tem conversa de bastidor com Bela Megali, mas antes nós vamos a Brasília. Ana Carolina Tomé já tem os dados da pesquisa Datafolha para o Distrito Federal. Oi, Ana.
3: Oi, Débora. Por aqui, a pesquisa Datafolha divulgada hoje mostra como está a disputa, então, para o governo do Distrito Federal. Celina Leão, do PP, atual governadora do DF, lidera a disputa com 55% das intenções de voto. Em seguida, vem Leandro Graz, do PT, com 37%. Em branco, nulo ou nenhum, 5% e não sabe, 3%. Para 90% dos eleitores, Débora, ouvidos nesse levantamento, a escolha do candidato é definitiva. Outros 9% dizem que ainda podem mudar o voto até o segundo turno e 1% não soube dizer. Essa pesquisa foi contratada pela Globo e pelo jornal Folha de São Paulo. O Datafolha ouviu 910 pessoas entre os dias 6 e 8 de outubro. Essa margem de erro, então, é de 3 pontos percentuais para mais ou para menos e o nível de confiança é de 95%. O número de registro da pesquisa é DF03365/2026. Débora.
2: Obrigada, Ana, pelas informações. E já já tem pesquisa Datafolha para presidente, a primeira pesquisa presidencial do segundo turno. 6h35.
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0: Oi, Bela, boa noite, tudo bem?
1: Boa noite, Débora. Boa noite, Carol. Boa noite, ouvintes.
2: Oi, Bela.
0: Bela, o presidente que vencer essa eleição vai poder indicar 4 ministros ao STF durante a próxima gestão. Se Flávio Bolsonaro for o eleito, ele já tem nomes?
1: Olha, entre 10 aliados e integrantes da campanha do Flávio, 10 têm certeza que esse nome, o nome do primeiro-ministro do STF que será indicado no eventual governo Flávio Bolsonaro, já estaria definido, Débora. E ele é o ministro do Tribunal de Contas da União, Jorge Oliveira. O Jorge Oliveira, para quem não se recorda, foi um ministro de bastante expressão no governo do ex-presidente Jair Bolsonaro. Ele teve à frente da pasta da Secretaria-Geral, também teve à frente da Subsecretaria de Assuntos Estratégicos, que avalia todos os processos e documentos são assinados pelo presidente da República. Em 2020, ele foi indicado pelo presidente Jair Bolsonaro para o TCU, porque o próprio Jorge Oliveira, ele recusou ir para o Supremo Tribunal Federal na primeira vaga na gestão de Bolsonaro. O Bolsonaro, na ocasião, queria não Cássio Nunes, ele não era a primeira opção de Bolsonaro, a primeira opção era Jorge Oliveira, mas o ministro, na época, né, ele era ministro da Secretaria-Geral, avaliava que tinha que acumular mais experiência, que ainda não estava preparado ali para todo esse jogo político também do Supremo Tribunal Federal. Então, acabou sendo nomeado para o TCU, e agora existe inclusive o plano de Jair Bolsonaro, que se tivesse sido reeleito em 2022, uma das cadeiras do Supremo seria então de Jorge. Agora, né, com essa possibilidade de vitória de Flávio Bolsonaro no segundo turno, e já existe essa avaliação que, caso ele, né, como ele vai ter que indicar, como você falou, 4 ministros para o Supremo Tribunal Federal, o primeiro deve ser, de fato, Oliveira, que hoje está na cadeira do TCU. E, inclusive, vale a gente destacar, Débora e Carol, para os nossos ouvintes, que o Jorge Oliveira, ele é um ministro que transita muito bem até entre os petistas. Ele é uma pessoa que não tem esse perfil do confronto, tem um perfil ali mais conciliador do que os bolsonaristas raiz, digamos.
2: Agora, Bela, como é que o Supremo está encarando, né, essa onda conservadora no Senado, a possível eleição aí de Flávio Bolsonaro? Eu vi que você fez uma postagem também sobre o sentimento do presidente da Corte, ministro Edson Fachin, né?
1: Pois é, o Fachin, ele foi um dos ministros que ontem foi a primeira reunião do plenário, depois do primeiro turno das eleições, que teve essa eleição ali de muitos senadores e até deputados com uma pauta anti-STF, e o Fachin externou uma certa surpresa em relação a isso, e também preocupação, não só pelo Supremo tá ali, né, à frente ali, né, desses ataques todos, mas ele até chegou a pontuar para os colegas que o deputado federal mais votado pelo Paraná estava envolvido num episódio em que ano passado a filha dele teve ataques verbais e até foi alvo ali de uma cusparada, sabe? Um evento bastante violento. Então, ele fez até essa observação com os colegas. O próprio ministro Alexandre de Moraes, eu também publiquei uma notícia, se mostrou surpreso com o quanto essa eleição da direita e extrema-direita veio de forma maciça no Senado, porque ele tinha recebido uma leitura do Davi Alcolumbre de que o Senado teria nomes mais moderados. E essa previsão que o Supremo estava se calcando com base na leitura do Alcolumbre, que é o presidente da casa, não se concretizou. Então, de fato, é um clima de muita tensão e insegurança do que vai acontecer na corte nos próximos meses, Carol e Débora.
0: Bela, muitíssimo obrigada. Beijo e até semana que vem, até terça.
1: Obrigada, até a próxima semana.
2: Tchau, tchau.
0: São 6h40. O Igor Cardim tem mais informações em Brasília. Mais um candidato derrotado no primeiro turno, declarando apoio a Flávio Bolsonaro. Oi, Igor.
3: É isso, Débora. A CBN confirmou que o candidato, ex-candidato, né, escritor Augusto Cury, do Avante, que ficou em terceiro lugar nas eleições deste ano, fechou apoio a Flávio Bolsonaro, do PL, no segundo turno. O apoio foi formalizado nesta quinta-feira e deve ser anunciado por Flávio Bolsonaro na live que ele costuma fazer às quintas-feiras, às 19h. Eles conversaram nesta quinta-feira por telefone, e Augusto Cury está fora do país desde o último domingo, e Flávio Bolsonaro assinou uma carta compromisso com alguns pontos ali elencados por Cury para que esse apoio fosse formalizado. Entre esses tópicos, Débora, tem o fim da reeleição presidencial, uma revolução da educação e valorização dos professores, proteção integral das mulheres, revolução da saúde e da telemedicina, além de pontos defendidos por Cury ali durante o processo eleitoral, como o cooperativismo, o financiamento de milhões de microempresas e também a pacificação nacional, que seria governar então para todos os brasileiros. São três páginas ali nessa declaração de concordância assinada já por Flávio Bolsonaro. Esse anúncio deve ser feito logo mais no início da live do candidato à reeleição Flávio Bolsonaro, que recebe então o apoio deste quarto presidenciável no segundo turno. Lembrando que ele já teve o apoio de Ronaldo Caiado, do PSD, Romeu Zema, do Novo, e Clariana Barão, do Democracia Cristã. Débora.
0: Inclusive, a campanha de Augusto Cury acabou de mandar soltar uma nota dizendo que a decisão foi tomada após uma conversa olho no olho. Ressaltou a disposição de Flávio para ouvir as propostas. E ele declarou que o apoio não é um cheque em branco. Agora, Carol, não dá para colocar a mão no fogo por ninguém, né? Porque Augusto Cury, assim que... Logo depois do primeiro turno, disse que não apoiaria nem Flávio Bolsonaro, nem o presidente Lula, e que ninguém estava autorizado a declarar apoio em nome dele. Mas mudou de ideia. Mudou de ideia e acabou de sair. Datafolha, pesquisa presidencial, segundo turno. Flávio Bolsonaro aparece à frente com 49% das intenções de voto. E o presidente Lula aparece com 45% das intenções de voto. Essa é a primeira pesquisa do segundo turno, encomendada pela Globo e pela Folha de São Paulo. A margem de erro é de 2 pontos percentuais, para mais ou para menos. Brancos e nulos, 5%. Indecisos, 1%, é o que traz a pesquisa Datafolha. Se considerar os votos válidos, ou seja, excluindo brancos e nulos, Flávio Bolsonaro tem 52% e o presidente Lula 48%. Deixa eu só ver aqui, tem uma correção. Eu trouxe aqui os dados que foram divulgados pelo G1, mas tem uma correção aqui. Não, tá certo. Os votos válidos, eu trouxe os dois cenários. Os votos válidos, então, desculpa, é que eu tinha trazido aqui... Uma pequena confusão aqui dos bastidores, exatamente. Se a gente considerar brancos e nulos, Flávio tem 49% e Lula 45%. Se a gente considerar só os votos válidos sem brancos e nulos, Flávio Bolsonaro aparece com 52% e o presidente Lula com 48%. Você fica agora com o noticiário da sua região.

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0: Luana Coutinho atualiza a situação na Castelo antes de se despedir do nosso ouvinte.
1: Débora, ainda tá complicadíssimo o caminho aí do motorista que tá na Castelo Branco, principalmente para quem vai em direção ao interior. Hoje a gente teve pelo menos 4 acidentes entre as regiões de Barueri e Itapevi. No momento não há mais interdição de nenhuma pista ali na rodovia, mas ainda tem reflexo, viu, para o motorista que vai justamente no sentido do interior de São Paulo. A pista expressa e a pista lateral estão travadas desde a saída da Marginal Tietê e o caminho só melhora depois da passagem pelo quilômetro 32. Então um grande trecho aí da rodovia Castelo Branco está congestionada no sentido interior, só melhora depois da região de Itapevi. E gera reflexo já para quem está na marginal do Rio Tietê, viu? Esse enrosco da rodovia Castelo Branco tem problemas, gera problemas para quem está na Tietê, tem congestionamento ali na passagem já pela rodovia Anhanguera. No sentido oposto, quem está na Castelo e vem em direção a São Paulo, o motorista encontra trânsito mais intenso, principalmente ali na passagem pela região de Alphaville até o Rodoanel Mário Covas. Depois desse trecho, o caminho até que desenvolve bem. É só ali no acesso ao Cebolão, no acesso às marginais, que o motorista que está na Castelo Branco pisa no freio novamente. E aí, nessa chegada às marginais, o que deixa o caminho mais lento para o motorista é mesmo o excesso de veículos. No sentido aqui da cidade de São Paulo, sentido marginal Pinheiros e Tietê, pela Castelo Branco não há registro de ocorrência. A movimentação é um pouco mais intensa, mas por ali o caminho está fluindo bem melhor.
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0: Matheus Leite tem informações sobre um acidente numa obra da Sabesp. Mais um, né, Matheus?
1: Mais um, Débora. E esse deixou um homem gravemente ferido. Ele foi atingido por uma carreta em Guarulhos, na região metropolitana de São Paulo. O caso aconteceu na tarde de hoje, na rua Soldado Antônio Martins de Oliveira. Segundo o Corpo de Bombeiros, a vítima ficou prensada numa estrutura metálica. As equipes de resgate conseguiram retirar o homem do local e ele foi encaminhado a um hospital. Ainda não há informações sobre o estado de saúde dele. Em nota, a Sabesp informou que o prestador de serviço fazia parte do consórcio construtor, formado por quatro empresas. A companhia diz que vai atuar junto ao consórcio para garantir todo o apoio necessário ao homem e que acompanha as apurações da causa do acidente para adotar as providências cabíveis. A Sabesp ainda afirmou que a segurança de todos os profissionais que atuam em operações e obras da empresa, próprios ou de companhias contratadas, é um compromisso permanente. Débora.
0: Obrigada, Matheus, pelas informações. São 6 horas 47 minutos agora, a temperatura média na cidade de São Paulo em torno dos 26 graus, céu limpo. Aliás, a noite começou com céu claro e sensação de tempo abafado aqui na cidade de São Paulo. Segundo o Centro de Gerenciamento de Emergências da Prefeitura de São Paulo, agora os termômetros estão em torno dos 25,8 graus, perto dos 26, né? Que eu trouxe. A umidade relativa do ar está boa, oscilando em torno de 70%, com tendência de elevação. Aí é o seguinte, gente, tem um fim de semana prolongado chegando aí, porque na segunda-feira, feriado, dia 12 de outubro, dia de Nossa Senhora Aparecida, padroeira do Brasil. E segundo o CGE, o feriado será marcado por uma passagem de frente fria, viu? Áreas de estabilidade, então pode ter chuva de moderada a forte em alguns momentos, inclusive risco de temporais na capital e cidades da Grande São Paulo. A sexta-feira começa com nuvens, sem neblina, depois o sol aparece, mínima de 18, máxima de 30. No sábado, as condições climáticas serão parecidas com as de sexta-feira, mas aí já tem maior probabilidade de chuva e de pancada isolada. A mínima de 19 e a máxima de 30 graus no sábado. Essa é a tendência aí pro fim de semana. E domingo e segunda-feira já devemos ter mais chuvas aqui na região metropolitana.

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1: São 6 horas e 49 minutos agora. O Igor Cardim está de volta de Brasília. O ex-deputado federal Eduardo Bolsonaro se pronunciou sobre a decisão de Alexandre de Moraes. Oi, Igor.
2: Isso, Débora, nas redes sociais, o ex-deputado federal Eduardo Bolsonaro disse que mesmo após o claro recado de basta dado pelas urnas, Alexandre de Moraes tumultua o país com uma decisão arbitrária, inoportuna e inócua, uma vez que os Estados Unidos já deixaram claro que não cumprem decisões delirantes dessa natureza. O ex-deputado disse que o único efeito prático deste ato, tomado deliberadamente no meio do processo eleitoral, é acirrar ainda mais e sem nenhuma necessidade os ânimos do país. Débora.
1: Obrigada, Igor.
3: Débora, Ana Carolina Tomé está de volta, ainda com aquela história do site das criptomoedas, né? Um site que estava oferecendo criptoativos para quem fizesse propaganda a favor de Flávio Bolsonaro. O que tem de novidade, hein, Ana Carolina? A campanha do Flávio vai se posicionar sobre isso?
4: Pois é, já se posicionou, Carol. A equipe jurídica da campanha de Flávio disse que vai entrar com medidas judiciais contra a publicação mencionada nas esferas eleitoral, civil e criminal para derrubar o site. A campanha diz que desconhece a autoria do site citado, assim como não tem qualquer relação com o seu conteúdo e nem com a venda de criptomoedas. Disse também que não existem perfis contratados pela campanha de Flávio Bolsonaro para fazer propaganda, seja de produto ou conteúdo, e que todas as páginas e canais de comunicação oficiais da campanha foram informados ao TSE e seguem as regras e a legislação eleitoral. Volto com você.
3: Obrigada, Ana Carolina.
1: 6h51, o Igor Cardim de volta, agora com mais detalhes sobre o Datafolha. O Igor, tem vários ouvintes aqui confusos, porque a depender do veículo, a manchete traz os votos totais ou os votos válidos. Vamos só relembrar o resultado dessa primeira Datafolha do segundo turno, essa primeira pesquisa presidencial do segundo turno?
2: Então, vamos lá, Débora. Essa primeira pesquisa do segundo turno mostra que Flávio Bolsonaro tem 49% das intenções de voto contra 45% das intenções de Lula e a margem de erro de 2 pontos percentuais, isso votos totais. E aí o Datafolha traz outros pontos também levantados aqui na pesquisa. Só para tirar dúvida então do ouvinte, Débora, os votos válidos, Flávio Bolsonaro soma 52% contra 48% de Lula. O que dizem esses detalhes aqui da pesquisa? Que Lula, por exemplo, tem vantagem entre eleitores com escolaridade fundamental ali, de 55% a 41%, no segmento com renda de até 2 salários mínimos, entre os católicos, variando de 53% a 41%, e no Nordeste, principal reduto do petista, com 61%, podendo variar até 35% em outras regiões. As maiores vantagens de Flávio Bolsonaro são registradas entre evangélicos, ele chega até 69% deste eleitorado, e também na região sul do país, com 58%. 15% dizem que votam ainda em branco ou nulo, eleitorado mirado pelos dois candidatos que chegam agora ao segundo turno. Também os outros eleitores dos demais candidatos que saíram derrotados no primeiro turno, 46% dos eleitores de Cury, do Avante, Renan Santos, do Missão, Caiado, do PSD e Zema, do Novo, no primeiro turno, migram para Flávio Bolsonaro. Então, quase metade ali do eleitorado desses 4 candidatos. E também há ali, a pesquisa mede o grau de definição de voto. Isso é importante, então, porque é a margem que os 2 candidatos miram ali entre os votos de indecisos. Segundo a pesquisa, 94%.
1: Perdemos o contato com o Igor Cardim, que estava trazendo ali os outros dados da pesquisa Datafolha, que foi divulgada há pouco. A pesquisa Datafolha é a primeira a ser divulgada agora no segundo turno para presidente da República, para a presidência da República. Esse dado de 96%, deixa eu só ver se eu consigo. Retornou. Oi, Igor.
2: Débora, falava sobre o grau de definição do voto. Isso. De acordo com a pesquisa, 94% dos eleitores dizem estar totalmente decididos sobre o voto e apenas 6% afirmam que ainda podem mudar neste segundo turno. Só para fechar, a motivação desse eleitorado. 25% votam em Flávio para derrotar Lula. Segundo o Datafolha, 76% dos eleitores entrevistados afirmam que vão votar no seu candidato porque acham que ele é a melhor opção. Outros 19% afirmam que vão votar para derrotar o adversário. Esses índices são diferentes, então, entre os dois eleitores, de Flávio e Lula. Entre os eleitores de Lula, o voto para derrotar Flávio soma 13%, por exemplo. Já entre os eleitores de Flávio, esse índice é maior, de 25%. A pesquisa Datafolha ouviu 2.520 pessoas de 16 anos ou mais entre os dias 6 e 7 de outubro, nível de confiança de 95%, margem de erro de 2 pontos percentuais, está registrada na Justiça Eleitoral. Débora.
1: Obrigada pelas informações. Igor Cardim, você fica agora com o noticiário da sua região.

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0: Matheus Leite, que história é essa de cassino em São Paulo?
1: Pois é, Débora, a Justiça Federal em São Paulo determinou que o cassino online Stake poderá manter temporariamente a operação de apostas de cota fixa até 25 de outubro, apesar da medida provisória assinada pelo presidente Lula que vetou as bets. A juíza Cristiane Farias Rodrigues dos Santos, da 9ª Vara Civil Federal de São Paulo, no entanto, negou o pedido da empresa para continuar operando até 2029. Ela considerou que manter a operação por todo o período solicitado significaria afastar por longo prazo os efeitos da MP, mas entendeu que o encerramento imediato poderia causar efeitos difíceis de reverter para a empresa, como perda de usuários, contratos, empregos e estruturas de operação. Até 25 de outubro, a Stake terá de manter mecanismos de identificação e verificação de idade, prevenção à lavagem de dinheiro e proteção ao jogo responsável. A companhia está proibida de fazer novas campanhas promocionais, bônus para atrair usuários ou ações para ampliar artificialmente a base. Essa decisão provisória, pode ser revista e o governo federal ainda deverá se manifestar no caso. As bets começaram a deixar de funcionar no Brasil na última terça-feira, após a medida provisória do governo federal anunciada em setembro. Débora.
0: Sim, eram chamados cassinos online. Obrigada, viu, Matheus, pelas informações.
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0: Matheus Leite de volta com detalhes sobre um ataque hacker.
1: Pois é, Débora, um ataque sofrido pelo hospital israelita Albert Einstein. Segundo o hospital, essa ação resultou no alcance a parte dos dados de pacientes, como nome, CPF, data de nascimento, prescrições e resultados de exames. Incidente que aconteceu em 4 de agosto, mas só foi divulgado nesta quinta, quando a Polícia Federal deflagrou uma operação para investigar a atuação do grupo responsável pelo ataque. Segundo a corporação, a investigação começou após o Einstein comunicar que havia sido vítima de um ataque cibernético que resultou na extração de dados sensíveis. Com as informações, os suspeitos seriam passados a exigir pagamento. A Autoridade Nacional de Proteção de Dados foi informada. Em nota, Einstein afirmou que não foram identificadas quaisquer evidências de que os dados tenham sido divulgados ou utilizados de maneira imprópria e que parte relevante desse volume corresponde a documentos avulsos, muitos deles sem possibilidade de identificação. O Einstein disse que lamenta o ocorrido e afirmou que os pacientes estão sendo comunicados por e-mail. Débora.
0: Obrigada, Matheus, pelas informações.
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1: Caminho lento agora na rodovia Presidente Dutra, no sentido do Rio de Janeiro, a partir do quilômetro 219 até a passagem pelo 213 na altura de Guarulhos. Tempo previsto de 48 minutos para o motorista passar por esse trecho de lentidão. Destaque também para a rodovia Castelo Branco, com lentidão agora no sentido interior em dois trechos. Um que vai do quilômetro 13 ao 28 e outro do 32 até o 36. Na rodovia Raposo Tavares, lentidão sentido São Paulo do 28 ao 25.

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1: De volta pra gente se despedir. Beijo, Carol. Até amanhã.
2: Beijo, Débora. Boa noite pra você e pros ouvintes. Até.
1: Produção de Wendell Starles, trabalhos técnicos Daniel Mesquita e Henrique Dias. Muito obrigada pela companhia. Tenha uma ótima noite. Vem aí, Vera Magalhães, o Viva Voz Especial Eleições, para comentar a pesquisa Datafolha e outros assuntos.

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0: Quinta-feira, 8 de outubro de 2026. A nova pesquisa Datafolha mostra o senador Flávio Bolsonaro do PL com 52% dos votos válidos no segundo turno. O presidente Lula, do PT, aparece com 48%. Os votos válidos excluem brancos, nulos e indecisos e contabilizam o placar final no dia do pleito. Em votos totais, Flávio fica com 49% e Lula com 45%. A margem de erro é de 2 pontos percentuais para mais ou para menos. Foram entrevistados mais de 2.500 eleitores entre terça-feira e ontem. A pesquisa encomendada pela Folha e pela TV Globo está sob o registro BR-02949-2026 no TSE. O ministro Luiz Fux, do Supremo Tribunal Federal, determinou que a área técnica do tribunal libere ao seu gabinete o acesso a investigações sigilosas que envolvem o ex-presidente Jair Bolsonaro e aliados. A medida abrange processos de grande repercussão, como os inquéritos das fake news e das milícias digitais, além das investigações sobre a chamada trama golpista. A decisão atende a um pedido do Partido Progressistas, que apoia o senador Flávio Bolsonaro na corrida à presidência da República. Segundo Fux, o acesso irrestrito aos processos é fundamental para que ele possa analisar e julgar adequadamente os pedidos do partido. As informações são da TV Globo. Um ataque com mísseis dos rebeldes Houthis do Iêmen destruiu um avião em um aeroporto na capital da Arábia Saudita. O incidente ocorre em meio a uma escalada intensa dos bombardeios do grupo, aliado do Irã, contra o Reino Árabe. Nesta semana, o governo saudita havia confirmado a morte de 3 pessoas em ações contra aeroportos. Horário de Brasília, 7:04.
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3: Olá, boa tarde, boa noite, bem-vindo ao Viva Voz Especial Eleições, são 7:04. Hoje é quinta-feira, tá comigo o Thiago Bronzato, diretor da sucursal do Globo em Brasília. Boa noite, Bronzato.
4: Boa noite, Vera, e boa noite aos ouvintes.
3: É isso, além do Thiago, a gente conta hoje com a participação do Renato Meirelles, do Instituto Locomotiva. Boa noite, Renato.
5: Vera, Thiago, um privilégio enorme estar aqui com vocês e com os ouvintes da CBN.
3: E num dia de notícia quente, porque acabou de sair a pesquisa da Datafolha, você já ouviu no ponto final, a gente vai comentá-la aqui, esmiuçar os dados. Primeiro, o Igor Cardim, direto de Brasília, vai refrescar os números para a gente. Boa noite, Igor.
6: Oi, Vera. Muito boa noite a você, boa noite aos ouvintes da CBN. Então, Flávio Bolsonaro tem 52% das intenções de votos válidos pela pesquisa Datafolha, a primeira divulgada para este segundo turno, contra 48% do presidente Lula, candidato à reeleição. Em branco, nulo ou nenhum, aparecem 5% e 1% de indecisos. O que esses dados trazem de acordo com o levantamento do Datafolha, Vera? 46% dos eleitores de Cury, Renan Santos, Caiado e Zema no primeiro turno migraram para Flávio Bolsonaro. 32% declaram voto em Lula agora e 15% dizem que votam em branco ou nulo, que é justamente aquela parcela do eleitorado que disputa ali as atenções dos dois candidatos no segundo turno. Trazendo agora o perfil do voto nos dois candidatos, Lula tem maioria entre os eleitores com escolaridade fundamental, no segmento com renda de até 2 salários mínimos, entre católicos ele atinge até 53% do eleitorado e no Nordeste Lula chega até 61%. Flávio Bolsonaro tem maioria entre os evangélicos, onde chega até 69%, e também na região sul, onde acumula ali entre 58% e 35%. Um dado importante, Vera, é o grau de definição do voto do eleitorado. Segundo o Datafolha, 94% dos eleitores dizem estar totalmente decididos sobre o voto, 6% disseram que ainda podem mudar. E aí, trazendo a motivação dos dois campos, 25% votam em Flávio para derrotar Lula. Esse número no eleitor...
3: Perdemos o contato com o Igor, mas a gente também já tinha ouvido esse detalhamento, acho que podemos seguir aqui. Renato, você, temos hoje o privilégio de ter um especialista em pesquisas. Essa diferença, né, de 4 pontos nos votos totais, que vai para 8 nos votos válidos, ela configura ali um cenário de eleição definida ou ainda tem terreno para mudanças?
5: Vera, é muito difícil ter mudança. Se não fosse política, eu diria que é quase impossível ter mudança. Agora, todos nós aqui somos experientes o suficiente para saber que em política muita coisa pode acontecer. Pode ter facada, pode cair avião, pode alguém ser preso ou alguém ser solto, pode vazar áudio, pode o Trump querer interferir nas eleições de forma mais vocal. Tem muita coisa que pode acontecer aí. O que precisa ficar claro? Que se nada for diferente, inclusive na campanha do PT, nada vai mudar. As urnas nos deram resultados muito interessantes aqui. As urnas nos deram resultado de que o bolsonarismo ganhou em cidades pequenas, o que é algo muito raro de acontecer. Assim, governista perder em cidade pequena é algo muito raro desde a redemocratização. Exatamente porque são os governistas que têm toda a máquina das pequenas cidades à sua disposição. É o dinheiro do posto de saúde, é o dinheiro do SUS, é a aposentadoria que faz diferença na economia da cidade e tudo mais. O que a gente pode ver? E para mim talvez seja o principal recado ou novidade dessa pesquisa do Datafolha. A pesquisa do Datafolha mostra que o Lula não tem mais que correr atrás do eleitor que defende a democracia. Esse eleitor já foi conquistado pelo Lula. O eleitor das cidades grandes, o eleitor com uma escolaridade um pouco maior, o eleitor aí que gosta do Lula, ou que aquela porcentagem do Lula dos eleitores do Lula que falaram que votam no Lula para não ter o Bolsonaro. Essa é a parcela que vota no Lula para não ter o Bolsonaro e por isso defende a democracia. Se o Lula quiser virar o jogo, ele tem que ir em busca das cidades pequenas.
3: Agora, Thiago, a gente tem visto toda a mobilização tentando falar justamente com esse outro eleitor que o Renato falou, esse que defende a democracia. Então, para isso, a mobilização dos jovens ali, que são influenciadores digitais, essa tentativa de virar voto com o medo em cima do Flávio. O jeito de atingir esse outro eleitor que ele falou parece ser falar com os usuários aí de programas sociais e outros programas como Farmácia Popular, coisa que o PT também começou a fazer. Mas tem 94% que dizem que não mudam mais de voto. Parece uma tarefa meio hercúlea, né?
7: Pois é, Vera. Eu acho que o principal efeito do Datafolha não é nem o número em si que já era esperado, né? Porque a gente sabe que o segundo turno, especialmente no começo, funciona como um funil, né? E não como uma eleição começa do zero. O funil, ele costuma conduzir partes dos votos para o campo de maior afinidade e teve essa migração ali do fluxo da terceira via para o Flávio. Mas o grande efeito nem é numérico, eu acho que é psicológico nas campanhas mesmo. Porque o Flávio já terminou o primeiro turno à frente das urnas. Isso acabou mexendo ali com as estruturas da campanha do PT. Logo em seguida, ele recebeu apoios partidários. E agora ele começa já, na primeira pesquisa após o primeiro turno, à frente do Lula ali, após a divulgação do Datafolha. Isso acabou gerando ali uma desestabilização ali na mobilização do PT. E aí a campanha começou a partir de forma agressiva para cima do Flávio, né? E começou a adotar um discurso de que o candidato do PL vai promover um tesouraço nos programas sociais, né? Que vai acabar com Farmácia Popular, que vai acabar com Bolsa Família. numa espécie de reinvenção daquela propaganda do João Santana contra a Marina Silva de fazer o prato de comida desaparecer. E é aí que o PT está tentando reativar essa estratégia hostil para ver se pega nessa base do eleitorado para tirar voto do Flávio e aumentar a rejeição dele. Porque agora, Vera, o jogo é de rejeição. É quem consegue aumentar mais a rejeição do outro, já que os votos parecem estar bem estáticos.
3: É isso, Renato. E na rejeição, o Datafolha também mostra desvantagem para o Lula. Ele é rejeitado por 46% dos entrevistados e o Flávio Bolsonaro por 43%. Quando você pergunta a razão de voto, 25% dos que estão declarando voto no Flávio é para não eleger o Lula, contra apenas 19% dos que estão votando no Lula para não eleger o Flávio. Então, até nessa batalha de buscar o eleitor descontente, o candidato do PL saiu na frente.
5: Vera, eu estava lembrando de uma história que eu fiz para um cliente privado, né? Ele estava tentando entender o quanto que um consumidor era ou não era fiel a uma determinada marca. E aí eu estava conduzindo um grupo de pesquisa e perguntei para uma chefe de família, trabalhadora, dona de casa, se ela teria disposição de trocar a marca do produto que ela estava comprando. Era uma marca de sabão em pó, tá? Pra dizer. Aí ela virou e falou: olha, eu não tenho disposição de trocar, não. Mas eu também não tenho disposição de trocar o meu marido. Agora, se eu descobrir que ele pisou na bola comigo, eu vou trocar. Por que eu estou dizendo com isso? Essa pergunta de se o voto está consolidado ou não está consolidado depende muito do jeito que a propaganda atua durante a campanha. Nós já vimos, por exemplo, o Celso Russomano em São Paulo, com uma eleição a prefeito ganha, deu uma declaração de que, olha, o certo é que quem anda mais de ônibus pague mais caro pela tarifa. Só que quem anda mais de ônibus é quem mora na periferia. Ele estava dizendo que era o mais pobre que ia pagar mais a tarifa de ônibus. Na discussão do 6x1, isso pode acontecer. Flávio Bolsonaro já deu declarações falando que defende que se pague por hora, como nos Estados Unidos, uma das grandes economias do mundo. Como nos Estados Unidos, que não tem férias nem 13º, é essa a defesa que o Flávio Bolsonaro vai fazer contra a jornada 6x1. Eu não sei se vai ou não, eu não sei qual é a estratégia da campanha do Flávio Bolsonaro, nem se ele vai sustentar essa declaração que ele deu anteriormente. O que eu sei é que política é igual caso de família. As coisas vão acontecendo, vão se arrumando de um jeito ou de outro aí, sim, pode modificar. Então é natural que o PT tente trazer a discussão para o Brasil real, tente trazer a discussão para o Brasil concreto. Meu artigo de segunda-feira no Globo, logo depois da eleição, falava isso. Olha, o Flávio, se o Lula for concorrer contra o antipetismo, ele vai perder de goleada. A única chance do Lula ganhar é se ele competir contra o Flávio Bolsonaro.
7: Agora, Renato, esse eleitor está bem complacente, né? Porque já pegou ali o Flávio no pulo com o Dark Horse, já pegou o Lula com o Lulinha e tá perdoando, né? E não muda a voto, né? Parece que nada cola neles.
5: Muito legal você falar isso, Tio, mas deixa eu te falar o porquê. É porque tudo isso não mexe no bolso dele. Tudo isso não mexe no bolso dele. Quando pegar alguma coisa que mexe no bolso dele, talvez a situação seja um pouco diferente.
7: É por isso que o PT está insistindo nessa estratégia, né, de atacar a Bolsa Família, a farmácia popular, porque atinge diretamente a vida ali das pessoas, né?
5: Perfeito.
3: Agora, Thiago, o Flávio já tinha obtido o apoio do Zema, do Caiado, e hoje, até de uma forma meio inesperada, porque ele tinha liberado o partido para fazer o que quisesse, até para apoiar o Lula eventualmente, o Augusto Cury também declarou apoio ao Flávio Bolsonaro. A exceção entre os candidatos do primeiro turno vem sendo o Renan Santos, que parece ali querer guardar um naco da direita e diferenciar essa direita da direita bolsonarista. Será que isso tem efeito sobre um eleitor que é do MBL, que ficou muitos anos sendo anti-PT, para comprar a lógica de que ele, para votar daqui a 4 anos, precisaria votar no Lula para não eleger o Flávio Bolsonaro?
7: Olha, Vera, essa eleição tá tão maluca que agora eu tô vendo a esquerda concordar com o Renan Santos, né? Então a gente viu uma pirueta aí nesse jogo eleitoral. E a outra pirueta que a gente viu foi exatamente essa aliança que você falou, porque em 2018, vale lembrar que o pai do Flávio, Jair Bolsonaro, ele adotou um discurso contra a política tradicional. Ele tratava essas alianças políticas quase como uma atividade clandestina ali, né? Coitado do general Heleno vendo o Flávio fechar essas alianças, né? Que ele criticou lá atrás o próprio Centrão, falando que não era o caso de fechar alianças com ele. Bom, e o Flávio sabe, Vera, que esse é um jogo que vai para além da propaganda política. O Flávio não quer ganhar tempo de TV, o Flávio não quer ganhar exposição, não quer formar um arco de alianças, né? O Flávio já está pensando num eventual governo dele. E eu acho que o apoio é importante, mostra ali o respaldo que ele está ganhando, mas o Flávio, pelo que a gente tem visto, ele já está subindo no salto alto e projetando o que que vai ser o governo dele. E nesse arco de alianças, ele já conta com um apoio projetado ali de 259 parlamentos, deputados e 48 senadores. E para aprovar uma PEC, são necessários 308 votos na Câmara e 49 no Senado, em dois turnos nas duas casas, né? Ou seja, na Câmara faltaria ainda 49 votos para aprovar uma emenda constitucional. E isso mostra por que também da aproximação com o Centrão, né? Não é só uma motivação eleitoral, né? Agora, o Flávio já disse isso publicamente, que ele pretende mexer na Constituição. E ele sabe que para isso será extremamente importante contar com o apoio do MDB, Republicanos, PP, União Brasil e todo mundo do Centrão.
3: E o
5: Tem algum
3: MDB
5: aspecto
3: tá
5: sobre o Renan?
3: numa. Diga. Diga,
5: Não,
3: Renan.
5: só desculpa, só para não perder o gancho do Renan. Tem um aspecto sobre o Renan, assim, diferente do Lula. O Renan tem legitimidade para criticar o Flávio. Então o papel não está nos votos do Renan. Se o Renan Santos irá transferir ou não irá transferir votos. Mas vem de alguém da direita. Mais da direita do que talvez o próprio Flávio, né? Então essa lógica de colocar as críticas que o Renan Santos faz ao quanto que o bolsonarismo se tornou sistema numa eleição em que parte do eleitorado foi antissistema, ele tem um poder de fogo maior do que se essa crítica viesse de alguém do PT. É como se o PT não tivesse credibilidade para falar, ah, não é antissistema, não é antissistema. O menino lá, o Renan, tem. O Renan tem essa criatividade, como o Kika Taguiri também tem esse tipo de, vamos dizer assim, de força moral, no sentido, não da moral de cada um, não estamos julgando a moral de ninguém aqui, mas no sentido de vir de um campo, é como se fosse um fogo amigo, é como se fosse alguém do mesmo campo que tem legitimidade para fazer uma crítica e que a resposta tradicional do bolsonarismo, que é você é comunista, não cola. Não dá para falar que o Renan Santos é comunista.
3: Agora a gente passou todo o primeiro turno especulando se essa audiência que eles têm nas redes sociais significaria que o Missão conseguiria fazer uma bancada e não conseguiu, fez só o próprio Kim Kataguiri. Então essa espécie de oposição à direita vai ficar restrita às redes sociais. E não vai ter lugar num parlamento que é muito dominado pelo PL e que, com esses acordos com os partidos do antigo Centrão, ou até um Centrão ampliado, se o MDB entrar, vai configurar uma maioria muito grande, né, Thiago? E o Flávio Bolsonaro vem dando declarações no sentido de que vai mudar a Constituição para uma série de fatos. Provavelmente não vai contar com o contraponto que houve no governo Bolsonaro. Por parte do STF. Vem aí um governo, caso se confirmem as pesquisas, etc., sem muitos freios e contrapesos, certo?
7: É isso, Vera. O Flávio tem falado muito em mudança, né? Em acabar com a era do PT e promover a mudança. Mas o que seria essa mudança? Seria voltar a abrir a porteira para a boiada do Salles voltar a passar? Seria mexer ali em outros tipos de pautas que já estão consolidadas no Congresso, né? Como a reforma tributária acabar gerando alguma disfuncionalidade ali para alguns setores e uma insegurança jurídica por consequência? Eu acho que essa mudança do Flávio ainda não está muito clara qual é a extensão dela, né? E me parece também, de alguma forma, Vera, um pouco contraditória, porque ao passo que a campanha do Flávio fala que pretende fazer cortes, né, que somam ali cerca de 200 bilhões de reais, 1,5% do PIB, né, ao mesmo tempo fala que vai ampliar os programas sociais. E de onde que eles vão cortar, então? Porque, assim, não pode ser de despesas correntes, né? Ao mesmo tempo, hoje, o Flávio falou que sim, que vai reajustar ali a Previdência, né, que é um outro fator que pesa ali na folha também do orçamento. Então,

0: por uma distância pequena de votos. Naquela ocasião, esse discurso da desconstrução do adversário e do medo da perda dos programas sociais foi muito forte. Mas você tem estudado aí na mudança na classe C que essa dependência do governo e esse discurso aí de dependência do governo já não são tão atraentes, né? O que que poderia colar junto a esse eleitor que não está com o Lula e que vai decidir a eleição, ou seja, daquela faixa de 2 a 5 salários mínimos?
1: Eu me lembro bem da campanha de 2014 e o Aécio conseguiu perder uma eleição que 70% das pessoas queriam mudança. Tem que se esforçar muito para perder uma eleição que 70% quer mudança. E nessa eleição de hoje, a gente não tem 70% de pessoas que querem uma mudança. Então, tem aspectos aí interessantes a ser visto. Mas vamos entender o que levou o Aécio a perder a eleição no segundo turno. O Aécio não tinha uma única proposta. As pessoas odiavam a Dilma. Não queriam mais olhar na cara da Dilma. Era mais ou menos assim, era ainda mais, porque hoje a gente faz grupo de pesquisa, tem gente que fala, não aguento ouvir a voz do Lula. Em grupo de pesquisa com pessoas indecisas, mas que não gostam de nenhum dos dois candidatos. Na época da Dilma era quase todo mundo. Só que elas gostavam do Bolsa Família, elas gostavam do ProUni, elas gostavam do Pronatec, elas gostavam de todas as marcas que naquele momento o legado do PT deixava. O presidente Lula errou ao tentar fazer uma campanha de legado nesse primeiro turno. Isso foi um erro, porque ele não foi capaz de entender que as pessoas estavam cansadas de uma figura que viram na urna todas as eleições presidenciais desde 89. Que não tem a ver mais com mérito, não. Tem a ver com o tempo histórico. O tempo histórico desses programas, hoje, não são capazes de trazer mais votos do que os que já estão dando. Então, se o Lula quiser, de fato, atingir, primeiro é não falar de legado. Tem que falar de legado. Tem que ir para um caminho para as pessoas, olha, não é legado, você já nasceu, isso daqui já existia, mas você pode perder. Então, está correto do ponto de vista estratégico na política falar assim, tudo bem, esse seu tesouraço, é o tesouraço da onde? Usando as palavras que o Flávio Bolsonaro falou, inclusive, da UG. Agora, de novo, isso não fala para o 2 a 5. Para falar para o 2 a 5, ele tem que falar de tempo. Para falar do 2 a 5, ele tem que falar do encampar o fim da jornada 6-1. Não é depender do Alcolumbre, se bota em votação, não bota, quando bota, qual é a conjuntura para botar. Tem a ver com colocar a militância que saiu na rua para defender a democracia, sendo que esses votos a favor da democracia já são dele. Seria muito mais sair para a rua e falar, olha, vamos acabar com 6-1, vamos ligar para o deputado que você acabou de votar, vamos fazer uma pressão e criar um movimento para conseguir colocar tempo e autonomia na agenda da classe C, que é esse eleitor de 2 a 5 salários mínimos.
0: Com isso, então, a gente fecha o primeiro bloco, vai para um rápido intervalo e volta já já, falando ainda da campanha presidencial. Depois a gente vai falar também da decisão sobre a eleição do Rio de Janeiro.
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2: Karen Lemos tem informações sobre manifestação no Mackenzie. Oi, Karen, boa noite.
3: Boa noite, Débora. Olha, apoiadores do presidente Lula e também do candidato do PL, Flávio Bolsonaro, estão concentrados aqui na Rua Maria Antônia, na região central de São Paulo, bem em frente à Universidade Presbiteriana Mackenzie. Isso logo depois que a reitoria vetou manifestações políticas no campus. A Rua Maria Antônia, a gente lembra, o ouvinte, já foi palco, né, de um confronto violento entre estudantes da USP e do Mackenzie em 1968. Na época, o confronto opôs aí estudantes do Mackenzie que apoiavam a ditadura e alunos da USP, né, que tentavam arrecadar fundos para o Congresso da União Nacional dos Estudantes. Naquela ocasião, 1968, um estudante secundarista foi morto com um tiro na cabeça e dezenas de pessoas ficaram feridas. Esse ato aqui de hoje na Maria Antônia foi inicialmente convocado por apoiadores do presidente Lula, só que eleitores de Flávio Bolsonaro se mobilizaram nas redes para também comparecer. E, de fato, há um grupo ainda que pequeno de apoiadores de Flávio Bolsonaro. Eles fazem aqui xingamentos contra o presidente Lula e os apoiadores de Lula, vez ou outra, respondem, vez ou outra, ignoram, né? Os dois lados, então, portanto, trocando xingamentos na calçada, mas, por enquanto, sem nenhum ato de violência. A polícia, claro, está aqui no local, interditou a via, inclusive, e também monitora aqui para separar os grupos. Mais cedo, a gente teve acesso, né, ao documento da Universidade Mackenzie, vetando o ato aqui, né, porque a reitoria expressou preocupação com esses atos, considerando que a necessidade de zelar pela segurança aqui dos estudantes, portanto, não autorizou manifestações políticas partidárias. Bom, além do Mackenzie, outras universidades organizam atos parecidos, né? Tem, por exemplo, na USP amanhã e também na Universidade Estadual de Campinas, no domingo. Sigo acompanhando aqui a situação, Débora.
2: Obrigada, Karen, pelas informações. Quer dizer, a gente está vivendo uma situação, né? Karen descreveu aí, lembro da Batalha da Maria Antônia, que foi em 1968, terminou com a morte de um jovem, enquanto numa briga entre estudantes, a gente volta à ditadura militar.
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4: Trânsito complicado agora na rodovia Castelo Branco, no sentido do interior do estado de São Paulo. Na pista expressa, tem lentidão do quilômetro 13 ao 28, do 32 ao 36. Já na pista marginal, a lentidão no sentido interior vai do quilômetro 14 até a passagem pelo 25.

0: quinta-feira, 8 de outubro de 2026. A campanha de Flávio Bolsonaro negou qualquer relação com o site que promete distribuir criptomoedas a usuários que apoiassem o senador. A equipe jurídica do presidenciável disse que pretende entrar com medidas judiciais para derrubar o portal. A plataforma, lançada em 6 de outubro, utiliza a marca B22 Token, associada ao número eleitoral do candidato. A estratégia inclui vídeos publicados por um perfil do Instagram com mais de 12 milhões de seguidores, ligado a projetos humanitários em Uganda. Em um dos vídeos, crianças aparecem usando camisetas com a marca B22 e repetindo mensagens de incentivo ao voto em Flávio Bolsonaro. A coligação do presidente Lula apresentou uma denúncia à Procuradoria-Geral Eleitoral. O ex-candidato à presidência Augusto Cury do Avante declarou apoio a Flávio Bolsonaro no segundo turno contra o presidente Lula. O ex-candidato pediu que o senador do PL se comprometesse publicamente com propostas defendidas por ele durante sua campanha, como o fim da reeleição presidencial e a proteção integral às mulheres. Augusto Cury recebeu mais de 3 milhões e 400 mil votos no primeiro turno e foi o terceiro colocado na disputa, com quase 3% dos votos válidos. O presidente deposto da Venezuela, Nicolás Maduro, e a mulher Cília Flores foram acusados de tortura pelas autoridades dos Estados Unidos numa nova denúncia pública. A acusação passa a incluir violações de direitos humanos durante o período em que ele governou o país. Os promotores descrevem casos de vítimas submetidas a choques elétricos, afogamento e espancamentos enquanto estavam detidas na Venezuela. O casal, que já responde por narcotráfico, está preso em Nova York desde o início do ano. No horário de Brasília, 7h34.
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2: Estamos de volta com Viva Voz, hoje com o Thiago Bronzato. Renato Meirelles teve um probleminha na conexão dele, já vai voltar. Bronzato, o ministro Alexandre de Moraes hoje tomou a decisão de determinar o início da execução da pena do ex-deputado Flávio Bolsonaro. Ele que foi condenado aí a 4 anos de detenção e ele também quer que seja determinado o recolhimento do passaporte do ex-deputado. Ele já respondeu, disse que o Moraes tenta tumultuar ainda mais o processo eleitoral e criar aí novas, enfim, factoides, novas coisas contra ele. Tumultuar o país com uma decisão arbitrária, inoportuna e inócua. Bom, a gente sabe que o Supremo teve no centro de grande parte dos votos de protesto desse primeiro turno. A gente achava que eles teriam uma atuação mais comedida no segundo turno, mas essa decisão vem mostrar que não, né?
3: Essa decisão, Vera, surge muito também diante de uma reação após a eleição do primeiro turno, porque tão logo foram eleitos os parlamentares do PL, começaram a ameaçar o Supremo, né? Dizerem que iriam pedir a cabeça do ministro Alexandre de Moraes, que iriam pedir o impeachment dele no Senado, né? Que não teria anistia para ele. E logo na sequência o ministro deu decisões que pareciam ter baixado um pouco a arma, né? Liberou ali a Débora do Batom para um regime semiaberto, né? Arquivou investigações envolvendo o Alan dos Santos, Oswaldo Stacchio, né? E parecia que ele estava abaixando as armas dele. Aí os bolsonaristas tripudiaram, né? Cresceram em cima, falaram: ah, Moraes, não adianta você dar essas decisões que agora não tem acordo, né? Embora a gente saiba que nos bastidores do Supremo, a ala mais moderada da oposição estava tentando de alguma forma ali costurar um acordo ali de armistício, né? Pelo menos até o final das eleições. Ocorre que o Moraes ficou muito incomodado com isso, né? E esse caso do Eduardo já estava parado há muito tempo e essa decisão surge dentro desse contexto de ele dar uma espécie de resposta, né, ao bolsonarismo que estava incomodando. A gente sabe que com Moraes é bateu, levou, né? E aí essa decisão sai muito dentro desse contexto, né? O que acaba também sendo uma decisão de alguma forma inócua, né, Vera? Porque o Eduardo já se mudou para os Estados Unidos há muito tempo, né? Já estabeleceu o seu QG eleitoral quase ali ao lado da Casa Branca e não vai voltar para o país tão cedo. Então a chance também do governo Trump mandar prender o Eduardo é mínima.
2: Mas o próprio Flávio Bolsonaro fala em repatriar, né, não só o irmão, como os demais exilados nos Estados Unidos. Isso vai ser uma outra decisão que, se ele for eleito, vai caber aí ao Congresso, de alguma maneira, ao próprio Supremo Tribunal Federal, né?
3: Sim, com certeza. Eu acho que essa condenação, ela é mais simbólica nesse aspecto, porque quer colocar no Eduardo como alguém condenado perante o Supremo Tribunal Federal justamente por tramar contra a corte, né? A gente sabe que o plano do Flávio, se for eleito de fato, é promover uma anistia ampla e restrita, não só para o Eduardo, como também para todos aqueles que estão respondendo ali a uma execução penal perante o Supremo, como Carla Zambelli e outros aliados bolsonaristas. E para o seu pai também, que hoje está em prisão ali, cumprindo pena dentro do seu regime. O próprio Flávio disse que pretende subir a rampa do Planalto ao lado do pai, né? Isso já revela muito ali qual é a pretensão dele, caso eleito.
2: Renato Meirelles, presidente do Instituto Locomotiva, está de volta com a gente. Renato, falando ainda da campanha presidencial, né, uma das apostas do Lula nessa segunda fase é contar com essa tropa de grande alcance digital. Então, ele reuniu os deputados eleitos, da esquerda e agora começou a fazer vídeo selfie, está investindo nas redes sociais. De alguma maneira, acatou o conselho da senadora Cátia Abreu, trazendo o Geraldo Alckmin para mais perto da campanha. Ele também está fazendo esses vídeos, uma linguagem para tentar falar com o público jovem. Tem tempo para criar uma linguagem e criar um público nesse ambiente que a direita já domina há tanto tempo?
4: É o mesmo tempo do futebol, já que o presidente Lula gosta de tantas metáforas de futebol. Assim, chega uma hora você bota todo mundo para jogar. 48 do segundo tempo.
2: Todo mundo vai para
4: Você
2: frente, né? Até o
4: perdeu.
2: goleiro.
4: Vai para frente, o goleiro tá lá na frente tentando dar cabeceada na hora do escanteio e tudo mais. Acho que o que é importante para a campanha é que ficou claro alguns erros, começa a ficar claro alguns erros. Eu falei anteriormente do erro do legado, a gente fazer uma campanha baseada em legado e não baseada no que é real e interessante para a vida das pessoas. E tem um outro erro: o resultado do investimento publicitário em mídia digital, em que ele investiu um terço do que Flávio Bolsonaro investiu em propaganda digital, acho que deixa muito claro o quanto que tínhamos uma campanha analógica concorrida com o digital. E o digital é aquele algoritmo que vão fazendo grupos tão homogêneos entre si, heterogêneos entre eles, que você nem sabe que existe até abrir a urna. E foi mais ou menos isso que aconteceu, né? Não, eu convido os ouvintes da CBN. Quantos sabiam quem era a deputada estadual eleita, sendo a deputada estadual, contra o feminismo? Ninguém sabia quem ela era. Quer dizer, ninguém
2: Nem os
4: não, um monte de
2: jornalistas,
4: gente
2: nessa
4: sabia.
2: imprensa comeu
4: Para mim,
2: uma
4: ela foi.
2: bola danada.
4: Não é, assim, foi uma surpresa. Como alguém com tanto voto é surpreso? Quanto em outros momentos da história existiam surpresas como a que aconteceram com o tamanho dos votos dos deputados federais bem eleitos pelo PL? Não sabia. Por quê? Porque isso está naquela bolha. A gente fala muito a gente tem que sair da nossa bolha, nós pesquisadores, jornalistas, comentaristas, mas não, existe uma bolha lá que não é que a gente precisa sair das nossas bolhas, a gente precisa penetrar as outras bolhas para tentar entender o que efetivamente está existindo no Brasil que é digital, que está preso numa bolha algorítmica e que as pessoas não conseguem entender.
2: Agora, Thiago, depois de anos sem fazer esse exercício que o Renato tão bem propõe, a esquerda está tentando fazer um manual de como você abordar as pessoas que não votam no Lula. Então, faça dessa maneira, não faça daquela maneira e tal. O problema é que tem um vídeo da direita que desconstrói isso, falando ali que a esquerda cirandeira, zoou da direita o tempo inteiro e agora está tentando parecer genuína nessa abordagem. É difícil de colar, né? Depois de tanto tempo de apenas confronto e apenas desconstrução, né?
3: Pois é, velho, eu acho que a gente acabou aí durante esse primeiro turno superestimando e, ao mesmo tempo, subestimando a influência das redes sociais nas eleições e no, na conversão de votos, né? Superestimando porque a gente às vezes confunde audiência com capacidade de convencimento do voto. E subestimando porque a gente ignora o papel das redes na definição de alguns assuntos que dominam a campanha ao longo aí do primeiro turno e agora do segundo, né? Uma coisa é conquistar atenção, e nisso as redes sociais são muito boas, né? A gente vê ali deputados dançando funk, alguns outros compartilhando ali react no vídeo do Lula, né? Mas aí a outra é produzir confiança, né? E é nisso que eu acho que a esquerda acaba patinando um pouco, né? Porque a gente tem visto aí um cenário muito consolidado dos votos, né? E eu acho que esse manual acaba gerando mais rejeição ali no eleitor do que conquistando apoio.
4: O Thiago, só
2: do Nicolas zoar, né?
4: Não, vamos zoar. Não, acho que assim, o grande desafio tá em entender que nessa altura do campeonato a rede vai servir para destruir, a rede não vai servir para construir. A rede vai servir para não falar destruir, para desconstruir imagens, propostas que não param em pé, para perguntar de onde vai sair o dinheiro do orçamento que vai sofrer aí um tesouraço e por aí vai. Acho que a rede vai antes de tudo, nessa altura do campeonato, cumprir esse papel. Mas eu queria levantar a bola aqui, por uma questão que ajuda, inclusive, a tentar explicar o que aconteceu no Rio de Janeiro e em alguns outros locais, sobre a questão seja do voto evangélico, seja do voto do tráfico de drogas. Vera, imagina o seguinte, durante anos, as pessoas votavam pela sua ideia, pelo que viam na televisão, mas também por uma militância orgânica que se dava por várias frentes. Existia, os evangélicos do passado existiam agora, já existia organização evangélica antes. Menor, mas existia. Mas também existia organização sindical, existiam os movimentos sociais, existiam os partidos presentes no bairro, os zonais dos partidos políticos. E não é só do PT, não. Existiam os zonais do PSDB espalhados por tudo quanto é canto. Nas cidades pequenas, a militância do MDB super espalhada. Existiam bases orgânicas capazes de ir para a rua, entregar um panfleto, influenciar um voto. Isso deixou de existir. O que existe hoje de base orgânica, organizada, tem nome. Se chama organizações criminosas, de um lado, e as igrejas do outro. Então, a gente não pode subestimar o papel que também o mundo real tem, não só o digital, mas o mundo real da militância efetiva tem em bater na porta de cada casa para evangelizar ou ameaçar o eleitor.
2: Preciso ir para o segundo intervalo, a gente volta já falando justamente da situação do Rio de Janeiro, onde isso é muito presente. Até já.
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13: Congestionamento agora no Rodoanel Mário Covas, sentido Perus, do quilômetro 40 até o 30. Tem registro de ocorrência nesse trecho que deixa o trânsito mais complicado para o motorista agora no Rodoanel. Destaque agora também para a rodovia Ayrton Senna, no sentido do interior do estado de São Paulo. Tem dois trechos de lentidão por excesso de veículos, um que vai do quilômetro 20 até o quilômetro 28 e outro que vai do quilômetro 35 até o 39. No sistema Castelo Raposo, lentidão na pista expressa da rodovia Castelo Branco, sentido interior, um trecho do quilômetro 13 ao 28 e outro do 32 até o 36. Na pista marginal, ainda no sentido interior, o motorista enfrenta dificuldade do quilômetro 14 até o 25. Na rodovia Raposo Tavares, tem lentidão agora nos dois sentidos. Quem vai em direção à capital paulista agora enfrenta trânsito lento do quilômetro 28 até o 25 e no sentido interior é um trecho mais longo de lentidão, que começa na altura do quilômetro 12 e aí o motorista só encontra caminho livre depois da passagem pelo quilômetro 33. Na rodovia Presidente Dutra, destaque agora para o caminho sentido Rio de Janeiro, com trânsito intenso do quilômetro 219 até o 211, um trecho de 8 quilômetros de lentidão na altura de Guarulhos, região metropolitana de São Paulo. Segundo a concessionária, tempo previsto de 26 minutos.
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2: Estamos de volta com Viva Voz, hoje com o Thiago Bronzato e o Renato Meirelles, presidente do Instituto Locomotiva. O TSE decidiu, por maioria, anular os votos recebidos por Antônio Garotinho, do Republicanos, na disputa pelo governo aqui do Rio de Janeiro. Foram 5-2 pela decisão de anular os 274 mil votos recebidos por Garotinho no último domingo. Isso abre caminho para a retotalização dos votos e a proclamação de Douglas Ruas, do PL, como governador eleito do estado do Rio. Mas o candidato derrotado, Eduardo Paes, recorreu ao Supremo, alegando que não houve maioria, que não houve unanimidade do TSE e pedindo um critério diferente para a totalização dos votos a partir da decisão contrária à candidatura do Garotinho. A distribuição do processo caiu para o ministro Cristiano Zanin e agora fica essa dúvida se o TRE vai prosseguir com a totalização dos votos ou vai aguardar uma decisão do STF. Thiago, a gente viu no primeiro turno o Supremo e o TSE trocando muitas cotoveladas e butinadas. Isso vai continuar? Quer dizer, tem estímulo, depois de tudo que aconteceu, para o Supremo continuar reformando decisões do TSE?
3: O Supremo está naquele espírito me tire fora dessa, né, Vera? Porque é mais um caso que o Supremo é tragado para uma confusão de conflito ali de competência com o TSE, né? Mas antes disso é importante falar que a campanha do prefeito, ex-prefeito do Rio de Janeiro, Eduardo Paes, chegou numa situação melancólica, né? Primeiro ele contava com a anulação dos votos do Garotinho, depois que o resultado foi desfavorável para ele, deixou de contar e agora está contestando os votos, a anulação dos votos do Garotinho, né? Ele perdeu ali no primeiro turno, perdeu no TSE e agora recorre como último suspiro ao Supremo Tribunal Federal. O caso foi sorteado com o ministro Cristiano Zanin, o que já é uma boa notícia vista pela campanha do Eduardo Paes de largada, porque não cai ali, nem poderia cair com os ministros que julgaram o caso, como André Mendonça, o Cássio Nunes Marques ou mesmo Toffoli, né? Então, a campanha do Eduardo Paes ainda tem um respiro e uma esperança de que possa sair uma decisão, mas não é uma decisão simples, porque envolveria reabrir feridas ali que estiveram muito expostas durante o primeiro turno nesse embate entre o Supremo Tribunal Federal e o TSE. O ministro Cristiano Zanin tem dito a interlocutores que ele ainda está analisando o caso, mas ele entende que é uma decisão de extrema urgência. Agora não dá para mapear ainda qual vai ser o voto dele, velho. Só sei que o voto dele vai causar muito rebuliço, seja de um lado ou do outro.
2: Agora, Renato, você vinha falando, né, dessa lógica ainda analógica que impera em alguns locais, e as comunidades do Rio têm muito das duas coisas que você trouxe, né? Tanto a atuação de grupos ali, facções e milícias, quanto a presença muito forte de igrejas evangélicas. A gente viu uma dificuldade dos institutos de pesquisa de detectarem o que estava acontecendo realmente na vontade do eleitor no primeiro turno no Rio de Janeiro. Foi o lugar onde os institutos de fato reconhecem que erraram. Até captaram o crescimento do Douglas Ruas, mas não a ponto dele virar na frente e até vencer no primeiro turno. O que que explica a resiliência desse grupo político a despeito de várias denúncias no Rio e essa dificuldade de mapear esse eleitorado tão sujeito a esses fatores que você descreveu antes?
4: Eu, sinceramente, tenho uma dificuldade de acreditar que obrigar eleitores a votarem candidato A ou B é suficiente para eleger o governador do estado, mesmo no Rio de Janeiro, mesmo com o estado não tendo monopólio da força, como não tem no Rio de Janeiro. Tá? Dito isso... Dito isso, o que fica claro? Existe uma militância orgânica que se dá, seja nas igrejas evangélicas, seja pelas associações comunitárias que muitas vezes têm algum tipo de... pessoal, só para não cair no mal entendido aqui. Tem várias associações comunitárias que não têm absolutamente nenhuma relação com o tráfico ou com as facções. Dialogam, mas não tem relação. Mas existem organizações que têm sim uma relação com o tráfico de drogas. Tem sim uma relação, seja com as milícias, seja com as facções criminosas. E quem entra na favela sabe disso. Uhum. Sabe disso. Essa militância orgânica, ser incentivada a ir para a rua fazer campanha, somado a um movimento de que as pesquisas eleitorais desde 2018 não estão captando, em especial nas grandes cidades, o tamanho que a direita tem no voto, me parece ok. Somado ao fato do sapato alto do Eduardo Paes, me parece faz sentido isso. Eu acho que, olha, foram as facções criminosas que fizeram as pessoas votarem no Ruas à força. Isso não me parece efetivamente incrível. Tem muita gente séria em pesquisa, gente que eu gosto, gente que eu confio, fazendo aí paralelos com outros lugares do mundo em que você tem um processo em que a facção criminosa pega, mas isso não justifica a pesquisa não entrar. Não uma pesquisa telefônica, não uma pesquisa, uma pesquisa online. Ele poderia justificar presencial nos territórios, mas não com os métodos de coleta de dados que nós temos hoje.
2: Agora, Thiago, para a gente fechar, para a campanha presidencial, isso daí tira do Lula um palanque possível que ele tinha, muito embora o Eduardo Paes, no primeiro dia do segundo turno, já tenha feito questão de se distanciar do presidente e já lançar o Bolso Paes, né? Então, fica aí a tendência que o Rio de Janeiro, que já votou majoritariamente no Flávio, siga no mesmo caminho no segundo turno, né?
3: Pois é, até porque não dá para te chamar de palanque o Eduardo Paes aqui fazendo campanha para o Lula, como você disse, né, Vera? Acho que o Eduardo Paes tentou...
2: No primeiro turno foi.
3: Ele tentou esconder de todos os jeitos ali a presença do Lula para evitar uma alta rejeição, e não deu certo, né? Além disso, com a eleição definida, isso pode também afetar de alguma forma a abstenção, né? E é uma abstenção que, de alguma forma, pode também favorecer o Flávio. Então, o cenário não é muito favorável para a campanha do presidente Lula.
2: É isso, gente. Bom, a gente vai ter pesquisas aí nos próximos dias. O debate da Band, Renato, foi remarcado do dia 11 para o dia 18, justamente porque as campanhas ainda não tinham confirmado presença. A gente falou muito na live do Globo no último domingo de quanto o fato de não ter havido debate pode ter ajudado no resultado que houve e a importância que haveria para o debate para se tentar mudar alguma coisa do lado do Lula. Mas até aqui nenhuma das duas campanhas confirmando. Você está crente que vai haver debate ou não em um minuto?
4: É muito ruim para os dois candidatos faltarem nesse debate. Acho que é um ônus que nenhum dos dois candidatos tem disposição de pagar. O Lula não tem escolha, o Lula tem que ir para o debate. Se o Flávio resolver não ir, vai pegar mal para ele.
2: Boa, gostei. Renato, obrigada por hoje. Já fica o convite para você voltar. Temos duas semanas pela frente aí, vamos precisar de você. Obrigada.
4: Beijos.
2: Thiago não tem escolha, já volta na próxima quinta-feira, que é escala 6x1 aqui. Até lá.
3: Obrigado, Rê, obrigado, Velho, obrigado aos ouvintes. Até mais.
2: Tchau, gente, gostei dos apelidos. O Viva Voz de hoje teve produção do Wender Starles, trabalhos técnicos de Henrique Dias em São Paulo e do Ramon Lemes aqui no Rio de Janeiro. Volto amanhã com Carolina Moran e Débora Freitas, resumindo a primeira semana do segundo turno no Ponto Final. Até lá.

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2: Um abraço para você ligado através do radinho aqui no YouTube, no Futebol Globo CBN, através do nosso dial também no 90.5 em São Paulo, é parte da rede, e também no youtube.com/CBN em todas as plataformas digitais. Vila Belmiro é a sequência da 29ª rodada do Campeonato Brasileiro. Santos e Flamengo, as duas melhores campanhas do retorno do Campeonato Brasileiro. Flamengo que é o líder da competição, o Santos brigando pela parte de cima da tabela, quer chegar cada vez mais próximo da Libertadores da América. 30, quase 31 minutos desse primeiro tempo. 0 pro Santos, 0 pro time do Flamengo. Guilherme Pradella, o Santos tem a posse no campo de defesa. Aproveite para escalar as duas equipes. Fala, Pradella, boa noite.
3: Boa noite, Vitor. Pro ouvinte que chega agora no radinho, o Santos escalado pelo Cuca com Diógenes no gol. Rodinei, Veríssimo, Arão, Escobar, Oliva, Gustavinho e Bom Tempo, Felipe Coutinho, Gabigol e Barreal. Hoje Neymar começa no banco de reservas.
2: Do outro lado da história, o Flamengo, diga, Pradella.
3: Do Leonardo Jardim com o Rossi no gol, Emerson Royal, Danilo, Léo Pereira e Alexandro. O resto eu passo daqui a pouco.
2: Porque vem o time do Santos, cruzamento na área, Gabigol não domina, tira bem, Samuel Lino alivia de qualquer maneira, fala Pradella.
3: Vamos lá então, desde o início, Rossi no gol, Emerson Royal, Danilo, Léo Pereira e Alexandro, Jorginho, Pulgar e Paquetá, Carrascal, Pedro e Samuel Lino.
2: 31 minutos e meio desse primeiro tempo, quem tá comigo aqui pra comentar esse jogo é Gabriel Dudziak, pra fazer um resumão pra galera que chegou com a gente. Dudziak, quase 32 da primeira etapa, 0-0, ótima noite pra você, Dudziak.
4: Tudo bem, Vitor? Ótima noite para você também, para os nossos ouvintes. Santos e Flamengo fazem um jogo equilibrado, vai você.
2: Vem o time do Santos chegando, Coutinho recebeu, pegou aí embaixo da bola pela linha de fundo. É só tiro de meta, complemento do Dudziak.
4: O Flamengo tem mais posse de bola, o Flamengo troca mais passes, chega passos perto da meta defendida pelo Diógenes. O Santos não, o Santos se baseia mais em roubar a bola do Flamengo, de preferência perto do gol do Rossi, e já finalizar. Dessa forma, né, o time do Santos finalizou 6 vezes no primeiro tempo e o time do Flamengo 4 vezes. E foram apenas...

0: Apenas, né, foi apenas uma finalização na direção do gol por parte aí do time do Santos. Uma defesa do Ross. Os times estão falhando nessa hora aí de finalizar e de acertar o gol.
1: Temos quase 33 minutos dessa primeira etapa. Segue 0-0. Jogo da 29ª rodada do Campeonato Brasileiro. E daqui a pouco, 9:30 da noite, no Nubank Park, tem Palmeiras e Bahia. Os caronices marcando esse jogo aqui no Futebol Globo CBN. Do esquerdo do campo de defesa, sai jogando por ali o Jorginho. Jorginho que deixa para Léo Pereira. Léo Pereira mais uma vez, o time do Flamengo troca passes no campo de defesa, deixa com Danilo. Danilo rompe a liga central do gramado. Avança o time do Flamengo pelo lado direito do campo. Fez o break, tocou por dentro, boa bola. Pedro fez o pivô, ajeitou. Royal na lateral da área, cruzamento. Bola desviada no meio do caminho. Tira bem, Lucas Veríssimo ali, via pro time do Santos. Felipe Coutinho vem pelo lado esquerdo do campo de defesa. Faz o toque por ali agora com Barreal. Barreal gira para cima da marcação, ele abre o jogo na boa, deixando com o Gabigol. Gabigol volta, busca o jogo no campo de defesa. Gustavinho, lindo passe, trouxe para a direita, não é a boa, jogou Coutinho antes da finalização, tira bem agora o Danilo. Rodinei brigou, ganhou, alivia mais uma vez o time do Flamengo, chega na bola na hora certa por ali o Jorginho para fazer o corte, hein, para dela.
2: É, foram dois cortes providenciais, o primeiro no Rodinei, depois em cima do Coutinho, verdade, o contrário, primeiro no Coutinho, depois no Rodinei. Santos teve chances, Flamengo está se segurando. Agora teve cartão amarelo, parece que foi para o Gustavo Henrique. Gustavinho, camisa 48, recebe o segundo cartão amarelo da partida, o segundo para jogadores do Santos.
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1: 34 minutos e meio, 34 e meio desse primeiro tempo, 0 para o Santos, 0 para o time do Flamengo. Bola pelo lado esquerdo do campo de defesa, aliás, agora corredor central com Jorginho. Jorginho pisa na bola, espera a aproximação dos companheiros. Pelo lado esquerdo tem o Léo Pereira, por dentro tem o Pulgar e pelo lado direito tem o Danilo. Danilo recebe, bola pelo lado direito do campo, já põe velocidade para o time do Flamengo. Rompe a linha central do gramado, ameaça a ligação direta, ele prende, prefere jogar por dentro ali agora com o Pulgar. Pulgar volta no campo de defesa, bola com Jorginho. Jorginho pelo lado esquerdo tem Léo Pereira. Léo Pereira avança o time do Flamengo, chegando no campo ofensivo, deu o tapa bem aberto. Samuelino prefere voltar na jogada, ele deixa para Jorginho. Jorginho ameaça o lançamento, prefere o toque curto. Mais uma vez ali pelo lado direito chega no Danilo. Danilo prende a posse de bola, tenta encarar a marcação, deram o espaço, tem a chance. Danilo bateu a bola, diz, e ela vai entrando na trave, voltou Pedro. Sensacional de Diógenes! Um espetáculo de defesa no goleiro do Santos, com o rosto ele pegou, e o Flamengo vem de novo, lado direito do campo. Danilo ajeita a bola para Royal. Royal prefere fazer o toque para trás, bola pega, a pegada por baixo ali agora do Escobar, é falta, e vem mais um cartão, e se for para ele vai pro chuveiro mais cedo, viu, para dela. Mas é. era o Barreal, né?
2: Era o Barreal, não era o Escobar. Barreal que tava ali no lance, um carrinho forte, é, por isso o árbitro marca a falta. Não vi ainda ele levantar o cartão amarelo, mas queria falar sobre o lance anterior, Bitar, porque o Danilo, que tá jogando hoje de zagueiro, ele tava com a bola dominada ali na altura do meio campo, e ficou reclamando que não tinha movimentação dos jogadores. Jogadores do Flamengo se movimentaram, abriu-se um corredor gigantesco pro Danilo avançar. Ele avançou, finalizou muito mal, teve um primeiro desvio no jogador do Santos e depois do Veríssimo. Esse segundo desvio tira o Diógenes totalmente da bola, ela toca na trave, o Pedro faz a finalização do rebote e o Diógenes faz uma defesa de goleiro de futsal, fazendo aquele formato de X para conseguir fazer a defesa. Depois vem a falta e agora o cartão para o Barreal.
1: Gabriel Dodziak foi um espetáculo de defesa. Muitos goleiros cairiam ali com o Pedro, com o rosto ele fez a defesa do Dodziak.
0: É, ele calculou bem, né, para onde iria a bola depois que ela pegou na trave, fechou o ângulo. A bola foi na cabeça dele, né? Acertou o rosto, encheu o rosto dele. E os jogadores do Santos ficaram pedindo para parar o jogo. O Daronco falou, não, joga. E aí o Barreal falou, ninguém vai parar? Paro eu com esse carrinho aqui. Vem, Flamengo.
1: Vem o Flamengo, lado direito do campo, Carrascal tá na bola, é chance pro time do Mengão, cruzamento na área, Diógenes de soco, sai, tira, alivia pro time do Santos. O cronômetro não para e a CBN marca para você. 37 minutos e meio, primeiro tempo, Vila Belmiro.
4: Santos 0, Flamengo
1: também 0, daqui a pouco, no Nubank Park. Palmeiras e Bahia, André Neto.

0: vice-líder, o Palmeiras recebe o sexto colocado Bahia logo mais às 21h30, em duelo decisivo pelo Campeonato Brasileiro.
1: Central da bola, Leonardo Dai.
2: Tem gol no Campeonato Brasileiro. Na Arena da Baixada, em Curitiba, é gol do Atlético Paranaense. O jogo começou agora há pouco. 9 minutos do primeiro tempo. 1 para o Atlético Paranaense, 0 para o Atlético Mineiro. Gol do Viveiros.
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1: Trabalha por ali o time do Santos, vem pelo lado esquerdo do campo, tentou o cruzamento na área, tira bem o Jorginho, põe pela linha de lado, diga.
2: Só corrigindo, Vargas fez o gol do Atlético Paranaense, 1 para o Atlético Paranaense, 0 para o Atlético Mineiro.
1: Aqui na Vila Belmiro temos 38 minutos e meio desse primeiro tempo, segue a 0 para o time do Santos, 0 para o Flamengo, Santos vem lado esquerdo do campo, chegou Escobar na linha de fundo, tira bem a defesa, aí voltou o Pedro por ali, o Pedro chegou empurrando. E aí é falta marcada, é bola para o Santos. Vem uma chance perigosa aí, hein, para Adelar.
4: O cruzamento que vai vir lá do lado esquerdo. Escobar está caído ali no gramado. E agora os jogadores do Santos estão pedindo também cartão amarelo para atletas do Flamengo, que por enquanto ainda não foram punidos com cartão até agora. Vitor, depois queria trazer alguns detalhes de como que o Santos mudou da água para o vinho do primeiro para o segundo turno do Campeonato Brasileiro. Mas depois da falta a gente fala.
1: Perfeito, já informação, torcedor santista empolgado com esse momento que o clube está vivendo. São 5 vitórias seguidas pelo Campeonato Brasileiro, 7 jogos sem perder na competição, 6 vitórias nesse período. Uma gigante arrancada do time do Santos que vem agora, lado esquerdo do campo. Atenção, torcedor santista, se segure, rubro-negro. Coutinho passa a bola, vem barrear o cruzamento na área, manda longe do gol, a bola vai pela linha de fundo, vai fora. Só tiro de meta, diga aí, para Adelar.
4: E mais nada, né? O Santos, Vitor, pode ultrapassar o desempenho que conseguiu no primeiro turno do Campeonato Brasileiro com metade das partidas disputadas agora no segundo turno. Na primeira metade do campeonato foram 21 pontos somados em 19 partidas. No retorno, o time já tem 20 pontos em 9 partidas. Essa arrancada que fez o time mudar completamente os seus objetivos dentro da temporada. No primeiro turno, 15º colocado na campanha. No segundo turno, segunda melhor campanha. Melhorou o seu ataque e melhorou também muito sua defesa nesse retorno do Brasileirão.
1: Lado esquerdo do campo de defesa, o time do Flamengo tenta sair agora com o Alexandro, pega na marcação, vai fora, a bola vai pela linha de lado, sai em arremesso lateral. Daqui a pouco aqui no Futebol Globo CBN tem Palmeiras e Bahia. Os carolices na esse jogo aqui na CBN com Rafael Prates, com o André Neto, direto do Nubank Park. Mais um grande jogo para você curtir conosco. 40 minutos e meio desse primeiro tempo, o time do Santos chega, bola aberta, bom tempo por dentro, Gabigol tentou o domínio, tira bem a defesa do Flamengo, alivia por ali agora o Danilo. Danilo que joga por dentro com Paquetá. Paquetá para Danilo, lado direito. Ui, Bian Arão chega colocando pela linha de lado, vai fora. O arremesso é pro time do Flamengo. 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
4: Amarelo.
1: Diga.
4: Aparentemente para Pedro, atacante do Flamengo, isso mesmo. Pedro recebe também cartão amarelo. Agora é o primeiro cartão para jogadores do rubro-negro.
1: Já é o quarto cartão da partida, só o primeiro para o time do Flamengo. Bola pelo lado direito do campo, lançamento realizado. O Paquetá tentou o lançamento de primeira, a bola pegou na marcação, foi fora. Arremesso lateral, tem pressa ali o time do Flamengo para fazer a cobrança. Paquetá já deixa atrás com Emerson Royal. Royal por dentro, tem Carrascal, dele para Jorginho. Jorginho pelo lado direito do campo, chegou o Coutinho. Jorginho queria a falta, o árbitro falou que não, viu,
4: para
1: dela.
4: Exato, bola para o Santos, que tenta quebrar uma sequência de 2 jogos sem vencer o Flamengo nos confrontos. O Flamengo, o Santos. O Santos tenta...
1: Chegando o time do Santos agora, Gabigol tentou a batida pro gol, ela passa e vai pela linha de fundo de novo, passe aberto. Não sei se a condição era legal, o Gabigol parecia ter partido um pouquinho antes, a arbitragem mandou correr, de novo, cara a cara com o pé canhoto, na parte de fora do pé faltou um pouquinho a curva, mas o lance seria anulado, né, para dela.
4: Não sei, Bitar, pegou todo mundo de surpresa, inclusive o repórter que estava olhando aqui para a Folha e não viu que o Santos bateu o lateral rapidinho, e aí vem esse lançamento para o Gabigol. Ele faz o corte para o pé direito e tenta bater de 3 dedos com o pé esquerdo. Se ele tivesse um pouquinho mais de confiança, batia com o pé direito, chapando, e fazia o primeiro gol do Santos. perdeu excelente oportunidade o Peixe.
1: Agora é resposta do time do Flamengo, Samuel Lino dele para Paquetá, por dentro sai o toque, Carrascal devolveu na direita, Paquetá passa por ali, agora é Emerson Royal, o Paquetá prende a posse de bola, temos quase 43 minutos desse primeiro tempo, segue 0 a 0 na Vila Belmiro para Santos e Flamengo. Paquetá tenta a ligação direta, a bola pega na marcação, o árbitro manda o jogo seguir, vem Danilo, por dentro Pedro recebeu, Danilo cara a cara bateu!

0: O Santos tá dando muito espaço pro Danilo no jogo. A Volker, ele teve uma chance, finalizando de longa distância, ficou no meio do caminho. Dessa vez fez a tabela, recebeu de volta no Pedro e de primeira manda pro fundo do gol. Nos instantes finais do primeiro tempo, Danilo abre o placar na Vila Belmiro pro Flamengo. Santos. 0 pro Peixe. Flamengo. 1 para o Flamengo. Danilo foi pra rede. Com tanta lei do ex, o zagueiro, que era lateral, campeão de Libertadores da América com o Peixe, é quem marca contra o ex-clube na Vila Belmiro. O detalhe do gol é seu, Guilherme Pradella.
1: O Danilo, o zagueiro, como ele foi parar ali, Bitar? O Pedro apareceu como um grande garçom, viu a movimentação do camisa 13 do Flamengo, entrando na grande área, sozinho, com a marcação atrás dele. Então ele tinha o gol todo a seu dispor para finalizar como queria. E finalizou da forma mais tranquila possível, chapando no cantinho do Diógenes, mandando para o fundo do gol para fazer o primeiro gol dele na temporada. Flamengo sai na frente 1-0 e do lado santista ficaram reclamando de uma falta na origem da jogada. O Daronco tinha mandado seguir. Gol confirmado e 3 minutos de acréscimo no primeiro tempo, Pitar.
0: Teremos mais 3 minutos, nós vamos até 48. O time do Santos chega agora com Gustavo Henrique. Tenta o toque na frente, tira bem a defesa do Flamengo. Gabriel Dudziak, o Flamengo saiu na frente na Vila Belmiro. Danilo, homem surpresa, 1-0 para o Flamengo do Dudziak. O
2: time do Flamengo estava tentando essas jogadas. Alguém vem de trás, um da frente faz a parede e devolve. 1-2, parede, tabela, para tentar bagunçar o cada um pega um do time do Santos. E dessa vez deu certo, porque o Danilo recebeu ali na entrada da área e conseguiu tirar do goleiro Diógenes para fazer 1-0 para a equipe rubro-negra. O Santos tentou, estava equilibrando um jogo que no papel é desigual, mas a qualidade técnica do Flamengo prevaleceu, sobretudo nessa hora de achar os passes.
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0: Vem chegando o time do Flamengo, 46 minutos do primeiro tempo, Paquetá tenta o lançamento, a bola foi muito forte, passou por todo mundo, saiu pela linha de fundo, arbitragem viu o desvio, marcou escanteio, hein? Vem escanteio ali pro Flamengo, hein, Pradella?
1: Dono do melhor ataque do Campeonato Brasileiro, 56 gols marcados até agora, escanteio lá pela direita, ainda tem tempo nesse primeiro tempo.
0: 46 minutos e meio, restando 1 minuto e meio para terminar a primeira etapa da Vila Belmiro. O placar é de 1 para o Flamengo, 0 para o time do Santos. Lei do ex. Danilo, zagueiro, foi para a rede. Já a gente conta até um pouquinho mais dessa história do Danilo com o time do Flamengo enfrentando o Santos, né? Lado direito do campo, tem chance pro time do Flamengo fazer a cobrança agora com o Carrascal. Carrascal chegando na bola, 47 minutos, restando 1 para terminar. Ele ameaçou o cruzamento, aí demora demais, o Daronco deixa ali ele demorar para fazer a cobrança. Cruzamento na primeira trave, Rodinei chega para fazer o corte, despacha a bola para frente, fica fácil ali pro time do Flamengo. Traçando uma linha do tempo, né, Pradella? Jogador que começa, ó, no profissional do time do Santos, campeão de Libertadores da América, aí depois vai pra Europa, faz um sucesso danado por lá, são vários grandes times, vários títulos, e o Flamengo vem de novo, o Paquetá bateu, Diógenes pegou, voltou Lino, tira em cima da linha, defesa do Santos! Escobar salva o peixe em cima da linha, numa gigante defesa, mais uma do Diógenes, porque a bola desviou no Arão e tava escapando dele, pra dela!
1: O Diógenes está sofrendo demais com essas finalizações que desviam dos próprios jogadores do Santos. Mais um escanteio pro Flamengo, agora pelo lado esquerdo.
0: 48 minutos, talvez o último lance dessa primeira etapa é pro time do Flamengo. Lado esquerdo do campo, vem chance na bola parada. Cobrança curta realizada, Carrascal para Lino. Lino devolveu, Carrascal cruzou na área, toque de cabeça! Paquetá!

0: Fred na Vila Belmiro! No último lance do primeiro tempo, no cruzamento na área do Carrascal, Paquetá ganha no Gustavinho de cabeça, sem chances pro Diógenes! O Flamengo amplia o placar no primeiro tempo, no instante final na Vila Belmiro. E a CBN agora marca para você. 0, 2 para o Flamengo. Lucas Paquetá foi para a rede. O detalhe do gol é seu, Guilherme Pratella.
1: Que o Paquetá chega a 12 gols no ano. E agora iguala a temporada mais goleadora que ele teve na carreira, que foi em 2018, quando conseguiu também marcar 12 gols. Olha, Vitar, eu não sei como vão pagar o Paquetá em janeiro, mas o homem está entregando muito em 2026, hein?
0: E sem o Arrascaeta, ele virou a solução para esse time do Flamengo. 2 para o Flamengo, 0 para o Santos. Gabriel Dodziak, Lucas Paquetá de cabeça, 2-0 Mengão, líder do campeonato, vencendo mais uma do Dodziak.
2: Aí já é jogada treinada, de bola parada, um escanteio curto, que tem um ângulo mais aberto para cruzamento, e o Paquetá se antecipa ao Gustavinho, vem um cabeceio fora do alcance do Diógenes, e o Flamengo abre 2-0 num jogo que estava bem equilibrado até o primeiro gol do Danilo aos 43.
0: No momento em que o árbitro apita pela última vez, termina o primeiro tempo na Vila Belmiro. 0 para o Santos, 2 para o Flamengo, Danilo e Lucas Paquetá. 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

0: Intervalo de jogo na Vila Belmiro e Paquetá fala o Premier, vamos ouvi-lo.
1: A gente fez um bom jogo, bom primeiro tempo. É um time difícil do outro lado, que vem de vitórias, com confiança. A gente, com a pausa, todo mundo sem jogar, eles jogaram um jogo mais. Estamos fazendo um grande jogo, 2-0 no placar. É claro que tem ainda alguns erros de passe que a gente pode sim melhorar, como tudo no futebol, mas fizemos um bom primeiro tempo, saímos vitoriosos nesse primeiro tempo, fazer o mesmo no segundo tempo para sair com a vitória.
2: Eu perguntei porque o Flamengo tinha chutado pouco e o Santos chutou 3 vezes.
1: É, acabou sendo no falhas nossas, falhas de passe nossas, não ataques criados dele. É o que sim, pode melhorar, mas a gente fez um bom jogo e estamos com uma vantagem na frente.
2: Obrigado.
0: Tá aí o Lucas Paquetá falando na saída do intervalo para essa vitória do Flamengo por 2-0. Vamos ouvir agora Lucas Veríssimo, zagueiro do Santos, falando ao Premier nessa saída de campo.
3: Fazendo um bom primeiro tempo, tivemos oportunidade para abrir o placar. Pô, tomamos um gol de zagueiro, cara, não pode. A gente tava comentando agora ali que a gente tem que corrigir isso, não deixar esses espaços. O Léo Pereira já tava tendo espaço pelo lado esquerdo, depois o Danilo também começou a ter espaço pelo lado direito. Corrigir esses detalhes, que era pra fazer um segundo tempo melhor. E agora tentar correr atrás do placar e fazer o primeiro, senão o segundo e poder uma virada.
4: Essa reclamação com a arbitragem no final era em relação a quê?
3: Cara, a gente achou que foi falta ali no primeiro gol. No lance, acho que tava Barreal, não sei, se eu não me engano. A gente tava reclamando que pra gente foi falta. Pô, não tem o porquê desse jogar ali. Mas enfim, agora vamos correr atrás. Vamos ver o que o professor tem pra corrigir, pra fazer o segundo tempo melhor.
4: Obrigado,
0: Veríssimo. Aí o Lucas Veríssimo falando na saída de jogo aos nossos companheiros do Premier. Por enquanto.

0: Pra você, tem sentido essa reclamação ou não, Gabriel Tudziak?
1: Não foi falta no lance, não. Contato de jogo, segue a partida.
0: E esse primeiro tempo, esses 2-0 pro Flamengo, Gabriel Tudziak?
1: Enquanto o Santos conseguiu encaixar a marcação no time do Flamengo, as coisas funcionaram mais ou menos bem. Houve momentos negativos, mas mais momentos positivos. No entanto, no momento em que o Flamengo conseguiu uma jogada bem trabalhada pela faixa central, Danilo chegou cara a cara com o Diógenes e abriu o placar. E aí depois faltou concentração para o time do Santos numa bola parada, o segundo gol do Paquetá. O prejuízo é muito grande, dado o nível da atuação santista e o equilíbrio do primeiro tempo. Bitar.
0: Odai, antes da gente ir para nossa pausa, só a gente retomando como é que fica a tabela. O Flamengo está abrindo 6 pontos... tendo aquela vantagem de uma vitória a mais, né, com relação ao Palmeiras. Agora, no caso, 3 vitórias a mais que o Palmeiras.
2: Isso, 63 a 57 nesse momento. Se o Palmeiras venceu o Bahia, fica tudo como dantes, né? Flamengo com 63, Palmeiras com 60 e o Palmeiras com 2 vitórias a menos que o Flamengo.
0: 8 horas e 24 minutos no horário de Brasília. Em um minutinho vem aí Leonardo Dai no Central da Bola, aqui no Futebol Globo CBN. Para quem quer saber mais e melhor sobre futebol.
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0: 8 horas e 26 minutos no horário de Brasília, intervalo de jogo na Vila Belmiro, 2 para o Santos, opa, quem dera, né, Santista? 0 para o Santos, 2 para o Flamengo, já já às 9h30 tem Palmeiras e Bahia no Nubank Park. Jogos do Campeonato Brasileiro, 29ª rodada, que hoje às 9h30 também tem Fluminense e Coritiba, e que tem agora 26 minutos do primeiro tempo, por enquanto 1 para o Atlético Paranaense, 0 para o Atlético Mineiro. Olha, puxa vida, finalmente um jogo que eu consegui dar o serviço sem errar nada. Então 0 para o Santos, 2 para o Flamengo, intervalo de jogo, 1 para o Atlético Paranaense, 0 para o Atlético Mineiro. Primeiro tempo, 9h30 Fluminense e Coritiba, 9h30 Palmeiras e Bahia. E na verdade agora já está errado o placar do jogo do Atlético Mineiro, porque teve um empate lá em Coritiba. 26 minutos do primeiro tempo, neste momento o Atlético Mineiro empata. 1 para o Atlético Paranaense, 1 para o Atlético Mineiro. Estão me soprando aqui Lari Menegatti e Rodrigo Bitar, que o Bernard bateu a falta e a bola não desviou em ninguém. Vamos ver o replay. É, imagem frisada ali. Ixi, agora explodiu a imagem lá. Agora tá uma tela preta, agora tá no aquecimento antes do jogo ainda. Ixi, Maria. Alguém tá com problema lá em Curitiba pra botar a imagem, mas enfim, 1 para o Atlético Paranaense, 1 para o Atlético Mineiro, 27 minutos do primeiro tempo. Já já às 9h30 tem Palmeiras e Bahia, tem Fluminense e Coritiba. Na Vila Belmiro, Santos 0, Flamengo 2. Os gols do Flamengo marcados já no final do primeiro tempo. Um com o Danilo aos 42 minutos e o outro com o Lucas Paquetá aos 48 minutos do primeiro tempo. O Santos vinha muito bem no Campeonato Brasileiro, Gabriel Dudziak. Hoje tinha o teste de fogo, né? Que é enfrentar o time que melhor joga no futebol brasileiro atualmente. Santos encontrou o seu teto hoje, encontrou um adversário para o qual essa evolução do Santos ainda não é suficiente, Gabriel?
1: Eu tenho um pouquinho de dificuldade para falar isso, porque o jogo não foi desequilibrado. O jogo foi equilibrado. Então, assim, qual é o teto, né? Se você consegue jogar em condição de equilíbrio. A diferença é aproveitamento das chances, qualidade das chances, né? E aí o time do Flamengo conseguiu ter chances mais claras do que aquelas do Santos. Mas, assim, na questão de quantidade, né? Até o momento ali do primeiro gol do Flamengo, o Santos tinha criado mais oportunidades do que o time rubro-negro. E muitas dessas oportunidades, roubando a bola do time do Flamengo, tabelando rapidamente, chegando em condição de finalizar de fora da área, da entrada.

0: da área, né? Poderia ter saído algum gol com um pouquinho mais de precisão por parte do Gabriel Barbosa. Não aconteceu. E aí o Flamengo criou uma com o Danilo, né? Chutando de fora da área, a bola desvia em dois zagueiros, né, do Santos. A bola pega ali no Lucas Veríssimo e no pé da trave volta. E aí o Pedro enche o pé e o Diógenes pega com a cabeça. E depois tem a jogada do gol, que é uma tabela, né, do Paquetá. Danilo carrega de trás e o Pedro serve o Danilo. E o Danilo, cara a cara com o Diógenes, não desperdiça, faz um 1-0. E aí esse gol, aí sim a gente tem um desequilíbrio, o Santos já não consegue jogar tão bem. O Flamengo ganha um escanteio e na cobrança curta, muita liberdade pro Lucas Paquetá fazer o gol. Então assim, a estratégia de jogo do Santos estava sendo bem sucedida. Faltou ali finalizar melhor as chances que teve, faltou marcar um pouco melhor, evidentemente, o Flamengo nas chances que o Flamengo teve. Essa acabou sendo a diferença nesse primeiro tempo.
1: Por enquanto, 0 para o Santos, 2 para o Flamengo, 8 horas e 29 minutos no horário de Brasília. Daqui a pouquinho o segundo tempo e às 9h30 tem Palmeiras e Bahia jogando no Nubank Park. Intervalo, voltamos em 3 minutos e meio. 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

8 horas e 32 minutos no horário de Brasília. Por enquanto, 0 para o Santos, 2 para o Flamengo na Vila Belmiro. O jogo da 29ª rodada do Campeonato Brasileiro. Às 9h30 da noite tem Palmeiras e Bahia jogando no Nubank Park. Repetindo a informação que a gente trouxe agora há pouco, né? O Flamengo está indo para 63 pontos. Palmeiras está com 57, neste momento com um jogo a menos do que o Flamengo, evidentemente. Palmeiras vencendo, fica tudo igual, né? O Palmeiras vai a 60, mantém 3 pontos de desvantagem em relação ao Flamengo. Lembrando que o Flamengo tinha no começo da rodada, né, 2 vitórias a mais do que o Palmeiras. Isso significa que quando o Palmeiras alcançar o Flamengo, o Palmeiras ainda vai ficar atrás, né? Porque Palmeiras ganhando, o Flamengo perdendo, o Palmeiras ainda teria uma vitória a menos do que o Flamengo, né? Então, a conta para o Palmeiras neste momento, com essa vitória parcial do Flamengo sobre o Santos, é ganhar o jogo, mas mesmo assim não ter chance de ultrapassar o Flamengo no domingo. O Palmeiras ultrapassaria o Flamengo, na melhor das hipóteses para o Palmeiras, apenas na rodada 31 do Campeonato Brasileiro. E falando em Palmeiras e Corinthians, né, que é o jogo de domingo às 5h30 da tarde no Nubank Park, Corinthians sem técnico ainda, tá, gente? Ramon Dias é favorito, mas nada fechado por enquanto. Corinthians demitiu Fernando Diniz ontem, depois da derrota por 2-1 para o Internacional. E ainda não tem técnico, faltam aí menos de 72 horas para o derby Palmeiras e Corinthians. E o Corinthians sem rumo, sem lenço, sem documento, sem nada para o jogo de domingo. 8h33.

0: 8h34 no horário de Brasília. Dentro de dois minutinhos começa o segundo tempo na Vila Belmiro. Por enquanto, 0 para o Santos, 2 para o Flamengo. Já já às 9h30 tem Palmeiras e Bahia e também Fluminense e Curitiba. Em Curitiba, 34 do primeiro tempo, 1 para o Atlético Paranaense, 1 para o Atlético Mineiro. Fiquem tranquilos porque voltou a transmissão lá do Premier e a bola não desviou em ninguém mesmo. Então foi gol do Bernardo, o gol de empate do Atlético Mineiro. Gabriel Dudziak, podemos falar que não dá mais, mas mesmo assim tem que jogar o segundo tempo, não tem jeito. Então não faz diferença falar que dá ou que não dá, tem que ir lá e jogar, tentar fazer o primeiro gol e de repente fazer o segundo, de repente virar o jogo, uma coisa de cada vez. Por onde o Santos começa a, pelo menos, tentar sair desse buraco no segundo tempo, Gabriel?
1: Bom, a intensidade tem que estar lá no alto para não deixar o Flamengo jogar, sufocar o time do Flamengo na origem das jogadas e começar, né, a bater para gol, a não deixar realmente ter qualquer tipo de ação ofensiva o Flamengo. Acho que o Neymar vai acabar entrando, não é dos jogadores mais intensos, mas pode ajudar nesse sentido. E vai ter que ter muita coragem o Santos se quiser resgatar algo desse jogo. Não é o caso de ficar esperando, até porque o Flamengo tem total condição de se defender num bloco baixo, buscar um contragolpe com Samuel Lino. Então, assim, acho que a situação está muito a favor do Flamengo e só mesmo na parte física, na intensidade, é que o Santos é capaz de virar para cima do Flamengo, mudar essa situação que tem o jogo até aqui.
0: Ih, olha quem eu vejo lá, o Guilherme Pradella.
2: Quem vem lá? Neymar!
0: Eu te pergunto, você que é o repórter.
2: Ah, mas
0: você
2: que viu, é?
0: Como assim?
2: Olha quem eu vejo lá, quem? Diga você. Pois digo então, Neymar Júnior.
0: É cada uma, bicho.
2: É. E Rony. Rony também.
0: É, eu tava falando do Rony, na verdade, tô brincando. E aí, Gabriel Dudziak?
1: Vamos ver quem sai, né? Acho que o Rony entra nessa situação de correr muito, tentar muito, pode ajudar nesse sentido. O Neymar deve entrar na vaga do Coutinho, né? A gente tá vendo aí que o Barreal já saiu para entrar o Rony. Parecem boas mexidas, mas tem que estar tudo muito bem acertado aí na parte da marcação, senão o Santos vai tomar o terceiro.
0: Vem aí o Rodrigo Bittar, vem aí o segundo tempo de, por enquanto, 0 para o Santos, 2 para o Flamengo.
3: Vamos juntos para mais 45 minutos, por enquanto, 2 para a equipe do Flamengo, 0 para o Santos em plena Vila Belmiro. Coutinho também não volta para o segundo tempo, né, Pradella?
2: Precisamente. Neymar entra na vaga do Coutinho, Rony na vaga do Barreal, vai começar o segundo tempo.
3: Gabigol vai ser o primeiro a dar o toque na bola no segundo tempo. Vem aí o time do Santos, quem sabe, para buscar um empate ou até uma virada. Apita o árbitro, rola a bola. Bom segundo tempo para você.
4: Santos, Flamengo.
3: Vamos juntos para mais 45 minutos nesse segundo tempo. E o Santos já sai errado com o Escobar. Toque errado para o Neymar. Pedro dominou, ajeitou o bolão. Lado direito, recebeu o Carrascal. Ele volta para o Lucas Paquetá. Já dentro da área, fez uma graça para cima da marcação do Arão. Toque de calcanhar, buscando ali o Carrascal. Passa no meio de dois. Tira bem a defesa do Santos. Aí aparece o Rony, a primeira dele no jogo. Deixa com o Gustavinho. Gustavinho pelo lado direito do campo de defesa. Então, Barreal e Felipe Coutinho saíram. Rony e Neymar estão em campo para esse segundo tempo na Vila Belmiro. Vem o time do Santos pelo lado direito do campo. Gabigol recebeu. Cruzamento na área de três dedos nas mãos do Rossi, que sai do gol para fazer a defesa. Flamengo mesmo para Dela.
2: Não mudou. Flamengo mesmo do primeiro tempo. Só o Santos mexeu.
3: Temos a marca de um minuto desse segundo tempo, 2 para o Santos, 0 para o time do Flamengo. Daqui a pouco, no Nubank Park, teremos Palmeiras e Bahia. E vamos lá para o palco do jogo. André Neto já tem as escalações. Diga aí, André Neto, boa noite para você.
5: Tudo bem, Rodrigo Bittar? Ótima noite para você, para os ouvintes do Futebol Globo CBN. Palmeiras já está escalado, hoje comandado ainda pelo João Martins. Verdão definido com Carlos Miguel no gol. Três zagueiros, Murilo, Gustavo Gomes e Barbosa. Na ala direita, Kelvin. Na ala esquerda, Arthur. Meio de campo com Marlon Freitas, Lucas Evangelista e Andreas Pereira. No ataque, Vitor Roque e Flaco Lopes. Eu escalo Bahia quando você pedir, Bittar.
3: Por favor, André Neto, agora, para quem tá ouvindo a gente aqui na CBN. Diga aí, André.
5: Vamos então com a escalação do técnico Rogério Ceni, que define o Bahia com Ronaldo no gol. Linha de defesa com Romã Gomes, David Duarte, Canu e Luciano Juba. No meio de campo, Acevedo, Jean Lucas e Nestor. No ataque, Kike Oliveira, Eric Pulga e Alejo Vélez. Esse o Bahia para o jogo de logo mais às 9h30.
3: 9:30 da noite, teremos o início desse duelo. Oscar Ulisses narra aqui na CBN. Rafael Prates comenta, reportagens do André Neto, Leonardo Daniel central da bola. E o Neymar já tá bravo ali com o Anderson Daronco, hein, Pradela?
2: É, o Daronco tá tendo que discutir com Gabigol e Neymar, assim. É discussão em alto nível ali. Pelo menos os dois dizendo que não foi falta do jogador do Santos em cima do atleta do Flamengo, dizendo que o Rony foi de ombro. É, mas assim, ele vai de ombro quase na cabeça do atleta do Flamengo, do Danilo, na verdade. Por isso a falta foi marcada. Daronco vai ter que ouvir muito nesse segundo tempo, viu, Bitar?
3: É, e o Daronco foi lá falar com o Neymar, ele falou assim, eu só quero você falando comigo. Aí o Neymar falou assim, não, mas ele era o capitão no primeiro tempo. Aí o Daronco falou, ué, mas não é mais. Se é você, não é ele, né? Enfim... confusões à parte, a bola volta a rolar na Vila Belmiro. Rossi recebe dentro da área de defesa, sai jogando por ali o time do Flamengo. Pelo lado esquerdo tem Jorginho. Jorginho tenta o lançamento. Samuel Lino acaba perdendo. Rodinei ganhou no bico da área, lado direito, ele contra dois. Tentou ganhar o arremesso lateral, só que foi o último a tocar na bola. A bola é pro time do Flamengo, né, Pradela?
2: Só isso e mais nada. Flamengo que venceu o Santos no primeiro turno do Campeonato Brasileiro, vitória por 3-1. Por enquanto está vencendo na Vila Belmiro por 2-0.
3: 2-0 para o time do Flamengo na Vila Belmiro, vai conseguindo um resultado importante, vai abrindo 6 pontos para o Palmeiras. Palmeiras que daqui a pouco entra em campo contra o time do Bahia no Nubank Park. Quem sabe para voltar a colar a esses 3 pontos. O Flamengo vem, lado direito do campo, entre a linha de fundo por ali tem o Royal. Royal prefere fazer a jogada atrás agora com o Paquetá. Paquetá por dentro tem Carrascal. Carrascal com o Pulgar. Pulgar faz a jogada curtinha ali com o Jorginho. Jorginho com o Pulgar. Pulgar, Jorginho, Jorginho volta, lado direito do campo, temos quase 4 minutos desse segundo tempo, segue 0 para o Santos, 2 para o time do Flamengo. Danilo fez o toque à frente, buscando por ali, agora o Carrascal, ele abre a jogada, rente a linha de lado, tem o Royal, Royal, Carrascal, bolão, rente a linha de lado de novo, Paquetá, saiu a tabela, Carrascal devolveu, Paquetá cruzou na área, a bola vai direto pela linha de fundo. Só tiro de meta à direita, o Paquetá deixou no ônibus, pelo jeito, né, Pradela?
2: É, essa. Ele pensou que a direita ia fazer alguma coisa. A direita pensou, na verdade, não pensou, né? Não conseguiu acionar e fazer o cruzamento corretamente. Mas ele já marcou o gol dele, né? Foi de cabeça, fez o 2-0 pro Flamengo, por enquanto vai vencendo na Vila.
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3: Lado esquerdo do campo de defesa, o time do Flamengo rompe a linha central agora com o Alexandro. Ele abre a jogada, rente a linha de lado, tem por ali agora Samuel Lino. Samuel Lino por dentro, boa bola para Eric Pulgar, Pulgar por dentro ainda tem como solução o Paquetá. Paquetá com Carrascal, Carrascal volta lado direito do campo, tem por ali o Paquetá. Paquetá com Jorginho, Jorginho bem aberto pelo lado direito, tem Royal, ele preferiu o Carrascal, chega bem no meio do caminho para fazer o corte, o Escobar joga em cima da marcação ou não? A arbitragem não viu desvio. Eu vi. Você viu também, Pradela?
2: Eu vi, mas o auxiliar 1 estava na frente do lance. Ele entendeu que é bola pro Flamengo.
3: Lado direito, o time do Flamengo sai jogando mais uma vez na linha central do gramado. Danilo mais um toque para trás, buscando Jorginho. Jorginho acalma e volta no campo de defesa. O cronômetro não para. A gente gira para você. O tempo e o placar do jogo na Vila Belmiro. Já, porque o Flamengo vem, bolão, lado esquerdo no campo para fazer, Léo Pereira, aí não, o zagueiro recebeu na área, e na hora do passe certo na assistência, o zagueiro, mas a jogada foi lindíssima do time do Flamengo, hein, Pradela?
2: É incrível como os zagueiros da equipe do Flamengo estão tendo espaço, né? O Léo Pereira teve uma avenida para poder avançar. Na hora de tirar 10, na hora de fazer o passe para o Samuel Lino, mandou forte e alto demais, perde a chance do terceiro gol o Flamengo.
3: 6 minutos desse segundo tempo, o placar na Vila Belmiro está assim, ó. 0. Flamengo. 2 para o Flamengo. Danilo e Paquetá marcaram no primeiro tempo. Daqui a pouco no Bank Park tem Palmeiras e Bahia. André Neto.
5: Daqui a pouco tem o 20º encontro de Abel Ferreira e Rogério Ceni como técnicos. Palmeiras hoje com novidades nas laterais. Kelvin e Arthur são os alas do Verdão para o duelo contra o Bahia.
3: Central da bola, Leonardo Dai.
0: 43 do primeiro tempo em Curitiba, 1 para o Atlético Paranaense e 1 para o Atlético Mineiro. Já às 9:30 tem Fluminense e Curitiba.
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3: Tentativa de lançamento, vem o time do Flamengo, bola muito esticada, passa por todo mundo, inclusive pelo aliás, passaria pelo Diógenes, mas ele evitou a saída pela linha de lado. Há pouco o Neymar ficou caído no gramado, né, Pradella?
2: Ele tentou fazer aquele corte bem tradicional que geralmente faz e ficou caído no chão. O árbitro agora para o jogo e a bola não tinha saído do gramado. O Neymar está com a mão no rosto. Agora não sei se foi uma pancada no rosto, na queda, ou se ele sentiu alguma coisa. Olha, Vitar, estou vendo o replay agora pela televisão. Ele disse que foi atingido no rosto pela mão do jogador do Flamengo. Mas para mim não foi nada.
3: E aí o Neymar vai lá, ele amarelo. Quer dar uma bronca no árbitro e vai tomar o cartão amarelo de bobeira, né? Mais um cartão do Neymar por reclamação no Brasileirão, para dela.
2: Ele é capitão, ele pode falar com o árbitro, mas a forma assintosa com que ele fala com o Anderson Daronco, não pode, né, Vitar? Mesmo que ele seja o Neymar, seja ele qual jogador for. Agora o Gabigol vem e tira o Neymar desse bate-papo com o Daron. Então, cartão amarelo para Neymar.
3: Vou dizer, aqui não me parece ter discussão aí desse cartão amarelo dado para o Neymar, né?
1: Ah, não. E o Neymar também, né? Não liga muito. Ele marcou o ponto dele, né? E veio ali nas câmeras que ele se revoltou. Tá todo mundo sabendo o que tá fazendo.
3: 8 minutos e meio desse segundo tempo, segue 0 para o Flamengo, 2 para o time do Santos, vai caindo a sequência de 7 jogos sem perder do Peixe no Campeonato Brasileiro. As 5 vitórias seguidas vão ficando pelo caminho, só que vem aí Neymar para mudar a história do jogo. Por dentro tem Gabriel Bontempo, recebeu, encarou, distribuiu na esquerda Rony, e engatilhou, bateu pro gol, por cima do gol. Bola pela linha de fundo, sai em tiro de meta para o Flamengo, para dela.
2: Tentativa do Rony era buscar o ângulo esquerdo do Rossi, mas pegou mal na bola, a curva também não foi legal. Pela linha de fundo, tiro de meta, o Santos não conseguiu diminuir o marcador, está perdendo na Vila Belmiro.
3: Tá perdendo na Vila Belmiro, o Flamengo tá vencendo, 2 pro time do Flamengo, 0 pro Santos em plena Vila. O Santos retoma, vem de novo pro campo de ataque, agora com Christian Oliva. Oliva pelo lado direito, tem a ultrapassagem ali do Gabriel Bontempo, recebe, rente a linha de lado, ele mano a mano contra o Samuel Lino. Prefere fazer o toque atrás, vem o Gustavinho de longa distância, ameaçou o bate, preferiu uma inversão, bico da área, lado esquerdo, chega por ali agora no Rony, ele contra o Emerson Royal, faz o toque por dentro buscando o Neymar. Neymar recebeu pertinho, tem o Paquetá na marcação, ele volta, jogada pelo lado esquerdo, tem o Escobar. Escobar com o Neymar. Neymar tenta a caneta. Toque por dentro. Chega bem no meio do caminho. Fez o corte ali, o Pulgar. Aí a sobra de bola é do Lucas Paquetá. Ali pressionado pela marcação, tentou devolver a caneta. O Neymar tomou. Lado esquerdo do campo. Neymar tenta o giro contra dois. Leva a pegada no Paquetá. É falta e tem cartão. Eles que são amigos, jogaram juntos na seleção brasileira. Sem papo nessa jogada, hein, Pradella?
2: Cartão amarelo para Lucas Paquetá. Segundo cartão para jogadores do Flamengo. O jogo começa a ficar mais pegado, muito falado. O Santos tem falta pela meia esquerda.
3: Chance na bola parada, cartão pro Paquetá, é o time do Santos chegando lado esquerdo do campo. Quem sabe para diminuir o placar já nesse começo do segundo tempo, temos 10 minutos e meio da segunda etapa. Zeke 2-0 pro time do Flamengo. Chance na bola parada, vem o Peixe aí, atenção torcedor santista, se segure aí torcedor rubro-negro. Gabriel Bontempo vem na bola parada, lado esquerdo do campo, são 1, 2, 3, 4, 5, 6 santistas na área, cruzamento feito, desvio de cabeça do Danilo, ele tira pela linha de fundo, a bola sai em escanteio pro Santos, aí pra dela.
2: E se mantém no campo de ataque aí o Lucas Veríssimo, o Arão, os grandalhões continuam na grande área para essa batida de canto. Neymar chega próximo ali, mas não é ele que vai fazer a cobrança.
3: Gabriel Bontempo, cobrança curta realizada dele pro Neymar. Neymar recebeu, vai ter que fazer a cobrança porque o Daronco tava batendo um papo ali na área, né, Pradella?
2: Tava ainda orientando os jogadores, sempre tem aquele empurra-empurra e tudo mais. Agora eu fui ver o que aconteceu, Rodrigo Bittar. Olha, ouvindo, você me desculpa, mas depois você vai ver essa imagem. O Rossi foi tentar evitar o William Arão de pegar a bola, o William Arão empurrou ele caiu pela placa de publicidade.
3: O time do Santos vem lançamento na área, nas mãos do goleiro Rossi, que sai do gol para fazer a defesa. O cronômetro não para e a CBN marca para você. 12 minutos, segundo tempo de partida, Vila Belmiro. 0, 2. Daqui a pouco no Nubank Park tem Palmeiras e Bahia. Diga, André Neto!
5: E o Bahia tem o reforço do atacante Kike Oliveira, uruguaio que retorna após cumprir suspensão na derrota contra o Atlético Paranaense. Técnico Rogério Ceni escala praticamente o mesmo time, o uruguaio e também o argentino Román Gómez são as duas únicas novidades.
3: Central da bola, Leonardo Dai.
0: Intervalo de jogo em Curitiba, por enquanto um para o Atlético Paranaense, um para o Atlético Mineiro.
4: Rodrigo Vita.
3: Vamos juntos nesse segundo tempo, temos 12 e meio
2: do
3: segundo tempo, o placar é de 0 para o Santos, 2 para o Flamengo. Diga aí, Pratela.
2: O Christian Oliva, volante do Santos, agora chegou jantando. Agora o árbitro da partida, o Anderson Daronco, recebe o cartão amarelo. Meio time do Santos já está amarelado.
3: Tentativa do Neymar, o passe à frente chega antes da chegada, da participação ali do Gabriel Bontempo, volta bem Eric Pulgar para fazer o corte, aí o Rossi vem pelo lado direito do campo de defesa, a bola passa ali pelo Emerson Royal, tem interligação direta, Lucas Veríssimo no meio do caminho faz o corte, Gabriel Dodziak, 13 minutos jogados, 13 desse segundo tempo, o placar é de 2-0 para o time do Flamengo. Dodziak, Santos mudou duas vezes, algo mudou de fato, Dodziak?
1: Não, por enquanto não, quantidade de cartões só, o time do Santos não está conseguindo concatenar lances ofensivos, está correndo atrás do Flamengo, não está conseguindo desarmar. Por enquanto, nada de bom para o Santos no segundo tempo.
3: 13 minutos e meio desse segundo tempo, o Flamengo tem a posse no campo de defesa, sem pressa por ali, sai trabalhando o goleiro Rossi, dentro do lançamento buscando o Samuel Lino, aí a defesa do Santos volta bem para fazer o corte com o Rodinei. 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
3: O Santos chega lado direito do campo, Neymar recebeu, não encarou, demorou, dormiu no ponto, Samuel Lino volta na cobertura. Neymar achou que estava sozinho na Vila Belmiro, né, Pradela?
2: É, vai ter que avisar que está tendo um jogo profissional, competitivo e tudo mais. Piscou 3 segundos com a bola, já tem gente em cima.
3: Vem Rony, vem o time do Santos, cruzamento nas mãos do goleiro Rossi. Fica fácil para o goleiro do Flamengo sair do gol e fazer a defesa. Mais uma vez, tranquilo para ele, para Dela.
2: É, o Rossi não teve trabalho até agora nesse segundo tempo, né, Bitar? Por enquanto, está fazendo mais reposição de bola do que efetivamente defesas difíceis, como o Diógenes precisou fazer já.
3: Vou dizer aqui só um ponto, né? O time do Flamengo tem falta ali no campo de defesa, ou pelo menos o Emerson Royal reclama, o Santos quer o arremesso lateral. O árbitro acho que deu a bola ali pro time do Flamengo em arremesso lateral. Ontem a gente falou sobre o árbitro Felipe Fernandes de Lima, né? No duelo entre Internacional e Corinthians, sobre a questão da contagem dele. Como ele estava sendo rápido na contagem, não é que estava sendo rápido abaixo dos 5 segundos, mas respeitando os 5 segundos. O 5 do Anderson Daronco tem um delay um pouquinho maior, né, do dia aqui.
1: Você vê o nível de absurdo que é a arbitragem brasileira, né? A gente tem que falar que um árbitro conta 5 segundos mais rápido que o outro. Não, peraí, vamos voltar.
2: Ou mais devagar, no caso, né?
1: É, não. Tem uma medida de tempo que deveria ser algo preciso. E um árbitro interpreta que 5 segundos demora 10 e 5 segundos demora 4. Você tá entendendo como é que é?
3: Complicado, não?
1: Eu acho que é. Eu acho um pouco complicado, sim.
3: Neymar vem na bola e ele vem com o pé esquerdo. Neymar... Ah, peraí, né? Cobra o rasteiro, Neymar, e fica fácil pro time do Flamengo fazer o corte. Tira por ali agora o Jorginho. Jorginho pro Lino. Rodinei dá uma pegada nele. A falta tá marcada e vem cartão aí pra Dela.
2: Não perca a conta, hein? Sexto cartão amarelo para jogadores do Santos, Rodinei, Escobar, Oliva, Gustavinho, Neymar e o Barreal, que já saiu. 6 cartões amarelos para o time que mais recebeu cartões amarelos até agora no Campeonato Brasileiro. Já são 88 cartões recebidos pelo Santos no campeonato.
3: Impressionante, mais um e mais um numa tentativa de contra-golpe ali do Samuel Lino. O cronômetro não para e a CBN marca para você. 16 minutos e meio, segundo tempo de partida, Vila Belmiro, 0, 2 para o Flamengo, Danilo e Paquetá foram para a rede, Nubank Park, Palmeiras e Bahia, 9:30 da noite, fala André Neto.
5: Palmeiras que quer seguir colado atrás do Flamengo na briga pelo Campeonato Brasileiro, hoje comandado por João Martins, porque Abel Ferreira cumpre o último dos 3 jogos de suspensão.
3: Central da bola, Leonardo Dai.
0: Jogos já encerrados nesta rodada do Brasileirão. Ontem, 2 para o Internacional, 1 para o Corinthians, 1 para o Remo, 1 para o Grêmio, 1 para o Red Bull Bragantino, 1 para o Mirassol. Vai você.
3: Segura aí que vem, Gabigol. Golou lado esquerdo, Neymar dominou, encarou, tira bem. Emerson Royal aparece no meio do caminho e faz o corte. O Gabigol aproveitou a bobeira da equipe do Flamengo. Quase que o Santos diminui. Diga aí, Leonardo Dai, pode completar.
0: Internacional 2, Corinthians 1, Remo 1, Grêmio 1, Red Bull Bragantino 1, Mirassol 1, Vitória 4, Chapecoense 0, Botafogo 1, Vasco 2. 2 para o Cruzeiro, 0 para o São Paulo.
3: Futebol, vamos ver ele. 17 minutos e meio desse segundo tempo, 0 para o Santos, 2 para o Flamengo. O Flamengo tem mais uma falta para fazer a cobrança, né, para dela.
2: E foi bem em frente ali ao banco de reservas da equipe do Flamengo, que está vencendo e que tem uma sequência, principalmente nesse mês, né, Bitar, muito importante, não só pensando em Campeonato Brasileiro, pensando em aumentar essa vantagem para o Palmeiras, mas também em Libertadores da América, porque nesse mês já acontecem os confrontos de semifinal contra Estudiantes. Primeiro jogo na Argentina, segundo jogo no Maracanã.
3: Não só mês que vem, como semana que vem, né?
2: Sim, é agora no dia eu perdi a data aqui agora, famosa quinta-feira que vem,
3: da semana que
2: eu
3: vem,
2: não vou lembrar o dia, mas 15, é quinta-feira
3: dia
2: que
3: 15.
2: Vem, dia 15 então.
3: Dia 15 o jogo de ida, depois na Argentina, né?
2: Sim,
3: e
2: depois...
3: E aí a volta lá no Maracanã para esse duelo contra a equipe do Estudiantes.
2: E no meio do caminho tem um jogo ainda contra o Bahia, perfeito, do Campeonato Brasileiro, aí depois tem o jogo da volta.
3: Bahia pode dar uma emoção aí no campeonato, né? Ou quem também sabe, pode, né, ajudar o Flamengo, né? Porque, por enquanto, o Flamengo tá ganhando do Santos. Tá abrindo 6 pontos e daqui a pouquinho o Bahia pega o Palmeiras no Nubank Park. Lado direito do campo, o time do Santos vem mais uma vez agora com o Gabigol. Gabigol por dentro com um bom tempo. Recebe Neymar. Olhou, engatilhou pra entrada da área. Gabigol ajeitou linha de fundo. Rodinei, cruzamento. Léo Pereira tira. Manda a bola pela linha de lado. Sai em arremesso lateral. Vem Peixe aí pra dela.
2: É o Léo Pereira, jogador... extremamente importante da equipe do Flamengo, completando hoje 318 jogos pelo rubro-negro, segurando tudo lá atrás, manda pela lateral.
3: Lado esquerdo do campo, tentativa do passe bem aberto para o Rony, a bola foi pela linha de lado, sai em arremesso lateral. 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
3: Lado direito do campo de defesa, tem arremesso lateral ali, o time do Flamengo. Santos, daqui a pouquinho vai mudar. Em Guilherme Pradella, Rolaser vem aí.
2: Vem o Rolaser, daqui a pouco, camisa 32. O Santos já mexeu duas vezes no intervalo, agora vai mexer mais uma. Agora no segundo tempo, camisa 32, prontinho para entrar. A ver se é agora ou depois.
3: Temos a marca de 20 minutos, 20 desse primeiro do segundo tempo, placar de 2-0 para o time do Flamengo. Reclamação agora de cartão para o Emerson Royal, o árbitro deu a falta em cima do Rony, mas o cartão não, para dela.
2: Porque os jogadores do Santos estão falando que foi uma solada do Emerson Royal, eu sinceramente não vi isso. O Santos está mexendo agora, Rolaser 32 está entrando, está saindo o Gustavinho 48, que já tinha cartão amarelo. Mudança então do Santos, é a terceira mexida do técnico Cuca.
3: E que muda, Gabriel Dotiaki?
1: No papel você está tirando um volante que corre muito de um lado para o outro, né? Rouba muita bola e você coloca um meia armador. Agora, tem que ver se a bola vai ficar no pé do Santos, como está ficando, né? Para que o Rolaser participe. O Santos perde um pouco no poder, né? De chegar e marcar o Flamengo muito forte. Ganha em qualidade com bola no pé. E aí, para isso, precisa tentar mexer com a marcação do Flamengo o tempo todo.
3: Oliva tenta o lançamento na frente, tira bem a defesa do Flamengo, que tem contra-ataque agora. Jorginho, escapou Lucas Paquetá, recebeu, invade a área ali pelo lado direito, Veríssimo chega na cobertura e o Ilharão também complementa por ali, retoma o time do Santos, só que erra na saída de bola. Jorginho pro Lino pelo lado direito, tem Carrascal, olhou pra área, segurou, não cruzou, ele volta mais uma vez a bola dentro da área. Samuel Lino dominou, limpou, levou pro fundo, bateu, Diógenes pegou. Ele manda pela linha de fundo, tem escanteio pro Flamengo. Vem Mengão de novo pra dela.
2: Dessa vez agora com o Samuel Lino, que na temporada tem 23 participações em gols. Dessa vez quase manda pro fundo do gol. Se não fosse o Diógenes hoje, viu, Bitar? Esse jogo já estava resolvido pro Flamengo já há um tempinho.
3: Vamos chegando à metade desse segundo tempo. Segue 2-0 pro time do Flamengo. Flamengo que tem a chance no escanteio. Lado direito do campo, o Flamengo vai abrindo 6 pontos de distância pro vice-líder Palmeiras. Vem cruzamento na área. Rony, pelo alto, chega para fazer o corte. Mandando pela linha de fundo e escanteio de novo para Dela.
2: Mais um escanteio. Santos precisando diminuir o marcador, mas pressionado nesse momento. Carrascal de novo, ele vem na batida.
3: De novo, Carrascal cruzando na área. Tira bem a defesa, aparece no meio do caminho para fazer o corte. O Rodinei sai jogando ali. Gabigol dele pro gol, laser. Boa bola, Gabriel. Bom tempo. O Gabigol tá escapando. Tentou ali o bom tempo. Prendeu demais e perdeu a posse de bola pro time do Flamengo, do Santos. O Flamengo retoma. O cronômetro não para e a CBN marca para você. 22 minutos e meio, metade do segundo tempo ficando pelo caminho. A Vila Belmiro. Santos 0, Flamengo 2 para o Flamengo. No Bank Park daqui a pouco, 9:30 da noite, tem Palmeiras e Bahia. André Neto.
5: Verdão com a volta do sistema de 3 zagueiros. Murilo, que estava suspenso no último jogo contra o Grêmio, de volta ao time titular, ao lado de Gustavo Gomes e Alexander Barbosa na defesa do Verdão.
3: Central da bola, Leonardo Dai.
0: O auxiliar técnico do Grêmio, Alexandre Mendes, foi preso na chegada da delegação gremista a Porto Alegre depois do empate de ontem em 1-1 com o Remo em Belém. Ele descumpriu uma medida protetiva que proibia o auxiliar técnico de se aproximar da sua ex-companheira.
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3: Vem escanteio pro time do Santos. Antes, mudanças no Flamengo, né, Pradela?
2: Exato. Plata e Saúl entrando. Paquetá é um dos que vai sair e Carrascal também. Então, Carrascal e Paquetá saindo, entrando o Saúl e o Plata. São as duas primeiras mexidas do técnico Leonardo Jardim. E daqui a pouco o Santos vai mexer também o Luan Pérez, 14, vai entrar na equipe do Peixe. O Daronco está conversando ali com o pessoal, quarto árbitro. Sinalizando, acho que é o Oliva. Oliva é o Escobar. O Escobar parece que está sentindo alguma coisa. Então, Luan Pérez entrando, Escobar saindo na equipe do Santos, que já mexeu 4 vezes. Pode parar mais uma vez para mais uma mexida. E agora o Peixe tem o escanteio.
3: Tem escanteio o time do Santos, lado direito do campo, vem chance na bola parada, vem ali o Rulazer, cobrança curta realizada, bom tempo, recebeu, ajeitou, voltando por ali agora com o Rodinei, Rodinei para Neymar, Neymar corretor central, olhou para a área, pintou o lançamento, bola muito forte, vai diretamente pela linha de fundo, vai fora, é só tiro de meta. Gabriel Dodziak, 24,5 desse segundo tempo, segue 0 para o Santos, 2 para a equipe do Flamengo, ué. Os jogadores do Flamengo tinham saído. Ah, o Paquetá demorou demais para sair. O Plata vai ficar 1 minuto fora, viu, Pradela?
2: Para aprender, né? É o famoso agora aprende. Tem essa questão também agora. Então, o Flamengo com 1 jogador a menos. O Plata tem que esperar agora para poder entrar, mas o Paquetá já saiu do time.
3: Dudziak, 25, segundo tempo. O Flamengo mudou 2 vezes, o Santos mais uma. Hein, Dudziak?
1: O Luan Pérez vai fazer esse misto de terceiro zagueiro, lateral pela esquerda, né, para que o Santos tenha uma saída de bola sempre sustentada aí com 3 jogadores. Isso libera muito, né, o Rony por aquele lado e quem cair ali perto do Rony, para ver se o Santos pressiona o time do Flamengo. São 25 minutos, Bitar. Nenhum dos dois times sinalizou a gol de forma correta, né? Ninguém tá conseguindo fazer muita coisa.
3: Quem sabe agora o Santos, Rony, cruzamento na área, rasteiro, fraco, fraco, tira bem a defesa do Flamengo. Aí o Cristian Oliva acaba ganhando do Pedro. É o Santos quem chega, lado direito do campo, Oliva inverteu o lance, bola pro Neymar. Pelo lado esquerdo, ajeitou o corpo e a jogada também, Luan Pérez, cruzamento na área, pega no Royal. Vai pela linha de lado, sai em arremesso lateral, teve pressa por ali o time do Santos. Neymar recebeu, encarou, vem cruzamento na área, bola forte, passou por todo mundo, chegou. Rodinei olhou pra área, tá dentro dela, ajeitou, Gabigol ajeitou pra trás, bom tempo na trave, voltou Gabigol, bateu, Rossi pegou. O Santos quase diminui o placar na Vila Belmiro. O bom tempo bateu, a bola foi desviada no meio do caminho, pegou no travessão e depois o Gabigol bateu, Rossi voltou a tempo, por muito pouco o Santos não diminui. O Santos que vem agora, Neymar dentro da